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0: Um abraço, boa noite pra você, torcedor ouvinte do Brasil. Este é o microfone da Bandeirantes para você, torcedor brasileiro. Peñarol e Corinthians vão jogar Libertadores da América. O microfone de maior tradição do rádio esportivo do Brasil no ar para você. Levando a emoção desse jogão de bola, torcedor brasileiro. Corinthians e Peñarol, Peñarol e Corinthians. O futebol da Bandeirantes traz a emoção do jogo. O primeiro destaque vem do time corintiano, Luiz Fabiano. Ou Luiz Fabiano, melhor dizendo. O Luiz Fabiano está jogando no São Paulo, jogou com esse centroavante, fez gol pra caramba e tal. E uma das mágoas dele não jogar no Corinthians. O destaque do Peñarol, Luiz Fabiano. Um abraço, boa noite.
1: Fala, Ulisses Costa. Boa noite para você e para todo mundo que acompanha a jornada esportiva da Bandeirantes em situação dramática. A equipe do Peñarol, que joga sob seus domínios o estádio Campeão del Siglo, encara o timão ciente de que, se não vencer, está eliminado da Libertadores da América. Portanto, jogo da vida, a equipe uruguaia que recebe o timão nessa noite, transmissão da Bandeirantes.
0: E o Corinthians e o timão, como é que vem pro jogo? Você que sabe tudo do Corinthians, Fabiani.
1: Com desfalque importante de Matheus Bidu, que sequer viajou ao Uruguai depois de sofrer uma pancada no tornozelo esquerdo durante a última partida do Alvinegro contra o Botafogo pelo Campeonato Brasileiro. Bidu fora, Angileri escolhido para começar entre os 11. Memphis Depay já reúne 100% de suas condições. Está fora do jogo de hoje, preservado ciente que será utilizado no final de semana contra o Atlético Lice.
0: O futebol da Bandeirantes para você em campo, torcedor ouvinte do Brasil. A bola vai rolar já já. Tem Corinthians, tem Peñarol e Corinthians para você no futebol da Bandeirantes. Mais um destaque do Peñarol, Fabiani.
1: Comandado por um velho conhecido daqueles que acompanham o futebol brasileiro. Estou falando de Diego Aguirre. Experiente comandante com passagens por São Paulo, Atlético, Internacional, ídolo do Peñarol, tanto como jogador quanto como treinador, pressionado em outro momento, chega ciente de que joga a vida nesta noite no Campeão del Siglo.
0: E como joga a vida, o Peñarol precisa da vitória de qualquer maneira. O Corinthians joga em campo com um time alternativo, o time corintiano. Corinthians e Peñarol, mais do timão, Fabiani, pro ouvinte da Bandeirantes em 107.3.
1: E a notícia não é boa. Nesta manhã, a FIFA oficializou mais um transfer ban ao Corinthians por conta de atrasos na compra do volante José Martínez, ele mesmo que já deixou o clube. O Corinthians terá que pagar R$7.400.000 ao Philadelphia Union dos Estados Unidos. Caso contrário, estará suspenso de contratar atletas. Consultei o clube, que confirmou que aguarda um novo transfer ban referente à compra de Charles junto ao Midtjylland da Dinamarca, esse de R$6 milhões, Ulisse.
0: Nossa, é um atrás do outro, hein?
1: Dois que devem estar ativos na próxima semana.
0: Bom, vamos ver o que vai fazer a diretoria do Corinthians aí. É o futebol da Bandeirantes para você, torcedor brasileiro, mais do Peñarol.
1: E tem desfalque importante no setor ofensivo, Léo Fernandes, atleta com passagem pelo Fluminense, cobrador de faltas da equipe, lesão ligamentar, está afastado da temporada o meio-campista do Peñarol, Léo Fernandes, desfalque os uruguaios contra o Corinthians.
0: 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A bola vai rolar já já para Corinthians e Peñarol. Peñarol e Corinthians do microfone de maior tradição do rádio esportivo do Brasil. Estúdios da Rádio Bandeirantes, cara. Eu vou falar pra você, é um prazer vir aqui, cara. É uma coisa tão bonita, velho. Como eu gosto de coisa bonita. Eu nasci pra gostar de coisa bonita. Bonita, entendeu? E esse estúdio, ele é simplesmente mágico, maravilhoso. Os telões que temos aqui, a iluminação profissional. Que trabalho de Jean-Pierre incrível, né? Que coisa bonita. Que herança que vai ficar para o público, para aqueles que trabalham, que empunharão este microfone no futuro. Porque o Prestes, eu acho que nós vamos eterno aqui. E nunca nós vamos morrer, que nós não vamos morrer. Ele acha que é o resto da vida, entendeu? E continua, o filho dele estuda 30 metros da casa dele. Ele pega o carro e leva o filho na escola todo dia. 30 metros, velho. Não é nem meio quarteirão, é o fim da vida. É o futebol da Bandeirão, Corinthians e Peñarol. Mais aí do Peñarol.
1: Última derrota do Peñarol foi justamente para o Corinthians, no dia 30 de abril. E desde então, não sabe mais o que é perder. Vale destacar que antes do confronto em Itaquera, os uruguaios vinham de 6 jogos consecutivos sem vencer. Agora o momento é outro, menos pressão sobre Diego Aguirre, apesar da necessidade de vencer em Montevideo e se carimbar, quem sabe, nas oitavas da Libertadores, Ulisses.
0: Mais do Corinthians, mais do timão para a fiel torcida corintiana.
1: E se a situação é dramática para o Peñarol, para o Corinthians há um conforto ainda maior. Você já antecipou os jogadores preservados e ao Corinthians nas duas rodadas que restam, basta um empate para garantir a liderança do grupo e, quem sabe, a liderança geral da fase de grupos da Libertadores da América. O timão, portanto, precisa de um ponto dos próximos seis. Na próxima semana tem o Platense em Itaquera.
0: A bola vai rolar para você, torcedor brasileiro. Você ligado no microfone de maior tradição do rádio esportivo no Brasil. Corinthians e Peñarol, Peñarol e Corinthians. Hora de análise. Opinião na Bandeirantes, Alexandre Pretzel, Ronaldo Giovanelli. Um abraço para você. Boa noite, Pretzel.
2: Boa noite, Ulisses. Um abraço para ti, para toda a nossa equipe. Acho que vai ser um jogo interessante. O Fernando Diniz escala, é claro, um time alternativo. Eu tinha deixado bem claro até no Esporte Debate, eu sou sempre favorável a escalar o que tem de melhor, mas devido às circunstâncias do Corinthians na Série A do Brasileiro, onde luta para não cair, o jogo de domingo ficou muito maior do que a partida contra o Peñarol. Então a escalação de hoje do Corinthians é plausível com o jogo pela classificação do Corinthians. O Corinthians joga apenas por um ponto para ficar na primeira colocação. Depois, o que vem pela frente é o Platense na próxima semana em Itaquera. Então, empatando hoje, o Corinthians já será primeiro com 11 pontos, numa campanha realmente muito boa para a sua realidade neste grupo da Libertadores. Porque antes da bola rolar, você enfrentar o Peñarol, enfrentar o Platense, que é um estreante, mais um time argentino e mais o Santa Fé da Colômbia, o grupo não era considerado fácil. O Corinthians fez o grupo ficar fácil, sendo o primeiro colocado do grupo no caso do empate hoje, mas já classificado para a próxima fase. O jogo de domingo contra o Galo ficou muito maior que a partida de hoje, por isso essa escalação do Fernando Diniz, que eu não sou muito favorável a poupar jogadores, nesta noite eu entendo, meu caro Ulisses Costa, pelo fato de vários jogadores reservas estarem em campo logo mais com a tua narração, Ulisses.
0: Obrigado, Alexandre Pretzel, do microfone da Bandeirantes para Corinthians e Peñarol, Peñarol e Corinthians, QG Bandeirantes de Esportes. Lucas Bueno, um abraço para você, boa noite.
1: Boa noite, Ulisses, todos que nos acompanham aqui na Rádio Bandeirantes, trazendo tudo sobre o futebol desta quinta-feira, começando pela Libertadores, 3 jogos, 1 já encerrado. Independente Rivadavia segue invicto, ganhou de 4-2 do La Guaira, com 3 gols de Alex Arce, centroavante paraguaio. Logo mais, Universidade Católica e Barcelona do Equador. Na Sul-Americana, vários confrontos. O Puerto Cabello empatou em 1-1 com o Juventude. O Atlético Mineiro ganhou de 2-0 do Cienciano, gols de Renan Lodi e Bernat. O Racing vai empatando em 1-1 com a equipe do Caracas. Logo mais, Blooming e Carabobo, Macará e Alianza Atlético. No final de semana, volta o Campeonato Brasileiro, com São Paulo e Botafogo, Vitória Internacional, Mirassol e Fluminense, Grêmio, Santos, Flamengo e Palmeiras. Já na Série B, Novo Horizontino e Ceará, Fortaleza e Londrina, Juventude Esporte. No domingo, Cruzeiro e Chapecoense, Remo e Atlético Paranaense, Corinthians e Atlético Mineiro, Vasco e Bragantino. Pela Série B, Atlético Goianiense, São Bernardo, CRB e Ponte Preta, América Mineira e Vila Nova, Avaí e Goiás, Operário e Criciúma. Esses são os duelos do Campeonato Brasileiro no final de semana, Ulisses.
0: É o futebol da Bandeirantes pra você, torcedor brasileiro. Corinthians e Peñarol, Peñarol e Corinthians. Na mesa de São Rafael Palmeira, Central Técnica, Beto Rebeque, Caiani Martins, Twitter, Ana Marcel. No digital, Alessandra Wadi. A bola vai rolar pra você. Vem pra Bandeirantes em 107.3 FM. É Libertadores da América. Timão precisa só de um ponto pra ficar em primeiro do grupo. E ainda decide a sua sorte de colocação no grupo em casa na próxima semana, na quinta, né, o Fabiano, é quarta?
1: Na quarta. Quarta-feira que vem contra o Platense, 9:30 PM.
0: É que é tanto jogo, eu não sou aquele cara que faz um ou outro jogo de vez em quando, que nem alguns comentaristas aí. Corinthians e Peñarol pra você, a bola vai rolar, fique ligado, você sabe, você sempre soube, futebol é aqui.
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0: É o futebol da Bandeirantes para você, torcedor brasileiro, Corinthians e Penharol. Times escalados, prontos, né, Fabiani?
1: Definidos e prontos, Ulisses.
0: Tá boa a camisão de filho, que tá toda cheia de bolinha. Precisa melhorar. Quando você for, deixa eu te explicar uma coisa. Quando você for lavar uma camisa escura, uma roupa escura, né? Eu sou um cara solteiro, eu sei como é que é. Você não pode lavar com roupa branca. Porque os fiapinhos saem e sujam a...
1: Eu acho que vem de uma toalha.
0: Então não pode, filho. Entendeu? Não pode, tá?
1: Obrigado pela aula.
0: Depois a gente... Roupa escura com roupa escura, roupa clara com roupa clara. E assim a gente vai tocando a vida, tá bom?
1: Combinado.
0: Vamos providenciar o ano que vem uma camisa nova pra você. Corinthians e Penharol. Penharol e Corinthians escalando Penharol na Bandeirantes. Vai, Fabiani!
2: Na bandeira, marisca e negra, em cada das corões.
1: Do 29 ao 19, os escolhidos do técnico Diego Aguirre. Está escalado o Penharol, com 29, Aguirre no gol. Linha defensiva com 2, Escobar, 3, Lemos, 4, Goulart, 15, Oliveira. O meio campo tem 21, Trindade, 13, Darias e 23, Togni. Para o trio de ataque com 32, Pierres, 93, Laxalt e 19, Arezzo.
0: O futebol da Bandeirantes escalando o banco dos caras.
1: Com Britos, Rodrigues, Alves, Hernandes e Barbosa. Remedi, Olacê, Borbas e Muletaler. Angulo, Batista e Abel Hernandes.
0: 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A Bandeirantes vem pra escalar o Todo-Poderoso. E o Todo-Poderoso é esse.
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1: Do 1 ao 18, os escolhidos do técnico Fernando Diniz. Está escalado o Corinthians, com 1, Hugo Souza no gol. Linha defensiva de 20, Milans, 3, Gabriel Paulista, 13, Gustavo Henrique e 26, Andileri. O meio campo tem 29, Alan, 23, Matheus Pereira, 49, André, 52, Labiá. Ataque de 37, Caio César, e 18, Pedro Raul.
0: O banco!
1: Com Cauê, Mateuzinho, André Ramalho, Breno Bidon e Garro. Yuri Alberto, Ranieri, Carrilho e Charles, Guinegão, Dieguinho e Lingard.
0: É o futebol da Bandeirantes pra você, torcedor brasileiro. Esse Jean-Pierre tá demais, ele tá demais, né, velho? A alegria desse homem de montar esse estúdio é um negócio de louco. O homem não é fraco, não. Vai beber um copo d'água aqui pra você ver se é batataça. Só eu posso. Corinthians e Penharol. Falei que apita o jogo já com você?
1: Não.
0: Então vamos.
1: Piero Maza, do Chile, com auxílio de Cláudio Rutia e Juan Soriano. Quarto árbitro é Matias Riquelme. Árbitro de vídeo, Juan Lara.
0: O futebol da Bandeirantes pra você. Penharol e Corinthians já já. Torcedor brasileiro vem pra Bandeirantes curtir a emoção do jogo. Análise e opinião é com ele. Vem aí conteúdo no ar. Vem aí ele, que veio dos Pampas para desbravar a capital de concreto, Alexandre Pretzel, o grande.
3: Está igual o Olavo Bilac hoje, quase um poema isso. Espetacular. Quase um poema isso. Maravilhoso para anunciar o comentário.
0: Pô, que moral que eu só te não, dou, como não, eu gosto de você.
3: Eu também, cara, eu também gosto muito de carregar nas costas hoje, mas vai ser uma honra pra mim, claro, né?
0: Eu sempre faço isso.
3: Sem dúvida. Eu quero dizer o seguinte, ó, que a escalação, qual é o debate que acontece sempre no futebol brasileiro? O calendário brasileiro é insuportável. Os treinadores estrangeiros não aguentam mais, só vivem falando disso. Vídeo Abel Ferreira desde ontem e desde a temporada inteira. O que que o Fernando Diniz faz? Quando ele tem a possibilidade, ele escala a força máxima, porque pra ele deixou claro contra o Barra, isso na quinta-feira passada, que nós fizemos o jogo juntos. Quando ele foi questionado, por que que você escalou força máxima contra o Barra? Aí ele deu a seguinte declaração, já que o Corinthians já ganhou o primeiro jogo em Santa Catarina e jogava por empate e certamente iria eliminar o Barra, que é o time da Série C. Então ele ajustou com a equipe titular e ainda disse o seguinte, eu fui jogador, então eu pergunto para o atleta, você está bem para jogar? Se ele me disser que está bem, eu escalo. Foi isso que ele fez contra o Barra, contestado por muita gente ligada à imprensa. Ponto. O Corinthians se classificou. Aí chegou no jogo contra o Botafogo, no domingo, que nós fizemos o jogo, eu, o Ulisses e o Miliose aqui. O que que aconteceu? O Corinthians fisicamente no segundo tempo foi amassado pelo Botafogo. O Botafogo abriu o placar 1-0, o Corinthians empatou numa falha do Botafogo com competência. O Botafogo fez 2-1, virou pro segundo tempo. E aí no segundo tempo, fisicamente, o Botafogo, que também tinha jogado no meio de semana, acabou passando por cima da equipe do Corinthians. O Botafogo foi eliminado em Chapecó. E tinha jogado na quarta, o Corinthians jogou na quinta. E chegou no segundo tempo, o Corinthians não aguentou. E a gente chamou atenção, o Corinthians morreu no segundo tempo na questão física. Claramente os jogadores sentiram. Então, como esse jogo de hoje é um clássico do futebol sul-americano. Peñarol foi 5 vezes campeão da Libertadores, já foi campeão do mundo. Corinthians é campeão da Libertadores, campeão do mundo. É um grande jogo, jogo grande. Só que o time do Peñarol é fraco. O jogo aqui em São Paulo, o Corinthians venceu ao natural por 3-0, sem nenhum esforço. Então o Corinthians já está classificado. Então, essa escalação que o Luiz Fabiani deu, com apenas 4 titulares, é muito plausível. E eu sou um defensor de forças máximas, defensor da escalação original, porque para mim todo jogo é importante. Só que hoje eu acredito que o Fernando Diniz esteja fazendo correto, porque o Corinthians está na zona de rebaixamento brasileiro. O Corinthians entrou, saiu e entrou de novo. E aí você fica nessa. Você não consegue sair do Z4. E o campeonato é um campeonato duríssimo. Então o Corinthians tem agora o Galo no domingo e depois vai pegar o Grêmio em Porto Alegre, que é um confronto direto. E ainda tem o Platense na próxima quinta-feira, que provavelmente também o Diniz vai escalar time reserva. Então é bom a gente olhar bem para isso. É um planejamento para não sofrer do brasileiro e tentar ir para a parada da Copa fora do Z4, o que diminuiria a pressão eterna em cima do próprio Corinthians. O Corinthians acabou de passar por um novo transfer ban, por um jogador que não tem, com todo respeito, condição de ser titular do Corinthians, quiçá compor elenco, que é o volante Charles. Então o Corinthians está devendo. O Augusto Melo contratou 11 jogadores. Quantos que ele deixou pagos? 2, talvez. Então deixou uma conta eterna.
1: Hugo e Mateuzinho. E o Mateuzinho, o Corinthians só pagou porque o Flamengo colocou a garantia no contrato, o contrato do Corinthians com a Brax, das placas.
3: É verdade.
1: E a Brax pagou o Mateuzinho. O Corinthians só quitou o Hugo.
3: Então de 11, só 2. 9 deixou pendurados para outras gestões pagarem. Então assim, ó, uma situação muito delicada. Então o Corinthians viveu de novo fora da página esportiva no dia de hoje, no dia do jogo. O jogo onde precisa de um ponto, e eu tenho sido assim, pragmático na análise, porque fase de grupos da Libertadores, quando você consegue a classificação, o importante é se classificar. O Flamengo passou em segundo no ano passado e foi campeão. Passou em segundo no grupo com o Central Córdoba, perdeu para o Central Córdoba e foi campeão da América no ano passado. Então, a fase de grupos você tem que passar. Passar em primeiro, melhor ainda. Mas se não der para passar em primeiro, você tem que se classificar. O Corinthians já está classificado. Então, um empate contra o Peñarol bastante plausível no jogo de hoje, ainda que seja uma formação inédita, com o Labiade começando como titular. A gente vai ver o marroquino aí que chegou sobre enorme desconfiança. Eu acho que o Corinthians tem tudo hoje para fazer um resultado absolutamente normal. Estamos vendo aí o abraço do Fernando Diniz, do Diego Aguirre. Diego Aguirre, que é um cara que já jogou aqui no São Paulo, jogou no Inter, treinou o Inter, treinou o São Paulo, treinou o Santos, certo? Treinou o Atlético Mineiro, é um cara identificado com o futebol brasileiro. E aí ele vai treinar o Peñarol mais uma vez, já que ele foi base do Peñarol e jogador do Peñarol. Então, a gente está vendo a imagem dos jogadores perfilados agora. E o Corinthians tem tudo com essa escalação. Com o Pedro Milans, com enorme desconfiança. Chegou o Ranieri a jogar como lateral direito. Ainda assim, o Diniz dá espaço para uma escalação alternativa para avaliar alguns jogadores. Eu entendo que a defesa titular, com o Gabriel Paulista e com o Gustavo Henrique, também é interessante, porque são dois jogadores muito entrosados para segurar um ataque do Peñarol, que provavelmente virá com força para tentar ganhar do Corinthians e ainda respirar numa tentativa de chegar à Copa Sul-Americana, mesmo como terceiro colocado, meu caro Ulisses Costa.
4: Muito bem, Prete, esse time alternativo aí do Corinthians, eu vejo o Pedro Raul. Por que que o Pedro Raul, isso foi perguntado pelo Fabiani para o Diniz, tem vantagem sobre o Guinegão? Para você também tem o Pedro Raul?
3: Tecnicamente não, mas aí a gente tem que ver que são posições diferentes. Pedro Raul é um centroavante estático. O Guinegão é um cara que se movimenta do meio para frente. É um cara que abre mais pelos lados. Até uma vez eu cheguei a comparar por estilo, tá, pessoal? Tem nada a ver com nome e com bola. Com o estilo do Viola, né? Que era um cara, um centroavante que saía da área, que se movimentava. O Guinegão é de força, mas sai da área, busca jogo, né? Arrasta um pouco a bola. O Pedro Raul não tem condição de fazer isso. O Pedro Raul é mais bola aérea e mais para cabecear a bola. E aí, se a bola não chega, o que que acontece? Acontece nada. Esse é o grande problema. O Pedro Raul não tem culpa de ter custado uma fortuna e de receber um salário milionário sem praticamente jogar no Corinthians, meu caro Luiz.
0: É o futebol da Bandeirantes para você. Pintadaço tá ligado no microfone, Bandeirantes. Obrigado, Pintado, pelo carinho da sua sintonia. A bola vai rolar já já. Mais detalhes aí, Fabiani.
1: Queria comentar sobre a situação do Pedro Raul. A gente estava falando sobre os jogadores que a gestão Augusto Melo não quitou no Corinthians. Olha essa situação do Pedro. Ele foi contratado por 5 milhões de dólares. O Corinthians renegociou porque não estava pagando, para ter um parcelamento dentro do fluxo de caixa do clube. Com essa renegociação, repactuamento, como eles dizem, o Corinthians não paga 5 milhões de dólares, paga 8 milhões de dólares, mas com prazo ainda maior. Parcelas trimestrais de cerca de 3 milhões de reais, a última foi paga no mês de março. Portanto, vai ser um problema a cada 3 meses o Corinthians pagar o Toluca do México pelo Pedro Raul.
4: Pô, você vai ter um acréscimo de 60, 70% do valor da dívida, cara. Não fecha a conta.
3: Não vai fechar a conta pelos próximos 10 anos.
4: O presidente acha que 4 anos está resolvido tudo, 4, 5 anos.
3: Mas do jeito que ele está gerindo, ele não está gerindo bem. Ele está tendo muita dificuldade também.
4: Eu acho que aí teve dívidas fiscais, enfim, tem um monte de coisa para ser estudado. E nós vamos levantar isso tudo.
3: Claro.
4: Eu e você.
3: Sim.
4: Entendeu? Com o Quesada.
3: Certo.
4: Nós teremos uma reunião importante sobre isso aí.
3: E dia 25 de maio, o Corinthians vota a expulsão do André Sanches.
1: Sim.
3: Se passar, que eu acho que não vai passar... Quero ver para crer, porque tem muita gente, né, ligada ao Andrés, que deve muito favor ao Andrés dentro do Conselho Deliberativo. Se passar, vai ser um marco na história do país.
4: É o famoso rabo preso, é isso?
3: Total.
1: Voto aberto, hein?
3: É voto aberto.
4: Confirmado. Voto aberto.
3: Isso é importante. O voto aberto.
4: Até lá podem fechar, mas é aberto.
3: O voto aberto pode ser. É ruim para o Andrés. O voto fechado é bom para ele.
1: O que eu ouvi é que com o voto aberto, muitos aliados do Andrés não devem ir à votação com medo de represália de torcedores que estarão na porta. O voto aberto com acesso à imprensa ao auditório, portanto, muita gente intimidada de marcar presença no auditório. Mas como o Pretzel disse, quantas resoluções judiciais já não cancelaram reuniões no Conselho Deliberativo do Corinthians, né?
3: Agora, se passar, é um marco, é um feito histórico no Corinthians, o que pode ser um efeito cascata arrastando outros ex-presidentes para a expulsão.
1: Dia 1, votam a expulsão
3: claro.
1: Do Augusto.
3: Olha aí.
1: 1 de junho.
3: E o Duílio não entrou nessa também?
1: O
3: tinha que entrar
1: processo
3: também.
1: Do Duílio ainda não está concluído
3: não tá
1: na
3: concluído.
1: Ética.
4: Você quer derrubar todo mundo
3: não,
4: também?
3: Eu não quero. Eu quero que eles tenham respeito pelo clube que eles tentaram gerir. E foram péssimos. Todos eles. Todos eles péssimos. Clube de futebol não dá mais para brincar. Envolve milhões. E brinca demais com o sentimento do torcedor. O Brasil tem 4 clubes gigantes, grandes. Certo? 14 clubes gigantes, na realidade. 4 grandes aqui em São Paulo. Não dá mais para brincar com o futebol. Com o que se gasta hoje... O cara paga plano de sócio e tudo, e os dirigentes ficam brincando de gerir clubes. É uma vergonha. Então, se passar a expulsão do Andrés, é um marco na história do Corinthians e vai ser um arrasa-quarteirão, na minha opinião.
4: É porque muita gente vai pagar pelo que fez pelo clube, né? A dívida do Corinthians aumentou?
1: 2,7 bi aumentou.
4: Aumentou?
1: Aumentou.
4: Tinha informação que não ia aumentar mais.
1: É de 25 para 26, né? Que pegou parte do Augusto e parte do Osmar. O Osmar garante que vai ter uma redução significativa na dívida ao final desse ano.
4: É o que tem falado aí. Bom, a gente vai saber tudo disso. Vocês que estão vendo a Rádio Bandeirantes, a gente vai fazer um estudo aí com o Prete, com o Quesada, para levantar. Vai começar o jogo, saída que pertence ao time do Peñarol, de amarelo e preto. Apita o árbitro, toca na bola o Peñarol. A bola rola, Lax out, taca. Ela rola, se ela rola, deixa ela rolar. O time do Peñarol pelo setor de esquerda, que abre ataque, vai pro toque, ele bola com o time no setor intermediário, balança em frente à marcação, tentou o toque de curto no meio Trindade, ele balança, vem pra marcação, timão todo de branco, meias, calções e camisas brancas, o time do Corinthians, o Peñarol de meias amarelas, calções pretos com faixa amarela na lateral e camisa na cor amarela e preta com listras no sentido vertical, do meio do campo de defesa, o time do Corinthians está jogando com Caio César, ele prende o lance, vem pra frente em cima da marcação, no primeiro tento, o toque de bola já solta à frente, recupera Pedro Raul, toca na bola de primeira, abriu na direita, campo de ataque, tentou descer o timão, a bola sai. Tá parado o jogo, Trindade tem lateral a ser cobrado pelo setor de esquerda, campo de defesa, lateral novamente pro time do Peñarol bater. Cabo Zé Leperco, Silva, líder do Brasil, se é Sil, você pode confiar. Lateral cobrado, bola volta na zaga central para Lemos, Lemos tenta ser jogando no campo de defesa, recorda a jogada, Coutinho novamente igual, ele abre o lance curto pelo seu campo de defesa com Oliveira, Oliveira domina novamente no toque, de bola volta novamente no toque, Coutinho com Lemos, Lemos prendeu o Goulart, aberto do outro lado, voltou para Oliveira, Oliveira prende tempo, toque de bola frente no comando de ataque, afasta a zaga corintiana, vem para tirar dali, Gabriel Paulista, ela quica na intermediária, volta no toque de bola, o jogador Togni, Togni prende, abriu para o setor de ponta, vai para a finta recorde, a jogada pela esquerda, Darius, Darius tentou o drible, chegou bem na marcação, Milans, e o Milans empresta o lateral direito do Corinthians.
3: Um jogador que é jogador de nível de grupo, né, tanto é que o Diniz chegou a botar o Ranieri para marcar o Andrés Gomes contra o Vasco, por não acreditar no Pedro Milans. Então é um jogador que não tem condição técnica de ser titular do Corinthians. Mas para o jogo de hoje, conhecendo o futebol uruguaio, já que ele veio do Peñarol, eu acho que é interessante testá-lo, pelo menos um jogo desse tamanho.
0: A bola volta com o time do Peñarol, domina no campo de defesa, Goulart. Ele prende o lance, tenta o levantamento à frente para o comando de ataque, vai para a finta, tenta o toque de bola, ela sai para a linha de lado. Está paralisado o jogo, marcado novamente lateral para a equipe do Peñarol, bater lateral para o time do Peñarol cobrar. 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A abertura vem do toque de bola contigo na intermediária, domina no campo de ataque, vem para o toque de bola, um Pierres domina no campo de defesa, volta a jogada com Lemos, recolhe pelo campo de retaguarda, esticou pela ponta, tentou o toque de bola, vem de cabeça Milans para tirar, a bola volta com o time do Peñarol, aperta o time do Corinthians, está jogando Gustavo Henrique, ele prende para Hugo no campo de defesa, que rasga de perto esquerda, levanta para o comando de ataque, tenta o toque de bola contigo na intermediária, olha o Pedro Raul, tentou o domínio, já deu na canela a primeira, escapou livre de marcação, faz para dominar, ele perde a bola.
1: Foi mal demais o Pedro Raul, recebendo oportunidade como titular por parte do técnico Fernando Diniz. Canelou, devolve ela para o Peñarol, que toma conta do jogo nos minutos iniciais.
0: A bola volta pelo setor de esquerda, campo de defesa, Oliveira domina para o time do Peñarol, linha lateral da grande área, vai tentar o toque de bola, vem para a marcação, Caio César toca na bola, põe para fora, em lateral para o time do Peñarol, bater pela esquerda, campo de defesa, manual para o Peñarol cobrar. 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E 21, Pedro Raul dominou no meio dos zagueiros, deu tapa na bola, tentou partir do comando de ataque, recolheu, vem pra finta, tentou o drible, fez a falta de ataque. Ele deixou o braço e acaba atingindo o Laxalt. Ficou caindo o Pedro Raul de cotovelo no queixo do Laxalt, hein? Como ele é atrapalhado, hein?
1: É, e doeu pro Laxalt por ali, que é lateral esquerdo de origem, hoje atua pela ponta do Peñarol, ficou sentindo muito, acusando uma cotovelada no queixo. E agora vai checar o árbitro do jogo, vai ver se precisa necessidade de olhar o monitor por parte do Juan Lara, árbitro de vídeo, para entender se houve ou não o chamado gatilho do Pedro Raul. Posse de bola, Peñarol, campo de defesa.
3: Ele protegeu. Ele é muito grande, ele é muito maior que o Laxalt. Então ele abriu o braço para se proteger e acabou pegando no rosto do Uruguai, mas sem nenhuma intenção de agressão. Esse tipo de lance está sendo normal no futebol mundial hoje. Mas o jogador também, né, qualquer coisinha despenca no gramado.
4: Você usaria tranças igual o Laxalt está usando, Pretzel?
3: Não, porque no momento não há a menor condição de acontecer isso. Aliás, o Laxalt aqui em São Paulo jogou de lateral esquerdo e jogou muito mal. Aliás, o Peñarol inteiro foi amassado pelo Corinthians.
0: A bola volta com o time do Corinthians, tenta ser jogando, já brinca em serviço, perde o lance novamente, recolhe da sorte na jogada, sobre para o toque de bola contigo novamente, domina perdido no campo de defesa, Angileri tenta o levantamento para Pedro Raul, na velocidade Pedro Raul, pernas largas, vem para o toque de bola, aperta para o time do Corinthians, tenta ganhar, recolhe no campo de defesa, bola volta novamente com o time do Peñarol, Pedro Raul havia feito falta de ataque, o árbitro deu vantagem para o Peñarol, que desce no comando de ataque, apertou o toque de bola, vai para a lateral, manual para o Corinthians, bater da marcação forte do Alan, lateral para o Corinthians cobrar campo de defesa.
1: E a reclamação do Dara é de uma possível falta do Alan na disputa pelo meio campo, mas a realidade é que de fato houve um choque, a ver se foi nas costas ou no ombro do volante corintiano Alan. Jodó de Diniz nesse início de passagem pelo Corinthians.
3: O Ulisses já me perguntou aqui, falta, Prédio? Eu brinquei com a regra, Ulisses, né? Qualquer encostão é falta.
0: A bola falta no toque de bola pelas costas, é falta, sim. Domínio do campo de defesa para sair jogando. Já prende o lance curtinho novamente. Recolhe do campo de defesa para sair jogando. Domínio do campo de retaguarda. O time do Corinthians. Lançamento vem para Pedro Raul. Capricha, Pedrão. Ele domina do campo de ataque para o timão. Recolheu, tentou cruzamento na grande área. Foi bem o Pedro Raul. Ninguém entrou. Aperta na marcação. Vem para o toque de bola. Já recolhe a jogada curtinho no meio. Aperta o Corinthians. Ganha o lance. Abertura veio no meio de campo. Curtinho na intermediária. Abertura para trás. Vem a pancada pro gol. Cima da marcação, chute do Matheus Pereira. É na volta novamente com o time do Corinthians. Domina o Corinthians pelo setor de esquerda. Vem pro toque Angileri. Angileri domina, volta a jogada para Alan. Ele domina no campo de ataque. Na intermediária tem pelo setor de direita. Aberto o pente. Jogada novamente Milans. Milans pediu. A abertura vem pro meio de campo para André. André prende o lance e solta curtinho para Gabriel Paulista. Vem Corinthians para André. André dá o tapa para a bola. Tentou partir do comando de ataque. A bola escapa. É na volta com o time corintiano que está jogando com Gustavo Henrique pelo campo de defesa. Gustavo Henrique domina para o time do Corinthians. Todo de branco, timão, recolhe do campo de defesa, toca a bola, o time corintiano com Alan, Alan protege para o time corintiano, já abre a jogada pelo setor de direita, na direita do campo de ataque, vem para o toque de bola, curtinho para Gabriel Paulista, ele volta na zaga central, sai jogando com Alan, Alan já prende o lance no campo de retaguarda, vai tentar levantamento à frente para o comando de ataque, tenta o toque de bola curtinho no setor de meio de campo, aperta novamente o time corintiano, lançamento vem na frente, Caio, tentou ganhar a jogada, brigou, perdeu, Caio César, ele aperta, ganha para o Corinthians, bola vem para Milans, cruzou na boca do gol, na mãos do Aguirre, que sai para pegar.
1: Milan, ex-jogador do Peñarol, esteve na equipe uruguaia até o final da temporada passada. Com o fim do contrato, se transferiu sem custos ao Corinthians e lança o ataque na ponta direita.
0: A bola volta, volta no toque de bola contigo novamente no setor intermediário. Recolhe o time do Peñarol para ser o jogador do campo de defesa. A abertura vem para o toque de bola com Goulart. Goulart já prende no campo de defesa, volta com Trindade. Trindade prende pelo setor de direito do campo de reta. Aguarda, abriu para Laxalt. Laxalt vai para o toque de bola novamente, tenta ser o jogando com Goulart. Goulart recolhe no campo de defesa, vem para o toque de bola com Lemos. Lemos domina na esquerda para Oliveira. Oliveira prende novamente para Lemos. Lemos recolhe, tem Goulart aberto ao seu lado, tenta o levantamento à frente para o comando de ataque. Gustavo Henrique, um gigante, sobe de cabeça, tira a bola, volta para Angileri. Angileri tenta evitar a saída, mas rasga a bola, levanta de qualquer maneira. Pedro Raul tentou o toque de cabeça, não consegue. A bola volta no toque de bola de Goulart. Goulart domina novamente para o time do Peñarol e sai jogando do campo de defesa. Ele estica a jogada pelo setor de esquerda, levantamento à frente, matou no papo, domina pelo setor de ponta, vem para finta novamente. Recolhe no drible, escapa na marcação no primeiro balanço, o jogador Togni. Togni prende o lance, a abertura vem no comando de ataque, soltou na ponta esquerda, recebeu na linha de fundo, buscou Darias. Darias prendeu, cruzou, levantou na boca do gol. André de cabeça tira. A bola volta de primeira, batida pro gol fraca. Fácil, fácil para Hugo, que faz a firme boa defesa.
1: Em boa tentativa da equipe do Peñarol, Togni por pouco não fica cara a cara com o goleiro do Corinthians no arremate do Oliveira pela ponta esquerda. Por pouco não chega o Peñarol em sua primeira finalização na partida.
0: 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Olha o centroavante do Peñarol. Joga de salto alto ou de rasteirinha, Pretel?
3: Essa é uma boa pergunta, né? Para bom entendedor, basta. Né?
0: Futebol da Bandeirantes vem para o toque de bola. Recolhe contigo no campo de defesa para sair jogando. Domina novamente o time curitiano. Tenta ser jogando no campo da retaguarda. Já prende o lance. Levantamento vem para Pedro Raul. Pedro Raul partiu pelo setor de ponta. Vai para finta, aperta na marcação. Recolhe no campo de defesa. A bola volta contigo no campo de retaguarda. Tenta sair jogando. Mas o que é isso? Escobar, ele foi devolver a bola pro companheiro, deu um tapa na bola, meteu para escanteio, escanteio gratuito para o Timão.
1: É, quem agradece é o Pedro Raul e o Gustavo Henrique, que vão indo pra área, inclusive o zagueiro artilheiro do Corinthians na Libertadores, 3 gols marcados e 1 assistência em 4 jogos. Labiá na bola.
0: 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Labiá bateu o escanteio, alto, sai para pegar a Aguirre. Ele tenta ser jogando, vem pro toque de bola, tenta partir do comando, aperta novamente o time no toque de bola do Peñarol. Recolhe pelo setor de esquerda, campo de defesa, bola enfiada pelo meio de campo, ótimo gramado. André vem, trava, corta, tenta tirar a primeira, tentou chegar também para ganhar Pedro Raul, fora, driblado. A bola volta, volta no toque de bola com o time do Peñarol na esquerda com Oliveira. Oliveira vem pro toque, curtindo na intermediária, vem para tirar, bem, Milans no lance, ganhou para Alan. Alan domina para o time do Corinthians. André parte, mas vem a marcação, não toca para André. Recolheu no toque de bola da esquerda, recolheu com Angileri. Angileri domina para o time do Corinthians. Ele abre a jogada pelo setor de esquerda, vem para o toque de bola para ser o jogando do time do Corinthians. É futebol raiz que você quer, né? É futebol para você na Bandeirantes. A bola volta no toque de bola, recolhe com o time do campo de defesa, aperta na marcação para ser o jogando. Já tenta o toque de bola novamente o time do Corinthians pelo setor de esquerda. A abertura vem ser feita à frente no comando de ataque, domina novamente o time corintiano, levantamento vem com Alan. Alan prende, tenta o toque de bola contigo no setor intermediário. Marcelo, um capace, tá ligado no microfone Bandeirantes, obrigado pelo carinho da sua sintonia. Já domina no campo de ataque, tenta descer novamente o time do Corinthians. A abertura vem pelo comando de ataque, tenta o toque de bola contigo no meio de campo, não consegue, recolhe no campo de retaguarda. O time corintiano já desce, é na esquerda com Angileri. Angileri prendeu, lançou para Pedro Raul, de cabeça jogou mais de zagueiro, tiro da área. André vem, ganha para Pedro Raul, ele ajeita de cabeça, tenta o giro em cima da marcação, perde o lance, bola volta com o time do Peñarol, que rasga dele tranquilo no campo de defesa. Gustavo Henrique para sair jogando. 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O tempo não para, Bandeirantes marca. Você confere, jogados para você conferir. 11 minutos de bola rolando o primeiro tempo de jogo, girando a placar da Libertadores da América. Continua para você. 0 Peñarol, 0 Corinthians. Esse placar classifica o Corinthians em primeiro do grupo, do seu grupo na Libertadores da América. E destaque do QG Bandeirantes e Esportes, Lucas Bueno.
5: Na Libertadores, o Independente Rivadavia ganhou por 4-2 o La Guaira. Outro jogo em andamento é Universidade Católica e Barcelona do Equador. 0-0 neste momento. 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
0: 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Abra a volta do toque, libera tentando ser contigo no setor intermediário. Aperta na marcação para ser jogando. Já prende o lance curto novamente. O time do Peñarol tentou partir pelo setor de esquerda, não consegue. 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Agora já volta, é lateral para a equipe do Peñarol. Bater pelo setor de esquerda no campo de defesa. Lateral para o time do Peñarol cobrar. 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Lateral cobrado, bola foi chuta à frente no comando de ataque. Aperta na marcação, o time do Corinthians tenta recuperar. Recolhe a jogada do campo de defesa, sai jogando. O Hugo dá um bico na bola do desespero. Gabriel Paulista complicou. E o Hugo põe para fora em lateral para a equipe do Peñarol bater na esquerda de ataque.
1: E o Gabriel Paulista complicou a vida do Hugo, porque ele estava ficando sem espaço. Tentou encurtar o passe para o goleiro do Corinthians, que não teve opções. Mandou para fora, linha de fundo, escanteio Peñarol. Lado esquerdo, quem vem para a bola é Trindade.
0: 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A bola está fora da marca do escanteio, pô. Se liga, velho. Escanteio novamente para a equipe do Clube Peñarol, Clube Atlético Peñarol bater. Escanteio para o Peñarol bater pela direita do campo de ataque. Vem levantamento para dentro da grande área. Você ligado na Bandeirantes. 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Escanteio, vem para a cobrança. Trindade para bater. Escanteio, partiu para a bola, correu, bateu, levantou na boca do gol. Subiu a zaga do Corinthians, vem para tirar a bola, vai embora. Escanteio da esquerda, agora vai lá para a direita de ataque para o Peñarol bater.
1: E a jogada foi perigosa no primeiro pau, quando todos os jogadores uruguaios estavam aglomerados próximos ao goleiro Hugo Souza. Vem mais uma cobrança, muda o batedor, me parece o Oliveira posicionado para a cobrança.
0: E vem para a cobrança de escanteio, Oliveira, vem levantamento na área e confusão armada aí.
1: É uma troca de empurrões por ali do Lemos, zagueiro com passagem pelo Atlético. O Atlético Mineiro trocou empurrões com o André, responsável pela marcação do defensor uruguaio.
0: 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Escanteio cobrado, vem levantamento para dentro da grande área. Tentava descer novamente, o time do Corinthians não consegue. No bate e rebate, vem para tirar a face de qualquer maneira. Zaga corintiana com Alan. Ela volta no toque de bola com o time do Peñarol, que tenta descer pelo setor de direito do campo de ataque. Gustavo Henrique subiu de cabeça, tentou o toque, não consegue. Vem para tirar de qualquer maneira. O time corintiano tentou afastar o perigo novamente. Zacaria, mais o bandeira marca. Impedimento para o Timão bater do seu campo de defesa. Impedimento para o Corinthians cobrar.
1: E o Milans, lateral direito, migrou de lado. Foi lá para a esquerda. Ele que é baixinho para a disputa aérea. O Gustavo Henrique serviu no auxílio, mas nada valia. Impedimento, posse de bola, Corinthians.
0: É bola do campo de defesa para o Timão ser jogador no campo de defesa. O bandeira meteu a tinta no cabelo. Não é possível.
1: É, com essa idade aí já poderia estar grisalho, né?
0: Ah, tá louco. O que, que é isso? Meteu uma tintaça.
1: Você pinta, Ulisses?
0: Hã?
1: Cabelo?
0: Não, não pinto, não. 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Domínio do campo de defesa pra ser jogando o recorde novamente dentro. O que, que foi, Pretzel? Você só ri, Pretzel.
3: Claro. Uma transmissão alegre.
0: 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Domínio do campo e ataque já tentando descer curtinho novamente o time corintiano. Abertura do comando de ataque, tempo do toque de bola curto na intermediária. Arma o passe novamente, Zacaria. A bola volta, volta com o time do Peñarol, que tenta descer pelo setor de esquerda. Recolhe do comando de ataque, lançamento à frente. Milans vem para marcação, a bola vai embora. Lateral para o Timão bater do campo de defesa. Erra feio o Peñarol, hein? Tá louco.
1: E era num contra-ataque de 4 contra 3 no vacilo do Corinthians pelo lado esquerdo do setor ofensivo. Milans voltou para a retaguarda, não precisou trabalhar, porque o passe foi muito ruim.
3: Peñarol já teve times históricos, né? 5 vezes campeão da América. O time atual do Peñarol é fraquíssimo, time.
0: E vem pro jogo, tenta descer o time do Peñarol. Bola batida, o André brincou, perdeu. Recolhe o Peñarol na entrada da grande área. Tentou Goulart, bateu pro gol, novamente afasta a zaga corintiana. Pedro Raul briga, ele perde a bola, bola volta novamente com o Peñarol. Batida, gol completamente equivocado, chute. Mas péssimo. Vai embora para a linha de fundo novamente a batida do Darias.
1: Pelo lado esquerdo é verdade que ele tinha liberdade, mas não tem tanta qualidade na perna canhota o jogador uruguaio. E seria uma assistência do Pedro Raul, que rolou para ele em boas condições de testar o Hugo Souza, que não precisa trabalhar agora. Tiro de meta.
0: 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A bola volta no toque de bola, já recolhe novamente o time do Corinthians, tenta descer com o André. André só

0: continua pra você. Perol 0, Corinthians também 0. Futebol da Bandeirantes. Domínio do campo de ataque, tenta descer o time do Perol. Levantamento na grande área, tentou afastar. Hugo sai do gol pra fazer a defesa.
1: Saiu, encaixou Hugo Souza em boa tentativa nas costas do Gabriel Paulista com Arias, o artilheiro do Peñarol nessa temporada. Não participa como gostaria da jogada.
0: Lucas Bueno na Bandeirantes. Fale, Lucas.
2: Na Sul-Americana, o Racing vai ganhando por 2-1 da equipe do Caracas, enquanto o Carabobo vai ganhando de 1-0 do Blooming.
0: É o futebol da Bandeirantes, Luquinha. Vou dizer, falta oxigênio aqui, hein, pai? Domínio do campo de defesa, tenta o toque, ele para contigo novamente. O time do Corinthians para ser jogando. Levantamento vem à frente para André. André prendeu para Pedro Raul, enfiou na esquerda, campo de ataque. Tentou Angileri, chega na bola, ele perde o lance. André vem para brigar, tentou recuperar para o time do Corinthians. Domina na direita, está jogando Escobar. Escobar prende para o time do Peñarol, tentou levantamento à frente do campo de ataque. Bola aqui que era intermediária. Hugo de cabeça ajeita a jogada na moral, de cabeça. Hugo, ele abre para Gustavo Henrique, que prende no campo de defesa para Angileri, que surgiu no primeiro momento do Corinthians muito bem, mas não foi Angileri, agora foi o Zacaria que tocou na bola e pôs para fora. É lateral novamente para o time do Peñarol bater. E aí?
1: Zacaria recebendo sua primeira oportunidade como titular com o técnico Fernando Diniz, contratação que gerou muita desconfiança, amigo muito íntimo de Memphis Depay, contrato até o fim do ano.
0: 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Tá parado o jogo, escanteio para a equipe do Peñarol bater.
1: Após boa trava do Milans, defendendo pelo lado direito do setor defensivo, todos os jogadores do Peñarol por ali, vem batida fechada, perna direita, Trindade.
0: Trindade para a cobrança de escanteio. Escanteio para o time do Peñarol, batendo para você, ligado na Bandeirante. Trindade partiu para a bola, correu, bateu, toque de cabeça!

0: cobrança de escanteio perfeita, perfeita. Perfeita! Levantamento do Trindade. A bola sobrou na cabeça do Oliveira. Para meter no fundo da rede, fazer o gol do time do Peñarol. Capitão do Peñarol. Ele desvia na primeira trave. A bola na bochecha. Passa na frente do Hugo. O Hugo não pega a bola e ela morre no fundo da rede. Maximiliano Oliveira faz 1 para o Peñarol, 0 para o Corinthians. Fabiani.
1: Jogador com passagem pelo futebol europeu, um dos mais experientes da equipe do Peñarol. 34 anos para ele e marca o gol que acende a festa no campeão del siglo. Afinal, essa bola na rede mantém o Peñarol vivo na Libertadores. Aos uruguaios, nada interessa além a vitória. 1-0 Peñarol em Montevideo, Ulisses.
0: A gente estava fora do ar falando aqui, o Corinthians ainda vai acabar tomando gol, porque não consegue tirar o Peñarol de casa, da sua casa, da sua área.
2: Eu vou te cumprimentar, Ulisses, que você falou exatamente sobre isso. Quando teve a sequência de escanteios, foram 2 na sequência, o Ulisses olhou para mim, o Peñarol vai fazer um gol. E eu concordei com ele, porque o Corinthians não consegue jogar. Aliás, tem 2 jogadores que deveriam estar comendo a grama, eles não tocaram na bola ainda. Labiade e Caio César. Caio César pequenininho e tal, né? Não, porque joga, já jogou na Europa, jogou não sei aonde, tá, jogou na Arábia também. Não toca na bola, não vem buscar a bola. Então o time do Corinthians entrou muito mole e o Peñarol jogando uma final de campeonato, que ainda tem, respirando por aparelhos, uma oportunidade de se classificar como segundo lugar, né? Então, por enquanto, Peñarol 1-0, muito mais pela força do Peñarol, pela entrega, pelo comprometimento com o jogo, do que realmente por uma qualidade técnica.
0: No futebol da Bandeirantes para você. E aí, Fabiani?
1: E a equipe do Corinthians, é claro, vai recolhendo os cacos depois do gol sofrido. O técnico Fernando Diniz deu uma bronca geral por ali nos jogadores alvinegros, que agora tentam manter o gol, fazer o gol que pode dar a liderança do grupo garantida ao Corinthians com 1 rodada de antecedência. Timão com 10 pontos. Tem 7 o Platense, o vice-líder da chave, grupo E da Libertadores da América.
0: 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Obrigado pelo carinho da sintonia, você ligado. 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A bola já volta no toque para Prazeiro, jogando domínio. O time do Corinthians tenta agora correr atrás do placar do jogo. Domínio do campo de ataque, vem Caio César, vem para a finta, tabela jogada, abriu para André. André domina, limpa para o mesmo lado do campo, deu pelo setor de direita, abriu com o Milans. Milans prendeu para o time corintiano com a

0: Alan domina, tenta o levantamento na grande área para ninguém. Péssimo Alan do cruzamento. A bola volta, campo de defesa para a equipe do Peñarol. Sair jogando, Fabiani.
1: Em cruzamento que poderia buscar o Pedro Raul na área, mas ele não se movimenta. Fica preso entre os zagueiros da equipe do Peñarol e ela cai nas mãos do Aguerre, que encaixa e tem pressa para sair jogando.
0: É o futebol da Bandeirantes. Aguerre faz boa defesa e sai jogando no seu campo de defesa. Para você ligado no futebol da Bandeirantes, torcedor brasileiro. 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A bola volta no toque de bola para ser jogando. Já domina novamente o time do Peñarol. Você ligado no microfone da Bandeirantes. 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José Maia em Jaú com os grandes corintianos. Alô, Norival Turini. E o Tonicão curtindo o sonsaço Bandeirantes. 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A bola volta no toque de bola, recolhe do campo de defesa. 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Domínio do campo de retaguarda para ser jogando. Você ligado na Bandeirantes, vem pro toque de bola novamente. O time do Corinthians recolhe do campo de defesa. Alan 1-0 pro time do Peñarol. Domínio do campo de defesa, vem pro toque de bola. Coutinho novamente no setor intermediário. Com esse placar, o Corinthians corre risco de ficar em segundo.
2: Só por uma grande combinação de resultados. É muito difícil.
1: O Platense agora precisaria tirar 5 gols. Exatamente. De saldo do Corinthians, confirmado esse placar de 1-0.
0: 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Obrigado pelo carinho da sua sintonia. A bola já volta, tenta o toque de bola contigo no setor intermediário. Aperta na marcação, já recomeça, tenta ser o jogando novamente o time do Peñarol. 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Vamos beber água em Alexandre Pretzel, em Fabiani.
2: Vamos beber. Beber água, você acha, Fabiano, que o Diniz já vai fazer alguma substituição? Acho que não ainda, né?
1: O Diniz, ele tem sido mais conservador, dificilmente ele muda até mesmo no intervalo das partidas, mas para destacar para o torcedor do Corinthians, que apesar da escalação reserva, a cavalaria toda no banco, com exceção do Bidu e do Memphis, que devem retornar no final de semana contra o Atlético. Mateuzinho, André Ramalho, Bidon, Garro, Yuri Alberto, Raniele, Carrilho, Charles, Guinegão, Dieguinho e Linga.
2: O Gilherme dá uma bronca no André, faz uma sinalização pedindo um auxílio do André para alguma coisa pelo lado esquerdo. E o Diniz, é claro, está conversando mais com os jogadores de meio campo, sem dúvida, que é uma parada para hidratação, mas não deixa de ser um tempo técnico também, onde os treinadores têm 2 minutos aí para tentar alguma mudança de panorama. Por isso faz um jogo horroroso, horroroso. Eu achei que alguns jogadores como o Labiad e como o Caio César seriam ativos na partida. E o próprio André, a gente já falou que é um trator e tudo, mas desde que ele não foi pro Milan, ele parou de jogar bola. É um negócio impressionante a queda técnica desse jogador. Então, dá pro Corinthians empatar com o Peñarol? Dá. Só que o Peñarol entrou correndo, o Corinthians entrou só marcando. E aí, se continuar nesse nível, o Peñarol vai ganhar o jogo. Então, dá pro Corinthians reagir, dá pro Corinthians empatar. Tem condição técnica para isso, mas precisa mudar um pouco da atitude e dividir um pouco mais. Mais pé de ferro, mais força nas divididas, porque o Peñarol está com muito mais vontade para ganhar todas as bolas, até porque também tem uma bola de sobrevivência ainda nessa reta final de primeira fase. A gente está revendo o gol aqui, é um cruzamento na primeira trave, o Oliveira sobe, o Gabriel Paulista fica parado e o Hugo Souza, ó, só assiste a bola passar. Quando a bola pega a velocidade, ela quica e adeus. Adeus o goleiro. Não teve como o Hugo pegar, mas mais uma vez ele não sai na bola. Ele fica parado esperando que haja um cabeceio. Os goleiros têm feito isso no mundo todo e eu acho um erro. O goleiro tem que sair na bola, principalmente quando ela for em direção à primeira área. 1-0 para o Peñarol com 19 minutos da primeira etapa e merecido pelo que o Peñarol fez até o momento. Ulisses.
0: 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A bola parada. Domínio do campo de ataque. Tenta descer o time do Corinthians. 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A bola volta no toque de bola. Domínio do time corintiano. Time reserva do Corinthians. Toca a bola. Já recolhe do campo de defesa. 1-0 para o time do Peñarol. 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A Bandeirantes com você, bola volta no toque de bola pelo setor de direita com o Matheus Pereira. Ele tenta o levantamento no meio, afasta a zaga do time do Peñarol, vem pro toque de bola, Coutinho na intermediária, vem para ganhar o time corintiano, o levantamento à frente, tentou chegar a bola, não chega, Labiar, é na volta do toque de bola com o time do Corinthians para sair o jogo do seu campo de defesa, recolhe o time corintiano do toque de calcanhar inteligente do Matheus Pereira, ele abre a jogada para Alan. Alan tenta o levantamento, o Alan pensa que é o Gerson, cara, ele tenta toda a bola que o Alan tenta lançar, ele erra, cara.
1: é reserva nesse Corinthians, o Alan, tentando ganhar uma oportunidade. Xodó do Diniz, trabalhou com ele no Fluminense em 2019, não vai bem nesses 26 iniciais no campeão do ciclo.
2: O Alan do Galo, lembra, né, Fabiano? Alan, Jair, Nath Zarate, aquele time campeão em 21. Esse foi um grande jogador do Corinthians até agora, nada.
0: E vem Caio César, drible o primeiro, drible o segundo, levantou na boca do gol, passa por todo mundo, sobrou para Angileri na esquerda, ergue a cabeça, vai para o cruzamento, desvia no zagueiro, o goleirão pega. O Aguerre sai para fazer a defesa.
1: E era a jogada que implorava o Pedro Raul. E dessa vez o cruzamento do Caio César não foi ruim. Boa finta pelo lado direito do setor ofensivo do Corinthians. Ele deixa o Lemos para trás. E no cruzamento faltou o toque salvador para surpreender o Aguerre. E permanece 1-0 Penha.
0: Pretzel e o jogo.
2: Jogo de novo. Agora, depois da parada técnica, o Corinthians voltou um pouquinho mais ativo, né? Pelo menos compactando mais a equipe. E jogando mais pelos lados, tentando explorar os dois laterais do time do Penharol, que são bem limitados. Agora, o que, que o Penharol fez? Abriu o placar e o Aguirre provavelmente pediu para o time recuar. Dá a bola para o Corinthians e vamos tentar administrar uma vantagem. Tecnicamente, o Corinthians é melhor, mas até agora não faz um bom jogo.
0: 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Aperta na marcação para descer o time do Corinthians, já aprende a jogar a curtinha com o Hugo. Hugo do meio do campo de defesa abriu para Gabriel Paulista, ele tenta o toque para solta para meio de campo. Arma a jogada novamente, vem pro toque o time corintiano com Matheus Pereira. Ele ganha a jogada pelo setor de esquerda, vem com Zacaria. Zacaria soltou para André, bom passe de bola do André, enfiou, tentou o toque de bola para Pedro Raul, não passa, chega para tirar dali, destrói a jogada Trindade. Ela volta com o time corintiano novamente com Matheus Pereira. Matheus Pereira domina para o time corintiano, vai tentar o levantamento à frente para o comando de ataque. Ele tenta o toque de bola contigo no setor intermediário, aperta o time do Corinthians, tenta descer contigo novamente, recolhe contigo novamente no campo de defesa, apertou o Corinthians, tentou o domínio, Pedro Raul caiu, o árbitro mandou seguir. É na volta do toque de bola, ganha novamente o time corintiano. Lançamento vem pelo setor de direito do campo de ataque, já aperta e tenta Milans o passe de bola. Milans tentou o passe e se atrapalha pela volta do toque de bola. E o Pedro Arrou foi puxado ali, não foi não?
1: No duelo individual com o Lemos, mas estava comentando nos bastidores com o Pretzel aqui, como é bom, um pouco mais resistente com essas faltas. Corinthians vem de novo.
0: Domina o time do Corinthians, bola foi solta pelo setor de esquerda, recolheu o Angileri, bateu pro gol, bateu em cima do zagueiro. A bola volta novamente com Pereira, ele ganha a jogada novamente para Angileri. Angileri desceu, tentou cruzamento, de novo errou, erra de novo em cima do zagueiro. Bola volta com o time do Penharol, que tenta ser jogando no campo de defesa de pé em pé. A abertura foi feita à frente, se apertar o Corinthians recupera, aperta o time corintiano, tenta descer novamente, o toque de bola vem à frente no comando de ataque, tenta descer o time do Corinthians, vem Alan, ganha a jogada, recolhe a jogada do toque de bola para Matheus Pereira. Matheus Pereira volta para Alan, sai jogando o timão no seu campo de defesa. 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E o número do campo de ataque para ser jogando, já recolhe novamente, vai para o toque de bola. O time do Corinthians tenta partir pelo setor de esquerda. A abertura para Angileri, levou para a linha de fundo, cruzou na boca do gol, travou por baixo o zagueirão. Escanteio, o timão na esquerda, tirou para tirar, tirou, chegou para tirar dali o Laxalt,
1: que é lateral de origem. Hoje joga no ataque, dobra a marcação para cima do Angileri, que tem dificuldades. Quatro cruzamentos, todos bloqueados. Tem a chance agora com liberdade. Lado esquerdo, escanteio, toda a zagueirada do Corinthians por ali.
0: 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É escanteio, escanteio novamente no campo de ataque para a equipe do Corinthians bater. 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Obrigado pelo carinho da sintonia. Escanteio para o time corintiano bater. Você ligado no futebol da Bandeirantes, torcedor brasileiro. Tá parado o jogo, é a confusão marcada aí.
1: É, com o Alan por ali, jogador do Corinthians, que até acusa ter sofrido um empurrão do Goulart, zagueiro da equipe do Penharol. Baixinho por ali, metido no meio dos gigantes uruguaios, escanteio, Zacaria Labiá de quem bate.
0: Zacaria vem para a cobrança de escanteio para o time do Corinthians. 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Do meio do campo de ataque, vem para o toque de bola contigo novamente, recolhe o time corintiano, levantamento na boca do gol, saiu no soco vem pra tirar a Guerre. A Guerre corta, volta o contragolpe do time do Peñarol, tenta partir do comando de ataque, aperta a zaga corintiana, vem pro toque de bola, o time do Corinthians ganha parcialmente a bola, ela volta no toque de bola curto e errado, vai embora pra linha de lado, lateral pro Timão, bater do seu campo de defesa, lateral pro time do Corinthians cobrar. 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Abra a volta com o time do Corinthians, que domina no campo de ataque, vem pro toque de bola pelo setor de esquerda, vai pra finta, recorde a jogada, Labiá, ele prende, Labiá Zacaria, ele prende durante um curtinho, recorde novamente no toque de bola com Matheus Pereira volta pra Gustavo Henrique, que abre a jogada pelo meio de campo, já domina o time corintiano, tenta descer do comando de ataque, a abertura vem com o toque de Gabriel Paulista, 1-0 pro time do Peñarol, gol marcado a 19 minutos desse primeiro tempo de jogo pelo Oliveira, capitão, a abertura vem pra Pedro Raul tentou a tabela de forma errada, a bola volta, tira o zagueiro, corta. A bola volta com o time corintiano, que já prende o lance no setor intermediário. Recolhe o Corinthians com o Matheus Pereira. Ele vem pra finta, faz o breque, prende a jogada, já solta pra Caio César. É pelo setor de esquerda, campo de ataque, vem pra finta na direita, campo de ataque, finta no primeiro, finta no segundo. Tomou rapa. E é o tipo de falta pra amarelo, que ele toma aquele rapa por baixo ali, falta pro Corinthians.
1: Do Oliveira, autor do gol da equipe do Peñarol na disputa com o Caio César, que vinha fazendo fila por ali e agora concede ao Corinthians uma boa oportunidade de cruzamento. Lado direito do setor ofensivo, Labiá vencendo o dono das bolas paradas.
0: Se posiciona pra cobrança de falta o Timão. E aí, Pretzel?
2: Falta normal, falta de jogo. Aliás, uma falta pra cada time só. Um jogo limpíssimo contra dois campeões, envolvendo, é claro, dois campeões da América e do Mundo.
0: E o Aguerre pintou amarelo, o cabelo, uma faixa de amarelo ali na cabeça, hein?
1: Por reclamação, o goleiro do Peñarol... É verdade, verdade. Agora que eu reparei. Agora eu reparei. O jogo
0: é
1: vai sendo retardado.
0: Falta pro Timão bater. Agora. Se posiciona, vem Zacaria Labiá para cobrança de falta pelo setor de direita. Vem levantamento na grande área. É falta pro Timão. Zacaria partiu pra bola, levantou no banco do gol. Pedro Raul tentou. A bola sobrou de frente. Ele não chega na bola. A bola volta com o time corintiano. 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César domina para o time do Corinthians, vem para finta. Ele prende a jogada, curtinha no setor intermediário, abre para Alala, prendeu para Angileri. Angileri na esquerda, vem para o cruzamento, levantando o banco do gol. Toque de cabeça completamente pífio. Ridículo, horrível, péssimo para a linha de fundo.
1: E comentamos há pouco que o Angileri poucas vezes tem liberdade para cruzar. Agora teve, mas executou muito mal o lateral esquerdo argentino do Corinthians. Contrato só até o final desta temporada, ainda incertezas pela renovação.
0: É o futebol. E o Pedro Raul, no lance anterior... Cara, ele errou a cabeçada, velho. Aí é difícil, hein?
1: A tiara pode estar atrapalhando, que ele está usando também.
0: Então, mas... cara, que coisa, hein? 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Etapa, etapa primeira de jogo, girando o placar da Libertadores da América. Continua pra você. Peñarol vencendo um Corinthians 0. Na Bandeirantes, quem vem pra falar é você, diz aí. Alô, alô, Lucas Bueno.
3: Na Sul-Americana, três jogos. Racing e Caracas vão... O Racing vai ganhando por 2-1 da equipe do Caracas. O Carabobo vai vencendo por 1-0 do Blooming. Logo mais, às 11 horas da noite, Macará e Alianza Atlético.
0: 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Caiu o Gustavo Henrique mal no chão, lance normal de jogo, e fica sentindo.
1: Com a mão no quadril, camisa 13 do Corinthians, e aí preocupa, é clara a imagem, porque o Corinthians segue invicto com o Fernando Diniz e essa dupla de zaga, Gabriel Paulista e Gustavo Henrique, mas ele está sentindo muita dor, parece até mesmo estar chorando. Camisa 13 do Corinthians, a ver se ele vai conseguir seguir em campo.
0: E aí, Prato?
2: Ah, caiu muito mal, né? Ele é grandão, o Arezzo é menor que ele, mas o Arezzo chega na bola e ele pula para evitar o choque. Não foi falta, né? E ele acaba caindo. Ele acaba batendo com o quadril, dói muito.
0: 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O Pedro Raul só cai. A bola foi chuta, campo de defesa, tentou a finta. O árbitro está parando o jogo, marcando bola para o Corinthians bater do campo de defesa.
1: Próxima área defendida pelo goleiro Hugo Souza, em um lance que o Pedro Raul retornava para defender como se fosse um zagueiro. É alto, consegue afastar e a posse fica com o Corinthians de novo.
0: 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Obrigado pelo carinho da sua sintonia e domínio do campo de defesa. Para ser jogando, vem para o toque de bola novamente o time corintiano com Alan. Alan domínio do campo de retaguarda, vai para a finta, tenta o toque de bola pelo setor de esquerda, lança a jogada à frente no comando para André. André perdeu, vem para o domínio Milans. Milans ganha a jogada para Alan. Alan domina para o time corintiano, vai ser jogando lá atrás com o goleiro do Corinthians, que domina e sai jogando no seu campo de defesa. 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Você sabe, pode contar. E vem timão do campo de ataque, bola foi solta à frente, tentou o passe de bola completamente equivocado. Aperta o time do Corinthians, tenta ganhar. Caio vem para fazer a falta, tá parado o jogo. Tá marcada a falta do Caio César, campo de defesa, para a equipe do Peñarol bater.
1: Para cima do Darias, que estava na disputa com 37 do Corinthians por ali, voltando para marcar como se fosse um terceiro lateral da equipe do Peñarol. Caio César cai no golpe, faz a falta, campo de defesa Peñarol.
0: 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O tempo não para, o Bruntes marca. 37 minutos de bola rolando. É o primeiro tempo de jogo, girando o placar da Libertadores da América. Continua pra você. Peñarol tem um gol marcado pelo Oliveira, seu capitão, depois da cobrança de escanteio do Trindade. 0 para o time do Corinthians, diz aí Lucas Bueno.
3: O Campeonato Brasileiro volta neste final de semana, com São Paulo e Botafogo, Vitória Internacional, Mirassol e Fluminense, Grêmio e Santos, terminando com Flamengo e Palmeiras. 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
0: 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Pedro Raul na frente, perde o lance, fica no chão, caído, pedindo falta. O juiz manda ele levantar e jogar. E vem pro toque de bola, tentou descer na marcação. Laxalt põe pra fora a bola. É lateral pro Corinthians bater pela direita no campo de defesa. 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A bola já volta no toque de bola, tenta descer o time do Corinthians pelo setor de esquerda. Abertura, vem com o toque de bola, Coutinho na intermediária para André. André recolhe depois do toque do Angelelli, abriu para Alan. Alan chama para jogar. Gustavo Henrique, ele prende para o time corintiano, fica sem opção de jogo, tenta o levantamento à frente, já solta para o setor de esquerda, Labia pediu, abertura vem para André, dá o tapa na bola, já parte pelo comando de ataque, Labia abriu para o setor de esquerda, para Angelelli, para Labia, prendeu Labia, Zacaria, Labia, Zacaria prende para o Corinthians, para o toque de bola contigo na intermediária, com toque curto de Alan, Alan para Labia, Zacaria, Lan Zacaria vai tentar o toque de bola, recupera o Corinthians e sai jogando no seu campo de defesa com Alan. 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Daqui a pouquinho Ana Martins comando o intervalo. Bandeirantes, Ana Martins está chegando já, já domínio do campo de ataque, vem para o toque de Baracutinho no meio, recolhe Corinthians, levantamento para ninguém à frente, para volta, volta com o time do Peñarol que está jogando no campo de defesa. O banco do Corinthians aí, Fabiane, que não está dando para aguentar, o time ruim.
1: Mateuzinho, André Ramalho, Bidon, Garro, Yuri Alberto, Ranielli, Carrilho, Charles, Guinegão, Dieguinho e Linda.
0: E vem Caio César, tentou a finta no primeiro, finta no segundo, não consegue passar, Laxalt tira, domínio do campo de defesa, ou seja, o banco de reservas é o time titular, certo?
1: Exatamente.
0: No futebol, Hugo, será que ficou muito abalado depois da não convocação, Pretzel?
2: Inclusive divulgou um vídeo onde ele tá vendo a convocação, não vê o nome dele e ele acabou, não sei por que ele quis fazer isso também, talvez para se humanizar ou para passar um recado de que ele tá superando, né, essa derrota.
0: Mas tem...
2: profissional.
0: De profissional por culpa dele, que ele tá mal no gol do Corinthians.
2: Eu concordo totalmente contigo. Eu acho que a ausência dele na lista, ela foi correta. Porque nesse ano de 26 ele não faz, não teve boas atuações até agora. Os dois gols que ele tomou contra o Botafogo também no domingo, nós fizemos o jogo, pô, ele disse que não falhou, até não gostou da pergunta fora, né?
0: E vem pro jogo o time do Peñarol. Entrada na grande área, dominou, girou, bateu pro gol! Está impedido, bandeira no gol do Peñarol.
1: Seria o segundo gol do jogo, a ver a repetição da jogada em uma triangulação pelo meio campo, me parece que é acionado o Arezzo em condição de impedimento, mas vale destacar, a gente estava falando sobre o Hugo Souza, espalma para dentro o goleiro do Corinthians nesse tento bem anulado da equipe do Peñarol.
0: Então você está entendendo por que o Hugo não foi convocado? Porque passa um péssimo momento. O goleiro reserva do Corinthians quem é? É o garoto.
1: Cauê. Foi bem quando testado.
0: Eu vou dizer pra você, esse moleque.
2: Ele poderia ter posto o Cauê hoje também.
0: Também. Poderia ter colocado o Cauê, sim. Você tá certo, Pretzel. Domina o time do Corinthians, tenta ser jogando, vem pro toque com o Matheus Pereira. Abriu pelo setor de esquerda para Angileri. Angileri dominou pro Timão, girou, pode soltar para Matheus Pereira. Tentou o toque para André. André girou, vem Corinthians, bola batida pro gol. Passa à direita do gol, o chute do Milans. Eu tive impressão até de acontecer o desvio. Seria o gol de empate pro Corinthians, seria escanteio pro Corinthians. Juizão tá dando o quê? Tiro de meta, é isso? Errou, hein?
1: A primeira sinalização dele é de tiro de meta, apesar dos protestos corintianos, foi bem o Labiá na jogada, acionando o André como se fosse um pivô, e o Milan seria candidatíssimo à lei do ex, formado pela equipe do Peñarol, tira a tinta da trave do Aguirre, quase o Corinthians empata, e correção do árbitro, escanteio, Labiá.
0: Escanteio, o Timão vem, Labiá para a cobrança, no Infinity Pay, quando suas vendas crescem, a taxa diminui automaticamente, compre sua maquininha em www.infinitypay.com.br. Escanteio, Timão, levantamento na grande área, tentou o toque de cabeça, Gabriel Paulista não chega na bola, toque errado, a bola falta no toque de bola, lateral para a equipe para o Peñarol bater, o Corinthians vai marcar a pressão, tenda atacado, craque em economia e sempre jogando junto com você. 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Tenda atacado, tá caído o Aguirre.
1: É, ele coloca a mão na altura do quadril para o Alinho, alguma disputa pelo alto, o goleiro do Peñarol nesse escanteio, vai sentindo e vai sendo escoltado por ali pelo Goulart, pelo Lemos e pelo Trindade, companheiros de equipe, auxiliando o goleiro Aguirre, experiente do Peñarol.
0: Ô Pretzel, esse tipo de jogo, time reserva, mostra a fragilidade do elenco do Corinthians, hein?
2: Sem dúvida. Tanto é que alguns jogadores estão com uma dificuldade enorme. O Labiad, ele fez a primeira boa jogada dele, como disse o Fabiani, que foi uma jogada de meia, puxando a bola do lado esquerdo e jogando no André, que fez a função de pivô. Então, o melhor lance do Corinthians, que quase empata o jogo. E por que, Ulisses? Porque o time do Peñarol é fraco. É só apertar que o time do Peñarol vaza. A defesa não é boa e o meio de campo está ganhando as divididas com o Corinthians muito mais no pé de ferro do que em qualquer tipo de qualidade. Então, 1-0 é mais eficiência na bola aérea porque o Corinthians melhorou um pouquinho depois da parada técnica.
0: No futebol da Bandeirantes, já Ana Martins vem para comandar o intervalo. 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É lateral para o time do Peñarol. Bater lateral foi cobrado. Bola foi junto à frente do comando de ataque. Sobre a zaga. Afasta o time corintiano. Bola volta no toque de bola. Coutinho na intermediária. Aperta no toque de bola. Vem para tirar. Gabriel Paulista dá um pico na bola. Ela vai quicar para Hugo. No alto, o goleiro Corinthians. Pode pegar, Hugo. Foi bola recuada, mas que rapaz do céu, que falta de esperia aí, Hugo, que momento do Hugo, né, cara? Levanta a frente no comando de ataque, tenta o toque de bola impressionante, Pedro Raul, gente. Eu queria que o Pedro Raul fizesse 5 gols hoje, juro, mas é impressionante como ele é ruim de bola.
1: Ele não tem 5 gols pelo Corinthians.
0: É mentira.
1: Em mais de 60 jogos.
0: E vem, Timão, quem sabe faz um agora. Pedro Raul domina o time do Corinthians na esquerda. Vem pro toque de bola com o Labiá. Ele prendeu, soltou, jogada curtinha novamente para Andileri. Andileri cruzou o toque de cabeça do Caio César no alto. Pega o goleiro Aguirre.
1: Na primeira defesa do goleiro da equipe do Peñarol, por consequência, a primeira finalização certa do Corinthians. O baixinho, o Caio César até direciona o cabeceio, mas ele vai fraco demais. Uma defesa plástica do goleiro uruguaio. Permanece 1-0 Peñarol, reta final da primeira etapa.
0: 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E o time corintiano tentou descer, vem Milans, toca na bola. Milans tá jogando até bem, hein, Pretzel?
2: Verdade, melhor jogo dele dos poucos que ele já fez. Porque em outras oportunidades ele foi escalado e não foi bem. Tanto é que o Diniz chegou a improvisar o Ranieri contra o Vasco, porque não tinha confiança nele.
0: No futebol da Bandeirantes, Lélio Teixeira tá ligado na Bandeirantes, obrigado pelo carinho da sintonia, a bola já volta no toque de bola, contigo novamente, recorde no campo de defesa, domina no campo de retaguarda para ser jogando, prende o lance, o time do Corinthians, levantamento, vem à frente do toque de bola, Coutinho, Caio, recorde novamente, Caio César pro Corinthians, abriu na esquerda, cabre ataque, deu para Angileri, Angileri corta para dentro, volta a jogada, Coutinho na intermediária, recolheu Gustavo Henrique, ele prende o lance e solta para Alan, Alan domina pro time do Corinthians, tenta enfiar a jogada pelo comando de ataque, soltou no comando, vem cruzamento do Pereira, levantou na boca no gol, vai sair o gol do Corinthians, bola tocada, Pedro Raul, tirou o gol do Timão, o Andréia fazendo o gol, o Pedro Raul tirou o gol do Corinthians, e vem Corinthians, bola solta, André dominou, lançou à frente, Milans tentou, toca de bola, não consegue, caiu, o César tentou chegar, afasta o zagueiro, é impressionante, o Andréia fazendo o gol do Corinthians, cara, o Pedro Raul tirou o gol, dentro do gol praticamente, a bola ia entrar, ele não faz e tira o gol ainda, o Fabiani.
1: Tava embaixo da trave, não tinha nada que impedisse o André de marcar o gol, a não ser Pedro Raul. Permanece 1-0 Peñarol, apesar da pressão corintiana na reta final.
0: Meu Deus, Pretzel!
2: Não, tu, de vez em quando tu tem razão, viu? Quando tu pega no pé de alguns jogadores, ele tirou o gol do André. Ele
0: não,
2: atrapalhou.
0: Quero que ele faça gol, não tem problema.
2: Impressionante. Agora, cara, aquilo que eu falei, o time do Peñarol é fraco. A defesa, é, sabe, a defesa vaza. É só apertar que vaza a defesa. E o goleirão também não é dos melhores. Isso ficou comprovado no jogo aqui de São Paulo, que o Corinthians venceu por 3-0 com facilidade. Então o Corinthians aperta. Foi 2-0? Pô, achei que tinha sido 3, cara. Anulou um gol, né?
1: Sim, do André.
2: Ah, isso, anulou o gol do Lingard. Então é o seguinte, ó. O time que jogou aqui foi um time totalmente aleatório do Peñarol. O Corinthians passou por cima. Esse time que tá ganhando do Corinthians é um time fraco. E o Corinthians, com os reservas, quando apertou, quase empatou o jogo. Então, é isso que tem que fazer o Corinthians. Correr um pouco mais, que o time do Peñarol dá espaço.
0: Ana Martins, já já com o intervalo Bambirantes pra você. Vou falar pro seu Hugo, tá igual aquele produto, né? Bateu, tomou.
1: Vitamina.
2: Era bom, hein? Aí desiste, né? Oh. Leite condensado.
0: Que é isso? Tomava na lata.
2: Na lata, né? Oh, fazer fácil. O buraquinho na lata.
0: Que coisa é, linda.
2: Hoje não tem mais lata, não pode mais, né?
0: Não pode?
2: Não pode.
0: Acho que tem, sim. Vou trazer pra você.
2: Não, precisa, cara. PIB alto, precisa.
0: 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Mas que mascarado, só porque é rico. Levantamento à frente quando ergue o braço, o árbitro. Termina o jogo no primeiro tempo. Termina o primeiro tempo de 0 pro time do Corinthians, 1 pro Peñarol, 1 pro Peñarol, 0 pro Corinthians. Na Bandeirantes, sabe quem tá chegando? Sabe quem tá chegando na Bandeirantes? Ha! É ela, Ana Martins, aqui 1-0 pro Peñarol, Ana.
4: Valeu, Ulisses. Ulisses Costa, que narrou pra você, ouvinte Bandeirantes, você que acompanha a gente com imagens aí no youtube.com/Rádio Bandeirantes Oficial. Esse primeiro tempo de um jogo de muita confiança pro Corinthians e o jogo da vida do Peñarol, que saiu na frente, né? Uma jogada que saiu ali do escanteio. Acabou no cabeceio do Oliveira, que abriu o placar. Peñarol 1, Corinthians 0. Já vou chamar o Luiz Fabiani, que está acompanhando essa saída dos jogadores aí nesse primeiro tempo, para saber se Diniz muda ou não nessa volta. Boa noite para você. Prazer estar junto com você nessa transmissão, Fabiani.
1: Boa noite, Ana, para você e a todo mundo que agora fica com o intervalo inteligente da Bandeirantes. Você falou em jogo da vida pelos lados do Peñarol e foi essa a reação, esse o frisson do estádio ao soar do apito do árbitro do jogo, Piero Mazza, para o intervalo. Pelo lado do Corinthians, alguns representantes do banco de reserva abordando o quarto árbitro do jogo, também chileno, o Matias Riquelme, para contestar a falta de um cartão amarelo. Confesso que não consegui identificar exatamente em qual lance pediram cartão amarelo ao jogador da equipe do Peñarol. Então, corintianos insatisfeitos com o que rolou nesse primeiro tempo no Campeão Del Siglo, mas o torcedor pode ficar um pouco mais animado para a etapa final. Muitos dos considerados titulares estão no banco de reservas e à disposição para os 45 finais, Ana.
4: É isso, Fabiane, se arrancar pelo menos um empate aí do Peñarol, né, em Montevideo, se garante como primeiro colocado antes mesmo dessa rodada final, e aí vai enfrentar o Platense dia 27, daqui a uma semana, na Arena Corinthians, né?
1: É isso, falta um ponto pro Corinthians. Se não vier hoje, pode ser contra o Platense, que vai ser suficiente para garantir a liderança do grupo. A liderança geral, em caso de derrota, fica muito complicada pro Corinthians.
4: Pois é, a gente não imagina esse cenário num jogo de muita confiança, apesar de não ter a grande maioria dos titulares em campo, mas o que se espera é que os jogadores que tenham uma oportunidade, né, de mostrar o seu futebol, joguem com tudo, que não está acontecendo, né, Pretzel? Que prazer fazer a minha primeira jornada com você.
2: O prazer é meu, Ana. Que uma honra e uma alegria. Seja bem-vinda sempre conosco, né? E o jogo não foi bom, né?
4: Não,
2: a gente estava comentando fora do ar aqui, uma dificuldade tremenda do time do Corinthians, porque tem horas é o seguinte, ó, o elenco do Corinthians é bom? Não. O time do Corinthians completo é bom? É. O time completo do Corinthians é bom, até quase muito bom para a realidade brasileira. Se o Memphis jogar, o Yuri Alberto, né, em boa condição, o Garro voltando a jogar o que tem jogado. Então o time é bom. Agora, Hugo Souza, comentamos aqui, parece um pouco, sabe, aéreo, né? Tudo bem que ele quis mostrar uma humanização, dá para dizer assim,
4: sim,
2: né, com a ausência dele na lista. No momento que saiu o anúncio do Carlo Ancelotti, ok, né? E não é tipo aquilo ali, é uma tentativa realmente ele mostrar o sentimento que ele ficou, mas ele está trazendo isso, acho, para dentro do campo, porque o gol que o Peñarol faz aos 19 é uma bola aérea que ele poderia ter saído em cima. Então ele fica parado tentando adivinhar. Ah, não vai acontecer nada. Aí o Max Oliveira dá a casquinha Quando ele vê a bola quica na frente dele, entra. Então não teve jeito realmente dele pegar. E depois ele falha num gol anulado do Penharol. Nós estávamos conversando sobre isso aqui. Bem na hora que a gente estava falando da situação dele, por que ele não foi convocado, o Penharol teve um gol bem anulado, mas na origem do lance o Guarez está impedido. Mas o chute do jogador do Penharol, do Togni, o Hugo Souza aceitou. Então se o gol fosse validado, seriam duas falhas. Ainda bem que o gol foi anulado. Então, esse 1-0 do Penharol, o jogo tecnicamente é fraco, né? Fraco. Teve a parada técnica para hidratação, que a gente chama de parada até porque ali ele pode ajustar. Ali o Fernando Diniz trouxe um movimento diferente do time do Corinthians. O Corinthians melhorou depois da conversa com o Fernando Diniz. Até os 23 só deu Penharol, Corinthians errando demais, o Alan muito mal, o Labiade não tinha tocado na bola, o Caio César entrega a marcação, o Pedro Milans até marcando bem, mas não apoia muito bem. Então o time do Corinthians não fez praticamente nada. Depois da parada, melhorou. Perdeu um gol com o Pedro Milans, que a bola desviou no zagueiro, senão entraria. O Pedro Raul errou na narração do Ulisses com razão. Quando o André chuta, a bola ia pro gol, bate nas costas do Pedro Raul, mal colocado. E o Caio César entrou no jogo, tendo vitórias pessoais sobre o seu marcador. Então o Corinthians melhorou. Um empate até poderia ter acontecido por essas duas oportunidades que eu falei. Mas o jogo em si, se tratando de dois campeões da América e dois campeões do mundo, é um jogo fraquíssimo tecnicamente, de fase de grupos de Libertadores.
4: Ana. Não, e você sinalizou muito bem, Pretzel, em relação a essa parada técnica, né? Dessa virada de chave aí do Corinthians. A bola até chega na intermediária, chega ali na grande área, mas não acontece a finalização. Quando era para ter o gol, o Pedro acabou atrapalhando tudo, Sim. Teve aquele embrólio, né? Você acha que foi com muita confiança para esse jogo ou até menosprezou um pouco a partida, né? Para não resolver a história logo no primeiro tempo, por parte da equipe do Corinthians.
2: Eu acho que foi mais o empenho do Penharol, porque o Penharol é um time fraco, né? Aqui foi 2-0, eu tinha falado em 3 que teve um gol anulado, que eu tinha me esquecido. Então, o Penharol está em último no grupo. Só que essa vitória do Penharol, o Penharol vai para a última rodada ainda vivo matematicamente. O Penharol vai receber o Santa Fé e o Platense pega o Corinthians aqui. Então, se o Penharol ganhar hoje e ganha do Santa Fé e o Platense perde para o Corinthians, o Penharol se classifica. Por incrível que pareça, porque o Penharol é o cabeça de chave do grupo. O Corinthians não é o cabeça de chave, o Penharol que é o cabeça de chave. Mas o time do Penharol é muito fraco, ainda que tenha um bom treinador como o Diego Aguirre. O que faltou ao Corinthians? Faltou um pouco mais de qualidade, de aproximação e dos jogadores tabelarem mais. O Pedro Raul, por exemplo, é aquilo que a gente falou antes do jogo. O Ulisses perguntou por que o Guinegão não joga. O Guinegão tem uma outra característica, né? De sair um pouco mais. Acho que o Guinegão seria melhor para esse tipo de jogo. Melhor, porque a defesa do Penharol fica trombando com o Pedro Raul e na bola aérea até consegue ter algum sucesso, mas por baixo é uma defesa que vaza. Então, quem sabe agora o Diniz mude no intervalo para que o Corinthians, pelo menos, não perca a partida.
4: Tá então a análise de Alexandre Pretzel no nosso intervalo inteligente da Rádio Bandeirantes. 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Esse é o nosso intervalo inteligente. Daqui a pouquinho a gente volta para mais 45 minutos de Penharol 1, Corinthians 0, rodada 5 da fase de grupos da Libertadores. 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
2: Para a cobrança de escanteio, escanteio para o time do Penharol, bater para você, ligado na bandeirante, Trindade partiu para a bola, correu, bateu, toque de cabeça!

0: lance, é descanteio perfeito.
1: Tá aí o gol perfeito. Que abriu o placar no Campeão Del Siglo. Jogo válido pela fase de grupos, rodada 5 da Libertadores. Penharol 1, Corinthians 0 por enquanto nesses primeiros 45 minutos. Um jogo que tinha tudo para o favoritismo do Corinthians, né? Invicto na competição, líder do Grupo E. E aí o Penharol, o jogo da vida do Penharol nessa edição da Libertadores, foi com tudo, realmente, como o Pretzel falou agora há pouco no intervalo inteligente da Bandeirantes, deu tudo de si, poderia ter feito 2-0, inclusive, nesse primeiro tempo, e a gente vai esperar para saber como voltam as equipes, né, se vai ter alguma alteração do Diniz ou por parte do Aguirre, né, na equipe do Penharol. Por enquanto, vou chamar o nosso plantão esportivo com o Lucas Bueno, porque rodadas da Libertadores e da Sul-Americana também acontecendo hoje, né, Lucas? Boa noite para você.
2: Boa noite, Ana, todos que nos acompanham neste intervalo de Penharol 1, Corinthians 0, exatamente. A última rodada, a última fase da quinta rodada da Libertadores ali acontecendo, quinta rodada da fase de grupos, alguns jogos pela Libertadores, Independente Rivadavia ganhou de 4-2 do Lagoaíra. Universidade Católica ganhou de, empatando, em 0-0 com o Barcelona do Equador. Na Sul-Americana, o Pertocabejo empatou em 1-1 com o Juventude do Uruguai. O Atlético Mineiro vence com gols de Renan Lodi e Bernat por 2-0 em cima do Cienciano. O Racing vai ganhando de 2-1 do Caracas. O Carabobo ganhando de 1-0 do Blooming. E o Macará joga às 11 horas da noite contra o Alianza Atlético, Ana.
1: Obrigada, viu, Lucas? Lucas Bueno aqui no nosso plantão esportivo, rodada de Libertadores nessa noite de quinta-feira. Deixa eu chamar aqui o Fabiane. Temos algum sinal aí das equipes voltando, Fabiane?
3: Temos o Penharol de volta no campo de jogo, aparentemente sem mudanças pelos lados do técnico Diego Aguirre. Ele mesmo, trabalhou no Atlético, no Internacional, no São Paulo, em solo brasileiro. Ídolo do Penharol como técnico e como jogador. Hoje comandante numa situação menos pressionada do que em outro momento da temporada. Caso não perca para o Corinthians, serão 5 jogos consecutivos sem saber o que é perder pelos lados da equipe do Penharol. Corinthians sem sinal no campo de jogo, a ver se o Diniz vai colocar algum dos considerados titulares para esse segundo tempo.
4: Diego Aguirre, Ana, que foi um gentleman quando trabalhou aqui no Brasil, treinou o Inter 2 vezes e foi bem no Inter nas 2 vezes, melhor na primeira que na segunda vez. Aqui no São Paulo ele foi centroavante do São Paulo, treinou bem o São Paulo, foi um ano que ele chegou até a liderar o Campeonato Brasileiro, mas depois não teve elenco, e aí o time ficou muito para trás, ele acabou não resistindo. No Santos é que realmente ele não foi bem, porque no Santos ele teve apenas 5 jogos. E no ano que o Santos acabou sendo, sabe, caindo para a segunda divisão, sendo rebaixado naquele momento, estava num momento instável. Ele só ganhou 1 jogo dos 5, foi contra o Grêmio por 2-1. Então é um cara muito legal no Atlético Mineiro. Ele foi bem, foi campeão mineiro. E no Inter, na primeira passagem, ele foi semifinalista da Libertadores. Acabou perdendo para o Tigres do México, né? E levou o time do Inter quase à decisão do título mais uma vez. Então é um cara que eu respeito demais. Já foi cotado para a seleção uruguaia, mas por questão política nunca foi escolhido como técnico da seleção, por incrível que pareça. Então, acho que ele merece respeito da opinião pública brasileira.
1: Não, se não me engano, assumiu o Penharol em 2023, é a terceira passagem dele pelo Penharol, né?
4: Então ele já está completando 3 anos, ele tem contrato até o final de 27. Então acho que é um trabalho que ele está fazendo a longo prazo, para ver se realmente ele consegue trazer melhores resultados para o Penharol, que foi uma potência sul-americana. Já teve cada timaço realmente e foi campeão mundial em 1982 contra o Aston Villa. Esse Aston Villa foi campeão da Liga Europa, perdeu para o Penharol em 82 na decisão do Mundial no Japão.
1: Rapidinho, você mudaria ou não agora se você fosse o Diniz?
4: Eu mudaria um 5, né? Mas ele não vai fazer isso. Infelizmente ele vai manter o mesmo time, porque ele é um pouco conservador. Até para valorizar os jogadores que ele escala desde o início, né? Então vamos ver se o Corinthians melhora no seu segundo tempo.
1: Times de volta com você, Ulisses Costa. Vai para o segundo tempo de Penharol e Corinthians.
0: Muito bem, vai começar o segundo tempo do jogo. Para você ligado aqui no microfone da Bandeirantes, apito o árbitro, toca na bola o Corinthians. Ela rola, deixa ela rolar. 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O microfone de maior tradição do rádio esportivo brasileiro. Domínio do campo de defesa para sair para o toque de bola novamente. O time do Corinthians tenta recolher.
4: Bom, não mudou o Corinthians, eu até mudaria. E aí o Labiade, que é um jogador que realmente não apareceu, está recebendo uma oportunidade nesse momento. Fez um primeiro tempo absolutamente razoável, né? Que é o amigo do Memphis. O Memphis deve voltar quando, Fabiano? Deve voltar contra domingo. O Galo? Então domingo teremos o Memphis em campo. O Memphis em campo.
0: Será? Domínio do campo de ataque vem pro toque de bola, mas naquela passada, né? Porque vai pra Copa do Mundo, não vai dividir
4: não
0: bola.
4: Pode tirar, aí é que tá, não pode tirar o pé, que é um jogo importantíssimo pro Corinthians.
0: A bola volta com o Timão, domina pelo setor de meio de campo, recorde Corinthians com a manobra, jogada contigo no setor de meio de campo com Gustavo Henrique, ele prende o lance, balança em frente a essa marcação, vai tentar o toque de bola contigo pelo setor de esquerda, abriu a Angileri domina para o time do Corinthians, levantou, jogada, cruzamento do Matheus Pereira na grande área, ninguém chega para tocar na bola para ganhar o lance. Domina novamente o time do Peñarol, como você disse, hein, Preto? Que zaga
4: não,
0: ruim.
4: A zaga é ruim, é fraca, é só forçar que eles vazam mesmo. Agora, tem um bom jogador, sabe quem é? O Leandro Fernandes, que acabou se machucando, o craque do time. Né? Um jogador que foi cobiçado por outras equipes, mas teve uma lesão de ligamento cruzado e acabou dando um problema danado pro Diego Aguirre. O Aguirre lamentou demais a lesão do seu principal jogador, que está fora da temporada.
0: E vem Corinthians pelo setor de esquerda, recorda a jogada, vem cruzamento dentro da grande área, Labia tentou bater, ganha escanteio, a bola explode no golar. Escanteio pro Timão bater pelo setor de esquerda de ataque.
3: E agora próximo de onde estão os torcedores do Corinthians que viajaram a Montevidéu, na esperança de um gol. Quem sabe agora na bola parada, Labia posicionado, perna direita, lado esquerdo, setor ofensivo do Corinthians.
0: É o futebol da Bandeirantes para você. Você, torcedor brasileiro, vem para o levantamento à frente, vem para a cobrança de escanteio, escanteio novamente para o time do Corinthians bater, Labia para a cobrança e confusão, todo lance na área, hein, Fabiane?
3: Libertadores é assim, troca de empurrões dessa vez e mais uma, o André envolvido por ali, assim como o Gustavo Henrique, 3 gols na Libertadores, vai cobrar o escanteio.
0: Escanteio para o Timão, escanteio vai ser cobrado pela esquerda, levantamento na grande área, o toque de cabeça, o Pedro, ó, gente, desculpa, meu, ô cara. O cara é uma piada, o Pedro Raul. É uma piada um cara como esse vestir a camisa do Corinthians, cara. Cara, a bola veio nele pra matar no peito. Ele não consegue chegar na bola. Ele não chega na bola, ele não consegue se livrar da marcação. Ele não consegue, ele é alto, ele não consegue pôr o corpo à frente e impedir que o cara segure ele. Ele é um João Bobo na área, Pretzel.
4: O João Bobo ainda se movimenta, pelo menos, né? Essa que é a realidade. O João Bobo vai pra frente e pra trás. E ele fica estático no lance, tentando ganhar no corpo, né? Porque ele é muito grande, mas ele pode fazer mais, né? O Pedro Raul não jogava tão mal assim. Eu me lembro dele no Goiás, muito bem no Goiás. No próprio Botafogo, lá atrás, no início dele. Ele é de Porto Alegre, ele começou no Cruzeiro, que é um time que tá na zona de acesso hoje. Então é o seguinte, ó. Ele não era tão ruim assim, né? No Corinthians, realmente, ele dá na bola.
0: 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Eu vou dizer pra você uma coisa. Ele pode até fazer gol hoje, não tem problema. Porque tá em campo, qualquer um pode fazer gol, né?
4: Sem dúvida, né? Então tem que cruzar a bola ou tentar fazer alguma tabela. Porque o que o André fez naquele lance que o Corinthians perdeu o gol, fazer o pivô dentro da área, o Pedro Raul pode fazer. Mas não consegue fazer, a bola dá na canela. Impressionante isso. Hoje você não passa frio hoje, viu? Sabe por quê? Porque tu tá coberto de razão.
0: É futebol da Bandeirantes pra você. Foi bem, Pretzel. Domina o time do Corinthians, tenta descer pelo setor de esquerda com Angileri. Gira pra André. André recolhe pro time corintiano, pra Angileri. Angileri domina pelo setor de esquerda, campo de defesa. Prefere voltar a jogada com Gustavo Henrique. 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Abra a volta do toque de bola, tenta ser jogando. Já recolhe contigo novamente o time do Corinthians, domina no campo de defesa, recolhe no campo de retaguarda para ser jogando, prende o lance novamente o time corintiano para ser pro jogo, tenta o toque de bola curtinho no setor de esquerda, avisa tio, abertura vem pelo comando de ataque, vai pro toque de bola pelo setor de esquerda, prende o lance o time corintiano, abertura do comando, dominou novamente, vem pra finta, recolhe a jogada, Angileri tenta o toque de bola, escapa Alan, tentou o passe completamente errado, agora o tal do Matheus Pereira também, hein?
4: Esse é jogador do Marcelo Paz, né, Fabiano? Negócio impressionante,
3: sim,
4: né?
3: Foi um pedido do Dorival atendido pelo Paz, emprestado ao Corinthians até o final do ano, opção de compra de R$7 milhões.
0: Não dá pra devolver já? Dá. A bola volta no toque de bola, domina o time do Corinthians, tentou ser jogando com o André, que ganha lateral. Lateral para o time corintiano, bateu da esquerda, campo de defesa. 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A bola volta no toque de bola, já recolhe novamente o time do Corinthians para ser jogando. A abertura vem para o seu campo de reta, aguarda, tenta o levantamento à frente, o timão. Você ligado no futebol da Bandeirantes, a Bandeirantes com você, torcedor ouvinte do Brasil. Domínio do campo de retaguarda, vem pra finta, prende o lance na esquerda. Já abre a jogada, Gustavo Henrique dominou para o time corintiano, enfiou jogada na velocidade, tenta chegar no time do Corinthians, recolhe, vem para cima da marcação, tentou ganhar a jogada, Pedro Raul briga, perde o lance, a bola volta com o time do Corinthians, Angeleri ganha, recolhe no campo de defesa, vem para o toque de bola, o time do Corinthians recolheu novamente no toque de bola com o Matheus Pereira. Nossa senhora, o Matheus Pereira deu a bola de graça para o time do Peñarol. Darias domina, ele parte em velocidade e vai tentar o toque de bola pelo setor de esquerda, vem para o breque, empurra a jogada pelo setor de ponta, abriu novamente para Escobar, Escobar prendeu, soltou pelo setor de direita do campo de ataque, abre o lance à frente, um Pierres vem para a finta, recolheu novamente, cruzamento na boca do gol, chegou o time do toque de bola, frente, rasga a zaga do Corinthians, ganha e tenta descer em contra-golpe, erra o domínio, agora domina em velocidade e tenta descer novamente o time do Corinthians com um toque de bola, Coutinho na intermediária, abriu no meio, partiu pela ponta, prende o lance, curta a frente, domina o time corintiano para Labiá, ele prendeu, girou, bateu pro gol, passa à esquerda do gol, vai embora para a linha de fundo, chute do Labiá, tiro de meta para a equipe do Peñarol, bater o Corinthians, quase empata.
3: E o jogo fica lá e cá, no vacilo do Matheus Pereira, o Peñarol quase amplia, e aí o Corinthians recupera, em transição, contra-ataque, o Caio César aciona o Labiá pelo lado esquerdo, sem velocidade, corta e bate, ela não vai com tanta força, mas vai com direção, tira a tinta da trave defendida pelo Aguerre e permanece 1-0.
0: 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Prestes, chega a ver o Corinthians agora, gente.
4: E o Labiade, tecnicamente ele não é ruim não, viu? Tecnicamente, Zacaria Labiade. É, então dá pra escolher, Zacaria ou Labiade. Então é o seguinte, ó, o Labiade quando dominou a bola...
0: Labiade bate... o quê? É Labiade, rapaz.
4: Que ele é francês, é por isso?
0: É.
4: Então tá bom. Tu que te formou no na Aliança Francesa, é verdade. Estudou no Palácio de Versalhes. Mas só para deixar claro, viu, é que o Labiade tentou tirar a bola do Aguerre e quase que ele faz o gol. Esse jogador não é desprezível tecnicamente, mas a falta de ritmo dele é visível, né? Ele não é um jogador intenso como ele foi durante a carreira.
0: E vem Corinthians insistindo, já empata. E vem pro toque de bola o time corintiano. A abertura vem para Gustavo Henrique, ele prende o lance pro time do Corinthians. Gira a jogada, atrapalha pelo meio de campo, Coutinho com Labiá. Labiá domina a jogada pelo setor de ponta, recolhe pro time corintiano, vai pra finta na esquerda. Já prende, vem Caio César, recolhe pro time do Corinthians. Gira a jogada, abre pelo comando de ataque, tenta o toque de bola para Alan. Alan domina pelo setor de direito do campo de ataque, domina o time do Corinthians, tenta descer. Milan pediu, girou para Alan. Alan recolhe pro time do Corinthians, se afasta o Corinthians da área, vem pro toque de bola o time corintiano. Recolheu do campo de ataque, vem pra finta, domina o Corinthians, entrada na grande área, bom passe de bola, mas erra o passe de bola o André, que coisa o André, hein?
3: Na tentativa no pivô por ali, um corta-luz que ficou pelo caminho e agora o Peñarol responde.
0: E tentava descer o time do Peñarol, mas vem para tirar o melhor do Corinthians, tira dali Gustavo Henrique, ele tira para a volta com o Labiá, domina para o time corintiano, para ser jogando pelo seu campo de defesa, abriu de esquerda, soltou para Angeleri domina novamente, vai para o toque de bola o time corintiano, abriu para Labiá, tenta o toque, curtindo na intermediária, recolhe novamente, vem para a finta o time do Corinthians, tentou passe de bola, Pedro Raul partiu, mas já estava impedido, ninguém lançou, a abertura vem pelo setor de direita, recolhe o time corintiano para descer com Gabriel Paulista, Corinthians empata já o jogo, presta atenção no que eu estou falando, domina o time corintiano. Abertura para Labiá, já prendeu pelo setor de esquerda, campo de ataque, enfiou bom lance à frente no comando de ataque, tentou passe, a bola vai embora. Linha de fundo, Matheus Pereira não chegou, tiro de meta.
3: E parecia que estava com o freio de mão puxado, Matheus Pereira por ali na tentativa de passe em profundidade do Labiá, foi presa fácil da marcação da equipe do Peñarol na figura do Escobar, lateral direito, que só escolta a bola. Em linha de fundo, tiro de meta para a equipe uruguaia.
0: 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É bola, campo de defesa para a equipe do Peñarol, sair jogando, o placar do jogo de 1-0, se posiciona para sair jogando, é bola novamente para o time do Peñarol, bater do seu campo de retaguarda, Aguerre vem para a bola, parte, bate o tiro de meta, levanta para o comando de ataque, abre a volta com o time do Corinthians, que tenta sair jogando de forma completamente equivocada, no toque péssimo de bola do jogador Gabriel Paulista, mas falta o Corinthians, tenta o toque com o time do setor intermediário, viu o toque na mão, tá parado o jogo, tá marcado, esquerda, ataque, falta para o time do Corinthians bater.
3: Um toque na mão do Goulart, pelo lado esquerdo do setor ofensivo do Corinthians, falta bem marcada para cima do Matheus Pereira.
0: É falta para o time corintiano bater. Falta foi cobrada. Recolhe pelo comando de ataque. Alan. Ele prende o lance. Soltou da esquerda. Soltou novamente. Ele toca de bola contigo na intermediária para Matheus Pereira, que abre para Labiá. Labiá abre para Alan. Domina para o time do Corinthians. No futebol burocrático do time corintiano. Toca de um lado ao outro. Abertura pela meia direita com Caio César. Vai para a finta da marcação. Limpo. Bate pro gol. Prensada a bola. Escanteio. Corinthians direita.
3: E parece que o Caio César é o responsável no Corinthians por fazer algo diferente. Jogando aberto pelo lado direito. Tenta a batida. Travada, vai para longe do gol, defendido pela Guerre, se perde em linha de fundo, escanteio, Labiá quem vem para ela.
0: É o futebol da Bandeirantes para você, escanteio, escanteio para o time do Corinthians bater, Timão quer o empate, tá perto do empate o Corinthians, vem para a cobrança de escanteio, vem Labiá, vem Zacaria, Labiá, Zacaria para a cobrança de escanteio para o time do Corinthians, autorizado, Labiá, Zacaria para a cobrança de escanteio, vem Timão, levantou, no gol, o goleirão falhou, bola sobrou, bateu pro gol, errado. Tentou de bicicleta. André faz falta de ataque. O chute do Gabriel Paulista. Me fala mais sobre isso.
3: É, por isso que é zagueiro, né, Ulisses? O gol aberto, ele tenta dar uma espécie de voleio por ali, um arremate.
0: Não, mas
3: peraí,
0: o cara é jogador de futebol, velho.
3: A bola vai pra cima, tanto é que o André tenta reaproveitar a chance com uma bicicleta e não acerta nada além da cabeça do jogador do Peñarol.
0: Pretzel do céu. Olha, um jogo de horrores, hein?
4: Horrores, horrores. E o jogador do Peñarol, o número 21, Trindade. É, o Trindade, se o Trindade cai no chão e pretessa, né, um lance violento, é que acho que não teve força para derrubá-lo. É, não teve força para derrubar, mas foi um lance perigoso. Aqui no Brasil era VAR e meia hora de debate aqui. Lá na Comebol segue o jogo, porque a arbitragem está muito boa, por sinal.
0: É que o André diminuiu. A hora que ele viu que não chegaria na bola, ele diminui o chute, né?
4: Em algum momento já diminuíste?
0: Já. 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O Bico do Corinthians vem para o toque, levar para o setor de Bico do contra-ataque, prende no seu time corintiano. Você ligado no microfone, Bandeirante, estima um quero empate. 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Vonder é Vonder, Vonder. Do Bico do contra-ataque, o time do Corinthians na esquerda. Vem levantamento do Matheus Pereira na boca do gol, subiu o goleirão, cortou, tirou. A bola volta no toque, levar com o time do Corinthians que domina novamente pela direita. Recolhe o time corintiano para ser jogando. Gabriel Paulista não vai dominar porque é ruim. Deixou sair para ganhar lateral e garantir.
3: Para não se complicar, o Gabriel Paulista, que agora devolve a bola ao meio-campo do Corinthians.
0: A bola volta no campo de ataque pelo setor de esquerda. Prende Angeleri. Domínio para o time corintiano. Recolheu para André. Furou o domínio. A bola passou para entre as

0: reação num primeiro momento que a bola teria batido no jogador do Peñarol, mas não, foi tranquilo, o Pedro Raul sozinho e ele mesmo desvia para fora num lance grotesco. Permanece 1-0 pro time uruguaio.
1: Temos que falar sempre a verdade, né, Prensa? Como eu faço?
2: Não, sem dúvida. Tu é um cara legítimo, sincero, verdadeiro, né? O verdadeiro. Agora, tá mudando o time do Peñarol. O Pierre está sangrando. Mas não é ele que sai, né, Fabiano?
0: Não é ele que sai. São duas trocas na equipe do Peñarol. Sai o 13, o Darias. Entra o 77, o Angulo. E sai o 4, o Goulart, entre o 22, o Alves. Trocas, portanto, no meio-campo e na zaga do Peñarol.
1: E aí, Pretzel?
2: E aí são substituições conservadoras, mais por questão física, eu imagino. Ó, tanto é que o Darius já sai pedindo pro cara chegar junto, pro colega chegar junto. Eu acho que é mais por isso, para ganhar mais o meio de campo, porque o Corinthians melhorou. O Peñarol recua, tá dando a bola pro Corinthians e a defesa do Peñarol é fraca.
1: E o Diniz não vai mexer no
2: pois
1: time,
2: é,
1: cara?
2: Poderia. Mas também é o seguinte, ó, qual o nível de importância que ele está dando para o jogo hoje, né? Ele já abriu mão do jogo, teoricamente, com a escalação que ele colocou. Mas esse time do Corinthians está em campo, tem condição de empatar? Claro que tem. Então eu acho que ele vai esperar um pouco mais, até os 20, 25. Aí se o Corinthians não empatar, aí eu acho que ele vai colocar o Garro, o Yuri Alberto, talvez esses dois jogadores.
1: 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Sintonia tá parado. O jogo é tiro de meta para a equipe do Peñarol, batendo para você ligado na Bandeirantes. 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São 15. 15 minutos de bola rolando para você conferir. É o primeiro tempo de jogo girando o placar da Libertadores. Continua para você. Peñarol 1, Corinthians 0. E aí, Lucas Bueno?
3: Na Sul-Americana, o Racing vai empatando em 2-2 com a equipe do Caracas. Já no outro jogo em andamento, o Carabobo vai ganhando por 2-0 da equipe do Blooming.
1: 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A bola volta com o time do Corinthians, tenta ser jogando bem para o toque de bola. Nossa, que fogueira do Matheus Pereira. Domina o time corintiano, recorde com o Alan, que sai jogando no campo de defesa. Abriu jogada da esquerda com o Matheus Pereira. Ele vem para o toque de bola com o Gustavo Henrique. Gustavo Henrique domina para o timão. Já tenta partir do comando de ataque, abriu para Labia. Labia prendeu para o setor de esquerda, que abre ataque, vem pro toque de bola, o time do Corinthians, recolhe a jogada, Angileri, tentou o domínio, tá parado o jogo, marcado lateral pro Corinthians bater.
0: E daqui a pouco, Yuri Alberto no Corinthians, jogador que pode se despedir do timão no meio do ano, vai entrar na partida daqui a pouquinho, camisa 9.
1: E aí, Prestes, como você disse?
2: Eu acho que ele vai tirar o André ou o Matheus Pereira, acho que ele não vai tirar o Pedro Raul, não. O Angileri, hein?
1: É uma vergonha. O Angileri é uma vergonha.
2: Ele demorou para renovar contrato. O que ele fez enquanto ele estava parado? Não treinou?
0: Foi procurado pelo Internacional.
2: Foi, mas pesadíssimo, sem ritmo, cara. Perdeu a força.
0: Ele chegava até o fim do ano.
2: Ele chegava com naturalidade na frente e marcava bem atrás. Ele não faz bem nenhuma coisa nem outra.
0: O Garro vem daqui a pouco no Corinthians também. Garro e Yuri Alberto, duas trocas no Corinthians. Acerta Alexandre Pérez.
2: Eu achei que ele ia botar lá pelos 25, mas já antecipou, né? Antes dos 20.
1: 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Você confere, 17:30 jogado, segundo tempo de jogo, vem Corinthians, Timão, quer o empate. A abertura foi feita para cá e o César domina pelo setor de ponta, vai para a finta, limpou, cruzou, levantou na boca do gol, vai fazer, Pedro Raul sobrou na cara do gol, bateu! Labia! O Zacaria, gol!

do Corinthians! Lábia! O cruzamento veio pro Pedro Raul. O Pedro Raul tentou tocar na bola. A bola morre no fundo da rede depois do toque do Lábia. O Corinthians empata o jogo. Gol, emoção maior do futebol. E essa emoção, essa emoção, essa emoção, essa emoção, Zacaria, que você proporciona, fiel torcida corintiana. André toca na bola, mas estava atrás da linha da bola. Ele toca na bola. A bola volta. Pedro Raul tentou bater. Bateu na bola em cima do goleiro. Ele chutou, mas a bola sobrou pra ele. Pra...

0: a Zacaria meter do fundo da rede e empatar para o Timão. Eu tô dizendo, Corinthians quer o gol de empate. Corinthians quer o gol de empate. Vai sair o gol de empate. Sai o gol de empate do Timão. Zacaria Labiá. Gol, emoção maior do futebol. E essa emoção, Zacaria, que você proporciona fiel torcida corintiana. O detalhe até o design, Fabiani.
1: Para marcar pela primeira vez como jogador do Corinthians, Zacaria Labiá, com o gol praticamente aberto, em boa jogada pelo lado direito do Caio César. Ele cruza, o André desvia e o Pedro Raul tenta conferir. A impressão é que o Pedro Raul poderia estar levemente adiantado entre o passe do André e a finalização dele. Na sequência, com o gol vazio, o marroquino Zacaria Labiá, em terras uruguaias, marca o seu primeiro com a camisa alvinegra. 1-1 no campeão deu ciclo e o Corinthians vai confirmando a liderança do grupo.
0: A Guerra está caindo, o goleiro do Peñarol. E aí, Pretzel?
2: Empate com o Labiá, que não estava fazendo um mau jogo, né? Só que ele não estava sendo ambicioso, estava tocando a bola. Antes, ele chutou uma bola no gol, tentou tirar do goleiro a Guerra e quase fez o gol. Só que era um jogador assim, ó, que não estava tocando tanto na bola. Poderia participar mais, eu até cobrei isso dele. Agora vai haver a parada para a hidratação. Mas ele foi oportunista acompanhando o lance com o Pedro Raul. O gol está confirmado, inclusive o Diego Aguirre perguntou para o auxiliar, né? E aí, estava impedido ou não? Chegou a fazer o sinal. E o auxiliar disse não, o gol está confirmado. Então empata o Corinthians num momento bom. E apenas confirmando que o time do Peñarol é fraco e vai eliminando o Peñarol definitivamente da competição. No máximo, o Peñarol chega, não, nem na Copa Sul, na Sul-Americana ainda pode chegar. Se o Peñarol ganhar do Santa Fé, pode chegar na Copa Sul-Americana, porque o terceiro vai para a Sul-Americana. Então o Peñarol, no momento, só está lutando por isso. Uma tentativa de ir para a Copa Sul-Americana como terceiro colocado do grupo.
0: 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São 20 minutos de bola rolando, 20 minutos de bola rolando pra você. Conferiu o Pedro, saiu o gol do Corinthians, mas o Pedro Raul perdeu o gol, viu, velho? Era ele a bola, o goleiro, estou em cima do goleiro. Aí o goleiro defendeu, voltou pro Zacaria, o Zacaria fez. Continua pra você, o placar da bandeira desapontando, 26 minutos de bola rolando. Libertadores da América, Peñarol 1, Corinthians também 1, Lucas Bueno.
3: Além deste jogo, outros dois figuram esta quinta-feira de Libertadores. O Independiente Rivadavia ganhou pelo placar de 4-2 do La Guaira, enquanto Universidade Católica vai empatando em 0-0 com o Barcelona do Equador.
0: 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E se o André toca na bola, tava impedida. Que foi o zagueiro que tocou na bola. A bola nem tocou no André.
1: Exatamente, os times vão se perfilando. Gol confirmado do Corinthians, placar de 1-1. Olhos de lince de Ulisses Costa na Bandeirantes.
0: A bola volta no toque, ele bola domina pelo setor de esquerda, campo de ataque, recolhe novamente a equipe do Peñarol. Levantamento foi feito à frente pelo comando de ataque, vem cruzamento na grande área, afastou, recolheu Gustavo Henrique. O Timão vai virar o jogo, viu, Prestes, para desespero de muitos aí. Vem Corinthians no campo de ataque, bola foi chuta, levantamento no meio de campo de fora, Berrata, mas ganha a jogada pelo setor de direito. O Pedro Raul adiantou e perdeu o lance. Caraca, velho, como é que ele é ruim de bola, meu Deus do céu. Abertura vem pelo comando de ataque, aperta o time do Corinthians com o Labiá. Ele prendeu o lance, soltou, boa jogada na frente para Matheus Pereira. Cruzamento na grande área, vai virar o Timão, bola batida em cima do zagueiro, voltou a pancada de novo em cima da zaga. Domina o time do Corinthians com o Alan. Alan domina a bola, o Pedro Raul caiu sozinho na área, sentado. A bola volta no toque de bola, recolhe o time corintiano. Já tentou partir pelo setor de esquerda, campo de defesa, recolhe o Corinthians em busca do gol da virada. 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
1: Labiá agora chamando para ele o protagonismo, camisa 52 do Corinthians em sua primeira oportunidade como titular com o Diniz. A gente comentou há pouco, Garro e Yuri Alberto foram chamados, o gol postergou as trocas no Corinthians, que vai manter os reservas em campo um pouco mais.
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2: Eu quero dizer que assim que saiu o gol, eu fiz o sinal pro Fabiani. O Diniz pediu pro Garro e pro Alberto não entrarem. Dá uma segurada porque o Corinthians empatou o jogo no momento que ele ia fazer a substituição. Então ele acredita que dá para virar com essa formação. Já tá garantindo a primeira colocação do grupo.
0: 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E vem pro toque de bola do Corinthians. Pedro Raul ganhou, Lemos se machucou. Pedro Raul se tocar, saiu o gol, ele dominou, limpou, fintou, não passou, passou errado! Eram 4 do Corinthians contra 2 do Peñarol. Pedro Raul errou o passe, velho.
1: E a missão estava fácil. No contra-ataque ele disputa a bola com o Alves. O Alves tropeça nele, não houve falta. E aí na sequência ele conduz, mas conduz até demais. E na ânsia de marcar o seu primeiro da temporada, não toca para Caio César. Livre no segundo pau para fazer o gol da virada do Corinthians. E o Peñarol se aproveita. Programa mais duas trocas, Abel Hernández, uma delas jogador de Copa do Mundo pelo Uruguai.
0: Jogou no Inter e no Fluminense. Deixa eu falar pro seu negócio, cara. Na boa, eram 4 jogadores do Corinthians contra 2 do Peñarol. O Pedro Raul errou passe, mas passe de 2 metros.
2: Tem toda a razão, agora eu tava preocupado com a lesão do zagueiro do Peñarol, que se machucou feio, hein? Torceu o tornozelo.
1: O Alves,
2: ele vai ser substituído. Ele já tinha entrado, quer dizer, o Peñarol no prejuízo gigantesco. Tem toda a razão. Ó, o Pedro Raul se machucou feio mesmo. O Pedro Raul recebe a bola.
0: Foi joelho, viu? Acho que não foi nem tornozelo.
2: Pois é. E aí, ó, na hora que o Pedro Raul tem que dar o passe, o que que ele faz? É que eu tô de olho no jogador do Peñarol também. O que que o Pedro Raul faz? Ao invés de tocar a bola de primeira, ele demora um tempão, arrasta a bola para o meio, e quando ele vai fazer o passe, o Peñarol já recompôs a defesa. Então, foi muito mal o centroavante do Corinthians, como tu disseste, e coitado do rapaz do Peñarol, que sai chorando agora porque a lesão parece grave.
0: Ele estica a perna e o joelho vai para trás. É tipo de lesão de menisco essa aí. Olha só, caiu de mau jeito total.
2: Travou o joelho. Exatamente.
1: E muita preocupação, eles já chamam a maca, ele vai ser removido de campo, de fato, que não consegue andar. As trocas no Peñarol, 36, Barbosa, e o 11, o Abel Hernández, estão prontinhos para entrar. Sobe a placa, saiu 22 para a entrada do 36, portanto, sai o Alves e entra o 36, o Barbosa. E a outra troca para a entrada do 11, o Abel Hernández, antes dele, a entrada do 19. A entrada do 9, o Batista, na vaga do 19, o Arezzo. Essa segunda troca da equipe do Peñarol nessa bateria. A terceira, a entrada do 11, o Abel Hernández, na vaga do Laxalt, número 93, Ulisses.
2: Encheu o time de atacantes agora. Tirou o Laxalt e botou o Abel Hernández. O Abel Hernández é o centroavante de área, viu? Tem muita experiência, tem 38 anos, jogou no Inter, jogou no Fluminense. É um jogador de área, viu? Jogador de área, realmente.
0: Todo jogador que você cita jogou no Inter ou no Grêmio.
2: Eu tenho que dar a informação correta. Ele jogou no Inter e no Fluminense no Brasil.
0: Ah, bom.
2: Não, se lembro fica do contrariado Fluminense. Porque eles passam pelo futebol gaúcho, eu não posso fazer nada daí.
0: Não, esse tipo de jogador passa mesmo por lá.
2: É que, não sei se tu fica brabo, viu, que em 76 o Inter ganhou do Corinthians 2-0.
0: Mas que é isso, imagina, 2005 que eu diga. 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Aperta o time do Corinthians, tenta ganhar a jogada, não consegue. Bola volta com o time do Peñarol. Lançamento foi feito à frente do campo de ataque. Nossa, olha o domínio de cabeça. Ajeitou para fazer o gol. Erra o Gabriel. O Paulista deu a bola para fazer o gol. Olha o toque de bola do Pedro Raul. Para ninguém. Eu não aguento mais o Pedro Raul no jogo.
1: Vai sair
0: já. Lazarento de ruim ele.
1: Lingard, Yuri Alberto e Garro prontinhos para entrar no Corinthians. O Pedro Raul deve ser um dos 3 a serem substituídos no timão.
2: Eu acho que ele vai tirar André, Caio César e Pedro Raul. Acho que ele vai tirar esses 3.
1: E agora vai ser o momento das trocas, com a paralisação e um arremesso lateral. É essa sinalização que faz o Piero Maza, o árbitro do jogo, porque sobe a placa. Sai o 29, o Alan. O 23, Matheus Pereira, para a entrada do 8, Garro. O 18, Pedro Raul, para a entrada do 9, Yuri Alberto. E o Zacaria, 52, para a entrada do Lingard, 77, Ulisses.
0: Não tiraria o Zacaria, tá bem no jogo.
2: Também não, até para dar moral para ele, ele fez o gol. Por isso que eu não falei o nome dele, ele não vem jogando mal. Então ele fez o gol, deixa o cara chegou há pouco, tá ganhando ritmo, eu não tiraria. Acho que nessa, o Fernando Diniz, o Matheus Pereira é o jogador que não deu liga até agora, né? É uma pena, mas não deu liga até agora.
0: Pedro Raul, vai para passarela, fi. É o teu futuro, porque, olha...
1: Bonito.
0: Cara do céu, velho. O gol, os passes errados, o gol que perde. Cara, tá, eu fico até com dó do cara, velho. É pecado, assim, você ter dó de uma pessoa. Mas, cara, é o profissional, Prédson. Será que é? Será que é pressão, Prédson? Porque
2: razão.
0: No Ceará ele fez gol. Tudo bem que o Ceará foi rebaixado.
2: É verdade.
0: Né?
2: Mas é o seguinte, ó. Ele foi bem aonde? No Botafogo e no Goiás. E o Botafogo lá atrás, o início de carreira dele. Depois, no Vasco, ele foi mal. Ele foi pro Toluca. chegaram a comparar ele a uma árvore, que foi uma sacanagem, né, nas redes sociais dos torcedores, né? Então, pô, por favor, né? Eu achei que ele seria emprestado de novo, mas o salário que ele ganha é proibitivo hoje para ele ser emprestado para algum time.
1: 750.
0: 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A bola volta com o time do Corinthians. Tenta o toque de bola, agarro, tenta ser jogando. Chega no ídolo aberto, mas antes o zagueiro antecipa. Rouba a bola e ele sai jogando no campo de defesa. O time do Peñarol. 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A bola volta no toque de bola, tenta ganhar o lance. O time do Corinthians vai. Lingard para cima da marcação. Foi enganado pela marcação. Bola volta pela direita, tenta descer novamente o Peñarol. Depois do jogo na Bandeirantes, sem o apito final, Ana Martins vem para comandar. A bola volta, tenta descer o time do Peñarol. Entrada da grande área, bola batida, gol, afasta a zaga do time do Corinthians. Tira dali novamente o Gabriel Paulista. Bola volta no comando de ataque, aperta, tenta ganhar bola. O time do Corinthians não consegue. A bola volta na zaga central, prendeu Lemos. Lemos prende, tenta o levantamento para dentro da grande área, afasta a zaga corintiana. Yuri Alberto domina, agarro, se manda de um lado, Yuri Alberto do outro. São dois contra dois, se demora para passar. Volta a marcação, mas colocou o curtinho, abriu no toque de bola. Curto do Garro, tentou passar no meio, ela não passa. Domina Lemos, tenta ser jogando novamente. Vem pro toque de bola perto, Corinthians de cabeça põe pra fora. Afasta ali o Alan, lateral pra equipe do Peñarol bater na esquerda de defesa.
1: Ele encurta no Pierres no lance de pressão do Corinthians. O Garro demorou pra tocar, se levanta a cabeça. O Caio César sairia cara a cara com a Guerra e por isso reclama muito. 37 do Corinthians com 8.
0: 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Domínio do campo de defesa, vem pro toque de bola, recorde contigo do campo de retaguarda. Domínio do campo de defesa, prende o lance pela direita, tenta descer o time do Corinthians. O árbitro mandou seguir e o bobeiro na direita, Milans. Ele perdeu o lance, a bola foi solta à frente. Olha o Peñarol chegando, tentou o gol, vem pra cortar dali na moral. Gustavo Henrique corta, tira. A bola volta no toque de bola, aperta novamente. Lingard vem pra marcação, recorde novamente o time do Peñarol. Cruzamento na boca do gol, toque de cabeça fácil pra Hugo. Segura o goleiro corintiano.
1: E ele cai no chão como quem não tem pressa para sair jogando, porque a pressa agora pertence ao Peñarol. O resultado de empate vai eliminando o tradicionalíssimo time uruguaio da Libertadores da América. Gabriel Paulista sentiu por ali a parte da lombar, camisa 3 do Corinthians, com muita dor de fato, depois de uma disputa pelo alto, parece que sentiu sozinho por ali o camisa 3.
0: Em algum momento da tua vida, Pretzel, tiveste dor na lombar?
2: Tive, e tenho, aliás, fazendo pilates atualmente para diminuí-la, dá para dizer assim, né?
0: Nossa, aqueles equipamentos são heróis, hein, para aguentar, cara, esse pezinho. Mas Joseph, você emagreceu Pilates, bem, viu, o Preto? Emagreceu bem.
2: Joseph Pilates, ele tratava, ele que criou o Pilates, né, com aqueles, sim, aparelhos, porque ele ajudava os soldados feridos na Segunda Guerra. Foi ele que criou esses exercícios para melhorar, tipo um fisioterapeuta diferente, isso, né? É isso, um abraço para Joseph Pilates.
0: Você treina o corpo para não, então, se lesionar.
2: Exatamente.
0: É bola no campo de ataque do time do Corinthians, vem para o toque de bola contigo na intermediária. Yuri Alberto vem para o passe completamente errado, mas houve a falta. Está marcada a falta para o time do Peñarol bater.
1: Do Alan, que agora vai se lançando cada vez mais o ataque desde que o Matheus Pereira saiu do time. Faz a falta e a orientação é bola na área, Ulisses.
0: 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E domina, vem pro toque de bola. O time do Corinthians vem com toque contigo na intermediária. Recolhe Lingard. Lingard prende a jogada, faz o break na marcação, solta para Garro. Garro é redonda pro time corintiano, tentou soltar para André. André na finta, faz o break. São quatro na marcação dele, recolheu para Garro. Garro abre na esquerda, é para Lingard. Lingard para Garro. Garro domina pro time do Corinthians, vai pra finta em cima da marcação. No primeiro prendeu pela esquerda, campeonato. Ataque, desce o time corintiano, abertura vai ser feita, frente, bom passe de bola, é para Angileri cruzou, levantou na boca do gol! Para mim é pênalti, hein? Ah, nas costas do jogador corintiano, e vem para o jogo o time do Corinthians, levantamento na grande área, André chegou, pegou, largou o goleiro, entregou a rapadura, tiro dali, Lemos afasta o perigo.
1: E agora dois jogadores do Peñarol plantados no ataque para o contra-ataque, um deles o Abel Hernández, que entrou há pouco, reclamação de pênalti dos corintianos em cima do Milans, no cruzamento pelo lado esquerdo do Angileri.
0: O Milans para mim é empurrado nas costas e derrubado, Pretzel.
2: Nada. Ele foi... Encostou, ele se atirou.
0: E vem Lingard, domina para o time do Corinthians, tenta o toque de bola, solta Coutinho, recolhe novamente, domínio do campo de ataque, vem para a finta, cai o César, prendeu, abriu o André, ganhou, soltou, jogada pela esquerda, abriu para o toque de bola curto novamente, o time do Corinthians com Lingard, escorou, boa jogada à frente, é para Yuri Alberto, vai bater pro gol, foi travado, chega lento na bola e perde o lance. 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Vonder, a bola volta no toque de bola, recolhe o Corinthians para descer com o garro. 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E Dubina tenta descer novamente, o time do Corinthians no campo de defesa com o Hugo. Hugo recolhe para o time corintiano, o Tenda Atacado joga no seu time com a nossa seleção de ofertas. 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É para o campo de defesa para ser jogando a Guerre. A Guerre levanta o goleiro do time do Peñarol, 1-1, está empatado o jogo Corinthians e Peñarol. O Peñarol saiu na frente, o Corinthians empatou, a bola volta no toque de bola, Coutinho, Alan tenta o passe de bola pela direita do campo de ataque, cai o César, tenta chegar na bola, vem para ganhar o lance, recebe lateral o time do Peñarol, lateral para o Peñarol, bater. 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E aí parado o jogo,
1: lateral pela ponta, e o Caio César ficou pedindo uma falta na ponta direita do ataque do Corinthians, mas o Piero Maza levou no papo. Arremesso lateral para o Oliveira, autor do gol uruguaio, bater.
0: 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O Corinthians está jogando no seu campo de defesa. Levantamento vem à frente para o comando de ataque. 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É lateral para o timão. Corinthians quer o gol da virada e vai conseguir o gol da virada. O Corinthians, como eu disse, quer conseguir o empate, viu, Fabiani?
1: Se você falou, tá falado. E é o garro que tem.
0: E vem Corinthians, garro do Minisca para marcação no primeiro, do segundo, do terceiro. Ele tentou bater direto pro gol, fraquinho no meio do gol, a Guerre pega.
1: Pegou mascado o garro, que marcou o primeiro gol dele com o Diniz no último jogo contra o Botafogo. São 10 jogos com o Fernando Diniz, 8 assistências e um gol para o camisa 8 argentino.
0: 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A bola batida desvia em cima da marcação, sai do gol para fazer a defesa, Hugo. Segura o goleiro corintiano para ser jogando no seu campo de defesa. 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E tenta descer novamente, o time do Corinthians não consegue, bate, rebate, bola volta com o toque de bola do time corintiano com Alan. Alan prende, recolheu para Gustavo Henrique, para Alan. Alan domina para o time corintiano, tenta partir com o André. André deixa a bola passar, pode sair contra-golpe. Enfiou jogada no comando para Caio César, para virar o jogo, dominou, bateu pro gol, para fora! Mas tive impressão de impedimento do Caio César, hein?
1: Tava bem adiantado, 37 do Corinthians na enfiada do André. De todo jeito, cara a cara com o goleiro, me parece ter sido travado pela defesa uruguaia. Boa jogada do Corinthians, cara a cara, Caio César, mas tava adiantado.
0: Mas perdeu o gol, hein, Pretzel?
2: Perdeu porque sentiu o Maurício Lemos chegando atrás dele, né? O Caio César saiu pulando. Mas estava bem marcado o impedimento.
0: No futebol da Bandeirantes, a bola volta no toque de bola, tenta descer novamente o time do Peñarol, levantamento à frente, Hugo sai do gol para fazer a firme defesa, segura o goleiro corintiano para ser jogando no seu campo de retaguarda. Ele liga para Alan, tenta o toque de bola, o time do Corinthians sai jogando errado, aperta lá, Biá tentou ganhar, não conseguiu. A bola volta com o time do Peñarol, que domina pelo setor de direito do campo de ataque, a abertura vai ser feita à frente no comando, prendeu o lance, tentou cruzamento dentro da grande área, recolheu novamente para a bola, afasta a zaga corintiana. Yuri Alberto ganha, liga a jogada com Caio César, ele prende o lance no campo de defesa, Caio César recolhe para o time do Corinthians, já dá o tapa na bola, solta ela, tem Lingard aberto, enfiou para Lingard, zaga escancarada, olha o timão virando o jogo, André vem pelo meio, prendeu demais o Lingard e toma uma bronca do Diniz.
1: Pela ponta esquerda, poderia esperar algum companheiro, mas fez poucas movimentações interessantes para desbloquear a defesa, e o Diniz está com pressa, Dieguinho chamado.
0: E vem para o jogo André, ele ganha a jogada do primeiro, vem para o toque, a bola recolheu, soltou para garro, bateu para o gol, defesaça do goleiro, espalma Guerri.
1: Em belo giro do André, lembrando os melhores momentos dele no profissional do Corinthians, aciona o garro que poderia devolver para o volante alvinegro, ele tentou arriscar para cima do Aguirre, que faz boa defesa.
0: A bola volta em tiro de meta para o time do Corinthians, bater tiro de meta para o timão cobrar do seu campo de retaguarda e sair jogando com uma Mafre, todo caminho é mais seguro, só vai, fale com o seu corretor é Mafre, o tempo não para, Bandeirantes marca! Jogados 38 minutos de bola rolando, 38 de bola rolando para você conferir. É o segundo tempo de jogo, girando o placar da Libertadores. Continua para você. Penharol 1, Corinthians também 1 na Bandeirantes. Quem chega é você. Alô, alô, Lucas Bueno.
3: No outro jogo em andamento na Libertadores, Universidade Católica vai ganhando por 1-0 do Barcelona do Equador. Gol de Zampedri neste momento. Universidade Católica 1, Barcelona 0. Ulisses.
0: 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Já já tem apito final. Ana Beatriz vem, Ana Beatriz vem já já com apito final da Bandeirantes. Futebol é aqui comigo, tio. Solta aí. 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É Bandeirantes com quem? É o futebol da Bandeirantes. Valeu, Brasil. E vem pro toque de bola. Recorde no campo de ataque. Vem pro toque. Fica na sua. Domina no campo de defesa. Recorde no campo intermediário. Aperta na marcação. Já domina. Prende o lance pela esquerda. Recorde o Penharol. 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Timão quer o gol da virada. Domina no campo de defesa. Recorde novamente o Penharol. Abertura vem do setor de esquerda para a direita. Na direita vem pra subir a marcação. Aperta. Tenta ganhar direita de ataque. Angelini pra marcar. Aperta o time do Penharol. Tentou o toque de bola. Nossa, a bola saiu, velho. Ele não deu a saída de bola no Bandeira, hein? A bola volta no toque de bola. Recorde o Penharol. Vem cruzamento na grande área, em cima do Angelini. Vou dizer um ângulo agora, hein? Ganhou lateral.
1: E mudou o Corinthians. Saiu 37, Caio César. Entrou 61, Dieguinho.
0: 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É o Magela que tá lá cortando nossa imagem. Do meio do campo de defesa, vem pro toque de bola curto no campo de retaguarda. Aperta o time corintiano pra ser chegando. Ela volta curta no campo de defesa, recolhe no campo de retaguarda. Levantamento foi feito à frente do comando de ataque. Aperta novamente o time do Penharol. Cruzamento na grande área. Subiu o Paulista de cabeça, tira. Tira dali Gabriel Paulista. A bola volta com o time corintiano que tenta se mandar no campo de ataque. Nossa senhora, que erro brabo. Domina novamente no campo de ataque. O Penharol, a bola foi solta, entrada na grande área. Pode sair o gol, a bola batida em cima do Gustavo Henrique. Vem Mingard para tirar para o time do Corinthians. Ela quica na intermediária, vem para subir de cabeça, tenta tirar a jogada, não consegue. Novamente Dieguinho ganhar. A bola volta com o time do Penharol, que volta a jogar bem. De graça a bola para André. André domina, toca pessimamente a bola. Ela volta novamente com o time do Penharol. Bola batida, gol em cima do Gustavo Henrique. Recolhe o time do Corinthians para ser jogando no seu campo de defesa. E tomou o chapéu Angelini de um jogador ruim. Domina no campo de ataque, apertou o Penharol. Tira a zaga corintiana. Vem para afastar o Corinthians, bola rasgada, frente. Levanta a frente do comando de ataque. Ninguém do Corinthians no ataque. Domina o Penharol, que vem pra pressão nos momentos finais do jogo. Gustavo Henrique subiu de cabeça, tirou a bola, voltou pra garro, perde o lance. Domina pela direita o Penharol. Recolhe no comando de ataque. O Penharol vem pro campo de ataque. Cruzamento vem a entrada da grande área. O desvio pra Hugo, que sai pra pegar.
1: E agora são todos os jogadores do Penharol no campo de ataque. O Corinthians tenta o contra-ataque com o Garro e o Yuri Alberto, mas a bola não chega nos atacantes. Você tá sem pressa, Hugo Souza. 70% de posse de bola no Corinthians.
0: 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Abra a volta do toque de bola. Já no meio do campo de defesa, pra ser jogando o time corintiano. Levantamento vem à frente do campo de ataque. Recolhe no toque de bola pra fora. A bola vai sair lateral pro time do Penharol bater. 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Queria saber uma coisa: por que que o Gabriel Paulista deu um pique louco atrás da bola? Se a bola que ia sair em lateral era pro Corinthians, por quê?
1: Muito provavelmente tentando acelerar o reinício da partida do Gabriel Paulista, porque o jogo tá bom pro Corinthians tentar virar. O Penharol se lança desesperadamente ao ataque e vem de novo.
0: E vem pro jogo o time do Penharol, vem pra afastar a zaga do Corinthians, recorde no campo de ataque, André. Ele vai pro toque de bola contigo no campo de defesa, me desculpem, abertura da direita, nossa, péssimo, péssimo passe do André. Recolhe novamente o time do Penharol, cruzamento vem pra dentro da grande área, subiu de cabeça, vem pra afastar Angelini e tira. A bola volta pro time do Penharol, que domina pela direita com Angulo. Angulo domina pela direita no campo de ataque, vai para fintar uma jogada pelo setor de esquerda. Yuri Alberto volta para ajudar na marcação, não fica no comando de ataque, afasta a zaga do Corinthians, bola volta com o Penharol, que prende com Lemos. Mas o que que é isso, ô Lemos? Ô Lemos, meu filho! Rapaz do céu, levou a leitura. Se é na quermesse Oswaldo Cruz, leva a leitura, filho.
1: Nós não lemos o que ele queria fazer na realidade, né? Porque ele pegou a bola do meio campo, tentou bater. Ela vai no segundo andar do campeão Del Siglo, por isso que é zagueiro. Ulisses Costa, desespero no Peñarol, que tenta se manter vivo.
0: Muito boa, viu? Muito boa, Fabiano.
2: Trocadilho, muito bom, né?
0: Muito bom.
2: Nós
0: muito
2: lemos, bom. Exatamente.
1: Tô tentando.
2: Não, e correto não no lemos. Português. Tô, nós Sim. lemos, exatamente.
1: Não seria a gente lemos?
0: Não. Ou então a gente lê. Do meio do campo de defesa, vem para o toque, ele para contigo no setor intermediário, aperta na marcação, tenta descer pelo setor de esquerda, recolhe novamente o time do Peñarol, vem para o domínio de bola, novamente Togni, Togni prende o lance, ele vai para a finta em cima, a marcação, o primeiro prendeu no comando de ataque, já solta a jogada pelo setor de esquerda, placar de 1-1, está empatado o jogo no Infinity Bay. 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Yuri Alberto briga, tenta ganhar o lance para o time do Corinthians, não consegue, vem para toque de bola, Linger, toque errado, a bola volta, volta com o time do Peñarol, cruzamento na grande área, nossa senhora, pra fora, longe do gol, tiro de meta Corinthians, mas que absurdo, hein, o Barbosa.
1: E como a gente falou, o desespero toma conta da equipe do Peñarol, que tenta de qualquer jeito conseguir a vitória e se classificar. E a Conmebol, organizadora do campeonato, elege Zacaria Labiá, 52, autor do gol do Corinthians, o melhor em campo.
2: O melhor que ele fez foi o gol, mas empatou o jogo, virou um personagem, eu não teria tirado. O Diniz preferiu,
0: tava bem no jogo.
2: Tava bem no jogo, precisava ter tirado, até para ele ganhar um pouco de ritmo, o cara chegou agora. Então ele foi um bom jogador em campo, mas eu tô gostando do Alan, Gustavo Henrique lá atrás também tirando tudo.
0: A bola volta no toque de bola, tenta Gustavo Henrique para tirar para o time do Corinthians. André fica espiolhando, olhando o jogo. Perde bola, o time corintiano vem para ganhar a jogada. Coutinho, Dieguinho, ele domina do campo de ataque. Levantamento vem para André. André tentou subir para ganhar a jogada, não consegue. Vem para o toque de bola, Alan. Alan corta novamente e volta no mesmo local a bola. Recolhe, tenta tirar. Alan novamente de cabeça, tirou para a terceira vez. A bola volta no toque de bola, Coutinho. É com Garro. Garro domina para o time corintiano, abriu para o setor de esquerda. Campo de ataque, tentou partir. Houve a falta. O árbitro mandou seguir, hein? O Milan caiu, pediu a falta, o juizão falou, não foi nada, segue. E vem para o jogo o time do Peñarol. 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Dominou na entrada na grande área, o passe de bola sai errado. Recolhe o time do Corinthians para ser jogando. Domina novamente Dieguinho, lança a jogada para o Yuri Alberto. São 3-2. Recolheu o Yuri Alberto em velocidade, faz o corte para dentro que você passa. Ele domina, vem para o toque de bola, cortou para dentro, girou. Vai fazer o gol da virada, bateu. Mas o que é isso, papai? Meu Deus! Meu Deus, que horror! Yuri Alberto limpou, abriu o compasso, bateu. A bola saiu longe do gol, quase de lateral. Ele estava na meia-lua da área. A bola saiu quase para a lateral, Fabiani.
1: E estava com toda a pinta de que faria o gol. O caminho estava claro, estava aberto. O gramado do campeão Del Siglo é bom. Mas o tornozelo do Yuri falou mais alto. Na hora de mandar longe e botar o Peñarol de volta no jogo.
0: Pretzel do céu, desculpe te chamar para um lance
2: não,
0: desse.
2: Não, pode chamar sempre, porque o Yuri Alberto, ele fez tudo certo, a gente esperou que ele estufasse a rede. Ai.
0: E vem pro jogo, tenta descer curtinho novamente no campo de defesa. O Corinthians, já vi a falta no lado, vem a falta pro Corinthians bater em cima do Linger.
2: Só pra
0: é
2: terminar.
0: Falta pro Corinthians bater no campo de defesa, pois não, Pretzel.
2: Ele fez tudo certo, chegou para fazer o gol, e aí ele bateu o quê? De tornozelo na bola, jogou a bola fora do estádio, que lance bizarro. Impressionante.
1: 6 minutos de acréscimo, vamos a 51 nesta segunda etapa.
0: É bola novamente para ser jogando recorde no campo de ataque. O time do Corinthians para ser jogando no campo de defesa. O nosso Jean-Pierre,
2: ágil.
0: Ele tá treinando, tá ágil.
2: Ágil.
0: Tá impressionante o homem, velho. O homem tá no domínio do bagulho, de tanto ninar a nenê dele que nasceu há pouco tempo. É, meu filho, o cara fica ligeiro. Do meio do campo de defesa para ser jogando, tenta o toque de bola contigo no setor intermediário. Já recolhe novamente o time do Corinthians, tenta o toque contigo no meio de campo, aperta na marcação, tenta descer André para ganhar a jogada, ganhou, ligou para o Yuri Alberto, Yuri Alberto solta para Dieguinho. Dieguinho lançou a jogada, tá impedido. Não vai valer nada disso, vai, não tá, não adianta. Ele parou a jogada ali, o jogador Lingard. Porque eu vou falar também, entrou com a vontade.
2: Nossa,
0: eu vou dizer
2: porque
0: pra você.
2: Ficou fora da lista da Inglaterra pra Copa, né?
0: Ficou?
2: Ficou.
0: Mas não podia nem estar, né? Porque não joga psiroca nenhuma, né? É mais mídia que futebol, né?
2: Não joga o quê?
0: Psiroca nenhuma. A bola volta no toque de bola. Que momento, hein? Do meio do campo, de acordo com o jogo. André! Aí sim, André! Ganhou pro Corinthians. Yuri Alberto tá livre do outro lado. Vai sair o gol da virada. Enfiou pro Yuri Alberto. Ele abala o goleiro. O gol bateu. Yuri Alberto defendeu. O goleiro voltou pro André. Tentou fazer a festa. A zaga do time no Peñarol. Yuri Alberto abala o gol. Yuri Alberto abala o gol. Ele perdeu. Domina. no time do Corinthians, vem pro campo de ataque na virada, Timão, capricha, Dieguinho, ele prendeu pela direita, vai pra finta, corta pra dentro, leva na intermediária, vai pro drible, tentou passe, errou passe, a bola volta com o Peñarol, que tenta contra-golpear, sobe de cabeça, bem no lance, de cabeça pra afastar dali, toca a bola Angileri, mas a bola volta, volta no toque, levando com o Diego Angulo, Angulo domina, tenta o cruzamento na entrada da grande área, bateu no Angileri, ele domina o time do Corinthians com Garro, Garro sai jogando com Lingard, Lingard abre pra André, André protege pro time corintiano, recolhe o Yuri Alberto, saiu na cara do goleiro. Essa bola, sabe o que você faz com ela? Não é meia altura que você bate. Você tem que bater essa bola, sabe como? Rasteira no canto. Você chapa ela rasteira no canto e corre pro abraço. Você não tem que bater ela meia altura. Chapa lá de dentro do pé. Chapa, domina. O goleiro vai sair, escolheu o campo. Pá, chapa. Acabou, não dá tempo de chegar. Ele chutou em cima do goleiro, cara.
1: E a meia altura no lance de contra-ataque do Corinthians. Teve duas chances claras o Yuri Alberto desde que entrou no jogo, substituindo o contestado Pedro Raul.
0: 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A bola volta no toque de bola, tenta descer, Dieguinho vai pra cima da marcação, recorde o time do Peñarol. Quantos de acréscimo já temos?
1: 6 minutos, passados 4 temos mais 2.
0: A bola volta no toque de bola, temos mais 2 minutos de jogo, daqui a pouquinho Ana Martins vem para comandar o apito final na Bandeirantes. 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A bola volta em lateral pro time do Corinthians, bater manual pro time corintiano cobrar. 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Lançamento à frente do toque de bola contigo no setor de meio de campo, aperta novamente o time, tenta chegar, vem pra marcação Gustavo Henrique, um gigante tira, ele está jogando com o Hugo, Hugo rasga a jogada pro time do Corinthians, tenta o levantamento para Lingard, Lingard domina para Garro, Garro toca a bola errado para Lingard, domina do campo de fez, apertou o Yuri Alberto, ganhou, bom Yuri Alberto, recolhe o time do Corinthians, vem com o Lingard, abriu jogada, tentou, passe de bola, se precipitou, por isso que você não foi convocado pela Inglaterra.
1: E dá chance de contra-ataque pro Peñarol, um dos últimos do jogo, Ulissi.
0: O time dos caras é ruim, velho. Domina 1-1, tá empatado o jogo. Domina o Peñarol, cruzamento, vem na grande área. O toque de cabeça afasta a zaga do Corinthians mal. A bola volta, entrada na grande área, batida, gol. André escora. A bola volta, volta pra Garro. Garro domina pro time do Corinthians, tenta o levantamento à frente pro Yuri Alberto. Domina mal, faz o giro. Vai tentar o tapa na bola. Yuri Alberto passou do primeiro, passou do segundo, deixou 2 jogadores. Jogadaço, Dieguinho tá lá do outro lado. Vem Corinthians e Yuri Alberto domina, bate você pro gol. Limpou, vai virar o jogo, bateu pra fora! Ele bate pra fora, mas foi boa a jogada do Yuri Alberto agora!
1: E seria um gol de placa, deixando 3 marcadores pra trás e tentando bater com a esquerda. Tirou tinta da trave defendida pelo Aguirre. No primeiro ele foi mal, agora acerta a decisão. Seria um gol digno de Puskas, afirma Alexandre Pretzel nos bastidores.
2: Não, pelo amor de Deus, foi uma loucura. Gol de placa não, pessoal, mas que o Yuri Alberto foi muito bem no lance. Isso é fato, poderia ter marcado. Final de jogo eletrizante, mas para deixar bem claro, viu? Com desorganização dos dois lados. Dos dois lados. O Corinthians já podia ter matado o jogo.
0: No futebol da Bandeirantes, impressionante. Era para ter metido uns 4 já, mas, né, Preto?
2: Sem dúvida, sem dúvida. O segundo tempo bem melhor também pela fragilidade do Peñarol. O Peñarol morreu também.
0: E tenta descer o time do Peñarol, a bola quica, o Hugo pega, vai terminar o jogo. O árbitro pede a bola, o Corinthians perde a chance de golear o Peñarol. Vai terminar o jogo. Ergue o braço, o árbitro, fim de jogo. Peñarol 1. Corinthians também, mas o que perdeu de gol o Corinthians é um negócio de louco, velho. O que perdeu de gol o Corinthians é um negócio de louco. É impressionante. 1-1 ficou barato pro Peñarol. Ana Beatriz tá chegando com o apito final. Um abraço, continuem com a gente. Peñarol eliminado. Corinthians é primeiro do grupo. Ninguém mais alcança o timão na classificação do seu grupo. Na Bandeirantes vem ela. Vem a Ana Beatriz e bom trabalho no apito final.
4: Valeu, Ulisses. Ulisses Costa contou esse empate aí do Peñarol.
0: Olha, eu falei Ana Beatriz, sabe por quê? Porque minha sobrinha chama Ana Beatriz, Ana Martins.
4: Pois é, eu achei que você tinha adivinhado o nome da minha mãe.
0: Da tua mãe também.
4: Ana
0: outro
4: Beatriz
0: dia você falou
4: Martins.
0: No ar. Você falou outro dia
4: Ana
0: no ar o nome
4: Beatriz
0: da tua mãe.
4: Ana Beatriz Martins.
0: Não, mas foi da minha sobrinha.
4: Mas já homenageou minha mãe, tá
0: Ana
4: bem?
0: Martins, tá bom?
4: Tá bem, é tudo
0: e
4: Ana.
0: Manda um beijo pra dona Ana Beatriz,
4: eu
0: tá
4: sou a quinta geração da minha
0: é
4: família.
0: É isso aí. Vamos nessa então, Aninha.
4: Peñarol 1, Corinthians 1, fim de jogo. E claro, né, o Corinthians pressionou no final, mas ficou com um empate que é, apesar de ser um jogo fora de casa, é um resultado bem positivo aí para a equipe do Corinthians. Já vou chamar o Luiz Fabiano, inclusive, para atualizar você, ouvinte da Bandeirantes. Como fica a situação do Corinthians agora nessa fase da Libertadores? Uma situação bem positiva. E como fica a situação do Peñarol, que hoje disputava o jogo da vida, né, Fabiane?
1: É isso, Ana. Um abraço para você e para todo mundo que agora fica com toda a cobertura de pós-jogo aqui na Bandeirantes, pelos lados do Peñarol. Clima de velório no Campeão Del Siglo, porque um pentacampeão da América está eliminado ainda na primeira fase da competição, da competição internacional. Portanto, eliminado o Peñarol. E o Corinthians pode jogar até com o Sub-12 na próxima semana contra o Platense, porque com 11 pontos não será alcançado por mais ninguém da chave, será líder do Grupo E. Trabalha para ser o líder geral. Com o empate fica difícil a missão do Corinthians de ser o líder geral, mas líder do grupo está garantido, 11 pontos o Timão, que tem pela frente o Atlético no final de semana, Brasileirão.
4: Pois é, a situação do Brasileirão que não está nada fácil, mas a gente vai falar durante o apito final. Peñarol, inclusive, o único do grupo sem nenhuma vitória, né? A gente chama o Fabiane daqui a pouquinho para ouvir o Diniz, né? Inclusive, na coletiva, para falar sobre essa partida, essa fase da Libertadores, sobre os jogos que vem aí. E a fase que não é tão positiva no Campeonato Brasileiro, o Corinthians, que está lá na lanterna, está encostado no Santos, que não está na zona de rebaixamento, mas está ali, lado a lado. Vou chamar o Alexandre Pretzel. Que sufoco aí no final, né, Pretzel? Foi uma pressionada boa do Corinthians, inclusive do Yuri Alberto, né? Não fez um gol de placa lá Marcelinho Carioca nos anos 90, mas ia ser muito bonito e acabar um placar bem positivo aí pro Corinthians, né?
2: Exatamente.
4: Como é que foi a sua análise aí desse segundo tempo e do jogo total, Pretzel?
2: O Corinthians é melhor time que o Peñarol e até com as reservas. Claro que melhorou demais quando entraram o Garro e o Yuri Alberto. E depois até pela mudança, com a entrada também do Dieguinho. Então ficou o Lingard também, ficou um time muito mais leve do meio pra frente, dominante, atacando o Peñarol. O Peñarol cansou. E aí o Diego Aguirre encheu o time de atacantes, deixou contra-ataque aberto para o Corinthians, que só não ganhou o jogo porque o Yuri Alberto perdeu. O Yuri Alberto perdeu duas oportunidades incríveis. Uma, porque ele bateu mal em cima do goleiro. A outra, ele fez uma jogada maravilhosa. Discordo até do Fabiani, que seria um prêmio Puskas. Um pouco exagerado, mas é natural isso. Né? E aí o Yuri Alberto chegou na frente do goleiro e ele perdeu um pouquinho do ângulo, mas ele bateu bem na bola. A bola não entrou por um capricho. Raspou a trave, né? Então os jogadores do Peñarol a gente tá vendo na saída de campo, né? Lamentando bastante porque o Peñarol tá eliminado. Se o Peñarol ganhasse hoje, ele teria chance ainda de classificação. No máximo que o Peñarol pode conseguir é a terceira posição do grupo indo para a Copa Sul-Americana. Então, primeiro colocado Corinthians, Platense e Santa Fé vão disputar a segunda colocação num grupo que quando foi sorteado, me lembro até do Fabiani preocupado, grupo difícil, porque o Peñarol é o cabeça de chave, um campeão da América e do mundo, o Santa Fé é um time, né, grande na Colômbia, e o Platense é uma novidade, mas o Platense é um time, por exemplo, de muita pegada, foi campeão da Copa Argentina no ano passado. Então era uma equipe que está estreando na Libertadores, mas muito sanguínea, tanto é que faz uma campanha até interessante. Então parecia que o grupo ia ser difícil, mas o Corinthians tornou o grupo fácil e está classificado como primeiro com uma rodada de antecedência, Ana.
4: A gente vai falar bastante aí durante o apito final, mas tenho duas perguntas aqui para fazer para você antes da gente escolher o craque da partida. Você acha que o Labiá fez uma boa partida hoje? Você acha que era o momento dele ter saído? Não podia ter jogado um pouco mais?
2: Claro que saiu aos 28 do segundo tempo, no momento que ele estava bem, ele fez o gol de empate. Teve alternativas para melhorar no jogo. Até, pô, eu gostaria de vê-lo jogando ao lado do Garro, com o Yuri Alberto ao lado dele também. Acho até que ele, sabe, o futebol dele aumentaria de qualidade. Então ele fez um primeiro tempo razoável e um segundo tempo bom. Onde antes dele marcar o gol de oportunista, que ele acompanhou a jogada junto com o Pedro Raul, ele também tentou o chute de fora da área e quase surpreendeu o goleiro à guerra. Então, foi uma boa participação. A Conmebol elegeu ele como melhor em campo, mas eu não vou dar para ele a melhor colocação, né? O troféu de melhor em campo. Eu prefiro escolher um outro jogador, Ana.
4: É isso aí. Agora, 11h31 é a nossa jornada esportiva da Rádio Bandeirantes. Agradecer os nossos ouvintes que sempre acompanham. 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Antes, vamos para o craque da partida. Solta aí, Rafinha.
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4: Comigo aqui na Jornada Esportiva, noite de Sul-Americana. Alexandre Pretzel, craque do jogo hoje, Peñarol e Corinthians.
2: Eu vou votar no Alan. Né? O Alan, que é um jogador que veio do Flamengo emprestado, ainda não fez nenhum grande jogo. Hoje ele recebeu a oportunidade e confirmou. Confirmou pelo menos a chance que ele teve para ser uma alternativa para o Ranieri, para o próprio Carrilho também. Então eu gostei muito da participação do Alan hoje, para mim, o melhor em campo.
4: Tá certo, então, eleito pelo Pretzel, o Alan, o melhor em campo, nosso craque do jogo aqui na Bandeirantes. E vem aí para você o apito final.
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1: Para a cobrança de escanteio, escanteio para o time do Penharol, batendo para você, ligado na Bandeirante Trindade, partiu para a bola, correu, bateu, toque de cabeça!

0: lança de escanteio, perfeita, levantamento do Trindade, a bola sobrou na cabeça do Oliveira, para meter no fundo da rede, fazer o gol do time do Peñarol, capitão do Peñarol. Ele desvia na primeira trave, a bola dá na bochecha, passa na frente do Hugo, o Hugo não pega a bola e ela morre no fundo da rede. Maximiliano Oliveira faz 1 para o Peñarol, 0 para o Corinthians. Fabiani.
1: Jogador com passagem pelo futebol europeu, um dos mais experientes da equipe do Peñarol. 34 anos para ele e marca o gol que acende a festa no campeão del siglo. Afinal, essa bola na rede mantém o Peñarol vivo na Libertadores. Aos uruguaios, nada interessa além a vitória. 1-0 Peñarol em Montevideo, Ulisses.
0: A abertura foi feita para Caio César, domina pelo setor de ponta, vai para a finta, limpou o cruzo, levantou na boca do gol, vai fazer Pedro Raul, sobrou na cara do gol, bateu! Zaka!

0: Corinthians! Lábia! O cruzamento veio pro Pedro Raul. O Pedro Raul tentou tocar na bola. A bola morre no fundo da rede depois do toque no Lábia. O Corinthians empata o jogo. Gol, emoção maior do futebol. E essa é a emoção, essa é a emoção, essa é a emoção, essa é a emoção, Zacaria, que você proporciona, fiel torcida corintiana. André toca na bola, mas estava atrás da linha da bola. Ele toca na bola. A bola volta. Pedro Raul tentou bater. Bateu na bola em cima do goleiro. Ele chutou, mas a bola sobrou pra ele, pra Lábia, Zacaria meter do fundo da rede e empatar para o Timão. Eu tô dizendo, Corinthians quer o gol de empate, Corinthians quer o gol de empate.
1: Tá aí, então, com os dois gols da partida à noite de Libertadores, a gente começa o nosso apito final, edição aqui na Bandeirantes, agora 11 horas mais 36 minutos para você que nos acompanha tanto na Rádio Bandeirantes quanto no youtube.com/Rádio Bandeirantes Oficial. Gol do Peñarol, primeiro que surgiu do escanteio, né? Foi sobrar ali na cabeça do Oliveira, abriu o placar para o Peñarol, que foi crescendo na partida. E no segundo tempo a história foi diferente. O Corinthians teve um empate com o Zacaria Labiá. E aí, no final, pressionou bastante. A gente achou por aqui, né, na nossa equipe, até que ia sair um gol do Yuri Alberto, mas acabou no empate. O Peñarol, que foi a 3 pontos, o único do grupo sem nenhuma vitória. E aí, a história ficou bem ruim para o time que tinha o jogo da vida, né, depositado nessa partida em casa, acabou eliminado nessa fase da Libertadores. Comigo aqui no apito final, Alexandre Pretzel e o Luiz Fabiani, que está acompanhando aí toda essa expectativa, né, para a gente ouvir o Diniz daqui a pouquinho. Eu vou chamar, inclusive, antes de chamar o Lucas Bueno, que está no nosso plantão esportivo, eu vou chamar o Fabiani para perguntar dessa falta, né, o quanto é importante essa falta do Bidu, que, claro, vai voltar, né, na próxima partida, deve voltar no final de semana, mas acaba refletindo e fazendo muita falta nesse time do Corinthians, Fabiani. Boa noite para você, no apito final mais uma vez.
2: Assim, Ana, vamos então no apito final aqui da Bandeirantes, mais uma vez boa noite para você. Situação do Bidu é muito clara, ele teve um trauma no jogo contra o Botafogo, uma pancada na altura do tornozelo, ainda no primeiro tempo da partida, numa dividida com o Medina, jogador do Botafogo, que foi amarelado até pela jogada temerária para cima do Matheus Bidu na primeira etapa. Ele não participou dos treinamentos da semana e já estava fora dos planos para o jogo de hoje. Sendo assim, ele permaneceu em São Paulo para dar andamento a esse tratamento de um trauma no tornozelo, e há uma expectativa para que ele retorne no final de semana contra o Atlético, porque se hoje o Corinthians teve 8 reservas, certamente no final de semana vai ser carga total pelo time do técnico Fernando Diniz, que precisa vencer para sair do Z4 do Campeonato Brasileiro e ver o Atlético como um concorrente direto nessa faixa da tabela de classificação do Campeonato Brasileiro. Portanto, o Bidu deve voltar, não só ele, mas o Memphis também, hein, Ana? Não joga desde o dia 22 de março. Ontem foi a primeira atividade no CT, que ele trabalhou integralmente. Não teve limitações para trabalhar o holandês Memphis Depay. Assim, pelo menos no segundo tempo, ele deve entrar no jogo contra o Galo no final de semana.
1: Não, e o Memphis não tem nenhuma partida pela Libertadores, né? Não jogou nenhuma partida, né? Tá na expectativa aí dessa convocação ou não, para a seleção, para servir a sua seleção. E o técnico já deixou claro que gostaria de ver mais minutos, né, do Memphis. Você acredita, Pretzel? Boa noite para você aqui no nosso apito final, mais uma vez, né? Você acredita, sim, você crava essa convocação aí do Memphis para servir a seleção dele?
3: Não, porque o Ronald Koeman deu entrevista na imprensa holandesa dizendo que se o Memphis não jogar essas 3 partidas que faltam 3 jogos pro Corinthians, né? Se ele não jogar 2 jogos, pelo menos, ele não será convocado. Palavras do treinador, que é a linha dura, conhecido, foi um baita jogador, Ronald Koeman, líbero espetacular, jogou demais no Barcelona, na seleção holandesa também, campeão em 88, disputou a Copa de 90, de 94 estava naquela derrota para o Brasil por 3-2, mas ele é um treinador linha dura, é bem o perfil dele, então ele já disse, se o Memphis não jogar, não irá ser convocado. Acho que a Holanda divulga a lista dia 1º de junho, eu acho, que é por aí, né?
2: No dia 27... O site oficial da Federação Holandesa diz que no dia 27 de maio haverá a divulgação da lista e o início dos treinos. Então está marcado para o mesmo dia. É possível que os convocados já tenham sido informados de maneira privada, mas ao contrário do Brasil, que fez um show, a Holanda vai fazer uma notinha oficial
3: tudo
2: e olha
3: lá. Notinha, né? Portugal também só divulgou uma nota no Instagram, né?
1: Sim.
3: Só o Brasil é que ficou com esse negócio, né? Hoje a Inglaterra também, post também no Instagram.
1: Alemanha, a França também fez aquele filme, isso, né? Enfim.
3: A única confederação que fez a cerimônia que acabou fazendo foi a CBF, que nem precisava tanto, né? Mas o evento foi muito bom em relação a serviço, né? Um dos melhores eventos que eu já vi da CBF, de maneira surpreendente, surpreendente. Agora, sobre o jogo, o Memphis Depay faz falta ao Corinthians? Claro que faz. Mas a escolha do Fernando Diniz, estou vendo aqui, ó, como o Fernando Fogaça, ridículo entrar com o time em reserva, por isso merecem ser demitidos. Pô, mas eu sou um cara que eu defendo a força máxima em campo sempre, Ana. Eu acho que não tem que poupar jogador. Mas o Fernando Diniz também tem essa ideia. Só que eu imagino que ele tenha visto o seguinte: o Corinthians tem cansado. O jogo de domingo contra o Botafogo determinou isso. O Corinthians foi amassado no segundo tempo, perdeu por 3-1 natural e poderia ter perdido por mais. Então, como a prioridade é o brasileiro para escapar da zona de rebaixamento, imaginem você se o Corinthians ficar 45 dias na zona de rebaixamento. Isso aí é um saco isso. A torcida fica pegando no pé, né? O próprio time fica um pouco tenso, você já volta também com uma pressão gigantesca para sair do Z4. Então, esses jogos contra o Galo aqui, contra o Grêmio, na última rodada em Porto Alegre, lá, última rodada antes da parada, no próximo sábado, então esses jogos são fundamentais. Então, o Corinthians tem. Hoje foi um jogo protocolar, deveria ter ganho. Não ganhou por falta de eficiência ofensiva no segundo tempo. O primeiro tempo foi muito ruim, mas com o time em reserva. E no segundo tempo, quando entraram o Lingaro, o Yuri Alberto e o Garro, o Corinthians mandou no jogo. E só não ganhou porque chegou na frente do gol e não fez o gol. Apenas era pra ter terminado 3-1. O Peñarol não teve nenhuma. O Peñarol ficou muito tempo perto da área do Corinthians, mas não teve nenhuma chance criada. O Hugo Souza não fez nenhuma defesa no segundo tempo. Então era pro Corinthians ter ganho o jogo, né, para ter aumentado a sua possibilidade de ser a melhor campanha na primeira fase. Acho que isso não vai acontecer mais, porque o Rosário Central tem 13 pontos, tem tudo para chegar a 16. Né, eu acho também que o Rivadavia hoje foi a 13 também,
2: sim,
3: é isso? Com a vitória sobre o Laguaira.
2: Mirassol com 12.
3: É, o Rivadavia agora vai pegar o Bolívar fora, o Bolívar jogando a classificação, então a gente vai ter que esperar. Mas então o Corinthians queria terminar em primeiro, mas acho que não vai conseguir terminar em primeiro no geral. Mas já está classificado, né, num grupo que, de novo eu repito, teoricamente era um grupo chato, o Corinthians fez esse grupo ficar fácil, passou de uma maneira natural, e tem o Fernando Diniz, que é um técnico campeão da América. Talvez isso possa fazer a diferença a partir do mata-mata depois da Copa do Mundo. Mas olhando para a Série A do brasileiro, será muito ruim se o Corinthians entrar na zona de rebaixamento e ficar na parada para a Copa do Mundo.
1: Eu já vou pegar carona aqui nesses resultados e chamar o Lucas Bueno para trazer para a gente essas informações de rodada de Libertadores hoje, dos demais jogos e também da Sul-Americana, né, Lucas?
4: Vamos lá, Aninha, trazendo os resultados da Libertadores, porque o Independiente Rivadavia, como já foi falado aqui, ganhou mais uma hoje, chega a 13 pontos, ganhou pelo placar de 4-2 do Laguaíra. Universidade Católica ganhou de 2-0 do Barcelona do Equador e o Peñarol empatou em 1-1 com o Corinthians. Esse jogo escutamos na voz de Ulisses Costa. Com isso, a fase de grupos da Libertadores está da seguinte maneira. No grupo A, o Flamengo em primeiro com 10 pontos, seguido do Independiente de Medellín com 7, e o Estudiantes em terceiro com 6. Já no grupo C, o Independiente Rivadavia está com 13 pontos, acompanhado do Bolívar com 5 e o Fluminense também com 5 pontos em terceiro lugar. No grupo D, a Universidade Católica ganhou do Barcelona do Equador por 2-0, agora com 10 pontos, o Cruzeiro em segundo com 8 e o Boca Juniors em terceiro com 7 pontos. No grupo E, o Corinthians em primeiro com 11 e o Platense em segundo com 7 pontos. No grupo F, o Cerro Porteño com 10 pontos é o primeiro lugar. Em segundo, o Palmeiras com 8 e em terceiro, o Sporting Cristal com 6. No grupo G, o Mirassol é o primeiro colocado com 12 pontos, seguido da LDU de Quito com 9 pontos. E no último grupo, o grupo H, o Rosário Central é o primeiro com 13 pontos, seguido do Independiente Del Valle com 10 pontos. Na Sul-Americana, hoje tivemos Puerto Cabello 1, Juventude do Uruguai também 1, Atlético Mineiro venceu por 2-0 Cinciano, o Racing empatou em 2-2 com o Caracas, o Carabobo ganhou de 2-0 do Blooming e o Macará vai empatando neste momento em 0-0 com o Alianza Atlético, Ana.
1: Tá certo. Obrigada, viu, Lucas, pelas informações. Você tá curtindo o apito final? Faltando 15 minutos para meia-noite, você curtindo aqui todo esse retrospecto do jogo, que acabou num empate, né? Peñarol 1, Corinthians 1. Pretzel, você acha que...
2: Diniz.
1: Vamos lá, então, para a coletiva do Diniz, que vai falar sobre a partida de hoje.
5: Muito bem. O Peñarol não teve uma chance clara de gol, nem o gol foi uma chance clara, que foi uma bola raspada ali de primeiro pau, que eles tiveram a felicidade de bater bem. E Se tinha alguma coisa para lamentar no jogo, foi a quantidade de gols que a gente perdeu. Que a gente era para ter vencido o jogo hoje. Dos jogos fora, com certeza, foi um jogo que a gente teve mais chance de vencer. Mais do que contra a Platense, mais do que contra Santa Fé. Então, assim, teve um volume de chances criadas muito bom. E defensivamente voltou a ter um comportamento muito bom também. A gente ofereceu praticamente nada de chance ao Peñarol.
6: Diniz aqui, ó. Matheus Poggioli, Portal Meu Timão. Queria te ouvir um pouco sobre o Memphis Depay. Durante parte da semana, a torcida estava com a esperança até de, quem sabe, vê-lo hoje em campo. Ele acabou não viajando, o contrato dele está chegando ao fim. Tem mais 3 jogos até a parada da Copa. Eu queria te escutar um pouco sobre o camisa 10 da equipe. Se você ainda vai contar com ele antes da Copa do Mundo e se conta com ele de alguma forma para o segundo semestre, já que o contrato está chegando ao fim.
5: Não, ele tem chance de jogar. Ele está num processo de transição. E eu conto com ele. Eu tenho um desejo muito grande da permanência do Memphis. É um jogador extremamente diferenciado, já falei mais de uma vez. E eu espero, de fato, que ele fique para nos ajudar.
7: Senhor aqui, Matheus Quintino, Rádio Craque Neto. Eu queria que você falasse sobre como é que foi a escolha para você colocar esse time reserva hoje em campo, pensando que você estava com uma sequência muito grande, né, colocando o time principal. Como que foi essa avaliação, essa escolha? Foi dada, você sentiu algum cansaço da equipe no último jogo? E também que você falasse do Zacaria Labiá, né, esse gol dele, fazer uma avaliação. São 10 jogos agora à frente do Corinthians, primeiro gol. Como é que você acha que ele pode desempenhar melhor no Corinthians nessa função que ele atuou hoje? Ou tem outra função que você também entende que ele pode jogar melhor? Obrigado.
5: Em relação ao eu trocar o time, vinha numa sequência de fato desgastante. Jogar lá no campo do Botafogo é um campo que judia muito dos jogadores. E ao mesmo tempo a gente ia ter muito pouco tempo com a viagem

0: É um jogador que eu tenho muito técnico e eu tô conhecendo ele agora, mas eu acho que ele é um jogador que ele pode jogar certamente mais de uma posição. Ele pode jogar nessa posição que ele jogou hoje, ele pode jogar de 10, ele pode jogar de segundo volante. Então é um jogador que eu fiquei muito contente com a participação dele por ele ter feito o gol.
1: Diniz aqui, Vinícius Lúcio, Central Timão. Olhando os números da sua equipe hoje, 65% de posses de bola e 21 finalizações. Ainda assim, faltou mais um golzinho para uma vitória épica aqui diante da equipe do Peñarol. Por que o Corinthians produz tanto e acaba deixando a desejar nesse último terço, na finalização, na hora do momento do gol?
0: Então, eu acho que hoje nem deixou a desejar no último terço. Deixou finalizar só na hora de fazer o gol. E é muito difícil você falar por que não são os gols. O mais difícil é criar chances, né? A gente teve chances claras, teve chances de tudo quanto é jeito. Teve chance de contra-ataque, teve chance de bola em movimento, de cruzamento, chute fora da área. E hoje eu gostei muito da produção ofensiva do time e mais ainda da maneira como a gente soube se proteger. Aí jogar aqui é difícil, vocês sabem que aqui é difícil, sempre difícil jogar aqui. Botafogo em 2024 fez uma goleada em casa, enquanto veio jogar aqui no Uruguai, teve muita dificuldade de perder o jogo. E eu já vim jogar aqui outras vezes, é sempre muito duro. Então é uma partida que a gente tem que ter uma avaliação bastante positiva.
2: Diniz, Felipe Belli, portal SCP News. E o Corinthians na Libertadores segue invicto, só que o Brasileirão acena um pouco diferente, o time está no Z4. O que você diferencia o time que joga essa competição internacional com o time que joga o Campeonato Brasileiro? Obrigado.
0: Bom, é também um pouco assim, acertar na mosca a sua pergunta. Se eu soubesse, já tinha resolvido o problema. Eu acho que a gente tem que deixar de oscilar. Acho que em casa, a gente, uma coisa que melhorou de quando eu cheguei aqui em casa, a gente está conseguindo produzir muito nas duas competições. E fora de casa, a gente teve problemas de pontuar, né, por motivos diferentes. Acho que no jogo do Botafogo, a gente faltou um pouco de intensidade, a gente tomou gols muito evitáveis. E agora é pensar no Atlético Mineiro. A gente tem uma decisão pela frente. Os jogadores, a gente vai estar com um time com bastante energia para poder fazer o nosso melhor e procurar subir na tabela.
3: Professor, boa noite. Caio Alves, agência Yutimon. Eu queria perguntar sobre o Hugo Souza. Como é que ele está depois de não ter sido escolhido como um dos três goleiros pelo Ancelotti para a Copa do Mundo? E qual a importância do Fernando Diniz nesse momento de um atleta? Claramente ele estava com uma expectativa muito alta de ser convocado. E qual que é a importância do Fernando Diniz nesse momento? Obrigado.
0: A expectativa era dele, era da nossa também, da comissão, dos jogadores, acho que da torcida. Infelizmente ele não foi. Eu acho que o que fica bom, o lado bastante positivo do Hugo é saber que depois que ele chegou no Corinthians, a vida dele mudou completamente. Se pegar o que estava acontecendo antes dele chegar aqui, ele virou de fato um goleiro de seleção brasileira. Ele foi extremamente decisivo nas conquistas de título que o Corinthians teve recentemente. É um dos nossos líderes e é um jogador, um goleiro muito jovem. E eu acho que ele tem que botar na cabeça agora que o próximo ciclo tem que ser dele. E obviamente que o baque, acho que nos primeiros dias ele sentiu mais, mas ele fez uma partida bastante segura hoje, fez os treinamentos também, foi muito bem nos treinamentos. Eu acho que ele conseguiu dar uma resposta positiva.
4: Aqui Diniz Henrique Manfi, agência IDC. Você fala muito da questão do jogador ser forte mentalmente, do raciocínio, de estar atenção a todo momento. Queria que você falasse um pouquinho sobre o jogador André hoje, que estava sendo questionado em alguns momentos, e hoje a partida dele, por favor.
0: Não, o André jogou muito bem, principalmente no segundo tempo. Ele ajudou muito na parte defensiva, chegou muitas vezes no ataque. E o jogo, quando fica mais aberto, favorece muito o André. Ele é um jogador que tem muita energia física, tem muito boa técnica. E está aprendendo a jogar quando os espaços estão mais reduzidos. Mas eu já falei mais de uma vez, o André ele tem um futuro brilhante pela frente. É um jogador que tem um potencial muito, muito grande.
5: Diniz, aqui.
0: Oi.
5: Lili Nascimento, da ESPN. Primeiro falar que, se eu não me engano, você vai para 19 jogos, né, sem perder na Libertadores, um importante número. Queria que você falasse, essa campanha do Corinthians até agora foi muito boa, né? Depois vai para a fase de mata-matas, depois da parada para a Copa do Mundo. O que te preocupa a questão da janela de transferências, né? Possibilidade de sair algum jogador? A gente sabe que por questões financeiras o Corinthians não tem como ir ao mercado, né? Tem que derrubar o transfer ban também do Martínez, mas não tem como trazer novos jogadores. O quanto te preocupa para manter o elenco?

0: agora para essa fase de mata-mata, né, de oitavas de final tão importante?
1: Então, na janela, a minha preocupação é a manutenção do time. Eu não sou um treinador, nunca fui de ficar pedindo muitos jogadores. Eu gosto muito de olhar para a categoria de base e eu gosto muito de desenvolver quem está dentro. Eu gosto bastante do elenco do Corinthians. Obviamente que uma outra posição, um outro jogador a gente pode trazer. Mas a manutenção do time, eu acho que é o mais importante. Minha preocupação é a gente manter os nossos jogadores, que eu sou um cara que eu estou muito contente com o time que a gente tem. E talvez uma outra peça para a gente incrementar o time vai ser muito bom.
2: Obrigado, Diniz. Boa noite a todos.
3: Tá aí então o Fernando Diniz, que encerrou a coletiva de Peñarol 1, Corinthians 1 pela Libertadores. Aliás, Pretzel, ele foi perguntado, né, por que que o Corinthians produz tanto e deixa a desejar. E aí falou que o Corinthians criou muitas chances, né, só não finalizou, mas ficou muito satisfeito com a produção ofensiva, né, com a maneira como a equipe se protegeu. Você concorda com isso? Qual a sua opinião sobre essa posição aí do Diniz em relação a essa análise? Sim. Aí, a pergunta do repórter.
4: Eu acho, Ana, que ele de vez em quando exagera um pouco, né? Ele disse que o Corinthians criou muito no segundo tempo. Primeiro tempo fez nada. Primeiro tempo não tem praticamente nada. Teve uma bola do Pedro Milans, que a bola passou raspando, bateu na coxa de um jogador. Mas só, foi um lance meio aleatório ali dentro da área. A bola bateu em todo mundo e sobrou pra ele, ele quase fez o gol. Agora, no segundo tempo, sim. Segundo tempo, porque o Peñarol abre o placar no primeiro tempo. Quando o Corinthians empata aos 19, o Peñarol foi pro desespero. O Peñarol abandonou a defesa, abandonou o meio de campo. O Diego Aguirre encheu o time de atacantes e eles foram para tentar ganhar o jogo, que é o único resultado que ainda possibilitava uma classificação. E aí o Corinthians teve várias oportunidades. Quando entraram, aos 28 do segundo tempo, o Lingard, o Garro e também o Yuri Alberto. Aí o Corinthians foi outro time e perdeu muitas oportunidades. Então ele respondeu também sobre a questão do Memphis Depay, né? Que ele conta com o Memphis contra o Atlético Mineiro, que ele está sendo preparado para isso, e colocou o jogo contra o Galo como uma decisão. Colocou o jogo contra o Galo, uma decisão para nós. Eu achei forte isso, porque se ganhar, sai da zona de rebaixamento. Até porque, se eu não estou enganado, o Galo tem 21 pontos também, né? Então,
5: sim.
4: Eu estou enganado. Então, empata com o Galo. E está muito achatado. O São Paulo tem 24 pontos, São Paulo joga sábado com o Botafogo, que tem 21 também. Então, São Paulo tem 24, Botafogo tem 21.
3: É a rodada importante,
4: e tá tudo achatado. O São Paulo chegou a ter 10 pontos para o primeiro rebaixado. Sim. Hoje tá 6.
3: É como era a diferença discrepante do Palmeiras para o Flamengo,
4: exatamente,
3: né?
4: E hoje é um ponto só se o Flamengo ganhar o seu jogo atrasado. Então, o que está acontecendo do quinto colocado até o 17º? A diferença ela é mínima, porque tá todo mundo embolado ali. Tu perde um jogo, tu vai lá para baixo. Tu ganha, tu vai lá para cima. Então, o Corinthians sabe que precisa pontuar nesse jogo, porque, eu repito, vai enfrentar o Grêmio depois, que está igual o Corinthians com 18 pontos. Então, é uma rodada que tem Grêmio e Santos, às 7 da noite no sábado, dois times que têm 18 pontos. E aí tu tem o Botafogo enfrentando o São Paulo, 24 contra 21. E aí tu vai ter o Corinthians contra o Galo, 18 contra 21.
5: O Botafogo, se ele perde, ele entra no Z4, se ele ganha, ele está no G4.
4: Olha só, e aí tu vai ter Vitória e Inter. Vitória com 19 e o Inter com 21. Quer dizer, tudo naquele bolo ali.
3: Vai do céu ao inferno.
4: Exatamente.
3: Né?
4: Eles vão se enfrentar. E tem Vasco e Bragantino também. Esse jogo é no domingo. Então, acho que é domingo, acho que é isso, né? Então,
5: assim,
4: é uma rodada que aqueles times achatados vão acabar se enfrentando e muita coisa vai mudar. Então, o Corinthians é obrigado a ganhar o jogo para depois tentar buscar um empate contra o Grêmio no ano passado. E tem uma mensagem aqui do Tom Carlos que ele diz assim: no ano passado, antes da parada para a Copa do Mundo de Clubes, teve Grêmio e Corinthians também em Porto Alegre.
5: 1-1.
4: E agora se repete antes da parada para a Copa do Mundo também em Porto Alegre.
3: E se não me engano, volta no dia 22?
5: O Corinthians volta de férias, né? No dia 24 de junho. Volta a jogar contra o Remo, vai ser entre 20 e 22, que as datas ainda não estão definidas. Mas antes disso...
4: Vão dar 24 dias de férias?
5: 24 dias de férias. É, o Corinthians foi o time que menos descansou ano passado, né? O Corinthians jogou até o dia 21 de dezembro a Copa do Brasil e voltou dia 11 de janeiro. Então, pela legislação, precisa cumprir os 30 dias de férias.
4: Mas eu acho que nenhum time vai ter 24 dias.
5: Né? O Corinthians vai fazer um amistoso contra o Cascavel no dia 12 de julho, fora de casa. Uma informação importante, Ana, a gente está tentando recuperar, mas o Yuri Alberto, logo depois do jogo, ele concedeu entrevista aos detentores dos direitos de transmissão e ele fala nessa entrevista, ele admite que agora o empresário dele é o pai dele. Isso é, ele rompe com o André Cury, empresário dele, que tem muito trânsito no futebol europeu, entusiasta da ideia do Corinthians vender o Yuri Alberto. O André Cury é um dos maiores credores do Corinthians e por isso força tanto momento para que o Corinthians negocie o atacante. Na entrevista, o Yuri admite que rompeu com o André Cury. Isso pode implicar diretamente na saída ou permanência dele nessa janela agora no meio do ano.
3: E qual, na sua opinião, Fabiano, você que acompanha esses bastidores do Corinthians full time, você acha que é uma vontade realmente do Yuri de viver uma outra história ou de continuar e terminar essa temporada no Corinthians?
5: Não tenho dúvidas que é uma vontade dele, porque inclusive foi no jogo contra o Barra que ele marca o gol em entrevista a Bandeirantes, na pergunta da Rádio Bandeirantes, o Yuri Alberto fala o objetivo do Yuri, o Pretzel estava acompanhando, estava no apito final nesse dia, ele fala o objetivo do Yuri é buscar novos desafios. Então é uma vontade do atleta, mas agora com outro empresário que era um responsável também por pressionar o Corinthians nesse sentido.
4: A pergunta repercutiu demais, parabéns.
5: Bastante, obrigado.
4: Eu te comprometi na noite contra o Barra, foi, né?
5: Contra o Barra que ele marcou o gol.
4: Mas depois na sexta-feira ele voltou atrás. Então ele tratou a gente que nem mané. E isso não dá para fazer, né?
5: Voltou atrás via assessoria.
4: Exatamente. 20 anos atrás, o
3: Eto'o.
4: Jogava no Barcelona, certo?
3: Sim.
4: Aí o jornal, acho que é o jornal Mundo Deportivo, publicou uma matéria que o Eto'o tava detonando todo o elenco. Tá? E aí foi um estouro, até os outros jornalistas, quando o Eto'o chegou, as pessoas tinham mais acesso aos jogadores, né? Isso aqui é verdade? É verdade isso aqui? Porque tem jornalista que duvida. Sim. De outra maneira. E o Eto'o é verdade. Tudo isso que tá aí eu falei mesmo, não sei o que e tal. Então é isso. Acho que o que o Roberto fez, ele deveria ter dito, não, realmente eu falei, eu tô a fim de ir embora, não tem problema nenhum. E a única coisa que eu acho é o seguinte, ó. Hoje o torcedor, tem muito torcedor que torce para jogador e para dirigente. Tem que torcer pro clube. E eu não tô dizendo que é para ir contra o atleta. Não, tem que saber separar o que é, o que realmente fica, que é o clube. Porque o jogador, ele pode, alguns até podem ficar anos, né, com identificação, com idolatria, mas não é isso que se cria hoje, porque o jogador hoje, ele é dono do seu nariz, né, ele é dono dos seus direitos praticamente. Claro que, ele, por exemplo, o Corinthians é um clube hoje super endividado, né, dificilmente ele tem 100% de um jogador. Então ele sempre vai ter ele vai ser um parceiro do atleta e do empresário, sempre, infelizmente. E hoje a pirâmide, ela tem o empresário em primeiro lugar, o jogador é o segundo. Aí é que vem o presidente do clube. Depois vem, na minha opinião, o executivo de futebol, que ganhou um espaço absurdo. Sim. A torcida uniformizada está na frente do técnico. O técnico, para mim, é o sexto na hierarquia. Hoje ele tem bem menos poder que antigamente. Então, quando o jogador chega e manifesta o desejo de sair, foi uma gritaria. Quer ir embora mesmo? Vai, né? Não está afim de ficar. Não é isso. Em nenhum momento ele falou assim, ó, eu não quero mais jogar pelo Corinthians. Ele só disse, pensando à frente. Se houver uma proposta, eu gostaria de jogar na Europa. Qual o jogador brasileiro hoje que não gostaria de jogar na Europa? Qual? Chute a primeira bola, ao invés de atirar a primeira pedra, né? Chute a primeira bola, quem nunca pensou nisso?
3: O Tite tinha uma certeza absoluta que depois que saísse da seleção brasileira ia ter uma carreira na Europa.
4: Sempre quis trabalhar e não apareceu nenhuma proposta. Então é o seguinte, ó, qualquer jogador quer ir para a Europa, certo? Alguns até gostariam de jogar em times médios, sem nenhum problema. O Yuri Alberto, se a Roma quiser, a Roma é um grande na Itália, médio na Europa. E não é gigante na Itália, é grande, né? Gigante na Itália é Juventus, Inter e Milan. E o Milan também perdeu muito espaço, Juventus e Inter hoje. Então,
3: se a gente comparar a história que o Milan teve nos anos 90,
4: nossa,
3: né?
4: Nossa senhora, mas o Milan se apequenou mesmo. Sim. E perdeu até receita, né? Isso dito até pela própria imprensa. A Inter não. A Inter tinha um investidor que era o Márcio Moratti, que era o dono do clube bilionário, aí ele vendeu o clube. E até eu me lembro que os italianos reclamaram que o tailandês comprou, que o cara nunca ia a Milão, né? Ele ficava só no WhatsApp, no computador. E foi um momento que a Inter ficou meio, né, meio atrapalhada na sua gestão, porque quem é que mandava realmente? O cara tava na Tailândia, lá nem ia à Itália, né? As coisas mudaram. E a Inter retomou, melhorou a situação e hoje a Inter é dona, né? O Napoli chegou a ganhar o título ano passado, mas o Napoli ganha de vez em quando. O Napoli é um time quase grande, dá pra ter uma baita torcida, mas quase grande na Itália. Então, sabe, qual o jogador que não quer jogar na Europa? Então, quando o jogador dá esse tipo de declaração, eu acho interessante que ele fale isso, que ele tá sendo sincero, né? Não vai tirar o pé, não vai deixar de correr. Olha, hoje ele entrou e quase decidiu o jogo. Então, acho que muita calma com o Alberto, e é melhor ter o pai do que ter um empresário que só pensa em comissão.
3: Não,
4: eu também acho que está certo o jogador.
3: E o Prestel falou e colocou aqui no começo da jornada o quanto é importante a gente ter essa... que os clubes tenham essa responsabilidade, porque a gente está mexendo diretamente com o sentimento do torcedor. Cada vez mais o torcedor se envolve e cada vez menos se tem essa responsabilidade em relação ao sentimento do torcedor, né?
4: verdade. Ó, tá o Olavo Guerra na zona mista ali. Meu melhor aluno, viu? Grande figura. Né?
5: Ou melhor?
3: Foi ou melhor, melhor. O melhor. Cravou, aluno. Hein? Melhor. Cravou.
4: O Maurício da Band News também. Tá junto com o Olavo.
5: Segundo lugar.
4: Não, tá empatado.
5: Empatado?
4: Dois são espetaculares.
3: Ó, já que você cravou, a gente tá tentando recuperar essa entrevista aí do Yuri Alberto. Eu vou pro nosso gabarito para você cravar suas notas, então. Vamos lá pro gabarito, Rafinha, solta aí.
4: A nota do Fabiane também na reta final.
6: Pode ir. Gabarito do jogo.
3: Não vou esquecer da nota do Fabiane. A gente começa com o Peñarol. Tem o hino do Peñarol aí, Rafinha? Ah, mas lógico, né? Poxa vida. Ó, já me contaram aqui, Pretzel, sabe o quê? Que você é o que mais gosta do gabarito.
4: Eu
3: é verdade?
4: Adoro.
3: É verdade?
4: Eu acho que o gabarito foi uma criação bem interessante, né? E o público adora também.
3: Então vamos lá para as notas. Começando com o goleiro Aguerre, né?
4: Olha, até ele fez uma defesa importantíssima no chute do Roberto. E quase evitou o gol também, porque defendeu a bola do Pedro Raul. Aí sobrou o rebote pro Labiade. Eu achei ele um goleiro rebatedor. Mas hoje ele não foi mal, 6,5 para ele.
3: Se machucou duas vezes ali,
4: exatamente.
3: Né?
4: Exatamente.
3: Duas vezes
4: ficou
3: ali.
4: Ficou até o fim.
3: Ficou até o fim, segurou a onda ali. Vamos lá, então, passando para o Escobar.
4: Nossa, aí começa, 3.
3: Maurício Lemos.
4: Um lutador hoje, sozinho, 6.
3: Goulart.
4: 4.
3: Facundo Alves.
4: E entrou e se machucou, entrou aos 14, saiu aos 25, uma lesão grave, sem nota, melhoras para ele.
3: Barbosa
4: entrou para fechar o meio, mas foi amassado, porque o Peñarol estava todo desarrumado. Sem nota pro Barbosa.
3: Laxalt,
4: esse jogador tem um cartaz, já jogou na Inter de Milão, Laxalt. Tem um cartaz, disputou Copa do Mundo, tem um cartaz gigantesco, mas a caminho do fim. 4 pro Laxalt.
3: Depois do Laxalt, Abel Hernandes.
4: Entrou para tentar fazer uma função de pivô, ele é cabeceador, rompedor, nota 5 para ele.
3: Autor do gol, Oliveira.
4: Oliveira, 7, fez o gol. E um jogador de muita fibra. O que significa isso, né? Um lutador. Nota 7, velho.
3: Darias?
4: Eu darias pra ele uma nota 3.
3: Quanto tu darias? Quanto tu darias?
4: 3.
3: 3 pra ele?
4: Isso.
3: Quanto tu darias pro Angulo?
4: Nossa Senhora.
3: O Angulo?
4: Ele
3: Angulo
4: errou
3: era
4: tudo.
3: Do Tadjeres, né?
4: É, ele errou tudo. 3 também.
3: Arezzo.
4: Aquela brincadeira que o Fabiano não entendeu, né? Jogador de salto alto, né? Ele pertence ao Grêmio, ele tá emprestado ao Peñarol. Mas foi mal hoje, hein? Nota 4 para Arezzo.
3: Batista
4: entrou e não fez muita coisa. 5.
3: Trindade,
4: jogador voluntarioso. O que, que significa isso? Brigador. 6 para o Trindade.
3: Togni,
4: 5.
3: Um Pierres,
4: também. Batalhador, 5.
3: E o técnico quase brasileiro?
4: Ele tem um time horroroso
3: Diego
4: na mão.
3: Aguirre.
4: Ele tem um time horroroso na mão. O jogo daqui foi 2-0 e foi um amasso, né? Foi um amasso, o Peñarol não viu a bola. E hoje o Peñarol hoje mostrou que é uma história maravilhosa. Um time que foi campeão na minha época, que tinha Gato Fernandes, que é o pai do Gatito Fernandes, né? Jogou no Palmeiras e no Inter. Aí a defesa tinha Montelongo, lateral direito, Oliveira, que jogou no Galo, Gutierrez, seleção uruguaia, e o lateral Diogo, que jogou no Palmeiras. Aí o meio de campo tinha Bócio, seleção uruguaia de 86, Jair, príncipe Jajá, revelado pelo Inter, baita jogador. E Sara Legge, que era uma revelação. E na frente, Silva, Fernando Moreno, um dos maiores centroavantes da história do futebol uruguaio. E Venâncio Ramos na ponta esquerda. Timaço.
5: Que conteúdo, hein?
4: Timaço do Peñarol.
3: Impressionante. Tirou as palavras da minha boca.
4: Timaço
3: agora.
4: Do Peñarol, que era treinado por Hugo Bagnolo. O técnico foi campeão da América e do Mundo em 82. E tem uma história que o Jair é meu amigo em Porto Alegre, viu? Baita jogador. O Jair ganhou o prêmio de melhor em campo contra o Aston Villa, que o Peñarol foi campeão. E o melhor em campo ganhava um Toyota, um carro mesmo. Ganhava um carro. Copa Toyota, né? E pô, o carro, né? Toyota, a indústria automobilística brasileira não tinha sido aberta ainda para carros importados, né? Foi o Collor que fez isso em 92. Então, em 82, você trazer um Toyota para cá era uma fortuna. Então, o Mercedes estava uma fortuna para importar um carro desse. E aí, o que, que faziam os jogadores? Dividiu o carro com os colegas, né? O Jair chegou. Não vou dividir. Foi embora. Não conseguiu permanecer no Peñarol, porque os jogadores ficaram contra ele, que queriam a divisão do carro. Ele conta essa história até hoje. Em 83, sem o Jair, aí entrou um menino chamado Salazar, praticamente o mesmo time, enfrentou o Grêmio na final e perdeu por 2-1. no Estádio Olímpico, gol do César centroavante.
3: Tu contas essas histórias em casa, não?
4: Conto.
3: Conta, claro, todas.
4: Conto pra molecada. Eles não acreditam muito.
3: Eles não acreditam.
4: A molecada
3: nada.
4: Hoje só quer, né, TikTok e tal, como é que é?
5: Acham que o futebol Lucas começou em 2010.
4: Exatamente, né? Os meus filhos acham que o futebol começou em 2012, né?
3: Eu falei
4: o Neymar
3: aqui...
4: é o maior jogador da história, quer dizer, sabe? É um negócio impressionante.
3: Eu falei aqui do manual do escoteiro mirim, ninguém lembrava.
4: É, não sabe.
3: Tá vendo?
4: Aí, qual é o lema do escoteiro, meu caro Lucas Bueno?
7: Não tenho a menor ideia.
4: Fabiano.
5: Ah, eu tô acompanhando o Bueno.
4: Sempre alerta, cara. Vocês nunca estão alertas, pô.
7: Mas a piada do
4: sacanagem do Arezzo, ter prioridade.
7: Eu entendi.
4: Entendeu a piada do Arezzo?
7: Entendi foi... porque a minha avó compra muito sapato lá.
4: Tá bom.
7: Então eu tinha essa referência. Presente pra minha avó, eu compro lá.
5: Não foi questão etária da minha parte essa da Arezzo. Foi questão de burrice da minha parte,
3: não,
5: de fato.
3: Porque não,
5: eu
3: nada
5: refleti
3: disso.
5: Depois.
3: Todos
4: já tinha passado por uma loja no shopping, né? Com
5: não
4: esse tenho nome,
5: dúvida.
3: Não, todos muito inteligentes. Mas eu falei aqui do Manuel do Escoteiro Mirim, porque no Manuel do Escoteiro Mirim, que a gente você precisa, vinha um a cada semana na banca, você tinha que ir lá. E aí vinham todos os dribles. Por exemplo, eu aprendi o que era o drible da vaca, por causa do manual do escoteiro mirim. E aí vinham histórias de todas as copas, regras de todos os esportes.
5: Isso é legal,
3: era muito legal.
5: Banca
3: você ia colecionando,
5: de jornal
3: era demais.
5: É
3: era demais.
4: Espetacular.
5: Eu adoro também.
3: Era demais.
4: Eu devo ter tido 300 edições da Placar.
5: Placar é fenomenal.
4: A Placar foi a maior revista de esporte da história, né? Ainda é, né? Ainda é. Num novo formato, mas uma baita revista.
3: E era o sonho de todo jornalista. Você falava assim, eu queria. Eu quero trabalhar no impresso, no rádio, né? E
5: Placar
3: o impresso
5: e
3: era referência. Era
5: o Jornal Lance também.
3: O jornal Lance foi quando
4: espetacular,
3: veio.
4: Cara.
5: Sensacional.
4: Eu comprava em Porto Alegre, chegava no fim da tarde em Porto Alegre, o seu Vilela na banca deixava guardado pra mim, eu passava lá e pegava. Aí depois, quando eu vim pra cá também, eu li o lance todos os dias. Aliás, um dia tem a história espetacular que o Maércio Ramos, meu amigo, tava comigo, porque roubaram o meu lance na concentração do Corinthians.
3: E eu
4: saí reclamando, cadê o meu lance, sabia? Nessa? Lá no
5: quarto
4: São Jorge, na sala de imprensa.
5: Você sabe que o...
4: Eu levava o lance, eu chegava sempre com o lance na mão, certo? Que eu gostava de ler. Aí eu fui fazer a entrevista e deixei o lance parado aqui. Naquela sala de imprensa menor do Parque São Jorge, sabe? Daqui a pouco eu fui fazer a entrevista, o Mário Gobi, presidente, voltei. Cadê o meu jornal, né?
3: Pegaram o meu lance.
4: Fiquei olhando assim, a sala cheia, né? Criei um estrago daí, né? Quase abriu um boletim de ocorrência no GCRIM, né?
3: E você sabe que não tinha, né?
4: E sumiu o lance. Sabe o que o lance fez? Mandou um exemplar pra minha casa. É sério, tô falando isso.
5: Verdade.
3: Não, e hoje a gente quer saber dos jogos, né? Pra rodada 14, 16. A gente vai lá na internet. Antes não, vinha no jornal.
4: Jornal, tudo.
3: A rodada completa, a gente guardava lá pra saber todos os jogos. Enfim.
4: Essa molecada não sabe, quando eu comecei, a gente tinha que ligar pra todo o Brasil pra fechar o placar nacional dos campeonatos estaduais. Tu ligava
5: é difícil,
4: na redação e no estúdio das rádios. Como é que foi o paraense aí? Remo 2, Águia 0.
5: E se ele mentisse pra você, não, passava a batida.
4: E aí tu na luz 1, Paysandu 1, sabe? Pra fechar o placar inteiro, pra depois passar. Era espetacular. Hoje, com um clique, tu tem tudo, né?
3: Todas
4: mas
3: as
4: aí, cara,
3: informações.
4: Vocês não sabem o lema dos escoteiros. Eu tô indo embora. Né?
5: Sempre Marquei alerta. Isso, né?
3: Aí, não, vamos lá, vamos lá. Sobe o hino do Corinthians aí, Rafinha.
8: Salve o Corinthians!
3: Vamos lá para as notas do nosso gabarito aqui na Bandeirantes, edição do apito final, agora 11:30 dessa sexta-feira. Hugo Souza, sua nota, Pretzel.
4: Eu achei ele bem, como é que eu posso, desconcentrado no jogo, viu? Eu não sei se ele tá traumatizado, ele é um goleiro jovem, né? Um goleiro que tem mais 12 anos de carreira, sem dúvida. Acho que ele ficou muito abalado com a ausência dele na lista do Ancelotti. E o gol... Eu achei que ele deveria ter saído na bola aérea, viu?
5: Também achei.
4: Ele ficou parado. Quando ele olha, a bola quica na frente dele e entra. Então, uma nota 5 pra ele.
3: E no gol anulado também.
4: Falhou.
3: Foi,
4: gol anulado,
3: foi falha dele, né? Milans.
4: Melhor jogo do Milans desde que ele chegou. Não que isso signifique muito, mas foi o melhor jogo dele. 6,5.
3: Gabriel Paulista.
4: 5. Pior do que o Gustavo Henrique.
3: Gustavo Henrique.
4: 6.
3: Angileri.
4: 4.
3: Alan.
4: O que aconteceu com o Angileri, hein? 4, hein?
3: O Alan foi o seu eleito,
4: melhor,
3: né?
4: Nota 7 pro Alan.
3: Pois é. André.
4: André, 5.
3: Matheus Pereira.
4: 5.
3: Garro.
4: Garro, 6.
3: Labiá.
4: Labiá, 7.
3: Lingard.
4: Lingard, 6.
3: Pedro Raul.
4: Pedro Raul, 4.
3: Yuri Alberto.
4: Yuri Alberto, 6.
3: Caio César, apareceu depois, né?
4: 5.
3: Dieguinho.
4: Sem nota. Foi o último a entrar aos 38 do segundo tempo.
3: Fernando Diniz.
4: Olha, escalou o time reserva, eu não vou criticar. Eu vou repetir aqui, todo mundo que nos acompanha diariamente aqui, eu sou favorável sempre ao melhor time. Só que hoje tinha uma razão. O jogo de domingo é muito importante. E o time cansou demais contra o Barra e contra o Botafogo. O jogo contra o Botafogo foi uma luz. Ó, não dá pra manter esses caras jogando quarto e domingo até parar pra Copa, claramente. Não é eu que tô dizendo, é só olhar pra atitude do time contra o Botafogo. O Corinthians foi amassado no segundo tempo. E o Botafogo também joga Copa Sul-Americana. Tanto é que foi hoje, foi ontem a Bolívia, né? Foi a Bolívia, tocou 3-0 do Petroleiro e se classificou. É o primeiro classificado aí, já é primeiro. Então o Botafogo amassou o Corinthians. Então o Corinthians sabe que tem que enfrentar o Galo. O Galo jogou hoje, né? Ganhou do Cienciano 2-0.
5: Isso.
4: Mas é um time que dá pro Corinthians ganhar, viu? Completo, o Corinthians é melhor que o Galo. Completo, o Corinthians é superior ao Galo. Mas vai ser um jogo chato.
3: Só nota para a arbitragem de Piero Maza Gomes.
4: Normal, tranquila, né? Um critério bem adotado, pouquíssimas faltas. O jogo foi limpo, apesar do Piarol sempre ser um futebol enérgico. Uma nota 6,5 pro Piero Maza.
3: Só nota para Luiz Fabiani.
4: Bons depoimentos, né? Acho...
3: Sempre preciso, né?
4: Um resumo,
3: né?
4: Interessante, é.
3: Sempre preciso.
4: É, mas...
3: Sempre de olho no lance.
4: Não tem entendido o salto alto. Diminui um pouco a nota, eu acho. É, então, eu acho que 7,5.
5: Ah, tá bom. Tá
3: maior que a Aceito. Nota dos jogadores aqui, Fabiane, poxa.
5: E a de Ulisses Costa?
4: Não, Costa podia ter chamado mais comentaristas hoje, né? Ficou,
5: também achei.
4: Ficou segurando um pouco a transmissão.
3: Chamou,
4: né?
3: Pouco?
4: Chamou pouco. Tem que ser 6-1, né? Mas aí ficou... Não que seja a escala, né? Mas menos Instagram, né? Sabe, né? Mas
5: sim.
4: Bons giros, né? Em cima dos dois gols, o gol anulado também. Nota 8, polícia.
3: Seu destaque final, meu querido.
4: Meu destaque final é que estaremos juntos em Corinthians e Galo no domingo. Estaremos juntos, né, Fabiane? Estaremos
5: não,
4: juntos.
5: Não estarei com vocês. Ah, estarei não. A partir de amanhã no Rio de Janeiro.
4: Ah, tu já fala. Vai lá pro jogo.
5: Sim. Perfeito.
3: Vai pro confronto direto, né?
4: Na Grande Acomaria. Mas a maneira como ele falou, né? Ele me olhou assim, né? Não estarei junto com você.
3: Vou pro Rio de Janeiro, né? Pensa que é só. Sabe, pensas negócio, que é só tu?
4: Assim, sabe, o tom, né? Um tom meio. Hã? Meio debochado.
5: Você,
4: né?
5: Sabe, eu falei que eu sou setorista do Corinthians e não repórter, né? Você gostou disso, então não deveria fazer a seleção, né?
4: Grande Luiz Fabiano. Então, não estaremos juntos, mas o jogo é dramático no domingo, 6:30. Estaremos no concentração aqui a 1 da tarde, já para projetar todo esse jogo. Porque no sábado jogam São Paulo e Botafogo às 5. Grêmio e Santos às 7, é uma escadinha, né? Flamengo e Palmeiras às 9.
3: Que jogo,
4: três
3: Flamengo e
4: grandes
3: Palmeiras,
4: transmissões,
3: né?
4: No sábado, para domingo fechar com o jogo do Corinthians. Parabéns, Ana, pela tua condição, pelo teu trabalho.
3: Olha, agradeço muito, foi um prazer estar junto com você aqui nessa jornada,
4: foi,
3: viu?
4: Foi uma honra.
3: Muito bom.
4: Sempre alerta, hein?
3: Sempre alerta, com muito
4: Espero
3: conteúdo.
4: Que vocês não esqueçam, hein?
3: Muito conteúdo. Obrigada, viu? Alexandre Pretzel aqui no apito final. Fabiane, alguma observação aí do Corinthians, jogo de hoje, próximos desafios?
5: Vamos lá, Ana. Foco total agora no domingo, 6:30, quando o Corinthians tem pela frente o Atlético pelo Campeonato Brasileiro. Como o Pretzel disse, um confronto direto contra o rebaixamento na competição nacional. Portanto, foco totalmente em Itaquera na noite de domingo. O elenco alvinegro amanhã deve ter uma atividade regenerativa no CT. A gente ainda não teve acesso à programação do Timão. Na sexta-feira e no sábado, hoje é quinta, um trabalho tático e aí sim... Bola rolando no jogo para domingo. Corinthians é fácil prever, deve ter 8 trocas na escalação, que são os 8 considerados reservas. Então, em relação ao jogo de hoje, saem Milan, Zangilleri e Alan, Matheus Pereira, André Labiá, Caio César e Pedro Raul. Entram Mateuzinho, Bidu, Raniele, Carrilho, Bidon, Garro, Yuri Alberto e Lingard. Essa é a expectativa de um Corinthians reforçado com força máxima para vencer o Atlético no final de semana.
3: Obrigada, meu querido. Sempre um prazer estar junto com você aqui. Viu?
5: Valeu, Ana. A partir de amanhã estarei já no Rio de Janeiro na cobertura de Palmeiras e Flamengo. Partida no sábado às 9 da noite, como disse o Pretzel. E a partir... Teremos na terça-feira o sorteio da Copa do Brasil na sede da CBF, também a Bandeirantes estará por lá. E a partir de quinta-feira a imprensa terá acesso à Granja Comari para os treinamentos da Seleção Brasileira para a Copa do Mundo.
3: Ou seja, muita informação para o ouvinte Bandeirantes, né? Obrigada, Fabiane. Valeu.
5: Valeu.
3: Você está no apito final aqui na Bandeirantes, agora 12:17. Ótima sexta-feira para você que está começando essa sexta junto com a gente. Break rapidinho, futebol é na Bandeirantes. Vamos faturar.
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3: Já de volta com o Apito Final na Bandeirantes. Você que acompanha no youtube.com/Rádio Bandeirantes Oficial, essa reta final da nossa jornada esportiva. Você, ouvinte, sempre com a gente, agradecendo todas as mensagens, viu? Você que participa. Às vezes não dá para responder todas aqui, mas a gente agradece. Você que nos ajuda a fazer o Apito Final e também com a gente no dial, de onde estiver acompanhando o futebol na Bandeirantes. Nessa semana, os nossos repórteres aqui, Lucas Bueno, Guilherme Maciel, fizeram uma super entrevista com o Arthur, lateral do Bayer Leverkusen, que aliás sofreu uma lesão no tornozelo em fevereiro desse ano, reforçou os treinos em apenas 6 semanas, esteve de volta, reduziu e muito tempo de recuperação. A gente vai acompanhar essa entrevista agora no Apito Final.
20: Seguindo aqui na programação da Rádio Bandeirantes, hoje a gente recebe um cara que está, acredito que, feliz por ter o contrato renovado, que já está há um tempinho na Alemanha, tem muita experiência aí no futebol europeu. Hoje a gente vai falar aqui com o Arthur. Arthur, que é lateral do Bayer Leverkusen. E aí, meu irmão, como é que você está aí hoje?
21: Fala, pessoal. Obrigado pela oportunidade de estar falando com vocês. É um prazer estar aqui. E, bom, como você falou, estou bem feliz pelo momento. Recentemente eu tive a oportunidade de renovar o meu contrato com o Leverkusen por mais 5 anos, até 2031. Então, foi mais uma conquista. Eu tô muito feliz por esse momento e por mais essa oportunidade também.
20: Cara, e são 5 anos de contrato renovado, né? Então, eu queria saber o que você espera para esses 5 anos, porque assumir um compromisso de mais 5 anos num clube, acredito que não seja uma decisão fácil. Acredito que você tenha recebido outras propostas de clubes europeus, brasileiros. Não sei se até pode revelar alguma proposta que você recebeu que deu uma mexida com você, mas o que fez você ter esse comprometimento de ficar mais 5 anos no Bayern?
21: Bom, eu acredito que vai muito da confiança e da relação que eu tenho com o clube. É que desde o meu primeiro dia eu fui muito bem recebido. O pessoal sempre me tratou muito bem, sempre me respeitou, sempre me ajudou. E durante esses 3 anos, né, até então que eu estou aqui, eu passei por um processo de adaptação, de aprendizado, passei por algumas lesões, mas em todo momento eu sempre tive o suporte do clube e nos momentos que eu tive a oportunidade de jogar, eu me senti bem, fui evoluindo pouco a pouco. E eu agora, com 3 anos, estou adaptado com a cultura, com a língua, com o estilo de jogo, com as competições que a gente disputa. Então, me sinto bem aqui, a minha família se sente bem aqui. E como eu falei, a relação com o clube é muito boa e isso foi algo que mexeu bastante comigo e foi algo diferencial para que eu estendesse o meu contrato com o clube, que desde o início sempre me apoiou e acreditou em mim também. Sempre tive bastante feedback do pessoal do clube e isso me motiva, me incentiva a cada vez mais querer crescer. E eu tenho um grande objetivo aqui pelo clube. O Leverkusen é um clube que muitos brasileiros passaram por aqui. E eu tenho um desejo de, assim como eles, marcar a história do clube. Aqui tem um mural aqui no clube com a foto de alguns jogadores brasileiros que eles admiram, que eles têm como referência. E eu tenho um desejo de estar nesse mural um dia, então isso é algo que reforçou mais ainda esse desejo de estender o meu contrato por aqui.
0: Arthur, boa tarde. Guilherme Maciel aqui, repórter da Rádio Bandeirantes e parceiro aqui do Lucas. Eu gostaria de te perguntar, você chegou muito jovem aí na Alemanha e precisou lidar com uma mudança enorme na sua vida. Qual foi a sua maior dificuldade dessa adaptação e o que te ajudou a se adaptar aí nessa nova vida?
21: Olha, eu acho que o que me ajudou bastante foi que antes de eu vir para a Alemanha, eu tinha iniciado um curso de alemão online com o professor Roberto Piantino e isso me ajudou para que eu conseguisse não estranhar tanto a língua e conseguisse me comunicar o pouco que seja nos primeiros dias, ali nos primeiros meses. E isso eu acho que foi um diferencial muito grande, porque até no clube o pessoal brincava comigo que eu era o brasileiro que aprendeu a falar alemão mais rápido, e isso ali, por mais que seja uma brincadeira ali, eles falavam, isso me incentivava mais ainda para que eu pudesse aprender a língua. E quando e nesse tempo que eu fui aprendendo a língua, fui adaptando ali no campo também. Eu senti um pouco de dificuldade no início, por conta que o estilo é bem diferente do Brasil. A bola corre mais, o clima é outro. Você tem menos tempo para pensar quando você dá a bola. Os jogadores são mais intensos, é um jogo mais físico. E tudo isso, como eu cheguei muito novo, eu tive que adaptar. Mas como eu falei um pouquinho antes, eu sempre tive o apoio dos treinadores, do Xabi Alonso, quando eu cheguei aqui, do Ten Hag, agora do Kasper também. Eles sempre passaram um feedback direto ali, tá aqui, ó, das coisas que eu poderia melhorar, poderia fazer para que agregasse mais ainda no meu estilo de jogo e que eu pudesse me adaptar mais ainda dentro de campo.
20: E aproveitando um pouquinho do que você falou na primeira pergunta sobre os brasileiros que fizeram história aí no Bayer Leverkusen, eu queria saber em qual deles ali você se inspira, não só também no Bayer Leverkusen, mas no futebol europeu, um brasileiro que conseguiu se destacar no futebol europeu, que você tenta levar como exemplo, pode ser do próprio Bayer. E além disso, depois desses 5 anos de contrato que passarem, se encerrando aí em 2031, qual história que você espera ter construído no Bayer?
21: Bom, foram vários jogadores que fizeram história por aqui. E se eu for pegar, assim, por exemplo, da minha posição, eu falaria o Jorginho, que foi um, não só pelo Leverkusen, mas também pela nossa seleção brasileira, foi um grande atleta, um grande jogador. E ele é um cara que é muito respeitado, muito admirado aqui no clube, e eu adoraria seguir os passos dele, me tornar um grande jogador, não só no clube, mas também no futebol mundial, com a seleção brasileira. E sobre essa pergunta se dos 5 anos, eu espero ter deixado um legado de superação por conta das lesões, de um cara que sempre ele entregou o máximo dentro de campo e que para as próximas gerações, para os próximos brasileiros que vierem, eu possa servir ali de inspiração para eles, para que eles possam também alcançar grandes objetivos pelo clube, se tornar também jogadores que vão ser lembrados por muito tempo e marcar, que ficarão marcados também na história do clube.
0: E Arthur, você citou alguns técnicos que você trabalhou e você viveu a temporada com o Xabi Alonso, aquela temporada histórica do Bayer Leverkusen. Como foi trabalhar com ele e como foi fazer parte daquele elenco que entrou para a história do clube alemão?
21: Ah, foi uma temporada muito mágica. Foi meu primeiro ano aqui na Europa e eu acho que nem nos melhores sonhos eu esperava que fosse tão bom como foi. Poder estar ali com tantos jogadores incríveis, com um treinador incrível e poder conquistar esse título inédito, não só a Bundesliga, mas como a Copa, e chegar também à final da Europa League, foi algo ali muito marcante na minha carreira. Eu ainda muito jovem, tendo muito a aprender, mas com os companheiros de equipe, com a comissão técnica ali, todo mundo junto como uma família. E foi assim, muito incrível, que às vezes faltam palavras para poder descrever, porque foi realmente mágico tudo aquilo que a gente viveu em 2023 e 2024.
20: Estamos aqui com o Arthur, lateral direito do Bayer Leverkusen, e continuando falando sobre essa temporada mágica, qual que é o momento que você mais lembra com carinho dela? Até quando vocês são definitivamente campeões ali da Bundesliga com o gol do Wirtz, que a torcida invade, não sei se você tem alguma história desse dia para você. Qual que foi o momento que está marcado aí na sua cabeça dessa temporada?
21: Esse dia, com certeza, porque eu vi ali pela televisão e sempre imaginava o quão incrível poderia ser viver um momento como esse. E ali quando os torcedores invadiram o campo, o juiz já não tinha mais controle de nada. E aí a gente só foi sumindo ali no meio dos torcedores, depois a gente teve que voltar correndo para dentro do vestiário. Mas foi incrível porque os torcedores, você viam ali a paixão dos torcedores, torcedores que choravam, torcedores que gritavam de alegria, te abraçavam, te beijavam, falando você é um herói, eu te amo. Então foi algo muito marcante, muito legal. Esse dia que a gente conquistou ali o título da Bundesliga.
0: Antes da sua lesão, você viveu uma grande fase aí na Europa, acho que até uma das melhores fases da sua carreira. Essa sua lesão no tornozelo, como foi o processo mental durante o período que você ficou longe dos gramados, como você se sentia, essas coisas, e como você acha que o seu aspecto do seu jogo evoluiu desde a sua chegada na Alemanha?
21: Bom, eu acredito que o meu jogo ele evoluiu tanto taticamente como tecnicamente, fisicamente também eu evolui bastante, consegui manter o meu percentual de gordura baixo, ali em torno de 4,5% a 5%, e ganhando em torno de 3 a 4 quilos de massa magra. Então eu consegui evoluir bastante fisicamente, isso que também colaborou para que eu conseguisse correr mais dentro de campo, duelar mais dentro de campo, entregar o meu máximo ali, ganhando confiança para poder trazer o meu estilo de jogo para aqui, para o futebol alemão, para agregar para o clube. Mas eu acredito que eu evoluí em todos os quesitos, né, em todas as questões. Eu acredito que nós atletas vamos ter sempre algo a melhorar. Por mais completo que nós sejamos, sempre tem algo novo ali porque a gente possa melhorar para agregar no nosso jogo. E eu acredito que eu estou nesse processo de evolução, mesmo já melhorando bastantes coisas. E durante o processo da lesão é um período que nenhum atleta espera passar. É como um balde de água fria. Essa temporada eu vinha tendo os meus melhores números, minha melhor sequência aqui pelo clube. Infelizmente eu tive essa lesão, mas eu pude contar com o apoio da minha família, da minha terapeuta, Camila, e também do meu gestor de performance, que hoje em dia é meu amigo, o Vitor, que ele foi diferencial nesse período. Assim que eu lesionei, eu liguei para ele e pedi para que ele viesse aqui para a Alemanha, para que a gente pudesse passar por esse processo juntos. Ele já me acompanha desde o América ali até eu chegar aqui na Alemanha, desde então nós estamos juntos. E ele foi um cara diferencial, porque ele mostrou para mim que eu não estava perdendo tempo, eu estava ganhando tempo ali para melhorar mais ainda o meu corpo, melhorar por conta da lesão, mas também para que quando eu voltasse aos gramados eu pudesse estar melhor e mais preparado do que antes. Então, a minha família, os meus amigos, todos tiveram um peso muito importante nesse processo, porque é realmente um balde de água fria para o atleta passar por um período de lesão e ficar longe ali daquilo que a gente mais gosta de fazer.
20: Agora, aproveitando aqui, Arthur, para fazer duas perguntas sobre o que você falou. A primeira é sobre esse seu desenvolvimento. Qual que é a principal diferença que você vê, ou até a sua família, do Arthur, do América Mineiro, para o Arthur que hoje joga aí no Bayer Leverkusen? E a segunda pergunta é sobre a terapia. Você comentou que fez processo de terapia aí durante a sua lesão. Qual que é a importância da terapia para você? Porque muitas pessoas, não só atletas, ainda veem a terapia como algo longe, como algo não tão importante na rotina, não só do dia a dia, mas para a rotina de um atleta. Então, qual que é a principal diferença que você vê do Arthur do América Mineiro para o Arthur do Bayern, e também o quão a terapia te ajudou nesse processo todo, não só de transição do América para o Bayern, mas até nessa sua recuperação da lesão, tratando mais da parte mental e não da parte física do atleta?
21: Uhum. Bom, a minha família sempre brinca, toda vez que eu chego no Brasil, eles falam que eu tô mais forte, que eu tô mais musculoso. Então eu acredito que algo mais perceptível, assim, desde o Arthur do América pro Arthur do Leverkusen hoje, é sim a minha parte física. Eu cresci alguns centímetros desde que eu vim para cá, se eu não me engano, 2 ou 3 centímetros, além desse ganho de massa magra. Então, o meu corpo ele evoluiu bastante desde que eu cheguei aqui. Eu faço acompanhamento com nutricionista. Então, a minha alimentação, ela caminha junto com o que eu gasto ali durante os treinamentos, aquilo que eu preciso. Então, eu tô sempre buscando esse equilíbrio e sei o quão importante a alimentação é para um atleta. E bom, sobre a terapia, eu já faço terapia, já tem, vão fazer 4 anos que eu faço terapia, e eu acho que não só para o atleta, mas para todos, assim, a gente tem que deixar de olhar com esse olhar negativo a terapia, porque eu acredito que é um espaço ali onde a gente se abre, por mais que a gente tenha ali um melhor amigo, a nossa esposa. Às vezes a gente não consegue se abrir de fato com essas pessoas, com medo de talvez magoá-las, algo do tipo. Mas é um espaço onde você pode se abrir, pode falar sobre os seus medos, você reconhece ali também onde você pode melhorar, porque é um momento de reflexão com você mesmo. Então eu acho que nada melhor do que a gente se conhecer de fato. E isso foi algo que depois que eu entendi, eu consegui evoluir tanto dentro de campo, com a parte mental, com a parte física e também dentro de casa. Então, eu acredito que é algo muito importante para nós, porque hoje em dia a nossa rotina, não só do atleta, mas de todos, é muito corrida, é muita pressão. Então, quando você tem um momento ali de reflexão com você mesmo, eu acho que a gente ganha bastante com isso.
0: para os torcedores brasileiros que estão cada vez mais acompanhando os jogadores e até a própria Bundesliga, que mensagem você gosta de deixar para que acompanhe a sua trajetória desde o América, nas categorias de base, até esse momento que você vem se afirmando na Europa?
21: Primeiramente, eu queria agradecer a todos, desde os torcedores do América ali, até quando eu fui crescendo de pouco em pouco, que sempre me apoiaram, que sempre torceram para mim. Eu agradeço por esse apoio, é algo muito importante para mim, que tô longe de casa. Então, receber esse carinho da torcida brasileira é muito importante, é motivador. E também é um reconhecimento que nós atletas às vezes buscamos. Então, quando isso acontece, quando isso chega, isso motiva mais ainda a gente. Então, o que eu tenho para dizer é muito obrigado a todos os torcedores brasileiros que estão aí acompanhando, não só eu, mas os outros brasileiros que também estão na liga, e agradeço pelo carinho e torcida de vocês.
20: Falando da torcida brasileira, você saiu muito jovem aqui do Brasil. Eu queria que você falasse para o nosso público, para toda a nossa audiência, quem que é o Arthur? Porque, assim, é muito difícil, apesar de hoje em dia a gente ter muitos meios de acompanhar os campeonatos europeus, ainda é uma barreira aqui no futebol brasileiro, para o público brasileiro acompanhar o futebol europeu. Eu queria que você falasse para o público quem que é o Arthur, que posição que você joga, contar um pouquinho dessa sua trajetória, o seu início no futebol ali nas categorias de futsal do América Mineiro, até chegar no Bayer Leverkusen, contar um pouquinho dessa sua história, contar um pouquinho de quem é o Arthur para o público brasileiro que ainda não te conhece e que vai conhecer depois dessa entrevista.
21: Bom, meu nome é Arthur Augusto de Matos Soares, eu sou natural de Belo Horizonte, tenho 23 anos de idade, eu estou indo para o meu terceiro ano aqui na Europa, no Bayer Leverkusen, mas eu comecei a minha trajetória com 6 anos de idade jogando futsal em uma escolinha no meu bairro, que é o bairro Serrano, onde eu cresci em Belo Horizonte, na escolinha do Seno. Desde lá, com meu pai, ele sempre foi... Meu pai e meu tio, eles foram os meus principais... Assim, acredito que o meu principal pilar no futebol, porque eles sempre me apoiaram, me incentivaram, e eles também já jogaram bola. Então, desde pequenininho ali, eles me incentivaram, me colocaram para treinar. E aí eu comecei com 6 anos essa trajetória, jogava futsal durante a noite e durante a tarde. Eu jogava campo também no bairro, no Clube 7. Depois passei pela sede campestre do Cruzeiro e jogava na sede campestre de tarde, ali de 1 até as 3, e aí depois eu ia para casa, descansava um pouco, lanchava, e de noite eu atravessava a cidade para ir lá pro bairro da Serra treinar futsal no Olímpico, e eu fiquei nessa rotina até os meus 13 anos de idade, campo futsal, e com os 14 anos eu entrei para as categorias de base do Cruzeiro. Em 2017, passei um ano lá nas categorias de base, e ao fim do ano eu fui dispensado. E em 2018, com 15 anos, eu fiz um curto torneio com o Dinamo Araxá, onde tinha um olheiro do América lá, chamado para as categorias de base da América. Joguei um ano e meio ali, dos meus 15 aos 16, no América, quando eu assinei o meu primeiro contrato profissional com a América, e dali eu fui emprestado para o Flamengo. Joguei um ano e 8 meses nas categorias de base do Flamengo. Foi ali um período onde eu amadureci bastante, porque foi a primeira vez que eu saí de casa, fiquei longe da família, então eu amadureci em várias coisas dentro de campo e fora de também. Ao fim desse empréstimo, eu optei por voltar para Belo Horizonte, optei por voltar para o América, onde eu terminei o ano disputando o Campeonato brasileiro da categoria sub-20 pela América e sendo campeão mineiro com um gol na final, um gol e uma assistência. E foi ali onde que eu encerrei o meu processo de base, porque no próximo ano, em 2022, eu subi para o profissional da América e foi onde eu realizei mais um grande sonho, que era me profissionalizar, estrear como profissional ali, tendo minha família me apoiando e podendo acompanhar os jogos também. Ao fim de 2022, eu tive a oportunidade de representar a seleção de base em um torneio no Uruguai com o professor Ramon Menezes. E desde ali eu comecei a minha trajetória com a Amarelinha. Depois disputei mais um curto torneio de preparação no Chile, ainda em 2022. E em 2023 eu tive a oportunidade de ser campeão sul-americano, depois de um longo período, campeão sul-americano sub-20, jogando, participando ativamente ali dessa conquista, que foi mais um grande sonho. Em 2023 foi um ano muito abençoado, porque eu tive a conquista do sul-americano no início do ano. Em março, próximo ao meu aniversário ali de 21 anos, eu pude ter a minha primeira convocação para a seleção brasileira principal em um amistoso no Marrocos, onde foi mais uma grande realização, um grande sonho poder representar a Amarelinha. E no meio do ano, quando a janela de transferências abriu, eu me transferi aqui para o Bayer Leverkusen, onde eu estou desde então, onde eu amadureci bastante, taticamente, tecnicamente. E eu acredito que essa é um pouquinho da minha história, assim, bem resumida. Até então.
0: Você falou da sua trajetória na seleção brasileira. Eu vou emendar duas perguntas para você. Agora que você está com um contrato renovado, chegou muito jovem aí na Europa, qual é o seu grande sonho? Jogar uma Copa do Mundo? Jogar uma Champions League? E outra, a gente está chegando próximo à Copa do Mundo de 2026. Eu quero saber o que você acha sobre a convocação ou não do Neymar. Ele que é uma grande referência para nós, agora jovens, até outras coisas. O que você acha dessas duas perguntas? O Neymar tem que ou não para a Copa? E qual é o seu grande sonho agora?
21: Bom, a pergunta do Neymar, ela é bem difícil de ser respondida, mas eu tenho certeza que o que o professor Ancelotti escolher vai ser o melhor para a seleção. O Ancelotti, nós conhecemos a trajetória dele, um treinador super vitorioso, com muita experiência em competições grandes, comandando grandes equipes, e eu tenho certeza que o que ele escolher, se o Neymar vai ou não para a seleção, eu tenho certeza que vai ser a melhor opção que ele vai tomar, por ser um treinador sábio. E eu tenho certeza também que ele vai estar querendo o melhor para a seleção brasileira. Então, a decisão que ele tomar vai ser a que eu vou concordar. Vou continuar torcendo com o Neymar estando na seleção ou não. E eu tenho sim o sonho de disputar uma Copa do Mundo. Essa temporada eu vim em busca dessa meta, em busca de uma convocação, mas infelizmente eu passei por um processo de lesão recentemente que atrapalhou um pouco os planos, mas eu não deixo de sonhar, não deixo de acreditar nisso ainda. Então, caso não seja nessa Copa do Mundo agora, eu vou trabalhar para participar de um novo ciclo de Copa do Mundo, para quem sabe em 2030 estar lá. E eu acredito que esses são os grandes sonhos que eu tenho. Alguns eu já realizei, como disputar a Champions League, que você comentou, mas disputar a Copa do Mundo é sim um grande sonho que eu tenho, e poder representar muito bem a nossa Amarelinha.
20: Seguindo aí no assunto de seleção, Arthur, eu queria saber, você já está há um tempo aí na Europa, já tem uma bagagem no futebol europeu, e falando de seleção, já passou pela sua cabeça jogar em outra seleção, caso fosse receber o convite, por exemplo, da própria Alemanha com algo de naturalização. Não sei se esse convite já foi até feito, porque com os bons resultados, com os bons números, sendo campeão pelo Bayer Leverkusen, não duvido que esse convite já tenha sido feito para se naturalizar alemão. Em algum momento já passou pela sua cabeça isso, ou o seu foco é realmente seleção brasileira, quero ser o lateral da seleção brasileira e levar títulos para a seleção brasileira? Outra seleção nunca passou pela sua cabeça?
21: Nunca parei para pensar nisso, mesmo estando aqui há um tempo, mas é exatamente que isso que você falou. Eu tenho o sonho, o objetivo de ser o lateral da seleção brasileira, ser referência para as novas gerações, me tornar referência na posição mundialmente. Estou muito novo, tenho muito a melhorar e aprender, e só de eu estar aqui na Europa,

0: De antigamente, eu não é da minha posição, mas é um cara que eu admiro muito, dentro de campo, pelo que ele fez com a bola, é o Ronaldinho Gaúcho. Acredito que é
1: Bruxo.
0: referência para muitas pessoas também. O grande atleta que ele foi, o que ele fazia ali no campo era algo assim, às vezes inacreditável.
1: Você conseguiria marcar ele? Pode
0: Atualmente,
1: falar.
0: difícil, bem difícil. Mas atualmente eu também tenho grande admiração pelo Neymar dentro de campo, porque eu cresci ele assistindo ele jogar bola, e cresci ele naquela época mágica no Santos, ele indo para o Barcelona. Então eu sempre admirei ele ali pelo que ele faz dentro de campo, que é um grande jogador, um grande atleta também. E da minha posição como referência, eu posso falar o grande Cafu, que não tem palavras para descrever, campeão com a nossa seleção, a história que ele tem aqui na Europa também. E um jogador que atua hoje em dia. Eu tenho ali o Arnold, que hoje em dia está no Real Madrid, que é um jogador que eu vejo que algumas características são similares. É um jogador muito técnico, muito inteligente com a bola no pé. E essas são algumas das referências que eu tenho no futebol.
1: E quem foi o jogador mais difícil que você enfrentou até hoje na sua carreira? Quem foi o mais difícil de marcar, que deu mais trabalho?
0: Cara, tiveram muitos jogadores bons, mas é difícil. Tem a Kvaratskhelia do PSG, tem o Olise, que tá jogando muita bola essa temporada. Tenho
1: Escolhe um, vai, um dos
0: também.
1: dois.
0: Ah, eu vou no Kvaratskhelia, então.
1: E Arthur, pra gente já ir encerrando esse nosso bate-papo, sei que seu tempo é curto, que é muita correria aí no futebol, ainda mais com o encerramento da temporada europeia, já tá começando a tudo encavalar. Eu queria te perguntar, porque você foi a venda mais cara do América Mineiro. Que peso que isso tem para você ser a venda mais cara do América Mineiro? E se num futuro, a gente não tá falando agora, você ainda tem 5 anos de contrato, tem muito tempo aí de futebol europeu, se você pensa em voltar pro futebol brasileiro, pensa em voltar pro América ou até para outro clube no futebol brasileiro, que clube seria? Então eu queria que você falasse um pouquinho do peso de ser a maior venda da história do América Mineiro e se existe a possibilidade da gente ver de novo o Arthur no futebol brasileiro.
0: Bom, eu fiquei muito feliz com essa valorização, com esse reconhecimento de ser a maior venda do clube. Eu fiquei muito feliz porque o América foi um clube que me acolheu ali em um momento importante da minha trajetória, onde eu também, desde os primeiros dias, eu fui muito bem recebido. Eu tenho um carinho enorme pelo clube e poder fazer parte da história do clube com números positivos, de poder ter participado de temporadas mágicas do clube, onde a gente disputou Libertadores, fizemos boas campanhas no Campeonato Brasileiro, no Campeonato Mineiro também. Eu fiquei muito feliz, fico muito feliz de fazer parte dessa história. E eu ainda estou muito novo. Eu comentei esses objetivos, os sonhos que eu tenho de conquistar aqui na Europa, de me tornar um jogador referência aqui. No momento, eu não penso ainda em quando eu vou voltar para o Brasil, para onde eu vou voltar no Brasil. Eu estou focado aqui na Europa, no Bayer Leverkusen, em fazer grandes campanhas e grandes temporadas aqui. Tem muita coisa para acontecer. Estou com 23 anos. A gente sabe que a carreira do atleta é curta. Então eu estou focado aqui no agora para que eu possa aproveitar o máximo possível esse momento.
1: E Arthur, só para a gente encerrar, eu queria que você falasse um pouquinho para o Arthur de 14 e 15 anos, que você tinha falado que foi dispensado da base do Cruzeiro depois de um ano. O que que o Arthur, de 23 hoje, morando na Europa, jogando no futebol alemão, sendo campeão com o Bayer Leverkusen em uma temporada histórica, com o Xabi Alonso, com um elenco recheado de estrelas,

0: que hoje estarão na Copa do Mundo, que estão nos principais polos do futebol europeu. O que, que o Arthur, de 23 anos, pode falar para esse Arthur que foi dispensado da base do Cruzeiro? O que, que você hoje falaria para ele?
1: Bom, eu acho que para não desistir dos seus sonhos, que isso vai ser só uma pedra no caminho que querendo ou não, de várias que vão vir, mas que com fé, com o apoio da família que eu sempre tive, que você sempre teve, não desiste, não se deixa abalar pelo que as pessoas pensam, pelo que as pessoas falam. Acredite no seu potencial, que o futuro que te aguarda é muito gratificante e que vai te motivar mais ainda a conquistar cada vez mais.
0: Então é isso. Falamos agora com o Arthur, jogador do Bayer Leverkusen, e seguimos aqui na programação da Bandeirantes.
2: Obrigada, Lucas. A gente acompanhou essa entrevista aqui no Apito Final, entrevista que inclusive você acompanha na íntegra no youtube.com/radiobandeirantesoficial, que vale super a pena, o Arthur, lateral do Bayer Leverkusen. Seguinte, agora a gente vai para o Campeonato Brasileiro, porque amanhã tem rodada e tem São Paulo em campo contra o Botafogo, joga em casa, rodada 17. Quem traz as informações é o Paulo do Vale. Fala, PDV.
3: O zagueiro Dória rescindiu o contrato com o São Paulo por um pedido do próprio atleta, que vem passando por problemas particulares, principalmente familiares, com relação a problemas de saúde também, além de ter sofrido aí algumas ameaças, não só ele, mas também os familiares do Dória, por conta de falhas, né, do zagueiro nos últimos dois jogos do Tricolor Paulista, que acabaram pesando para essa decisão do atleta, e também o próprio São Paulo não dificultou muito não a vida do Dória. E é o seguinte, o Tricolor Paulista pensa no Botafogo, adversário deste sábado, 5 horas, no estádio do Morumbi. O técnico Dorival Júnior poderá contar com o Arthur, que pertence à equipe do Botafogo e está emprestado ao São Paulo. Assim como o Ferraresi também deve atuar contra o Tricolor Paulista por conta de um acordo aí entre as duas equipes, que no final da temporada também podem adquirir em definitivo os dois jogadores. Informação importante também a respeito de Pablo Maia. Jogador deve ficar à disposição do técnico Dorival Júnior para este duelo de sábado. Passou por uma cirurgia na face por conta de uma fratura, mas se recuperou também, a forma física readquirida nas últimas atividades. Lembrando que o Pablo Maia foi um jogador importantíssimo, justamente com o Dorival Júnior, na conquista da Copa do Brasil em 2023. Lembrando que Bobadilha levou o terceiro cartão amarelo contra o Fluminense, portanto, está suspenso. Com isso, Luan pode ser titular no meio-campo do Tricolor Paulista, abrindo justamente essa vaga para o Pablo Maia no banco de reservas. E o Bobadilha também está de olho com relação aí à convocação da seleção paraguaia. Deve ser o único jogador do São Paulo representando o Tricolor Paulista na Copa do Mundo.
2: Obrigada, PDV. Trouxe as informações do Tricolor Paulista. Vai a campo, então, portanto, amanhã pela rodada 17 do Campeonato Brasileiro, com outros jogos também. Aliás, esse final de semana promete e se encerra com um confronto direto de Flamengo e Palmeiras lá no Rio de Janeiro. 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Eu sou a Ana Martins, é sempre um prazer estar junto com você, levando informação, o melhor do futebol. E claro, né, agradecer a equipe técnica que faz tudo isso acontecer, esse estúdio maravilhoso que traz um orgulho de ser bandeirante, tá aqui, e vem aí a Copa do Mundo, vai ser demais. Agradecer hoje na mesa de som, meu querido Rafael Palmeira, na central, Beto Rebeca e Caiame Martins.

0: Unidos, no Switcher Alan Marcel, no Digital Alessandra Ward. Comigo, no Plantão Esportivo, Lucas Bueno. A gente volta a se encontrar amanhã, sábado, em claro, mais uma jornada esportiva na Bandeirantes. Tchau, bom descanso.
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1: A gente começa falando sobre essa possível ida do pré-candidato à presidência Flávio Bolsonaro a Washington. O senador pode ter um encontro na semana que vem na Casa Branca com o presidente dos Estados Unidos, Donald Trump. Quem vai trazer para a gente mais informações ao vivo é a nossa editora de assuntos internacionais, a Bruna Garcia, já comigo aqui no estúdio. Boa noite, Bruna.
2: Boa noite, Vitor. Boa noite a todos. Pois é, segundo os assessores do senador Flávio Bolsonaro, o convite teria partido de Donald Trump, mas a Casa Branca ainda não confirmou. A data também ainda não foi oficializada, mas a viagem pode ocorrer já na próxima semana. O contato para marcar a reunião teria sido intermediado pelo ex-deputado, irmão de Flávio, o Eduardo Bolsonaro, com integrantes do Departamento de Estado norte-americano. Em declaração hoje no Congresso, Flávio negou que o encontro tenha sido um pedido de sua equipe. A viagem busca criar uma agenda positiva para a pré-campanha à presidência do senador, que enfrenta aí uma crise interna por sua relação com o banqueiro Daniel Vorkaro, dono do Banco Master. Lembrando aí, Vorkaro está preso preventivamente em Brasília. Ele é investigado por um esquema bilionário de fraudes financeiras, lavagem de dinheiro e suborno, além da formação de uma milícia para monitorar e intimidar autoridades. De acordo com notícia do site Intercept Brasil, Flávio trocou mensagens com Vorkaro e pediu 134 milhões de reais para a produção do filme biográfico Dark Horse sobre o presidente Jair Bolsonaro. Flávio admitiu ter se encontrado com Vorkaro no fim do ano passado, quando o ex-banqueiro já usava tornozeleira eletrônica. Bom, do lado do norte-americano, Donald Trump recebeu o presidente Lula duas semanas atrás na Casa Branca e, nesse momento, enfrenta uma queda nos índices de popularidade. A última pesquisa indicou que o seu governo é aprovado por apenas 35% da população e teve, inclusive, um recuo por parte dos republicanos. Essa queda se deve à inflação alta, aumento nos preços dos combustíveis, consequência da guerra contra o Irã. Bom, vamos aguardar aí para ver se esse encontro sai mesmo, Vitor.
1: Pois é, né, Bruna? Por enquanto, então, há essa confirmação, essa informação vinda dos aliados do senador aqui no Brasil. Exato. A Casa Branca não confirma, mas tudo indica, segundo essas informações, que o encontro seria já na semana que vem. Resta aguardar, né, a confirmação oficial para sabermos se haverá o encontro, se é na semana que vem mesmo. Ainda vamos aguardar.
2: Exato.
1: Continua com a gente, Bruna, porque temos um convidado aqui para repercutirmos, então, essa possível reunião entre Trump e Flávio, o professor Leonardo Trevisan, professor de Relações Internacionais da ESPM, está ao vivo conosco aqui também. Obrigado, professor, e boa noite.
3: Boa noite, Vitor, boa noite, Bruna, boa noite a todos que nos escutam.
1: Professor, caso haja, de fato, esse encontro,

0: O que é que o senhor imaginaria de pautas? Quais seriam os temas, possíveis temas na mesa nessa reunião entre Flávio e Trump?
1: Essa pergunta é de algumas centenas de milhares de dólares. Não chega a ser milhão, mas ela é difícil, né? Se a gente olhar bem, eu acho que tem um ponto essencial que a Bruna estava levantando, né? Eu acho que é um caminho que a gente pode, nesse momento, com todas essas incertezas, é o caminho mais certo. Né? A informação que a Bruna trouxe, de que o ponto principal são os contatos com o Departamento de Estado. Né? É aí que está o X da história. Né? Nós temos que lembrar que, de certa forma, há uma campanha eleitoral em curso nos Estados Unidos também. Né? E há uma disputa de espaço. Esse fato é indiscutível. Entre, até o momento, duas candidaturas mais fortes. Eu não estou falando só da eleição de novembro próximo, que a popularidade caiu. Estou falando da sucessão de Trump, né? Daqui a 2 anos. Os candidatos são o vice-presidente, o Vance, né? E o secretário de Estado, Marco Rubio, né? Marco Rubio procura ocupar espaços. Ele é secretário de Estado e procura ocupar espaços. Eu chamo a atenção que esse ponto é essencial para a gente entender essa ida, não é? Que Marco Rubio não estava presente. Ele era o secretário de Estado, equivalente ao nosso chanceler, ao nosso ministro das Relações Exteriores. Ele não estava presente no dia da visita do presidente Lula à Casa Branca. Esse fato é essencial para a gente entender o que está acontecendo agora. Né? Marco Rubio está tentando abrir espaços, né? Falar no outro ouvido de Trump, não aquele que recebeu o Lula, falar no outro ouvido de Trump sobre a necessidade de também acolher a Flávio Bolsonaro. Se Trump vai aceitar isso ou não, é outra história. O que nós temos de concreto é o que a Bruna comentou. Ele está com contatos na Secretaria de Estado, contatos no Departamento de Estado, com Marco Rubio, que era aquele que foi isolado. Para a gente lembrar, no dia que Lula foi convidado, Marco Rubio estava numa visita ao Papa, em Roma. Bem naquele dia foi convidado, uma visita da importância de você convidar um outro chefe de Estado para uma reunião sobre tarifas no Salão Oval. É evidente, né, que há aí um somar tanto da nossa disputa eleitoral quanto com a disputa eleitoral americana.
2: Professor, eu gostaria de saber o que o senhor acha que Trump tem a ganhar com um encontro como esse?
1: Esse ponto é interessante porque você lembrou que Trump está com 35% só de aprovação. E lembrou o dado mais intrigante para Trump, né? O dado que deixa ele com a pulga mais atrás da orelha, né? Como dizemos nós aqui. Né? 62% dos republicanos são contra a guerra do Irã. Né? E aproximadamente quase 50% dos republicanos, 45% dos republicanos, está preocupado com a crise econômica, está preocupado com o aumento, especialmente da gasolina. Né? Pesquisa da Ipsos Reuters de 4 dias atrás. Então, a pergunta é o que é que ganha Trump com isso? Num momento em que a guerra do Irã está sendo discutida, num momento em que, de alguma forma, a autoridade presidencial está sendo discutida, é bastante duvidoso, Bruna, que Trump abra um flanco para discutir uma situação muito regionalizada, quase uma situação específica da política brasileira. Sobre a política brasileira, Trump tem que discutir, isso está acontecendo, são tarifas. Sabe por quê, Bruna? Porque isso interessa diretamente aos empresários americanos. E essa conversa é com aquilo que nós chamamos aqui desse jeito chique, né? Poder incumbente, né? Essa conversa é com o Lula. Essa conversa não é com o novo presidente. Isso é agora. Né? Terão que ser decididas tarifas agora, porque o presidente Trump está, vamos dizer também deste modo, né, meio que acossado pela decisão da Suprema Corte, que falou: olha, o assunto não é teu, o assunto é do Congresso. Tarifa é com o Congresso, não é com

0: É que eles já começaram ali a admitir nos bastidores, entre eles mesmo ali, que essa cobrança deles é mais ali uma cena, um teatro, já que a instalação não seria do interesse nem do governo, nem da oposição nesse momento. Isso porque, de um lado, os governistas estão falando que sabem como uma CPI começa, mas nunca como ela termina. E do outro lado, a gente tem nesse momento o Flávio Bolsonaro enfrentando então essa questão, esse momento conturbado dele na pré-campanha à presidência, depois que foi revelada então a relação dele com o dono do Banco Master, e quem sai ganhando, claro, é o Centrão, que nunca quis que essa CPI acontecesse. Não tem qualquer indício de que, de fato, o Alcolumbre vá fazer a leitura desse requerimento, Vitor.
1: Pois é, né, Natália? Um outro fator que acaba colaborando com essa posição do Davi Alcolumbre é o fato de, por enquanto, ter naufragado a delação do Daniel Vorcaro, né? Porque imagino que se avançasse, de fato, esse acordo de colaboração, se novas informações fossem vindo à tona, e é possível que venham, né? Porque a Polícia Federal...
0: Então, com essa questão da Polícia Federal negando, rejeitando ontem formalmente essa delação premiada de Daniel Vorcaro, dono do Banco Master, mas ela não está totalmente enterrada. Isso porque essa negociação dos advogados do Vorcaro estava acontecendo tanto com a PF, quanto também com a Procuradoria-Geral da República. E até o momento, a PGR não declinou totalmente, então, desse acordo, dessa delação. Deve continuar nos próximos dias conversando com os advogados de Vorcaro para ver se tem material que sustente essa delação, né? Já que a PF disse que o material que foi entregue é um material inútil, muito seletivo, que ele não entregou nada novo do que as investigações já tinham descoberto. Então, ele continua negociando, pelo menos ali, com a PGR nesse momento. Mas se de fato o entendimento da PGR for o mesmo da PF, de que esse material não serve de nada, daí sim a delação vai ser totalmente enterrada.
1: É isso, vamos seguir acompanhando, muita coisa ainda para acontecer. Obrigado, Natália, pelas informações e boa noite para você. Até mais. E olha, falando no Congresso Nacional, na sessão desta quinta foi derrubado um veto do presidente Lula que impedia a doação de bens, valores e benefícios a estados e municípios a 3 meses das eleições. O Congresso tinha aprovado, no fim de 2025, uma regra que permitia ao poder público continuar fazendo doações de bens, dinheiro ou outros benefícios, mesmo durante o período eleitoral, desde que o beneficiário tivesse alguma obrigação a cumprir em troca. Pela lei eleitoral, esse tipo de transferência é proibida no período que antecede as eleições, justamente para evitar que governos usem recursos públicos para favorecer candidatos. O governo defendia o veto sob o argumento de que a medida poderia dificultar a fiscalização imediata pela Justiça Eleitoral e abrir brechas para fraudes. O presidente Lula vetou, mas agora esse veto acabou sendo derrubado, então, pelo Congresso Nacional. Quem conversa com a gente agora ao vivo sobre isso é o advogado Alberto Rolo, especialista em Direito Eleitoral. Obrigado, doutor, como sempre, pela presença aqui. Boa noite.
2: Boa noite, Vitor. Uma alegria falar com você e toda a audiência da Band News.
1: Em primeiro lugar, doutor, queria que o senhor explicasse para a gente o que é esse mecanismo. Como eu falei aqui, é uma forma que a Justiça Eleitoral tem de evitar que dinheiro vá para candidatos, principalmente a prefeito, a governador, para que eles façam acenos à sua base. É isso? Explica para a gente e o que acontece agora com esse veto derrubado, doutor.
2: É isso mesmo, Vitor. Vamos lembrar que a lei que veda isso, o artigo é o artigo 73, a lei de 1997, então já é uma lei antiga e foi feita na época para evitar um desequilíbrio na disputa eleitoral. Então o que diz o artigo 73? Fica vedado nos 3 meses antes da eleição esses repasses de verbas da União para os estados e municípios ou dos estados para os municípios. E tem as exceções. Quais são as exceções? Promover ou continuar o andamento de obras que já foram iniciadas. Tá? Lógico, se tem uma obra em andamento, continua havendo repasse para que a obra seja terminada. O que não pode é começar coisas novas nesses 3 meses. Com que objetivo, Vitor, é o que você falou? Para evitar que essas verbas fossem utilizadas para beneficiar os candidatos apoiados. Vamos imaginar o governo federal repassando um dinheiro para um determinado estado e aí a obra que vai ser financiada com esse dinheiro aparece aí na propaganda de um determinado candidato ou a reeleição ou na continuação, né, o candidato que é apoiado, ou um deputado, ou um candidato a senador, e a mesma coisa nos municípios. Imagina o prefeito que apoia um determinado candidato a deputado federal ou estadual, amanhã ou depois aparece de mão dada, de braços dados com esses candidatos, perto de uma obra nova que vai ser iniciada com dinheiro que foi repassado ou pelo governo federal ou pelo governo estadual.

0: Então, o objetivo sempre foi evitar desequilíbrio, evitar que o dinheiro fosse canalizado, utilizado para beneficiar uns em detrimento de outros. É o que a gente fala, né, no direito eleitoral, equilíbrio na disputa. Então, o ano passado, quando foi aprovada essa alteração e o presidente Lula vetou, o objetivo era exatamente esse: manutenção do equilíbrio. E eu repito, a lei de 97, então já é assim há muito tempo, né? Só que aí hoje o Congresso acabou derrubando o veto, ou seja, os repasses vão poder acontecer e aí a gente vai ter que tentar se defender e cobrar da Justiça Eleitoral que fique mais atenta se houver um desvio desses valores repassados dentro desses 3 meses para beneficiar um ou outro candidato, né, Vitor? Então, isso realmente não ajuda, isso realmente não favorece, não fortalece a democracia.
1: Pois é, doutor, e queria entender exatamente quais vão ser os critérios, então, para essas doações, para que uma doação seja considerada lícita ou não, se ela realmente é pertinente ou se ela está sendo enviada só para favorecer, por exemplo, um candidato. Porque existem casos em que o dinheiro, o recurso é necessário, por exemplo, se está construindo lá um hospital ou se construindo uma ponte, a obra não precisaria paralisar durante 3 meses só por causa da eleição. Não seria desejável que isso acontecesse. Então, em alguns casos, claro, é justificável que o dinheiro continue sendo enviado, por mais que isso vá ter um efeito político, né? Vá favorecer o prefeito, favorecer o governador, é um efeito lateral, mas a rigor não dá para condenar, né? Não dá para dizer que é algo totalmente errado. Em outros casos, pode ser que não. Como é que vai ser feita, doutor Alberto, essa diferenciação entre os casos em que a doação é legítima e não é?
0: Esse exemplo que você trouxe de continuação de uma obra é exatamente a exceção que já estava prevista na lei, justamente para não atrapalhar e não prejudicar o interesse público. Então, como é que vai ser feita essa distinção agora? Por exemplo, que se fala que as emendas, né, de parlamentares, não as emendas impositivas, mas as emendas parlamentares, por exemplo, podem ser liberadas agora, porque é repasse de dinheiro. E essas emendas vão beneficiar este ou aquele parlamentar autor da emenda, né? Então aí já é uma forma de saber, muito objetivamente, que a liberação daquela verba, vamos imaginar um mês antes da eleição, no mês de setembro, uma emenda parlamentar, você falou, deu como exemplo a construção de hospital. Então esse candidato a deputado, ou a reeleição, esse deputado que conseguiu a emenda, vai se beneficiar, vai dizer: olha, esse dinheiro que está indo para a construção, ou ampliação de hospital, a construção de um novo posto de saúde, foi conseguido através da minha emenda. Quer dizer, isso um mês antes da eleição acaba gerando um desequilíbrio muito grande, Vitor. Então, por isso que eu falei, não só todos os candidatos vão ter que ficar atentos uns aos outros, né? Fiscalização, o Ministério Público e a Justiça Eleitoral vai ter que ser muito firme na aplicação dos abusos, porque aí, lógico, vai ter abuso do poder político ou abuso do poder econômico, não é? E quem se beneficiar, não de um dinheiro errado, porque se a lei autoriza, o dinheiro vai ser repassado, mas se beneficiar da utilização eleitoreira ou eleitoral desse repasse.
1: E ainda há alguma possibilidade, doutor, de revisão disso, de alguma mudança para evitar que aconteça isso? Tem algum caminho ou não? Agora é uma decisão definitiva.
0: Eu imagino que sim, lógico, o presidente Lula tem prazo para sancionar a lei, senão o próprio Congresso sanciona, já que é veto, né? Como aconteceu recentemente, mas eu imagino que algum partido de oposição que votou contra pode questionar isso lá no STF, porque eu acho que tem um fundo aí de inconstitucionalidade muito grande, que é o equilíbrio na disputa. Então, o fundamento para reclamar lá no STF é esse: olha, este veto derrubado permite um desequilíbrio na disputa eleitoral. E esse desequilíbrio é inconstitucional. Todo mundo tem que ir para a eleição com as mesmas oportunidades perante o eleitor, que é quem vota. Então, esse desequilíbrio não permite, né, que o eleitor, que o candidato compareça com as mesmas possibilidades. Então, acho que há uma chance grande, se o STF for provocado, de suspender a aplicação desse dispositivo, pelo menos para essa eleição. Vamos dar um tempo, quem sabe daqui 2 anos ou daqui 4 nas outras eleições as coisas estejam mais assentadas, mas pelo menos nessa eleição, porque está muito em cima.
1: Muito bem, então é a palavra do doutor Alberto Rolo, que é advogado especialista em direito eleitoral. Obrigado, doutor, como sempre, pela presença com a gente por aqui e uma ótima noite.
0: Boa noite e bom trabalho.
1: Valeu, até mais. E a Procuradoria-Geral da República decidiu manter a negociação da delação premiada de Daniel Vorcaro, mesmo depois de a Polícia Federal rejeitar a proposta. Para a PF, o banqueiro não disse tudo o que sabe e agiu para proteger pessoas próximas.
2: A decisão da Polícia Federal de rejeitar a proposta de delação premiada de Daniel Vorcaro provocou uma corrida na equipe de defesa do banqueiro. Advogados fizeram chegar à Procuradoria-Geral da República que estão abertos a novos esclarecimentos. Depois da recusa da Polícia Federal, a PGR é a única que segue negociando com o dono do Master. Três pontos travaram as conversas com a PF. O dinheiro a ser devolvido. Vorcaro sinalizou com 40 bilhões de reais em 10 anos. Mas os investigadores esperam um ressarcimento de pelo menos 50 bilhões, num período bem mais curto. O alcance da delação tem de ser maior, com nomes de todos os integrantes dos três poderes que tinham relação com o banqueiro. E a pena proposta pela defesa, a prisão domiciliar logo depois da sentença, é considerada branda demais pela PF. Aqui no Supremo, a possibilidade que a Procuradoria-Geral da República banque a proposta é dada como mínima. A avaliação é que se Vorcaro não conseguiu convencer a Polícia Federal, dificilmente a PGR vai aceitar os termos atuais.
3: Para a PF, Vorcaro não disse tudo o que sabe e agiu para proteger pessoas próximas. Delegados entendem também que a investigação a partir dos celulares do banqueiro já está em fase avançada, ou seja, sem a necessidade de ajuda de Vorcaro. Hoje, a defesa do banqueiro pediu a transferência dele para Papudinha, ala de Estado Maior da penitenciária. Ele está atualmente em uma cela comum na superintendência da PF. E a avaliação é que as condições são melhores na Papudinha. Agora são dois pedidos na mesa do ministro André Mendonça. Esse dos advogados de Vorcaro e outro da Polícia Federal, para que ele retorne para a penitenciária da Papuda.
2: Um dos personagens que investigadores afirmam que foi poupado por Vorcaro é o senador Ciro Nogueira, que, segundo a PF, recebeu uma mesada de até meio milhão de reais do banqueiro. Agora, a Polícia Federal investiga um repasse de cerca de 14 milhões de reais de um fundo da Refit para uma empresa da família do senador. Ciro Nogueira disse que o dinheiro veio da venda de um terreno em Teresina e reclamou do que chamou de tentativas de associá-lo a escândalos. A Refit foi alvo da operação Sem Refino na semana passada, suspeita de fraude fiscal, lavagem de dinheiro e organização criminosa. O grupo deve mais de 50 bilhões de reais em impostos.
1: Hora do intervalo, voltamos já já. 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
1: Congresso derruba veto de Lula e permite doações em dinheiro durante a campanha eleitoral deste ano. Medida segue para promulgação após decisão de deputados e senadores. Polícia Federal descobre repasse de fundo ligado a Refit para Ciro Nogueira. Empresa da família do senador recebe 14 milhões de reais em esquema. Supremo Tribunal Federal valida lei que abre caminho para obras da Ferrogrão. No julgamento, os ministros ressaltaram que a confirmação da lei não significa liberação automática da obra. A justiça francesa condena Airbus e Air France pela tragédia que matou 228 pessoas, entre elas 58 brasileiros, em 2009. Edição da noite de volta, falando agora sobre eleições. Hora de conferir como foi o dia dos pré-candidatos ao Planalto nesta quinta-feira. O presidente Lula e o senador Flávio Bolsonaro trocaram farpas.
5: O pré-candidato do PL deve viajar aos Estados Unidos na semana que vem para um possível encontro com Donald Trump. Questionado pelos jornalistas sobre a viagem, respondeu em inglês.
6: O senhor pediu essa agenda, se o senhor foi convidado, como é que foi?
7: I didn't ask for anything.
6: Se o Eduardo é que pediu, então, como é que foi?
7: No, nobody asked.
5: Flávio afirmou que usou o inglês para que o presidente Lula não entendesse o que estava falando. Segundo a equipe de pré-campanha do senador, à disposição da Casa Branca para concretizar a reunião. Só que até agora não há confirmação do lado americano. A crise provocada pela divulgação do áudio em que Flávio pede dinheiro a Daniel Vorcaro para filme sobre o pai provocou uma mudança na pré-campanha do senador. O empresário Marcelo Lopes deixou a coordenação de comunicação. O publicitário Eduardo Fischer assumiu a vaga. Flávio Bolsonaro foi à tribuna do Congresso pedir a instalação da CPI do Banco Master, que o presidente do Senado disse que não sairá do papel.
8: Tem um desafio a fazer. Eu quero Daniel Vorcaro e Augusto Lima sentado naquela CPMI, falando qual é a relação que eles tinham com Flávio Bolsonaro. E também qual a relação que eles tinham com o Lula. Qual a relação que eles tinham com Alexandre de Moraes. Porque eu não tenho nada a temer. Eu não tenho nada a esconder.
5: O presidente Lula participou de manhã de um evento com a ministra da Cultura, Margarete Menezes, em Vitória. No discurso, ele fez uma ironia sobre a Lei Rouanet ao falar sobre a relação entre Flávio Bolsonaro e o banqueiro Daniel Vorcaro.
9: Quem imaginava que aquele menino, que parecia ser a pessoa mais santa da família Bolsonaro, estivesse pegando 159 milhões de dólares para fazer um filme do pai. Ninguém imaginava. E isso é apenas o que a gente sabe agora. Nós nunca fomos atrás da lei Daniel Vorcaro para financiar nenhum artista brasileiro.
5: Pré-candidato pelo Missão, Renan Santos participou da Marcha dos Prefeitos em Brasília e foi perguntado de que lado ficaria num eventual segundo turno entre Lula e Flávio.
10: 4 anos sem Renan Santos na presidência da República, podendo fazer um plano de terras raras como ele fez uma pergunta ali, não podendo enfrentar o crime organizado, isso é o pior para o Brasil. Os outros dois, sinceramente, eu já dou esse exemplo outras vezes. Você prefere pegar a ebola ou prefere ser atropelado por uma carreta? Dá uma boa discussão. Em um dos casos, você está muito mal.
5: O pré-candidato do Novo, Romeu Zema, foi a São Paulo para um almoço reservado com empresários. Já Ronaldo Caiado, pré-candidato do PSD, viajou ao sul de Minas Gerais, onde participou de um evento voltado ao agronegócio. O Democracia Cristã decidiu abrir um processo para expulsar Aldo Rebelo. O ex-ministro tem criticado a direção do partido, que decidiu substituí-lo como pré-candidato à presidência pelo ex-ministro do Supremo, Joaquim Barbosa, que ainda não respondeu. Aldo Rebelo voltou a dizer que mantém a candidatura e que Joaquim Barbosa é um nome clandestino e sem apoio no partido.
1: E ainda falando sobre eleições, foram divulgadas nesta quinta pesquisas do Paraná Pesquisas para governador e senador aqui em São Paulo, testando vários cenários. O levantamento ouviu 1.640 pessoas entre 18 e 20 de maio. A margem de erro é de 2,5 pontos percentuais para mais ou para menos e o nível de confiança é de 95%. A gente começa trazendo aqui para você os números do Senado. No primeiro cenário, Marina Silva, da Rede, aparece com 36,6%. Depois, Simone Tebet, do PSB, 34,3%. Guilherme de Ritchie, do PP, 25,1%. Ricardo Salles, do Novo, tem 18,7%. Paulinho da Força, do Solidariedade, 13,6%. André do Prado, do PL, 11,3%. 7% não sabem ou não opinaram, 12% votaram. Estariam em branco, nulo ou em nenhum dos candidatos. No cenário 2, Marina tem 37,4%, Márcio França, do PSB, 27,1%, De Ritchie, 25,8%, Salles, 18,5%, Paulinho, 15,4%, do Prado, 11,8%, 7,7% não sabem ou não opinaram, 12,3% votariam em branco, nulo ou em nenhum dos candidatos. Em relação aos índices de rejeição, quem lidera, ou seja, a candidata mais rejeitada é Marina Silva, da Rede, 30%. Paulinho da Força tem 25,4%. Simone Tebet, 21%. Guilherme de Ritchie, 14,5%. Márcio França, 14,2%. Salles, 13,9%. André do Prado, 11,8%. 15,7% não sabem ou não opinaram, 8,7% dizem que poderiam votar em todos os candidatos. Lembrando que nesse ano serão escolhidos 2 senadores por estado. Agora os números da pesquisa do Paraná para governador. Vamos aos números. No primeiro cenário, Tarcísio de Freitas tem 47,3%. Fernando Haddad, 35,5%. Paulo Serra, 4,3%. Kim Kataguiri, 3,4%. 5,1% não sabem ou não opinaram. 6,5% votariam em branco ou nulo ou nenhum dos candidatos. Na simulação de segundo turno entre Tarcísio e Haddad, o placar é de 52,7% para o governador, 37,6% para o ex-ministro. 5,7% votariam em branco, nulo ou nenhum dos candidatos, 4% não sabem ou não opinaram. Na pesquisa sobre rejeição, Fernando Haddad é quem aparece em primeiro, rejeitado por 44,9% dos entrevistados. Na sequência, Tarcísio tem 27,3%, Kim Kataguiri 16,5% e Paulo Serra 15,1%. 9,8% não sabem ou não opinaram e 6,2% dos entrevistados dizem que poderiam votar em todos. Quem falou sobre esses números com a gente aqui na programação da Band News e da Bandeirantes foi o diretor-presidente do Instituto Paraná Pesquisas, Murilo Hidalgo. Ele conversou com a bancada do jornal Gente e afirmou que a falta de renovação na política brasileira ainda é uma marca desse cenário eleitoral, que é muito similar ao pleito anterior de 2022.
7: Infelizmente, Thaís, eu te diria que metade dos estados brasileiros é a realidade de São Paulo, certo? As eleições se repetem. Certo? O que mostra isso, que não há renovação na política brasileira. Né? Essa é uma coisa que os partidos, na próxima, quando for fazer uma reforma política, nós temos que analisar isso. Eu diria que na metade dos estados brasileiros é repeteco da eleição passada, o que passa a ser triste, porque as discussões são as mesmas, não tem novidades, dificilmente teremos ideias novas, projetos novos, né? Teremos as mesmices, né? Se a gente for analisar, Thaís, entrando no quadro nacional, a eleição nacional praticamente vai passar. Só que não vai ser o Jair, vai ser o filho do Jair, né? Na verdade, o nome Bolsonaro contra o Lula, certo? Na verdade, e você não consegue ver outros players crescendo para entrar nessa disputa e quebrar essa polarização.
1: Mudando de assunto, um outro destaque, a Câmara dos Deputados aprovou um projeto que restringe a atuação de fiscais ambientais. O texto trata de punições aplicadas a partir de imagens obtidas por satélite que identificam áreas desmatadas. Somente depois que o responsável for notificado e apresentar defesa, fiscais ambientais poderão adotar medidas cautelares, como destruição de maquinário. O projeto aprovado na Câmara segue agora para o Senado. E por 9-1, o Supremo manteve a lei do Congresso que permite a construção da Ferrogrão, uma ferrovia estratégica para o agronegócio que vai ligar Mato Grosso ao Pará.
11: Um julgamento parado há 5 anos por uma decisão liminar que travou o projeto de uma das mais importantes ferrovias do Brasil, a Ferrogrão. A ferrovia deve ter quase 1.000 quilômetros, ligando Sinop, em Mato Grosso, ao porto de Miritituba, no Pará, com potencial para escoar a safra de grãos do Centro-Oeste, hoje principal área produtora de soja e milho, com as maiores colheitas do Brasil.
12: Por 9-1, o Supremo manteve a lei do Congresso, que reduz os limites do Parque Nacional Jamanchim, no Pará, para liberar a passagem da Ferrogrão. Os ministros entenderam que o traçado da ferrovia não corta nenhuma terra indígena e que o impacto ambiental deve ser compensado.
11: A decisão remove o obstáculo jurídico para a retomada do projeto da Ferrogrão. Agora o plano entra na fase do pedido das licenças ambientais para começar a sair do papel. Hoje o escoamento é feito pela BR-163, considerada perigosa por ainda ter trechos de pista única, em péssimas condições e ser recordista em acidentes.
12: Reportagens especiais do Jornal da Band mostraram a importância do projeto e a dificuldade para o escoamento da produção do Centro-Oeste por rodovias precárias.
13: Esse é um dos principais problemas da BR-163. Apenas 28% dela é duplicada.
14: Quando acontece um acidente, e não é raro, a pista fica interditada.
11: Para a Confederação da Agricultura e Pecuária, a decisão é uma vitória, porque a ferrovia vai modernizar e acelerar o transporte da produção com o menor impacto ambiental do trem na comparação com o caminhão, além de reduzir o preço do frete.
15: Será possível reduzir os custos de transporte e, de tal maneira, o produto, o alimento, poderá chegar à sociedade e também aos nossos clientes com redução de custo, nos tornando competitivos não só nacionalmente, mas também para os nossos clientes internacionais.
1: E o presidente do Banco Central, Gabriel Galípolo, detalhou no Congresso Nacional os motivos pelos quais o Brasil tem juros tão altos. E esse é o destaque de hoje do comentário do âncora do Jornal da Band, Eduardo Eneg.
16: Lula levou um puxão de orelha. Educado, indireto, técnico, mas um puxão de orelha. E quem puxou foi Gabriel Galípolo, que esteve no Senado na terça-feira. A imprensa repercutiu mais o que ele disse sobre o Banco Master, mas o presidente do Banco Central disse algo na audiência que merece destaque. Ele deu uma aula sobre por que os juros no Brasil são altos e a causa não está no Banco Central. O motivo é resultado de uma disfuncionalidade que obriga o Brasil a praticar juros mais altos do que os outros países para atingir o mesmo objetivo. E ele apresentou as respostas que o governo não gosta de ouvir. São três. A primeira é o gasto público que pressiona a inflação. Está para nascer o governo que não faz isso e também está para nascer o governo que gosta de ouvir o que disse o Galípolo. A segunda razão também tem a ver com o governo, que é o festival de crédito subsidiado para vários setores que não sente os efeitos da Selic. Quando o Banco Central sobe os juros, metade do mercado de crédito não escuta, não sente. O remédio precisa ser dosado em dobro para fazer efeito na metade que escuta. E a terceira é indexação. Salário, contrato, benefícios, despesas públicas, tudo atualizado pelo índice da inflação. A inflação de hoje vira base para a inflação de amanhã. E, além disso, o Galípolo tratou de uma questão de fundo, a baixa produtividade brasileira. Quando uma economia produz mais com os mesmos recursos, os preços caem de forma natural. A inflação é contida, porque daí tem aumento de oferta e permite que o Banco Central seja mais flexível na taxa de juros. Só que a produtividade brasileira cresce a passos de tartaruga, lesma, escolhe o bicho. De 1981 para cá, a economia brasileira cresceu em média a produtividade 0,6% ao ano. Sabe quanto cresceu nos Estados Unidos? 1,5%. Na Coreia do Sul, 3,5%. Índia, 4%. China, 6%. Países que investiram em qualificação de mão de obra, infraestrutura, abertura comercial, variáveis da produtividade, educação, conseguem praticar juros mais baixos. Como o Brasil foi na direção contrária, fica aí o Banco Central esganando a economia com os juros nas alturas. Galípolo não apontou exatamente o dedo para o Palácio do Planalto diretamente, mas ele disse com toda a educação que o desafio dessa geração é normalizar o que ele chama de canais de transmissão da política monetária. Em outras palavras, o governo tem que desentupir os mecanismos que obrigam o Banco Central a catapultar a Selic. O que ele está dizendo é que os juros só vão baixar se o governo se mexer no campo fiscal, coisa que aconteceu em momentos pontuais desde a redemocratização. O recado vale para Lula, que busca a reeleição, e vale para todos os candidatos que querem o lugar dele a partir do ano que vem. Quem prometer juros baixos vai ter que explicar como vai arrumar o fiscal, como vai reduzir o crédito subsidiado, quebrar a indexação e aumentar a produtividade. Sem essa explicação, é mais promessa vazia jogada na campanha.
1: Valeu, Eneg. E a polícia prendeu em Goiás criminosos que se passavam por fiscais ambientais para extorquir dinheiro de produtores rurais e de comerciantes.
17: fardas, distintivos falsos e até viaturas caracterizadas eram usados para simular fiscalizações em fazendas e estabelecimentos comerciais. Segundo a Polícia Civil, os criminosos usavam cargos fictícios, como delegado ambiental federal e comandantes. Intimavam as vítimas com ameaças de multas milionárias, embargos e até fechamento de propriedades.
18: É uma organização realmente criminosa, era uma milícia ambiental que atuava na zona rural do estado de Goiás, que hoje foi desarticulada.
17: Para evitar os supostos problemas, comerciantes e produtores eram coagidos a fazerem pagamentos relacionados a patrocínios ou anúncios ligados a uma revista do grupo. Foram cumpridos mandados em Goiânia, Aparecida de Goiânia, Caldas Novas e Mineiros. Ao todo, 7 pessoas foram presas temporariamente.
1: E no Rio de Janeiro, olha só que absurdo, olha até que ponto chega o crime organizado. A polícia diz que bandidos estão sendo treinados para pilotar drones que transportam fuzis. Mercenários da guerra na Ucrânia estariam por trás do acesso aos equipamentos.
19: Complexo do Alemão, quartel-general do Comando Vermelho, na zona norte do Rio de Janeiro. Vídeos gravados pela Polícia Militar mostram que a facção segue avançando na compra de drones.
20: Qual é a altitude atual?
21: Estamos a 334 metros e mantendo a posição.
19: A Subsecretaria de Inteligência afirma que os traficantes vistos nessas imagens estão sendo treinados para transportar fuzis entre favelas controladas pela facção. Os equipamentos de grande porte são capazes de transportar até 80 quilos, o que equivale a até 20 fuzis de guerra dentro de uma caixa. O raio de autonomia é de 12 quilômetros. Isso significa que do Complexo do Alemão, por exemplo, os traficantes conseguiriam transportar fuzis para favelas como Jacarezinho, Morro dos Macacos e Complexo do Chapadão.
22: A ideia deles é que esses drones sejam utilizados, em especial, nas ações de tomada de território que eles fazem, nas ações de guerra, para manter um fluxo de armas e munição para essas comunidades sem precisar passar pela pista.
19: Brasileiros que foram lutar na guerra da Ucrânia são os responsáveis pelos equipamentos e pelo treinamento.
22: Já identificamos pelo menos 2, chegaram ao Brasil, já tem alguns meses, e foram direto ao Complexo Alemão. Além de integrar a organização criminosa, eles passam toda a expertise, todo o treinamento que eles tiveram no ambiente de guerra, tanto do combate quanto da utilização de drones.
19: Os drones comprados pelo Comando Vermelho normalmente são usados em áreas agrícolas e são bem maiores dos que a gente já conhece, como esse daqui, usado para filmagem profissional. Os modelos obtidos pelos bandidos chegam a custar até 200 mil reais.
23: Drones do crime organizado no Rio de Janeiro já lançam artefatos explosivos. Monitoram rivais e policiais. A polícia tenta identificar os criminosos que aparecem no vídeo recebendo treinamento para o uso dos drones.
1: E agora uma história absurda, revoltante. Beneficiado por uma decisão da Justiça do Paraná, um marido que atirou fogo na mulher não vai mais responder por tentativa de feminicídio, mas por lesão corporal.
24: José Rodrigo Bandura aparece nestas imagens ateando fogo na própria esposa dentro de casa em Maringá, no interior do Paraná. A vítima sobreviveu, mas teve queimaduras de 3º grau no rosto, na cabeça e no tórax. Ele foi denunciado por tentativa de feminicídio qualificado.
25: Eu perdi inicialmente o movimento do pescoço, atualmente estou fazendo fisioterapia para ganhar todo o movimento do pescoço. Só que só com a fisioterapia não está resolvendo, talvez eu tenha que passar por nova intervenção cirúrgica.
24: Quase um ano depois do crime, a Justiça do Paraná acolheu o recurso da defesa do suspeito e mudou a tipificação do crime, de tentativa de feminicídio para lesão corporal grave. No entendimento dos desembargadores, ele não teve intenção de matar a mulher. O advogado do ex-marido argumenta que ele ainda ajudou a vítima depois do ataque.
26: No caso concreto, o nosso patrocinado agiu imediatamente para evitar um resultado mais gravoso. Ou seja, a sua contribuição foi relevante. Evitou o resultado morte.
24: Segundo o Tribunal de Justiça do Paraná, o homem continua preso. E mesmo com a mudança no entendimento sobre o tipo de crime cometido, ele deve ir a júri popular. Mas ainda não tem data prevista.
0: O próprio Ministério Público tem esse olhar de que quando o agressor em si utiliza facas, disparos ou fogo, o objetivo final é matar, independente que ele se arrependeu depois.
24: O acusado tem histórico de violência contra mulheres e já tinha ateado fogo à casa de outra ex.
25: Aconteceu com uma, aconteceu comigo e pode acontecer com outra até chegar ao pior.
1: Terrível, né? E em Petrópolis, região serrana do Rio de Janeiro, um temporal trouxe de volta o medo para os moradores. 4 anos depois das enchentes e deslizamentos que deixaram 242 mortos, obras de prevenção estão atrasadas ou já apresentam problemas.
2: A mudança no tempo altera a rotina de quem vive em Petrópolis.
3: Você sempre no estresse e cliente que não consegue chegar, né?
4: A rua fica praticamente vazia e o pessoal evita ficar frequentando a rua devido à enchente, essas coisas e o perigo também dos alagamentos.
2: Um temporal voltou a assustar os moradores na região serrana do Rio. Ruas ficaram alagadas e sirenes foram disparadas. Mais de 60 linhas de ônibus tiveram a operação interrompida. Em Petrópolis, choveu mais de 90 milímetros em 24 horas.
6: A chuva nesta quinta-feira diminuiu aqui na cidade, mas a preocupação continua. 4 anos depois de uma das maiores tragédias climáticas do país, que terminou com 242 pessoas mortas, 15 obras de contenção e drenagem ainda não foram concluídas.
2: E em pontos onde os trabalhos já terminaram, as reclamações continuam. O túnel extravasor, estrutura que desvia a água do rio para prevenir inundações, cedeu em 2022 e passou por uma reforma. As obras, que deveriam durar 6 meses, só foram entregues em 2025, 3 anos depois. O Hélito se machucou ao cair no buraco aberto quando o túnel se rompeu. Ele ainda está afastado do trabalho e aponta uma série de problemas.
8: Hoje em dia é o vazamento na parede lateral, a falta de coleta do esgoto e essa readequação nessa parte do deságue aqui, que você pode perceber que o esgoto está ali, a parte escura com a parte clara, que nem mistura uma com a outra. Eu espero que, como está na garantia, ainda volte a empresa para consertar isso, porque foi pago.
2: Um levantamento do governo do estado mostrou que quase 18 mil pessoas vivem em áreas de risco alto ou muito alto, o que representa quase 6% da população de Petrópolis. Na Rua Nova, outro ponto afetado pelas chuvas de 2022, a maioria das casas segue interditada. Esse muro, que custou mais de R$100 mil, apresenta rachaduras e a contenção de uma encosta está ameaçada.
20: A obra foi feita em 2022 e não foi concluída devido que falta a drenagem. E por falta da drenagem, a água do morro está passando por debaixo da pedra e está começando a cavar. E a gente denunciou isso e até hoje não fizeram nada.
2: A prefeitura afirmou que vai pedir uma vistoria e eventuais reparos à empresa responsável pelo muro. A Secretaria Estadual de Obras disse que investiu R$300 milhões na reconstrução da cidade, mas não respondeu sobre o vazamento no túnel extravasor.
1: Um novo observatório de saúde vai ajudar o Brasil a mapear desafios do futuro, como o envelhecimento da população. A novidade foi apresentada na maior feira do setor da América Latina, que trouxe também avanços importantes na medicina.
27: Nova e moderna tecnologia para cirurgias na coluna. Esse robô aumenta a precisão dos médicos em procedimentos delicados.
28: A proposta desse robô é que a cirurgia de coluna seja mais precisa, mais segura, com melhores resultados para o paciente. E trazendo isso para todos, essa é a nossa proposta.
27: Essas e outras novidades da área da saúde foram apresentadas na Hospitalar, maior feira do setor na América Latina. Durante o evento foi inaugurado o Observatório Permanente de Saúde da ABMED, a Associação da Indústria e Dispositivos Médicos. Em parceria com a USP, foi montada uma grande base de dados de saúde no país. Mas com o diagnóstico de momento, a ideia é que o observatório possa traçar cenários futuros e, com isso, ajudar o país a atender a população com mais eficiência. Dos dados e análises saem propostas de melhorias para o Congresso, prefeituras e governos estaduais e federal.
29: O observatório, ele é um locus permanente de discussão, de alinhamentos, de buscar soluções de tal maneira que a gente otimize os recursos, que não são infinitos, para que a população possa ter um acesso mais qualificado e amplo à saúde no Brasil.
27: Os especialistas lembram que nos próximos anos o país enfrentará desafios, como o envelhecimento da população, mudanças climáticas e revolução digital. Por isso, é preciso elaborar estratégias a longo prazo.
29: Não adianta só aumentar o dinheiro disponível para a saúde. Você também tem que gerenciar de uma forma mais efetiva para que exista uma integração e, principalmente, uma otimização da aplicação dos recursos.
1: Daqui a gente segue para um rápido intervalo. Na volta, tem outros destaques desta quinta-feira. Seguimos juntos. 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

0: Influenciadora e advogada Deolane Bezerra é presa em operação contra a lavagem de dinheiro do PCC. Polícia apreende carrões de luxo e bloqueia 27 milhões de reais dela.
1: Investigação aponta que Deolane recebeu repasses de empresa ligada ao chefão do PCC. Mandados também foram cumpridos contra parentes de Marcola. E você vai ver também.
2: Deputados e senadores derrubam veto presidencial e autorizam repasses e doações do poder público a estados e municípios às vésperas das eleições.
0: Procuradoria-Geral da República ainda negocia delação com a defesa de Daniel Vorcaro, mas chances de acordo são consideradas mínimas.
2: Supremo Tribunal Federal dá sinal verde para a construção da Ferrogrão, ferrovia que vai ligar Mato Grosso ao Pará e é considerada estratégica para o escoamento da safra do agronegócio.
0: Justiça francesa condena Air France e Airbus pelo acidente com o voo Rio-Paris, que deixou 228 mortos em 2009.
2: A alta da inflação nos Estados Unidos derruba a aprovação do presidente Donald Trump. Aumento do custo de vida faz com que mais da metade dos americanos relate piora nas finanças.
0: Ele procurava água, mas achou ouro negro. Líquido encontrado no quintal de um sítio no interior do Ceará é petróleo cru.
2: Os jogos dos brasileiros dessa noite. A vitória do Atlético Mineiro sobre o Cienciano pela Sul-Americana e a partida do Corinthians contra o Peñarol pela Libertadores.
0: E a cantora Shakira anuncia que o grupo de dança Ghetto Kids, formado por crianças órfãs e carentes de Uganda, vai se apresentar com ela no show da final da Copa do Mundo. 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Olá, a gente começa o Jornal da Noite com a prisão da advogada e influenciadora Deolane Bezerra por suspeita de lavagem de dinheiro para o PCC.
1: Segundo a investigação, ela teria ligação com Marcola, o chefão da facção que está preso, e parentes dele.
3: Presa por 10 mil reais.
4: Policiais chegaram logo cedo na casa da influenciadora, uma mansão num condomínio em Barueri, na região metropolitana de São Paulo. Eles cumpriram mandados de busca no local e prenderam Deolane Bezerra. Ela foi levada para a sede da Polícia Civil de São Paulo e, à tarde, transferida para esse presídio. A prisão preventiva contra a influenciadora e a advogada foi decretada pela Justiça numa investigação que apura um esquema de lavagem de dinheiro do PCC.
3: Presa por 10 mil reais.
4: Deolane tinha acabado de voltar de uma viagem para a Itália.
5: Lindo!
4: As investigações contra Deolane começaram há 7 anos, quando agentes penitenciários encontraram bilhetes de integrantes do PCC dentro da penitenciária 2 de Presidente Venceslau, no interior paulista. As conversas citavam uma transportadora usada para movimentar dinheiro da facção. A empresa ficava a poucos metros da penitenciária onde Marco Williams Herbas Camacho, o Marcola, chefão do PCC, estava preso. Segundo a investigação, a transportadora pertencia ao irmão de Marcola, Alejandro Camacho, que também está preso. Deolane Bezerra passou a ser monitorada quando a polícia encontrou mensagens no celular de um dos investigados que citavam transferências da transportadora para contas da influenciadora. Segundo o inquérito, entre 2018 e 2021, Deolane recebeu mais de R$1 milhão em depósitos fracionados.
6: Num dos celulares desse laranja do Marcola e do irmão, estava indicação de contas, né, para que o dinheiro da transportadora fosse mandado para a família Camacho. E nessas contas também haviam contas da investigada Deolane Bezerra, né? Ela é muito próxima da família do Alejandro, do Marcola, é amiga íntima da esposa do Alejandro, das filhas.
4: Marcola e o irmão, que estão presos na Penitenciária Federal de Brasília, também foram alvos de novos mandados de prisão preventiva. Segundo a investigação, mesmo preso, Alejandro continuava controlando a transportadora. A filha dele, Paloma Sanches Camacho, teria atuado como mensageira e gestora do patrimônio da família. O nome dela foi incluído na lista vermelha da Interpol. Leonardo Herbas Camacho, também sobrinho de Marcola, é considerado foragido.
5: Esta operação mais uma vez mostrou que nós estamos atingindo o andar de cima do crime organizado, mostrou que Marcola e família ainda operam em relação a essa questão de lavagem de dinheiro, que o dinheiro do crime organizado está entrando na economia formal através de uma série de ações. Nós já vimos aqui em usinas, em postos de gasolina, empresa de ônibus e agora transportadora também, como nós vimos através dessa influencer que, pela capacidade dela de interferir nas pessoas, ela consegue ser um ponto importante da cadeia criminosa para que possa ocorrer o branqueamento de dinheiro.
4: Além de Deolane, a polícia também prendeu Everton de Souza, suspeito de intermediar os repasses do dinheiro. Essa não é a primeira vez que a influenciadora é alvo de prisão. Em 2024, foi detida numa operação que apurava um esquema de lavagem de dinheiro e jogos ilegais que teria movimentado 3 bilhões de reais. Na época, Deolane conseguiu um habeas corpus. Numa entrevista em 2021, após a morte do marido MC Kevin, Deolane já negava envolvimento com o PCC.
7: Estão atribuindo a minha pessoa, que eu advogo para facções criminosas. Eu não advogo para facções, meu escritório advoga para clientes.
4: No caso da operação de hoje, a defesa já entrou com um pedido de prisão domiciliar.
2: No Rio de Janeiro, a polícia diz que criminosos estão sendo treinados para pilotar drones que transportam fuzis.
0: Mercenários da guerra na Ucrânia estão por trás do acesso aos equipamentos.
8: Complexo do Alemão, quartel-general do Comando Vermelho, na zona norte do Rio de Janeiro. Vídeos gravados pela Polícia Militar mostram que a facção segue avançando na compra de drones.
9: Qual é a altitude atual?
10: Estamos a 334 metros e mantendo a posição.
8: A Subsecretaria de Inteligência afirma que os traficantes vistos nessas imagens estão sendo treinados para transportar fuzis entre favelas controladas pela facção. Os equipamentos de grande porte são capazes de transportar até 80 quilos, o que equivale até 20 fuzis de guerra dentro de uma caixa. O raio de autonomia é de 12 quilômetros. Isso significa que, do Complexo do Alemão, por exemplo, os traficantes conseguiriam transportar fuzis para favelas como Jacarezinho, Morro dos Macacos e Complexo do Chapadão.
11: A ideia deles é que esses drones sejam utilizados, em especial, nas ações de tomada de território que eles fazem, nas ações de guerra, para manter um fluxo de armas e munição para essas comunidades sem precisar passar pela pista.
8: Brasileiros que foram lutar na guerra da Ucrânia são responsáveis pelos equipamentos e pelo treinamento.
11: Já identificamos pelo menos dois, chegaram ao Brasil, já tem alguns meses, e foram direto ao Complexo Alemão. Além de integrar a organização criminosa, eles passam toda a expertise, todo o treinamento que eles tiveram no ambiente de guerra, tanto do combate quanto da utilização de drones.
12: Os drones comprados pelo Comando Vermelho normalmente são usados em áreas agrícolas e são bem maiores dos que a gente já conhece, como esse daqui, usado para filmagem profissional. Os modelos obtidos pelos bandidos chegam a custar até 200 mil reais.
8: Drones do crime organizado no Rio de Janeiro já lançam artefatos explosivos. Monitoram rivais e policiais. A polícia tenta identificar os criminosos que aparecem no vídeo recebendo treinamento para o uso dos drones.
0: A pirataria já entrou no clima de Copa do Mundo. A polícia apreendeu milhares de produtos falsificados. Foram 200 mil figurinhas do álbum da Copa e milhares de camisas da seleção, tudo falsificado. O material foi encontrado no bagageiro de um ônibus em Nova Iguaçu, Baixada Fluminense. Segundo a polícia, a mercadoria seria vendida no Rio de Janeiro e na região metropolitana do Rio. Os produtos serão destruídos.
2: A novela da construção da Igreja da Sagrada Família em Barcelona ainda está longe de terminar. Mais um passo foi dado. A recém-concluída Torre de Jesus Cristo, que fica no topo da igreja, será inaugurada e abençoada pelo Papa Leão XIV no mês que vem. A torre é o ponto mais alto da Basílica, com 172 metros e meio de altura, o que a torna oficialmente o edifício mais alto de Barcelona. A obra de um dos pontos turísticos mais famosos da Espanha começou há mais de 140 anos. A previsão inicial era terminar o projeto em 2026, para marcar o centenário da morte do arquiteto criador do projeto, Antoni Gaudí. Mas, devido à pandemia e à complexidade da obra, a finalização total passou para 2034.
0: O lançamento de um relógio provocou caos e tumultos em vários países. O motivo foi a promessa de venda limitada do produto.
9: Filas, confusão e pancadaria. As imagens foram gravadas em lojas da marca Swatch nesta semana. O lançamento da coleção de relógios de bolso Royal Pop, em parceria com a marca de luxo Audemars Piguet, atraiu multidões. Algumas pessoas chegaram a acampar por dias para tentar adquirir um exemplar. Houve brigas em Milão, lojas que nem sequer conseguiram abrir em Barcelona e intervenção policial em cidades como Paris e Nova York. Não há informações de feridos. Na Alemanha e no Reino Unido, lojas foram fechadas por segurança. A estratégia de marketing para o lançamento da coleção, que possui design inspirado no pop art dos anos 80 e custa cerca de 400 euros, durou várias semanas. A venda limitada só em lojas selecionadas, uma unidade por pessoa, sem opção online, explica o desespero dos clientes. Muitos queriam comprar os relógios para revender e alguns já estão sendo oferecidos por até 4 vezes o preço original. Depois da confusão, a Swatch informou que os relógios devem continuar disponíveis por vários meses. As lojas da marca reabriram nos últimos dias.
2: O surto de ebola levou uma multidão a invadir hospitais e incendiar tendas de atendimento na República Democrática do Congo, na África. Parte da população desconfia das autoridades de saúde do país, já marcado por conflitos armados. A Organização Mundial da Saúde identificou 600 casos suspeitos e 139 mortes ligadas à doença que provoca febre hemorrágica. Na nova variante do vírus, ainda não tem vacina nem tratamento aprovados. Com o risco de propagação regional, o governo de Uganda, que já registra casos de ebola, suspendeu o transporte público com o país vizinho.
0: Em uma nova decisão judicial, a Air France e a Airbus foram condenadas pelo acidente com o voo Rio-Paris em 2009, que matou 228 pessoas. As empresas anunciaram que vão recorrer.
13: Airbus e a Air France foram consideradas as únicas responsáveis pela tragédia e culpadas por homicídio não intencional. O Tribunal de Apelações de Paris determinou o pagamento da multa máxima prevista para cada companhia, 225 mil euros, o equivalente a 1 milhão e 300 mil reais. 17 anos depois do acidente, a decisão foi recebida como um reconhecimento histórico pelas famílias das vítimas. Em 2023, as empresas haviam sido absolvidas em primeira instância. O voo 447 da Air France saiu do Rio de Janeiro com destino a Paris na noite de 1º de junho de 2009. A bordo do Airbus A330 estavam passageiros de 33 nacionalidades, entre eles 58 brasileiros. Poucas horas depois da decolagem, o avião desapareceu dos radares e despencou no Oceano Atlântico. As caixas pretas só foram encontradas 2 anos depois no fundo do mar. A investigação concluiu que sensores de velocidade conhecidos como sondas Pitot congelaram durante o voo. A falha provocou informações incorretas na cabine e os pilotos reagiram de forma inadequada, levando o avião a perder sustentação. Segundo o Ministério Público francês, a Airbus subestimou os riscos apresentados pelas sondas e demorou para alertar as companhias aéreas. Já a Air France foi acusada de não treinar adequadamente os pilotos para enfrentar esse tipo de emergência. Depois do anúncio da sentença, a Air France e a Airbus anunciaram que vão recorrer à Suprema Corte, a mais alta instância da justiça francesa, para tentar reverter a condenação. No âmbito civil, famílias das vítimas receberam indenizações ao longo dos anos por meio de acordos extrajudiciais e seguros pagos pela Air France.
1: A adoção tardia de um jovem emocionou uma juíza na Argentina.
14: Ao oficializar a adoção do adolescente de 15 anos na região de Córdoba, a juíza emocionada brinca com o jovem.
15: Aceitas a Gabriela e a José como papás?
14: Gabriela e José, que já têm 3 filhos biológicos, disseram que decidiram acolher Tiago por entender a importância de dar uma chance a crianças mais velhas que estão há anos na fila de adoção.
0: Belo gesto, hein?
1: Te emocionar mesmo.
0: Belo gesto, parabéns. Essa quinta foi o Dia Nacional da Cachaça Mineira. Você sabia que Minas concentra

0: antes, né?
1: A cachaça surgiu no Brasil no século XVI, a partir da cana-de-açúcar, e é considerada a primeira bebida destilada produzida nas Américas. O que começou nos engenhos coloniais atravessou séculos e hoje movimenta uma cadeia produtiva importante.
2: Que desde 2001 ela é a bebida oficial do nosso estado. 2006 ela leva o título de Patrimônio Cultural de Minas Gerais e isso é uma promoção que traz desenvolvimento econômico para o estado.
1: E se o Brasil tem a cachaça como marca registrada, Minas ocupa lugar de destaque nessa história. O estado concentra cerca de 40% dos fabricantes do país, com 501 produtores registrados. Por muito tempo, a cachaça carregou uma fama injusta e era associada somente ao consumo popular. Mas hoje ela ocupa uma outra prateleira. Virou experiência gastronômica, um produto valorizado e principalmente um símbolo de Minas Gerais. Essa tradição também movimenta a economia. Só neste ano, o setor já movimentou mais de 600 milhões de reais entre mercado interno, vendas interestaduais e exportações.
3: Como o turismo tem crescido muito em Minas, ela tem sido parte desse crescimento. Os produtores estão entendendo que receber pessoas dentro do alambique é uma ótima forma de renda e é uma ótima forma de mostrar a hospitalidade e a qualidade do produto que é feito aqui em Minas.
4: Não dá para experimentar agora. Deixa para o fim de semana
5: não
4: que está
5: é
4: chegando.
5: Não é a hora, é isso?
4: É, exatamente.
5: Tá bom, mas é bom. A procura...
4: Vou começar, então.
5: Mas eu fiquei pensando numa cachaçinha.
4: Depois, Felipe, depois.
5: A procura por programas de intercâmbio cresceu nos últimos anos e diversificou o perfil de quem busca estudar fora, Thaís.
4: E agora fazer intercâmbio deixou de ser aquele plano apenas para os jovens e atrai famílias e profissionais em busca de mestrado e doutorado.
6: O Gustavo fez intercâmbio nos Estados Unidos através de uma bolsa para atleta. Além de poder competir, conhecer o país e aprimorar o idioma, ele conseguiu se formar em administração.
7: Então fui para lá em final de 2011, início de 2012, com uma bolsa esportiva, onde eu pude me formar utilizando do esporte como uma forma, uma maneira de ter uma bolsa para uma universidade americana.
6: Mas a prática de esportes não é a única possibilidade para o intercâmbio.
8: Mas também aqueles alunos que não são atletas ou os profissionais podem participar do evento para obterem mais informações sobre programas de graduação, de mestrado, de MBA.
6: A procura por intercâmbio tem crescido e movimentado feiras como esta aqui em Curitiba. E um fato novo chama a atenção. Cada vez mais adultos estão buscando estas oportunidades, o que vai deixando para trás aquela ideia de que intercâmbio é apenas para jovens.
9: A gente hoje, também como ser humano, a gente vive mais do que até algumas décadas atrás, né? Então nunca é tarde de buscar uma oportunidade fora. Seja para melhorar o idioma, seja para conhecer uma nova cultura, seja para melhorar o seu currículo.
6: A Juliana é um exemplo. Ela já fez dois intercâmbios e morou em três países diferentes, País de Gales, Inglaterra e Canadá. Todos depois dos 30 anos.
10: Eu acredito que o intercâmbio ele muda a química do nosso cérebro, né? Então o nosso cérebro expande, é impossível voltar à pessoa que você era antes.
5: Aposentados do INSS vão receber um alerta no WhatsApp para atualizar a prova de vida. Mas fique atento para não cair em golpes. A mensagem não terá links para clicar.
11: As mensagens são enviadas pelo aplicativo WhatsApp. É uma convocação do governo para que mais de 7 milhões de segurados do INSS façam a prova de vida e não tenham o benefício bloqueado. A mensagem vem através do perfil oficial do governo federal, com o selo azul de conta verificada. No texto, o segurado é alertado que precisa consultar o aplicativo Meu INSS. Também é possível consultar o site do Instituto ou ligar para o telefone 135. Não é preciso ir até uma agência do INSS.
12: Principalmente, esse é um combate à fraude, mas paralelo a isso também, diante do que eu falei antes, existe também muita violência financeira, principalmente contra o idoso, né? E muitas vezes atualizações que a gente faz é que aparece esse tipo de violência, muitas vezes a violência doméstica financeira de um próprio parente. Então tem que se certificar.
11: A medida vale apenas para aposentados e pensionistas que não foram identificados pelo processo automático, que é feito por meio do cruzamento de dados oficiais, como vacinação ou emissão de documentos. No caso de pessoas acamadas, um responsável

0: houve qualquer comunicação ou pedido de autorização relacionado às gravações. A produtora pode ser multada em até R$100 mil.
1: Deputados e senadores derrubaram o veto do presidente Lula e liberaram doações do poder público a estados e municípios no período pré-eleitoral.
2: A lei eleitoral proíbe, mas o Congresso autorizou a destinação de novos recursos a estados e municípios em pleno ano de eleições. Além de dinheiro, o pacote inclui a doação, por exemplo, de ônibus escolar, ambulância, equipamentos hospitalares, computadores e cessão de imóveis ou terrenos públicos. A medida estava prevista na Lei de Diretrizes Orçamentárias, aprovada no ano passado, mas foi vetada pelo presidente Lula, sob a alegação de ser inconstitucional. O curioso é que as consultorias técnicas da Câmara e do Senado concordaram com os argumentos do governo em defesa da lei eleitoral. Mas não teve jeito. Em sessão do Congresso hoje, deputados e senadores derrubaram o veto.
3: Dar condições aos municípios brasileiros, mais de 5 mil, acessarem recursos importantes para a construção de escolas, de estradas, de creches, de unidades básicas de saúde, poder fortalecer os municípios brasileiros.
2: Nos bastidores, parlamentares reconhecem que a medida deve virar uma arma em campanhas eleitorais. Não à toa, governistas também votaram a favor. Outro veto derrubado foi o que proibia a transferência de recursos a municípios inadimplentes de até 65 mil habitantes. Uma bela notícia aos prefeitos que vieram a Brasília nesta semana para o encontro nacional. Para a ONG Transparência Brasil, a farra dos recursos significa um retrocesso fiscal e de moralidade ao país.
4: A derrubada dos vetos possibilitará, inclusive, que emendas parlamentares sejam direcionadas para estatais, e nós sabemos que são estatais controladas por políticos, e essas estatais poderão adquirir bens e doar esses bens para prefeituras e para organizações. Essa doação, ela terá que ser onerosa. Mas esse conceito de ônus é muito amplo.
0: O Supremo manteve a lei do Congresso que permite a construção da Ferrogrão, uma ferrovia estratégica para o agronegócio, ligando Mato Grosso ao Pará. Natália Pazzi tem mais informações. Natália.
5: Felipe, o julgamento estava parado há 5 anos. A ferrovia deve ter quase 1.000 quilômetros ligando Sinop, em Mato Grosso, ao porto de Miritituba, no Pará, com potencial para escoar a safra de grãos do centro-oeste. Hoje, essa é a principal área produtora de soja e milho, com as maiores colheitas do Brasil. O Supremo entendeu que os trilhos não cortam nenhuma terra indígena e que o impacto ambiental pode ser compensado. Agora, o plano entra na fase do pedido das licenças ambientais para começar a sair do papel. Para a Confederação da Agricultura e Pecuária, a decisão é uma vitória, porque a ferrovia vai modernizar e acelerar o transporte da produção com menor impacto ambiental do trem na comparação com o caminhão, além de reduzir o preço do frete. Hoje, o escoamento é feito pela BR-163, considerada perigosa por ainda ter trechos de pista única. É com vocês.
1: E veja a seguir no Jornal da Noite. A alta do custo de vida e da gasolina nos Estados Unidos derruba a aprovação do presidente Donald Trump.
0: Mundial leva competidores e tabuleiros para o fundo da piscina em partidas de puro mergulho.
1: Recorde de alpinistas causa congestionamento histórico no Monte Everest.
0: Agora é oficial, testes confirmaram que o líquido preto encontrado num sítio no interior do Ceará é mesmo petróleo.
1: Ao vivo, Fernandinho Fernandes aqui no estúdio fala sobre os jogos de hoje dos brasileiros pela Libertadores e Sul-Americana.
0: E Cristiano Ronaldo, campeão de novo. O português está mais perto ainda dos 1.000 gols. Daqui a pouco, aqui no Jornal da Noite.

0: nessa?
1: Aqui reunindo todas as informações, porque

0: Metade dos americanos está com mais problemas financeiros.
1: Fazer a compra do mês nos Estados Unidos está cada dia mais difícil. De acordo com os dados oficiais da inflação, o preço nos supermercados aumentou 2,9% no mês passado, a maior alta desde agosto de 2023.
2: I would say that everything is more expensive.
1: Essa consumidora conta que tudo está mais caro, principalmente a comida. E ela está correta. Em abril, o tomate disparou 40%, o café 19% e a carne 9%. Mas o aumento do custo de vida não é sentido só no supermercado. Essa outra compradora afirma que tudo está custando mais, o que pode estar ligado à alta no preço dos combustíveis. Não é mera impressão. Nos postos, o galão de gasolina está sendo vendido, em média, a US$ 4,56, 50% mais caro do que o valor cobrado antes do início do conflito com o Irã. O aumento do custo de vida impacta diretamente na avaliação do eleitor sobre Donald Trump. Uma nova pesquisa mostra que a população está pessimista com os rumos da economia. Divulgado pela rede Fox News, o levantamento revela que 51% dos entrevistados estão com uma situação financeira pior do que há 2 anos. Somente 16% disseram estar numa condição melhor do que em 2024. A sondagem ainda registrou que a desaprovação de Trump subiu de 58% em abril para 61% agora. A aprovação caiu de 42% para 39%. O aumento no custo de vida está ligado com o conflito no Irã e o fechamento do Estreito de Hormuz, por onde passavam 20% do petróleo consumido no mundo. O bloqueio iraniano e os impasses nas negociações de paz fizeram o preço do barril disparar. Enquanto pressiona e ameaça o Irã, Trump teve uma tensa conversa com o primeiro-ministro de Israel, Benjamin Netanyahu. O motivo? A suspensão da retomada dos ataques americanos ao Irã. Trump atendeu a um pedido de aliados do Golfo, que negociam com Teherã, o que desagradou os israelenses.
0: E o presidente dos Estados Unidos anunciou o envio de 5 mil soldados para a Polônia. A decisão foi anunciada como uma demonstração de apoio após a vitória de Karol Nawrok nas eleições presidenciais da Polônia. A medida surpreendeu o cenário internacional, já que dias antes o próprio governo norte-americano suspendeu esse mesmo reforço militar na região. No entanto, Trump reverteu a decisão com o objetivo de fortalecer a aliança com o novo líder polonês. A movimentação amplia significativamente a presença militar dos Estados Unidos no leste europeu.
3: E na Polônia, 62 competidores disputaram o Mundial de Xadrez em mergulho. É isso mesmo, as partidas acontecem bem no fundo da piscina, com tabuleiros magnéticos e pesados. Os jogadores precisam prender a respiração, mergulhar, fazer a jogada e a regra é clara. Um lance por mergulho antes de subir para respirar. O lituano de 24 anos levou o título masculino. Já entre as mulheres foi uma polonesa a grande campeã, com uma atuação impressionante. Haja pulmão, haja concentração para dar um xeque-mate desses. Eu tô fora. Faltam as duas coisas, hein, Fernandinho? Tudo bem? Boa noite.
4: Boa noite para vocês. Eu nunca tinha visto isso.
3: Eu também não.
0: Eu já não jogo nada podendo respirar tranquilamente. Lá embaixo, tu imagina.
4: Como tem xarope no mundo, né?
3: Cada invenção, né, que eu vou te dizer.
4: Os caras não têm o que inventar, né? Sensacional.
0: Sensacional.
4: Em vez do relógio, né, que normalmente no xadrez, os caras vão na respiração.
3: É no pulmão, né?
0: Sensacional também,
4: que vem aí.
0: Sensacional também é ele, Cristiano Ronaldo, campeão aos 41 anos.
4: Depois de bater na trave duas vezes vice-campeão do Sauditão, que você acompanha aqui na Band. O Sauditão surgiu para o mundo aqui na Band. Como sempre, a Band na frente. Cristiano Ronaldo hoje levantou o caneco na última rodada, depois de um sofrimento danado.
0: Caixa.
4: Ele fez 2 gols, cara. Tá com 9,73, faltam 27 para 1.000.
0: Legal.
4: Vai bater o ré, vai bater milhão.
3: Ah, eu acho que vai. Com facilidade.
0: Legal o gol de falta dele, que a bola passa, tem ali o...
4: Cara,
0: o Bom jogo.
4: Ele vai gol de tudo quanto é jeito, cara. Impressionante.
0: Caramba, meu. Acho grande.
4: Que só não fez gol de bumbum até agora.
3: Ainda, calma que ainda falta tempo.
0: Ainda dá tempo. Esse aí, bum, sobrou pra ele dentro da área.
4: Ele já foi. Não brinca em serviço, cara.
0: Encheu o pé. Bom,
3: também, cara. Vamos mudar de assunto?
0: O Corinthians foi bem, né?
4: Foi um robôzão também, velho.
0: Foi?
4: Corinthians empatou lá no Uruguai, 1-1 com o Peñarol e não ganhou o jogo de bobeira. No final teve pelo menos duas ou três chances de resolver a parada. Corinthians teve muito perto de conquistar mais uma vitória, mas tá, o Labiar que fez o gol está invicto até agora. 5 jogos, 3 vitórias, 2 empates, já garantiu o seu lugar na próxima fase e agora com esse empate garantiu o primeiro lugar do grupo, independente do que acontecer.
3: Empate fora de casa é sempre bom, né?
4: Ah, na Libertadores é ótimo negócio.
3: Agora você falou, olha, faltou um pouquinho para o Corinthians, mas não faltou nada para o Atlético Mineiro, né?
4: Pois é, continua vivo, respirando, estava por aparelho, já saiu da CTI, da UTI, já está no quarto. É o seguinte, ganhou 2-0 da equipe do Cienciano, agora no último jogo em casa, se ganhar, classifica. Olha só, ninguém tava botando fé, mas o Galo, como diz o seu torcedor, é forte, vingador, tá na parada.
3: Firme. Tudo isso?
4: Já, já, e muito mais no Sport Total. Fala, Felipe.
0: Não, tem um congestionamento no Everest, fica aí pra
3: conferir. Esse eu quero ver se você encara, hein?
4: Não.
0: Congestionamento no Monte Everest. Um recorde de 274 alpinistas fizeram fila para chegar ao topo da montanha mais alta do mundo. Além do desafio físico, com semanas de preparação, eles precisam pagar uma taxa de R$75 mil ao governo do Nepal. E tinha brasileiros neste grupo. O engenheiro mineiro Leonardo Pena, de 51 anos, que se dedica ao montanhismo desde a década de 1990, e o empresário gaúcho Roberto Lucchesi, que tinha tentado completar a escalada no Everest 4 vezes. No ano passado bateu na trave, chegou bem perto, dessa vez conseguiu e comemorou muito. Tá ali a bandeira do Rio Grande do Sul no alto do Everest. Mas oi, Galetê.
3: E a gente viu do Cruzeiro também, né? Ali representado.
4: Pois é, mas que coisa, não, rapaz? Olha isso. Só. Os caras ainda pagam pra fazer isso, cara. Sofrem
3: pagam,
4: e tal, mas...
3: Pagam caro, Fernandinho.
4: Não, caro. Mas, cara, deve ser uma emoção incrível. Eu nunca subi numa montanha tão alto. Neve já é um bar. Olha o acampamento. Onde será que é o banheiro, hein?
3: Né? Nesse frio.
4: De barraquinha e tal. Cara, mas é o céu que eles enterram. A neve.
0: Ó, o Cruzeiro aí. Vou mudar de assunto. Olha o Cruzeiro. Olha o Rio Grande do Sul. Que maravilha, né?
4: Cara, mas ó, é emocionante, cara.
0: Claro que é.
4: Aquele Sherpa que eles contratam, porque os caras chegam aí em cima, mas não carregam um lápis, velho. Que eles contratam os carregadores, os Sherpas, que levam a bagagem.
3: Olha isso, cara.
4: Você vê os caras carregando. O que eles carregam, não dá pra acreditar. Não, é impressionante. E é legal, você vê, estão sem ar. Porque normalmente a turma leva ar comprimido, né? Porque normalmente é muito rarefeito aí em cima. Tá bacana, cara. Legal.
3: Então, ano que vem, você confere aí pra gente em loco, tá, Fernandinho?
4: Camp, hein?
3: Até mais.
4: Maravilha, até mais. Vou subir a minha montanha, já volto.
3: Vai lá, vai lá. E olha só, testes confirmaram que o líquido preto encontrado num sítio no interior do Ceará é mesmo petróleo.
5: Foi procurando água para fazer um poço no terreno que o líquido preto jorrou. Agora, a confirmação veio por e-mail. O material encontrado nas terras do Cidrônio realmente é petróleo cru. Uma amostra estava em análise há 2 meses. No comunicado da Agência Nacional do Petróleo, a orientação é que a família mantenha a área preservada. O sítio fica em Tabuleiro do Norte, interior do Ceará.
6: Eles mandaram o relatório da visita técnica, comunicando que a gente aguardasse a visita de outra equipe técnica que viria para estudar de forma geológica a região, a propriedade.
5: A nova visita técnica ainda não tem data para acontecer. Até lá, a família do agricultor vive a incerteza e o medo de contaminação do terreno. A Superintendência de Meio Ambiente do Estado vai monitorar a questão ambiental.
6: Eles possam analisar e deixar tudo com segurança. Se esse material subir para a superfície, pode causar um dano ambiental, né?
5: A área pode ser incluída em leilões para que empresas privadas explorem o petróleo, mas nada é garantido. Será preciso analisar se a quantidade do mineral vale o investimento. Só depois a família poderia receber uma porcentagem do ganho, até 1%.
7: Ele ganha alguma porcentagem para que alguma empresa possa assumir esse licenciamento.
5: Com a repercussão do caso, parte do desejo de Cidrônio foi atendido. Chegou água na região.
6: Mas a água não bebe. E se desse o petróleo, quer dizer, o petróleo deu, né? Se eles beneficiar o petróleo, ficava bom, porque eu pegar esse dinheirinho aí e aumentar o dinheirinho para furar meu poço, né? Para ter minha água, para dar meus bichos.
0: Veja a seguir no Jornal da Noite. Inscrições para a principal premiação da educação básica do país são prorrogadas até 12 de junho.
3: E crianças de projeto social em Uganda comemoram o convite dela, Shakira, para dançar no show da final da Copa do Mundo. Não é para qualquer um, não, hein? Daqui a pouquinho a gente conta essa história aqui no Jornal da Noite.
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3: Se você tem um projeto que faz a diferença na sua escola, ainda dá tempo de participar da principal premiação da educação básica do país.
0: As inscrições para o Prêmio Educador Nota 10 foram prorrogadas até 12 de junho.
12: E o prêmio de primeiro lugar vai para Priscila Fabiana Rodrigues Terêncio.
13: Aqui o palco é deles. Educadores de todo o país que transformaram suas escolas. A Priscila esteve aí no ano passado. A professora e coordenadora da Escola Estadual Ângelo Scarabucci, em Franca, foi uma das finalistas do Prêmio Educador Nota 10, com o projeto Chegadas e Partidas, Histórias que se Conectam, que valorizava o bairro e a cidade do interior paulista.
14: Nós precisávamos mostrar que aquelas pessoas que estavam ali tinham uma história na escola e uma história valorosa, possíveis, por exemplo, de mudar seus projetos de vida. Então a escola, ela se tornou um centro de referência acadêmico na cidade.
13: Em 2026, o prêmio traz novidades. Os eixos direitos humanos, inovação e tecnologia e sustentabilidade continuam. Os três primeiros colocados de cada eixo disputam quem será o educador do ano. Agora surge uma quarta categoria, gestores escolares. Os três primeiros concorrem ao prêmio de gestor do ano.
15: A gente sentia falta já e esse ano a gente abriu isso, porque o educador, ele está olhando a sua turma, olhando a sua atividade. O gestor, ele está olhando a escola, ele está olhando todo. Então, o gestor é muito importante no planejamento, muito importante nas avaliações.
13: Professores, coordenadores e diretores de escolas públicas e privadas de todo o país ainda podem participar do prêmio que chega à sua 28ª edição. As inscrições foram prorrogadas até 12 de junho. Nestes 27 anos, foram avaliados mais de 90 mil projetos, premiados quase 300 educadores, que receberam mais de 3 milhões de reais no total. O prêmio é realizado pelo Instituto Somos, uma organização sem fins lucrativos comprometida com acesso à educação, em parceria com o Grupo Bandeirantes e o Instituto Band.
16: Resolvemos abraçar esse prêmio, que tem credibilidade, que é um sucesso e que trabalha professores que possam compartilhar os seus ensinamentos para outras cidades brasileiras, para outras unidades de ensino e o principal, né? Trabalhando a criança, trabalhando o ensino básico.
13: As inscrições são de graça e podem ser feitas no site prêmioeducadornota10.org.
0: Aqui no Brasil tá frio, mas na Alemanha o calor já vem chegando e uma filhote de hipopótamo aproveitou para tomar seu primeiro banho ao ar livre no zoológico de Berlim. A fêmea tem apenas 10 dias de vida e está se desenvolvendo muito bem. Ela já pesa 10 quilos, quase o dobro do seu peso ao nascer. A hipopótamo não tem nome ainda e os responsáveis pelo zoológico vão abrir logo mais um concurso para escolher como ela será chamada. Lindinha.
3: Imagina receber um convite VIP de ninguém mais, ninguém menos do que Shakira. Pois é, essas crianças de Uganda não precisaram imaginar. A cantora gravou um vídeo convidando essas crianças dançarinas para dividir o palco com ela na grande final da Copa do Mundo. Elas são de uma organização que usa a música e a dança para transformar a vida de meninos e meninas órfãos e carentes. Quando a confirmação oficial chegou, a comemoração não poderia ser diferente, né? Foi no melhor estilo, com muita coreografia. O vídeo da festa ficou tão divertido que já bateu 3 milhões e meio de visualizações. O Jornal da Noite termina aqui. Para rever as nossas reportagens, acesse band.com.br.
0: Um excelente dia, uma maravilhosa sexta-feira para você.
3: Obrigada pela companhia. Tchau.
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0: Olá, chegamos juntos para mais um Jornal Terra Viva. Seja bem-vinda, muito bem-vindo, você também. É hora de acompanharmos juntos aqui os destaques do agronegócio do Brasil e de todo mundo.
1: STF valida lei que viabiliza a construção da Ferrogrão. Brasil pode atingir recorde no processamento de soja neste ano. Produção de café deve registrar alta de 18% em 2026. China suspende compras de 3 frigoríficos brasileiros de carne bovina.
0: E você vai ver também que o cooperativismo auxilia na produção de sisal lá no sertão da Bahia. Essas e outras notícias a partir de agora no Jornal Terra Viva. Enfim, olha só que ótima notícia, é com ela que começamos o nosso JTV de hoje, repercutindo aí essa decisão do Supremo Tribunal Federal. Por 9-1, o STF validou a lei que altera os limites do Parque Nacional do Jamanchim, no Pará, abrindo caminho para o avanço do projeto da Ferrogrão. O colegiado acompanhou o voto do relator do caso, o ministro Alexandre de Moraes, que tinha votado pela plena constitucionalidade da lei. O julgamento estava suspenso por um pedido de vista do ministro Flávio Dino e foi retomado com o voto dele, que entendeu que a lei é constitucional. Apesar de votar pela validação da lei, Dino propôs recomposição ambiental da área afetada e proibição de novas reduções nos limites do parque ou terras indígenas. Já o ministro Cristiano Zanin ressaltou que a decisão do STF não representa autorização automática para a construção da obra e que ainda necessita de licenças ambientais. O presidente do Supremo, Edson Fachin, foi o único a votar contra. Já a ministra Carmen Lúcia não votou por não estar presente na sessão. A Ferrogrão foi planejada para ligar Sinop, no Mato Grosso, ao porto de Miritituba, no Pará, e ampliar o escoamento da produção agrícola pelo Arco Norte. Em nota, a AproSoja Brasil comemorou a decisão do STF, afirmando que a ferrovia tende a reduzir o custo logístico por tonelada de grãos e aumentar a competitividade internacional da soja e do milho brasileiros. Silmar César Miller, e aí, hein? Você que já estava na expectativa de comentar isso ontem, mas não deu tempo porque a sessão não tinha nem acabado, nem discutido direito ainda. Hoje sim, Silmar. E aí, como é que você recebe essa notícia do STF? Boa noite, Silmar.
2: Márcio Campos, muito boa noite para os nossos amigos do canal Agromar, da Terra Viva, aos nossos produtores rurais de todo o Brasil. Márcio, é excelente notícia, é a grande notícia do dia. Finalmente, depois de 10 anos de tramitação, de 5 anos totalmente parado esse projeto aí, por força de interceptação aqui por um partido nanico, que é contra o progresso brasileiro, ficou emperrado no STF, uma discussão inútil, uma perda de tempo imensa. Finalmente agora é liberado o projeto da Ferrogrão. Claro que agora é com um custo muito maior, com grande atraso, já trouxe um monte de prejuízo para o agrobrasileiro, mas pelo menos, finalmente agora, essa coisa sai do papel. Ferrovia que é fundamental. Márcio, o agrobrasileiro hoje cresce em direção ao norte. Norte do Mato Grosso é a grande fronteira agrícola brasileira, tem áreas de pastagens degradadas que estão sendo incorporadas aqui à produção de soja, de milho, de algodão e também para a própria pecuária mais intensiva. Tudo isso significa progresso e precisa de via de escoamento. Hoje está tudo numa rodovia, que é uma rodovia de mão única, ou seja, está sendo duplicada agora às pressas para tentar conter aqui o aumento do fluxo da produção em direção aos portos do norte do país, que são o destino normal dessa produção que cresce em direção ao norte, e agora emperrado esse fluxo por conta da falta de uma ferrovia, que significa custo mais barato, significa transporte mais seguro, e finalmente agora isso é destravado aqui por essa votação de 9-1 no Supremo Tribunal Federal, interrompendo, portanto, anos e anos aqui de obstaculização por conta, como eu disse, de um partido nanico que é contra o progresso brasileiro. Então, agora sim, acho que a coisa vai, pode demorar um pouquinho, houve uma perda de tempo muito grande, certamente os custos agora vão ser maiores, mas pelo menos agora uma luz no fim do túnel para destravar aqui o crescimento do agro brasileiro, que é inevitável em direção ao norte do Mato Grosso, principalmente, que vai ser o estado mais beneficiado. Então, finalmente, parabéns aqui aos nossos nossos membros do Supremo Tribunal Federal entenderam a importância desse projeto, destravaram essa coisa aqui que está travada aqui há tanto tempo, Márcio.
0: Ô Silmar, vou só cochichar aqui no teu ouvido, assim, só para você ouvir um desabafo, né? Por que levar 10 anos, né? Só isso, é só assim, não é para arrumar confusão, mas por que levar 10 anos para decidir uma coisa tão importante para o Brasil? Bom, Silmar, vamos lá. E o que, que tem de importante hoje nos números do mercado, hein?
2: Márcio Campos, hoje mercado... Bom, petróleo hoje foi um dia de vai e vem, petróleo subindo, caindo... E voltando a subir, caindo de novo no final do dia, tudo por conta do vai-vem também das negociações para tentar pôr fim ao conflito no Oriente Médio entre os Estados Unidos e o Irã. É ameaças de parte a parte, o presidente Donald Trump uma hora diz uma coisa, outra hora diz outra, depois diz que o negócio está destravado, que vai haver negociação, o Irã, por outro lado, está voltando a se armar com drones lá também, é contra a questão do bloqueio do seu projeto de uso de urânio lá, porque diz que é para fins de energia, de geração de energia, enfim, um vai e vem que acabou fazendo com que o petróleo subisse e caísse várias vezes ao longo do dia. Acabou fechando em queda, 0,9%, petróleo tipo Brent a US$ 104,10 o barril, petróleo que é referência para o mercado internacional, inclusive aqui para o Brasil, para a nossa Petrobras. Mercado financeiro fechou o dia com queda, 0,1%, dólar cotado a R$ 5,00 a cotação, e o mercado de ações com alta aqui de 0,2% a 177.600 pontos no encerramento. No mercado de commodities agrícolas, a gente vai ver agora a nossa ilustração aqui, quase tudo no mercado de grãos, pelo menos, em queda na Bolsa de Chicago. Soja caiu 0,5%, milho 0,8%, trigo caiu mais, 2 pontos percentuais, só o arroz que teve um comportamento positivo com uma pequena alta de 0,4%. O que predominou no mercado de grãos em Chicago hoje foi, em primeiro lugar, a continuidade de boas condições climáticas para a evolução da nova safra americana. Está indo para o final do plantio agora, já a cultura já em emergência nas lavouras e o clima está colaborando. Os americanos possivelmente vão colher uma excelente safra esse ano. Isso significa mais produtos chegando ao mercado daqui na virada do semestre. Já tem uma safra recorde de soja aqui no Brasil, mais soja americana também em perspectiva por conta das boas condições do clima para a evolução da safra americana. Outro fator que contribuiu para esse comportamento e deve continuar contribuindo aqui para essa queda aqui, é um certo posicionamento defensivo do mercado por conta do feriadão nos Estados Unidos. Segunda-feira é um feriado importante dos Estados Unidos, Memorial Day, dia em que os americanos reverenciam seus mortos nas guerras que o país vem enfrentando desde o século passado. Um feriado importante para tudo, não tem bolsa, não funciona a Bolsa de Chicago nem Nova York, então o mercado já se posicionando em relação a esse feriadão fica meio na defensiva. O pessoal não gosta de apostar em posições muito arriscadas na Bolsa, por isso que os preços também caíram na Bolsa de Chicago nesta quinta-feira. Na Bolsa de Nova York, comportamento oposto. O café voltou a subir 1,9%. Dois fatores aqui influenciando esse comportamento. Uma correção técnica aqui, depois das quedas dos últimos dias, mas também um fator novo que está influenciando o preço do café, Márcio, que é o temor com o El Niño. O El Niño está programado aqui para trazer alguma mudança forte no clima que pode afetar a futura safra brasileira, aquela que vai ser colhida no ano que vem e que entra em floração agora no segundo semestre, agosto, setembro, meses de floração aqui dos cafezais aqui no Brasil. O Brasil é o maior produtor mundial, então essa simples perspectiva, mesmo com a safra boa esse ano, está fazendo com que o café suba no mercado internacional por conta do que vai acontecer ou pode acontecer no ano que vem por conta de clima. O café robusto em Londres também subiu bastante, 2,1%. Açúcar em Nova York também teve alta hoje, 1,2%. Algodão teve uma correção forte hoje, caiu um tombo, na verdade, de 4,4%, subiu demais nos últimos dias. Cacau caiu hoje, 3,8%. Suco de laranja subiu 4 pontos percentuais. Para finalizar, temos ainda o boi gordo no mercado futuro da B3, que fechou com leve alta de 0,3%. Mercado financeiro, eu já comentei, o dólar caiu um pouquinho, 0,1%, fechou o dia a R$ 5,00, e o mercado de ações subiu um pouco, 0,2% nesta quinta-feira, meu caro Márcio.
0: Valeu, até amanhã, Silmar, obrigado. Olha, o Silmar falou da cotação do petróleo aí, mas eu quero lembrar você o seguinte, a Agência Nacional do Petróleo confirmou que um líquido escuro encontrado em um sítio no interior do Ceará é realmente petróleo, viu? A descoberta aconteceu quando o agricultor Cidrônio Moreira perfurava o solo de sua propriedade em busca de água na cidade de Tabuleiro do Norte, em 2024 isso. A família dele comunicou o achado para a ANP em julho de 2025, mas só em março desse ano que uma equipe da agência visitou o local. Embora o subsolo pertença à União, o agricultor poderá receber um percentual de até 1% se houver futuros retornos financeiros, né? Como diz na minha terra, Deus abençoe, né? Coisa boa. E o Brasil deve atingir um patamar recorde no processamento de soja neste ano, acumulando mais de 62 milhões e meio de toneladas. Pelo menos é o que aponta pra gente aí a Associação Brasileira das Indústrias de Óleos Vegetais.
3: Um novo balanço divulgado pela Biov indica alta impulsionada pela robustez da safra brasileira de soja e pela demanda crescente por derivados. Segundo a associação, o avanço da atividade industrial reflete diretamente na oferta de produtos de maior valor agregado. O farelo de soja, por exemplo, tem produção estimada em pouco mais de 48 milhões de toneladas. Já o óleo de soja deve somar 12 milhões e meio de toneladas. Os dados de março já confirmaram o desempenho do setor. No mês, o processamento do grão somou aproximadamente 5 milhões de toneladas, alta de 5,9% na comparação anual. No acumulado de 2026, o processamento atingiu 12 milhões e 800 mil toneladas, aumento de 10%. Em nota, a associação destacou que a atualização dos dados demonstra o fortalecimento da indústria brasileira, aliado ao avanço da eficiência técnica no país.
0: E a produção de café no Brasil deve registrar uma alta de 18% na safra de 2026. Pelo menos esse é o crescimento apontado em relação ao volume colhido na temporada passada. O crescimento é impulsionado pelo ciclo de bienalidade positiva, pela expansão de novas áreas de produção e pelas condições climáticas favoráveis.
4: O setor deve colher 66,7 milhões de sacas no período. Caso o resultado se confirme, o volume representará um novo recorde na série histórica da Conab, a Companhia Nacional de Abastecimento. A área total destinada à cafeicultura também deve registrar aumento de 3,9%, chegando a 2,3 milhões de hectares. Já a produtividade média das lavouras deve apresentar recuperação de 13%, conforme dados do segundo levantamento da safra de café 2026. No caso da variedade arábica, a companhia prevê produção de 45,8 milhões de sacas. O volume representa aumento de 28% em relação ao ano anterior, influenciado pelo ciclo de bienalidade e pelas condições climáticas favoráveis. Já para o Conilon, a expectativa é de colheita de aproximadamente 30 milhões de sacas. O volume representa ligeiro crescimento de 0,8%, sob influência da maior área em produção, que compensa a queda de 3,5% na produtividade média nacional das lavouras da variedade do grão.
0: E sabe aquela cápsula do cafezinho de todo dia? Então, ela pode se transformar em energia renovável. Uma fábrica de reciclagem em Campinas, aqui em São Paulo, está dando um novo fim aos materiais de nosso uso cotidiano.
5: Dá para imaginar que uma cápsula assim, que produz um belo café, pode ter uma utilidade mesmo depois de usada? Pois é, essa mágica acontece aqui, nesta fábrica que faz a reciclagem do produto. As cápsulas são recolhidas em locais estratégicos, onde tem ponto de coleta. E é aqui que elas são transformadas.
6: Nós recebemos 8 toneladas a 9 toneladas por dia de material. Por mês, a gente chega aí, em média a 80 a 100 toneladas de material.
5: As cápsulas são separadas por modelos. Dentro desta máquina é feita a separação do alumínio, que cai neste local triturado, e da borra de café, que cai neste outro recipiente em forma de pó. Assim, as cápsulas que iriam para o lixo ganham uma nova utilidade, seja na produção de novos materiais e até na geração de energia renovável.
7: E também a borra de café, que recentemente a gente conseguiu trabalhar e virar um biometano, né? Era um material orgânico que se acumularia na natureza, mas agora a gente traz um novo significado. E esse biometano é um combustível que abastece a nossa frota e faz toda essa circularidade que a gente trabalha muito na nossa empresa.
5: O projeto começou em 2011. Só no ano passado, transformou cerca de 700 toneladas de borra de café em biometano, o que evitou a emissão de aproximadamente 800 toneladas de gás carbônico na atmosfera. Um número que pode ser muito maior.
0: Mais um exemplo para mostrar para diversos países que nos acusam de combater o meio ambiente. Está aí, a gente combate com reciclagem o que está acontecendo no mundo. A seguir, a China suspende compras de 3 frigoríficos do Brasil. E você vai ver também, a criação de suínos em Minas Gerais enfrenta desafios na produção por causa dos custos elevados no campo. A gente vai falar disso tudo depois do intervalo. Até já.
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0: Olha, gente, a China anunciou a suspensão de 3 frigoríficos brasileiros autorizados a exportar carne bovina para o país. A decisão do governo chinês ocorre um dia após o país ter reabilitado outras 3 plantas nacionais. A alfândega da China desabilitou as unidades após detectar resíduos de um hormônio sintético proibido em cargas de carne. As empresas afetadas pelo bloqueio ficam localizadas nos estados de Mato Grosso, Minas Gerais e Pará. Com as novas restrições econômicas, o Brasil passa a ter 4 frigoríficos exportadores de carne bovina suspensos pelo governo chinês. O Ministério da Agricultura e as companhias envolvidas no embargo ainda não se manifestaram sobre o caso. Por outro lado, o Brasil vai começar a exportar miúdos internos de suínos à China. Os dois países chegaram a um acordo durante a agenda do ministro da Agricultura, André de Paula, com o país asiático.
1: Os países chegaram a um consenso sobre os termos técnicos e sanitários que permitirão a abertura do mercado chinês para os produtos brasileiros. O Brasil já exporta miúdos externos de suínos, como orelha, rabo e focinho. No momento, a abertura de mercado de miúdos internos inclui apenas frigoríficos de Santa Catarina, primeiro estado brasileiro reconhecido como zona livre de febre aftosa sem vacinação. Durante o encontro, o Ministério da Agricultura reforçou a importância do reconhecimento de status sanitário para todo o Brasil. A China ainda analisa o pedido. De acordo com o secretário de Comércio e Relações Internacionais, Luiz Hua, a nova abertura de mercado será significativa para a suinocultura brasileira. Em 2025, a China importou cerca de 1.400.000 toneladas de carne suína, sendo que 800.000 foram de miúdos internos. Vale lembrar que o Brasil tem avançado em competitividade no mercado, com forte potencial de crescimento nas exportações para a Ásia, que requer maior demanda do corte para a gastronomia local.
0: E a criação de suínos em Minas tem enfrentado desafios na produção. A queda nos preços para os produtores e os custos elevados no campo dificultam a permanência da produção e refletem no consumo. Gustavo Galvão, da Band Triângulo.
2: O movimento nas granjas não parou, mas o lucro, esse sumiu. O preço do quilo suíno despencou, de R$ 8,00 para cerca de R$ 5,90. O detalhe é que produzir custa mais do que isso.
3: No momento de hoje, os custos, né, estão maior do que o preço que está praticando na Bolsa de Minas Gerais. Aí a gente leva algumas questões que, no momento ainda, a matéria-prima ainda condiz com o preço, mas a expectativa é que essa matéria-prima vá aumentar, né, o valor, e o que vai ser resultado em prejuízo no final da conta. No dia de hoje, nós estamos pagando para trabalhar. Aquele produtor, né, aquela margem que a gente teve em 2025, que foi um ano melhor, que a gente conseguiu fazer uma margem, agora nós vamos queimar essa gordura se continuar do jeito que está.
2: Mesmo com uma produção forte e tecnificada, o setor vive um momento delicado. Em Patos de Minas, que tem um dos maiores rebanhos do estado, o produtor está no aperto e a conta simplesmente não fecha. E não é só no campo que a crise aperta. Nas indústrias, o custo para colocar a carne na estrada disparou e o repasse desse aumento ainda não chegou ao consumidor.
4: Para nós, impacta diretamente com o aumento do custo dos combustíveis, né, porque 20% de toda a produção mundial passa pelo Estreito de Hormuz. Isso evidentemente respingou em nós. E afeta também para nós nas exportações, porque já a gente já começou a ter alguns reflexos, né, de falta de contêiner, de aumento de tarifas marítimas, e isso tem refletido diretamente aqui para nós. A gente sofre duas vezes: no combustível, diretamente, assim que aumenta nos nossos carros, a gente já tem que absorver esse custo, não tem o que fazer, e no frete tem um pequeno lapso entre o aumento do combustível e a gente precisar aumentar o frete, efetivamente, mas com certeza é o diesel que vai impactar diretamente, tanto no custo direto da nossa frota, quanto diretamente no frete propriamente dito.
2: A explicação para tanta pressão vem do mercado. Tem porco demais e consumo de menos. Mesmo com a exportação em alta, é o mercado interno que segura o setor. E quando ele desacelera, o preço cai.
3: muita oferta de produto. Assim, era para ser mais longo prazo, né? Continuar do jeito que a gente está. Se a gente tivesse a mesma quantidade de animal para ofertar essa exportação, uma hora ia pedir para que a gente soubesse, para a gente aumentar essa produção, porque aí o preço ia continuar. Mas de uma vez chegou muito animal no mercado, né? De um ano para o outro, eles aumentaram muito animal no mercado. Então a cabra que quando tem muita oferta, mesmo a gente continua importando, o consumo interno aumentou, hoje é de 20 quilos mais ou menos por pessoa, o que era de 16, passou para 20, está aumentando o consumo.
2: A expectativa do setor agora é de uma reação no consumo interno ou de um reequilíbrio entre produção e demanda. Enquanto isso não acontece, produtores e indústrias seguem resistindo. Em um mercado onde o lucro, por enquanto, virou exceção.
3: O suinocultor nunca perde a esperança, né? A gente está aí, não é... Para você fechar hoje uma granja de suíno, leva de 2 a 3 anos. Então, assim, é a última alternativa. Não tem como você ficar investindo muito. Você tem que ficar sempre guardando aí essa sobra para a hora que o preço não estiver bom como agora, você utilizar.
0: O produtor de alimento não pode sofrer como os produtores e as produtoras do Brasil sofrem. A seguir, a previsão do tempo para todo o país e você vai ver também que o cooperativismo está auxiliando na produção de sisal lá no sertão da Bahia. Daqui a pouco, todos os detalhes numa reportagem especial aqui no JTV. Até mais!
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0: 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Hora da nossa previsão do tempo com Vitor Takau. Olá, Vitor.
6: Olá, muito boa noite a todos. E a semana teve destaque para o frio e também para a chuva em diversas regiões do Brasil. Então vamos ver como ficam as condições de tempo esperadas para o país nesta sexta-feira, dia 22 de maio, e aproveitar também e ver uma tendência para os próximos dias. Sexta-feira com destaque para o aumento da chuva nos estados do sul, em parte do centro-oeste e também da região sudeste. Especialmente aqui no nosso mapa de risco, estados do Paraná e Santa Catarina entram na rota dos temporais. No entanto, as pancadas de chuva, embora mais isoladas, podem cair com até forte intensidade em áreas do sul de Mato Grosso do Sul, interior de São Paulo e sudoeste de Minas Gerais. Os temporais avançam e ganham força também no extremo sul da Bahia, muito por conta da frente fria que avançou sobre a costa do Brasil nos últimos dias. Subindo um pouco pelo mapa, os temporais avançam e ganham força também entre o Amazonas e o estado de Roraima. Inclusive, o alerta é de perigo e a chuva pode causar problemas entre o norte amazonense e o sul também do estado de Roraima. Já o cenário é completamente oposto na região central do país. A semana termina então com um predomínio bem maior de tempo aberto na maior parte das regiões brasileiras. Enquanto a região central, a faixa central do país, segue com tempo firme, bastante calor e baixa umidade do ar, no Rio Grande do Sul, apenas alguns pontos do norte gaúcho podem contar com pancadas de chuva isoladas ao longo do dia. No restante do estado gaúcho, o tempo segue mais aberto e as temperaturas lá embaixo. Inclusive, as primeiras horas da manhã desta sexta-feira podem contar novamente com formação de geada. em áreas do Oeste, Campanha, Sul e Serra Geral do Rio Grande do Sul. Durante a tarde, as temperaturas não sobem tanto assim. Porto Alegre, com máxima de apenas 16 graus, 13 em Curitiba. Capital Paulista termina a semana com máxima de 19, na cidade do Rio de Janeiro, 24 graus. Em Cuiabá e também Campo Grande, esquenta até os 25. Rio Branco continua bastante gelado também, máxima de apenas 24. Restante das capitais do país continua ainda com uma temperatura um pouco mais elevada, especialmente no norte e nordeste, sensação de abafamento continua presente. Já para os próximos 5 dias, vemos que a chuva ela deve ganhar força em pontos do sudeste, isso porque já a partir deste fim de semana, com a propagação de um novo cavado meteorológico, a chuva aumenta e bastante no estado de São Paulo, que deve contar com o retorno de fortes temporais, especialmente em áreas do interior paulista. Enquanto isso, a maior parte do interior do Brasil continua com padrão de tempo seco. Uma área de alta pressão mantém o tempo aberto e impede a formação de instabilidades que devem seguir apenas em áreas da região norte, especialmente entre o Amazonas e Roraima, que podem contar com acumulados significativos, superando 100 milímetros nos próximos 5 dias.
0: E no semiárido baiano, onde a chuva é escassa e a vegetação resiste ao sol forte, uma planta se tornou símbolo de sobrevivência e renda. Vamos ver na reportagem, então, do Isaac Rufino e do Paulo Atanabe.
7: Estamos no meio da Caatinga e entre os famosos mandacarus, uma planta chama a atenção. O sisal, conhecido como ouro verde do Nordeste. Tão valioso que foi graças a essa cultura que o Cassiano conseguiu realizar muitos sonhos. Entre eles, comprar uma casa na cidade, um carro e criar caprinos e ovinos. Há mais de 30 anos, o Cassiano é proprietário desta fazenda, que já foi do pai e do avô. Aqui, ele produz de 35 a 50 toneladas de sisal por ano.
8: O sisal é uma planta que é oriunda do México. Chegou aqui ao sertão da Bahia na época de 1940. Se eu não me engano, em 1948, meu tio e meu avô começou a plantar, houve uma valorização, eles tiravam antigamente tudo de forma artesanal, manual, no chamado farrasco, que chegava a produzir 16, 18 quilos por dia, no máximo 20. Hoje veio crescendo com o desenvolvimento da máquina paraibana, se chega a produzir 200, 300 até 400 quilos por dia.
9: Aqui em Valente, a cerca de 240 quilômetros da capital Salvador, o sisal faz parte da história e da economia da região. A Bahia é responsável por mais de 95% da produção nacional e é o cooperativismo que ajuda a manter viva essa tradição no sertão nordestino.
8: O início da cooperativa, que foi fundada pelos pequenos produtores, foi se aperfeiçoando e cada dia mais uns dialogando com os outros, que era uma coisa nova, e aqueles que foram sempre fiéis, dedicados, foi crescendo e surgindo as oportunidades.
7: O território sisaleiro na Bahia é composto por 20 cidades e possui centenas de produtores, todos familiares. O setor movimenta mais de 165 milhões de reais por ano. A planta é assim, não chega a 1,5 metro de altura, rígida e possui esse tronco alto no meio que é chamado de flecha, de onde saem as mudas para os próximos plantios. A colheita é manual. A fibra passa pela lavagem e fica secando ao sol por até 4 dias. E depois vai para a indústria, onde é feito o beneficiamento. Aqui os fios são esticados e classificados. Esse trabalho é feito pela Associação Comunitária de Produção e Comercialização de Sisal. A APAEB compra dos produtores, em média, 800 toneladas por mês. Aqui o produto ganha valor. Nas mãos dos profissionais, vira fio, corda, carpete e tapete.
10: A APAEB nasce em 1980, exatamente com essa missão de organizar os produtores, organizar a produção e valorizar a cultura do sisal, que é a atividade mais econômica aqui de Valente e em muitos municípios hoje ainda. Então, qual é o objetivo principal naquele momento? É como é que se organiza a produção através da associação, agrega valor ao produto e melhora o preço. Melhorando o preço, você melhora a economia, você melhora a vida das pessoas que estão produzindo, estão trabalhando.
7: E o sisal já ganhou o mundo. O Brasil é o maior produtor global e exporta para a China, Estados Unidos e União Europeia. Mas antes de atravessar o oceano, para o sisal sair do campo e chegar à indústria, existe uma outra engrenagem importante, o crédito cooperativo.
11: Quando a gente disponibiliza as linhas de crédito que fomenta o negócio do produtor do sisal, né, seja para aquisição de máquina, seja para a manutenção. E isso ajuda tanto na produção do sisal, na melhoria, né, do resultado dos produtores, como também na cooperativa, porque ela vai vender mais crédito, né?
8: Nós tivemos mais acesso, mais facilidade, porque antigamente nós deslocávamos para a Feira de Santana para conseguir um crédito.
7: O intercooperativismo funciona como uma rede. Uma cooperativa fortalece a produção, a outra garante o acesso ao crédito e juntas ajudam a transformar uma fibra natural em desenvolvimento para o sertão.
11: É encontrar um jeito de viver coletivamente e buscar juntos encontrar soluções para os problemas que afetam as nossas vidas.
0: Graças ao cooperativismo, a gente tem emprego, quer dizer, trabalho e renda para muita gente que não conseguiria ter. Parabéns ao cooperativismo brasileiro. Olha, parabéns a você, né, que sempre valoriza o nosso agro aqui do Brasil e obrigado por estarmos juntos no Jornal Terra Viva. Bom descanso e bom trabalho para quem segue na lida noturna aí. Continue conosco no Grupo Bandeirantes.
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0: O avanço da tecnologia tem promovido uma grande transformação na mobilidade urbana e nas estradas brasileiras. Hoje, cada vez mais, você encontra sistemas de pedágio eletrônico sem cancelas, sensores inteligentes que fazem a pesagem automática de caminhões sem precisar parar, aplicativos que otimizam rotas, reduzem tempo nosso no trânsito. É um avanço e tanto de competitividade da economia e bem-estar da população num país altamente dependente ainda do transporte rodoviário. Mas a tecnologia traz desafios também. O pagamento é mais complexo, por exemplo, para quem não usa aquela tag. Por isso, o governo suspendeu recentemente mais de 3 milhões de multas em rodovias no chamado Free Flow, justificando que o sistema ainda não foi bem comunicado. Vamos entender melhor como é que está esse contexto hoje. Minha conversa hoje no Economia para Você é com o presidente da Veloy, o André Turqueto. André, prazer te receber aqui no programa, muito obrigada.
1: Eu que agradeço, uma alegria estar aqui, Juliana.
0: André, vamos primeiro explicar o que a Veloy faz, porque a Veloy é mais conhecida pela tag de pagamento automático dos pedágios, estacionamentos, mas vocês vêm crescendo em outras áreas também. Conta um pouco como é que hoje é a atuação da Veloy.
1: Ah, a tua introdução foi riquíssima, porque você já tocou em vários objetos de atuação da Veloy. A tag, ela é muito simbólica, mas ela é uma tecnologia, ela é um chip que se comunica com antena, assim a gente tem leitura de placa, né, que é uma outra tecnologia de identificação veicular, pode ser um veículo de passeio, um veículo de transporte pesado, um caminhão, um ônibus, né? A tecnologia ela varia, mas fundamentalmente o que a Veloy faz é processamento de pagamentos para mobilidade. Né? Então, a gente entende o veículo como uma carteira, ele é uma carteira digital. Né? Imagina quantas coisas você faz pelo seu veículo e para o seu veículo, ou com o seu carro. É, você paga pedágio, estacionamento de shopping, de rua, zona azul, valet, você lava, troca pneu.
0: E hoje está bem disseminado,
1: manutenção,
0: né?
1: Manutenção, todo o ciclo econômico, financia, compra e vende, paga tributo. Então, existe um ciclo econômico em torno do veículo, que é complexo, né? Um ciclo de pagamentos. E a gente está exatamente nessa esfera.

0: parametrização, então uma série de serviços voltados ao gestor de frota para uma empresa, uma embarcadora ou um caminhoneiro pequeno, médio, grande, né, um autônomo de carga, uma grande empresa transportadora, para eficiência operacional, redução de custos logísticos, né? Isso tem a ver com as cidades, quando você está falando sobre veículos de passeio, mobilidade das pessoas de uma maneira geral, o uso de modais de transporte, esse é um tema também de interesse da Veloy. E quando você se refere às estradas, à logística per se, né, e o ir e vir de mercadorias, esse é um grande negócio nosso também.
1: E como é que está hoje a substituição das tradicionais praças de pedágio por esses sistemas eletrônicos? O quanto que existe ainda dessa transição, né? O quanto que ainda temos do pedágio tradicional no país?
0: Hoje, essencialmente, as praças de pedágio ainda são
1: São as
0: tradicionais.
1: principais.
0: O que a gente chama de free flow, né? Conhecido como free flow, o sistema de livre passagem, que é o pedágio sem a praça física, sem cancela, e que muda a relação, né, do usuário da via com a própria via e com a concessão, porque um modelo é você pagar para usar aquela concessão. Então, esses trechos são longos trechos concedidos, então as pessoas pagam para usar, né? E existem melhorias ali compromissadas para melhoria da infraestrutura. E no free flow, você usa para depois pagar.
1: Você nem vê, né?
0: Isso
1: Porque é
0: muda.
1: diferente, porque quando hoje tem as cabines de pedágio, quando a gente tem a tagzinha, a gente passa por aquelas laterais onde a cancela é aberta automaticamente. O free flow, você passa e ele está ali, pegou ali, captou e você nem viu, né? É diferente da cancela que abre automaticamente. Esse é um sistema mais recente ainda, né?
0: Esse é um sistema mais recente, é um sistema que foi exaustivamente testado, muito testado, no uso da tecnologia, na aplicação, no desenvolvimento, nos sistemas de identificação. A tag, né, tag de pedágio, ela já nasce pronta para ser utilizada em cada trecho novo de free flow. Então, fundamentalmente, um cliente de tag, no caso da Veloy, ele não precisa fazer absolutamente nada, ele não precisa nem tomar conhecimento de que ele está passando num pórtico de free flow, né? Até porque muita gente hoje precisa ser educada no tema. Acho que falta um pouco ainda de avanço na comunicação, de entender o que é aquilo, como é que é o processo de pagamento.
1: Você acha
0: Muita
1: até que.
0: gente acha que é radar aquela ali, né?
1: Porque realmente, você acha que faz sentido até, inclusive, essa decisão recente do governo de suspender as multas, porque o argumento é que faltou uma comunicação e as pessoas ficaram meio perdidas. Acho que falta comunicação e falta essa transparência também de entender, será que eu passei mesmo? Às vezes, é isso, você nem vê o sistema, então. Você acaba sem saber por quantos você já passou, e aí você até perde um pouco esse controle, né? Afinal, eu tenho que pagar quanto se eu não tenho a tag, né? Então, tem várias discussões, inclusive, de a própria inclusão, de
0: Exato.
1: pessoas que têm uma renda menor e que não têm acesso às questões digitais, né? De inclusão digital, né? Queria que você pudesse explicar um pouco para a gente como é que está esse debate, como é que é a tua visão disso.
0: Do ponto de vista da infraestrutura, é um avanço. Ele é um avanço. O sistema de cobrança, de pagamento automático do pedagiamento brasileiro, ele é único no mundo. Não existe nada parecido, porque ele é totalmente interoperável. Então, se você usar no extremo sul, quanto no norte no Brasil, oeste, leste, qualquer região, em shopping center, em estacionamento de rua, como eu falava, o sistema é o mesmo. Ele é padronizado e totalmente interoperável. O que muda, essencialmente, é que as operadoras, como no caso da Veloy, a gente garante o repasse para a concessionária. Então, não importa a concessionária que você usou, né?

0: na ABC, os pagamentos são recebidos de maneira integrada e esse repasse é feito para cada concessionária. Então, sistema organizado. Não existe isso no mundo. Claro que requer avanço. Então, um dos avanços que a gente tem discutido bastante é como ele facilita a vida do motorista, né? Ou a vida do transportador. E ele barateia para a concessionária, né? O flow é melhor, né? O custo
1: Não fica aquelas filas
0: instalado é
1: também
0: melhor,
1: de
0: evita
1: instalação das
0: fila,
1: praças, né, que você
0: uma série de
1: falou, né?
0: coisas. A gente pleiteia um desconto maior na tarifa para o detentor do pagamento automático, a despeito de ser uma tag ou outra tecnologia.
1: Tá.
0: Isso faz muita diferença. Fez diferença no Chile, por exemplo, que é um país que avançou muito. Então, países que estão avançados no tema, eles estão longe de estar absolutamente interoperáveis, como o caso do Brasil, com dimensões continentais, mas eles avançaram muito na lógica do sistema de cobrança e de diferenciação tarifária. Esse é um tema. Quando você entra na questão do free flow, ele vem para ficar. Eu não tenho dúvida nenhuma que ele vem para ficar. Ele vai alterar totalmente, porque é o free flow de verdade. O flow é outro. Então, mesmo o pagamento automático na praça física, você tem uma desaceleração do veículo, né? Você tem uma ineficiência na cabine manual, que é uma parada ou uma fila. Então, isso é ineficiência,
1: Claro.
0: porque você está gerando uso, né, de tempo na fila, desgaste de pneu para o transporte profissional. As pessoas não pensam nisso, poluição, porque breca, para, acelera, tem um impacto gigantesco, né? Quando você pega isso e soma um ano inteiro ou anos, é bastante coisa. Então, ele é um avanço em muitos sentidos, não só na tecnologia, quanto nessa questão da fluidez nas estradas e na melhoria da eficiência para o pagamento dessas vias. E ele tem uma coisa que é fundamental como objeto, né? O sistema de free flow, ele tende a ser mais capilar, né? Mais pontos entre onde teriam duas praças convencionais de pedágio, então ele é mais capilar. A tarifa é reduzida, maior proporcionalidade. Então, você diz, ó, você tem uma proporcionalidade de aplicação da tarifa pelo uso.
1: Então,
0: Então, você vai
1: se eu usar
0: pagar
1: só um pedacinho da estrada, eu pago menos que você se
0: proporcionalmente,
1: usar mais.
0: mais pessoas pagarão, porém pagarão menos. Mas
1: Tá.
0: isso é um objeto de chegada. Até ali, você tem questões de letramento, educacional, para explicar o que é aquilo,
1: E acabou
0: né?
1: sendo atropelado, foi
0: E
1: isso?
0: isso, acho que a implantação, ela aconteceu nesse processo, né? De criação de uma cultura, de comunicação, né? De realmente contar para a população a respeito da transformação.
1: E
0: E
1: agora vai
0: ela...
1: ser necessário, então, tempo para que as pessoas entendam e, enfim, e po possam se adequar. Enfim, tem que fazer esses pagamentos com prazo maior, né, para elas não serem multadas. Mas, como você falou, é algo que você acha que veio para ficar e é utilizado em outros países também, esse sistema?
0: É bastante utilizado,
1: E teve
0: não com...
1: também uma dificuldade de adaptação?
0: sempre, sempre, né? Não com, como eu falei, com os padrões brasileiros, né? Essa criação desse padrão operacional universal, mas os problemas são muito semelhantes, né? De entender o que então boa parte ou quase totalidade das pessoas eventualmente usaram sem saber que estavam usando um trecho de
1: Mas
0: free
1: como é que
0: flow,
1: você não perde o
0: né?
1: controle, André, disso? Assim, como é que você tem certeza que não cobrou a mais, né? Como é que essa transparência se dá?
0: Porque os canais, esse é um ponto, né? A pessoa não só ela não entende que ela está passando num trecho que não tem um pedajamento convencional, ela está sendo cobrada por aquilo, como ela precisa avançar também a respeito da definição do que a gente chama de canais de recebimento, canais oficiais de recebimento. Tanto é que as operadoras, no caso da Veloy, a gente tem esse tipo de habilitação e a gente tem avançado nesse sentido, não, de criar, de ser esse operador para a arrecadação do que a gente chama do pagamento avulso, né? A gente falou assim, olha, se você tem uma tag ou outra tecnologia de identificação veicular, pagamento automático, você não precisa fazer nada, nem tomar conhecimento que existe um pórtico de free flow e tal. Mas quem não tem é o problema.
1: E eu fico preocupada que você até estava me explicando um pouco antes de a gente começar o programa que isso tem que ser a exceção, né? Quem não tem. No entanto, a gente tem um país com uma renda média baixa, com uma desigualdade enorme. Como dar conta disso, né, dentro desse contexto brasileiro, André?
0: Exato. E essas coisas, alguns trechos, eles foram instalados em regiões muito nervosas, né, próximos de cidades com grandes fluxos e tal. Então, tem uma necessidade maior ali de um esclarecimento, não só sobre o que é aquilo, mas onde pagar, né? Como pagar. Então, não são porque as pessoas não querem pagar.
1: E tem que pagar, e cada um é uma coisa diferente, né? Você não tem um agrupamento, então você fica realmente tendo um trabalho enorme de porque as contas ficam separadas, né?
0: Exatamente.
1: Então tem que pagar essa concessionária, depois uma outra concessionária, porque é outro trecho, né, é de outra empresa, então realmente precisa ser feito, né, de uma forma organizada.
0: E ninguém sabe, na prática, qual é a concessionária que está usando.
1: Sim, lógico.
0: Né? Isso não está explícito. Então, é muito difícil para o cidadão comum fazer esse discernimento. Então, é uma questão que precisa ser resolvida. Né? Eu acho que prudente dar espaço atrás para poder avançar mais. Eu acho que a gente tem essa oportunidade agora. Estou dizendo só, acho que é poder público, as próprias concessionárias, as operadoras, né, as agências reguladoras também trabalhando junto, e eu acho que a gente está nesse momento de ajudar bastante ali para colocar o projeto para frente.
1: E vocês estão dentro de um ecossistema, digamos assim, que está se expandindo rapidamente, que é a concessão de rodovias. A área de infraestrutura no Brasil, embora a gente tenha ainda um gargalo enorme, você tem um avanço que vem acontecendo através de marcos regulatórios, né, de avanços de projetos também bem estruturados. E o quanto que, dentro desse ecossistema, André, isso tem contribuído para essa troca, né, de funções, de papéis, assim, o quanto que esse entrelaço ele é importante para essa questão da competitividade, para que haja, dentro desses atores, né, as funções para gerar esses processos de aceleração aí de fluxo, né?
0: Por isso que eu frisei aqui no início, a gente tem muito foco, é quase que um propósito da companhia, da Veloy, assim, o mundo impõe barreiras para a gente todos os dias, para as pessoas e para as empresas. Acho que o nosso lema ali, o nosso propósito é remover essas barreiras, ou pelo menos remover parte da fricção. A logística, o transporte, infraestrutura tem avançado muito no país, no Brasil, né? A gente vê muitos trechos sob concessão, trechos novos. Agora, uma discussão boa de infraestrutura ferroviária, né, que é um caminho interessante. A gente já está estudando coisas para se fazer ali através do uso da tecnologia para evitar o desperdício e para melhorar a produtividade, porque é sobre isso.
1: Claro.
0: Né? Como você escoa melhor a mercadoria, como você chega com menos desperdício de um ponto A para um ponto B, com mais controle, exato, com questão de segurança da carga, que é uma coisa importantíssima, né? Sinistralidade hoje ainda é uma questão que preocupa. Então, mas vale pedágio obrigatório, gestão de frete, gestão de frota, abastecimento, negociação de preço, de diesel, a gente está nesses modelos e a gente tem avançado bastante na implementação de tecnologia para que as empresas que consomem a infraestrutura logística, elas tenham mais efetividade, é isso.
1: Você tem já medição desse dessa melhora de tempo, de segurança, de eficiência?
0: Ó, a gente mede, Juliana, assim, e tem um paralelo, né? As pessoas também. O tempo vale, né?
1: É o que mais vale.
0: É o que mais vale. Então, se você pegar o tempo médio de um brasileiro no trânsito, 21 dias por ano. 21 dias por ano é o que se perde no entroncamento de pedágio, no trânsito das cidades. Então, assim, é muito dinheiro envolvido. Lógico que você tem soluções ali, né? As pessoas começam a desenvolver coisas, vão se educando dentro do carro, mas também o risco é grande.
1: Menos tempo com a família.
0: Distração, menos tempo com a família.
1: Problema que a gente está tendo um cansaço mental, né?
0: É. E acho que assim, eu penso, a solução de mobilidade também é a não mobilidade. Como é que você evita a mobilidade? Então, precisa pensar nessas coisas. Na logística também, algo que é transformacional. Não é só o free flow. Então, você citou... por exemplo, pesagem automática. Você não precisa fazer isso por amostragem. Né? Você faz usando tecnologia, inteligência artificial, contagem de eixo, por exemplo.
1: Sim.
0: Se o caminhão está com carga ou não está com carga. Então, essas checagens que dependem de um ser humano, um policiamento, e geralmente são feitos por amostragem, com a tecnologia, isso... resolve. O custo Brasil, que você falava, pega um exemplo, recolhimento de tributos ou tributos em atraso nas estradas, Brasil, transportadoras e tal, é muita coisa, então tem muita ineficiência ou uma eficiência potencial do Estado se essa cobrança fosse feita de forma automática. E a base disso é muito parecida com o que é a cobrança do pedágio automático. Então, esses movimentos, eu acredito que sejam movimentos que vão estar na agenda nos próximos 5 anos.
1: O que você está dizendo é que a gente está ainda num processo de evolução, né? Então, a gente não tem ainda medidores, por exemplo, de redução de acidente de trânsito, ou enfim, né? Não tem como medir exatamente o quanto que a tecnologia hoje, a gente sabe, obviamente, a gente sente, né? Que a gente está ficando menos parado, enfim, né? Enfim, você ganha esse tempo, né, que hoje é perdido, mas o quanto que isso, de fato, já está... reduzindo é uma coisa que ainda estamos no meio do processo.
0: Estamos no meio do processo. A gente faz muita... O free flow que ele promete e ele vai entregar essa fluidez toda, ele é muito ainda... Está muito incipiente, a gente não conseguiu ter todas as informações ainda. Né?
1: Tá, aqui em São Paulo que está mais avançado.
0: Aqui,
1: né?
0: Em São Paulo tá mais avançado, mas mesmo assim você não consegue, por exemplo, na questão da velocidade... medir isso com fidelidade. Porque muita gente pensa que é um radar e diminui a velocidade, ao invés de ter uma certa normalidade com aquilo. Por quê? Porque é novo. Então, isso tudo tá sendo analisado. Mas o proprietário de um veículo, a gente tem os tempos e movimentos. Por exemplo, o pagamento... com a tag, né, a abertura automática da cancela, quando você compara o tempo de pagamento com o cartão de crédito ou com numerário, dinheiro em espécie, em algumas regiões do Brasil isso é muito presente, menos aqui em São Paulo, mas ainda muito presente nas praças de pedágio. E pagamentos, cartão contactless, você chega a ser duas vezes e meia, 3 vezes mais o tempo que um veículo... que tem uma tag, utiliza. Então, é uma ineficiência. Então, esses tempos e movimentos a gente tem, né?
1: Ô, André, como é que você conecta esse avanço todo tecnológico, inteligência artificial que a gente está vivendo, esses processos de substituição humana para trazer eficiência, ao mesmo tempo trazendo outras oportunidades... enquanto liderança, você fala muito sobre a liderança humanizada, no meio de uma tecnologia que, em princípio, tira emprego, abre outras oportunidades, mas estamos num processo de, inclusive, um gargalo educacional. Né? Como é que você vê o seu olhar como liderança nesse processo aí de tecnologia?
0: Você sabe, Juliana, essa é uma das coisas que eu tenho mais... isso é uma coisa que me dá mais paixão. É trabalhar o ser humano a partir do ser humano. Eu vejo duas missões fundamentais para um CEO. É cuidar de gente e cuidar de futuro. O futuro tem a ver com o emprego da tecnologia, não só da tecnologia, porque ela é um agente de disrupção. Quando os seus competidores não são óbvios, enquanto a gente está conversando aqui, tem gente codificando para entrar nesse nosso mercado aqui que a gente está, né, discutindo. Então, não é nada óbvio. Então, você pode ser disruptado pela própria tecnologia, rapidamente, pela mudança regulatória, por isso que é um ponto de atenção também, e por N outros fatores. Então, essa é uma coisa assim, que me apaixona e me tira o sono. A outra é o capital humano. Por quê? Porque eu acho que essa é uma carência na gestão. Eu estou dizendo assim, a formação, você citou... educação, o letramento nas coisas. É muito importante ter gente que fuja do status quo. Eu me considero um agente de pensamento lateral, eu não gosto do óbvio. Então, eu incentivo as pessoas a pensarem com a própria cabeça, fugirem dos dogmas, que são muitos. Né? Você é jornalista, muitas vezes a gente fala, pô, os veículos, de uma maneira geral, ouvem, se você ouve sempre as mesmas pessoas, você sempre tem as mesmas respostas. E eu sempre sou um cara que aguço muito o senso crítico e através de repertório. Então, leiam coisas que não têm a ver com o nosso meio, formulem a partir de dúvidas, né, de questionamentos, de coisas que não estão dadas ali, mas a gente faz porque é aquilo. Mas precisa ser desse jeito. E eu tenho uma preocupação grande com essa coisa de ter autoridade e criar um grupo de segurança a partir das vulnerabilidades. Né? Então, você... se colocar como um ser imperfeito e viver no caos, porque é isso, liderar é ter o caos, porque nada está pronto, nunca. Você não vai ter um checklist aqui, você chegou no final, olha, terminei meu trabalho. Não existe isso. Você não chega. A coisa está sempre rodando. Então, liderar é viver nesse caos, com a preocupação em criar futuros possíveis e prováveis, através da tecnologia ou não, e no caso da Veloy, a gente está inserido no mercado financeiro, que é uma empresa de pagamentos, de tecnologia, porque o produto é fundamentalmente tecnologia, e de mobilidade. Tem que conhecer profundamente essas coisas. Né? E as pessoas, porque elas têm uma capacidade crucial de transformar. A gente tem feito experimentos, por exemplo, com inteligência artificial, mas nada foi feito antes de ter uma formação humana para lidar com as ferramentas de inteligência artificial e com a organização, por exemplo, estruturação dos dados, para que aquilo que fosse criado a partir de eficiência tivesse capacidade de comando de pessoas. Uhum. Que isso é muito importante. Isso você só faz com o letramento. Senão, o executivo, a pessoa, quem está ali, não tem capacidade de formular um prompt,
1: claro,
0: de dar um input, que precisa repertório.
1: Esse é o nosso desafio. Né?
0: Até para comandar inteligência artificial ou coisas que você quer, você tem que saber muito bem o que você está pedindo. Eu uso a máxima, quem não sabe, você não sabe, né, onde você quer chegar, tem zilhões de caminhos válidos.
1: É verdade.
0: Qualquer caminho vai servir.
1: Tem que saber qual é a pergunta. Gente, essa conversa está muito boa. Vou chamar o André aqui de novo, porque só essa conversa de liderança tem muita coisa a ser explorada. André, adorei a entrevista. Obrigada por ter vindo aqui ao programa.
0: Que bom.
1: A gente já vai marcar a próxima data.
0: Você vê, passou assim, ó, rapidinho, voando, Juliana. Né? Eu estou à disposição. Quando você quiser, é um prazer.
1: Obrigada demais.
0: Agradeço.
1: Obrigada a você por estar aqui comigo no Economia para Você. Até o próximo.
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1: Olá, começa agora mais uma Que Tem Vaga e hoje a gente vai falar tudo sobre inteligência artificial no mercado de trabalho e carreira. Comigo, Pedro Teberg, especialista em negócios digitais e professor universitário. Pedro, seja muito bem-vindo, tudo bem?
2: Obrigado pelo convite, Helene.
1: Obrigada a você pelo aceite, porque eu estou curiosa para saber tudo e mais um pouco a respeito desse ponto tão sensível para uns, tão temidos para outros, mas tão benéfico para um todo, né? Que é a inteligência artificial, que é a tecnologia. Como é que a gente olha inicialmente para esse ponto? Como é que ele está sendo introduzido cada vez mais no mercado de trabalho e nas carreiras como um todo, Pedro?
2: É como qualquer transformação, né? A gente tem um lado positivo, negativo, tem pessoas que vão falar que esse é o futuro, tem pessoas que vão falar que isso ainda é um mito, né? Então, de fato, a gente está começando a ver isso no mundo real, né? Com os modelos, ChatGPT, principalmente, que é o mais famoso, né? As pessoas começando a usar no dia a dia e reduzindo um pouco das tarefas operacionais. Esse é o primeiro movimento, né? Então, eu como professor, a gente gastava muito tempo, por exemplo, montando documentos que hoje a gente consegue reduzir. Então, o nosso foco fica muito mais no estratégico, pensar em como melhorar aquela aula, né, torná-la mais ativa e outras questões que são mais essenciais aí para o futuro da educação, né? E o professor, muitas vezes, no mundo anterior à IA, ele ficava perdendo tempo ali, entre aspas, com coisas muito operacionais. Uhum. Então, acho que esse é um primeiro movimento, né, que a gente, de fato, está observando. No futuro, tem outras tendências que a gente também, né, começa a ler, né? Não, de fato, a ver, mas a ter aí algumas pessoas falando, principalmente o Elon Musk e outros líderes da indústria de tecnologia, né? Acho que vale um ponto aqui de atenção. Quando a gente analisa esses comentários, né, a gente tem que pensar que existe um viés nessa indústria. Elon Musk, o Zuckerberg, são pessoas que estão investindo nisso. Então, de fato, eles têm que apostar, né, e falar que isso vai, de fato, mudar a sociedade. Uhum. Não é uma, entre aspas, uma interrogação ainda, né? Então, mas a gente vê também alguns movimentos reais. Carro autônomo, né, lá nos Estados Unidos. Como é que isso pode afetar, por exemplo, os motoristas, né, que a gente tem hoje aí, os motoristas de Uber, que no futuro podem ser substituídos por carros autônomos, né? Então, existe sim algumas movimentações que são mais complexas, né, que envolvem até regulamentação de governo. O governo vai autorizar isso ou não, né? Existe uma questão de segurança, isso é uma questão de país aí também, que é a questão da empregabilidade, né? Como é que a gente vai lidar com pessoas que vão perder renda, né? A partir desse momento, vai criar uma nova economia, ninguém sabe direito. Então, é um cenário assim, cheio de interrogações.
1: E enquanto isso, como esse profissional acompanhar do ponto de vista menos negativo? No sentido assim, não olhar para o viés de substituição direta, mas quem sabe adaptação e utilização dessa tecnologia também em benefício próprio. Porque copo meio cheio, né? São atitudes e ações humanas, como as soft skills, essas são habilidades que são insubstituíveis por uma máquina.
2: Perfeito.
1: Como é que olhar para isso pode trazer esse ar mais positivo de, pô, não vou temer essa substituição, ou quem sabe olhar para como dominar essa máquina, ou olhar para uma transição de carreira? Qual é a dica que...
2: Eu vejo que no curto e médio prazo, essa é a tendência. A gente ter o ser humano, né, tendo a IA como um apoio.
1: Uhum.
2: Né? Logicamente que, para algumas funções, é mais complexo, de fato, a manutenção do ser humano. Então, vou dar um exemplo básico que nem envolve IA. Né? Aquela pessoa que ficava no caixa do peso ali do quilo. Hoje você coloca um tablet ali e resolve, muitas vezes, aquele papel é substituído por uma pessoa que dá mais atenção para a pessoa que está ali no restaurante, né? Então, existe uma substituição nesse caso. Para outros casos, a gente vai ter um apoio, ou seja, a IA, ao invés de se tornar, né, uma substituição, que foi esse que eu comentei, ela pode ser, né, um braço direito que você vai ter a mais do seu trabalho. Né, para otimizar suas tarefas, reduzir seu estresse no dia a dia.
1: Sim.
2: Tá certo? Então, por exemplo, voltando ao exemplo do professor, né, que eu citei. Hoje, quem usa IA, ele gasta menos tempo para várias coisas. Desde construir um documento, tá certo? Que é obrigatório para o MEC, até mesmo construir uma aula. Então, isso otimiza e torna o professor, né, com mais habilidade e, enfim, com mais tempo também para se preparar para outras coisas mais importantes. Tá? Então, eu acho que o profissional que está hoje aí inseguro, ele tem que abraçar a IA. Né? Quem não conhece o ChatGPT ainda, que tem muitas pessoas que ainda não conhecem, tá? Faça questão de ter o aplicativo no seu celular, comece a experimentar, a utilizar isso, né, no seu dia a dia. Mesmo que seja uma pesquisa pessoal, está, né, com uma dúvida, etc. É importante esse início, né, quebrar esse gelo, né, e, de fato, tornar essa ferramenta como outra qualquer, como um e-mail foi há um tempo atrás.
1: Agora, Pedro, falando sobre diversidade geracional e desde a entrada no mercado de trabalho, seja o primeiro emprego desse jovem ou até um profissional mais sênior, há uma forma de lidar muito diferente, a depender da geração que a gente aqui comenta? Como é que você acompanha essa diversidade geracional?
2: A geração mais nova, ela já abraça a tecnologia no seu dia a dia. Já nasce, como a gente estava falando aqui, com um tablet na mão.
1: Sim.
2: Né? Agora, os mais avançados, a gente tem alguns perfis, né? Tem aquele que é mais curioso, que está sempre aberto à inovação também, isso existe, né? Mas tem aquele que tem um pouco aversão. Né? Então, tudo que é novo gera um pouco de ansiedade, a pessoa muitas vezes quer um auxílio. Aí, essa pessoa, ela, de fato, o que eu sugiro, né? Faça treinamentos. Né? Hoje já tem capacitações, as empresas têm que olhar para isso, porque um líder hoje, que, né, por questões de idade, já está um pouco mais avançado, mas que não conhece o potencial da IA, ele está colocando a instituição em risco. Né? Ele tem que entender todo o universo da IA. Né? Por que que essa indústria tem esse potencial? Por que que hoje, né, todo mundo está investindo nisso? Imagina que você é um gestor de um hospital, de uma faculdade, de uma empresa como a Band aqui, e você não consegue olhar, né, para esse potencial dessa indústria para o seu negócio. Então, ele precisa se atualizar. Né? Não precisa mexer com todas as ferramentas, mas entender por que que isso é importante, por que que as pessoas estão colocando dinheiro nisso. Né? Os principais líderes da economia e do mundo estão olhando para isso.
1: Entender, né, que não é um gasto, é um investimento pessoal. Quando você faz um workshop, quando você dá um curso,
2: exatamente,
1: você disponibiliza isso para o ecossistema da empresa se repaginar cada vez mais e acompanhar a velocidade digital. Né?
2: Perfeito, as pessoas precisam ter esse auxílio. Né? Porque a gente sabe que, tirando, né, a bolha né, que nós vivemos aqui, tem muitas pessoas que não têm acesso à informação, ou que não têm tempo para tudo isso, ou que têm desconfiança, ou que não têm dinheiro também, né, para pagar uma ferramenta que seja $20. Né, nem tem cartão de crédito internacional, coisa do tipo. Então, a empresa precisa olhar: o meu futuro é esse profissional com o auxílio de uma IA. Então, e quando eu falo futuro, não é daqui 5 anos, é amanhã. Né? Então, eu preciso auxiliar esse profissional, né, na medida do possível, logicamente que tem um investimento, mas isso tem que ser colocado como estratégia principal da empresa, né, no curtíssimo prazo. Tá? Porque qual que é a questão? Né? Nem é porque eu quero mostrar para os outros que a minha empresa tem esse investimento, mas é porque a concorrência vai fazer. E aí, isso que mora o perigo, né, de você se tornar uma empresa que é ultrapassada, onde as pessoas fazem as coisas um pouco mais lentidão. Né? Porque a IA, de fato, acelera processos. Né? Então, esse eu acho que é o olhar crítico que os líderes têm que ter, né, para o futuro.
1: Tem alguma área que ela está mais habilitada com a IA, que ela está sendo mais beneficiada com a IA? Ou a gente fala dela introduzida de forma unânime, independente do setor, do tipo de empresa?
2: A IA, ela causa um pouco dessa ansiedade, porque ela entra em setores que envolvem o pensamento crítico, né? Não, assim, envolve, né, a parte intelectual, né? Porque anteriormente, as transformações digitais passadas, elas eram mais mecânicas, né? Então, carro, etc, né, energia, enfim. Agora, com a IA, a gente começa, professores, jornalistas, né, advogados, médicos começam a ser impactados por isso, tá certo? Então, eu vejo que a IA vai impactar todos os setores, independentemente, né, se a pessoa é muito qualificada ou não. Logicamente que quanto maior a qualificação, maior a pessoa vai ter habilidade para lidar com a IA. Né? Então, por exemplo, um médico, ele pode usar a IA para ajudar uma tomada de decisão, a analisar um exame, né? Isso já está acontecendo. Um professor, da mesma maneira. né, um advogado acelerar o processo de construção de documentos e de leitura de documentos. Né? Então, o que eu percebo de maneira geral é que todos os setores vão ser impactados de alguma maneira. Né? Tem setores que menos, né? Por exemplo, um esportista. Né? De fato, talvez a IA no dia a dia dele não vai ser tão impactante, mas toda a análise de dados, por exemplo, se ele está melhorando, está piorando, isso vai ser mais facilmente realizado. Uhum. Né? Então, de fato, assim, é uma transformação que a gente passou aí na nossa, né, história da humanidade, como foi com a energia elétrica. Né? Uma mudança que vai impactar todos os países, vai impactar vários setores. Logicamente que com o tempo isso vai ficar mais claro para todo nós. Né?
1: Uhum. A gente está com índices de desemprego em baixa aqui no Brasil.
2: Isso.
1: Né? E isso eu queria refletir contigo a respeito dos impactos e o que é que esses números significam. Porque aqui nos bastidores você falou algo que eu achei interessante. A gente tem a ideia que o jovem ele é mais naturalmente digital. Né? É. Ele já nasce praticamente com um celularzinho ali na mão, um bebê, se duvidar ele já sai falando.
2: Perfeito.
1: E usando. Mas você me falou algo que eu fiquei reflexiva e queria que você trouxesse mais aqui para a nossa audiência, que é justamente o impacto do primeiro emprego ou do jovem início de carreira. Com relação a essa automatização que a IA traz e a substituição dessa função. Como é que a gente olha para isso e quais são os impactos possíveis justamente na empregabilidade desse iniciante no mercado de trabalho?
2: Essa é uma preocupação global. Né? O Fórum Econômico Mundial teve recentemente essa discussão, que é como é que eu faço para inserir um jovem que geralmente lida com atividades que são mais repetitivas, são mais programáveis, vamos dizer assim, mais simples, né? E que a IA, de fato, muitas vezes vai substituir. É porque a IA, ela entra em atividades e tarefas, vamos dizer assim, que a gente consegue prever, que a gente tem rotinas, né? Então, quando é um gestor, por exemplo, hoje eu tenho um papel de gerência também. É muita coisa. Então, até a IA entender todo o meu escopo de trabalho, né, seria mais a longo prazo. Agora, um jovem que faz ali uma checagem de documento, né? Um pagamento de, sei lá, de impostos, né? A IA em breve vai substituir essa função. Uhum. Tá? Então já pode, na verdade, se você tiver, né, condições aí de fazer um investimento, colocar, né, um sistema para fazer isso aí por você. Então esse é o desafio, né? Porque de fato essa geração em breve vai ter mais dificuldade para achar funções que são específicas para início de carreira.
1: Uhum.
2: Então, é um desafio que ainda a gente não está sabendo muitas vezes qual que vai ser a resposta para isso. Talvez criar outras funções, que é supervisionar essas IAs. Né? Uhum. Então, vão surgir novas carreiras, como surgiu na internet. Né? Quando veio a internet, esse e-commerce, né? Por exemplo, eu dou aula de e-commerce. Há 20 anos atrás, eu nem existia esse professor. Né? Então, vai ter aí jovens que vão lidar na supervisão de sistemas de IA para ver se está, de fato, fazendo o trabalho correto, podem surgir outras demandas aí que o mercado ainda nem sequer, né, entendeu direito.
1: Uhum. Esse e-commerce trouxe muito o fenômeno do digital, né? Que
2: Sim.
1: é o mundo físico e o digital ali no mesmo patamar em termos de interação, esse uhum. vendedor que precisa também se reciclar nesse sentido de dominar a venda pela internet ou também manter a questão do atendimento ao público. Uhum. Como é que a gente acompanha esse mundo digital que se criou e que hoje a gente vive praticamente imerso e não tem para onde correr, essa é a realidade mesmo?
2: Esse é um tempo para onde fugir, né? Hoje, a partir do que criaram o celular que foi o grande, né, vilão ou mocinho dessa história, né? Porque quando você entra numa loja hoje, você está com a mesma loja que você entrou no celular.
1: Sim.
2: Né? Então, aquela empresa que tem uma cara no online e uma cara no mundo real, preços diferentes, já começa a ter conflito.
1: Uhum.
2: A experiência tem que ser próxima, a gente tem que ter... Essa questão de você, o famoso omnichannel que a gente fala também, né? Que é você, por exemplo, comprar numa loja física, poder devolver em outra loja e toda aquela experiência integrada, comprar no digital, tirar na loja física, devolver na loja física que você comprou no online. Então, é um mundo que está conectado, o online e digital cada vez mais. A IA, ela acaba aprimorando um pouco essa experiência. Hoje eu estava lendo uma reportagem de uma startup, né, criada por ex-executivos, né, do varejo, que está otimizando o processo de compra por meio do WhatsApp. né? Porque muitas vezes o processo de venda em dispositivos, em aplicativos, né? Ele acaba sendo não muito perfeito. Você deixa o cliente solto ali, numa etapa da venda, como tem muita gente para atender, isso acaba, né, gerando um prejuízo. Então, essa IA, né, esse sistema através da IA, ele vai poder atender vários clientes ao mesmo tempo e aí entregar para o vendedor, de fato, aqueles que estão na fase de compra. Uhum. Né? E isso aí está gerando um baita crescimento de receita para várias empresas que estão testando.
1: Sim.
2: Né? Então, eu acho que a IA ela vem aí para aprimorar essa experiência que ainda tem algumas fricções, né? E não é perfeita como a gente esperava que fosse lá no comecinho. Né?
1: Eu acho que a sacada é você não ficar preocupado porque a IA está fazendo isso, e sim você entender como ela faz e como você pode dar comandos para ela fazer isso.
2: Perfeito.
1: Então, eu acho que é mais no mindset mesmo, né? das pessoas, dos trabalhadores.
2: É, se aprimorar. Logicamente que assim, né? Hoje eu estava lendo uma outra reportagem aí de pessoas que perderam alguns contratos, uhum, por conta de clientes que já estão utilizando a IA. Né? Por exemplo, tradutores. Aí já começa a entrar numa zona cinzenta. Né? Porque a pessoa traduzia documentos, que hoje a pessoa coloca, o cliente coloca lá no ChatGPT, pede traduz para mim, a qualidade é excelente.
1: Uhum.
2: E aí tem, né, um movimento de pessoas falando que estão sendo impactadas, por exemplo, por isso. Né? Pessoas que faziam capas de livros, que hoje a pessoa pede lá, né, para esses diversos modelos que criam capas e imagens, e aí está tendo um certo prejuízo, vamos dizer assim.
1: Uhum.
2: Então, nesse aspecto, vale a pena talvez pensar numa potencial reinvenção de carreira.
1: Sim.
2: Né? Talvez assim, o que eu posso fazer no meu futuro para utilizar a IA a meu favor e não, né, ser impactado negativamente.
1: Pois é.
2: Então, isso aconteceu também. Por exemplo, quando a gente veio, surgiu a internet, algumas funções desapareceram também.
1: Uhum.
2: Né? E aí as pessoas se adaptaram. Esse é o natural. O que que existe um certo receio, né, olhando um pouco para a IA? Se a gente tiver uma evolução muito grande, né, dessa tecnologia e a capacitação ficar muito parada, talvez essa substituição, esse exemplo que eu dei, possa acontecer com mais pessoas. A outra tendência, isso foi até discutido no Fórum Econômico, é a IA ela subir, né, e também as pessoas com o tempo se aprimorarem, né, com o investimento do governo também, não somente das empresas, mas o governo olhar isso para colocar isso em escolas, treinamento, capacitação. E aí a gente vai ter uma sociedade que vai conviver com a IA, né, que seria o melhor dos mundos, porque aumenta a produtividade, a gente teria alguns ganhos aí, né, para a sociedade como um todo. Tá? Então, é isso que talvez, né, se fosse para dar uma indicação para os governos, para os líderes do país, invistam nisso, porque não vai ter como parar.
1: Sim.
2: Não vai ter como parar, porque imagina que o país aqui, né, não sei, não é o caso, mas proíba, os outros países vão adotar. E aí a gente vai ficar um país
1: desnivelado.
2: Né, desnivelado.
1: Uhum.
2: Agora, qual que é o problema também se a gente não investir nisso? A gente vai começar a ter uma desigualdade muito maior do que já existe hoje. Porque vai ter pessoas muito capacitadas com IA, com várias ferramentas, e pessoas sem acesso.
1: Sim.
2: Né, já sem acesso à educação, sem acesso a uma ferramenta dessa. Aí você vai ter, né, uma disparidade muito grande. Então, a minha orientação, se fosse para dar uma aqui, é para líderes, né, como um todo, de governo e também de empresas, começarem a capacitar seus funcionários o quanto antes. Né,
1: O analfabetismo digital é uma realidade.
2: É uma realidade.
1: É gritante. A gente acha que não, mas tem muita gente que não tem acesso ao celular, que não sabe mexer no computador.
2: Exato.
1: Isso a gente fala de várias idades, né? Não só as pessoas mais velhas que moram em locais remotos, que é a figura que mais vem, uhum, à mente quando a gente fala isso, mas o analfabetismo é uma realidade.
2: É uma realidade, assim. É uma realidade também no sentido da pessoa, né, no meu ponto de vista, às vezes não saber escrever. Como é que eu vou escrever um prompt, uhum, se eu não sei nem escrever?
1: Sim.
2: Né? Então, esse é um ponto delicado, porque essa pessoa muitas vezes ia conseguir um trabalho, né, de uma tarefa repetitiva, programável, que a IA agora vai realizar.
1: Pois é.
2: Então, como é que vai funcionar? Aí existe toda uma teoria aí também, que o Elon Musk e tal, que é a questão da renda universal, né? Que num cenário né, mais avançado, as empresas, né, teriam, vamos dizer assim, muita lucratividade por conta da IA, e aí o governo distribuiria essa renda, enfim, mas isso é mais lá para frente.
1: Também eu acho que o cenário americano perto dessa realidade.
2: Exato.
1: Inclusive, empregabilidade nos Estados Unidos com esse impacto da tecnologia, uhum, é um mercado que a gente vê mais como grande referência de o que está funcionando, o que não está funcionando, os impactos negativos e positivos? Conta um pouco para a gente.
2: Então, lá é um mercado referência. Uhum. Né? Tudo que surge de tecnologia é um mercado aberto. Né? A China ainda... O pessoal fala da China, mas a China ainda tem uma questão do governo muito forte ali atuando. Né? Os Estados Unidos geralmente é mais aberto e a gente vê as coisas acontecendo, de fato, o futuro, talvez, aqui do nosso país. Né? Então, por exemplo, no mercado de tecnologia... A gente observou nos últimos anos, nos últimos meses, na verdade, alguns cortes de cargos que, né, nos relatórios foram falados. Olha, a gente substituiu por potenciais IAs. Né? Então, esse é um ponto de atenção, porque o mesmo mercado que cria essas tecnologias está utilizando essas tecnologias para se tornar mais eficiente. E essa é a lógica mesmo. Né? Porque se você pensar bem, toda a teoria da IA, desses investimentos que todo mundo está fazendo em OpenAI e outras coisas, é olhando para o futuro, né, e considerando que a gente vai ter uma redução de custos que vai tornar as empresas mais eficientes. Uhum. Porque senão, isso não vai dar certo.
1: Sim.
2: Né? São milhões, bilhões, trilhões de dólares investidos nessa indústria. Né? A gente está vendo aí toda a questão de data centers, enfim. Né? É um investimento gigantesco, não é só no software em si. Uhum. Né? Imagina se isso não gera resultado. Aí vai virar mais uma bolha. Aí é outra discussão que a gente pode ter aqui um dia, que é a questão da bolha da IA.
1: Sim.
2: Né? Porque se você faz todo esse investimento e as empresas começam a perceber que isso aí, no final das contas, um reduz custo, um melhor eficiência, aí isso vai virar mais uma tecnologia que já existe por aí. Tá? Então, a indústria de tecnologia foi a primeira a passar um certo corte, uhum, né, nos seus funcionários, justificados por IA. Outros setores já começam também, né, outros setores, outras funções, eu diria. Né? Então, por exemplo, alguém que... O setor da até de cinema, a gente viu um certo movimento lá, né, das pessoas...
1: Né?
2: Exatamente, criticando, né, o uso de algumas tecnologias para construção, né, de filmes, etc. Então já está incomodando também. Uhum. Né? E, por fim, as funções ligadas a marketing. Né? A gente viu esse exemplo que eu te dei de criar uma IA que vai ali, né, gerenciar... Mas, tanto ao mesmo tempo que reduz algumas funções, ela gera, né, melhoria para quem sabe lidar com isso.
1: Uhum.
2: Então, é um mundo que vai passar, né, de fato. A tendência que a gente observa, né, vai ter uma redução, logicamente, de algumas funções e criação de outras. No final, a tendência é equilibrar. O importante é as pessoas saberem, né, começarem a, de fato, olhar isso aí como uma ferramenta de trabalho, a estudarem, né, para não ficarem para trás, que é o grande desafio, né, dos próximos anos.
1: Uhum. Pois é, para esse ano de 2026, alguma atenção em especial sobre o que pode acontecer propriamente agora? Ou tudo também é tão rápido que quando vê já está acontecendo? Tem algo no radar aí de vocês especialistas em negócios e também nessa questão da tecnologia, Pedro?
2: Olha, eu diria assim, né, se você for fazer uma escolha de carreira, sempre buscar... cursos que a IA de alguma maneira está embutida também, né? Então que você vai poder usar isso no futuro. E aí, grande parte deles já, de fato, abraçaram a tecnologia, né? As boas faculdades, ninguém está olhando isso aí como um inimigo, né? Por outro lado, algumas funções que a gente, que um jovem hoje, né? Um jovem que não tem acesso à educação mais de alto nível, algumas funções que, de fato, são simples, repetitivas. Esse jovem, ele, na minha visão, precisaria, né, olhar um pouquinho para o futuro dele. Né? Porque o que ele vai ter que fazer de investimento, seja um treinamento simples, algo do tipo, para não ficar, né, sem uma renda mínima ali. Uhum. Né? Porque essa função que é simples e repetitiva pode ser substituída.
1: Sim.
2: Né? E aí a gente, por exemplo, até a questão do Uber. Né, que é algo, não é para esse ano, né, mas é para próximos anos aí. Como é que um cara que é motorista de Uber hoje, que é uma grande parte da população, né, de diversos países, o que ele faria se não tivesse Uber? Né? Então, é um ponto delicado aí, porque não é tão simples assim uma pessoa se capacitar. Leva um tempo. Né? Então, para esses tipos de funções, é importante olhar. Agora, o que a gente tem visto também? A IA ajudando outras funções, né, que talvez seja de proveito a pessoa começar a também ter atenção. Então, por exemplo, quem faz medicina, né, começar a ter um olhar para a IA também. Né, porque vai ajudar no dia a dia dela.
1: Uhum.
2: Né, porque às vezes a pessoa não é medicina, não é tanta tecnologia assim. A medicina do futuro é tecnologia. Né, o gestor do futuro também é tecnologia. Então, todas as áreas, de alguma maneira, a tecnologia vai estar né, próxima dela. Né, é esse olhar aberto à tecnologia que todos deveriam ter para esse ano.
1: Pedro, a gente está no minuto final. Vou deixar esse espaço aberto rapidamente para sua conclusão, dicas.
2: Perfeito.
1: Fica à vontade.
2: Obrigado. Eu considero que você, né, que está nos assistindo agora, tem um futuro brilhante. Né? A gente vai ter, de fato, a tecnologia mudando as vidas. Né? Seja aí na medicina, para descobrir novos medicamentos, seja, né, na inovação, criando novas empresas também e novas oportunidades. A questão é que toda mudança gera um certo medo, né? Gera uma certa insegurança. Isso é normal, qualquer época de transformação que a gente passou nos últimos milênios aí foram, né, conflituosas, mas no final das contas tudo dá certo. Eu acho que vale a pena você sempre tomar cuidado, logicamente, com o que o futuro está se mostrando, né, e se preparar para ele. Não deixar que o futuro peça para você se preparar.
1: Uhum.
2: Né, se prepare o futuro, tá bom?
1: Pedro Teberga, muito obrigada pela contribuição.
2: Eu que agradeço, foi um prazer.
1: Praga. Conte sempre com a gente, até a próxima.
2: Até a próxima.
1: E você também, obrigada sempre pela companhia e audiência. O programa fica sempre disponível no YouTube Band Jornalismo. Até a próxima que tem vaga.
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3: Por 9-1, o Supremo mantém lei do Congresso que vai permitir a construção de uma ferrovia estratégica para exportação do agronegócio ligando Mato Grosso ao Pará.
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5: Temporais provocam alerta na região serrana do Rio de Janeiro. Em Petrópolis, obras para evitar tragédias estão atrasadas.
6: A aprovação de Donald Trump volta a cair e o principal motivo é o aumento do custo de vida por causa do conflito com o Irã.
5: Demorou, mas finalmente saiu o laudo que comprova. Sitiante que buscava água, achou mesmo petróleo no interior do Ceará.
6: Neymar vai chegar em forma para a Copa? Por causa de lesão muscular, o jogador deve ser poupado de amistoso contra o Panamá daqui a 10 dias.
5: Aos 41 anos, Cristiano Ronaldo volta a ganhar um título.
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8: Olá, boa noite pra você.
3: Boa noite. Em São Paulo, uma operação da Polícia Civil e do Ministério Público contra a lavagem de dinheiro do PCC prendeu a influenciadora digital e advogada Deolane Bezerra. Ela foi detida em casa, onde mora num condomínio na cidade de Barueri, na região metropolitana de São Paulo. A investigação apontou que a influenciadora recebeu mais de R$1 milhão em repasses de uma empresa ligada ao chefão do PCC, Marcola. A polícia apreendeu na casa da advogada uma frota de carrões, avaliada em mais de R$8 milhões. A justiça autorizou o bloqueio de R$27 milhões das contas dela. Também foram cumpridos mandados de prisão contra Marcola, que já está preso, além de parentes dele. A reportagem completa sobre esta operação você vai ver logo mais aqui no Jornal da Band.
8: No Rio de Janeiro, a polícia diz que criminosos estão sendo treinados para pilotar drones que transportam fuzis. Mercenários da guerra na Ucrânia estão por trás do acesso aos equipamentos.
9: Complexo do Alemão, quartel-general do Comando Vermelho, na zona norte do Rio de Janeiro. Vídeos gravados pela Polícia Militar mostram que a facção segue avançando na compra de drones.
10: Qual é a altitude atual?
11: Estamos a 334 metros e mantendo a posição.
9: A Subsecretaria de Inteligência afirma que os traficantes vistos nessas imagens estão sendo treinados para transportar fuzis entre favelas controladas pela facção. Os equipamentos de grande porte são capazes de transportar até 80 quilos, o que equivale a até 20 fuzis de guerra dentro de uma caixa. O raio de autonomia é de 12 quilômetros. Isso significa que do Complexo do Alemão, por exemplo, os traficantes conseguiriam transportar fuzis para favelas como Jacarezinho, Morro dos Macacos e Complexo do Chapadão.
12: A ideia deles é que esses drones sejam utilizados, em especial, nas ações de tomada de território que eles fazem, nas ações de guerra, para manter um fluxo de armas e munição para essas comunidades sem precisar passar pela pista.
9: Brasileiros que foram lutar na guerra da Ucrânia são responsáveis pelos equipamentos e pelo treinamento.
12: Já identificamos pelo menos dois, chegaram ao Brasil, já tem alguns meses, e foram direto ao Complexo Alemão. Além de integrar a organização criminosa, eles passam toda a expertise, todo o treinamento que eles tiveram no ambiente de guerra, tanto do combate quanto da utilização de drones.
1: Os drones comprados pelo Comando Vermelho normalmente são usados em áreas agrícolas e são bem maiores dos que a gente já conhece, como esse daqui, usado para filmagem profissional. Os modelos obtidos pelos bandidos chegam a custar até 200 mil reais.
9: Drones do crime organizado no Rio de Janeiro já lançam artefatos explosivos. Monitoram rivais e policiais. A polícia tenta identificar os criminosos que aparecem no vídeo recebendo treinamento para o uso dos drones.
3: A polícia prendeu em Goiás criminosos que se passavam por fiscais ambientais para extorquir dinheiro de produtores rurais e comerciantes.
10: Fardas, distintivos falsos e até viaturas caracterizadas eram usados para simular fiscalizações em fazendas e estabelecimentos comerciais. Segundo a Polícia Civil,

0: ligados a uma revista do grupo. Foram cumpridos mandados em Goiânia, Aparecida de Goiânia, Caldas Novas e Mineiros. Ao todo, 7 pessoas foram presas temporariamente.
1: Quase 7 anos depois do crime, um homem começou a ser julgado por feminicídio em Pernambuco. E foi um crime brutal. Uma mulher que tinha ficado grávida dele foi morta porque não quis abortar.
2: O julgamento é feito por videoconferência aqui no Fórum de Paulista, região metropolitana do Recife. O copiloto, Mike Fernandes dos Santos, está preso em Campinas, no interior de São Paulo. Ele é acusado de mandar matar a comissária de bordo de Norá Cristina Barbosa da Silva, de 35 anos, em outubro de 2019.
3: Mike e Norá mantiveram um relacionamento por 3 meses e ela engravidou. Segundo a investigação, ele queria o aborto, mas ela se recusou e teve a criança. Esse teria sido o motivo para Mike mandar matar Norá.
2: Dois homens invadiram a casa da comissária quando ela amamentava a bebê de 8 meses. Um deles atirou na mulher, que não resistiu. A mãe de Dinorá também estava lá. Nessa quinta, ela foi ouvida durante o júri popular. Disse que acredita que ela e a neta também iam ser assassinadas.
4: Porque o plano original dele era matar as três. Mas você sabe que até na bandidagem eles têm um código. E eles não aceitavam matar a criança. Eu desejo que justiça seja feita. Nada disso vai trazer minha filha de volta. Não vai diminuir a minha dor.
5: Essa pena massa para ele. E é pouco. É pouco pela maldade que ele fez. Minha irmã não vê a minha filha mais, não. Mas a mãe dele está vendo ele.
2: Outras 5 pessoas já foram condenadas por envolvimento no crime.
6: Ele afirma ser inocente, ele afirma não ter dado voz a mando algum em relação à morte da senhora Dinorá.
7: Existe a própria técnica que liga ele como autor intelectual desse crime.
8: Beneficiado por uma decisão da Justiça do Paraná, um homem que ateou fogo na mulher não vai mais responder por tentativa de homicídio, mas por lesão corporal.
9: José Rodrigo Bandura aparece nestas imagens ateando fogo na própria esposa dentro de casa em Maringá, no interior do Paraná. A vítima sobreviveu, mas teve queimaduras de 3º grau no rosto, na cabeça e no tórax. Ele foi denunciado por tentativa de feminicídio qualificado.
10: Eu perdi inicialmente o movimento do pescoço, atualmente estou fazendo fisioterapia para ganhar todo o movimento do pescoço. Só com a fisioterapia não está resolvendo, talvez eu tenha que passar por nova intervenção cirúrgica.
9: Quase 1 ano depois do crime, a Justiça do Paraná acolheu o recurso da defesa do suspeito e mudou a tipificação do crime, de tentativa de feminicídio para lesão corporal grave. No entendimento dos desembargadores, ele não teve intenção de matar a mulher. O advogado do ex-marido argumenta que ele ainda ajudou a vítima depois do ataque.
11: No caso concreto, o nosso patrocinado agiu imediatamente para evitar um resultado mais gravoso. Ou seja, a sua contribuição foi relevante. Evitou o resultado morte.
9: Segundo o Tribunal de Justiça do Paraná, o homem continua preso. E mesmo com a mudança no entendimento sobre o tipo de crime cometido, ele deve ir a júri popular, mas ainda não tem data prevista.
12: O próprio Ministério Público tem esse olhar de que quando o agressor em si utiliza facas, disparos ou fogo, o objetivo final é matar, independente que ele se arrependeu depois.
9: O acusado tem histórico de violência contra mulheres e já tinha ateado fogo à casa de outra ex.
10: Aconteceu com uma, aconteceu comigo e pode acontecer com outra até chegar ao pior.
1: Todos nós vimos uma mulher com a cabeça em chamas. Não foi a ponta do dedo, não foi o pé, foi a cabeça. No depoimento, a vítima, Thaís, contou que o réu José Bandura, depois de atear fogo usando o acendedor da churrasqueira, a impediu de correr para o banheiro, a agarrou e jogou no chão. Mas 3 desembargadores preferiram enxergar nessa cena tentativa de ajudar a vítima. Vamos aos nomes. Miguel Kifuri Neto, Mauro Blay Pereira Júnior e Rótoli de Macedo. Os 3 desembargadores enxergaram arrependimento. Ah, e foi preciso também não enxergar os antecedentes do réu, né? Se um homem tenta fazer da cabeça de uma mulher carvão, não é tentar matar essa mulher, é o quê? Sabe aquela história? O inferno está cheio de bem-intencionados. Pois bem, o Brasil está cheio de potenciais feminicidas muito bem intencionados. e com aval da justiça.

0: Ainda hoje, tribunal francês condena Airbus e Air France por tragédia que matou 228 pessoas em 2009. Nova sentença responsabiliza as empresas por queda de avião na rota Rio-Paris, mas ainda cabe recurso. Batalha jurídica com as famílias das vítimas já dura 17 anos. Os detalhes daqui a pouco.
1: Em Petrópolis, na região serrana do Rio de Janeiro, um temporal trouxe de volta o medo para os moradores. 4 anos depois das enchentes e deslizamentos que deixaram 242 mortos, obras de prevenção estão atrasadas ou então já apresentam problemas.
2: A mudança no tempo altera a rotina de quem vive em Petrópolis.
3: Você é sempre o estresse e cliente que não consegue chegar, né?
4: A rua fica praticamente vazia e o pessoal evita ficar frequentando a rua devido à enchente, essas coisas, e o perigo também dos alagamentos.
2: Ontem um temporal voltou a assustar os moradores na região serrana do Rio. Ruas ficaram alagadas e sirenes foram disparadas. Mais de 60 linhas de ônibus tiveram a operação interrompida. Em Petrópolis, choveu mais de 90 milímetros em 24 horas.
5: A chuva nesta quinta-feira diminuiu aqui na cidade, mas a preocupação continua. 4 anos depois de uma das maiores tragédias climáticas do país, que terminou com 242 pessoas mortas, 15 obras de contenção e drenagem ainda não foram concluídas.
2: E em pontos onde os trabalhos já terminaram, as reclamações continuam. O túnel extravasor, estrutura que desvia a água do rio para prevenir inundações, cedeu em 2022 e passou por uma reforma. As obras, que deveriam durar 6 meses, só foram entregues em 2025, 3 anos depois. O Hélito se machucou ao cair no buraco aberto quando o túnel se rompeu. Ele ainda está afastado do trabalho e aponta uma série de problemas.
6: Hoje em dia é o vazamento na parede lateral, a falta de coleta do esgoto e essa readequação nessa parte do deságue aqui, que você pode perceber que o esgoto está ali, a parte escura com a parte clara, que nem mistura uma com a outra. Eu espero que, como está na garantia, ainda volte a empresa para consertar isso, porque foi pago.
2: Um levantamento do governo do estado mostrou que quase 18 mil pessoas vivem em áreas de risco alto ou muito alto, o que representa quase 6% da população de Petrópolis. Na Rua Nova, outro ponto afetado pelas chuvas de 2022, a maioria das casas segue interditada. Esse muro, que custou mais de 100 mil reais, apresenta rachaduras e a contenção de uma encosta está ameaçada.
7: A obra foi feita em 2022 e não foi concluída devido que falta a drenagem. E por falta da drenagem, a água do morro está passando por debaixo da pedra e está começando a cavar. E a gente denunciou isso e até hoje não fizeram nada.
2: A prefeitura afirmou que vai pedir uma vistoria e eventuais reparos à empresa responsável pelo muro. A Secretaria Estadual de Obras disse que investiu 300 milhões de reais na reconstrução da cidade, mas não respondeu sobre o vazamento no túnel extravasor.
0: E vamos à previsão para amanhã. Olha, tem mais umidade chegando sobre o centro-sul do país e, com isso, a chuva ganha força nessa sexta-feira. Maior risco de temporais entre o sul do Paraná e o oeste de Santa Catarina. Pancadas fortes no sul de Mato Grosso do Sul e também no interior paulista. Isso com queda de bastante raios, viu, gente? Atenção. Chove forte também no sul da Bahia, entre o Amazonas e Roraima. O alerta é máximo para tempestades. No restante do país, tempo mais firme na área central ali, com a baixa umidade do ar na faixa central, como eu disse. E para os gaúchos, o destaque é o frio, que continua com possibilidade de geada. Manhã fria também em São Paulo, mínima de 14 graus e vamos até os 17 graus, com possibilidade de chuva fraca e também com chuva no fim de semana. Chove forte em Manaus, máxima de 27 graus. Boa Vista, 29, também com chuva por lá. Para o Rio de Janeiro é mais chuvisco, viu, gente? Máxima de 24 graus. E Curitiba, friaca, mínima de 10 graus, máxima de 13, também com alguma chuva.
1: A Câmara aprovou um projeto que restringe a atuação de fiscais ambientais. O texto trata de punições aplicadas a partir de imagens obtidas por satélite que identificam áreas desmatadas. Somente depois que o responsável for notificado e apresentar a defesa é que os fiscais poderão adotar medidas cautelares como destruição do maquinário. O projeto aprovado na Câmara segue agora para o Senado. E agora um destaque internacional: nos Estados Unidos, a alta da inflação aumenta a reprovação ao presidente Donald Trump. Uma nova rodada de pesquisas mostra que metade dos americanos está com mais problemas financeiros.
2: Fazer a compra do mês nos Estados Unidos está cada dia mais difícil. De acordo com os dados oficiais da inflação, o preço nos supermercados aumentou 2,9% no mês passado, a maior alta desde agosto de 2023. Essa consumidora conta que tudo está mais caro, principalmente a comida. E ela está correta. Em abril, o tomate disparou 40%, o café 19% e a carne 9%. Mas o aumento do custo de vida não é sentido só no supermercado. Essa outra compradora afirma que tudo está custando mais, o que pode estar ligado à alta no preço dos combustíveis. Não é mera impressão. Nos postos, o galão de gasolina está sendo vendido, em média, a US$ 4,56, 50% mais caro do que o valor cobrado antes do início do conflito com o Irã. O aumento do custo de vida impacta diretamente na avaliação do eleitor sobre Donald Trump. Uma nova pesquisa mostra que a população está pessimista com os rumos da economia. Divulgado pela rede Fox News, o levantamento revela que 51% dos entrevistados estão com uma situação financeira pior do que há 2 anos. Somente 16% disseram estar numa condição melhor do que em 2024. A sondagem ainda registrou que a desaprovação de Trump subiu de 58% em abril para 61% agora. A aprovação caiu de 42% para 39%. O aumento no custo de vida está ligado com o conflito no Irã e o fechamento do Estreito de Hormuz, por onde passavam 20% do petróleo consumido no mundo. O bloqueio iraniano e os impasses nas negociações de paz fizeram o preço do barril disparar. Enquanto pressiona e ameaça o Irã, Trump teve uma tensa conversa com o primeiro-ministro de Israel, Benjamin Netanyahu. O motivo? A suspensão da retomada dos ataques americanos ao Irã. Trump atendeu a um pedido de aliados do Golfo, que negociam com Teherã, o que desagradou os israelenses.
0: O Itamaraty convocou a chefe da Embaixada de Israel no Brasil para dar explicações sobre o tratamento a ativistas interceptados numa flotilha no Mar Mediterrâneo enquanto tentavam levar ajuda humanitária a Gaza. O vídeo com os detidos amarrados foi publicado por um ministro israelense que aparece sorrindo nas imagens. Todos os ativistas, entre eles 4 brasileiros, foram deportados e chegaram hoje à Turquia.
1: Mesmo com pedidos de suspensão e contestações na justiça, o governo federal começou a homologar contratos do leilão de energia que deve encarecer a conta de luz.
8: O leilão de reserva de capacidade foi realizado em março pelo governo federal. Consiste em mais de R$ 0,5 trilhão destinado à compra de energia para oferecer potência no horário de maior demanda, entre 6 e 9 horas da noite. Há 2 semanas, o Jornal da Band vem mostrando que os valores pagos e a quantidade de energia comprada foram considerados exagerados e questionados pelo mercado. Por isso, o negócio entrou na mira do Tribunal de Contas da União, da Procuradoria da República e de parte do Congresso. O Ministério Público Federal pediu para o governo adiar a homologação dos contratos e solicitou à Agência Nacional de Energia Elétrica, a ANEEL, que se abstenha de novos atos relativos ao leilão até que o TCU conclua a análise. Apesar dos pedidos, das investigações e da desconfiança do mercado, a União ignorou e passou a homologar os contratos, e a um custo bem maior do que o previsto, o que deve aumentar a conta de energia em pelo menos 10%. 13 contratos foram validados. As maiores beneficiárias são a Petrobras, a Eneva e a Âmbar, que ficaram com 10 deles. São quase 2 mil megawatts de usinas termoelétricas a gás e 228 megawatts de termoelétricas movidas a óleo, ambas mais caras e poluentes. Isso equivale a apenas 11% dos contratos e que vão custar uma fortuna na conta de luz dos brasileiros. Quase 34 bilhões de reais.
0: O surto de ebola levou uma multidão a invadir hospitais e incendiar tendas de atendimento na República Democrática do Congo, na África. Parte da população desconfia das autoridades de saúde no país, já marcado por conflitos armados. A Organização Mundial da Saúde identificou 600 casos suspeitos e 139 mortes ligadas à doença que provoca a febre hemorrágica. A nova variante do vírus ainda não tem vacina nem tratamento aprovados. Com o risco de propagação regional, o governo de Uganda, que já registra casos de ebola, suspendeu o transporte público com o país vizinho.
1: Em uma nova decisão judicial, a Air France e a Airbus foram condenadas pelo acidente com o voo Rio-Paris, em 2009, que matou 228 pessoas. As empresas anunciaram que vão recorrer.
9: A Airbus e a Air France foram consideradas as únicas responsáveis pela tragédia e culpadas por homicídio não intencional. O Tribunal de Apelações de Paris determinou o pagamento da multa máxima prevista para cada companhia, 225 mil euros, o equivalente a 1 milhão e 300 mil reais. 17 anos depois do acidente, a decisão foi recebida como um reconhecimento histórico pelas famílias das vítimas. Em 2023, as empresas haviam sido absolvidas em primeira instância. O voo 447 da Air France saiu do Rio de Janeiro com destino a Paris na noite de 1º de junho de 2009. A bordo do Airbus A330 estavam passageiros de 33 nacionalidades, entre eles 58 brasileiros. Poucas horas depois da decolagem, o avião desapareceu dos radares e despencou no Oceano Atlântico. As caixas pretas só foram encontradas 2 anos depois no fundo do mar. A investigação concluiu que sensores de velocidade conhecidos como sondas Pitot congelaram durante o voo. A falha provocou informações incorretas na cabine e os pilotos reagiram de forma inadequada, levando o avião a perder sustentação. Segundo o Ministério Público francês, a Airbus subestimou os riscos apresentados pelas sondas e demorou para alertar as companhias aéreas. Já a Air France foi acusada de não treinar adequadamente os pilotos para enfrentar esse tipo de emergência. Depois do anúncio da sentença, a Air France e a Airbus anunciaram que vão recorrer à Suprema Corte, a mais alta instância da justiça francesa, para tentar reverter a condenação. No âmbito civil, famílias das vítimas receberam indenizações ao longo dos anos por meio de acordos extrajudiciais e seguros pagos pela Air France.
0: Voltamos a falar da prisão da advogada e influenciadora Deolane Bezerra por suspeita de lavagem de dinheiro para o PCC. Segundo a investigação, ela teria ligações com Marcola, o chefão da facção que está preso e também parentes dele.
10: Presa por 10 mil reais.
11: Policiais chegaram logo cedo na casa da influenciadora, uma mansão num condomínio em Barueri, na região metropolitana de São Paulo. Eles cumpriram mandados de busca no local e prenderam Deolane Bezerra. Ela foi levada para a sede da Polícia Civil de São Paulo e, à tarde, transferida para esse presídio. A prisão preventiva contra a influenciadora e a advogada foi decretada pela Justiça numa investigação que apura um esquema de lavagem de dinheiro do PCC.
10: Presa por 10 mil reais.
11: Deolane tinha acabado de voltar de uma viagem para a Itália.
12: Lindo!
11: As investigações contra Deolane começaram há 7 anos, quando agentes penitenciários encontraram bilhetes de integrantes do PCC dentro da Penitenciária 2 de Presidente Venceslau, no interior paulista. As conversas citavam uma transportadora usada para movimentar dinheiro da facção. A empresa ficava a poucos metros da penitenciária onde Marco Williams Herbas Camacho, o Marcola, chefão do PCC, estava preso. Segundo a investigação, a transportadora pertencia ao irmão de Marcola, Alejandro Camacho, que também está preso. Deolane Bezerra passou a ser monitorada quando a polícia encontrou mensagens no celular de um dos investigados que citavam transferências da transportadora
12: para contas da influenciadora.
11: Segundo um inquérito, entre 2018 e 2021, Deolane recebeu mais de R$1 milhão em depósitos fracionados.
13: Num dos celulares desse laranja, do Marcola e do irmão, estava indicação de contas, né, para que o dinheiro da transportadora fosse mandado para a família Camacho. E nessas contas também haviam contas da investigada Deolane Bezerra, né? Ela é muito próxima da família do Alejandro, do Marcola, é amiga íntima da esposa do Alejandro, das filhas.
11: Marcola e o irmão, que estão presos na Penitenciária Federal de Brasília, também foram alvos de novos mandados de prisão preventiva. Segundo a investigação, mesmo preso, Alejandro continuava controlando a transportadora. A filha dele, Paloma Sanches Camacho, teria atuado como mensageira e gestora do patrimônio da família. O nome dela foi incluído na lista vermelha da Interpol. Leonardo Herbas Camacho, também sobrinho de Marcola, é considerado foragido.
14: Esta operação, mais uma vez, mostrou que nós estamos atingindo o andar de cima do crime organizado, mostrou que Marcola e família ainda operam em relação a essa questão de lavagem de dinheiro, que o dinheiro do crime organizado está entrando na economia formal através de uma série de ações. Nós já vimos aqui em usinas, em postos de gasolina, empresa de ônibus e agora transportadora também, como nós vimos através dessa influencer, que pela capacidade dela de interferir nas pessoas, ela consegue ser um ponto importante da cadeia criminosa para que possa ocorrer o branqueamento de dinheiro.
11: Além de Deolane, a polícia também prendeu Everton de Souza, suspeito de intermediar os repasses do dinheiro. Essa não é a primeira vez que a influenciadora é alvo de prisão. Em 2024, foi detida numa operação que apurava um esquema de lavagem de dinheiro e jogos ilegais que teria movimentado R$3 bilhões. Na época, Deolane conseguiu um habeas corpus. Numa entrevista em 2021, após a morte do marido MC Kevin, Deolane já negava envolvimento com o PCC.
15: Estão atribuindo a minha pessoa, que eu advogo para facções criminosas. Eu não advogo para facções, meu escritório advoga para clientes.
11: No caso da operação de hoje, a defesa já entrou com um pedido de prisão domiciliar.
0: Daqui a pouco, Polícia Federal recusa a delação premiada de Daniel Vorcaro, mas Procuradoria-Geral da República mantém negociações para acordo com o banqueiro. Ele procurava água e achou petróleo. A ANP confirma que líquido preto encontrado no quintal de um sítio no Ceará é petróleo cru. Você vai ver já já.
1: Bom, e agora é a hora do esporte aqui. No Jornal da Band, a gente já chama a Lívia Nepomuceno. Claro que a gente vai falar dele, claro que a gente vai falar da lesão do Neymar. Agora, vamos falar primeiro dos times brasileiros e o desempenho deles nos campeonatos sul-americanos?
16: Vamos começar com bola, né?
1: Vamos.
16: Uma ótima noite para vocês, uma ótima noite para você que está em casa. Olha só, Palmeiras, o Verdão decepcionou a torcida e o técnico Abel Ferreira, ele conseguiu achar um culpado pela derrota, olha só.
17: Os mais de 30 mil torcedores que foram ao estádio saíram chateados com o desempenho da equipe, que errou muito, criou pouco e viu o Cerro Porteño vencer por 1-0. O único gol da partida foi marcado pelo atacante Veguete, ex-Vasco da Gama. Com 7 jogadores confirmados na Copa em seleções de outros países, o Verdão pareceu meio apático. Será que os jogadores estão se preservando? Para o técnico Abel Ferreira, isso é possível.
18: Ponham-se no lugar dos jogadores. Vocês que são inteligentes, ponham-se, cada um de vocês, ponham-se no lugar dos jogadores. Copa do Mundo existe de 4 em 4 anos e alguns vão lá uma vez na vida e não vão mais.
17: Com a derrota, o Palmeiras precisa vencer na última rodada o Júnior Barranquilla da Colômbia para não depender de outros resultados e avançar para as oitavas de final da Libertadores. Quem está tranquilo é o Flamengo, que venceu mais uma e garantiu a classificação. O gol foi marcado no segundo tempo pelo atacante Pedro, que ficou fora da lista da Copa. Flamengo e Palmeiras agora mudam a chave e se enfrentam no sábado pelo Brasileirão. Já na Sul-Americana, 5 brasileiros entraram em campo. O Santos, sem Neymar, começou bem e abriu 2-0 sobre o San Lorenzo da Argentina, mas permitiu um empate. O Vasco perdeu para o Olímpia do Paraguai por 3-1. O Bragantino arrancou um empate contra o River na Argentina. O Grêmio ganhou do Palestino do Chile. E o Botafogo passou pelo Independiente Petroleiro da Bolívia. Todos os brasileiros seguem vivos no torneio.
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20: Tá chegando o quinto sinal, marcando 5 horas. Alô, São Paulo. Muito bom dia, Brasil. Folhinha virando na alvorada do outono, com temperatura de inverno, desta sexta-feira, 22 de maio de 2026. Mais uma vez, estamos com 13 graus aqui no Morumbi, mas a sensação já tá de 12, viu? E de novo, vai amanhecer com garoa fina, então muito cuidado você que vai sair de casa com agasalho, com guarda-chuva, se está dirigindo, pega leve, não pisa muito lá no pedal não, porque as ruas estão escorregadias, viu? Tem que tomar muito cuidado, cuidado a mais nesses dias excelentes, como diria José Paulo de Andrade. Hoje é sexta-feira, a gente quer saber como é que vai ficar o final de semana. Aqui em São Paulo tem a virada cultural, que já começa hoje, com diversas atrações. Então, é um dia que todo mundo quer saber a previsão do tempo, não é, Stephanie Toso?
21: A passagem de uma nova frente fria aumenta as instabilidades em todo o estado de São Paulo nesse fim de semana. A capital paulista fica em alerta para acumulados elevados, o que pode provocar alagamentos e enchentes. De acordo com a Climatempo, o acumulado pode superar os 50 milímetros. O sábado será chuvoso também no litoral e em cidades do interior. Regiões como Iguape, Peruíbe, Sorocaba, Tapetininga, Bauru e Campinas ficam em alerta para temporais. Com o tempo mais úmido e nublado, a sensação de frio continua, com máximas que não devem passar dos 19 graus na cidade. Os meteorologistas alertam para problemas até o domingo, como queda de árvores e galhos e ventos fortes, o que pode provocar interrupção na energia elétrica durante os episódios de chuva. A próxima semana deve começar com a redução das instabilidades, mas ainda com temperaturas mais baixas.
20: Daqui a pouquinho mais sobre a previsão do tempo, mas a gente já vai contando para você que hoje é dia de Santa Rita de Cássia. É, Santa Rita, que tem muitos fiéis entre os católicos, nascida Margherita Ferrilotti, na Itália, freira agostiniana da diocese de Espoleto, na Itália, beatificada em 1627 e canonizada em 1900 pela Igreja Católica. Existem várias paróquias dedicadas à santa. Ali na Vila Mariana tem duas. Uma na rua Inácio Shoa e também uma na rua das Rosas, onde eu passei por lá logo cedinho. Já estão montadas as barraquinhas para a tradicional quermesse da festa anual de Santa Rita de Cássia. Hoje lá na Rua das Rosas tem missas que já começam daqui a pouquinho, às 6 da manhã. Depois às 8, às 10, ao meio-dia, às 3 da tarde, também às 6 da tarde e às 7h30 da noite. E a quermesse na pracinha, que fica bem em frente à paróquia, hoje, das 8 da manhã até às 9 da noite, amanhã das 9 às 9 e no domingo das 9 às 9, também na Rua das Rosas, no bairro de Mirandópolis. Hoje é aniversário também de várias cidades paulistas. Bom Jesus dos Perdões, Fernandópolis, Igarapava, Neves Paulista, Pederneiras, Santa Branca, Sales Oliveira, Santa Rita do Oeste e Santa Rita do Passa Quatro. Vamos só passar pela população destas cidades. Bom Jesus dos Perdões tem 22.006 habitantes. Fernandópolis, 71.186. Igarapava, com 26.212 habitantes. Neves Paulista, um pouco maior, 9.699 habitantes. Pederneiras tem 44.827 habitantes. Santa Branca, com 13.975. Salles Oliveira, 11.411. Finalmente, Santa Rita do Oeste, pequenininha, 2.733 habitantes. E Santa Rita do Passa Quatro, com 24.833 habitantes. Também é aniversário do município de Itaboraí, que fica no Rio de Janeiro. Tem 224.267 habitantes. Hoje é o dia do apicultor e dia do abraço. Aquele abraço, aquele abraço. Ah, como é gostoso abraçar alguém, né? Uma criança, o seu filho, o seu amigo, a sua amiga, a mamãe, o papai. Um abraço demonstra afeto, carinho. E é muito legal ter o dia do abraço. Esse contato físico, né? Às vezes tão necessário, a pessoa às vezes está lá tristinha. Às vezes só um sorriso para ela já basta, né? Mas um abraço também é muito gostoso, né, Pedro Campos? Bom dia a você.
3: Bom dia, ainda mais nesse frio, né,
20: Silvana? Poxa, ainda tá mais.
3: Uma temperatura nada agradável para o começo da manhã, para quem está saindo de casa. Em São Paulo, nesse momento, está garoando. É. Nós temos as pistas molhadas. E a temperatura deve continuar assim ao longo do dia de hoje. Não vai subir muito nesta sexta-feira, como nós ouvimos há pouco aí a previsão do tempo. Daqui a pouquinho tem a Jade Ramos para confirmar para nós como é que vai ser o fim de semana, para você programar os próximos dias, esses dias que são de descanso para muita gente, Silvânia.
20: Hoje também é o dia do baião. Ah, o baião serve para esquentar o frio, não é?

E por que o Dia do Baião? Em 1946, era gravada a música Baião, de autoria de Luiz Gonzaga e Humberto Teixeira, interpretada pelo conjunto Quatro Ases e um Coringa, que introduziu e divulgou o gênero de tradições nordestinas com toque urbano. Luiz Gonzaga é considerado o rei do Baião e Carmélia Alves a rainha. Hoje também nós lembramos, em 2009, há 17 anos, a morte do cantor, compositor e escritor também, Zé Rodrigues.

É, multi-instrumentista, também publicitário. É dele vários jingles que fizeram muito, muito sucesso na TV. Brasileiro, o grande José Rodrigues Trindade, que nasceu no Rio de Janeiro em 25 de novembro de 47, faleceu em São Paulo no dia 22 de maio de 2009, aos 61 anos.

0: os amigos do peito e nada mais.
1: E hoje também é o Dia Nacional do Pudim. É, o pudim tem o seu dia também, é 22 de maio. Uma das sobremesas preferidas dos brasileiros. E tem um dia até internacional, o pudim é tão importante que tem um dia internacional também, que é o dia 13 de novembro. Eu lembro de ter ouvido falar há muito tempo que o pudim era a sobremesa favorita dos homens, não sei porquê. Fizeram uma pesquisa, uma época, eu não sei se de vocês, aí vocês podem falar se vocês
2: maravilhoso,
1: gostam do pudim.
2: Né?
1: Mas é a sobremesa preferida?
2: É, uma das, com certeza, né? Docinho.
1: É. Pudim de leite. Pudim de leite.
3: Eu ponho uma colherada de leite por cima ainda pra ficar.
2: Tá bom demais.
3: Pra ficar bem docinho, né?
1: É isso. Diogo também gosta de um pudim, Diogo? Bom dia.
4: Bom dia, Silvânia. Bom dia, Pedro. Eu vou contrariá-los. Não gosto.
1: É? Não?
4: Não gosto.
1: É, já de outra geração.
4: Pô,
1: né?
4: Muito chegado a doce. É. E o pudim é um dos que não.
1: Quando
4: não
1: você chegar na nossa idade, aí você já vai começar a gostar mais de doce. Quem não gosta durante a juventude, começa a gostar mais. Diz que a gente vai perdendo as papilas gustativas para salgado. E de doce, não. Por isso que o idoso costuma gostar muito de doce. E quando é criança também, né? Mas nem todo mundo. Como o Diogo, pelo jeito. Eu também não era muito de doce, mas depois. Agora adoro um docinho, viu?
2: A lua é nova, muda para crescente amanhã às 8 horas e 12 minutos. O sol vai nascer às 6h36, vai se pôr às 5h29, dias mais curtos cada vez mais nessa época do ano em boa parte do país. Esses são os destaques iniciais. Daqui a pouquinho tem muito mais para você, as notícias do dia, também as informações do esporte. Corinthians empatou, mas se deu bem, você vai saber já já.
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8: Bom dia, Pedro Campos. Bom dia, Silvânia. Bom dia, Ailton. Bom dia a todos aí. Eduardo de Santo André. É, poderia estar mandando aí um miado especial para minha filha Giovana, que hoje está completando 14 anos. Minha companheira da madruga aí está na escuta junto com nós aí. Todos os dias, no caminho indo para casa da avó para depois ir para a escola. Filha, muitas felicidades aí, tá? Tudo de bom. Um beijão. Papai e mamãe te ama.
2: Parabéns aí para Giovana, hein? Felicidades aí. Aproveite o dia hoje.
9: Bom dia, Silvânia Alves. Bom dia, Pedro Campos. Tudo maravilhoso, estrada maravilhosa, indo para Nossa Senhora Aparecida, mais conhecida como Aparecida. Roberto Bernal falando, hoje é dia do abraço, Pedro, Silvânia, Ailton, bom dia, bom abraço a todos, fui!
2: Boa viagem, obrigado aí pela mensagem também. Diogo Braga, conta pra gente como é que foi a rodada de ontem. Corinthians empatou com o Peñarol, mas garantiu a primeira colocação.
4: Pois é, Pedro, o Corinthians empatou fora de casa contra o Peñarol lá no Uruguai. O Peñarol abriu o placar numa jogada de escanteio com Maxi Oliveira aos 18 minutos do primeiro tempo. E o Zacarias Labiade, um nome difícil de falar, mas acho que de tanto que eu ouvi eu já peguei, marcou aos 18 do segundo tempo. Com esse resultado, o Corinthians, como você bem colocou, garantiu a ponta do grupo E com 11 pontos. O Platense tem 7, é o segundo, não alcança. Nem o Santa Fé, que tem 5, nem o Peñarol, que tem 3. E já foi eliminado. O Peñarol, que era também um dos favoritos desse grupo, já foi eliminado, não consegue mais chegar nas oitavas de final da Libertadores. Além disso, o Corinthians é um dos únicos times que ainda continua invicto no campeonato. Tem o Corinthians, tem o Rosário Central, que não perdeu, o Independente Rivadavia também não perdeu, e o Flamengo, que o Flamengo não jogou ontem, jogou na quarta-feira, mas venceu uma partida ontem. Isso porque a Conmebol confirmou o WO entre a partida Independente Medellín e Flamengo pela quarta rodada da Libertadores, dando 3 pontos para o Flamengo. Isso por conta que a gente noticiou aqui na semana passada. Torcedores do clube da casa protagonizaram protestos violentos, jogaram bombas no gramado, enfim, foi uma grande confusão. Fato é que o Flamengo recebeu esses 3 pontos e chegou a 13 pontos, sendo um dos líderes da Libertadores, aí junto com, como eu disse, Corinthians, Rosário, enfim, muitos times que têm mais de 11 pontos e estão invictos. Tivemos outro destaque pela Sul-Americana ontem. O Atlético Mineiro venceu o Cienciano por 2-0, com gols do Renan Lodi e do Bernard. Com isso, no grupo B, que tem o Atlético Mineiro, tem Puerto do Cabelo em primeiro com 7 pontos, Cienciano com 7 é o segundo, e o Atlético Mineiro é o terceiro com 7 pontos, e o Juventude é o quarto com 6. Ou seja, todo mundo aqui tem chance de se classificar para a fase seguinte da Sul-Americana, ou também para a repescagem, que é a fase que chega um time que ficou em terceiro lugar da Libertadores, tudo embolado nesse grupo. Vamos lá, vamos agora dar os destaques do final de semana, porque a rodada já começa com transmissão aqui da Bandeirantes, às 5 horas da tarde, entre São Paulo e Botafogo. No mesmo horário tem Vitória e Internacional. Às 7 horas, Mirassol e Fluminense. E o Santos vai a Porto Alegre enfrentar o Grêmio às 7 horas da noite. Esse jogo também com transmissão da Bandeirantes. E para finalizar a rodada cheia do sábado, às 9 horas da noite, um clássico já brasileiro, né? Praticamente um clássico interestadual. Flamengo e Palmeiras, lá no Maracanã, às 9 horas da noite, com transmissão aqui da Bandeirantes. 3 jogos no sábado, hein? Você vai sintonizar aqui no 107.3 e não sai mais das 5 até as 11 horas da noite. 3 jogaços que você acompanha aqui na Bandeirantes, inclusive Flamengo e Palmeiras, o jogo dos líderes, né? O Palmeiras tem 35 pontos em 16 jogos, o Flamengo é o segundo com 31 em 15. Jogo decisivo aí na ponta da tabela. No domingo, às 4 horas da tarde, tem Cruzeiro, Chapecoense, Remo e Atlético Paranaense. Às 6:30, Corinthians e Atlético Mineiro na Arena Corinthians. Esse jogo também com transmissão aqui da Bandeirantes. E às 8:30 da noite, o Vasco pega o Bragantino. Vamos falar agora de duas rescisões que marcaram o dia de ontem. O São Paulo anunciou a rescisão de contrato com o zagueiro Dória, que tinha acabado de chegar, chegou recentemente no clube, mas não deu certo, e o próprio atleta pediu para sair. E o Porto anunciou a rescisão com o Thiago Silva. Um comunicado, eles agradeceram e têm orgulho pelo defensor, mas resolveram seguir em frente. Inclusive, o Thiago Silva foi peça fundamental pela conquista do título português do Porto esse ano, agora em 2026. E para finalizar, ainda falando de futebol internacional, Cristiano Ronaldo venceu mais uma taça. Você assistiu o jogo ontem, Silvânia?
10: Uma parte.
4: E aí?
10: Uma parte.
4: Você viu os gols dele, pelo menos?
10: Vi.
4: Ah, ele é incrível, né?
10: De falta, um deles, né? Foi muito legal.
4: Pois é.
10: 4-1.
4: O Al Nassr venceu por 4-1. O Damac ontem conquistou o primeiro título do Campeonato Saudita desde a chegada do atacante português lá na Arábia. Os gols, além dos dois do Cristiano Ronaldo, foram marcados pelo Sadio Mané e também pelo Kingsley Coman, Silvânia.
10: E tá jogando muito, Coman. Fez uma grande temporada.
4: Coman, é verdade.
10: Coman. E não tá, ele é francês, né?
4: Francês.
10: E ele não foi convocado.
4: Ah,
10: tem tantos jogadores bons na França pra escolher que o Coman não foi convocado. Mas fez uma grande temporada pelo Al Nassr.
2: 5 horas e 16 minutos, o Alessandro Firino de Itapsirica da Serra está dizendo que a Regis Bittencourt está toda parada, não tem jeito. Mais uma vez nesta manhã, a Regis parada, se for no sentido São Paulo, ele não avisou aqui, é por conta das obras, né, que são intermináveis por lá também, mas vamos apurar os
4: detalhes. É esse
2: sentido
4: mesmo, Pedro.
2: E deve ser por causa da obra, tem algum acidente?
4: Não. A obra é realmente ali no perto do Rodoanel, no acesso ao Rodoanel, na Regis Bittencourt, sentido São Paulo, e o trânsito já chega, deixa eu ver se eu consigo achar aqui, passa do quilômetro 287, chegando até o quilômetro 290, já tem aí mais de 10 quilômetros de trânsito, como quase diariamente a gente noticia aqui no Pulo do Gato.
2: Um abraço para o Timóteo, nosso ouvinte, que teve em Aparecida outro dia, acompanhando aí o Pulo do Gato, mandou pra gente até uma foto aqui da sintonia do Pulo do Gato. Muito obrigado pela mensagem, viu? Silvânia, falando em aniversário de Santa Rita do Passa Quatro, lembrar a cidade do nascimento do grande e saudoso Salomão Esper, é o Félix de Boiçucanga, mandando mensagem para nós aqui. Obrigado pela mensagem. Aqui em Ouro Fino, minha cidade, tem a cidade de Santa Rita de Caldas, perto de Poços de Caldas. Tem um festão, Francisco Sidney de Pado. Aí, mais uma para pôr na lista, Ailton Dias, você que gosta. É, Pedro Silvânia, hoje feriado, aniversário da cidade. Alberto Henrique, torcedor da Lusa, de Bom Jesus dos Perdões, em São Paulo, também. Sim. Ligadinho aqui na nossa programação.
10: Falei da cidade, do aniversário da cidade também.
2: Tem mais ouvinte conversando conosco.
11: Aqui é o Luiz Noronha, de Pouso Alegre, mas hoje estou aqui passeando aqui no Recife. Bom dia, Pedro Campos, bom dia, Silvana Alves. Ó, 5 horas aqui, ó, o dia já está claro, já. Aí, quando eu moro em Pouso Alegre, está uma escuridão ainda em São Paulo, Nordeste, pô, amanhece mais cedo.
2: Verdade, né? Devido à localização aí geográfica. É, quanto ao pudim, me lembro muito do pudim de pão que minha falecida mãe fazia todos os fins de semana. Osmar, de São Bernardo do Campo, mexendo aqui com a imaginação e a lembrança dos ouvintes. Bom dia a toda a equipe do Pulo do Gato. Mensagem encaminhada aqui pelo Ariovaldo, nosso grande ouvinte de sempre. Obrigado, Ariovaldo. Pudim de padaria, uma delícia. Giovanni Silva, de Socorro, 15 graus por lá, tá frio. Felipe, de Itacoaxetuba, rumo ao Morumbi. Lista de sobremesa, doce de abóbora, pudim, doce de banana. Esse é o top 3. Mando um miado pro meu pai Rinaldo, que é apicultor dos bons. Miado pra ele, então. Obrigado pela mensagem. Aqui, Silvânio, o João Pirão diz o seguinte: todo cachaceiro é apelidado de pudim de pinga. Deve ser por isso que o homem gosta de pudim, tá? Mas ele disse que ele não consome álcool. Então, você trouxe uma informação aí que mexeu com a audiência, tá vendo?
10: É, do pudim. Tem sabia mais... que isso ia acontecer.
2: Tem mais mensagem aqui, ó.
11: Jumar, Humaitá, Baixada Santista, São Vicente. Um abraço para todos da Rádio Bandeirantes. Hoje é dia do abraço. Vou abraçar todo mundo que eu vejo na rua. É nóis. Sou fã da Rádio Bandeirantes. Um abraço, Silvânia.
10: Outro.
12: Bom dia, Rádio Bandeirantes, Alexandre, carreteiro aqui, ouvinte de vocês todos os dias. Se vocês puderem mandar um abraço aí pra minha esposa, cadeirante, mais linda do mundo, ela que prepara minhas marmitas aí nas minhas viagens aí. É minha base, meu ouro. Bom dia a todos.
2: Obrigado pra ela aí, parabéns aí pro casal. Fernando de Mairiporã, 13 graus, qual é a previsão do tempo? Vai melhorar pra hoje? Daqui a pouco a gente vai saber com a Jade Ramos, mas olha, pelo que a gente escutou ao longo da semana aí, não temos expectativa boa pra uma melhora tão repentina do tempo nesse quesito. Melhor, eu quero dizer, esquentar um pouquinho, né, que esfriou demais a temperatura nessa semana.
13: Silvânia, bom dia, Bernardo aqui, caminhoneiro, ok? Ô Pedro, um protesto, Pedro, aqui na entrada da Lemoa tem uma obra, essa obra já tem mais de anos, Pedro. Ontem parou tudo, trancou tudo, um caos aqui na entrada do Porto de Santos, o maior porto da América Latina, uma vergonha. 4 funcionários trabalhando nesta obra, cara. É uma coisa do Ministério Público entrar em ação. Isso aqui é uma vergonha. A obra não acaba nunca. Um bom dia, um bom programa.
2: Boca no trombone, então, aí do nosso amigo irmão caminhoneiro que está na estrada reclamando da obra de entrada aí à Lemoa, que é o acesso para o Porto de Santos, o maior porto da América Latina, como disse aí o nosso ouvinte, estamos do seu lado. Vamos cobrar aí as autoridades para saber o que, que vai acontecer em relação com esta obra. Daqui a pouquinho tem mais ouvintes, agora tem notícia chegando no seu rádio, Silvânia.
10: Vamos falar ainda da previsão do tempo, porque mais cidades do Rio Grande do Sul registraram temperaturas negativas. Laura Tedesco.
14: A quinta-feira amanheceu mais uma vez gelada no Rio Grande do Sul, marcada pelas temperaturas negativas no estado. Getúlio Vargas, na região norte, registrou mínima de 8 décimos abaixo de zero por volta das 5 horas da manhã, conforme o sistema de monitoramento e alertas agroclimáticos. Já em Soledade, também no norte gaúcho, a estação do INMET apontou para a marca de menos 6 décimos. Nonoai, quase na divisa com Santa Catarina, teve mínima de 0 grau. Em Porto Alegre, fez 9 graus ao amanhecer. As baixas temperaturas também marcaram o amanhecer de Santa Catarina e do Paraná.

0: horas e 22 minutos. Clara Viterbo com um destaque aqui no Pulo do Gato. Fala, Clara.
1: A Secretaria de Estado da Saúde de São Paulo emite novas orientações à Rede Estadual de Saúde sobre o surto de ebola. Atualmente, o Brasil não possui nenhum caso da doença registrado e o risco de introdução no país é considerado baixo. Mesmo assim, a orientação é para que os serviços de saúde mantenham atenção a pessoas com febre e histórico de viagem nos últimos 21 dias para áreas com circulação do vírus. Também devem ser avaliados casos de contato direto com fluidos corporais de pessoas suspeitas ou confirmadas. No estado de São Paulo, os casos suspeitos devem ser notificados à Vigilância Epidemiológica Municipal e ao Centro de Vigilância Epidemiológica do Estado. A eventual remoção de pacientes deve ser feita pelo Grupo de Resgate e Atendimento a Urgências e Emergências. No começo da semana, a Organização Mundial da Saúde declarou emergência de saúde pública e interesse internacional para o surto de ebola na República Democrática do Congo e Uganda. Até o momento, há oficialmente 51 casos confirmados da doença, com mais 600 casos sendo investigados, incluindo 139 mortes suspeitas.
2: 5h24. A Airbus e a Air France são condenadas pelo acidente que matou 228 pessoas. O Guilherme Faria tem informações.
3: A Justiça da França declara a Airbus e a Air France culpadas por homicídio culposo corporativo, quando não há intenção de matar, pelo acidente aéreo do voo Rio-Paris, que resultou na morte de 228 pessoas em 2009. A informação foi divulgada por agências de notícias da França nesta quinta-feira. Na decisão, o tribunal determinou que as empresas paguem uma multa de 225 mil euros cada, o equivalente a cerca de 1,3 milhão de reais, por homicídio culposo corporativo. Em 2023, um tribunal de instância inferior havia absolvido as duas empresas, que negaram as acusações. O Airbus A330, que operava o voo Rio-Paris, caiu no Oceano Atlântico poucas horas depois de decolar.
0: Comando Vermelho já está usando drones que podem transportar até 20 fuzis. Repórter João Boeri.
4: Criminosos do Comando Vermelho já usam dois drones com capacidade de transportar até 80 quilos de materiais. A informação consta em um relatório da Secretaria de Estado de Segurança Pública do Rio. O documento aponta que o equipamento pode carregar até 20 fuzis entre favelas. Um drone da Polícia Militar flagrou um possível treinamento com a tecnologia que é de grande porte. As imagens que estão no relatório produzido pelo governo do Rio mostram um grupo de criminosos treinando a utilização do novo equipamento. Esse tipo de drone é utilizado normalmente em áreas agrícolas para pulverização. Eles possuem múltiplos conjuntos de motor e hélice e braços extensíveis, que os tornam largos. Os modelos permitem ainda o içamento de cargas em áreas remotas. O drone agrícola pode chegar a custar até 200 mil reais. Segundo as investigações, o equipamento adquirido pelo tráfico foi operado com o auxílio de um brasileiro que lutou na guerra da Ucrânia por ao menos um ano.
2: 5 horas e 26 minutos, confronto entre facções marca o dia no Rio de Janeiro. Luiz Valci.
5: A Polícia Militar reforça a segurança no entorno do Morro da Babilônia, no Leme, na zona sul do Rio de Janeiro, nesta quinta-feira, por conta de um confronto entre traficantes do Comando Vermelho e do Terceiro Comando Puro. De acordo com a Polícia Militar, criminosos do Comando Vermelho tentaram invadir o Morro do Chapéu Mangueira, que é dominada pelo Terceiro Comando Puro. Ainda segundo a corporação, os criminosos estariam atuando em uma área de mata da comunidade. Não há informações sobre feridos, mortos ou presos. O ataque acontece poucas horas após confrontos entre as mesmas facções em diferentes regiões do Rio. Nesta quinta-feira, criminosos do Comando Vermelho também realizaram ataques na comunidade da Casa Branca, na Tijuca, na Zona Norte.
0: Obrigado, Luiz, pelas informações. Agora, mais destaques chegando com os ouvintes reclamando da situação dos buracos aí pelos caminhos.
6: Bom dia, Silvânia Alves e Pedro Campos. Aqui é o Birajara de Guarulhos. Ontem eu peguei a rodovia Fernão Dias, ali no comecinho da Dutra. Quando você vai para Minas, e da outra vez que eu reclamei para vocês aí, eles arrumaram a metade da pista e a outra metade ficou cheia de buraco. Quer dizer, não adiantou nada. Então, eu tô ligando para vocês aí, para vocês falarem de novo lá, porque tá feio o negócio lá, viu? Cheia de buraco. Um bom dia a todos, bom trabalho.
2: Obrigada pela participação e pela mensagem, viu? 5:28, vamos a Brasília? O Vitor Gomes está na escuta. Bom dia, Vitor.
7: Bom dia, Silvânia. Bom dia, Pedro. E a todos os nossos ouvintes, um excelente dia. O presidente do Senado, Davi Alcolumbre, reiterou sua resistência à criação de uma comissão parlamentar de inquérito para investigar o Banco Master. Durante a sessão realizada nesta quinta, diversos parlamentares cobraram formalmente a leitura dos pedidos de abertura das comissões, sustentando que a instalação é um processo automático assim que atingido o número mínimo de assinaturas exigido pela legislação. Em resposta às cobranças, Alcolumbre chegou a se desculpar, mas manteve sua posição, afirmando que a decisão final sobre a instalação dos colegiados cabe à presidência da casa. Atualmente, o Congresso acumula 8 iniciativas de CPIs voltadas ao Banco Master, das quais 6 já possuem as assinaturas necessárias para avançar, aguardando apenas o ato formal da leitura para serem oficializadas. A justificativa pública utilizada por Davi Alcolumbre para evitar o avanço das investigações é a proximidade do período eleitoral. No entanto, nos bastidores do Congresso, deputados e senadores admitem que a pressão exercida por parte dos parlamentares funciona como um teatro político. As ações, né, são várias ações aí, e os apoiadores do governo argumentam que o desfecho de uma CPI é imprevisível e pode gerar instabilidade desnecessária neste ano de eleições. Volto com vocês.
0: Obrigado ao Vitor Gomes, direto de Brasília, mais ouvintes acompanhando a Bandeirantes e mandando mensagem para nós.
8: Bom dia a todos, Joel aqui de Silveiras, interior de São Paulo, aqui tá 13 graus, tá um pouquinho frio. Deus abençoe a todos, bom final de semana. Ouço o Pulo do Gato há mais de 30 anos.
9: Alô, alô, Bandeirante, aquele abraço, alô, Pulo do Gato. Aquele abraço. Alô, Pedro Campos. Aquele abraço. A Silvanas.
10: Aquele abraço. Aquele abraço.
9: A Silvana Alves. Aquele abraço.
10: Aquele abraço.
2: Hoje é o dia do abraço.
0: 5:30 da manhã, ontem na Regis Bittencourt, no trecho entre Juquiá e Registro, após um acidente, o trânsito chegou a mais de 40 quilômetros e permaneceu praticamente o dia todo. Por volta das 6 da tarde, retornando de Cajati, ainda enfrentamos congestionamento intenso. É uma vergonha o que a Arteris vem fazendo com usuários dessa rodovia. A concessão está chegando ao fim e a empresa está deixando muito a desejar. Quem paga pedágio merece respeito, atendimento rápido e estrutura adequada. A população do Vale do Ribeira não aguenta mais esse descaso. É a mensagem que chega aqui do Kleber Duarte, nosso ouvinte que utiliza a Regis Bittencourt e bota a boca no trombone aqui também. Vamos passar aí para a concessionária essa reclamação importante para ver se alguma coisa muda. Pedro, Marcelo, estou indo para Muriaé. Por Leopoldina. Manda um abraço aí, todos abençoem. Obrigado pela mensagem. Ótimo fim de semana a todos. Arlindo Souza, lá do Maranhão, acompanhando aqui a nossa programação, hein? Cuidado que tem novo golpe do pet desaparecido. Criminosos usam a IA para extorquir tutores. Conta pra gente como é que é esse golpe aí, que eu não sei não. Para alertar a nossa audiência, porque a gente recebe muita coisa, né? Cãozinho desaparecido aqui para lá. Como é que, o que eles fazem nesse golpe aí? Conta pra gente se você sabe os detalhes. Natividade da Serra, 13 graus. Falando em pudim, eu sou a mulher do pudim da família. Levo sempre em reuniões de família. Luciana, pena que você tá longe, viu? Senão a gente ia pedir um pudim aí, encomendar um pudim já, tá bom? Obrigado pela participação aí. 5:32 na Paraíba, câmeras de segurança usadas por facções para monitorar bairros são apreendidas em operação da polícia. Jéssica Aquino.
11: A Polícia Civil apreende câmeras de segurança clandestinas usadas por facções criminosas para monitorar moradores e a movimentação policial no município de Mulungu, no Brejo Paraibano. A apreensão aconteceu nesta quinta-feira. A organização criminosa atuava também em João Pessoa e Santa Rita. Segundo as investigações, o grupo é suspeito de envolvimento com tráfico

0: da IA para criar essas imagens falsas, né? Simular que estão com os animaizinhos, com os pets. Eles entram em contato com as famílias que estão procurando e tentam extorquir dinheiro. Esse que é o golpe. É.
1: Muito...
0: criatividade para qualquer tipo de...
1: muita artimanha nova, né?
0: Fácil, né?
1: Desses golpistas. O novo Desenrola beneficiou 1 milhão de pessoas, segundo informações aí oficiais do governo. Rafael Procópio tem os detalhes.
2: A segunda versão do programa de renegociação de dívidas do governo federal, o Desenrola 2.0, já promoveu a quitação de mais de 1 bilhão em dívidas. Iniciado no começo do mês, o programa é uma das alternativas do executivo para melhorar os índices de aprovação pensando nas eleições de outubro. As informações foram divulgadas pelo Ministério da Fazenda nesta quinta-feira. O valor de 1 bilhão está atrelado à modalidade Desenrola Famílias e é relativo à quitação de 449 mil dívidas. De acordo com a Fazenda, mais de 685 mil dívidas foram refinanciadas, com um desconto médio de 85%. Os dados são relativos ao balanço realizado envolvendo todas as negociações feitas até o último dia 14.
0: 5,35, a arrecadação de impostos no mês de abril bateu recorde histórico. Márcio Rocha tem os detalhes.
3: Com os 278 bilhões e 800 milhões de reais arrecadados, o mês de abril é a maior arrecadação de impostos federais para o período desde o início da série histórica, que começou em 1995. As informações foram divulgadas pela Receita Federal, que afirmou que o resultado representa um crescimento de 7,82% na comparação com o mesmo mês de 2025. Além disso, no período entre janeiro a abril de 2026, a arrecadação ultrapassou a marca de R$1 trilhão, o que representa o melhor resultado para os 4 primeiros meses do ano desde o ano 2000. Ainda segundo a Receita Federal, no acumulado do período, a arrecadação cresceu 5,41% acima da inflação.
1: Aí vocês falaram de pudim, vê a história da cachaça. A cachaça está movimentando 620 milhões de reais no estado de Minas Gerais. Haja cana, hein, Eliseu Júnior?
4: Atualmente, Minas Gerais conta com mais de 600 produtores de cachaça registrados no sistema do Ministério da Agricultura. Em 2025, o mercado movimentou mais de 620 milhões de reais. Em 2024, o estado exportou 340 toneladas do produto. Os principais compradores foram Estados Unidos, Uruguai e Itália.
0: 5h36, criminoso é morto pelo próprio filho depois dele bater na companheira em Minas Gerais também. Paulo Xavier.
5: Um homem de 22 anos foi preso, suspeito de matar o próprio pai a facadas em Ibirité, na região metropolitana de Belo Horizonte. Segundo a polícia militar, o crime ocorreu após a vítima agredir a mãe do suspeito. Conforme o boletim de ocorrência, o agressor chegou em casa alterado e começou a agredir a companheira. Neste momento, o filho teria pegado uma faca na cozinha e atacado o pai. A mulher foi levada para o Hospital Municipal de Ibirité com ferimentos decorrentes das agressões. O suspeito foi encaminhado para a delegacia e a faca usada no crime foi apreendida.
1: Investigação busca possível cúmplice de suspeito que matou piloto durante assalto na Zona Oeste de São Paulo. O crime mais chocante da semana, né? Daquele piloto de helicóptero que reagiu ao assalto e morreu. A Carolina Ercolim está acompanhando esse caso para nós. Fala, Carol.
6: A polícia tenta identificar outros envolvidos na morte do piloto aposentado Odailton de Oliveira Silva, de 77 anos, conhecido como Comandante Dato. Câmeras de segurança de comércios da região estão sendo analisadas para ajudar a refazer o trajeto de fuga. Investigadores fazem esse rastreamento das motocicletas que circulavam pela Avenida Rio Pequeno, na Zona Oeste, no momento do crime. A suspeita é que o autor do disparo pudesse ter apoio de comparsas. O caso é tratado como latrocínio, roubo seguido de morte. A placa da moto, usada pelo criminoso, já foi identificada, mas até agora ninguém foi preso.
0: 5h38. Uma adolescente paraguaia e a filha dela recém-nascida, que estavam desaparecidas no Paraguai, são resgatadas em Guarulhos. Larissa Biscaia.
7: A polícia investiga quem são os responsáveis por uma oficina de costura clandestina em Guarulhos, na Grande São Paulo. Uma adolescente e a filha dela recém-nascida, que estavam desaparecidas desde o domingo no Paraguai, foram resgatadas ontem à noite no local. A adolescente de 15 anos teria fugido de ônibus rumo ao Brasil em busca de emprego e para evitar que a mãe dela ficasse com a guarda da recém-nascida. Em parceria com a Polícia Militar, a Polícia Federal rastreou o sinal do celular usado pela jovem. A menina e a bebê estavam em um cubículo feito de tapumes nos fundos do segundo andar. Pelo menos 15 imigrantes estrangeiros viviam amontoados nos alojamentos improvisados, dividindo uma cozinha pequena e um banheiro.

0: em um ambiente com mofo, umidade e fiação exposta. A proprietária do imóvel e uma amiga dela, a adolescente e a bebê, foram encaminhadas à Superintendência da Polícia Federal em São Paulo.
1: Obrigado, Larissa, pelas suas informações. Continue participando aqui. Vocês todos que estão ouvindo a Bandeirantes em São Paulo, tem a nossa nova frequência, hein? Você já notou aí, né? 107.3 FM no rádio de São Paulo, da região metropolitana. Então, muito obrigado a todos aí pelo retorno a respeito dessa mudança, que é simples, é fácil, mas é muito importante comunicar para a nossa audiência. 5h39, na sequência tem mais notícia, prestação de serviço, participação dos ouvintes, esporte, prestação de serviço com a previsão do tempo para você programar o fim de semana.
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2: Bandeirantes. 5 horas e 42 minutos. Ouça essa história. O Tribunal de Justiça do Paraná decide que o suspeito que atirou fogo na ex-mulher não teve intenção de matá-la. Quase um ano depois do crime, a corte acolheu o recurso da defesa de José Rodrigo Bandura e mudou a tipificação do crime. O entendimento passou de tentativa de feminicídio para lesão corporal grave. O advogado de Bandura, Marcelo Giacomossi, argumenta que ele ajudou a vítima depois do ataque.
3: No caso concreto, o nosso patrocinado agiu imediatamente para evitar um resultado mais gravoso. Ou seja, a sua contribuição foi relevante, evitou o resultado morte.
2: Segundo o Tribunal de Justiça do Paraná, o homem continua preso. Mesmo com a mudança no entendimento sobre esse tipo de crime cometido, ele deve ir a júri popular ainda sem uma data prevista. José Rodrigo Bandura aparece em imagens atirando fogo na própria esposa, dentro de casa em Maringá, no interior do Paraná. Ele foi denunciado por tentativa de feminicídio qualificado. A vítima, Thaís Lacerda, sobreviveu, mas teve queimaduras de terceiro grau no rosto, na cabeça, no tórax. E a mulher conta que sofre com as lesões até hoje.
4: Eu perdi inicialmente o movimento do pescoço. Atualmente estou fazendo fisioterapia para ganhar todo o movimento do pescoço. Só que só com a fisioterapia não está resolvendo. Talvez eu tenha que passar por nova intervenção cirúrgica.
2: A advogada criminalista Alaide Bergamo explica que casos como esse normalmente são considerados tentativa de homicídio, claro, né?
5: O próprio Ministério Público tem esse olhar de que quando o agressor em si utiliza facas, disparos ou fogo, o objetivo final é matar, independente que ele se arrependeu depois.
2: A vítima, Thaís Lacerda, demonstra preocupação diante da decisão tomada pela Justiça do Paraná.
4: Aconteceu com uma, aconteceu comigo e pode acontecer com outra até chegar ao pior.
2: É porque o acusado, José Rodrigo Bandura, reúne um histórico de violência contra mulheres. Já tinha atirado fogo à casa de outra ex.
6: O cara bota fogo na mulher e não teve a intenção de matar? Ele tacou fogo na mulher pra quê? Pra que você taca fogo? Pra acabar com aquilo que o fogo vai consumir. Nesse caso, foi a mulher dele. Reincidente. E agora, a Justiça do Paraná entende que não. Ele só queria feri-la. Ah, tenha santa paciência, né? Olha, a gente tem que ouvir cada uma nessa vida aqui que é difícil de engolir. Um criminoso dessa magnitude, recebendo esse benefício, sabe o que vai acontecer? Os jurados não vão aceitar essa história. Pode escrever aí. Pode escrever. Não tem jurado que vai entender que uns caras que mete fogo na mulher não queria matá-la. Não existe a menor possibilidade disso passar no tribunal do júri. Agora, para a defesa, para o juiz... Quem que é o juiz aí? Tem o nome do juiz nesse caso aí, ô Silvânia?
2: Não,
6: nome
2: Tribunal
6: do juiz
2: de Justiça
6: aí.
2: Só não, do Paraná,
6: não saber
2: mas
6: o nome do juiz que decidiu isso aqui, sabe? Para expor o nome dele, para perguntar para ele o seguinte: doutor, se botassem fogo no senhor, na sua mulher, na sua filha, o senhor ia achar que era só uma brincadeira também, que era só uma intenção de lesionar? Tem certas atitudes que elas são absolutamente conclusivas pelo próprio efeito causado, como nesse caso aqui do Paraná. Mas não tenha dúvida, viu? O caso está no tribunal do júri e aí os jurados é que vão decidir. Felizmente, nesse caso aí, não é o juiz que vai decidir. Fala, o Diogo Braga.
7: Vamos lá. Os nomes dos ex-embargadores: Miguel Kifuri Neto, Mauro Blay Pereira Júnior e Rotoli de Macedo, no acórdão publicado no dia 15 de março, votaram a favor do recurso apresentado pela defesa de Bandura e mudaram a tipificação do crime de tentativa de feminicídio para lesão corporal grave.
6: É. Tá bom. Vamos ver se fosse com eles, se ia ter esse tipo de entendimento. 5h46.
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2: 5h48? Vamos continuar a girar a nossa reportagem agora com a Adele Robichet. Estudantes se reúnem hoje para discutir sobre a greve das universidades.
3: Diante do impasse das negociações com o governo do estado, o Diretório Central dos Estudantes, o Sindicato dos Trabalhadores e a Associação de Docentes da USP convocam uma reunião aberta hoje às 5 da tarde na Faculdade de Filosofia, Letras e Ciências Humanas da Universidade, no Butantã, na zona oeste da capital. O objetivo é discutir caminhos para atender as reivindicações dos alunos. A convocação vem após o governo do estado e a comissão de estudantes não chegarem a um consenso em uma reunião no Palácio dos Bandeirantes na última quarta-feira, quando milhares de manifestantes marcharam no Largo da Batata até o entorno da sede do governo paulista. A greve nas universidades estaduais paulistas já dura mais de um mês. A principal demanda é o reajuste das bolsas de permanência. Após a negociação, uma comissão de 6 estudantes foi recebida por integrantes da Casa Civil.
4: Funcionários de uma unidade da Unesp no Vale do Paraíba iniciaram uma greve, pedindo reajuste salarial. Mais uma, hein, Matheus Jung?
5: Os servidores e docentes da Unesp de Bauru, no interior de São Paulo, aderem a uma greve feita por estudantes da instituição. Os funcionários aprovaram a paralisação em 2 assembleias, realizadas na última segunda e na terça. Os alunos da unidade já estão em greve desde o dia 12 de maio. Eles reivindicam mais investimentos em políticas de permanência estudantil e a contratação de professores e servidores para reduzir o déficit existente. Já os funcionários pedem reajuste salarial maior que o aprovado pelo Conselho de Reitores das Universidades Estaduais Paulistas, que foi de 3,47%.
2: 5,50. Polícia Federal mira um esquema de pirâmide global no Rio de Janeiro. Maria Eduarda Vieira.
6: A Polícia Federal deflagra a Operação Fortuito 4 no Rio de Janeiro e em São Paulo contra uma organização criminosa investigada por um esquema de pirâmide financeira em escala global, com crimes cometidos ao menos no Brasil, Ucrânia e Japão. A justiça determinou bloqueio de R$300 milhões em bens do grupo. Diversos imóveis e bens foram sequestrados, incluindo embarcações. Ao todo, os agentes cumprem 4 mandados de busca e apreensão e 8 medidas cautelares nas cidades do Rio de Janeiro e Macaé, no norte fluminense, e na capital paulista e no município de São José dos Campos, em São Paulo. A operação desta quinta-feira é desdobramento da prisão em flagrante de uma mulher por posse ilegal de arma de fogo ocorrida em maio de 2024, na Barra da Tijuca, na zona sudoeste do Rio.
4: Miado aí pra Sara Araújo, mais nova ouvinte do Pulo do Gato. Tá sendo apresentado ao programa pelo Sandro Araújo. Não, não, é o marido
2: dela. Não é bebê?
4: Não é bebê, não. Ela tá indo pro trabalho com ele e é o novo hábito diário dela, tá bom? Então, parabéns aí para a Sara e para o Sandro. Obrigado aí por apresentar o programa para ela. Espero que goste, viu, Sara? Seja bem-vinda aí à nossa companhia todas as manhãs. Oswaldo Sanfoneiro de Pederneiras está na escuta aqui do Pulo do Gato. Cláudio mandou uma mensagem para nós aqui, vamos ouvir.
7: Bom dia a todos, bom dia Pedro, bom dia Silvania. É, Cláudio aqui da Penha, estou saindo aqui para ir para Pinheiros agora. Penha, com um pouco de garoa, bem fininha, 16 graus é a temperatura agora. Um excelente dia a todos, Deus os abençoe. Vamos lá!
4: Bora trabalhar, obrigado pela mensagem. 5h52, operação contra fraude em licitações. Repórter Caio Passos.
8: A Polícia Federal e a Controladoria Geral da União realizam nesta quinta-feira uma operação para investigar um suposto esquema de fraudes em licitações, desvio de recursos públicos e lavagem de dinheiro no Ceará. Foram cumpridos até o momento 34 mandados de busca e apreensão nas cidades de Juazeiro do Norte, Jardim, Sobral, Barbalha, Aurora e Porteiras. Segundo as investigações, empresas suspeitas teriam sido usadas para direcionar contratos públicos e ocultar dinheiro desviado, movimentando milhões de reais em recursos públicos.
2: 5h53, a Prefeitura de São Paulo vai comprar o prédio dos Correios no Vale do Anhangabaú. Larissa Biscaia.
9: A Prefeitura de São Paulo vai comprar o prédio histórico dos Correios no Vale do Anhangabaú por R$79 milhões. A informação é da Folha, que indica que a gestão chegou a um acordo para compra na semana passada. O prédio é de 1922, tem 11 mil metros quadrados e é tombado. O local deve virar uma unidade do Descomplica, que vai funcionar 24 horas por dia, além de abrigar centrais de monitoramento do Smart Sampa. A agência dos Correios, que já funciona dentro do prédio, vai ser mantida, mas em um espaço menor.
4: 5h53, das coisas mais legais que eu ouvi no rádio nos últimos tempos, a tarantela do Ancelotti, a Bandeirantes, é a emissora que esteve em todas as Copas do Mundo desde a sua criação. De 50 pra cá, o microfone da Bandeirantes esteve em todos os mundiais. Muita informação, transmissões históricas e memoráveis, e também a criatividade da nossa equipe na produção de jingles, músicas, tudo aquilo que envolve a emoção do futebol e o entretenimento da Copa do Mundo. Dessa vez, a nossa criação é essa aqui, da lista dos jogadores do Brasil que vão disputar o Mundial.

0: 5h55, agora a gente vai ao CEDOM, Centro de Documentação e Memória da Rádio Bandeirantes, comandado pelo jornalista Milton Parron e equipe, que também fala de seleção brasileira. Vamos lá, texto do Parron. São Paulo e América jogavam pelo Campeonato Paulista no Morumbi no dia 24 de maio de 1969. A Bandeirantes transmitia com Borg Júnior, Brasil Filho, nos comentários, e nas reportagens, J. Ávila e Alexandre Santos. Num dos camarotes do estádio, quem assistia o jogo era o técnico da seleção, João Saldanha. O filme que assistimos alguns dias atrás parece repeteco daquilo que aconteceu em 1969, ou seja, jogadores cansados, outros lesionados, e o Santos era o mais comentado. A diferença é que o técnico falava o idioma dos boleiros e, por ser jornalista, não precisava de escudeiro para blindá-lo da imprensa. Assim, J. Ávila pôde ouvi-lo.
1: Né, Saldanha, você veio ver o jogo de hoje, vai ver à noite também, vai ver amanhã. Dia 12 contra a Inglaterra e joga mesmo o time do Santos com alguns reforços ou não?
2: É, essa é a ideia. Vai jogar o time do Santos com alguns reforços.
1: Você já sabe quais são os reforços?
2: Não, assim, em princípio não, porque é preciso ver. Tem alguns jogadores do Santos que não estão em condições e hoje ainda não dá tempo para se saber. Aliás, nós estamos numa situação difícil. Os jogadores vão ser convocados dia 5. E no dia 8, tem jogo brabo em todo o Brasil, em Porto Alegre, aqui no Rio e em Minas. E isso vai dificultar um pouco. Eu vou convocar dia 5, talvez dia 9 tenha que fazer outra convocação. Aí fica o que eu vou fazer, tem remédio.
1: Se o Santos contratar o Roberto Dias, você o convoca para a seleção do Brasil?
2: Não, eu quero ali, ali eu acho que é zona meio de bandido, viu? E tá até que tá faltando gente no Brasil para essa situação. Nos termos em que a Copa do Mundo será disputada, meu amigo, ali atrás, o cara tem que ser um bocado atrevido.
1: João Saldanha, eu me lembro quando você tomava posse na Seleção do Brasil como técnico, você dizia: a Alemanha já tem um time escalado, a Holanda tem um time escalado, eu conheço o time da Argentina, eu conheço o time da Hungria, eu só não conheço a Seleção do Brasil, por isso que eu já lanço o time nas ruas. Depois desse jogo contra a Inglaterra, voltará aquela escalação?
2: Você somando as duas, você vai tirar uma. Nós já temos 22. Esses 22 vão até o fim do ano. Não tem nem mosquito. Agora, o resto vai depender do calendário. Mas a intenção, mas mesmo assim, você repara que não vai dar pra mudar muito, não, porque com dois, três meses, a não ser que apareça aí uma meia dúzia de Pelé, eu não me queixo. Agora, os jogadores chegam lá dia 9 de noite. Eu, no dia 10, tenho aí uma meia hora pra dar um treininho. Não tenho veleidade de formar um conjunto em meia hora, então eu me apoio nos jogadores que eu já tenho convocados. Eu tenho uma base, então eu vou com ela. Não tem outro remédio.
1: Tá, Saldanha, muito obrigado. Nós tínhamos mais algumas perguntas a fazer, mas o jogo já começou. Muito obrigado e felicidades.
0: João Saldanha elaborou a lista dos convocados, treinou o selecionado na fase classificatória, mas não dirigiu a equipe no Mundial de 70 no México. Considerado extremista de esquerda pelos militares que estavam no poder, Saldanha foi afastado do cargo e quem assumiu foi Jorge Lobo Zagallo. Ele foi o time que conquistou o tricampeonato e João Saldanha teve grande participação nessa conquista.
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4: Uma epidemia de ebola na República Democrática do Congo liga o sinal de alerta na FIFA. De volta após 52 anos, a seleção africana está no grupo K, ao lado de Portugal, Colômbia e Uzbequistão. O país registra mais de 130 mortes, 516 casos suspeitos e outros 33 casos confirmados. A OMS considera como uma emergência de saúde pública de interesse internacional. O ebola se espalha por contato direto com fluidos corporais de pessoas ou animais infectados e tem uma taxa de mortalidade de 50%.
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0: Sexta-feira, 22 de maio de 2026. Essas são as principais notícias do dia. A Receita Federal abre hoje a consulta ao maior lote de restituição do Imposto de Renda à Pessoa Física da história. Isadora Simões.
1: A consulta ao primeiro lote da restituição do Imposto de Renda 2026 deve ser liberada às 9 da manhã desta sexta. A Receita Federal informou que este pode ser o maior lote da história, com cerca de 9 milhões de contribuintes beneficiados já nesta primeira etapa. O pagamento está previsto para o dia 29 de maio, mesma data em que termina o prazo para envio da declaração. A consulta poderá ser feita pelo site da Receita ou pelo aplicativo Meu Imposto de Renda.
2: O Conselho da Petrobras aprova adesão ao subsídio do governo aos combustíveis, que favorece reajuste da gasolina. Daniel Henrique.
3: O Conselho de Administração da Petrobras aprova a adesão da companhia à subvenção econômica aos produtores e importadores de gasolina e de óleo diesel de uso rodoviário. Segundo o governo, a ajuda pode chegar a 89 centavos por litro de gasolina e 35 centavos por litro de diesel. O objetivo é impedir que a alta internacional, agravada pela guerra no Oriente Médio, seja repassada aos postos e aos consumidores. De acordo com a ANP, o preço médio de revenda do litro da gasolina comum registrado no país entre os dias 10 e 16 de maio foi de R$ 6,66, enquanto o do óleo diesel no mesmo período foi de R$ 7,00.
0: Alexandre de Moraes arquiva a apuração contra Hugo Mota e Ciro Nogueira pela entrada de mala sem passar pelo raio-x obrigatório, depois de descerem de um voo no aeroporto Catarina, no interior de São Paulo. O que tinha na mala, hein, Leandro Aislan?
4: O ministro do Supremo Tribunal Federal, Alexandre de Moraes, arquiva uma ação contra o presidente da Câmara, Hugo Mota, e outros parlamentares em investigação por entrada de bagagens em aeroporto do Brasil sem fiscalização. Na ocasião, as bagagens de Mota, do senador Ciro Nogueira e dos deputados Dr. Luizinho e Isnaldo Bulhões não passaram pelo raio-x na chegada ao aeroporto privativo em São Roque, no interior de São Paulo, na volta de uma viagem à ilha caribenha de San Martín. Segundo Moraes, não há indícios de participação dos parlamentares na conduta ilícita, que supostamente teria sido cometida pela tripulação da aeronave proveniente da ilha caribenha de San Martín. O caso foi encaminhado para a Primeira Vara Federal de Sorocaba para investigação dos demais envolvidos.
2: Os desdobramentos da prisão da Deolane em São Paulo, com o repórter Guilherme Oliveira. Bom dia, Guilherme.
5: Tudo bem, Silvânia? Bom dia para você, para o Pedro, para quem nos acompanha aqui no Pulo do Gato. Agora 6h03. Deolane Bezerra está na penitenciária feminina de Santana, na zona norte de São Paulo. Está na penitenciária feminina de Santana, na zona norte da cidade, e deve ser ouvida hoje pela Polícia Civil de São Paulo. Ontem ela não foi ouvida. Segundo as investigações, ela é caixa do PCC, do crime organizado. Lavava o dinheiro do crime organizado. Polícia descobriu tudo isso depois de que um celular foi apreendido numa empresa de fachada que era utilizada para a lavagem do dinheiro. E nesse celular, diversas informações sobre a Deolane Bezerra e o papel dela nesse esquema de lavagem de dinheiro do PCC. Antes, em 2019, a polícia encontrou diversos bilhetes na penitenciária 2 de Presidente Venceslau, no interior de São Paulo, e aí a polícia foi ligando ponto a ponto até chegar na operação de ontem. A gente vai ouvir agora a palavra do delegado Edmar Caparrós, que realizou uma coletiva de imprensa e explicou, detalhou o papel da Deolane nesse esquema de lavagem de dinheiro. Vamos acompanhar.
6: A Deolane surge na investigação quando do encontro do aparelho celular na residência do casal de Presidente Venceslau, que geria a transportadora. Nesse dispositivo, durante a extração, nós verificamos transferências bancárias, inclusive os comprovantes no aparelho celular da transportadora para a Deolane. E com o afastamento de sigilo fiscal e bancário e relatórios técnicos produzidos pelo laboratório de dinheiro, desnudaram ali o que nós chamamos de um oceano de lavagem de dinheiro, assim, cifras extremamente vultosas, sem lastro e origem.
5: Bom, depois desse depoimento, a Deolane Bezerra, ela deve ser transferida para um presídio no interior de São Paulo. A polícia ainda não divulgou qual presídio, até porque há uma repercussão muito grande envolvendo o nome da Deolane, mais de 20 milhões de seguidores. Outro nome importante nessa investigação é o da Paloma Herbas Camacho, que é sobrinha do Marcola, líder máximo do PCC, e a Paloma orquestrava também todo esse esquema. Ela ia no presídio, conversava com o Marcola, ou então com o irmão do Marcola, que é pai da Paloma, o Alejandro, e depois colocava todas as informações aqui do lado de fora. Sobre o papel dela, a gente vai acompanhar a palavra do delegado, o Ramon Euclides.
7: Nós identificamos a Paloma como transmissora de informações repassadas de dentro do sistema penitenciário federal durante visitas para aquele que era o administrador na época de direito dessa transportadora, beneficiária também desses valores, ela que repassava como que deveriam ser feitos a divisão dos lucros dessa transportadora, junto com o Everton, que funcionava como administrador de parte dos bens, né, da cúpula da facção, sendo a transportadora um desses bens. Depois há uma substituição nessa gestão, né? E esses comprovantes iniciais que nós encontramos relacionados à influência, foi só um start. Chamou, acendeu uma luz amarela quando você começa a verificar o conteúdo daquele telefone. Um, dois, três depósitos eram plenamente justificáveis, mas careciam de uma melhor apuração.
5: Bom, a Paloma, ela ainda não foi encontrada, ela estava na Espanha e está foragida até o momento. A polícia daqui já trabalha com a polícia de lá para prendê-la. A polícia já conseguiu o bloqueio de quase 330 milhões de reais do PCC, do crime organizado, pessoal.
0: Caso importante que vamos ter que acompanhar até o fim. É muito importante esclarecer todos esses pontos dessa investigação, uma acusação gravíssima, lavar dinheiro para o PCC, uma advogada, e é claro que por conta dessa acusação agora mais grave do que ela já tinha sido presa em outras oportunidades, vocês lembram, né? Jogo do Tigrinho, investigação envolvendo também MC Rian, ela já estava na mira da justiça, mas agora ela está sendo acusada de lavar dinheiro para a principal organização criminosa do país. E veja como a investigação ela tem que ser minuciosa. Foi um bilhete encontrado numa cela que deu origem a essa investigação. E agora o Ministério Público e a Polícia de São Paulo, parabéns às instituições, aos investigadores aí envolvidos, que conseguiram chegar. Não é fácil, não. Hoje em dia, esses bandidos, eles têm muitos recursos, né, para esconder muita coisa da polícia e do Ministério Público, mas nesse caso a investigação foi séria e conseguiu alcançar exatamente aquilo que eles tentavam esconder. Obrigado ao Guilherme Oliveira, que volta ao longo da nossa programação aqui com mais detalhes desse caso e também as outras notícias do dia. E um outro escândalo em que está envolvido o senador Ciro Nogueira, ele confirmou ontem uma empresa de seus familiares que recebeu 14 milhões de reais de um fundo de investimento ligado à refinaria Refit. A empresa foi alvo de uma operação na semana passada, suspeita de fraude fiscal, lavagem de dinheiro e organização criminosa. O grupo deve mais de 50 bilhões de reais em impostos.
2: Advogados de Daniel Vorcaro sinalizaram à Procuradoria-Geral da República que estão abertos a novos esclarecimentos. Márcio Rocha.
8: Mesmo depois que a Polícia Federal rejeitou a proposta do dono do Banco Master, Daniel Vorcaro, a Procuradoria-Geral da União continua com as tratativas por uma delação premiada do banqueiro. De acordo com a PF, as provas que já haviam sido obtidas nas apurações do caso seriam suficientes para continuar o inquérito policial. Assim, a PGR deve dar nos próximos dias a palavra final sobre essa possibilidade, mesmo com a rejeição da Polícia Federal, que alegou que os relatos feitos pelo ex-banqueiro não eram relevantes para justificar um acordo.
0: O Supremo Tribunal Federal valida a lei aprovada em 2017 que destinou parte do Parque Nacional do Xamanchim, no Pará, para o projeto da Ferrogrão. O projeto da ferrovia, com mais de 900 quilômetros de extensão, pretende ligar Sinop, no Mato Grosso, ao Porto, no Pará, para o escoamento da produção agropecuária do país. No julgamento, os ministros ressaltaram que a confirmação da lei não significa uma liberação automática da obra.
2: A Associação Brasileira das Indústrias Exportadoras de Carnes discute com o governo brasileiro e também o governo chinês medidas para reabilitar a exportação de carne bovina de frigoríficos vetados. Essa semana, as autoridades sanitárias da China vetaram temporariamente 3 frigoríficos brasileiros após a identificação de resíduos considerados fora dos requisitos sanitários chineses.
0: Câmara Municipal de São Paulo aprova em primeiro turno um projeto que visa tirar a parada LGBT da Avenida Paulista e mover para um local fechado e privado. Além disso, a proposta também quer proibir a presença de crianças e menores no evento. O evento acontece todos os anos em São Paulo. O texto ainda precisa ser discutido mais uma vez no plenário antes de seguir para a sanção do prefeito Ricardo Nunes.
2: A Unesp divulga o calendário do vestibular 2027. Informações de Matheus Jung.
9: A primeira fase do vestibular da Unesp 2027 está marcada para o dia 1º de novembro. As inscrições poderão ser feitas entre 4 de setembro e 8 de outubro, exclusivamente pelo site da Fundação Unesp. O número de vagas e os cursos oferecidos serão divulgados em agosto. No mesmo mês, os interessados devem enviar os pedidos de redução da taxa de inscrição em até 50%. A universidade ainda oferece redução de até 75% da tarifa aos candidatos de último ano do ensino médio da rede pública estadual paulista. Para mais detalhes, é necessário acessar o site vestibular.unesp.br. Repetindo, vestibular.unesp.br.
0: 6:12 e não foi lançado o foguete do Elon Musk, que a gente anunciou ontem aqui. Teve um probleminha de última hora e aí, por segurança, resolveram adiar esta etapa dos testes, né, da Starship. E por falar nesse assunto aí de novidades tecnológicas e equipamentos voadores, a subsidiária da Embraer anunciou a conclusão da fase de voos de baixa velocidade do protótipo chamado carro voador. Segundo a empresa, a etapa marca um avanço importante do programa de aeronave elétrica de decolagem e pouso vertical, que está sendo desenvolvido com foco em operações de mobilidade na área urbana. Os testes ocorreram 5 meses após o voo inaugural do protótipo e avaliaram o desempenho da aeronave num voo pairado, manobra em que uma aeronave permanece totalmente estática no ar em manobras de cerca de 28 km por hora. É, tá chegando a hora do carro voador aí. Avisa o desenho lá, Silvana, do Jacksons lá, que você acompanhou bastante. Estamos quase lá.
2: 6:13.
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5: 6h16, qual é o seu destaque, Diogo Braga?
6: Silvânia, vamos falar de problemas em relação à compra de figurinhas e álbum. É claro que na Copa do Mundo todo mundo quer colecionar o seu álbum e é claro também que o álbum e as figurinhas não iam ficar fora dos golpes dos criminosos, né? E o Procon aqui de São Paulo registrou um aumento de 220% em relação a reclamações em relação às figurinhas, à compra de figurinhas e do álbum da Copa do Mundo de abril para maio. Abril eram 34, agora em maio, que nem terminou o mês, 109. E quais são os tipos de problemas que eles relatam? Primeiro, os golpes, né, claros, também falhas nos produtos que chegam, atraso nos produtos e também anúncios falsos, além de produtos falsificados. Então, aí muitas reclamações, o Procon orienta as pessoas a comprarem em sites confiáveis, a comprarem também de forma física, vá até a banca ao invés de comprar online, mas se for online em sites confiáveis, procuram. E não só os álbuns de figurinha e os pacotinhos que têm problemas em relação a produtos de Copa do Mundo. Há outras ocorrências relacionadas a produtos, ofertas e serviços. 238 reclamações em relação a esse tipo de produto da Copa do Mundo desde março deste ano, segundo o Procon aqui de São Paulo. Os registros foram 19 em março, aí aumentou para 63 em abril e chegou a 156 em maio. Quais são os problemas? Não entrega ou atraso na entrega de produtos, 115 reclamações. Oferta não cumprida ou venda enganosa, 34 reclamações. E o produto entregue de forma incompleta ou diferente do pedido, foram 24 reclamações. Então, aumento da Copa do... chegando à Copa do Mundo, aumento dos pedidos aí de itens. Eu mesmo, inclusive, um caso pessoal, fui comprar uma camisa do Brasil antiga, aí eu vi num site, falei, deixa eu pesquisar melhor. Fui ver um monte de reclamação sobre esse site, atraso na entrega, a entrega não chega. Então, eu falei, melhor não, faça isso, pesquise, porque senão você pode cair num golpe e ter um problema, uma dor de cabeça maior.
7: Obrigado, Diogo Braga, pelas suas informações, sempre alertando aqui os ouvintes. A Silvânia falou mais cedo conosco sobre a mensagem de um ouvinte que trazia o golpe do pet desaparecido. Como é que é esse golpe mesmo aí, Silvânia?
5: Do pet desaparecido. Os bandidos, eles ficam monitorando redes sociais, procurando pessoas que coloquem nessas redes o desaparecimento de alguns animais, cães, gatos, né, bichinhos de estimação. Aí eles usam inteligência artificial para criar um videozinho usando as fotos dos animais que eles pegaram, dos vídeos próprios que eles pegaram dessas redes sociais, e criam lá um videozinho falso e mandam para a pessoa que está procurando, né, pro tutor do bichinho. E fala, ó, tô com o teu bichinho aqui, mas eu quero tanto, né? Aí tentam extorquir dinheiro dos proprietários e é tudo enganação.
7: Fique esperto aí, a gente sempre avisa sobre os golpes aqui, que é pra você não cair nessa historinha aí dos bandidos e ficar no prejuízo.
5: Mas aí tem o lado bom também da inteligência artificial, né? O Diogo Braga tava falando de figurinha e tá uma febre também agora, todo ano eles de Copa, eles inventam essas coisinhas na escola, de colocar a carinha do aluno, assim, né? A fotografia do aluno, do professor, e fazer figurinha, né? Tem a sua própria brincadeira. Vamos fazer a nossa também? Eu tô dizendo. Então, agora, usando esses programas de inteligência artificial, dá para criar figurinha com a sua carinha, né? Então, as pessoas também estão brincando com isso.
7: 6h20 da manhã, hoje, dia 22 de maio, é o dia do lançamento do livro com dicas sobre saúde que você acompanha todos os dias aqui na Bandeirantes. Escolha Ter Saúde, do médico infectologista Evaldo Stanislau, organizado pela jornalista Ana Paula Rodrigues. A publicação será lançada nesta sexta-feira em Santos. O livro traz um resumo das principais colunas levadas ao ar na Bandeirantes nos últimos anos. Lá estão descobertas importantes da medicina, pesquisas atualizadas e informações sobre questões do cotidiano. O lançamento será na livraria Martins Fontes, no Gonzaga, a partir das 7 da noite de hoje. O evento terá um bate-papo sobre saúde, mediado pela editora executiva da Bandeirantes, Thaís Freitas. Em breve, será divulgada a data do lançamento do Escolha Ter Saúde na capital paulista. Então, não perca, você que é do litoral, hoje o lançamento na livraria Martins Fontes, no Gonzaga, a partir das 7 da noite, com um bate-papo com o Dr. Evaldo e a jornalista Thaís Freitas, aqui da Bandeirantes. Dr. Evaldo, tá na área também, tá daqui a pouco lá no lançamento do livro, mas tem consultório do Pulo do Gato aqui hoje.
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8: Nosso assunto com o Dr. Evaldo hoje é triglicérides.
9: O que fazer com triglicérides elevado? Especialmente quando excessivamente elevado, valores acima de 500 miligramas por decilitro. Cerca de 1 a 2% da população adulta encontra nessa situação, inclusive um componente familiar importante. E para além dos riscos cardíacos, também sob risco de sofrer uma pancreatite aguda. Uma recente publicação do New England Journal of Medicine traz os resultados de uma terapia inovadora para essa condição. Trata-se do olezarsen, que foi aplicado em 2 doses diferentes e comparado ao placebo, sem que nem médico ou pacientes soubessem o que aplicavam ou recebiam. A medicação foi usada em injeções mensais e após 6 meses houve redução expressiva dos níveis de triglicérides e dos casos de pancreatite entre os tratados quando comparados aos que usaram placebo. E do ponto de vista de efeitos colaterais, não houve nenhum fator de preocupação, sendo a droga considerada segura. O olezarsen é mais uma das drogas inovadoras que atua interferindo com o RNA responsável pela produção de uma proteína que transporta o triglicérides e, dessa forma, auxilia na sua redução. Além de mais potente do que as terapias atuais, também reduz o risco de pancreatite, o que não conseguimos com os medicamentos de hoje. Portanto, trata-se de um novo medicamento muito importante e necessário. Fique bem e até a próxima.
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5: 6h23, Diogo Braga, onde é o problema? Ou os problemas, onde estão?
6: O primeiro, Silvânia, na Zona Leste de São Paulo, na Radial Leste, sentido centro, ali na altura da estação Guilhermina Esperança. Esse problema também parece que a gente fala todo dia aqui no Puro do Gato, tem uma ocorrência lá causando trânsito. E também na Raposo, só que agora no sentido do interior, quilômetro 37, ali na região de Cotia. Ali foi um acidente entre um carro e um caminhão. Tem um trânsito leve, mas tem um acidente ali, então procure outras alternativas ao invés da Raposa.
5: Obrigada, Diogo. A Miriam Chaves é da cidade de Itapevi. Ela pede um miado, Ailton Dias, do setor de miados, para o sobrinho, o Eduardo Chaves, que faz hoje 13 anos. A Miriam disse que ele é um jovenzinho muito bom, inteligente e que ouve o Pulo do Gato enquanto se arruma para a escola. Então, um beijão para o Eduardo Chaves.
7: Obrigado aí pela audiência de todos, hein? INSS, assunto que está sempre presente aqui na Bandeirantes. Aposentados vão receber um alerta do WhatsApp para atualizar a prova de vida. Mas fique atento para não cair em golpe. A mensagem não terá link para clicar, nem vai pedir dados pessoais. Mais detalhes para você, nosso ouvinte, com o Rodrigo Leite. Fala, Rodrigo.
10: As mensagens são enviadas pelo aplicativo WhatsApp. É uma convocação do governo para que mais de 7 milhões de segurados do INSS façam a prova de vida e não tenham o benefício bloqueado. A mensagem vem através do perfil oficial do governo federal, com o selo azul de conta verificada. No texto, o segurado é alertado que precisa consultar o aplicativo Meu INSS. Também é possível consultar o site do Instituto ou ligar para o telefone 135. Não é preciso ir até uma agência do INSS. A medida vale apenas para aposentados e pensionistas que não foram identificados pelo processo automático, que é feito por meio do cruzamento de dados oficiais, como vacinação ou emissão de documentos. No caso de pessoas acamadas, um responsável por elas deverá entrar em contato com o Instituto pelos canais oficiais para se cadastrar como interventor. Para isso, é preciso levar a documentação do segurado, incluindo documentos que comprovem a interdição do aposentado ou pensionista. O governo alerta que é preciso atenção para não cair em golpes.
5: Seis horas e 6:25. Continuamos recebendo várias mensagens. Acabou de chegar aqui, do ouvinte, deixa eu ver se tem o nome dela. Ah, ele, o Marco Roberto. Ele diz que ontem a mãe dele recebeu uma ligação de um banco, né, também que era golpe. Bom, aliás, banco é o que mais tem, né? Bom, banco e prova de vida, mas é todo dia umas 10, 15 mensagens que chegam para os nossos celulares falando que você tem dinheiro a receber, que você tem dívida a pagar, que apareceu uma conta suspeita na sua conta, né? Um gasto suspeito na sua conta. Tudo golpe, viu, gente? Tudo golpe.
7: Queda da temperatura dos últimos dias acelera o movimento de turistas em Campos do Jordão. Cidades da Serra da Mantiqueira também estão faturando com o frio. É a época deles, né, Stephanie Bandeira?
11: A Serra da Mantiqueira é um dos principais destinos para quem busca por baixas temperaturas e as cidades da região já começaram a sentir o aumento no movimento de visitantes. Em Campos do Jordão, cidade considerada um dos destinos de inverno mais tradicionais do país, a estimativa é que 2 milhões e 100 mil turistas visitem a cidade entre junho e julho deste ano. Fábio Izar, secretário de Turismo de Campos do Jordão, explica que os hotéis, restaurantes e estabelecimentos comerciais da cidade já perceberam um aumento na procura neste começo de temporada.
12: A rede hoteleira como um todo, a gente atinge às vezes até a capacidade máxima. Né? Mas nos últimos finais de semana a gente tem esse exemplo, que a gente chega aí a 95%, 90% da ocupação, como foi no 1º de maio. E no final de semana passado a gente manteve aí quase 90% de ocupação também. E a gente tem uma expectativa aí de chegar a 2 milhões e 100 mil turistas na nossa alta temporada, aí, que começa agora, né? E vai até o final aí de julho. A gente tem esse ano aí mais de 10 festas já cadastradas. Depois disso, a gente começa com o festival em meados de junho, que vai até agosto. A gente tem o festival de inverno inteiro acontecendo.
11: Outras cidades da Serra da Mantiqueira também já se preparam para receber os turistas neste período mais frio. Em Santo Antônio do Pinhal, a expectativa também é positiva para os próximos meses. Fábio Santos, secretário de Turismo de Santo Antônio do Pinhal, explica como o município se prepara para receber os visitantes.
13: A expectativa para a temporada de frio e inverno é muito positiva. Santo Antônio do Pinhal é um destino muito procurado nessa época do ano. Já temos eventos importantes programados, como a festa de Santo Antônio e seus amigos e também o Festival da Viola. Além disso, a rede hoteleira já registra uma grande procura para os próximos meses. Em julho, a gente tem a temporada de inverno, que é o momento mais esperado do ano, onde com certeza a ocupação hoteleira vai ser quase na sua totalidade.
11: O clima frio também deve aquecer o turismo em Cunha. Há expectativa de aumento no número de visitantes, principalmente nos fins de semana e feriados, período em que os hotéis, pousadas e restaurantes costumam registrar maior movimento. Ana Laura Claro, que é chefe de turismo e cultura na cidade de Cunha, explica como a cidade se prepara para a alta temporada.
14: O inverno é a nossa alta temporada. O clima de montanha atrai milhares de turistas, né, de São Paulo, do Rio, em busca de descanso, da gastronomia e do ecoturismo, o que movimenta intensamente o nosso comércio, os nossos restaurantes, os nossos ateliês de cerâmica. E nós teremos o Festival Internacional de Cerâmica, temos também a Festa do Divino, as celebrações de Corpus Christi, além também do nosso Festival do Queijo, que ocorre em agosto.
2: tempo.
7: Hora de conversarmos sobre o frio com a Jade Ramos. Tem um monte de pedido para você hoje aqui, ó. Tem um ouvinte que vai para Pirassununga, interior do estado de São Paulo. Tem um ouvinte que vai no show do Barão Vermelho, no Allianz Parque. E também tinha um outro ouvinte que eu vou pegar aqui, que eu não lembro de onde é. Ah, de Santos. Quer saber como é que vai estar o tempo nesse fim de semana no litoral de São Paulo. Então você vai ter que fazer um catadão aí para nós, Jade Ramos. Esse frio vai embora ou não vai, Jade? Bom dia.
15: Bom dia, Pedro, Silvânia, todos os nossos ouvintes. Mais um amanhecer gelado e com temperaturas variando entre até 11 e 14 graus aqui na Grande São Paulo. Nas próximas horas o sol até aparece, mas o frio deve continuar ao longo de praticamente todo o dia. As temperaturas ficam baixas aqui na região metropolitana, com máxima de 17 graus, e tem chance de chuvas mais fracas na Grande São Paulo. No interior também, as temperaturas podem bater recordes hoje, como menores temperaturas máximas em várias cidades, porque o tempo também fica frio em muitas áreas. E aí, no sábado, novas áreas de instabilidade já começam a alcançar o estado, com temporais fortes e volumes próximos dos 80 milímetros em áreas de Campinas e Bauru. Tem rajada de vento nesses temporais, então eles podem variar entre 50 e 70 quilômetros por hora e até possibilidade de queda de granizo mais isolada nessas áreas. E aqui na Grande São Paulo, os temporais também podem vir de moderada a forte intensidade no sábado, dia bastante chuvoso, com possibilidade até de alagamentos pontuais. E aí no domingo, as chuvas ocorrem de forma mais isolada, tempo segue frio, na capital máxima de 20 graus e ainda com bastante áreas de instabilidade por conta da circulação marítima. Então, ainda tempo bastante fechado, sensação de frio em grande parte do estado de São Paulo, Pedro.
5: Tá certo, Jade. Então, vamos acompanhando essa situação, porque, como eu tenho falado durante toda a semana, tem virada cultural, né? Nesse final de semana em São Paulo, muita gente vai para as ruas e a chuva, o frio pode atrapalhar a realização desses eventos. Obrigada, Jade.
15: Obrigada, ótimo dia a todos.
5: Para você também. Tem mensagem de ouvinte, vamos acompanhar?
16: Pedro, bom dia, Silvânia. Mandou um miado especial para mim, Roberto, São Bernardo do Campo, completando 59 anos hoje, ouvindo vocês todo dia indo para o trabalho. Abraço, bom dia a todos.
17: Bom dia, pessoal do Pulo do Gato. Meu nome é Eduardo Soares de Oliveira. Ontem eu mandei uma mensagem de aniversário, queria ouvir um miado para mim, mas não foi possível eu escutar. Gostaria que vocês repetissem hoje, se for possível. Obrigado.
18: Aqui é o Fernando de São Bernardo do Campo. Só passando para dar um alerta aí, houve um acidente aqui na rodovia Imigrantes, sentido São Paulo, um pouco aí antes da entrada de Diadema. O carro rodou, já está acumulando um trânsito ali, e o acidente parece que foi um pouco grave, tá?
19: Olá, amigos da Rádio Bandeirantes, muito bom dia, Paulo Marques, de São Bernardo do Campo. Quero deixar o alerta para os motoristas a respeito de um caminhão guindaste quebrado, quase cruzamento da Interlagos com a Miguel Yunes, provocando um trânsito enorme. Esse caminhão está quebrado desde ontem. Só tem uma sinalização lá, mas está havendo um funilamento de pista. Um abraço a todos e um bom dia.
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7: O SESC identificou uma mudança de comportamento dos idosos. Esse foi um dos temas abordados no Fórum Bandeirantes da Longevidade, que aconteceu nesta semana, com transmissão aqui pela Bandeirantes e muito conteúdo

0: esportes. E é interessante que existem, em todas as modalidades, tem esportes adaptados para pessoa idosa, às vezes. Mas os idosos hoje, eles querem fazer o esporte normal, eles não querem fazer o esporte adaptado. Eles querem jogar vôlei, querem jogar futebol de salão. Uma atividade muito procurada no SESC são as piscinas. Cursos de iniciação à natação, à hidroginástica. Outra atividade que nós oferecemos e é muito procurada é turismo. É viagem, excursões, passeios.
1: Aí, Luiz Galina, diretor do SESC de São Paulo, um dos integrantes das mesas que foram promovidas pela Bandeirantes para discutir o tema da longevidade. Daqui a pouquinho tem mais informação sobre isso na nossa programação. Agora, vamos falar da virada cultural, a programação para o fim de semana em São Paulo. Informações com a repórter Júlia Nogueira.
2: O maestro João Carlos Martins abre a 11ª edição da Virada Cultural da cidade de São Paulo neste ano. Ele se apresenta às 5 da tarde deste sábado no palco principal, do Anhangabaú. No mesmo dia e mesmo palco ainda tem Mocidade Alegre, Péricles e Luísa Sonza. São 22 palcos espalhados por todas as regiões da cidade, com uma programação 24 horas entre sábado e domingo. A prefeitura prevê um público de mais de 4 milhões de pessoas nos dois dias. No domingo, a cidade ainda recebe shows de Gustavo Mioto, Tiaguinho e Joelma, tudo gratuito.
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2: 6:38. Som na caixa aí. É o time do Ancelotti, porque nós vamos começar a falar de futebol e a Bandeirantes está na expectativa total para a Copa do Mundo de 2026.

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1: 6h41, falando de seleção brasileira, tem alguma novidade, Pedro Cohen? Bom dia.
2: Bom dia, Silvânia, Pedro, todo mundo que nos acompanha aqui no Pulo do Gato. Ó, não dá pra dizer que é uma novidade, mas é uma informação, né? O Neymar tá fora da partida desse fim de semana, não deve jogar por aquele problema na panturrilha direita que ele teve, um edema na panturrilha. Tá fora dessa rodada do fim de semana, no sábado, contra a equipe do Grêmio. Não entra em campo até pra se recuperar pros amistosos, pra Copa do Mundo, pros jogos que começam no dia 13 de junho, né? O Brasil estreia dia 13 de junho, mas o Mundial começa no dia 11, dois dias antes. Então, de fato, essa é a principal informação que a gente tem hoje, né, Silvânia? Até porque o Brasil joga no próximo dia 31 de maio, antes de embarcar para os Estados Unidos, e depois joga no dia 6 contra a equipe do Egito. Dia 31 contra o Panamá, ainda aqui no Maracanã. Falando em seleção, passando rapidamente, né, a Inglaterra divulgou a lista de convocados hoje com três surpresas, tá? Quais são as surpresas? A falta de Alexander Arnold, Cole Palmer e Phil Foden na lista de convocados. Nenhum dos três, então, vai a Estados Unidos, México e Canadá por opção do técnico alemão, o Tuchel, tá? Bom, falando agora de futebol brasileiro, então, e voltando para Libertadores, aquilo que aconteceu na partida do Corinthians ontem. Não foi a atuação que o torcedor esperava, né? Principalmente por aquilo que nutria, né? Que o Fernando Diniz vinha nutrindo de expectativa para os seus torcedores corintianos. Não foi o que o corintiano queria, mas foi o suficiente para garantir o Timão na próxima fase da Libertadores como primeiro colocado do seu grupo, né? São 5 partidas com 4 vitórias e 2 empates até aqui, incluindo nesses empates o 1-1 de ontem, com um gol de Zacaria Labiade, inclusive o primeiro deles desde que chegou ao Corinthians, e um gol importante já, que deixa o Corinthians seguir na competição invicto, ainda não perdeu na Libertadores de 2026, né? Aqueles que se iludem mais facilmente, Silvânia, diriam que em 2012 o Corinthians também não perdeu na fase de grupos da Libertadores e terminou campeão. É verdade, foi campeão invicto naquele ano, mas acho que é muito cedo ainda para falar alguma coisa de título, né? Essa é a quinta rodada da fase de grupos. Mas o fato é, Timão carimbou ontem então o primeiro lugar, vai para a última rodada mais tranquilo, podendo até fazer alguns testes, poupar alguns jogadores, porque já sabe que as oitavas de final decidirá na Arena Corinthians. Empatou ontem pelo placar de 1-1, chegou aos 11 pontos. Como a equipe do Platense tem apenas 7 conquistados até aqui, o Timão termina essa fase de grupos e já sabe disso como o líder da competição. Agora passando então para o Campeonato Brasileiro, porque tem jogo importante nesse fim de semana, com 3 transmissões da Bandeirantes neste sábado, começando com São Paulo e Botafogo a partir das 5 horas. São Paulo que tem notícia importante também, porque ontem à tarde divulgou que o zagueiro Dória não faz mais parte do elenco. A gente já tinha trazido essa informação aqui na Bandeirantes, mas nunca é demais lembrar que Dória, então, rescindiu o seu contrato, abriu mão daqueles valores que tinha a receber, não faz mais parte do elenco São Paulino. Um pouquinho mais tarde, às 7 horas, já falei aqui que sem Neymar, o Santos viaja para enfrentar o Grêmio em Porto Alegre. Jogo importantíssimo para o Santos, que pensa ainda em fugir do rebaixamento. E aí, às 9 horas, o jogo que estava todo mundo esperando desde que começou o Campeonato Brasileiro, né? No Maracanã, tem Flamengo e Palmeiras. É claro que essas 3 partidas têm transmissão e cobertura total da Bandeirantes. E além desses 3 jogos, no sábado ainda tem um Vitória Internacional, Mirassol e Fluminense, né? Às 5 e às 7, respectivamente. E no domingão, fechando essa rodada de transmissão da Bandeirantes, Corinthians e Atlético Mineiro jogam às 6h30. As duas equipes que jogaram e fecharam a rodada dos brasileiros nas competições internacionais essa semana. O Corinthians empatou em 1-1 com o Peñarol, já falamos, e o Galo venceu o Cienciano pelo placar de 2-0. Além desse Corinthians e Atlético Mineiro, tem Cruzeiro e Chapecoense às 4, no mesmo horário Remo e Atlético Paranaense jogam, e fechando a rodada desse domingão tem Vasco e Bragantino. E aí, semana que vem, voltamos com Sul-Americana e Libertadores, pessoal.
1: Obrigada, Pedro.
2: Eu que agradeço.
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1: 6:45. Deputados e senadores estão autorizados a fazer doações do poder público para estados e municípios até 3 meses antes das eleições. A liberação se deu após os parlamentares derrubarem ontem um veto do presidente Lula que tratava do tema. O pacote inclui doação de ônibus escolar, ambulâncias, equipamentos hospitalares, computadores e cessão de terrenos públicos para prefeituras. Também foi autorizada a transferência de recursos para municípios inadimplentes com até 65 mil habitantes, o que até então era proibido. 6:46, a Agência Nacional do Cinema está investigando a produção do filme sobre a vida do ex-presidente Jair Bolsonaro. Segundo a Ancine, filmagens estrangeiras feitas no Brasil precisam ser previamente comunicadas. No caso da obra Dark Horse, não houve qualquer comunicação ou pedido de autorização relacionado às gravações. Se confirmadas as irregularidades, a produtora do filme poderá ser multada em até R$100 mil. 6:46.
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10: Você que é ouvinte assíduo do Pulo do Gato, tá ouvindo aqui ao longo dos últimos dias a gente falar bastante sobre telas, tempo de permanência no uso do celular, do tablet, também na televisão, por crianças e adolescentes e também adultos, o impacto disso na vida de todos nós, com a participação da Catarina Fugolin, que é do Movimento Desconecta. Hoje eu quero te perguntar o que é o Movimento Desconecta, afinal de contas muita gente deve estar aí pelo caminho se perguntando, né? O que esse movimento tem a dizer a respeito desses assuntos todos? Como é que surgiu o movimento? Conta um pouquinho da história de vocês, Catarina.
11: Conto, Pedro, bom dia. O Movimento Desconecta, ele é uma associação civil, sem fins lucrativos e apartidária. Ela nasce como um grupo de mães que, da mesma escola, começaram a ficar muito incomodadas com os hábitos dos alunos de acessar acessar o celular e as redes sociais de forma excessiva e precoce. Então elas se juntaram na padaria em frente à escola para falar sobre isso. E dessa reunião, desses cafés com pão na chapa, surge a ideia de fazer um combinado. Vamos fazer um combinado? Vamos chamar a escola toda para combinar de seguir as recomendações oficiais, que é não dar o smartphone até pelo menos os 14 e não dar as redes sociais até pelo menos os 16. E aí elas se empolgam com a ideia e fazem panfleto, fazem um PDF e circulam no grupo de WhatsApp da escola. Extrapolou o grupo de WhatsApp da escola. Esse material, ele viralizou nos grupos de mãe, de pai, né, de WhatsApp, e todo mundo queria fazer parte do Movimento Desconecta. Então, hoje o Movimento Desconecta tem representantes em todos os estados do Brasil, está presente em mais de 700 escolas. A gente tem a plataforma de assinatura do acordo coletivo no site, que é o www.movimentodesconecta.com.br. Se você colocar /acordo depois do site, né, no final do domínio, você vai achar o formulário para assinar esse acordo. Você pode assinar esse acordo de duas formas: se comprometer a não dar o smartphone até os 14 e não dar as redes sociais até os 16, ou assinar esse acordo parcialmente, que é só um desses dois combinados, né? Só o smartphone ou só a rede social. E para aqueles pais que já deram smartphone, já deram as redes sociais, a gente incentiva, o Movimento Desconecta incentiva as rodas de conversa com outros pais da mesma comunidade, que estão na mesma situação, para que combinados sejam feitos de forma a transformar esse uso em algo mais saudável, em algo mais disciplinado, para que a coisa não desande completamente.
10: Muito bom. Então conhecemos um pouquinho mais aí a respeito desse Movimento Desconecta, que tem orientações muito úteis e está sendo parceiro aqui do Pulo do Gato ao divulgar essas informações durante as manhãs para os nossos ouvintes na Rádio Bandeirantes. Catarina, obrigado, foi um prazer, até a próxima.
11: Até.
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21: 6:54, vamos mandar um miado para Mussa Calil, direto de Barretos, que nos avisa, como presidente da Academia Barretense de Cultura, que hoje haverá o sarau no Museu de Barretos. Conversa sobre o livro Pequenas Tentações. O autor Eduardo Andrade de Carvalho e o jornalista Matina Suzuki Júnior, mediada pela Carla Armani, seguida de sessão de autógrafos. Hoje, 6:30, Museu Rui Mendes, que fica na Avenida 17, número 311, na Praça Francisco Barreto, esquina com a Rua 16. Ele gostou bastante aí da tarantela do Ancelotti. E também registro aqui o recebimento de uma nota das entidades do setor farmacêutico, nota técnica conjunta a respeito de notícias e informações que foram veiculadas nos últimos dias. As entidades representativas da indústria, dos distribuidores e do varejo farmacêuticos vêm a público manifestar apoio à atuação da Anvisa e da Polícia Federal no combate à produção, importação e comercialização irregular de medicamentos do receptor do GLP-1. Os números falam por si. Mais de 1.300.000 unidades de injetáveis irregulares apreendidas entre janeiro e abril de 2026. 8 de 26 estabelecimentos inspecionados, interditados por graves falhas técnicas e ausência de controle de qualidade. Transações irregulares de R$4.800.000 identificadas em uma única operação. Em 3 estados foi encontrada substância que sequer possuía registro em qualquer agência reguladora do mundo. Não se trata de sufocar ou retaliar nenhum setor. Trata-se de proteger vidas. Fiscalização sanitária é parte indissociável da regulação. Escrevem aqui as entidades, que dizem que o verdadeiro acesso democrático à saúde depende de todos e que todos defendem, pressupõe medicamentos seguros, eficazes, de qualidade comprovada. Qualquer alternativa que não cumpra esses requisitos mínimos não é acesso, é risco inadmissível. E aqui assinam todas as entidades que estão ligadas à indústria farmacêutica, dentre elas o Sindus Farma, do nosso sempre ouvinte Nelson Mussolini, presidente executivo da instituição. Silvânia.
1: 6:57, Diogo Braga tem informações importantes.
22: Atenção, ouvinte, você que está saindo de casa agora, preste atenção na cena Madureira, sentido Vila Mariana. Tem uma ocorrência ali na saída do túnel para quem vem da 23 de maio, então procure outras alternativas. Assim como na Anhanguera, no sentido da Marginal, ali no quilômetro 14, em Pirituba, tem uma ocorrência também causando trânsito. E para finalizar, Marginal Tietê, sentido Castelo Branco, pista expressa, ali na altura da estação Granja Julieta, também tem uma ocorrência.
1: E tem mensagem de ouvinte falando sobre golpes.
23: Bandeirantes, bom dia, Edgar da Penha. Estou falando agora do Pulo do Gato, dos golpes. Outros e-mails que estão recebendo com muita frequência, tentando dar golpe, desde que implantaram esse sistema de pedágio free flow, o que tem de gente inventando passagem de pedágio, cobrança de pedágio free flow, é uma coisa impressionante. Acho que ainda está pouco esclarecido direitinho os sites que são confiáveis para fazer esse pagamento. Um abraço a todos e bom dia.
1: Verdade, eu já recebi uns 4, 5 e-mails falando que tem pedágio para pagar. Nem passei por essas estradas e recebo esses e-mails, viu, Pedro Campos? Tem golpe de tudo quanto é jeito mesmo.
21: Tem gente que tem até a tag no carro e está recebendo esses e-mails, então, aí é golpe, né? E o governo, o que ele fez? Ele tirou a multa das pessoas, né, numa atitude aí bem eleitoreira, até a eleição, viu, Silvânia? Só até a eleição. Ninguém paga a multa. Você tem que ir lá pagar o pedágio se você não pagou. Aí depois, como é que vai ficar essa história? Foi muito mal conduzida essa história da implantação do Free Flow, que é uma coisa até boa, né? Você pagar à medida que você percorre na estrada, acho que isso é bom. Mas a forma como foi implantada deixou margem aí para muita confusão.
1: Não há informações suficientes. Ó, para encerrar, o Carlos José da Costa pede meado para a filha Carla. Ela vai fazer aniversário no domingo, 24 anos, a Carla, e ela é técnica de enfermagem, recebendo já os nossos cumprimentos adiantados e o miado para ela.
21: 6:59, ponto final no Pulo do Gato de hoje, que volta amanhã às 5 da manhã com Silvânia Alves. A partir de agora tem ela com o Nelson Gomes no comando de primeira hora durante as férias de Ana Paula Rodrigues. Até daqui a pouquinho no Jornal da Bandeirantes, gente.
1: Até já, fiquem com Deus. Ótimo final de semana.
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3: Hora Oficial do Brasil, 7 horas.
1: Sexta-feira, 22 de maio de 2026.
3: Influenciadora Deolane Bezerra é transferida para a penitenciária em São Paulo após ser presa em operação contra o PCC.
1: Ela é suspeita de lavar dinheiro para organização criminosa. A investigação começou com a apreensão de bilhetes em prisão e celulares.
3: Após Polícia Federal recusar delação de Daniel Vorcaro, defesa pede transferência de volta à Papudinha.
1: Mesmo com pressão política, a CPMI para investigar escândalo do Banco Master não avança no Congresso.
3: Receita Federal libera hoje consulta ao primeiro lote de restituição do imposto de renda.
1: Corinthians empata com Peñarol no Uruguai e avança na Libertadores.
3: Fim de semana de futebol tem confronto entre líder e vice-líder do Brasileirão. Flamengo e Palmeiras têm final no Maracanã. Tempo.
4: Nesta sexta-feira, o tempo continua fechado e com chuvas ao longo do dia em grande parte do estado de São Paulo. Na capital, as máximas alcançam os 17 graus e tem chance de chuvas mais fracas ao longo do dia. Já em Brasília, o tempo segue firme e seco e as máximas alcançam os 28 graus. E em Porto Alegre, o ar frio continua e o tempo segue firme, com máxima de 16 graus.
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1: O repórter Guilherme Oliveira traz novas informações sobre a operação contra o PCC. Bom dia, Guilherme.
12: Tudo bem, Silvânia? Bom dia para você, para o Nelson. Bom dia. Para quem nos acompanha aqui no Primeira Hora, Deolane Bezerra está na Penitenciária Feminina de Santana, que fica na Zona Norte de São Paulo, e aguarda por um depoimento, o primeiro depoimento que deve acontecer hoje à Polícia Civil e ao Ministério Público de São Paulo. Esse depoimento não aconteceu ontem, quando ela foi presa por decisão dos próprios policiais. Isso porque diversos materiais foram apreendidos e os investigadores queriam analisar primeiro esses materiais para depois ouvir a Deolane Bezerra. Pois bem, ontem ela foi levada para o Palácio da Polícia, foi para o IML, passou por exame de corpo de delito, depois passou por audiência de custódia e essa prisão foi mantida. Num desses momentos, a Deolane falou rapidamente com a imprensa. Vamos acompanhar o que ela disse, é um trecho bem curto.
24: Presa por 10 mil reais. Está de controle.
12: Bom, primeiro ela disse que foi presa por 10 mil reais, depois disse que foi presa por advogar, mas na verdade, segundo a Polícia Civil, ela foi presa porque ela é uma espécie de caixa do PCC, do crime organizado, lavava dinheiro para o crime. Uma investigação que começou ainda em 2019, depois da descoberta de bilhetes, depois de uma empresa de fachada para lavagem de dinheiro numa transportadora falsa e depois celulares que foram apreendidos com informações desse esquema de lavagem de dinheiro. Sobre o papel da Deolane Bezerra, a gente vai ouvir a explicação do delegado Edmar Caparrós. Vamos acompanhar.
25: A Deolane surge na investigação quando do encontro do aparelho celular na residência do casal de Presidente Venceslau, que geria a transportadora. Nesse dispositivo, durante a extração, nós verificamos transferências bancárias, inclusive os comprovantes no aparelho celular da transportadora para a Deolane. E com o afastamento de sigilo fiscal e bancário e relatórios técnicos produzidos pelo Laboratório de Dinheiro, desnudaram ali o que nós chamamos de um oceano de lavagem de dinheiro. Cifras extremamente vultosas, sem lastro e origem.
12: Outro nome importante nessa investigação é o de Paloma Herbas Camacho, filha de Alejandro, irmão de Marcola, que é o chefe máximo do PCC. Segundo as investigações, a Paloma pegava as informações do Presídio Federal, onde estão Alejandro e Marcola, e depois orientava o crime organizado aqui do lado de fora. Sobre o papel da Paloma, a gente vai ouvir a palavra do delegado Ramon Euclides.
26: Nós verificamos a Paloma como transmissora de informações repassadas de dentro do sistema penitenciário federal durante visitas para aquele que era o administrador na época de direito dessa transportadora, beneficiária também desses valores, ela que repassava como que deveriam ser feitos a divisão dos lucros dessa transportadora, junto com o Everton, que funcionava como administrador de parte dos bens, né, da cúpula da facção. E esses comprovantes iniciais que nós encontramos relacionados à influencer chamou, acendeu uma luz amarela. Um, dois, três depósitos eram plenamente justificáveis, mas careciam de uma melhor apuração.
12: Na operação de ontem, foram 6 mandados de prisão preventiva contra Marcola e Alejandro, que já estão presos. Deolane foi presa, assim como um outro membro do PCC. A Paloma segue foragida, assim como um outro familiar do Marcola, que está foragido na Bolívia. A justiça já conseguiu bloqueio de quase 330 milhões de reais do crime organizado, pessoal.
1: Obrigada, Guilherme. Bandeirantes, 7 horas e 5 minutos.
3: A Receita Federal libera hoje a consulta ao primeiro lote de restituição do Imposto de Renda 2026.
1: A partir das 10 da manhã, os contribuintes podem acessar o site da Receita e realizar a consulta.
3: A estimativa é de que mais de 8 milhões e 700 mil pessoas recebam a restituição com o pagamento de 16 bilhões de reais, o maior valor pago em um lote.
1: As transferências começam na sexta-feira que vem, dia 29, mesmo dia em que termina o prazo para a declaração do Imposto de Renda.
3: 7-6.
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9: Bandeirantes, 7 horas e 11 minutos.
10: Vamos a Bandeirantes Brasília. O repórter Vitor Gomes traz agora novas informações sobre o escândalo do Banco Master. Vitor, muito bom dia.
9: Bom dia.
11: Muito bom dia, Nelson, Silvânia e aos nossos ouvintes. A defesa de Daniel Vorcaro pede a transferência do banqueiro da Superintendência da Polícia Federal em Brasília. Os advogados esperam obter a liberação da justiça para que o dono do Master volte para a Papudinha. A decisão foi tomada após a PF transferir Vorcaro da sala especial em que estava para uma cela comum na sede da regional aqui da Polícia Federal na capital. os defensores avaliam que o espaço onde ele está é mais precário do que o local onde permaneceu até meados de março. Há 2 meses, o banqueiro foi levado para a superintendência da PF para dar início às negociações sobre uma delação premiada. Ontem, a Procuradoria-Geral da República decidiu manter as conversas sobre uma colaboração do dono do Master, mesmo após a PF rejeitar a proposta. Os advogados de Daniel Vorcaro fizeram chegar à PGR a informação de que estão abertos a novos esclarecimentos. 3 pontos travaram as conversas com a Polícia Federal. O primeiro foi o dinheiro a ser devolvido. O banqueiro sinalizou com 40 bilhões de reais em 10 anos. Mas os investigadores esperam ressarcimento de pelo menos 50 bilhões num período bem mais curto. Os agentes também consideram a pena proposta pela defesa, prisão domiciliar logo depois da sentença, branda demais. Eles querem ainda uma delação com alcance maior, que inclua nomes dos integrantes dos 3 poderes que tinham relação com Vorcaro. Nos bastidores do Supremo, a possibilidade de a Procuradoria-Geral da República bancar a proposta de delação de Vorcaro é dada como mínima. A avaliação é a de que, se o banqueiro não conseguiu convencer a Polícia Federal, dificilmente a PGR aceitará os termos atuais. Para a PF, o dono do Master não disse tudo o que sabe e agiu para proteger pessoas próximas. Delegados entendem também que a investigação, a partir dos celulares de Vorcaro, está em fase avançada, ou seja, sem a necessidade de ajuda. Um dos personagens que os investigadores afirmam que foi poupado é o senador Ciro Nogueira, do PP. De acordo com a Polícia Federal, o parlamentar recebia uma mesada de até R$500 mil de reais do banqueiro. Agora, os agentes apuram um repasse de cerca de 14 milhões de reais de um fundo da Refit para uma empresa da família do senador. Ciro Nogueira disse que a origem do dinheiro é a venda de um terreno em Teresina e reclamou do que chamou de tentativas de associá-lo a escândalos. A Refit foi alvo de uma operação na semana passada, suspeita de fraude fiscal, lavagem de dinheiro e organização criminosa. O grupo deve mais de 50 bilhões de reais em impostos. A gente destaca também uma fala de ontem. O presidente do Senado, Davi Alcolumbre, reiterou sua resistência à criação de uma comissão parlamentar de inquérito para investigar o Master. Durante a sessão realizada nesta quinta, diversos parlamentares cobraram formalmente a leitura dos pedidos de abertura das comissões, sustentando que a instalação é um processo automático, assim que atingido o número mínimo de assinaturas exigido pela legislação. Em resposta às cobranças, Alcolumbre chegou a se desculpar, mas manteve sua posição, afirmando que a decisão final sobre a instalação dos colegiados cabe à presidência da casa. Vamos acompanhar.
12: As matérias do expediente serão objeto da leitura a juízo do presidente. Além disso, o inciso 1 do parágrafo único do artigo 214 do mesmo regimento do Senado dispõe que requerimentos de leituras de matérias devem ser objeto de despacho da presidência. Portanto, o momento da leitura é um ato discricionário da presidência da mesa do Congresso Nacional.
11: A justificativa pública utilizada por Davi Alcolumbre para evitar o avanço das investigações é a proximidade do período eleitoral. Volto com vocês.
10: Obrigado, Vitor. Bandeirantes, 7:16.
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13: Muito bom, Renata, sempre com dicas importantes nesse horário aqui na Bandeirantes. Segunda-feira a gente conversa mais, não é da sua conta. Bom fim de semana.
14: Ótimo fim de semana. Ótimo fim de semana para todos. Um beijo, Pedro. Tchau, tchau.
13: 7:18.
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10: Flávio Bolsonaro volta a defender a criação da CPMI para investigar o escândalo do Banco Master.
15: O senador do PL foi à tribuna do Congresso durante a sessão conjunta de ontem para derrubar um veto do presidente Lula a um projeto que restringiu o repasse de verbas nas eleições.
10: Nos últimos dias, o pré-candidato à presidência foi atingido pela divulgação do áudio em que pede dinheiro a Daniel Vorcaro para o filme sobre a trajetória do pai dele, Jair Bolsonaro.
15: Ele questionou as relações do dono do Master com Lula e Alexandre de Moraes e disse que não tem nada a esconder.
16: Tem um desafio a fazer. Eu quero Daniel Vorcaro e Augusto Lima sentado naquela CPMI, falando qual é a relação que eles tinham com Flávio Bolsonaro. E também qual a relação que eles tinham com o Lula. Qual a relação que eles tinham com Alexandre de Moraes. Porque eu não tenho nada a temer. Eu não tenho nada a esconder.
10: Ontem, o presidente Lula participou de um evento com a ministra da Cultura, Margarete Menezes, em Vitória, no Espírito Santo.
15: No discurso, ele soltou uma ironia sobre a Lei Rouanet, ao falar sobre a relação entre Flávio Bolsonaro e o banqueiro Daniel Vorcaro.
17: Quem imaginava que aquele menino, que parecia ser a pessoa mais santa da família Bolsonaro, estivesse pegando 159 milhões de dólares para fazer um filme do pai? Ninguém imaginava. E isso é apenas o que a gente sabe agora. Nós nunca fomos atrás da lei Daniel Vorcaro para financiar nenhum artista brasileiro.
10: Pré-candidato pelo Missão, Renan Santos participou da Marcha dos Prefeitos em Brasília e foi perguntado de que lado ficaria no eventual segundo turno entre Lula e Flávio Bolsonaro.
18: É 4 anos sem Renan Santos na presidência da República. Podendo fazer um plano de terras raras, como ele fez uma pergunta ali, não podendo enfrentar o crime organizado, isso é o pior para o Brasil. Os outros dois, sinceramente, eu já dou esse exemplo outras vezes. Você prefere pegar a ebola ou prefere ser atropelado por uma carreta? Dá uma boa discussão. Em ambos os casos, você se dá muito mal.
15: Pré-candidato do Novo Romeu Zema esteve em São Paulo para um almoço reservado com empresários.
10: Ronaldo Caiado, pré-candidato do PSD, viajou ao sul de Minas Gerais, onde participou de um evento voltado ao agronegócio.
15: Hoje ele participa de uma entrevista ao Jornal Gente, na Bandeirantes e na Band News TV, a partir das 9h.
10: Já o Democracia Cristã decidiu abrir um processo para expulsar Aldo Rebelo dos quadros do partido.
15: Aldo tem criticado a direção da sigla, que decidiu substituí-lo como pré-candidato à presidência pelo ex-ministro do STF, Joaquim Barbosa, que ainda não respondeu.
10: Aldo Rebelo voltou a dizer que mantém a pré-candidatura e que Joaquim Barbosa é um nome clandestino e sem apoio no Democracia Cristã.
15: Bandeirantes 7:22.
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19: Novas pesquisas estão a caminho, já com alguns dias de repercussão dessa conversa gravada de Flávio Bolsonaro e Daniel Vorkar, que fez o Datafolha voltar às ruas, agora testando também o nome de Michele Bolsonaro. Na última, Lula e Flávio empataram em 45 pontos. No PL, a pré-candidatura segue firme, segundo o comando do partido, e deve seguir assim. Mesmo porque quem decide isso é Jair Bolsonaro. O que não significa que internamente não continuem dúvidas e algumas desconfianças. Os próximos lances da relação de Flávio com Vorkar, se houver, podem fazer pesar mais esse ambiente difícil. Flávio e seus aliados mais próximos dizem que não tem mais nada. Vamos ver. Ele anunciou um novo passo, que já está atraindo atenção. Vai aos Estados Unidos falar com o presidente Trump. E a pré-campanha, em plena fase de desgaste, passa por mudanças, começando com a troca do coordenador de comunicação. Não é uma mudança que funcione por si só, não muda muito, se não houver outras atitudes. A mais importante delas, no caso, deveria vir com respostas claras e convincentes, convincentes inclusive para setores aliados, que possam neutralizar os efeitos das relações divulgadas de Flávio com Vorkar. Até agora, isso não aconteceu.
4: Bandeirantes 7h23. 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
2: Bom dia, ouvinte do Primeira Hora. Trânsito em São Paulo na manhã da sexta-feira, com destaque inicial para a Radial Leste, que tem uma ocorrência ali na altura do Estação Patriarca do metrô. Lentidão desde Artur Alvim até ali e depois tem lentidão também no acesso ao viaduto Engenheiro Alberto Badra. Dali para frente, trânsito apenas carregado até o centro. 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
4: Reconhecimento pelo Supremo da constitucionalidade de uma lei que reduziu a área preservada do Parque Nacional do Jamanchim viabiliza o projeto da Ferrogrão.
3: A construção da nova linha férrea é considerada estratégica para o agronegócio por permitir a ligação entre o Mato Grosso e o Pará.
4: O ramal deverá ter quase 1.000 quilômetros entre Sinop e o porto de Miritituba, com potencial para escoar a safra de grãos do centro-oeste.
3: Hoje, a região é a principal produtora de soja e milho, com as maiores colheitas do país.
4: O julgamento da ação no STF ficou parado por 5 anos, após uma decisão liminar travar o andamento da Ferrogrão.
3: Por 9-1, a corte manteve a lei do Congresso que reduz os limites do parque no Pará para liberar a passagem da ferrovia, uma das mais importantes do Brasil.
4: O Supremo entendeu que o traçado dos trilhos não corta nenhuma terra indígena e o impacto ambiental pode ser compensado.
3: Agora, o plano entra na fase do pedido das licenças ambientais para começar a sair do papel.
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3: Para o Oficial do Brasil, 7:30. 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
4: Bandeirantes, 7 horas e 30 minutos.
3: O novo levantamento do Instituto Paraná sobre a disputa para o governo de São Paulo indica Tarcísio de Freitas com vantagem para a reeleição.
4: O atual governador do Republicanos aparece com 47,3%, seguido pelo ex-ministro da Fazenda Fernando Haddad do PT com 33,5%.
3: Na sequência aparecem o ex-prefeito de Santo André, Paulo Serra, do PSDB, com 4,3% e o deputado federal Kim Kataguiri, do Missão, com 3,4%.
4: Nenhum, branco ou nulo, somam 6,5%. Não sabem ou não opinaram, 5,1%.
3: Os entrevistados também foram perguntados sobre quem eles acreditam que vai vencer as eleições para o governo de São Paulo em outubro.
4: Para 54,9%, Tarcísio de Freitas será reeleito. 28,6% dizem que Fernando Haddad vai vencer.
3: 1,2% apontam Paulo Serra como ganhador e 0,9% Kim Kataguiri. 14,4% não sabem ou não opinaram.
4: Entrevistado na Bandeirantes e na Band News TV, o diretor-presidente do Instituto Paraná destacou que, mesmo com crises recentes, Tarcísio segue liderando com folga.
3: Murilo Hidalgo chamou atenção para o baixo número de candidatos ao governo de São Paulo.
5: Nesses 30 dias, ele passou, digamos, entre aspas, por duas crises, a crise da Sabesp e a crise do Flávio Bolsonaro, né? E mexeu muito pouco. A expectativa era que o candidato Haddad aproximasse e não aproximou. A gente vê uma questão partidária, né? A gente vê só dois candidatos muito competitivos, né? Quer dizer, cadê todos aqueles partidos para lançar candidato, para fazer bancada, para estruturar o partido? Não existe, né? Na verdade, você vê o maior estado do Brasil numa eleição com praticamente com dois candidatos.
4: Diante desse quadro, o Instituto Paraná simulou apenas um cenário de segundo turno, entre Tarcísio de Freitas e Fernando Haddad.
3: Atual governador aparece com 52,7% das intenções de voto contra 37,6% do petista. Nenhum, branco ou nulo, somam 5,7%. Não sabem ou não opinaram, 4%.
4: Em 2022, o cenário pesquisado era o mesmo no segundo turno, com 55,2% dos votos para Tarcísio, contra 44,7% para Haddad.
3: Para o diretor-presidente do Instituto Paraná, Murilo Hidalgo, a eleição em São Paulo traz um problema de renovação de nomes na política.
5: Os nomes pesquisados, certo? Anteriormente, o Haddad é o mais competitivo do lado do presidente Lula. Certo? Ele não teria outro nome tão competitivo quanto o Haddad. Também não teria tão rejeitado nesse momento quanto o Haddad, mas é o candidato mais forte ao lado do presidente. Não há renovação na política brasileira, né? Essa é uma coisa que os partidos, quando for fazer uma reforma política, nós temos que analisar isso. Eu diria que na metade dos estados brasileiros é repeteco da eleição passada.
4: O Instituto Paraná também simulou a disputa para as duas cadeiras do Senado pelo Estado de São Paulo.
3: No levantamento espontâneo, 84,8% dos entrevistados disseram não saber ou não opinaram.
4: Já no cenário estimulado, Marina Silva, da Rede, aparece na liderança com 36,6%, empatada dentro da margem de erro com Simone Tebet, do PSB, com 34,3%.
3: As duas são ex-ministras do governo Lula e deixaram as pastas de meio ambiente e planejamento para disputar as eleições.
4: Em seguida, vem Guilherme Derrite, do PP, com 25,1%. Ricardo Salles, do

0: As duas candidatas devem permanecer na frente.
1: O Instituto Paraná entrevistou 1.640 eleitores entre os dias 18 e 20 deste mês. A margem de erro é de 2,5 pontos percentuais para mais ou para menos.
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4: Copa do Mundo chegando. E aí, vai apostar em quem? A Noruega, é claro, aposta em Erling Haaland, que pode finalmente brilhar em uma Copa do Mundo. Em 2025, marcou 17 gols em apenas 9 jogos pela seleção, sendo o maior artilheiro internacional disparado do período. No Manchester City, mantém uma média absurda de gols por temporada, frequentemente passando dos 30 a 40 gols. Centroavante dominante fisicamente e extremamente eficiente. Haaland é o típico jogador que decide jogos sozinho. E aí, dá pra apostar na Noruega de Haaland?
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1: Durante o 7h38.
2: Vamos ao Rio de Janeiro. Destaque do repórter Luiz Valcir.
3: A Polícia Civil apreende nesta quinta-feira 200 mil figurinhas falsificadas do álbum oficial da Copa do Mundo em Nova Iguaçu, na Baixada Fluminense. De acordo com a corporação, o produto seria distribuído na cidade do Rio de Janeiro e na região metropolitana. Milhares de camisas falsificadas da seleção brasileira também foram apreendidas. Todo o material foi localizado no compartilhamento de um ônibus. Uma perícia será realizada e, posteriormente, as figurinhas e as camisas serão destruídas.
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1: Já tem lentidão pelo corredor Norte e Sul para quem vai no sentido de Congonhas, entre a Praça Campo de Bagatelle e o cruzamento com a Avenida do Estado, e entre o prédio ali da FATEC e a chegada da ligação Leste-Oeste, já no meio da 23 de maio. Para quem vai para Santana, nesse mesmo trecho do corredor Norte e Sul, a condição de trânsito é boa agora. 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
3: Bandeirantes 7:41.
4: O repórter Diogo Braga tem atualizações sobre o caso de feminicídio da soldado Gisele Alves Santana, não é, Diogo? Bom dia.
5: Oi, Silvânia, bom dia pra você, bom dia pro Nelson.
3: Bom dia.
5: A Justiça de São Paulo nega o pedido para absolvição sumária feito pela defesa do tenente-coronel da Polícia Militar, Geraldo Leite Rosa Neto, acusado de matar a esposa, PM, Gisele Alves Santana. Na decisão, a magistrada Michele Porto de Medeiros Cunha Carreiro rejeitou pedidos preliminares apresentados pela defesa e manteve o prosseguimento da ação penal. A juíza rejeitou o pedido da defesa para anular o uso das investigações feitas no inquérito da Polícia Militar. Também foi definido o calendário das audiências de instrução no processo que apura o caso. As sessões ocorrerão entre os dias 29 de junho e 3 de julho. As audiências serão divididas em 5 datas diferentes, devido ao grande número de testemunhas e à complexidade da produção de provas. Devem ser ouvidos delegados, peritos, policiais militares, testemunhas e também familiares das vítimas. Foi autorizado ainda o depoimento especial da filha da vítima. O interrogatório do réu, Geraldo Leite Rosa Neto, foi marcado para o dia 3 de julho, às 10 horas da manhã. Ele é acusado de feminicídio da então esposa e de fraude processual por alterar a cena do crime. A defesa nega todas as acusações. Gisele morreu com um tiro na cabeça no apartamento onde morava com o marido no Brás, na região central da cidade de São Paulo, no dia 18 de fevereiro deste ano. Ela foi socorrida em estado grave e levada ao Hospital das Clínicas, mas não resistiu. O Ministério Público agora investiga a concessão da aposentadoria para o PM. Volto com vocês.
4: Obrigada, Diogo. Bandeirante 7:42.
3: Mesmo com pedidos de suspensão, o governo federal começa a homologar contratos de um leilão que pode encarecer a conta de luz dos brasileiros.
4: Há duas semanas, o jornalismo do Grupo Bandeirantes tem revelado que os valores e a quantidade de energia comprada são considerados exagerados pelo mercado.
3: Sandro Barbosa.
6: O leilão de reserva de capacidade foi realizado em março pelo governo federal. Consiste em mais de R$500 bilhões destinado à compra de energia para oferecer potência no horário de maior demanda, entre 6 e 9 horas da noite. Por isso, o negócio entrou na mira do Tribunal de Contas da União, da Procuradoria da República e de parte do Congresso. O Ministério Público Federal pediu para o governo adiar a homologação dos contratos e solicitou à Agência Nacional de Energia Elétrica, a ANEEL, que se abstenha de novos atos relativos ao leilão até que o TCU conclua a análise. Apesar dos pedidos, das investigações e da desconfiança do mercado, a União ignorou e passou a homologar os contratos, e a um custo bem maior do que o previsto, o que deve aumentar a conta de energia em pelo menos 10%. 13 contratos foram validados. As maiores beneficiárias são a Petrobras, a Eneva e a Âmbar, que ficaram com 10 deles. São quase 2 mil megawatts de usinas termoelétricas a gás e 228 megawatts de termoelétricas movidas a óleo, ambas mais caras e poluentes. Isso equivale a apenas 11% dos contratos e que vão custar uma fortuna na conta de luz dos brasileiros. Quase R$34 bilhões.
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3: Hora oficial do Brasil, 7h45.
4: O INSS confirma o vazamento de dados de segurados após uma falha na segurança digital do Instituto.
3: O crime foi identificado há um mês, no dia 22 de abril, pela Dataprev, empresa estatal de tecnologia que gerencia dados de milhões de beneficiários do INSS.
4: Foram vazadas informações de cerca de 2 milhões de segurados do Instituto.
3: Em nota, o INSS diz que foram adotadas as devidas providências e informou que 97% dos dados que foram expostos eram de cidadãos falecidos.
4: Aproximadamente 50 mil casos eram de pessoas que não possuem registro de óbito.
3: Os dados ainda estão sendo consolidados pela Dataprev.
4: O INSS destacou que a concessão de benefícios exige uma série de documentos e etapas de comprovação, como a biometria facial, por exemplo.
3: Bandeirante 7h46.
4: As inscrições para o Prêmio Educador Nota 10 do Instituto Somos, em parceria com o Grupo Bandeirantes e o Instituto Bant, são prorrogadas até o dia 12 de junho.
3: A principal premiação para a educação básica no país recebe projetos que fazem a diferença nas escolas de todo o Brasil.
4: No ano passado, a professora e coordenadora da Escola Estadual Ângelo Scarabucci, em Franca, Priscila Terêncio, foi uma das finalistas do prêmio.
3: Ela foi responsável pelo projeto Chegadas e Partidas, histórias que se conectam, que valoriza a cidade do interior de São Paulo.
8: Nós precisávamos mostrar que aquelas pessoas que estavam ali tinham uma história na escola e uma história valorosa, possíveis, por exemplo, de mudar seus projetos de vida. Então a escola, ela se tornou um centro de referência acadêmico na cidade.
4: Em 2026, o prêmio traz novidades.
3: Os eixos direitos humanos, inovação e tecnologia e sustentabilidade continuam e os três primeiros colocados de cada um disputam quem será o educador do ano.
4: Mas agora surge uma quarta categoria, a de gestores escolares.
3: Os três primeiros colocados concorrem ao prêmio de gestor do ano, como explica o presidente do Instituto Somos, Guilherme Mellega.
9: A gente sentia falta já e esse ano a gente abriu isso, porque o educador, ele está olhando a sua turma, olhando a sua atividade. O gestor, ele está olhando a escola, ele está olhando tudo. Então o gestor é muito importante no planejamento, muito importante nas avaliações.
4: Professores, coordenadores e diretores de escolas públicas e privadas de todo o Brasil ainda podem participar do prêmio, que chega à 28ª edição.
3: As inscrições são de graça e podem ser feitas até o dia 12 no site Prêmio Educador Nota 10.org.
4: Nestes 27 anos foram avaliados mais de 90 mil projetos e premiados quase 300 educadores, que receberam mais de 3 milhões de reais no total.
3: O prêmio é realizado pelo Instituto Somos, uma organização sem fins lucrativos comprometida com o acesso à educação em parceria com o Grupo Bandeirantes e o Instituto Band.
4: Diretor-presidente do Instituto, Caio Luiz de Carvalho, afirma que o principal objetivo da premiação é trabalhar e desenvolver o ensino básico do país.
10: Resolvemos abraçar esse prêmio, que tem credibilidade, que é um sucesso e que trabalha professores que possam compartilhar os seus ensinamentos para outras cidades brasileiras, para outras unidades de ensino. E o principal, né, trabalhando a criança, trabalhando o ensino básico.
3: Durante 7h49.
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0: Copa do Mundo chegando! E aí, vai apostar em quem? A seleção da Croácia aposta mais uma vez em um dos melhores zagueiros do planeta. Estamos falando de Guardiol, 24 anos, desde os 14 atuando na base da seleção croata, atleta do Manchester City, que já mostrou ser um dos jogadores mais respeitados da nova geração. É forte, rápido e muito seguro. Guardiol, sem dúvida alguma, pode liderar a defesa croata em mais uma grande campanha da Copa do Mundo. E aí, com Guardiol, a seleção croata tá segura na defesa?
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0: Bandeirantes, 7 horas e 52 minutos. Pedro Cunha já está aqui para falar do esporte. Bom dia, Pedro.
1: Oi, Silvânia, tudo bem? Bom dia para você, para o Nelson, todo mundo que nos acompanha aqui no Primeira Hora. Notícias importantes, né? Porque ontem o Corinthians empatou 1-1. Não foi o jogo dos sonhos, o resultado dos sonhos do torcedor corintiano, mas, no fim das contas, deu tudo certo. O 1-1 coloca o Corinthians como primeiro classificado no seu grupo na primeira colocação. Então, passa como líder do grupo E da Libertadores, vai decidir as oitavas de final em casa, né? Libertadores que agora não funciona mais daquela forma que a gente estava acostumado, com o melhor primeiro contra o pior segundo, é sorteio. Então o Corinthians precisa de fato esperar a última rodada para depois ter um sorteio lá na sede da Conmebol, em Luque, do lado de Assunção, no Paraguai. O fato é, o Timão passou como primeiro colocado. Ontem o Fernando Diniz falou, disse que o time jogou bem, que ele gostou, mas que ainda tem algumas coisas para arrumar para a partida do domingo, às 6:30, contra a equipe do Atlético Mineiro na sua arena. Jogo importantíssimo, porque o Corinthians precisa vencer para sair do Z4, a zona do rebaixamento. Zona do rebaixamento que também periga o Santos, que enfrenta o Grêmio no sábado, às 7 horas da noite. O São Paulo pega o Botafogo um pouquinho mais cedo, às 5, e aí, é claro, o grande jogo da rodada do Campeonato Brasileiro, ou do Campeonato Brasileiro no geral até aqui, Flamengo e Palmeiras, com transmissão da Bandeirantes, às 9 horas do sábado, pessoal.
0: Obrigada, Pedro.
1: Eu que agradeço.
0: 7:54.
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4: Alô, amigas e amigos do Esporte Motor. Começam nesta sexta-feira as atividades de pista para o Grande Prêmio do Canadá, quinta etapa do Campeonato Mundial de Fórmula 1. Assim como no GP de Miami, será realizada uma corrida sprint mais curta. É a primeira vez que isso acontece no Canadá. E quando tem sprint, sobra apenas um treino livre para os pilotos entenderem o comportamento do carro após as alterações de regras que estrearam na corrida passada. Esse treino livre acontece na sexta, antes da classificação para a corrida sprint. No sábado tem a sprint e a classificação que define o grid do GP de domingo.
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4: Rodovia Anhanguera com duas ocorrências agora. No sentido do interior, tem uma na altura do quilômetro 32 e o motorista já enfrenta congestionamento desde o 26 até ali. Depois que passa do acidente, a condição melhora. Para São Paulo, tem outro na altura do quilômetro 13 pela pista expressa, provocando congestionamento por aproximação. 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
5: Bandeirantes 7:58, Jade Ramos, muito bom dia.
6: Bom dia, Nelson, Silvânia, mais uma vez. Hoje o tempo vai ficar bastante instável em grande parte das áreas do sul e sudeste do país, isso porque nós temos um cavado meteorológico combinado também com a atuação de uma área de baixa pressão que já começa a se formar na costa paulista, traz risco de temporais no sul do Paraná e esses temporais avançam ao longo do dia de hoje e amanhã alcançam também o estado de São Paulo. E aí no sábado tem risco para temporais fortes em Campinas, Bauru, com risco até de queda de granizo mais isolado. E aqui na Grande São Paulo os temporais acontecem no período da tarde e tem chance até de alagamentos em alguns pontos aqui da capital paulista. No domingo essas chuvas reduzem um pouco mais, mas o tempo ainda continua frio em grande parte do centro-sul do país. Nelson?
5: A gente quer saber quando é que vem o sol, porque a chuva você já indicou.
6: Sim, agora com esse tempo de outono nós vamos ter vários dias ainda com muito frio em grande parte do sul e centro-sul do país. Tem até chance de geadas ainda no final de semana em áreas da Serra Gaúcha e Catarinense. Na semana que vem tem mais aberturas de sol, mas ainda lá mais para perto da quarta-feira, quinta-feira da semana que vem. Então Obrigado. Ainda tem chance de ter um solzinho aí no final de semana, no próxima semana.
5: Obrigado, Jade. Um ótimo final de semana para você. Até segunda.
6: Até segunda-feira. Um beijo.
5: Tchau, tchau. Termina aqui o Jornal Primeira Hora.
7: Apresentação Nelson Gomes.
5: Silvânia Alves.
7: Diretor responsável João Carlos Sade.
5: Bom dia, Brasil.
7: Bom dia.
5: O Jornal Gente começa agora, aqui na Bandeirantes e também na Band News TV.

0: 8 horas da manhã em ponto, tá no ar o Jornal Gente com as notícias do dia nesta sexta-feira, dia 22 de maio de 2026. E eu vou começar falando aqui com vocês a respeito do que decidiu ontem o Supremo Tribunal Federal sobre o tema do ferrogrão. Prestem bem atenção, 9 anos para o Supremo dizer que uma lei aprovada em 2017 que permite estudos para a implantação da ferrogrão seja válida. 9 anos o assunto ficou parado na Suprema Corte para validar, não é nem o pontapé inicial ainda das obras, é a autorização para o projeto que um dia vai levar à implantação da ferrogrão. Importantíssima para o escoamento da produção do Mato Grosso no Pará. Uma ferrovia que vai ajudar a economia do Brasil, vai ajudar os produtores do Brasil. E o que nós tivemos até agora foi um movimento político vitorioso daqueles que são contra o agronegócio brasileiro, que são contra o desenvolvimento. O partido de esquerda PSOL entrou com uma ação no Supremo Tribunal Federal e os ministros do Supremo sentaram em cima desse caso por muitos anos, mesmo diante de várias cobranças que foram feitas ao longo desse tempo todo. E agora, nós precisamos enxergar quais serão os próximos passos, porque o que disse o relator Alexandre de Moraes e os ministros que votaram conforme o relatório apresentado no Supremo Tribunal Federal é o seguinte: todas as licenças ambientais terão de passar para que a ferrogrão possa ser construída nesse Parque Nacional de Preservação do estado do Pará. Nós assistimos países mundo afora com uma aprovação muito mais célere do que essa e por isso que alcançam outros tipos de resultado. Aqui no Brasil, essa interferência política no judiciário, essa guerra daqueles que não sabem perder no processo democrático na Câmara e no Senado, acaba atrasando e prejudicando muita gente. E nesse caso nós estamos falando do desenvolvimento de uma região que pudemos observar com uma lupa as dificuldades e os desafios que nós temos para levar para essas pessoas o que elas precisam. Essa região norte do Brasil, durante a COP30 no ano passado, foi palco de um evento internacional em que o mundo pôde ver quais são os desafios que nós temos para enfrentar. E é claro que a ferrogrão vai ajudar bastante nesse desenvolvimento e por isso talvez nós tenhamos alguns grupos que ainda insistem em impedir esse avanço. Nós acompanhamos vários analistas ao longo do dia de ontem para trazer mais informações para nós sobre esse tema. Um deles foi o professor Daniel Vargas, aqui ontem cedo no Jornal Gente, da Fundação Getúlio Vargas, que disse o seguinte para nós: não se trata de atrasar a obra, se trata de impedir o início da obra. É muito mais grave do que já seria o atraso de uma obra. A assessora técnica da Confederação da Agricultura e Pecuária do Brasil, Elisângela Pereira Lopes, disse que a decisão do Supremo Tribunal Federal é uma vitória. E agora vem os próximos passos.
1: Será possível reduzir os custos de transporte e, de tal maneira, o produto, o alimento, poderá chegar à sociedade e também aos nossos clientes com redução de custo, nos tornando competitivos não só nacionalmente, mas também para os nossos clientes internacionais.
0: Meus amigos, enquanto a gente está comemorando, 9 anos depois, a validade de uma lei aprovada, sancionada por um problema jurídico, é sinal de que a coisa ainda não está indo muito bem, não, para o Brasil. Daqui a pouco a gente volta esse assunto com os nossos colunistas aqui no Jornal Gente. Agora eu quero chamar o Cláudio Humberto, direto de Brasília, conosco aqui no Jornal Gente, para o seu destaque. Fala, Cláudio, bom dia.
2: Olá, Pedro Campos, muito bom dia a todos. Ministros do Supremo Tribunal Federal iniciam hoje o julgamento de uma ação que questiona a flexibilização, ou afrouxamento, na verdade, da lei da ficha limpa, um projeto que, não por acaso, foi de iniciativa popular e que pune com inelegibilidade aqueles que roubam, que praticam abusos no exercício da função pública ou são condenados por improbidade administrativa. O julgamento começa hoje e tem data para terminar, dia 29 de maio, próximo dia 29, mas preocupa que isso venha a ser feito no escondidinho do plenário virtual, quando suas excelências não precisam dar a cara para defenderem suas posições, apenas votam por escrito. Quando o plenário virtual é aberto, o relator, nesse caso a ministra Carmen Lúcia, insere seu voto no sistema. A partir daí, os demais ministros podem votar. Eu ou qualquer deles pode fazer a gentileza ao cidadão tão vilipendiado, tão roubado por esses políticos punidos, podiam ser objeto da gentileza de alguém pedir vista e solicitar o julgamento presencial, com suas excelências dando a cara, né, assumindo publicamente o que defendem, porque há uma tendência que se verifica, de acordo com pessoas mais experientes, observadores mais atentos ali dos meandros do Supremo Tribunal Federal, há uma expectativa no sentido de que os ministros acabem por avalizarem as alterações muito malandras da lei da ficha limpa, que encurta prazos e permite o retorno de alguns políticos mais emblemáticos do ponto de vista da punição da corrupção aqui no nosso país. O ex-juiz Marlon Reis, que é o autor do texto original da lei da ficha limpa, criticou fortemente o Congresso Nacional por afrouxar, enfraquecer essa lei, essa norma, que nasceu há 17 anos atrás de uma mobilização popular contra políticos de ficha suja, porque no Congresso não teve ninguém, nenhum deputado, nenhum senador que apresentasse um projeto semelhante. O afrouxamento da lei da ficha limpa, ou flexibilização, como muitos preferem, abre caminho para condenados pelos piores crimes na gestão pública, para que eles voltem, às urnas e, eventualmente, à gestão pública. Entre os casos mais emblemáticos estão réus confessos, como o ex-governador do Rio de Janeiro, Sérgio Cabral, condenado a mais de 400 anos de cadeia por corrupção. Mas ele está solto, está aguardando praticamente em liberdade a conclusão do seu caso, né, por decisão do Supremo Tribunal Federal. Ora, se Sérgio Cabral está solto, apesar da condenação de 400 anos de cadeia, por que o mesmo Supremo não o beneficiaria aprovando esse afrouxamento da lei da ficha limpa? Essa é a dúvida que resta, né? Bom, o fato é que o ministro, o ex-governador Sérgio Cabral, durante uma sessão de julgamento dele, ele chegou a afirmar que era viciado em dinheiro público. Lembram disso? Constrangedor. Bom, também seriam beneficiados inúmeros outros ministros conhecidos aí da cena política, como Antony Garotinho, ex-governador do Rio de Janeiro, como Sérgio Cabral, além do ex-presidente da Câmara, Eduardo Cunha, e também o ex-governador do Distrito Federal, José Roberto Arruda. Vamos aguardar o desenrolar desse julgamento. Agora voltamos a São Paulo. Thaís Freitas, bom dia, Thaís.
3: Ah, bom dia, Cláudio Humberto, a todo mundo que está aqui conosco no Jornal Gente, na Bandeirantes, na Band News TV, para falar mais sobre corrupção, Cláudio. Corrupção, esse assunto que voltou a preocupar o brasileiro. Aparece ali nas pesquisas como o segundo, normalmente, que mais preocupa. Só perde para ela segurança pública. E quando a gente fala de corrupção, nesse momento aqui, a gente fala também sobre Daniel Vorcaro, Banco Master e todas ali as entranhas desse relacionamento muito podre que aconteceu entre um banco que aparentemente era uma arma de operação de uma quadrilha com pessoas ligadas ao setor público. Ontem, a defesa de Daniel Vorcaro falou o seguinte: não tá bom para ele na cela da Polícia Federal. Ele quer voltar para a Papudinha. Por quê? Daniel Vorcaro havia sido levado para a Polícia Federal para uma cela com uma condição melhor durante a negociação da sua delação premiada. Polícia Federal falou, olha, o que você está entregando não serve. Não tem nada de novo aqui, as suas condições não interessam, não teremos acordo de delação. Nesse meio tempo, ele foi transferido para uma outra cela na Polícia Federal, que, segundo os advogados dele, apresenta essa cela uma condição pior do que aquela que ele tinha na Papudinha, o presídio anexo à Papuda, emblemático presídio do Distrito Federal. E agora é o pedido para que ele volte, então, para Papudinha. Em voltando para Papudinha, a possibilidade de que uma delação avance com a PGR, que já é bem pequena, cai ainda mais. Até porque ele foi levado para a Polícia Federal justamente por uma questão ali quase que logística, para facilitar as conversas entre ele, os advogados e aqueles que estavam negociando a delação premiada. O que a reportagem da Band apurou em Brasília sobre essa trava na delação premiada de Daniel Vorcaro, que não foi para frente e muito provavelmente não irá para frente? Primeiro que quem está ali, embrenhado na investigação, diz o seguinte: tem tanta coisa nos celulares apreendidos que uma delação tem que ser muito, muito especial para se justificar. Quando a gente fala em delação, é dar um prêmio àquele que delata. Quem delata tem que delatar alguma coisa grande e para cima, delatar para baixo. A gente sabe que não vale, até porque aí todo mundo ia querer esse tipo de instrumento. Bem, o que a defesa de Daniel Vorcaro teria oferecido para a negociação da delação que não foi para frente? Primeiro, devolver 40 bilhões de reais num prazo de 10 anos. Investigadores falaram, não, isso é pouco. Tem que ser mais e num período mais curto. Também não gostaram daquilo que foi proposto pela defesa, que era sentenciado, uma vez sentenciado, dentro do acordo de delação premiado, Daniel Vorcaro voltaria na hora para casa, para a prisão domiciliar. Também, e aqui o bicho pegou, querem outros nomes. Aqueles que foram fundamentais para que o Banco Master conseguisse operar por tanto tempo, comprando tanta gente. Isso aí também não foi entregue. O jurista André Marcília foi ouvido ontem aqui na Band, falou que a omissão de informações relevantes fez com que a delação premiada de Daniel Vorcaro fizesse água com a Polícia Federal.
4: A delação foi rejeitada pelas incongruências daquilo que já se sabe sobre o caso, né? Então, o Vorcaro não falou sobre Ciro Nogueira e a Polícia Federal chegou pelas próprias pernas ao Ciro Nogueira. Não falou sobre o contrato do ministro, da esposa do ministro Moraes, né? Disse que não houve troca de favores, bom, mas também não explicou a razão, então, desse contrato e também não mencionou o pagamento, o investimento do Vorcaro no filme do Jair Bolsonaro. Tudo isso pegou a Polícia Federal, de alguma forma, de surpresa.
3: E aí é o seguinte, né? Tem muita gente se perguntando qual vai ser a posição da Procuradoria-Geral da República nessa negociação que, pelo menos em tese, segue aberta para a delação de Daniel Vorcaro. A PF já falou que, pelo que foi oferecido, não. Mas há a possibilidade legal de que isso seja feito via PGR. Há uma relação melhor ali dos advogados de Daniel Vorcaro com a Procuradoria-Geral da República? Há na Procuradoria-Geral da República uma vontade maior, talvez, de aceitar isso que está sendo proposto, que já foi negado pela Polícia Federal? Eles estão brincando ali de policial bonzinho e policial malvado, um fala que não para pressionar, para ver se aí se entrega mais alguma coisa. Tudo isso está no ar. A questão é que a PGR, se não tiver a Polícia Federal ao seu lado, assinando junto a delação, vai ter que justificar muito direitinho por que aceitaria uma delação de Daniel Vorcaro, que até agora entregou quase nada daquilo que já se sabia, inclusive em relação à devolução de dinheiro. Vamos acompanhar esse caso que segue aqui mexendo com o Brasil como um todo, com o mundo político e com a campanha eleitoral de 2026. Jornal Gente, agora vai mudar de assunto. A gente vai chamar a Sônia Blota direto de Paris para falar sobre Estados Unidos, Irã e essa guerra interminável no Oriente Médio. Muito bom dia para você, Sônia.
5: Interminável, Thaís. Um ótimo dia para você, para o Pedro, para o Cláudio, para toda a nossa audiência do Jornal Gente nessa sexta-feira. Olha só, pessoal, dia 84 da tensão no Oriente Médio, com novos ataques, pressão diplomática e impactos diretos na economia mundial. Enquanto Israel intensifica os bombardeios no sul do Líbano, o Paquistão tenta assumir o papel de principal mediador nas negociações entre Irã e Estados Unidos. Nas últimas horas, o exército israelense informou ter matado dois homens armados perto da fronteira libanesa. E já no sul do Líbano, ataques israelenses deixaram pelo menos 6 mortos, entre eles 2 socorristas e uma criança. Segundo autoridades locais, ao mesmo tempo cresce a preocupação internacional com o Estreito de Hormuz, uma das rotas marítimas mais importantes do mundo para o transporte de petróleo. O Irã ampliou sua área de controle na região e mantém pressão sobre países que dependem do petróleo no Oriente Médio. Em meio à escalada, o Paquistão aumentou os esforços diplomáticos para tentar um cessar-fogo. O governo iraniano confirmou que analisa uma nova proposta de paz apresentada pelos Estados Unidos. O presidente americano Donald Trump, que vê sua popularidade bem abalada nos Estados Unidos em um ano de eleições para o Congresso americano, afirmou que a situação está por um fio e declarou que Washington pretende assumir o controle do urânio enriquecido iraniano para destruí-lo. O secretário de Estado americano Marco Rubio também cobrou uma posição mais clara dos aliados da OTAN diante da crise. Segundo ele, Donald Trump está insatisfeito com a postura de países europeus que resistem a apoiar diretamente as operações americanas e israelenses contra o Irã. E disse mais, a próxima cúpula da OTAN em Ankara, capital da Turquia, será a mais importante da história da aliança. A guerra já provoca reflexos na economia internacional. A Agência Internacional de Energia emitiu um comunicado afirmando que os mercados de petróleo e derivados estão atingindo a chamada Zona Vermelha, ou seja, os estoques estão bem baixos. Aqui na França, por exemplo, o uso de combustíveis caiu 14% em maio, na comparação com o ano passado. O governo francês calcula que os impactos econômicos do conflito já podem ultrapassar 6 bilhões de euros. O desemprego está alto, a economia estagnada e a inflação subindo. E isso é reflexo em toda a Europa. Mas o Jornal Gente não para por aí. A gente tem muito mais assuntos para você, né, Thaís?
3: É isso aí, Sônia Blota. A gente volta na sequência para falarmos, Pedro, sobre a discussão da escala 6x1. O fim dessa modalidade de trabalho, semana que vem, vai ser um momento fundamental para o avanço ou não. E todos os detalhes, né? Porque o diabo mora ali, né? Nas letrinhas pequenas para esse assunto na Câmara dos Deputados. Já, já, aqui no Jornal Gente, na Bandeirantes, na Band News TV.
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2: Pela marginal do Tietê, no sentido Castelo Branco, tem lentidão saindo ali do Parque Novo Mundo até a ponte do Tatuapé, na altura do terminal Tietê. Depois disso, o motorista vai bem até a Anhanguera e dali volta o bloco de lentidão até o Cebolão. Para Ayrton Senna, o trânsito é lento entre a Gastão Vidigal e a passagem pela rodovia dos Bandeirantes. 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
3: 8:19, está tendo uma operação nessa manhã no Ceará da polícia contra drones que são enviados por bandidos que estão do lado de fora para bandidos que estão do lado de dentro. Já tem 5 presos ao longo da programação, a gente vai atualizando isso para você. Agora eu quero chamar o Vitor Gomes, direto de Brasília, para trazer um assunto importante da capital federal para o nosso debate aqui no Gente. Fala, Vitor, bom dia.
4: Oi, Pedro, bom dia para você, bom dia a todos que nos acompanham. Pois é, a gente destaca que o presidente do Senado Federal, o senador Davi Alcolumbre, reiterou a resistência à abertura de uma CPI para investigar o Banco Master. Durante a sessão realizada nesta quinta-feira, diversos parlamentares cobraram formalmente a leitura dos pedidos de abertura das comissões, sustentando que a instalação é um processo automático assim que atingido o número mínimo de assinaturas, né? Assinaturas ali pela legislação. Em resposta às cobranças, Davi Alcolumbre chegou a se desculpar, mas manteve a sua posição, afirmando que a decisão final sobre a instalação cabe à presidência. Vamos acompanhar.
5: A presidência esclarece que, conforme disposto no parágrafo 2º do artigo 156 do Regimento Interno do Senado Federal, primeiro subsidiário do Regimento Comum, as matérias do expediente serão objeto da leitura a juízo do presidente. Além disso, o inciso 1 do parágrafo único do artigo 214 do mesmo Regimento do Senado dispõe que requerimentos de leituras de matérias devem ser objeto de despacho da presidência. Portanto, o momento da leitura é um ato discricionário da presidência da mesa do Congresso Nacional.
4: E olha, já são pelo menos 8 pedidos de abertura de uma CPI para investigar o Banco Master, sendo que 6 já possuem as assinaturas necessárias para avançar, aguardando apenas o ato formal da leitura para serem oficializadas. A justificativa pública de Davi Alcolumbre é evitar o avanço das investigações nessa proximidade de período eleitoral. Volto com vocês.
6: Obrigada, o repórter Vitor Gomes, direto da Bandeirantes Brasília. Gente, estamos aqui no fim de maio, certo? Junho é um mês em que o Congresso trabalha mais ou menos. Tem festa junina, julho recesso, agosto eleição. Cláudio Humberto, vai ter algum tipo de possibilidade de investigação melhor do caso Banco Master pelo Congresso Nacional? Cláudio, isso aí é só espuma, hein?
7: É só espuma, né? Os deputados e senadores que defendem a CPI ou CPMI aparecem, pressionam, fazem discurso, brigam, etc., gritam, xingam, é o direito de espernear. Mas a decisão, tem razão o presidente do Senado, Davi Alcolumbre, a decisão é do presidente da casa. Ele é que decide se haverá ou não CPI, pela simples leitura do requerimento. Se ele ler o requerimento, isso já significa que está autorizada a instalação. E ele não o fará, porque há suspeitas de que há uma investigação do escândalo do Banco Master tem um grande potencial, uma grande possibilidade de alcançar o próprio presidente da casa, assim como tem grande possibilidade de alcançar o deputado Hugo Mota, que é o presidente da Câmara dos Deputados e que é das relações mais próximas do banqueiro Daniel Vorcaro. Eles se frequentavam, um convidava o outro para jantarzinho e etc, jantares familiares, etc. Então, assim, eles não vão permitir por temerem serem envolvidos nessas investigações. Simples assim. Em vez de estar explicando ali o que é que o regimento recomenda ou determina sobre criação de CPI, o presidente do Senado deveria explicar claramente por que ele não quer isso. Porque a justificativa de ano eleitoral é absolutamente boba, né? Porque, afinal de contas, o aproveitamento político eleitoral se dá de todas as formas, de todas as maneiras. Não seria diferente na CPI também, é claro, mas também ela cumpriria o papel de investigar o caso.
3: É isso aí, Cláudio. Estão morrendo de medo. Você falou tudo, né? E aí tem vários políticos aí estão torcendo, né, e trabalhando para que essa CPI não saia. E estão dando, graças a Deus,
6: né?
3: Ele tá levantando as mãos
6: para o
3: céu,
6: né, Pedro,
3: pela delação do Vorcaro também não ter avançado, né? Então deve estar um clima de festa aí nos bastidores, viu, Thaís?
6: Aí eu queria, Pedro, Daniel Vorcaro, ele tá jogando com a possibilidade de, em algum momento, conseguir anular esse processo todo? Por quê? Evidentemente que ele tem a vontade de, o mais rápido possível, se livrar da prisão. Estava na Polícia Federal, está pedindo para voltar para Papudinha e, é claro, estava negociando a delação, entregou pouco. Quem entrega pouco numa delação está jogando as fichas na possibilidade de conseguir ali algum tipo de nulidade. Sabe aquele pelo em ovo que joga o processo no lixo? A gente já viu isso acontecer outras vezes, né, Pedro?
3: Ah, já viu, e certamente, Thaís, é isso que está em curso. Afinal de contas, os advogados do Daniel Vorcaro são advogados experientes. O Instituto da Delação Premiada é um instituto absolutamente banalizado no Brasil, sem nenhum de experiência positiva. Pelo contrário, a experiência da delação premiada é desastrosa nos grandes casos. Os advogados sabem disso, estão trabalhando dessa forma para tirar algum proveito dessa história toda.
6: Agora 8 horas 26 também... minutos. Oi, Cláudio, fala aí.
7: Então, assim, é preciso lembrar também o próprio André Massiglia, o nosso jurista cuja entrevista a Paula Valdez nós reproduzimos agora há pouco, ele já tratou desse assunto, assim como o ex-procurador, ex-deputado Deltan Dallagnol, apontando falas, intervenções de muito sintomáticas de ministros do Supremo Tribunal Federal, como o caso de Gilmar Mendes, indicando elementos, né, de nulidade nesse caso do Banco Master. Não falam claramente sobre isso, mas há muitas coincidências, né, algumas decisões bizarras que foram adotadas para anular a Lava Jato podem ser repetidas para anular agora também essa operação ou essa investigação do Banco Master. É preciso ficar muito, muito atento a isso, até porque há dois, pelo menos, né, dois ministros do Supremo seriamente afetados por esse escândalo, e com toda certeza a corporação fará de tudo para blindar os colegas.
6: Vamos mudar de assunto aqui no Jornal Gente, falar de fim da escala 6x1, porque a semana que vem vai ser uma semana fundamental na discussão desse tema na Câmara dos Deputados. A gente vai entender melhor qual vai ser de fato o projeto que vai para frente. Quando a gente fala aqui, por exemplo, de prazo de implementação, de algum tipo de compensação, de regras especiais para setores que têm condições diferentes, Fernando Schiller, cientista político, está chegando aqui no Jornal Gente para falar conosco a análise que ele faz desse momento aqui da discussão do fim da escala 6x1. Seja bem-vindo, Schiller. Bom dia para você.
8: Tudo bem, Thaís, Cláudio, Sônia, Pedro. Olha, vamos lá, vai passar a jornada, a redução da jornada, né? O deputado Léo Prats está fechado com essa proposta, junto com o deputado Hugo Mota, em alinhamento completo com o governo. Tem uma proposta alternativa, uma emenda, na verdade, que foi apresentada pelo deputado Sérgio Turra, lá do Rio Grande do Sul, especial, que teve muito apoio e tal, que representa o setor produtivo, e vai ter uma disputa no plenário, possivelmente. Agora, o relatório que vai se apresentar na segunda-feira, na minha visão, sendo bem pragmático, não tenho bola de cristal aqui, mas uma bola curtinha aqui até segunda-feira, ele vai dividir em dois aspectos, né? Primeiro, é esse ano ainda, porque isso é uma demanda clara do governo. Acho que o prazo aí mágico é em torno de 90 dias para os dois dias, para o elemento dos dois dias de folga, né? Para cada 5 trabalhados. Então esse é um ponto básico da reforma, porque isso o presidente Lula quer anunciar na campanha. O que ele quer dizer assim, no segundo turno, quando a gente fizer os debates aí na Band, o presidente Lula quer dizer o seguinte: olha, agora todo trabalhador tem no mínimo 2 dias de folga e tal, então isso é uma conquista histórica, tal, tal. Isso que ele, esse é o foco. Isso está bem na cabeça do deputado Léo Prats, está na cabeça do presidente da Câmara, e eu acho que isso é um ponto central do relatório. Vai ter no relatório do deputado Léo Prats, acho que vai ter um prazo de até 3 anos para a redução da carga de trabalho total. Então as empresas aí vai ter um pequeno escalonamento, vai para 42, né? Depois 41, 40, mas um prazo curto. Se você pega países como Chile, Colômbia, você tem um prazo maior para essa transição, né? Na medida que outros países fazem isso de uma maneira mais gradativa, né? Então a ideia é ter 3 anos, eu acho que é um número mágico aí que vai se chegar nesse relatório, ou algo em torno disso. Então o que as empresas vão ter que fazer, na verdade? Elas vão ter que se reestruturar para esses trabalhadores que têm a jornada, reduzir a jornada total em 3 anos, né? Então fazer um planejamento, mas imediatamente, questão aí de 1, 2, 3 meses, né, fazerem a folga de 2 dias. Tá? Então essa acomodação vai ter que ser feita, muito trabalho aí para os RHs, para quem planeja nas empresas, para ter que fazer isso. É muito, muito curto prazo, é muito curto prazo. Na proposta do deputado Sérgio Turra, teria um prazo de 10 anos de transição. Para quê? Porque tem problema de ganho de produtividade. Ganho de produtividade não faz uma hora para outra, tem que adaptar, tem que ter tecnologia, tem que treinar pessoas, etc. Porque imagina, eu converso com muitos empresários, né? A lógica é a seguinte: você tem uma equipe lá, vamos lá, média do Brasil, uma equipe de 4, 5 funcionários, eles trabalham 44 horas, né? Você vai ter que reduzir para 40, então você vai ter um aumento de 10% do custo de pessoal. Então você vai ter que contratar mais 1 ou 2 funcionários. Então, sua folha vai aumentar aí 15%, 20%, alguma coisa nessa linha. Né? Então, seu custo total pode aumentar perto de 10%. E isso tem que ser feito de uma hora para outra. Como sem ganho de produtividade, não pode reduzir salário. Né? A grande discussão, que eu acho que é uma curiosidade que a gente tem, é se haverá alguma compensação. Na proposta do meio produtivo, aí, que está basicamente concentrado nessa emenda do deputado Sérgio Turra, falava uma série de compensações aí, né? Teria, por exemplo, uma que eu achei que não faz nenhum sentido, na minha visão, em nenhuma das propostas, que é você ter a redução da carga de trabalho, né? Então sem mexer no salário, mas os benefícios trabalhistas, 13º, férias, FGTS, terem um desconto, permanecerem como horas não trabalhadas, então não seria pago esse aumento de 10%. Não faz sentido nenhum. Imagina o seguinte: o sujeito trabalha, ganha um salário de 10 mil reais, ou 5 mil reais, ou 1.600 e tantos reais, mas o 13º dele vai ser menor. Ou vai contribuir metade só para o FGTS. Então vai ter um monte de gente contribuindo com 8% para o FGTS, e os novos trabalhadores contratados na nova jornada, ou 4% para o FGTS, né? Essas diferenciações não tem como funcionar, acho muito difícil. Olha, eu vou me surpreender muito e vou achar um pouco absurdo se isso entrar no relatório e for votado pelo Congresso. Em que pese, né, Thaís, Cláudio, Sônia, Pedro, tanta coisa absurda se vota em Brasília que eu não tenho medo de morder a língua aqui, né? As outras compensações, olha, eu vou ser claro, acho que não vão rolar, né? Ter crédito tributário sobre imposto de renda pessoa jurídica, crédito tributário na contribuição sobre lucro, crédito tributário ou abatimento na contribuição social. Não acho que nada disso seja viável, né? O ministro Durigan já disse que não dá, o governo está fechado nisso. E seria muito estranho, né? Porque imagina, você reduz a jornada de trabalho e distribui o custo para o contribuinte como um todo. O país já está com déficit crônico. Nós já estamos aí com dívida 10% do PIB em 4 anos. Saiu um relatório essa semana do Pedro Serrano e Samuel Pessoa falando que só a bomba fiscal que o governo preparou com as vinculações constitucionais, com a política de aumento do salário mínimo, vinculação à Previdência, falando 1 trilhão e 400 bilhões de reais, não é? Nos próximos 8 anos, próximos 2 governos, certo? Isso, quer dizer, ninguém está discutindo muito isso, parece que Brasília é o mundo da fantasia, você vai aprovando, né, coisas de maneira geral, pacote, medidas populistas, e ninguém pensa muito nisso. Então, eu acho muito difícil que mais encargos sobre o contribuinte sejam dados para compensar as empresas com essa redução. A minha impressão, eu estou acompanhando essa discussão assim, a hora, na verdade, é que é uma questão política fechada, redução da jornada de trabalho. Ninguém está preocupado com produtividade, ninguém está preocupado com o custo das empresas. Tem uma retórica vaga do governo dizendo o seguinte, lá nos anos 80, saiu de 48 para 44, ninguém notou, deu tudo certo e tal. O problema é que não deu, né? A produtividade brasileira, saiu um artigo do Edmar Baixa essa semana, mostrando que nos últimos 30 anos é 0,8 ao ano de crescimento da nossa produtividade, é muito baixo, né? Muito com exceção do agronegócio, é muito baixo. Né? Entre outras razões, por causa desse engessamento do mercado de trabalho. Né? De qualquer maneira, a minha impressão é que o relatório vai vir seco, ou seja, vai dar esse prazo de 3 anos para redução da jornada total, vai colocar para esse ano já o dia... A

0: investigar o Banco Mais, não pode por razões eleitorais. Como é que é interesse eleitoral? Mas esse tipo de assalto a quem produz neste país, isso será feito sem dó nem piedade. Agora, resta uma expectativa. Eu já ouvi de gente do setor produtivo, inclusive, afirmações nesse sentido, de ainda havia o Columbre. É preciso combinar com o zagueiro, né? Como diria o Mané Garrincha, né? Como dizia o Mané Garrincha. Porque, assim, depois de aprovado na Câmara, vai ter que ir para o Senado. Isso vai ser voltado logo? Vai demorar? O Columbre vai sentar em cima? Vai chamar para negociar? Vai acontecer o quê quando isso chegar no Senado Federal? Essa é uma expectativa que há em Brasília.
1: Olha, é interessante, né? Davi Alcolumbre adora trabalhar com prazo, tempo e dizer que ele que determina, né? Porque o tempo é um fator de poder. Imagina, o governo está às vésperas da campanha eleitoral. Se o Davi Alcolumbre resolve demorar uma semana, duas, fazer discussões, audiências públicas, chamar o setor produtivo, não é tempo para negociar, né? Tempo para negociar vantagens, tempo para negociar um monte de coisa. Então, eu acho bem razoável que isso aconteça.
2: Quer mais uma?
1: Agora, vou dar duas coisas para o nosso telespectador, assim, eu acho que são interessantes nesse debate, né? Duas propostas que apareceram na discussão essa semana. Uma delas veio do próprio relator, né? Do próprio relator, o Léo Prates, que eu acho muito interessante. Ele diz o seguinte, ó, a redução não deveria valer para quem ganha mais de R$16 mil por mês, porque R$16 mil por mês é um número mágico, que é o dobro do teto do INSS, né? Da Previdência do Setor Privado, do Regime Geral da Previdência. Por que ele diz isso? Olha, porque quem ganha mais de R$16 mil não precisa ser protegido pelo Estado. Então pode negociar a sua jornada de trabalho, pode trabalhar mais, não vamos proteger aqui quem ganha mais de R$16 mil por mês. Primeiro, eu acho curioso assim, um número mágico, né? Por que R$16 mil? Quem ganha menos de R$16 mil por mês não teria direito também de negociar a sua jornada de trabalho. Aí entra um pouquinho a contradição desse debate todo. Não sei se vocês vão concordar comigo, que é o seguinte. Na verdade, vai se dar um direito para quem ganha mais de R$16 mil, retirar o direito à negociação para quem ganha menos. Né? Então, na verdade, está se dando um direito, sob o argumento de proteger, está se tirando uma prerrogativa, né? Uma liberdade, digamos, de quem ganha mais R$16 mil por mês. Foi uma ideia, eu tenho muita curiosidade para saber se ele vai emplacar isso. Vai acontecer no fim de semana, as conversas aí. Eu acho muito difícil emplacar isso, porque muita gente já teve essa ideia de excepcionalizar quem ganha mais, né, para mudar, porque aqui é uma contradição real. Né? Imagina, a CLT vale para o sujeito que ganha um salário mínimo, mas vale também para quem ganha 30, 20, 40 mil. Agora, quem ganha 20, 30, 40 mil pela CLT, né, precisa dessas proteções todas do governo, né, não consegue negociar sua jornada de trabalho, está muito preocupado em trabalhar 44 horas ou 40, ou folgar duas, está numa outra fase da vida, tem condições de escolher, tem poupança, tem capacidade de obter alternativas de mercado. Então, é muito contraditório tudo isso. A outra ideia veio da oposição, veio do Sérgio Turra, que é um negócio chamado metas nacionais de produtividade. Então, condicionaria a redução da jornada a um cálculo, né, de aumento de produtividade no país, na economia. Obrigaria o Congresso a pensar de maneira séria, como gente grande na sala, em reformas que aumentem a produtividade. Resumindo, essa eu vou dizer claramente aqui, sexta-feira, Thaís, não vai colar. Ninguém quer ouvir falar em produtividade no Congresso Nacional.
2: Ainda mais o Congresso, né? Aquilo que o Cláudio Humberto sempre fala aqui, Schiller. O Congresso Nacional, composto por gente, boa parte, que nunca trabalhou na vida, é que vai tomar essa decisão a respeito de escala de trabalho. Ninguém sabe ali como que é montar uma escala, como é gerir uma empresa ou como é fazer um plantão. Então, assim, é gente que não tem noção.
0: Como só pagar salário.
2: Pois é. Essa questão dos R$16 mil, me parece, Schiller, existe hoje uma tendência, não é nada escrito, não é jurisprudência, mas na Justiça do Trabalho, de considerar demandas que são colocadas via ações por quem ganha acima de dois tetos da Previdência, e aí dá esse valor de R$16 mil, como se houvesse ali uma liberdade de negociação entre as partes. E aí a Justiça do Trabalho, na maior parte dos casos, tem considerado o trabalhador que assina, que aciona o seu empregador na Justiça com esse salário, a partir dele, autossuficiente para poder determinar algum tipo de relação.

0: fora daquilo que prevê a CLT, ou seja, não tem dado ganho de causa para o trabalhador. Esse corte, essa consideração da Justiça Trabalhista me parece que foi aquilo que determinou a inclusão desse valor de R$ 16 mil no projeto, que é o projeto paralelo ao fim da escala de trabalho 6x1. Deixa eu já agradecer ao Fernando Schiller, nosso cientista político, colunista do Jornal Gente, que volta segunda-feira aqui na nossa bancada. Tchau, Schiller, obrigada.
1: Valeu, bom fim de semana, grande abraço.
0: Obrigada.
2: Na sequência, aqui no Jornal Gente, vamos tratar dos outros assuntos dessa sexta-feira. Você continua conosco, ligado na Bandeirantes, Band News TV e no nosso aplicativo Band Play.
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1: Tem mais do trânsito agora pela Marginal Pinheiros, lenta para Interlagos entre o Cebolão e a Avenida Alexandre Mackenzie, entre a Ponte do Jaguaré e a metade ali da Raia da USP, e também tem um pouquinho de lentidão na passagem pelo Jockey Clube. Quem vai no sentido da rodovia Castelo Branco, nesse mesmo trecho da Pinheiros, vai fazendo um caminho tranquilo. 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
2: Oito horas e 43 minutos, tem uma notícia do futebol que a gente vai trazer para você daqui a pouco com mais detalhes, mas o técnico Pep Guardiola do Manchester City não renovou o contrato com o clube, então não é mais o treinador do Manchester City. Daqui a pouquinho nós vamos ter o Pedro Coen conosco aqui trazendo essa informação, mais detalhes dessa notícia que movimenta o futebol. Quero chamar o Guilherme Oliveira, porque quem está saindo também em transferência de um cárcere para o outro é a Deolane Bezerra, advogada que foi presa ontem numa operação da polícia na Grande São Paulo. Vai para onde ela, Guilherme Oliveira? Bom dia.
3: Presídio feminino de Tupi Paulista, no interior de São Paulo. Já está a caminho, inclusive, viu, Pedro? Bom dia para você, para os colegas de bancada, para quem nos acompanha na Bandeirantes e na Band News TV. Deolane Bezerra saiu por volta das 5 horas da manhã de hoje, aqui da Penitenciária Feminina de Santana, na zona norte da cidade. Oficialmente, a Secretaria de Administração Penitenciária não confirma essa informação, mas a gente conseguiu já com a Secretaria da Segurança Pública do Estado. E essa informação ainda não foi oficialmente divulgada, justamente para evitar o alarde, para evitar a movimentação, a aglomeração, desde as primeiras horas da manhã daqui. Mas a Deolane Bezerra, sim, já está a caminho da Penitenciária Feminina de Tupi Paulista, no interior de São Paulo. Ela que foi presa ontem, numa operação da Polícia Civil com o Ministério Público do Estado, que mira a lavagem de dinheiro do PCC, do crime organizado. Uma investigação que começou lá em 2019, quando policiais penais encontraram bilhetes no esgoto da Penitenciária 2 de Presidente Venceslau, no interior do Estado. A partir daqueles bilhetes, os policiais identificaram uma transportadora de fachada, uma empresa para lavagem de dinheiro do PCC. E naquela transportadora, um celular foi apreendido e no aparelho diversas informações sobre o esquema da lavagem de dinheiro. E aí dois nomes importantes, o da Deolane Bezerra, que seria uma espécie de caixa do PCC, do crime organizado. Só a Deolane abriu 35 empresas num único endereço no interior aqui do estado. E essas empresas, claro, para lavar o dinheiro do crime. O outro nome importante revelado pela polícia ontem, o de Paloma Herbas Camacho, que é filha de Alejandro, irmão de Marcola, líder máximo do PCC. A Paloma, ela tinha a função de ir à prisão, conversar com o Alejandro, pegar informação dele e do Marcola e depois orientar o restante da cúpula aqui do lado de fora, também para lavagem de dinheiro do crime. Houve uma coletiva de imprensa ontem para detalhar melhor a função de cada um, o do porquê as prisões foram realizadas. Participaram dessa coletiva o delegado-geral de Polícia Civil de São Paulo, Arthur Dian, o secretário da Segurança Pública, Oswaldo Nico Gonçalves, o promotor de Justiça de São Paulo, Lincoln Gaquia, e o promotor e o procurador-geral de Justiça do Estado, o Paulo Sérgio de Oliveira e Costa. Inclusive, a gente vai acompanhar agora um trecho dessa coletiva em que o procurador falou a respeito dessa operação.
4: Esta operação, mais uma vez, mostrou que nós estamos atingindo o andar de cima do crime organizado, mostrou que Marcola e família ainda operam em relação a essa questão de lavagem de dinheiro, que o dinheiro do crime organizado está entrando na economia formal através de uma série de ações. Nós já vimos aqui em usinas, em postos de gasolina, empresa de ônibus e agora transportadora também, como nós vimos através dessa influencer, que pela capacidade dela de interferir nas pessoas, ela consegue ser um ponto importante da cadeia criminosa para que possa ocorrer o branqueamento de dinheiro.
3: Bom, dos 6 mandados de prisão preventiva ontem, 2 não foram cumpridos. O da Paloma, que está foragida, está na Espanha. A polícia daqui já trabalha com a polícia de lá. O nome dela foi incluído na lista da Interpol. E um outro familiar do Marcola, que está na Bolívia, foragido também, com o nome incluído na lista da Interpol. Quase 330 milhões de reais já foram bloqueados do PCC, do crime organizado, e bens de luxo foram apreendidos também, como imóveis e veículos, pessoal.
5: Guilherme Oliveira, com todas as informações sobre mais esse caso escabroso que o Brasil precisa. Enfim, o Brasil não merece tanto, né? Gui, obrigada pelas suas informações. Guilherme Oliveira, direto de São Paulo. Porque agora a gente volta a falar de Ferrogrão. O Supremo Tribunal Federal validou a lei que destinou a área de parque no Pará para a construção da Ferrogrão. E esse é um assunto para o nosso colunista, o ex-ministro Aldo Rebelo. Ministro, bom dia para o senhor.
6: Bom dia, Sônia. Bom dia, Thaís. Bom dia, Cláudio. Bom dia, Pedro. Essa decisão tardia atende a uma medida que foi interposta pelo PSOL para anular uma lei, que era uma medida provisória do então presidente Michel Temer, de 2017, ou seja, quase 10 anos se passaram. E o que era que propunha a medida provisória? Propunha remover de uma área de unidade de conservação a flona do Jamanchim, lá no sul do Pará. Essa flona tem 800 mil hectares. O governo queria que essa Ferrogrão, na sua fase final, antes de chegar ao porto de Miritituba, lá no Pará, no rio Tapajós, ela passaria por 800 hectares, 800, ou seja, menos de 1% da área da flona que tem 800 mil hectares. 800 hectares seriam tirados dessa flona e compensados em outra área para que o projeto da Ferrogrão avançasse. O Supremo entrou com, o pessoal entrou com essa medida, o Supremo atendeu, suspendeu a medida provisória convertida em lei, para, depois de 9 anos, chegar à conclusão que, de fato, o governo compensaria, a flona não seria prejudicada, a Ferrogrão retiraria emissões de gases de efeito estufa das carretas que se enfileiram na BR-163, mas isso mostra que o nosso país é um país interditado, é um país bloqueado. Porque um partido quase que inexpressivo, movido por interesses de organizações não governamentais financiadas do exterior, vai ao Supremo Tribunal Federal e consegue interditar uma ferrovia, porque isso também não autoriza a construção. A decisão do Supremo apenas determina que a medida provisória convertida em lei pode retirar os 800 hectares dos 800 mil da unidade de conservação, da reserva do Jamanchim. Agora, o projeto de construção da Ferrogrão terá que ser submetido a toda a via crucis de licenciamento, que é uma via interminável, porque os que interpõem recurso para impedir o licenciamento apontam que a ferrovia passaria por 19 reservas indígenas e cada uma delas exigirá um processo distinto para atender a uma resolução da Organização das Nações Unidas, a 169, que determina que qualquer obra de infraestrutura em qualquer área indígena só poderá prosseguir depois de uma ampla negociação com os interesses de cada terra indígena e de cada grupo que esteja dentro dessa terra indígena. Ou seja, o Brasil não vai conseguir fazer essa ferrovia de 930 quilômetros na área mais importante da sua economia, que é o Centro-Oeste, que reduziria o custo do frete, reduziria as emissões de gases de efeito estufa, porque a ferrovia é um transporte ecologicamente muito mais recomendável do que o transporte por carretas, né, que se enfileiram ali naquela região, e isso é o retrato da nossa pobre pátria, rica e interditada.
7: Ministro, muito bom dia, mais uma vez aqui. Ministro, a gente ontem aqui discutiu, inclusive, sobre os prejuízos bilionários que isso tudo causa ao Brasil, né? Só no Supremo Tribunal Federal foram 5 anos de gaveta dessa decisão, né? E outros tantos anos de percalços, de impedimento, etc. São tantos os prejuízos e são tão suspeitos aqueles que impuseram esse prejuízo ao país. Não seria o caso de buscar algum tipo de reparação? Essas pessoas precisam pagar por isso. Simplesmente vem lá um partido que não tem nenhuma expressão, movido por interesses que ninguém sabe exatamente quais são. Alguns fingem que são interesses nobres, né, em defesa dos povos indígenas ou do meio ambiente, mas é tudo conversa mole, pode ser a serviço de interesses antinacionais, e vai ficar por isso mesmo? Não seria o caso de se mover uma ação identificando cada um desses inimigos do Brasil? Porque eu acho que está configurado aí o crime de lesa pátria, não está não, ministro?
6: Não só de lesa pátria, Cláudio, de lesa economia. É bom você levantar esse tema, porque nos Estados Unidos o Greenpeace fechou as portas e faliu porque uma empresa prejudicada por uma campanha do Greenpeace lá numa obra de infraestrutura, entrou na justiça dos Estados Unidos e a decisão, já transitada em julgado, condenou o Greenpeace a pagar US$ 600 milhões de indenização. E a direção dessa ONG disse lá que ia fechar as portas e que o Greenpeace nos Estados Unidos estava falido, estava quebrado, porque a empresa pediu indenização por danos morais e danos materiais. E aqui no Brasil, essa campanha do Greenpeace, por exemplo, é aqui atendida pelo Ministério Público Federal, bloqueou o petróleo lá da área da margem equatorial, lá no Amapá. Foi uma ação do Greenpeace. Nós temos essa ferrovia parada ali no Centro-Oeste, nós temos uma outra ferrovia parada que sairia do Mato Grosso do Sul até o Porto de Paranaguá, nós temos uma outra ferrovia parada que sairia lá do Centro-Oeste, passaria pelo Tocantins, passaria pelo estado da Bahia para chegar a um porto ali no sul da Bahia, também interditada por ações de ONGs, do Ministério Público, do IBAMA, da FUNAI, do Juizado de Primeiro Grau, do Ministério do Meio Ambiente, porque aqui no Brasil qualquer um para um investimento, seja público ou seja privado, qualquer organização não governamental para um investimento no Brasil. E os prejudicados, eu já fiz essa sugestão, deveriam entrar na justiça contra os promotores dessas campanhas de interdição do Brasil. A prefeitura deveria entrar na justiça, as empresas deveriam entrar na justiça, os sindicatos deveriam entrar na justiça, porque obra e investimento gera emprego, gera tributos, gera divisas, ou seja, é um consórcio de prejudicados que deveria entrar na justiça pedindo reparos e pedindo indenização pelo...
8: Opa, a gente teve aqui o ex-ministro Aldo Rebelo, que estava falando com a gente, deu uma travadinha, mas a gente já conseguiu compreender o que ele estava expressando a respeito da Ferrogrão. Agradeço ao ex-ministro Aldo Rebelo, nosso colunista, que está todas as semanas conosco aqui no Jornal Gente. O ministro está de volta para concluir, então, o que estava falando, né, ministro? Sobre possibilidade de que haja algum tipo de demanda judicial pelo prejuízo causado ao Brasil por esses anos e anos e anos de demora do Supremo para tomar a decisão e dizer o seguinte: a lei que foi aprovada vale. Foi isso que aconteceu, né?
6: Exatamente. Eu não sei se estava no ar quando eu me referi à indenização.
8: Sim.
6: Que foi cobrada do Greenpeace lá nos Estados Unidos.
8: Tava assim.
6: E aqui, o que eu dizia é que no Brasil, os prejudicados, quais são os prejudicados? Os investidores, as empresas que são prejudicadas pela ausência dessas ferrovias, que não é apenas a Ferrogrão, é uma ferrovia que sai do Mato Grosso do Sul para o Porto de Paranaguá, é uma outra que sai do Tocantins, atravessando a Bahia, até um porto do sul da Bahia. Isso prejudica o investidor, prejudica o mundo privado, prejudica a prefeitura que não vai recolher impostos, prejudica o Estado, prejudica a União, prejudica o trabalhador que não vai ter emprego gerado pela atividade econômica. Então, eu já sugeri um consórcio de prejudicados entrando na justiça contra essas organizações não governamentais e contra as instituições do Estado brasileiro que bloqueiam e interditam o país, trazendo grandes prejuízos à população, às empresas e, principalmente, ao poder público, porque isso retira tributos, retira divisas do país. Ou seja, o país não pode aceitar uma situação dessa. O Brasil não pode aceitar ser bloqueado e interditado institucionalmente por ação de organizações não governamentais. Isso é inaceitável e esses danos materiais e morais devem ser reparados, sim, na justiça. Aliás, a própria Procuradoria da União dos Estados e dos Municípios deveriam essas procuradorias entrar na justiça, os sindicatos empresariais e os sindicatos de trabalhadores, porque isso prejudica todo mundo e não beneficia ninguém, porque obra de infraestrutura dessa natureza é boa para o meio ambiente, não prejudica o meio ambiente. Agora o país é que é prejudicado nesta circunstância.
8: Ministro, obrigado, hein? Até a semana que vem aqui no Jornal Gente. Bom fim de semana para o senhor.
6: Bom dia e bom fim de semana.
8: Obrigado.
2: Na sequência tem mais notícias para você que está acompanhando o Jornal Gente nesta sexta-feira. Até já.
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1: Atenção para a condição do Rodoanel Mário Covas, que apresenta uma ocorrência agora na altura do quilômetro 4 para quem está na pista interna, que é a pista do sentido Perus, provocando lentidão desde o quilômetro 6 até ali, logo depois da passagem pela Anhanguera, até a aproximação da rodovia dos Bandeirantes. Do lado contrário, sentido Fernão Dias, vai bem. 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
2: 9 horas e um minutinho, vamos falar de esportes, porque tem uma notícia importante hoje no mundo do futebol, que é o desligamento de Pepe Guardiola do Manchester City. O Pedro Coen tá com a gente aqui para trazer os detalhes. Fala, Xará.
11: Exatamente, Pedro. Bom dia para você, Thaís, para a Sônia também, para o Cláudio Humberto, todo mundo que nos acompanha aqui na Bandeirantes. Pepe Guardiola, 10 anos de história no Manchester City, muitos títulos, mais de 20 títulos, inclusive, conquistados. O Manchester City tem 10 Premier Leagues, que são campeonato inglês, 60% desses, 6 campeonatos ingleses conquistados pelo Pepe Guardiola. Sai hoje, então, anunciado já pelos Citizens, a equipe azul de Manchester, que Pep Guardiola não seguirá na próxima temporada como treinador do Manchester City. Quem nos acompanha em vídeo consegue assistir também a publicação feita pelo Manchester City, né? Ele falando da entrevista que ele fez com o Noel Gallagher, que é da banda Oasis, declarado torcedor do Manchester City, além de grande músico também. Pep Guardiola, então, não é mais o treinador do Manchester City, anunciado hoje. A imprensa inglesa já vinha divulgando isso há alguns dias, já dizia, inclusive, já trazia alguns nomes, inclusive, que podem ser seus substitutos, como o de Enzo Maresca, que passou pelo Chelsea recentemente. Mas o fato é que Pep Guardiola, depois de 20 títulos, sendo 6 Premier Leagues, campeonatos ingleses e uma Champions League, inclusive a única da história do clube, sai da equipe. Ele já deu outras declarações algumas vezes, dizendo que depois desse trabalho no Manchester City, gostaria de tirar um tempo de descanso, um ano sabático para descansar, colocar a cabeça no lugar, passar tempo com a família. A gente sabe que o Guardiola é um treinador que leva muito a sério aquilo que faz, né? Então, passou pelo Barcelona, conquistou muitos títulos, depois foi para o Bayern de Munique também, conquistou na Alemanha tudo que poderia conquistar. E na Inglaterra, maior treinador da história do clube, maior treinador da história do Manchester City, sai então depois de 20 títulos conquistados e vai fazer a sua última partida no próximo domingo, dia 24 de maio. Ele encerra de fato a sua passagem pelos Citizens na partida contra o Aston Villa na sua casa, o Etihad Stadium, estádio do Manchester City, para mais de 40, 50 mil pessoas. É claro que a gente vai ter estádio lotado para essa despedida de Pep Guardiola do Manchester City,
8: pessoal. É o fim de uma era que a gente acompanha aqui no Jornal Gente. Pedro Coen, temporada de convocação de seleções para a Copa do Mundo. O que está chamando atenção na convocação da Inglaterra, Pedro?
11: Olha só, treinados por Pep Guardiola, inclusive, Thaís. Phil Foden e também Cole Palmer, dois dos grandes jogadores dessa safra inglesa, deixados de fora por Thomas Tuchel, treinador alemão que assumiu a Inglaterra na última temporada, não foram convocados, assim como Trent Alexander-Arnold. Quem nos acompanha aqui vai lembrar, ele fez uma grande temporada em 2019 pelo Liverpool, depois fez grandes anos, grandes temporadas, foi contratado pelo Real Madrid ao fim do seu contrato com os Reds da Inglaterra, também não foi convocado. É bem verdade que o Arnold, principalmente, não faz grandes temporadas há algum tempo, mas chama a atenção ficarem de fora Phil Foden e Cole Palmer, principalmente, porque o Palmer foi peça crucial no Chelsea do ano passado, que foi campeão do Campeonato Mundial, né, da Copa do Mundo de Clubes, disputada inclusive nos Estados Unidos, onde em pouco mais de 20 dias começa a Copa do Mundo de Seleções. No ano passado, Palmer foi o grande nome da competição e é deixado de fora pelo Thomas Tuchel, assim como o próprio Phil Foden, que foi titularíssimo da Inglaterra na Eurocopa de 2024 e em 2020 também foi peça-chave desse time. Fica de fora, esquecidos os três, e chama mais a atenção ainda por conta dos nomes que foram, viu, Thaís? Porque, por exemplo, Madueke, atacante que joga no Arsenal e é reserva, tá lá, mas esses três nomes não foram.
8: Esse é o Pedro Coen falando de esporte aqui no Jornal Gente. Obrigada, Pedro. Até a próxima.
11: Eu que agradeço, Thaís. Muito
8: obrigada. Na sequência, depois de um breve intervalo, a gente vai falar sobre eleição 2026. Quer antecipar quem é o nosso candidato? Que é o nosso convidado, Pedro Campos.
2: Vamos sim, vamos conversar daqui a pouquinho aqui com o pré-candidato Ronaldo Caiado, à presidência da República. Você não pode perder.
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1: Tem lentidão pela Avenida Interlagos no caminho para o centro da Ponte de Ubatuba até o cruzamento com as Nações Unidas e na altura da Nossa Senhora de Sabará. Depois tem lentidão entre o shopping e a Irvante Sajiquian e da Rua José Neves até a Praça Ministro Pedro Chaves. Para o bairro, a condição pela Interlagos é de trânsito bom. 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

0: Cobertura especial das eleições 2026. Já começou faz tempo aqui na Bandeirantes. Você está acompanhando. Hoje é dia de darmos mais um passo em relação a nossas apurações, informações e transmissão de conteúdo e informação para você que está nos acompanhando, recebendo para entrevista o pré-candidato à presidência da República, Ronaldo Caiado. Candidato, seja bem-vindo aqui, muito bom falar com o senhor nessa manhã e gostaria de começar o nosso papo perguntando para o senhor a respeito do tamanho que o caso do Banco Master vai ter nessa campanha de 2026. Nós estamos há um tempo ainda de outubro, mês em que os brasileiros vão às urnas. Agora o clima está muito quente, mas esse tema vai ser importante para a definição de voto na tua avaliação? Bom dia.
1: Bom dia, Pedro Campos, Cláudio Humberto, a Thaís e a Sônia. Aí agradecer e cumprimentar a todos aí que nos acompanham pela Band News TV e pela Rádio Bandeirantes. Bom, em relação à sua pergunta, é lógico que esse tema vai pautar, sim, o processo, até porque esse quadro de denúncias e de envolvimentos, até que não haja um total esclarecimento, a sociedade hoje, do jeito que ela está perplexa, atônita, desencantada com a rapidez ou a celeridade dos poderes em responder esse processo que é avassalador hoje, não é? Isso desacredita a justiça no Brasil, desacredita a classe política hoje, principalmente os poderes constituídos em Brasília, com a responsabilidade de darem respostas imediatas a esse processo que chega a extrapolar toda a possibilidade aceite de um cidadão. É roubo do INSS, é Banco Master, é extensão da corrupção entre os poderes da República, é envolvimento aí de várias pessoas que deveriam se resguardar para poderem estar à altura dos poderes constituídos. Enfim, é esse descalabro que você vê aí em proporções inimagináveis e que coloca em risco aquilo que é a necessidade de nós irmos para uma eleição para discutirmos temas relevantes para a sociedade que não tem como pautá-los diante destes fatos que não podem deixar de ser discutidos perante a população.
2: Governador, muito, muito bem-vindo aqui ao nosso programa mais uma vez. Uma das marcas da sua gestão no estado de Goiás foi o combate à criminalidade. O que a gente vê no Brasil é uma preocupação muito forte dos brasileiros, até agora é a maior preocupação dos brasileiros, é com relação ao estado de insegurança que nós vivemos e também diante da falta de iniciativas das autoridades que têm o dever de adotá-las, né? Como no caso, por exemplo, do governo federal, do próprio presidente Lula, né? A gente viu ontem aí uma operação prendendo uma influenciadora ligada ao presidente da República, né? Tem até uma profusão de fotos aí dos dois, ele beijando na testa dela, ela fazendo L, coisas dessa natureza. Temos no PL o escândalo envolvendo o senador Flávio Bolsonaro, pelo menos revelando-se o relacionamento que ele tinha com esse Daniel Vorcaro e coisas dessa natureza. O senhor teria, assumindo o cargo de presidente da República, uma solução definitiva para isso? Porque assim, eu fico olhando para um lado, olhando para o outro, eu não vejo exemplos mais recentes na cena política internacional, senão o do Bukele, lá em El Salvador. O senhor adotaria, digamos assim, princípios que foram adotados pelo presidente salvadorenho, que limpou o país da bandalheira e também do banditismo? Como é que o senhor encararia uma situação, tendo 4 anos para governar, encararia uma situação tão grave quanto essa?
1: Paulo Humberto, um prazer enorme ser entrevistado por você, um jornalista que realmente acompanha a política nacional há muito tempo. Dizer a você que a crise é moral.
0: Candidato, deixa eu interromper o senhor um minutinho, porque a gente teve um probleminha. Vocês viram que na primeira resposta deu para ouvir com clareza, né? o candidato Ronaldo Caiado, do PSD, pré-candidato à presidência da República. E aí, depois que o Cláudio fez a pergunta, uma pergunta importante de um dos temas centrais desse debate, que vai ser a questão da segurança pública, nós tivemos uma interrupção no sinal. Eu acredito que o senhor ouviu a pergunta do Cláudio Humberto, que o senhor começou a responder, mas de uma forma bem resumida, ele falou sobre o que foi implantado em El Salvador, segurança pública e a tua linha para esse tema. É isso que a gente quer ouvir a partir de agora nessa entrevista aqui, candidato.
1: Oi, não, Pedro. Eu vi perfeitamente, estava iniciando a resposta aí, dizendo pela experiência que o Cláudio Humberto tem no jornalismo, também no acompanhamento da política nacional. E, sem dúvida nenhuma, Cláudio Humberto, a deterioração hoje ela é moral. Moral, ou seja, quando você não dá o bom exemplo, se governa é pelo exemplo, se governa não é pelo discurso. Então, é lógico que isso que foi o que acontece ultimamente na política nacional vem dando um estímulo às pessoas a poderem, olha, não vamos mais acreditar na política porque os órgãos estão todos complacentes, coniventes com a corrupção. O que você citou aí desse encantamento do Lula aí por essa mulher que foi presa hoje, que pratica essa lavagem de dinheiro aí para as facções criminosas, nós sabemos muito bem, Cláudio Humberto, o PT sempre foi complacente, ele sempre foi conivente com as facções criminosas, ele nunca fez um ataque, ele nunca realmente tentou devolver ali as áreas ocupadas, as pessoas que são hoje submetidas às regras das facções criminosas. Você vê que ele nunca teve uma política de segurança pública no país. Eu cobrei dele nos primeiros meses dele de governo, mostrando o que estava acontecendo no Brasil e o que nós estávamos fazendo em Goiás e que nós não tínhamos o apoio de maneira alguma. Nós vimos o governo dele querer aprovar uma PEC da segurança para tirar poderes dos estados. Era um presente de Natal para as facções criminosas. Há 5 meses das eleições, agora eu venho dizer, agora eu vou apresentar um plano de combate ao crime organizado no Brasil. É uma grande mentira, nada daquilo aconteceu. Você sabe que ele contingenciou, bloqueou para os estados o repasse do fundo penitenciário, o repasse do fundo de segurança pública. Você sabe que as maiores comemorações foram exatamente nas penitenciárias quando ele ganhou as eleições. Então, este governo é um governo que ele convive com esse sistema dessa junção do narcotráfico, do crime, junto à estrutura de poder. Acrescido desse problema do Banco Master, que aí sim atinge de uma maneira inexplicável, né? Aí atinge também figuras de todos os poderes da República, compromete a credibilidade do Supremo Tribunal Federal, o Congresso também duramente atacado neste momento, a figura do presidente não tendo autoridade moral. Eu diria a você que, veja, o Bukele tem um estilo de governar e de combater o crime. Eu, Ronaldo Caiado, eu tenho um estilo que é extremamente duro com as penitenciárias, onde ali as penitenciárias de segurança máxima do estado de Goiás, ali o faccionado só fala com Deus, porque ali não tem visita íntima, ali a pessoa que tiver audiência com o advogado, ela vai ser gravada, eu tenho monitoramento ambiental de toda a penitenciária. Mas aqueles que realmente não estão nesse nível de classificação, eu tenho a parte da recuperação, da ressocialização dessas pessoas, dentro também das penitenciárias. São verdadeiros galpões que você tem ali, a oficina no sentido de amanhã se for fazer ali a parte de corte e costura, pedreiro, mecânico, ele vai fazer a parte ali de também da parte de marcenaria, enfim, tem várias alternativas, estudar também. Então, você tem duas maneiras, você tem aqueles que são os faccionados, comandos do processo, e aqueles que muitas vezes foram usados por ele e que realmente eles podem ser ressocializados. Então, é algo que mostra que você tem duas políticas, mas extremamente ali capaz de conter a penitenciária para não ser a universidade do crime, como ela é hoje na maioria dos casos do nosso Brasil. Você pega as penitenciárias hoje, elas ali são comandadas pelas facções internamente. Você vai a uma penitenciária em Goiás, você parece que está entrando dentro de uma indústria. Ali todo o jardim muito bem florido, a grama podada, as pessoas sem aquele mau cheiro de penitenciária. E você vê que existe sim um cumprimento de pena no rigor que se precisa, mas também dando alternativa para aqueles outros. O problema hoje, ele extrapola isso aí, porque no momento em que as autoridades são coniventes com a corrupção e, ao mesmo tempo, coniventes com a parceria com o crime, Cláudio Humberto, aí você não tem como recuperar o país. Então, eu quero lhe dizer que eu acredito muito nessa eleição em 2026, porque vai ser exatamente alguém que tem autoridade moral para sentar naquela cadeira para fazer e devolver o Brasil aos brasileiros de bem. Você pode ter certeza, como eu devolvi Goiás aos goianos.
3: Nós estamos conversando com Ronaldo Caiado, pré-candidato à presidência. Eleições já estão chegando. Governador, seja muito bem-vindo ao nosso programa. Bom dia, é a Sônia aqui. Eu gostaria de falar com o senhor sobre crise institucional. Se o senhor for eleito presidente da República, como o presidente da República pode resolver uma crise entre os três poderes? É inegável que isso esteja acontecendo hoje. Qual seria o papel do executivo para que a democracia brasileira seja mantida?
1: Primeiro é resgatar o presidencialismo, Sônia. Você não tem um presidencialismo no Brasil. Você tem uma baderna, você tem uma desordem institucional. Você não tem um presidencialismo. Você tem um Congresso que hoje se dedica mais tempo a discutir emenda impositiva do que a discutir temas relevantes. Você vê emendas constitucionais sendo votadas à distância. Nunca se viu isso. Eu vivi naquela casa 6 mandatos, deputado federal e senador da República. Nunca vi nada dessa proporção como está hoje. Certo? Total perda de função naquilo que é específico do Congresso Nacional. O Congresso Nacional é feito para legislar o orçamento, fiscalizar o orçamento, legislar sobre temas relevantes. Não de correria de últimos dias, debate continuado sobre temas que deveriam estar na pauta, tá certo? Com conclusões não populistas, mas sim com responsabilidade para um país que enfrenta hoje um endividamento da dívida PIB dos maiores que já se viu, uma proporção de gastança nunca vista. Agora, o presidente, ao levar o Brasil todo a uma situação de recuperação judicial, não é o produtor rural, não é o prestador de serviço, não é a empresa, a indústria, são todos hoje com essa situação. Hoje estão todos hoje contaminados por essa taxa de juros extorsiva que realmente inviabiliza o país produtivo, o país que gera emprego. Então, diante de um cenário como esse, você tem, em primeiro lugar, que resgatar o presidencialismo. E aí precisa ter autoridade moral, ter pessoa que tenha condições de poder sentar aquela cadeira e dizer, olha, eu fui eleito com um plano de governo. Esse plano de governo, ele será implantado porque essa é a vontade do povo brasileiro que votou no nosso projeto de governo. E poder, ao invés de ficar discutindo publicamente, é chamar os presidentes dos poderes, tá certo? Presidente do Congresso, Câmara e Senado, presidente do Supremo, tá certo? Sentar à mesa e poder fazer uma radiografia real da realidade brasileira, tratando os temas relevantes, como devem ser tratados, tá certo? Assim como fiz quando cheguei ao governo do meu estado, exigindo que cada um corte na carne, exigindo ali responsabilidade diante de um momento crítico que o Brasil vive, aonde hoje nós estamos diante de uma sociedade que não acredita mais nos poderes. Isso é muito grave, Sônia. Isso você pode levar a um sentimento de insurgência contra as instituições, a desordem institucional. Você pode provocar essa reação na população quando você vê o discreto Supremo, do Congresso e da figura do presidente da República. Esta eleição, ela pode ser saneadora. Ela pode ser saneadora. Ela pode ser, talvez, a maneira de nós promovermos uma assepsia, tá certo? Naquilo que vem sendo praticado em nome da política brasileira. Eu prometo e garanto a você que essa é uma conduta que eu sempre exerci na minha vida, como deputado, como senador e como governador do estado de Goiás, que saí do governo com aprovação de 88% e com 100% de aprovação na transparência dos gastos públicos. Então, acho que isso que é governar, é isso que o Brasil precisa.
3: Governador Ronaldo Caiado, pré-candidato à presidência da República pelo PSD, está ao vivo conosco aqui no Jornal Gente. Governador, ainda não se sabe, ainda não deu tempo de medir e a campanha nem começou, mas qual vai ser o tamanho do desgaste colocado para a campanha de Flávio Bolsonaro com a ligação divulgada entre ele e Daniel Vorcaro do Banco Master? O senhor acha que a sua candidatura tem o potencial e as condições para representar a candidatura dominante do centro-direita, caso o impacto sobre Flávio Bolsonaro seja maior do que apareceu até agora?
1: Thaís, eu acho que você fez uma pergunta que merece uma reflexão profunda de todos nós. Você sabe, eu sou um homem que sempre pautei pela posição de muita clareza nas minhas opiniões e nas posições que defendo decorrer de toda a minha trajetória de vida. Quando ocorreu o caso, eu fui muito direto dizer, olha, não sou um homem oportunista na política. Eu acho que realmente o senador deve prestar aí seus esclarecimentos e, sem dúvida alguma, dar satisfação à população. Agora, jamais perder esse sentimento da unidade da centro-direita para ganhar as eleições. E todas as minhas falas anteriores, Thaís, eu sempre dizia que aquele que chegasse ao segundo turno com Lula bateria as eleições. Você pode buscar todas as minhas entrevistas anteriores. Aquele que chegar vai ter o apoio dos demais e vai ganhar as eleições do Lula no segundo turno. Neste momento, eu quero aqui chamar a atenção para um ponto que me preocupa sobre maneira. As explicações do senador Flávio, elas não foram convincentes a ponto de sustentar aí a sua prevalência aí nessa posição de enfrentamento com o Lula. Nesta hora, nós precisamos de preservar a centro-direita. Nós não podemos deixar de reconhecer a liderança do ex-presidente Jair Bolsonaro. Tá? Momentos em que tive especialmente na hora da vacina, discordância de posições, mas não se pode negar a liderança nacional que ele tem, certo? Como o líder da centro-direita. Agora, ao mesmo tempo, a candidatura do senador Flávio, ela passou a sofrer aquilo que é a dúvida, se realmente essa ligação foram essas proporções, como realmente ali foram denunciadas por todas aquelas pessoas ali que levaram ao conhecimento do povo brasileiro. Então, a reflexão que fica neste momento é que é hora de nós entendermos que problemas de ordem pessoal, eles não podem comprometer a centro-direita brasileira. E que aquele que, ao chegar ao segundo turno, deve ter o apoio da centro-direita, sim, para ganhar as eleições do Lula. Mas nós precisamos de saber qual é o candidato que, ao chegar ao segundo turno, terá condições de ir para o debate, ir para o enfrentamento e poder mostrar a desfaçatez de um partido e de um governante que tem o comando do país há 20 anos, há 5 mandatos, e que o que cresceu no Brasil foram as facções criminosas e a corrupção. Então nós não podemos deixar com que no segundo turno o candidato também que possa chegar lá não seja aquele que a sociedade deseja, por ter talvez aquele que seja mais o que o PT deseja, que ele chegue ao segundo turno. Como nós ainda temos 4 meses para chegarmos até as eleições, eu acredito que a população vai começar a partir de agora, certo? Com todo respeito, analisar com maior transparência quem realmente tem experiência, coragem pessoal, autoridade moral, passado de um democrata autêntico, sou um homem que respeito os resultados das urnas, mas ao mesmo tempo sei governar com as prerrogativas de um governante. Como deverá ser este perfil? Hoje, neste momento, Thaís, eu acho que o brasileiro está refletindo melhor, está olhando para os lados e vendo, olha, qual é que é a melhor oferta para nós podermos derrotar o Lula no segundo turno. Então, este é um momento de muita reflexão. Você não pode entrar numa campanha de segundo turno explicando problemas que você não conseguiu explicá-los no primeiro turno. Ou seja, eu diria a você que o candidato a chegar no segundo turno, ele não pode pedir a presunção de inocência. Ele tem que estar acima de qualquer suposição que coloque em risco a sua trajetória e a sua capacidade de encarar o debate com essa estrutura. Sem dúvida nenhuma, contaminou, destruiu a ordem institucional do país, corrompeu e, sem dúvida nenhuma, roubou, além de tudo, o futuro das gerações brasileiras.
0: Pré-candidato à presidência da República, Ronaldo Caiado, do PSD, muito obrigado por estar conosco aí. O senhor já conhece o nosso tipo de cobertura, desde 89 o senhor participa aqui de debates, de entrevistas, sabe como é a Bandeirantes, vai voltar aqui certamente até outubro para a gente discutir mais sobre a política. Obrigado pela entrevista de hoje, até uma próxima.
1: Muito obrigado e um abraço a todos aí pela oportunidade, estou sempre à disposição.
4: Obrigada. 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
9: Corredor da Avenida dos Bandeirantes tem trânsito lento no sentido Marginal Pinheiros desde o viaduto Jabaquara até a Praça Carananduba e depois tem lentidão no acesso para a Marginal. Para quem vai no sentido da Rodovia dos Imigrantes agora, o trânsito é intenso, mas não há formação de congestionamento por ali, dá para seguir bem pela Bandeirantes agora. 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
10: A Libertadores está sem dúvidas entre as competições mais competitivas do mundo, mas de vez em quando a bola entra até demais e os jogos dão uma desandada. Vamos ouvir as maiores goleadas da história da competição e o líder deste quesito é o Peñarol. A equipe uruguaia detém dois dos placares mais elásticos da Libertadores. 11-2 contra o Valencia da Venezuela em 1970 e 9-0 em cima do The Strongest da Bolívia em 71. O River Plate da Argentina também aplicou 9-0 contra o Universidade Universitário de La Paz da Bolívia no ano de 1970. A maior goleada com times brasileiros aconteceu em 1962, quando o Santos Futebol Clube enfiou um 9-1 no Cerro Porteño. Mas também, mais recentemente, o time que tinha Neymar aplicou um 8-0 sobre o Bolívar nas oitavas de final da competição de 2012.
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0: fígado, né? Só de ouvir a decisão tomada por desembargadores do Tribunal de Justiça do Paraná sobre um caso de repercussão nacional de um criminoso que botou fogo na mulher. Nós vamos receber as informações da repórter Bárbara Rames, que está conosco. Fala, Bárbara.
1: Bom dia, Thaís e Pedro. Uma decisão que é da primeira Câmara Criminal do Tribunal de Justiça aqui do Paraná. Os desembargadores Miguel Kfouri Júnior, ele que era o relator do caso e foi acompanhado pelos desembargadores Mauro Blay Pereira Júnior e Rotoli de Macedo. Eles entenderam que o homem ele não teve a intenção de matar a companheira porque ele mostrou arrependimento imediato depois de atear fogo no rosto dela. O caso então deixou de ser tratado como tentativa de feminicídio, que é como o Ministério Público do Paraná havia feito a denúncia aqui anteriormente, e agora passa a seguir como lesão corporal grave. Esse crime ele foi registrado em junho do ano passado na cidade de Maringá, norte aqui do estado. José Rodrigo Bandura usou um acendedor de churrasqueira e um isqueiro para colocar fogo na companheira, isso após uma discussão na casa onde eles moravam, de acordo com a denúncia do Ministério Público. Uma câmera de segurança registrou toda essa situação, inclusive quando o homem coloca o fogo e depois a vítima tenta correr e ele ainda segura, derruba no chão, impede que ela ande, mas a mulher consegue se desvencilhar e entra na piscina da casa. A mulher, ela teve queimaduras de terceiro grau na região do rosto, cabeça e também do tórax. A decisão que mudou a tipificação, ela foi publicada na última semana. No entendimento do relator, esse homem, então, ele não teve a intenção de matar a companheira. Em um dos trechos, o magistrado cita que existe comprovada que a autoria deletiva feita por esse homem, mas que não existe ali no processo, ainda que mínimo, uma indicação, uma prova de que ele quis matar a mulher e sim que ele agiu com vontade de lesionar a vítima. Na sequência, nessa decisão, ele afirma que a prova, ela indica que depois de dar início às chamas, esse homem ele passou a agir no sentido de conter o resultado por ele próprio desencadeado. No interrogatório, o homem ele disse que tentou imediatamente apagar o fogo, auxiliar a vítima, levá-la até a piscina, onde as chamas foram extintas e ainda permaneceu ao lado dela o tempo todo, prestando auxílio contínuo e liberando a entrada dos policiais, também da emergência. Já no depoimento da vítima, ela disse que depois de ter sido colocada, depois de ter sido pegado fogo, ela tentou fugir, o homem ainda impediu de sair até que ela conseguiu, de fato, chegar na piscina. O advogado de defesa do homem comemorou o entendimento da justiça e afirmou que José Rodrigo Bandura agiu de forma a diminuir as consequências. O caso agora volta a ser julgado na primeira instância, mas dessa vez como lesão corporal grave. Eu volto com vocês aí no estúdio.
0: Obrigado, Bárbara. Então vocês ouviram aí, né? O sujeito botou fogo na companheira e os ilustres desembargadores do Tribunal de Justiça do Paraná entenderam que não, ele não quis matar.

0: entenderam que não era o caso de seguir para o tribunal do júri, porque ele não tinha a intenção de matar a companheira depois de tacar fogo nela.
1: Um caso como esse, Pedro, tão chocante, tinha que ir para o tribunal do júri, que é o julgamento mais justo que existe. É a sociedade entendendo e se manifestando a respeito de um crime grave. Por isso que o tribunal do júri é dedicado a crimes contra a vida,
0: Isso.
1: não é?
0: Isso aí.
1: Nesse caso, além de passar um pano no criminoso, é isso. Você está passando um pano no crime? Não, ele não quis tudo isso. Ele quis só machucar. Colocando fogo, você tira a possibilidade de que a sociedade, e não um juiz singular, decida sobre essa questão aqui que a gente
0: E
1: está
0: a
1: abordando.
0: pena, obviamente, é menor, porque não precisa nem
1: Sim.
0: falar que o crime de lesão corporal tem uma pena mais baixa do que o crime de homicídio, ainda que da forma tentada. Tem essa história trazida pela Bárbara do arrependimento. A legislação brasileira praticamente obriga o magistrado a descontar um pouco da pena quando há essa postura, que na minha avaliação não deveria ser um critério objetivo, pode até ser um critério subjetivo, dependendo do caso, mas o que nós vamos ter dessa história é um desfecho menor, muito menor, do que aquele que grande parte da sociedade aguardava.
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2: Tem trânsito lento agora pela rodovia Raposo Tavares, mas apenas no trecho de Cotia e Granja Viana, entre o quilômetro 27 e o 24. Depois dali a condição melhora, aí só vai ter lentidão na chegada à capital, na altura do 13 e do 11 até o 10, no acesso ali à rua Sapetuba, no Butantã. Para quem vai no sentido do interior, caminho bom. 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
4: A Alemanha reunificada conseguiu conquistar seu primeiro título em Copas do Mundo no Brasil, em 2014. Essa foi a primeira vez que uma seleção europeia vence nas Américas, além de ser a primeira vez que um continente vence três edições da Copa do Mundo consecutivamente. Itália em 2006, Espanha em 2010 e, por fim, os alemães.
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7: 9 horas e 41 minutos. Hoje é um dia importante para

0: a quem está em Santos, no litoral de São Paulo, e ouve a Bandeirantes.
1: É isso aí, hoje à noite, 7 da noite, Livraria Martins Fontes, no bairro do Gonzaga, em Santos, o livro Escolha Ter Saúde, do médico infectologista Dr. Evaldo Stanislau de Araújo, nosso colunista de todos os dias no Pulo do Gato e em outros programas também da Bandeirantes. O ouvinte da Bandeirantes conhece o Dr. Evaldo, sabe que ele está por dentro de tudo que é up to date, bonita essa palavra, hein, Pedro? Da medicina, mas não só isso. Não, é a medicina humanizada, é a escolha, é colocar a bola no chão. Às vezes não precisa de muita coisa para você ter uma boa saúde. São os pequenos hábitos. São esses, assim, os assuntos que o Dr. Evaldo coloca todos os dias para a gente aqui na Bandeirantes. E aí, ele fez uma coletânea desses comentários, dessas indicações, organizada pela Ana Paula Rodrigues, nossa colega jornalista aqui na Bandeirantes. E o lançamento vai acontecer hoje em Santos, desse livro Escolha Ter Saúde, 7 da noite, na Livraria Martins Fontes, no bairro do Gonzaga. Euzinha estarei lá para mediar. Que honra, viu? O debate entre o Dr. Evaldo e a Ana Paula. Eles vão falar sobre o livro, sobre como é pesquisar sobre saúde, sobre como é traduzir para a língua normal aqui, dessa que a gente fala no dia a dia, artigos científicos, conhecimentos de ponta sobre saúde, como é a responsabilidade que ele dá com esse tema, né, Pedro? Para não alarmar, mas para alertar na medida certa. É tudo muito sério e a gente vai falar sobre isso. Hoje fica o convite para você que é do litoral, que está indo para o litoral, que quer conhecer o Dr. Evaldo, quer conhecer a Ana Paula. Eu vou estar por lá também, hoje, 7 da noite, na Martins Fontes, no bairro do Gonzaga, na cidade de Santos.
0: 9h43.
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5: Avenida Rebouças, no caminho para o centro, já tem lentidão desde a saída do túnel Fernando Vieira de Melo até a altura da Joaquim Antunes. Depois melhora e volta a ficar ruim desde o cruzamento com a Avenida Brasil até Oscar Freire e no acesso à Paulista. Para o bairro, lentidão da Capote Valente até Henrique Schaumann e da Cônego Eugênio Leite até a passagem pela Pedroso de Moraes. 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
1: Às 9h45, com o repórter Bandeirantes, informação para todo o Brasil pela Rede Bandeirantes. Vamos para Brasília primeiro. O Rodrigo Vilela fala sobre a votação no Senado de um projeto de lei que barra qualquer tipo de sigilo sobre viagens de autoridades. Não deveria ter nunca, né? Rodrigo Vilela, bom dia, Vilela.
6: Bom dia, Thaís. Bom dia a todos. Segue para o Senado o projeto de lei que proíbe que informações sobre gastos com viagens de autoridades em agenda pública sejam classificadas como sigilosas. Pelo texto, todas as despesas com passagens, hospedagem, alimentação, transporte e compras pagas por meio de cartão corporativo terão transparência. A proposta altera a lei de acesso à informação que garantia sigilo para a proteção dos dados das autoridades. O projeto de lei foi aprovado ontem pela Câmara dos Deputados.
1: E é hoje, hein? Receita Federal libera a consulta ao primeiro lote de restituição do Imposto de Renda 2026. Já? Mas já? Nem mandei o meu ainda, mas está acabando o prazo. A partir das 10 da manhã, os contribuintes podem acessar o site da Receita Federal e realizar a consulta. É considerado aqui um megalote, o maior lote da história da devolução de imposto de renda da Receita Federal. 8 milhões e 700 mil pessoas devem estar incluídas nesse lote para receber a sua restituição, com o pagamento total de 16 bilhões de reais. Transferências, aí o dinheiro entrando na sua conta. Começam na semana que vem, sexta-feira, mesmo dia em que termina o prazo para a entrega da declaração do imposto de renda. No Repórter Bandeirantes, agora 9h47.
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11: E o endividamento das famílias brasileiras voltou ao centro do debate econômico. 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É isso, um abraço e até a próxima.
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0: Juliana Rosa está aqui conosco para trazer um assunto ligado à economia para o ouvinte do Jornal Gente. Fala, Juliana, bom dia.
13: Bom dia, Pedro, Thaís, bom dia para o nosso ouvinte aqui da Bandeirantes. É o Libera Geral, em ano eleitoral, uma afronta gravíssima do Congresso ao dinheiro público, aos contribuintes, a derrubada do veto do presidente Lula ao dispositivo da Lei de Diretrizes Orçamentárias, liberando doações durante campanha eleitoral. Isso permite o uso escancarado da máquina pública em ano eleitoral, em qualquer momento. A gente tinha um dispositivo até então que impedia, há 3 meses das eleições, que houvesse liberação de dinheiro, de distribuição de cesta básica, de ambulâncias durante a campanha. E agora, então, isso cai por terra. A consultoria da Câmara e do Senado, dos técnicos ali em relação a esse ponto, advertiram, falaram que o veto tinha que ser mantido, porque o espírito da lei sempre foi impedir o uso da máquina pública em favor de candidaturas e preservar a igualdade entre os candidatos, estejam ou não no exercício do mandato. O alerta, obviamente, ignorado pelos parlamentares, um alerta técnico que vem sendo fundamental para blindar minimamente uma realidade que já é o fato de que quem está no poder já tem uma vantagem da máquina pública favorecendo a campanha. Então, algo assim, muito grave o que está acontecendo. A gente já tem um uso irresponsável do dinheiro público em todas as esferas. A gente vê a dívida do país crescendo sem parar. O governo já anunciou 200 bilhões de reais em programas para estimular a economia esse ano. O Congresso gasta sem nenhuma parcimônia. Você tem mais de 50 bilhões de reais em emendas parlamentares, que é uma aberração, um volume desses em qualquer lugar do mundo. O judiciário, como a gente tem conversado, não tem a menor cerimônia também em normalizar os penduricalhos que permitem auxílios e benefícios que fazem os salários chegar a valores, a cifras astronômicas, 100 mil, 200 mil reais num país que tem uma renda média por pessoa de 2.300 reais, divulgada recentemente pelo IBGE. Então, o que está acontecendo no Brasil é muito grave, fere a lei eleitoral, fere o orçamento público e traz uma consequência grave que a gente vem vivendo num ciclo vicioso que permite o gasto de forma indiscriminada do dinheiro público e vem trazendo benefícios individualizados e custos coletivos com piora de crescimento econômico, com juro muito alto, inflação, redução de condições de pagamento, de endividamento, a pobreza, desigualdade. É um ciclo que não se permite romper na política hoje, com a situação política que a gente tem. Esse retrocesso é importante a gente salientar a gravidade da situação política que a gente vem vivendo hoje no país. Volto com vocês.
1: Muito obrigada, Juliana Rosa, falando de economia sempre nesse horário aqui no Jornal Gente. Vamos para o esporte?
0: Bora.
1: Deixa eu dar aqui o bom dia ao Ricardo Capriotti, que está chegando. O Corinthians, eu como corintiana, queria que o Corinthians no brasileiro estivesse como está na Libertadores, né, Capri? Boa. Bom dia.
0: Seria bom. Cadê o Capriotti? Estamos vendo ele falar aqui. Estamos só vendo o Capriotti falar aqui. A gente já trouxe mais cedo, né? Já que estamos falando do esporte, a informação de que o técnico Pep Guardiola não renovou com o Manchester City da Inglaterra. Ele não é mais o treinador, vai ter ainda mais uma última partida de despedida, mas não segue no comando da equipe. O Capriotti tem para nós aqui as informações a respeito da rodada de ontem. A Thaís perguntou do jogo do Corinthians. Ela quer ouvir sobre o Corinthians primeiro, viu, Capri?
14: É isso aí, Pedro. Bom dia a você, a Thaís e a todo mundo que está conosco. Esse time bipolar do Corinthians, que vai muito bem na Libertadores, mas que no Brasileiro está lutando contra o rebaixamento. Impressionante isso, não é? Ontem, a equipe com um time reserva, o Corinthians com um time reserva, não é? Já que o Fernando Diniz poupou vários jogadores para a rodada do fim de semana do Campeonato Brasileiro, foi até Montevidéu e empatou com o Peñarol por 1-1. Saiu atrás, saiu perdendo e o Labiad empatou no segundo tempo. Vamos ouvir aí o gol do Labiade e depois eu dou um panorama aqui sobre o Corinthians na Libertadores. Ulisses Costa narrou assim.
15: Vem Corinthians, Timão, quer o empate. A abertura foi feita para Caio César, domina pelo setor de ponta, vai para a finta, limpou, cruzou, levantou na boca do gol, vai fazer Pedro Raul, sobrou na cara do gol, bateu! Labia! O Zacaria!
14: É, o amigo do Memphis, né? Se o Memphis não tá jogando bola, não quer saber de jogar com a camisa do Corinthians, o Labiad tá jogando e tá fazendo aí, marcou o primeiro gol com a camisa do Timão. Bem, o Corinthians segue liderando o grupo na Libertadores, já está classificado, vai cumprir tabela na semana que vem para fechar essa fase de grupos e já de olho mesmo nas oitavas de final. Mas está de olho também na rodada do fim de semana do Campeonato Brasileiro, porque vem aí a penúltima rodada antes da parada para a Copa do Mundo. É a décima rodada, 17ª rodada do Brasileirão, que começa amanhã já. Amanhã tem 3 transmissões, hein? Atenção, 3 jogos transmitidos pela Bandeirantes neste sábado. Primeiro, 17h, São Paulo e Botafogo no estádio do Morumbi. Depois a gente vai até a Arena do Grêmio, onde Grêmio e Santos vão se enfrentar às 19h. E para fechar o sábado, um jogo de gala para muita gente. Aquela coisa, né? Final antecipada de campeonato, porque são os 2 principais times, o líder e o vice-líder. O Flamengo recebe o Palmeiras às 21h no estádio do Maracanã. No domingo é a vez do Corinthians, então, na Arena do Timão, às 18h30, tem Corinthians e Atlético Mineiro. E é claro que a gente vai transmitir esse jogo também, a transmissão Bandeirantes, desta 17ª rodada do Campeonato Brasileiro. Eu volto no fim de semana com todas essas transmissões e na segunda-feira aqui no Jornal Gente contando os detalhes dessa rodada. Uma sexta-feira coisa linda a todo mundo, para você, Pedro, para você, Thaís. Até logo mais. Tchau, tchau.
1: Tchau, tchau, Capri. Será coisa linda para todos nós. Vamos embora para falar em coisa linda, Pedro Campos?
16: Vamos nessa, porque o Manhã Bandeirantes está chegando na sequência, na nossa programação. O Jornal Gente volta amanhã às 8h.
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2: Bom dia, bom dia, bom dia. 10 horas e 1 minuto, está no ar o Manhã Bandeirantes, falando de tudo aquilo que é mais importante para você. As notícias próximas, as notícias que dizem respeito à sua vida, ao seu cotidiano. Notícias que você acompanha da sua janela, na sua rua, no seu bairro, na sua cidade. Estamos atentos e queremos o seu olhar de repórter para que nos traga tudo aquilo que você está vendo de diferente, de surpreendente, de bom, de ruim na cidade e que a gente possa te ajudar a resolver os problemas do cotidiano. Aqui na cidade de São Paulo, na região metropolitana e no litoral, onde há uma grande audiência do grupo Bandeirantes de Comunicação. Sextou com a perspectiva aí de um fim de semana gelado e chuvoso em São Paulo. Paula Valdez, Vitor Lupato, bom dia.
3: Bom dia, Sabino, Lupato, para quem nos acompanha. E perspectiva de um fim de semana com muita notícia, porque eu tô de plantão. Geralmente, o Lupato também tá.
2: Isso é quase frio, uma...
3: Nossa, eu sou um pé frio, gente, danado. Tudo que a gente mais quer é um plantão tranquilo, mas quando a Paula tá, salve-se quem puder, viu? Mas, ó, vamos juntos pelas próximas duas horas. Notícia, informação aqui para você, para a gente terminar essa semana juntinhos. Sempre, é claro, com a sua participação. E vou pedir também para os ouvintes hoje falarem como é que tá a região onde moram. Sobre assaltos, roubos, furtos. Sabe que eu tenho uns amigos que moram em Pinheiros e dizem que tá impossível caminhar pelas ruas do bairro. Oh. Pessoas que não usam mais aliança para caminhar pelas ruas do bairro, porque estão roubando. Aí eu fui dar uma pesquisada, já que tava muito amigo meu que mora ali na região reclamando. Embora a polícia, a prefeitura, na verdade, diga que realmente diminuíram os números de furtos e roubos aqui em São Paulo, as delegacias de Pinheiros dizem que na região aumentou. A gente tem, em média, um celular sendo roubado por hora na região de Pinheiros. E olha que tem um monte de câmera de segurança lá, de Smart Sampa, enfim. Então fica aqui o alerta também para a prefeitura. Se você mora nessa região ou em outra, que tá nessa mesma situação, vai contando para a gente por aí. E também participando sempre com a gente aqui no Manhã Bandeirantes. Vamos juntos então, Lupato, bom dia.
5: Tudo bem, Paula Valdez, um ótimo dia para você, para o Marco Antônio Sabino e para quem está ligado conosco, acompanhando a Bandeirantes em 107.3 aqui na capital paulista e em toda a região metropolitana, em áudio e vídeo pelo nosso canal no YouTube. É só você pesquisar Rádio Bandeirantes Oficial e por lá toda a nossa programação também com vídeo, assim como pelo aplicativo Bandplay, que está lá disponível no seu celular, no seu tablet, no seu computador. É só você baixar, escolher ali o ícone da Bandeirantes e nos acompanhar 24 horas por dia, nos 7 dias da semana. Bom, Sabino abriu aqui destacando que o fim de semana deve ser de chuva e tempinho ruim na capital paulista. E nós temos virada cultural, então promete também ser um fim de semana muito movimentado pelas ruas da capital paulista. A gente vai acompanhar para ver se o tempo vai espantar ou nem isso vai fazer com que as pessoas que pretendem curtir a virada cultural saiam às ruas para shows, apresentações, tem de tudo um pouco e esse será um dos nossos assuntos ao longo do Manhã Bandeirantes. E a Paula Valdez falou sobre os roubos e furtos em Pinheiros. Vocês lembram que no ano passado, em determinado momento, nós tivemos uma série de casos que ganharam bastante repercussão em uma rua específica, a rua Joaquim Antunes, que foi inclusive apelidada por alguns veículos e até pelas redes sociais de Rua do Medo.
3: Sim.
5: Porque nós tivemos em um mês vários e vários casos de roubos e furtos. Alguns naquela modalidade de passar de bicicleta, pegar o celular da mão rapidamente. Outros de pessoas armadas que chegavam em motos, simulando um entregador de aplicativo e acabavam realizando esses roubos e furtos. Agora, sair sem aliança, sair sem celular, não ter o aplicativo do banco instalado no celular que usa no dia a dia, isso aí não é uma exclusividade de quem mora em Pinheiros, né? Acho que em todos os cantos da capital e do país isso acaba acontecendo.
2: Vocês sabem que ontem eu fui até a Zona Leste, fui de carro, região de Artur Alvim, e coloquei o carro dentro de uma garagem com aquela porta, né, que abre, aquela porta automática. Quando eu fui, e entrei de boa, achando que estava num lugar seguro, uma rua tranquila. Quando eu fui sair, desespero das pessoas todas no lugar onde eu estava, olha, sai rápido, viu? Não fica dando bobeira, não demora para sair, manobra rápido, porque aqui está todo mundo sendo assaltado. Uma rua tranquila, normal, residencial de Artur Alvim.
3: Não tem onde a gente ficar seguro, né? A impressão que eu tenho é essa. O pessoal diz que lá em Pinheiros, mas eu acho que não só Pinheiros, ali Consolação, a região da Paulista é muito furto, né? Então, assim, eles passam de bike, pertinho, teve um dia que tinha uns turistas ali pertinho de mim, e eu fui avisar, eu falei, olha, eles estavam com o celular, esperando o carro por aplicativo, ali na beiradinha, sabe, da rua, entre a calçada e a rua. Eu falei, vem mais pra cá, não fica aí não, porque é o lugar perfeito pra eles passarem de bike e simplesmente levarem o celular.
2: E eu tenho dito que este assunto vai ser o grande tema da eleição, não só pra presidência da República, mas principalmente aqui pro estado de São Paulo. E o candidato de oposição, Fernando Haddad, já prepara um verdadeiro ataque contra o governador Tarcísio de Freitas. E vai sobrar também para o candidato ao Senado, Guilherme Derrite, que durante boa parte do governo Tarcísio foi o secretário de Segurança. A gente sempre repete aqui, os índices de criminalidade oficialmente diminuíram, mas a realidade que a gente percebe, a nossa sensação nas ruas, é completamente diferente. É a de medo, pavor.
5: E tem uma questão também, que a gente já abordou aqui em outros momentos, que a Secretaria da Segurança Pública se posiciona muitas vezes de uma forma a tirar o foco do problema. Então a gente traz aqui uma reportagem, ó, aumentaram os números de furtos, roubos de celulares em Pinheiros. Aí eles respondem dizendo o seguinte, mas o número de furtos de veículos caiu não sei quanto, mas os latrocínios...
2: É a famosa nota de assessoria de imprensa. Exato. Que eu sempre critico aqui, em vez de disponibilizar um porta-voz para explicar se é que isso está acontecendo, explique, argumente. Mas nota não resolve nenhum problema jornalístico e não informa corretamente o nosso ouvinte. É por isso que a gente traz aqui sempre esse tipo de destaque. Destaque daquilo que a gente percebe nas ruas, que a gente ouve aqui dos nossos ouvintes reclamando e retratando o que efetivamente se vive nas ruas de São Paulo.
3: E sabe uma questão que eu estava pensando também outro dia? Smart Sampa a gente já elogiou por aqui, realmente é muito importante, tem ajudado bastante. Mas muitos desses criminosos, eles agem também em motos, né? Eles descem da moto armados, em Pinheiros estão armados, pedindo o celular. E aí estão com um capacete. Ou seja, a gente está com um monte de câmera na cidade... E mesmo assim, os crimes continuam acontecendo. E a gente sabe que eles dão um jeito ali de burlar essas câmeras. E muitas vezes cometem esses crimes na frente das câmeras. E aí, quanto mais a gente está vendo esses crimes também, mais a gente está vendo a realidade. Então, não tem como esconder, né, Sabina? Sensação de insegurança total. Smart Sampa realmente é super boa, a gente já elogiou ela por aqui. Mas para esse tipo de crime, quando eles estão com capacete, aí ninguém impede. Realidade triste que a gente... tem aqui em São Paulo, a gente sabe que em outras cidades por aí também, mas é isso, é ano eleitoral, então é a hora de cobrar todo mundo mesmo.
5: 10 horas 9 minutos, vamos então a alguns dos destaques do Manhã Bandeirantes desta sexta-feira, hoje 22 de maio de 2026. Presa ontem por suspeita de lavar dinheiro do crime organizado, Deolane Bezerra é transferida para presídio do interior paulista. O repórter Guilherme Oliveira continua acompanhando.
6: Deolane Bezerra já está a caminho da penitenciária feminina de Tupi Paulista, no interior do estado. Nas primeiras horas da manhã, ela saiu num comboio da Polícia Civil da penitenciária feminina de Santana, na zona norte da capital. Há pouco esteve por aqui o advogado da Deolane, o Rogério Nunes, que conversou com a nossa reportagem. Segundo ele, o pedido de prisão domiciliar para a advogada já está para ser apreciado. Deolane, que foi presa numa operação da Polícia Civil e o Ministério Público, que mira a lavagem de dinheiro do crime organizado e do PCC. Segundo as informações, ela seria uma espécie de caixa da cúpula do PCC. Daqui a pouco, no Manhã Bandeirantes, a gente traz todos os detalhes.
3: E olha, esse fim de semana, Lupato já avisou, tem virada cultural. O maestro João Carlos Martins vai ser o responsável por abrir a 11ª edição da Virada Cultural aqui na capital paulista. Ele se apresenta às 5 da tarde deste sábado no palco principal, que é o do Anhangabaú. No mesmo dia e no mesmo palco ainda tem Mocidade Alegre, Luísa Sonza e Péricles. São 22 palcos no total, espalhados por todas as regiões da cidade, com uma programação que dura 24 horas entre sábado e domingo. A prefeitura prevê um público de mais de 4 milhões de pessoas nos dois dias. No domingo, a cidade ainda recebe shows de Gustavo Mioto, Tiaguinho e Joelma.
7: E com a virada cultural, linhas do metrô e da CPTM colocam em prática a operação 24 horas. As linhas 1 azul, 2 verde, 3 vermelha e 15 prata do metrô vão funcionar inclusive na madrugada, da meia-noite às 4 da manhã, com embarque e desembarque permitido em todas as estações. Já nas linhas 10 turquesa, 11 coral, 12 safira e 13 jade da CPTM, todas as estações permanecem funcionando, mas somente para as transferências entre linhas e o desembarque. As linhas 4 amarela, 5 lilás, 8 diamante e 9 esmeralda, que são administradas pela Motiva, estarão abertas 24 horas também, mas só para transferências e desembarques.
3: Agora o destaque do repórter Diogo Braga.
8: A Justiça de São Paulo nega o pedido para absolvição sumária feito pela defesa do tenente-coronel da Polícia Militar, Geraldo Leite Rosa Neto, acusado de matar a esposa, PM Gisele Alves Santana. Na decisão, a magistrada Michele Porto de Medeiros Cunha Carreiro rejeitou pedidos preliminares apresentados pela defesa e manteve o prosseguimento da ação penal. A juíza rejeitou o pedido da defesa para anular o uso das investigações feitas no inquérito da Polícia Militar. Também foi definido o calendário das audiências de instrução no processo que apura o caso. As sessões ocorrerão entre os dias 29 de junho e 3 de julho. As audiências serão divididas em 5 datas diferentes, devido ao grande número de testemunhas e à complexidade da produção de provas.
9: Olha, eu acho que todo aquele que comete um crime ou que é suspeito tem direito à defesa, é o trabalho dos advogados. Legítimo, constitucional, tudo bem. Agora, pedir absolvição sumária num caso desse é muita cara de pau, hein?
7: 10 horas e 13 minutos. O deslocamento de mais uma frente fria no fim de semana aumenta a condição de chuva forte e temporais no estado de São Paulo. A capital fica em situação de risco para alagamentos e enchentes, além do destaque para a baixa temperatura. De acordo com a Climatempo, o acumulado pode superar os 50 milímetros. O sábado será chuvoso também no litoral e em algumas cidades do interior. Regiões como Iguape, Peruíbe, Sorocaba, Itapetininga, Bauru e Campinas ficam em alerta para temporais. Com o tempo mais úmido e nublado, a sensação de frio continua, com máximas que não devem passar dos 19 graus na cidade. Os meteorologistas alertam para problemas até o domingo, com queda de árvores e galhos e ventos fortes durante os episódios de chuva. A próxima semana deve começar com a redução das instabilidades, mas ainda com temperaturas mais baixas.
3: A Polícia Civil de São Paulo tenta identificar outros envolvidos na morte do piloto aposentado Odailton de Oliveira Silva, de 77 anos, conhecido como Comandante Dato. A gente deu essa mensagem, essa reportagem, na verdade, essa notícia aqui no Manhã Bandeirantes ao longo dessa semana. Os investigadores estão realizando rastreamento das motocicletas que circulavam pela Avenida Rio Pequeno, zona oeste de São Paulo, no momento do crime. A suspeita é que o autor do disparo pudesse ter apoio de comparsas. O caso é tratado como latrocínio, que é o roubo seguido de morte. A placa da moto usada pelo criminoso já foi identificada, mas até agora ninguém foi preso.
7: 10h15, agora o destaque chegando de Santos, com o repórter João Leite.
10: Leonardo Ferreira Damasceno é o nome do advogado que teria sacado o montante de R$134 mil da cliente e, em seguida, teria desaparecido, caso que aconteceu aqui na Baixada Santista, na cidade de Santos. O advogado, de 45 anos, ele foi denunciado pelo Ministério Público de São Paulo, acusado de ficar com a importância de R$134 mil de uma cliente, após vencer uma ação judicial contra o INSS aqui na Baixada Santista. O INSS realizou o pagamento do paro advogado em agosto de 2020, mas ele não repassou os valores à cliente. A vítima procurou o profissional várias vezes e à época disse que o montante seria disponibilizado em precatório, requisição de pagamento emitida pelo Poder Judiciário. Ainda segundo o relato do advogado à vítima, ele ainda teria dito que o governo utilizou os valores durante a pandemia da Covid-19 para realizar o pagamento do Auxílio Brasil e a restituição devia ser feita após décadas.
3: O Tribunal de Justiça de São Paulo aprova a criação de duas varas estaduais especializadas no combate ao crime organizado e à lavagem de dinheiro. As duas vão funcionar na capital e terão competência para processar e julgar casos de todo o estado. A medida faz parte de uma ampla reestruturação para fortalecer o combate ao crime organizado, lavagem de dinheiro e crimes tributários. O objetivo é acelerar julgamentos, concentrar processos complexos e reforçar a especialização do judiciário diante do avanço das facções criminosas e do aumento de casos de grande porte em São Paulo.
7: 10h17, quase 18 minutos, no Paraná, o Tribunal de Justiça do Estado decidiu que um homem que ateou fogo na ex-mulher não teve a intenção de matá-la. Vamos a Curitiba com a repórter Lorena Pelanda.
11: O Ministério Público do Paraná vai recorrer da decisão que mudou a tipificação do crime cometido por um homem que ateou fogo na ex-mulher. A mudança faz parte de uma decisão da primeira Câmara Criminal do Tribunal de Justiça, que atendeu um pedido da defesa e passou a tratar o caso como lesão corporal grave. O crime foi em junho do ano passado em Maringá, na região norte do estado. José Rodrigo Bandura usou um acendedor de churrasqueira e um isqueiro para colocar fogo na companheira após uma discussão. A vítima teve queimaduras de terceiro grau. O Tribunal de Justiça afirma que o processo está em sigilo e que Bandura continua preso preventivamente.
9: O que pensar de um juiz desse? O que imaginar que possa ter na cabeça um juiz desse? Aliás, tem uma frase famosa que diz que de bumbum de nenê, de cabeça de juiz, a gente nunca sabe o que vai sair.
3: O número de reclamações relacionadas ao álbum da Copa do Mundo de 2026 cresceu 220%. Daqui a pouquinho a gente vai perguntar para o Pedro Cohen aqui. Ele, a gente sabe que está fazendo essa coleção aí de figurinhas. De acordo com o Procon São Paulo, as ocorrências envolveram comercialização de figurinhas em redes sociais, incluindo golpes, venda de produtos falsificados, anúncios enganosos e problemas na entrega. As queixas foram de 34 em abril para 109 em maio. Olha só o aumento. O Procon de São Paulo alerta que muitos consumidores acabam adquirindo essas figurinhas, os álbuns e os kits em marketplaces, perfis de redes sociais, grupos de mensagens, sem verificar a confiabilidade do vendedor. A recomendação é pesquisar, gente, pesquisar muito. A reputação da loja, do vendedor, desconfiar de ofertas com preços muito abaixo do mercado, além de verificar informações como CNPJ, endereço e canais de atendimento.
9: Estão falsificando figurinha?
3: Figurinha.
7: Não só estão falsificando figurinha, viu? Mas no Rio de Janeiro, a polícia apreendeu milhares de figurinhas falsificadas do álbum da Copa. Vamos para a capital fluminense com o destaque do Luiz Valcir.
4: A Polícia Civil apreende nesta quinta-feira 200 mil figurinhas falsificadas do álbum oficial da Copa do Mundo em Nova Iguaçu, na Baixada Fluminense. De acordo com a corporação, o produto seria distribuído na cidade do Rio de Janeiro e na região metropolitana. Milhares de camisas falsificadas da seleção brasileira também foram apreendidas. Todo o material foi localizado no compartilhamento de um ônibus. Uma perícia será realizada e, posteriormente, as figurinhas e as camisas serão destruídas.
3: Cada uma, no Brasil a gente está sempre com, tem que estar com o olho bem aberto, senão, viu? E olha, sem acordo com o governo, estudantes das universidades estaduais paulistas convocaram uma reunião aberta para acontecer hoje, sexta-feira, 5 da tarde, e definir os próximos passos da greve. O objetivo é discutir caminhos para atender às reivindicações dos alunos. A convocação vem após o governo do estado e a comissão de estudantes não chegarem a um consenso naquela reunião que aconteceu no Palácio dos Bandeirantes na última quarta-feira, quando milhares de manifestantes protestaram, deram um nó na cidade de São Paulo no trânsito, marcharam do Largo da Batata até o entorno da sede do governo paulista. A greve nas universidades estaduais paulistas já dura mais de um mês. A principal demanda é o reajuste das bolsas de permanência. A Polícia Militar bloqueou o acesso à frente do palácio e manteve a tropa de choque posicionada durante todo o protesto dessa semana. Depois da negociação, uma comissão de 6 estudantes foi recebida por integrantes da Casa Civil, mas mesmo assim, nenhum consenso.
12: 10h22, vamos agora à capital federal da Bandeirantes Brasília, destaque do Vitor Gomes.
13: O presidente do Senado, Davi Alcolumbre, reiterou sua resistência à criação de uma CPI para investigar o Banco Master. Durante a sessão realizada nesta quinta-feira, diversos parlamentares cobraram formalmente a leitura dos pedidos de abertura das comissões, sustentando que a instalação é um processo automático, assim que atingido o número mínimo de assinaturas exigido pela legislação. Em resposta às cobranças, Alcolumbre chegou a se desculpar, mas manteve sua posição, afirmando que a decisão final sobre a instalação dos colegiados cabe à presidência da Casa.
3: Olha, tem atualização também sobre a delação de Daniel Vorcaro. Repórter Natália Ferreiro vem chegando da Bandeirantes Brasília.
23: A defesa de Daniel Vorcaro pede a transferência do banqueiro da Superintendência da Polícia Federal em Brasília. Os advogados esperam obter a liberação da justiça para que o dono do Master volte para Papudinha. A decisão foi tomada após a PF transferir Vorcaro da sala especial em que estava para uma sala comum na sede regional da PF na capital. Os defensores avaliam que o espaço onde ele está é mais precário do que o local onde permaneceu até meados de março. Há 2 meses, o bancário foi levado para a Superintendência da Polícia Federal para dar início às negociações sobre uma delação premiada. Ontem, a Procuradoria-Geral da República decidiu manter as conversas sobre uma colaboração do dono do Master, mesmo após a PF rejeitar a proposta. Os advogados de Vorcaro fizeram chegar à PGR a informação de que estão abertos a novos esclarecimentos.
9: Olha, alguns fatos aí. Primeiro, essa posição diferente entre Polícia Federal e Procuradoria-Geral da República. Polícia Federal negando qualquer conversa, que se avancem nas conversas, porque a delação premiada teria sido absolutamente seletiva, protegendo aí várias autoridades governamentais dos três poderes. Já a Procuradoria-Geral da República entende que vale a pena continuar conversando. Estranha essa posição diferente entre autoridades que estão no mesmo caso. Segundo, essa transferência para uma cela comum de Daniel Vorcaro, segundo a defesa, o atinge diretamente, porque ele não teria nem a possibilidade de usar um banheiro com o mínimo de discreção. O banheiro é uma latrina e ele é aberto dentro da cela. E Daniel Vorcaro fica cada vez mais desesperado. É uma forçação, a Polícia Federal está tentando fazer com que Vorcaro faça a delação mesmo, e isso é prática comum em casos como esse. E terceiro, o pai de Daniel Vorcaro, quando soube, ele está preso também, quando soube que a delação havia sido recusada pela Polícia Federal,
2: teve um surto nervoso na cadeia e teve que ser ali acolhido, porque estava se debatendo e estava completamente transtornado. Então vocês veem que a temperatura está subindo dentro da família Vorcaro e isso vai levar inevitavelmente a uma delação. Se Vorcaro vai ter coragem de delatar aqueles que estavam envolvidos, não se sabe, mas fica aí entre a qualidade de vida dele e o restante de pena que ele tem a cumprir dentro da cadeia e colocar a boca no trombone e falar dos outros envolvidos.
12: 10h26, está aberta pela Receita Federal a consulta ao primeiro lote de restituição do Imposto de Renda 2026. Desde as 10 da manhã, os contribuintes podem acessar o site da Receita e realizar a consulta. A estimativa é de que mais de 8 milhões e 700 mil pessoas recebam a restituição, com o pagamento de 16 bilhões de reais, o maior valor pago em um único lote. As transferências começam na sexta-feira que vem, dia 29, mesmo dia em que termina o prazo para a declaração do imposto de renda.
3: O INSS confirma o vazamento de dados de segurados depois de uma falha na segurança digital do Instituto. O crime foi identificado há um mês, no dia 22 de abril, pela Dataprev, a empresa que é uma estatal de tecnologia e gerencia dados de milhões de beneficiários do INSS. Foram vazadas informações de cerca de 2 milhões de segurados do Instituto. Em nota, o INSS disse que foram adotadas as devidas providências e informou que 97% dos dados que foram expostos eram de cidadãos falecidos. Aproximadamente 50 mil casos eram de pessoas que não possuem registro de óbito. Os dados ainda estão sendo consolidados pela Dataprev.
12: 10h27, o reconhecimento pelo Supremo da constitucionalidade de uma lei que reduziu a área preservada do Parque Nacional do Jamanchim viabiliza o projeto da Ferrogrão. A construção da nova linha férrea é considerada estratégica para o agronegócio por permitir a ligação entre o Mato Grosso e o Pará. O ramal deverá ter quase 1.000 quilômetros entre Sinop e o porto de Miritituba, com potencial para escoar a safra de grãos do Centro-Oeste. Hoje, a região é a principal produtora de soja e milho, com as maiores colheitas do país. O julgamento da ação no STF ficou parado por 5 anos após uma decisão liminar travar o andamento da Ferrogrão. Por 9-1, a corte manteve a lei do Congresso que reduz os limites do parque no Pará para liberar a passagem da ferrovia, uma das mais importantes do país.
2: 5 anos para se tomar uma decisão dessa, que é para benefício do próprio país. 5 anos. O Supremo Tribunal Federal ficou sentado em cima desse assunto por 5 anos.
12: 10h29, você ouvinte, conversa com a gente, participa do Manhã Bandeirantes, manda sua mensagem para o nosso WhatsApp, contando o que você está observando aí pelas ruas do seu bairro, da sua cidade, se há algum problema pelo seu caminho nas rodovias que cruzam o estado de São Paulo, ou também contando o que você projeta para o fim de semana. Com esse friozinho, previsão de chuva, vai ser aquela coisa de coberta, televisão e só, ou você pretende sair para curtir uma das atrações da virada cultural aqui em São Paulo? Se você mora, vive no litoral, também tem muita coisa para fazer nesse fim de semana. E a gente daqui a pouquinho vai falar sobre isso também. Uma dica imperdível para você que é de Santos e, na verdade, de toda a região. Então, manda a sua mensagem, participa aqui com a gente pelo nosso WhatsApp e esse é o número.
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12: Oh, daqui a pouquinho, a primeira rodada com a participação da nossa audiência, que manda mensagem pelo 11 999 04 8756. Mas agora um rápido intervalo, porque na volta o repórter Guilherme Oliveira vai nos atualizar sobre aquela operação de ontem, que levou para trás das grades Deulane Bezerra, advogada, influenciadora e suspeita de ter movimentado milhões em lavagem de dinheiro para o crime organizado. Mais especificamente, a maior facção criminosa do país, o PCC.
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1: 10 horas 32 minutos. Manhã Bandeirantes está de volta nessa sexta-feira de tempinho ruim, dá pra gente dizer assim. É porque
2: preguiçoso,
1: eu pessoalmente não gosto.
2: Preguiçoso. Você sabe que...
1: Mas ontem eu tava com mais preguiça do que hoje.
2: Mais. Você sabe que, na verdade, quando eu fazia a previsão do tempo, foram lá 7, 8 anos, eu aprendi que a gente não pode dizer que é tempo ruim e tempo bom. Sabe por quê? A agricultura. Porque, às vezes, pra gente, a chuva é ruim e, sei lá, pra agricultura, pra uma determinada...
1: Nesse momento, a gente ainda precisa dos reservatórios, né?
2: Reservatórios. É um dia preguiçoso, vai. Pra quem tá nos acompanhando pelo YouTube, tá vendo imagens aqui com a gente. Xoxo, tá ótimo. 15 graus em São Paulo, tá frio. Embora o Lupato, quem está acompanhando eu e o Sabino aqui, estamos agasalhados.
1: Mas
2: Lupato,
1: tá com calor.
2: Tá indo...
1: Paula Valdez tá com uma blusa de lã, é isso?
2: É, um tricôzinho.
1: Não tá com calor?
2: Não.
1: Na redação tava quente.
2: Então, na redação tava quente.
3: Vou tirar a jaqueta aqui ao vivo.
2: Aí o Sabino vai tirar a jaqueta ao
1: Sabino,
2: vivo.
1: O Sabino então está com calor.
2: Ficar de camisa. Lá. Só eu que não tenho calor aqui, gente. Você imagina. No meio de dois homens, a quanto não fica esse ar-condicionado?
1: Ó, mas eu queria então perguntar pro nosso repórter Guilherme Oliveira, porque ontem ele participou aqui com a gente de cachecol, luva,
2: nossa,
1: três casacos. E aí eu quero saber do Gui, hoje tá mais ou menos frio do que ontem, Guilherme? Eu já tô vendo aqui...
2: Mas ele está em outro lugar.
1: Luva você não tá usando, mas o cachecol continua para proteger a garganta e consequentemente a voz, né? Bom dia.
4: Exatamente isso, Lupato, e minha voz está um tanto quanto comprometida nessa manhã, viu? Bom dia para você, para Paula, para o Sabino, para quem nos acompanha aqui no Manhã Bandeirantes. De fato, hoje está um dia mais agradável para quem trabalha na rua. Não sei se é porque está um pouquinho mais quente do que ontem ou, como a Paula disse, porque estou em outro lugar, porque pode estar calor, tem 30 graus em São Paulo, que na frente do Palácio da Polícia vai estar frio e aquela corrente de vento que estraga qualquer garganta. Então, felizmente, hoje, estou um pouquinho mais tranquilo por aqui, meus amigos.
2: E aí, o que você tem de novidades? Até você está mais tranquilo por aí por conta do frio, mas pelas notícias, né, Gui? Ontem a gente acompanhou aquela operação que mirou a influenciadora, advogada, enfim, Deolane Bezerra. Parece que ela é uma das cabeças de tudo, né? De lavagem de dinheiro com integrantes do PCC, familiares do Marcola também. Ontem entrevistei na Band News TV tanto o promotor Lincoln Gacchia quanto o secretário de segurança Lincoln Gonçalves. O promotor está na Itália, estava em Roma conversando comigo. Ele disse que realmente foi para lá porque Deolane Bezerra estava lá. Ele ia fazer a prisão lá e ela voltou. Ele chegou a dizer que os policiais de lá, enfim, investigadores, chegam a chamar o que acontece aqui no Brasil com essas organizações criminosas de máfia. De máfia, eles comparam a máfia italiana, por isso que ele está lá também para conversar com essas pessoas. E tanto o Gacchia quanto o secretário Nico disseram que agora esperam que dessa vez, a gente lembra que ela foi presa em 2024, com aquela questão em relação dela com aquelas bets que são irregulares, e dessa vez eles esperam que ela responda por todo o processo na cadeia, porque ela é uma peça muito chave de todas essas investigações. E hoje teve a transferência dela já para a penitenciária. Acho que é onde você está, né, Gui?
4: Isso. Neste momento, Paula, a Deolane Bezerra já está a caminho da penitenciária feminina de Tupi Paulista, que fica no interior de São Paulo, quase 700 quilômetros de distância daqui da capital paulista, mas ela passou essa noite na penitenciária feminina de Santana, na zona norte da capital, de onde a gente fala ao vivo neste momento. O comboio da Polícia Civil com a Deolane saiu por volta das 5 horas da manhã e há uma expectativa desse comboio chegar por volta do meio-dia na penitenciária feminina de Tupi Paulista, no interior do estado. Quem esteve há pouco por aqui foi o advogado da Deolane. Aí uma curiosidade, o Rogério Nunes, ele não sabia que a Deolane já havia sido transferida. Ele veio para cá para conversar com a Deolane, mas quando chegou aqui, recebeu a informação de que a influenciadora não estava mais por aqui e que sim, já estava a caminho da penitenciária de Tupi Paulista. Inclusive, o advogado Rogério Nunes vai para lá também durante esta tarde. Ele conversou rapidamente com a imprensa

0: chamamos de um oceano de lavagem de dinheiro, cifras extremamente vultosas, sem lastro e origem.
1: Bom, na verdade, a gente ouviu agora o delegado Edmar Caparrós sobre o papel da Deolane Bezerra nesse esquema de lavagem de dinheiro. A gente já fala sobre isso, mas vou recapitular aqui o que o advogado Rogério Nunes disse sobre o pedido de prisão domiciliar para a Deolane Bezerra. É um pedido que já está para ser apreciado pela Justiça de São Paulo, e aí caberá à Justiça sobre essa decisão da prisão domiciliar ou não para a Deolane Bezerra. Isso por causa da família da Deolane, ela tem uma filha pequena que mora com ela, então há esse pedido de prisão domiciliar. Pois bem, sobre as investigações, a gente lembra que houve um inquérito lá em 2019, quando policiais penais encontraram bilhetes num esgoto da Penitenciária 2 de Presidente Venceslau, no interior de São Paulo. Nesses bilhetes, com a estrutura do crime organizado, e também tinha ali a informação de uma transportadora que ficava bem ao lado dessa Penitenciária de Presidente Venceslau. E nessa transportadora, os policiais descobriram que nada mais era do que uma empresa de fachada usada para lavagem de dinheiro. Um celular foi apreendido e, nesse aparelho, informações importantes sobre a estrutura da lavagem de dinheiro do PCC. Dois nomes importantes, a Deolane Bezerra, segundo as investigações, ela era uma espécie de caixa do crime organizado. Só a Deolane abriu 35 empresas num único endereço para a lavagem do dinheiro, e a gente já ouviu a palavra do delegado Edmar Caparrós a respeito do papel da Deolane. Um outro nome importante nesse esquema, o de Paloma Herbas Camacho, que é filha de Alejandro, irmão de Marcola, líder máximo do PCC. Qual era o papel principal da Paloma? Ela visitava o pai, pegava informação do Alejandro e também informação do Marcola, e do lado de fora ela orientava o restante da cúpula, principalmente nessa questão da lavagem de dinheiro. Mais detalhes desse papel da Paloma, a gente vai acompanhar agora com o delegado Ramon Euclides.
2: Nós identificamos a Paloma como transmissora de informações repassadas de dentro do sistema penitenciário federal durante visitas para aquele que era o administrador na época de direito dessa transportadora, beneficiária também desses valores, ela que repassava como que deveriam ser feitos a divisão dos lucros dessa transportadora, junto com o Everton, que funcionava como administrador de parte dos bens, né, da cúpula da facção. E esses comprovantes iniciais que nós encontramos relacionados à influência chamou, acendeu uma luz amarela. Um, dois, três depósitos eram plenamente justificáveis, mas careciam de uma melhor apuração.
1: Bom, tá então o papel da Paloma, ela que não foi encontrada ainda, tá foragida, tá na Espanha. A polícia daqui já conta com o auxílio da polícia de lá. O nome dela foi incluído na lista da Interpol, assim como um outro familiar do Marcola, que está foragido na Bolívia, teve o nome também incluído na lista da Interpol. Dos 6 mandados de prisão preventiva ontem, 4 foram cumpridos contra o Marcola e o Alejandro, que já estão presos, estão em presídio federal em Brasília. Contra a Deolane e um outro familiar de Marcola, outros 2 seguem foragidos. A gente lembra que bens foram apreendidos entre imóveis e carros de luxo, e também já houve o bloqueio de quase 330 milhões de reais do PCC, do crime organizado. Importante a gente dizer também sobre o depoimento da Deolane Bezerra. Não aconteceu ainda esse depoimento, não aconteceu ontem e não vai acontecer hoje, até porque vários materiais foram apreendidos. Os investigadores querem analisar antes esses materiais para depois realizar o depoimento dela, pessoal.
3: Guilherme Oliveira, desde ontem, acompanhando essa operação, que teve como a principal, o principal alvo Deolane Bezerra. Ontem a gente já contou aqui a história dela, já contou aqui o porquê ela tem tantos seguidores, tanta fama.
4: Você sabe que tem um adendo dessa história dela que o Gakia me contou ontem, que eu acho que a gente... Porque a Cacá até falou pra gente da relação dela com integrantes do PCC, advogada...
3: Eu perguntei pra Cacá.
4: Ela... O Gakia disse que ela tem um filho, eu não sei se é a única filha dela, não sei quantas filhas ela tem, com um integrante do PCC com quem ela se relacionou.
3: Pelo que a Cacá trouxe ontem, ela tem uma filha dela e um filho de criação, que é mais velho.
5: Um deles está procurado, né?
3: Ele foi alvo de busca e

0: apreensão nessa operação de ontem, um filho de criação dela, que tem perto de uns 20 anos.
1: É,
0: A
1: pode ser um
0: filha
1: desses
0: dela
1: dois aí, né?
0: não é com o cantor de funk com quem ela foi casada, o MC Kevin. Agora, Guilherme, me impressionou hoje bem cedo, e você chegou por aí bem cedo, com a expectativa de que ela saísse aí de Santana, onde ficou temporariamente, para ser transferida para o interior, tinha um monte de fã, um monte de gente com cartaz, camiseta.
2: A gente cantou essa
1: De
2: bola ontem,
1: novo,
2: né?
1: né? É.
2: Que absurdo, né?
1: Pois
2: A gente cantou essa
1: é.
2: bola que isso já aconteceu.
0: Qual foi o cenário que você encontrou por aí?
3: Pois é, muita gente estava acompanhando aqui, ou pelo menos na expectativa de acompanhar a saída da Deolane Bezerra. Ninguém conseguiu, porque ela saiu muito cedo aqui na penitenciária, mas muita gente defendendo a Deolane Bezerra, dizendo que gosta da influenciadora, queria torcer por ela, enfim, queria tentar tirar uma foto, arrancar alguma palavra por parte da Deolane Bezerra. A gente sabe que isso acontece, né? Infelizmente, a Deolane Bezerra, ela tem, ou felizmente, né? Não sei, ela tem mais de 20 milhões de seguidores nas redes sociais. É muita gente que, de fato, acompanha o dia a dia da Deolane Bezerra e esses fãs acabam ficando emocionados, tristes, em razão de um caso como esse, de uma prisão como essa. É, inclusive, até a gente aqui da imprensa estava falando para algumas pessoas: ó, a Deolane já saiu, ela não está mais aqui. E o pessoal não acreditando: não, eu vou ficar por aqui porque eu quero ver a Deolane saindo, eu quero fazer uma despedida aqui, gritar alguma coisa para ela, enfim. Neste momento não há mais ninguém, porque depois que o próprio advogado da Deolane que passou por aqui disse: ó, ela não está aqui, ela já foi transferida, aí todos os fãs acabaram indo embora. Então, neste momento, apenas a imprensa aqui no local, mas de fato isso acaba acontecendo. Não só com a Deolane, né? A gente lembra que aconteceu com o MC RSP recentemente aqui em São Paulo, aconteceu com o MC Pose do Rodo no Rio de Janeiro. Quem tem muita influência na rede social, isso acaba acontecendo mesmo.
1: Você sabe que ontem também no Tarde Band News, quando eu entrevistei o secretário de Segurança Nico Gonçalves, eu perguntei para ele sobre isso, o quanto essa endeusação, não sei nem se existe essa palavra, endeusamento, desses criminosos atrapalha o trabalho da polícia. Porque tem a questão de Deolane, tem a questão que a gente já falou por aqui, ontem o Sabino lembrou, Suzane von Richthofen. E aí a gente tem filmes, a gente tem séries falando desses crimes e as pessoas endeusando, as pessoas começando a seguir cada vez mais nas redes sociais. Até fui ver aqui as redes sociais da Deolane, que eu não sigo. Ontem a Cacá disse que ela tinha 21,6 milhões de seguidores, continua assim. Então, pelo menos isso não aumentou. E realmente o secretário disse o quanto primeiro, né? Eles, enquanto polícia, ou seja, o outro lado, se sentem assim abismados com isso que está acontecendo. E ele até tinha falado: olha, espero que dessa vez não tenham fãs na porta ali dos presídios, enfim, é por ela como da outra vez. E foi exatamente o que aconteceu. Realmente, aqui no Brasil, a gente tem que ser estudado.
0: E há um grande problema também, né? É porque nós estamos falando de uma influenciadora que está sendo agora investigada por uma possível ligação com o crime organizado, mas já foi investigada em muitos outros momentos também. E será que essa movimentação é espontânea? Será que não é algo
1: Ah, você já
0: organizado?
1: traz o outro lado.
0: Será que não é algo coordenado pelas
1: Ah.
0: redes e às vezes até, né, com um pagamento ali para que as pessoas estejam lá para fazer essa
2: Não,
0: pressão, para acompanhar.
2: isso seria crime, né?
0: Ela já foi investigada por muitas outras coisas, né? Mas, enfim, a gente está no momento, né, em que vemos muitas pessoas dizendo que não torcem pela seleção brasileira na Copa do Mundo, mas na porta da cadeia dizem que torcem por preso. Olha lá. A que ponto chegamos, né? É
1: Ai,
0: 10 horas
1: eu não
0: e
1: faço parte
0: 46
1: dessa torcida
0: minutos.
1: aí, não, ainda bem.
0: Então, já viu
1: Valeu,
0: isso?
1: Gui.
0: Quando imaginamos, né? Gui, obrigado. Um
1: Nossa,
0: abraço, bom trabalho aí para você. Hoje
1: doideira.
0: com menos frio, né?
3: Graças a Deus. Abraço.
2: Obrigado.
1: Graças a Deus, ele tá branco que nem um papel, mas diz que tá menos feio.
0: Pois é. Ó, vamos aqui agora com a primeira rodada, a participação da nossa audiência, você ouvinte que está nos acompanhando.
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5: Dilo Pato, Sabino e Paula,
2: Opa, bom
5: João
2: dia.
5: Rosinha de São Bernardo do Campo. É, para esse fim de semana, com esse tempinho de chuva e frio, primeiro um bom agasalho e depois participar, ir na quermesse da Igreja São João Batista no Rua de Ramos. É uma das maiores quermesses do ABC. É, tem 94 anos de existência a quermesse. E lá tem um bom churrasco, tem uma boa carne, tem um bom monte de atrações, um bingo, que você pode, e um quentão bem quentinho, um amendoim quente, que você pode esquentar o corpo e se divertir, mesmo com o frio. É, a quermesse fica na praça, em frente à Igreja São João Batista, no Rua de Ramos. É muito boa.
0: Começaram as quermesses?
2: Já a quermesse?
0: Muitas.
1: E vai, né? Porque tem a festa junina e depois já tem festa julina aqui também. Festa a gente não brinca em serviço.
0: Agostina, se quiser, também tem.
1: Tem também? Do jeito que... Tem. Eu gostei do... Aí, quando ele falou do bingo, eu falei, vai ter que falar do bingo. Eu adoro um bingozinho.
0: Imagina, eu adoro
1: um bingo
0: quermesse.
1: Com um quentão. Nossa. Ali do lado. Oh, gente, que delícia.
0: Eu adoro quermesse, festa junina, principalmente pela comida, né?
1: Qual que você mais gosta?
0: Ixi, eu sou daqueles que come de tudo, viu? Vou lá como o milho, como o pastel. Adoro os doces, né? Paçoca. Eu como até aquele doce de batata doce, sabe? Aquele que vem em formato de coração. Eu brinco nos joguinhos lá, pescaria. Eu passo a noite na quermesse.
2: Pra mim, eu sou fã do pinhão.
1: Do pinhão?
0: É uma das únicas coisas que, assim, eu como, mas não faço questão. Assim.
2: Nossa.
0: E você?
1: Eu não sou muito fã de comida de festa junina, não. Mas eu prefiro os joguinhos. Eu adoro uma pescaria. Da última vez, eu estava numa festa junina de uns amigos, a pescaria era na piscina. Pesquei o melhor que tinha, que era o War. Gente, tentaram roubar aquele meu War a noite inteira.
2: Porque é o jogo War?
1: É o jogo War, sabe? Aquele de tabuleiro. Sim. Era o melhor que tinha. Pescamos aquele ali, eu e a minha turma. E aí ficaram a noite inteira tentando roubar o War de mim, tentando negociar o War comigo.
4: Bom dia, Paula. Bom dia, Sabino. Bom dia, Lupato. Oi. Bom dia a todos da Rádio Bandeirantes. Marcos de São Vicente, desejar aí vocês uma ótima sexta-feira, um ótimo final de semana. Parabenizar o trabalho de vocês aí, informações que foram bastante durante a semana. Obrigada. E também hoje vou ver se tem a oportunidade de ir na Livraria Fontes aí por volta das 19 horas. Thaís Freitas já fez o convite, ela vai estar presente junto com a Ana Paula no lançamento do livro com o Dr. Stanival. Então vai ser um momento legal aí. Da celebridade da Bandeirante, vocês também poderiam estar presentes, uma oportunidade para conhecermos. Uma ótima sexta, que Deus ilumine o caminho de vocês.
0: Que assim seja. E olha, você sabe que no comecinho aqui do Manhã Bandeirantes eu falei, né, que traria uma dica imperdível para quem é de Santos, e não só de Santos, da Baixada Santista como um todo. Hoje, o lançamento do livro com as dicas sobre saúde que você acompanha todos os dias aqui na Bandeirantes. É o Escolha Ter Saúde, do médico infectologista Evaldo Stanislau e organizado pela nossa colega brilhante jornalista Ana Paula Rodrigues. Essa publicação será lançada hoje em Santos, o livro que traz um resumo das principais colunas que foram levadas ao ar aqui na Bandeirantes nos últimos anos. Lá estão descobertas importantes da medicina, tem pesquisa atualizada, informações sobre algumas questões da nossa saúde e do cotidiano, que muitas vezes a gente acaba deixando passar, não pensa. O lançamento será na Livraria Martins Fontes do Gonzaga, a partir das 19h de hoje. O evento terá um bate-papo sobre saúde, mediado pela nossa editora executiva da Bandeirantes, Thaís Freitas, e em breve será divulgada também uma data de lançamento do Escolha Ter Saúde na capital paulista. Então, é só você anotar aí, você que nos acompanha, e sabemos que a audiência da Bandeirantes é gigantesca na Baixada Santista, hoje, 19h, Martins Fontes do Gonzaga, o lançamento do livro Escolha Ter Saúde, que é baseado nas colunas que nós temos aqui com o médico infectologista Evaldo Stanislau de Araújo. Bom...
1: E o ouvinte nos convidou para ir para São Vicente, a gente vai, um dia a gente vai.
0: E
1: lá
0: eu
1: também.
0: Gosto demais do litoral sul da Baixada Santista.
1: Pastel de camarão.
0: Hoje, na data lá de Santos, teremos Dr. Evaldo, teremos Ana Paula, Thaís Freitas, talvez mais um ou outro colega nosso que consiga ir. Mas no de São Paulo, é claro que é só quando sair a data, a gente já confirma. Estaremos por lá também para encontrar com a nossa audiência. Vamos aqui para mais um áudio que foi encaminhado por ouvinte.
4: bom dia, pessoal da Bandeirantes.
1: Bom dia.
4: Aqui é Carlos Reis, de Santos. Tô ouvindo aí o Guilherme falando que tá mais calor, em 15 graus. Não, você pode estar de brincadeira, né? A gente tá aqui no litoral com 18 graus aqui, mas tá pra gente aqui que é do litoral, tá nevando. E ele fala que tá mais calor. Não, tá menos frio, né? O certo seria falar, né? Um abraço a todos.
0: Eu sou do time do menos frio, Carlos. Também.
1: Viu? E também sabe o que tem? A gente vai se acostumando, né? A gente vai, o corpo vai se acostumando com o frio. Então, os primeiros, a gente sente com mais intensidade. Depois, a gente vai se acostumando. Mas na praia também, que o Carlos falou que ele tá no litoral, aí a sensação de frio é maior, dependendo de onde você estiver, né? Se você estiver ali pertinho do mar, tem mais umidade, mais vento, pode ser que você sinta mais frio mesmo. Mas eu concordo com você, viu? Eu tô de tricô aqui. Sou a única dessa bancada aqui no Manhã Bandeirantes que tô de tricô. Eu tô
6: liga o ar-condicionado, liga o ar-condicionado.
0: E é a gaúcha, hein?
1: Do e time. Sou a gaúcha.
0: Na teoria, mais resistente, né? Ao
1: era
0: frio.
1: Para ser. Ah, já tô aqui há tanto tempo que eu acho que passou a resistência.
7: Bom dia, o Ferreira aqui da Praia Grande. Aqui na Praia Grande... é roubo atrás de roubo. E para cada ladrão tem dois mendigos. Nossa, como tem morador de rua nessa cidade. E ladrão, pelo amor de Deus.
0: É, os ouvintes reclamam bastante dos moradores de rua na Praia Grande.
1: E ladrão também, né? Ou seja, é isso que a gente tá falando, insegurança por tudo.
0: Vamos colocar aqui mais um áudio. Esse é um problema antigo, viu? Que o ouvinte já mandou pra gente várias vezes e parece que não há meio.
8: Bom dia, Sabino. Bom dia, Paulo.
0: Bom dia,
8: bom dia. Lupato. Leandro Martins de Santo André. Cadê o uniforme escolar das crianças aqui de Santo André, Sabino? Pergunta pro prefeito Gilvan aí. Não chegou blusa, calça, nada ainda. Um frio desse, nada. Cobra aí, Sabino, por favor.
6: Tá cobrado. O prefeito Gilvan, que tem até um bom índice de aprovação lá em Santo André, que feio. Pode não. Crianças têm que ter blusa pra ir pra escola.
0: Você lembra, Sabino, desde o começo do ano letivo...
6: Mas será que eles não receberam nada ainda ou é só a blusa?
0: A gente já trouxe duas respostas em dois diferentes momentos da prefeitura de Santo André falando sobre a entrega dos uniformes. Primeiro, assumiram que tinha um atraso, que em 15 dias iam começar a distribuição gradual para todas as unidades da cidade. Aí, 15 dias passaram, voltamos a cobrar. Nosso ouvinte mandou que continuava com esse problema, pelo menos na escola dos filhos dele. E aí, entramos em contato. Ah, um atraso, estamos gradualmente entregando, já começamos. Agora a gente já está quase entrando
1: Nossa.
0: No inverno. E não tem uniforme.
1: Meio do ano, tá quase nas férias do meio do ano já.
0: Como que a criançada vai pra escola, né? Sem casaco, sem calça. É complicado. Vamos, de novo, né? Pela terceira vez, entrar em contato com a Prefeitura de Santo André pra tentar entender o que tá acontecendo. Agora, Paula Valdez, vai ser a sua primeira temporada de festas juninas e quermesses na Bandeirantes, né?
1: Vai.
0: É a época que a gente mais recebe dica de onde ir.
1: Adoro.
0: Os nossos ouvintes participam da organização, participam das barraquinhas, de tudo quanto é quermesse, de tudo quanto é festa junina. Ó, hoje
1: adoro.
0: Já tem aqui...
1: Me deem dicas, me deem dicas.
0: Já tem aqui mais gente falando.
9: Bom dia.
1: Bom dia.
9: Daniel
1: Bom dia.
9: De Interlagos. Se Deus quiser, amanhã eu vou para a festa do Divino Espírito Santo, lá em Mogi, Mogi das Cruzes. Tem mais de 400 anos de tradição essa festa. E eu nunca fui, vai ser a primeira, então vamos que vamos, né? É, com esse frio, com garoa, na hora que falou vamos, a fé nos move. É isso, um abraço para todos.
1: Que legal.
0: E quanto promete um quentão ainda, aí o frio...
1: Minha avó era devota do divino. Ah, já quero, depois nos conta como é que é essa festa, já quero ir nela.
10: Bom dia, Sabino, Vitor, Paula.
1: Bom dia.
10: Eu tô ouvindo vocês falarem de quermesse, festa junina. Eu adoro, gosto da comida, gosto do ambiente, né? Gosto dos joguinhos, gosto de tudo. Muito legal, né? Festa junina. Lúcia Maria, Vila Mariana.
0: É muito legal mesmo,
1: Pessoal.
0: né?
1: Não, e adorei que, na verdade, foi um ouvinte que trouxe a questão de festa junina. A gente nem tinha falado disso.
0: Falou que ele. Perguntei o que o povo vai fazer no fim de semana. Ele falou: eu vou numa
1: E
0: quermesse.
1: aí, pronto, já veio todo mundo aí no. Não tem
0: Nossos
1: aqueles. Como é
0: ouvintes
1: que faz
0: adoram.
1: na festa junina que vai um atrás do outro? Um coloca a mão. Tem uma dança em volta, um
0: Trenzinho?
1: trenzinho. Aí os ouvintes já vêm de trenzinho aqui falar e dar dicas de festa junina. Adorei.
0: Olha, 10 horas e 57 minutos. Daqui a pouquinho a gente tem o nosso bloco esportivo com o Pedro Cohen. Mas agora eu quero falar sobre uma das iniciativas a que o Grupo Bandeirantes é parceiro e que é muito importante. As inscrições para o prêmio Educador Nota 10 do Instituto Somos, em parceria com a Bandeirantes e o Instituto Band, estão agora prorrogadas até o próximo dia 12 de junho, Dia dos Namorados, é isso mesmo. A principal premiação para a educação básica no país recebe projetos que fazem a diferença nas escolas de todo o Brasil. No ano passado, a professora e coordenadora da Escola Estadual Ângelo Scarabucci, em Franca, a Priscila Terêncio, foi uma das finalistas do prêmio. Ela foi responsável pelo projeto Chegadas e Partidas, Histórias que se Conectam, que valorizava a cidade do interior de São Paulo.
11: Nós precisávamos mostrar que aquelas pessoas que estavam ali tinham uma história na escola e uma história valorosa, possíveis, por exemplo, de mudar seus projetos de vida. Então a escola, ela se tornou um centro de referência acadêmico na cidade.
0: Em 2026, o prêmio traz novidades. Os eixos Direitos Humanos, Inovação e Tecnologia e Sustentabilidade continuam, e os três primeiros colocados de cada um vão disputar quem será o educador do ano. Mas agora surge uma quarta categoria, a de gestores escolares. Os três primeiros colocados concorrem ao prêmio de gestor do ano, como explica o presidente do Instituto Somos, Guilherme Mellega.
12: A gente sentia falta já, e esse ano a gente abriu isso, porque o educador, ele está olhando a sua turma, olhando a sua atividade. O gestor, ele está olhando a escola, ele está olhando tudo. Então, o gestor é muito importante no planejamento, muito importante nas avaliações.
0: Professores, coordenadores e diretores de escolas públicas e privadas de todo o Brasil ainda podem participar do prêmio que chega à sua 28ª edição. As inscrições são de graça e podem ser feitas até o dia 12 no site prêmioeducadornota10.org. Vou repetir para você. Prêmioeducadornota10.org. Nestes últimos 27 anos, as últimas 27 edições, foram avaliados mais de 90 mil projetos e premiados quase 300 educadores, que receberam mais de 3 milhões de reais no total em premiação. O prêmio é realizado pelo Instituto Somos, uma organização sem fins lucrativos comprometida com o acesso à educação, em parceria com o Grupo Bandeirantes e o Instituto Band. O diretor-presidente do Instituto, Caio Luiz de Carvalho, afirma que o principal objetivo da premiação é trabalhar e desenvolver o ensino básico no país.
13: Resolvemos abraçar esse prêmio que tem credibilidade, que é um sucesso e que trabalha professores que possam compartilhar os seus ensinamentos para outras cidades brasileiras, para outras unidades de ensino. E o principal, né? Trabalhando a criança, trabalhando o ensino básico.
0: É isso aí, hein? A última chance para você que é professor, coordenador, gestor escolar de uma escola pública ou privada em qualquer canto do Brasil se inscrever, hein? As inscrições agora prorrogadas até 12 de junho. O Quinto Sinal da Bandeirantes marcou 11 horas da manhã. Vamos para um rápido intervalo e na volta falaremos de esporte.
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18: A seleção canadense é uma das anfitriãs desta Copa do Mundo. E para fazer bonito, jogando em casa diante do seu torcedor, aposta em um jogador jovem, mas que já demonstrou potencial e capacidade para ser o líder dessa geração. Alphonso Davies, de apenas 25 anos, já entrou para a história em 2022 ao marcar o primeiro gol do Canadá na história das Copas do Mundo, na partida contra a Croácia pela fase de grupos. Agora, o objetivo é ir além e quem sabe avançar ao mata-mata pela primeira vez. Davies também é dono de uma história de superação impressionante. Nascido em 2000 em um campo de refugiados em Gana, teve sua família fugindo para o Canadá, onde ele cresceu. E aos 14 anos começou a sua trajetória, que hoje chega ao ápice, no Bayern de Munique, como estrela de um time que avança cada vez mais nas competições europeias. Na equipe alemã, ele joga como lateral, mas na sua seleção, um pouco mais à frente, é a estrela da companhia e promete brilhar nesta Copa do Mundo.

0: Amei. Eu estou apaixonada.
1: A gente fica dando risada aqui sozinho.
0: Dançando.
1: É muito
0: legal. Eu vou cantar essa na Copa do Mundo e era isso.
1: Colocar
0: minha
1: colocar.
0: Oficial decorar. É essa.
2: Quero ver você decorar aí.
1: Cantar aí ela vai, ela
0: posso
1: vai...
0: decorar só o refrão, Sabrina?
1: É. O refrão você vai ter que cantar. Neymar!
0: Puxa, vem o que eu não
3: olha
0: quero
3: que
0: cantar.
3: Olha que vozeirão, gente.
1: Desculpa, tá, pro ouvinte que teve que escutar a minha imitação aqui da tarantela agora. Ô, Pedro Cohen, deixa eu já começar com essa notícia, porque com certeza a Carla Ancelotti é um dos principais técnicos do futebol mundial. E aí, o Brasil aproveitou que ele estava ali livre, solto, para puxá-lo, né? Já tinha uma negociação quando o Ancelotti veio para ele sair do Real Madrid. E agora, hoje, se confirmou uma outra negociação, também de um dos maiores nomes do futebol mundial. Pep Guardiola está desempregado, é isso?
4: Exatamente, Lupato. Bom dia para você, Paula, Sabino, todo mundo que nos acompanha no Manhã Bandeirantes. Pep Guardiola está desempregado, Lupato. É verdade que o desemprego dele é diferente, né? Ele pode agora ficar um ano aí sem trabalhar, inclusive já falou.
0: Ano? Só um? Ele não pode se aposentar?
4: Não, alguns anos aí sem trabalhar. Inclusive ele já falou em outros depoimentos que quando ele saísse, quando encerrasse seu ciclo no Manchester City, ia querer descansar. Para quem nos acompanha no YouTube, tá vendo aí o vídeo publicado pelo próprio Manchester City, né? Com o Noel Gallagher, no vídeo, né? A gente tá assistindo sem som, mas no vídeo ele fala, né? A minha primeira entrevista que eu dei aqui na Inglaterra foi para o Noel Gallagher, que além de torcedor declarado do Manchester City, faz parte da banda Oasis, né? Os dois irmãos Gallagher são torcedores fanáticos do Manchester City. Inclusive, uma curiosidade sobre eles, né? Quando eles fizeram um show aqui em São Paulo recentemente, nesse ano de 2026, geralmente é proibido entrar com camisa de time em show, né? Pra não dar briga, aquelas coisas. E eles pediram que fosse liberado duas camisas no show do Oasis. A da seleção da Inglaterra e a do Manchester City, porque eles são torcedores fanáticos dos Citizens, né? E foi de fato liberado, então as pessoas puderam acompanhar o show com essas duas camisetas de clubes de futebol. O fato é, depois de 10 anos, quase 600 jogos, 592 partidas, com 416 vitórias, 87 empates e 89 derrotas em 10 Nossa. Anos. Não dá nem 9 derrotas por ano pro Guardiola. Nossa. Pois é. E 70% de aproveitamento, além, é claro, de 20 títulos conquistados, Guardiola se despede, então, do Manchester City. Dos 20 títulos, 6 são Premier League, o campeonato inglês. Das 10 Premier Leagues que conquistou o City, 6 foram na era Pep Guardiola.
1: E das 6 que ele disputou, ele ganhou 6 também.
4: Exatamente.
1: Né?
2: Eu aconselhei a diretoria do São Paulo. Eu falei, espera, não contrato
1: pra que
2: agora,
1: fechar com o Dorival?
2: Vai sair lá.
4: Pois é.
0: Mas não teve uma época que falavam dele na seleção brasileira?
4: Sim. Guardiola, o Guardiola e o Ancelotti, dá pra gente separar como os dois principais treinadores de futebol, né? E quando a gente fala de seleção brasileira, a gente tá falando da principal seleção de futebol do mundo. Então, é o lugar onde todo mundo quer chegar, quer trabalhar, e foi falado, sim, de Pep Guardiola. Acabou não fechando, fecharam com o Ancelotti, que eu até acho que faz bastante sentido para uma seleção. O Guardiola tem um estilo de jogo que ele consegue implementar com muito treino, né? Porque é muito específico o estilo de jogo do Pep Guardiola. Além dos 6 campeonatos ingleses que ele conquistou, 60% deles, 60% de todos da história do Manchester City, ele ainda ganhou a única UEFA Champions League conquistada pelos Citizens em 2023. Tão sonhada, né? Depois da compra do clube e de toda essa explosão que teve na Inglaterra, do lado azul de Manchester. Ele se despede no próximo domingo, dia 24 de maio, contra a equipe do Aston Villa, última rodada da Premier League deste ano. Não tem mais chance de título, o Arsenal já foi campeão, falamos disso aqui no Manhã Bandeirantes durante essa semana. Ele empata com o Bournemouth ao longo no último fim de semana, ao longo dessa semana empata, perde o título e agora se despede nesse fim de semana, então, contra a equipe do Aston Villa. A Aston Villa que foi, inclusive, em 2022, o time em que o Pep Guardiola conseguiu o seu título de Premier League daquele ano, né? Quando naquela temporada maluca que o Liverpool do Jürgen Klopp faz 97 pontos e fica na vice-colocação atrás só do Pep Guardiola, que faz 100 com o Manchester City. Então, de fato, fim de um ciclo para Pep Guardiola. Agora, Lupato, Falando em Pep Guardiola e Manchester City, Phil Foden, hein, jogador importante desse elenco, não foi convocado para a seleção inglesa para a Copa do Mundo.
1: A convocação da seleção inglesa está muito maluca,
4: tá,
1: né?
4: Bem maluca.
1: Vários nomes conhecidos fora.
4: Exatamente. Cole Palmer também está de fora, né? O torcedor do Palmeiras vai se lembrar, enfrentou ele no último Mundial, no ano passado, na Copa do Mundo de Clubes lá nos Estados Unidos. Ele também ficou de fora, mas o próprio Tuchel, né? Thomas Tuchel, treinador da seleção, já tinha dito que ele não convocaria, não ia fazer uma convocação com os melhores jogadores. Ia fazer com aquilo que ele considerava ser o melhor time. Então ficaram de fora três das principais estrelas dessa geração inglesa, que além do Cole Palmer e do Phil Foden, eu considero ser também o Trent Alexander-Arnold, aquele lateral que fez história no Liverpool, foi jogar no Real Madrid. É bem verdade que não vive grande momento mais, mas não é um nome para se jogar fora, né? E os três estão fora, ficaram de fora da lista oficial da Inglaterra para a Copa do Mundo, que começa em pouco mais de 20 dias, e é claro que a gente vai trazer todos os detalhes aqui na Bandeirantes. Ó, Lupato.
1: Eu não queria falar nada, mas
4: diga.
1: Ó, o Santos já trocou de técnico esse ano, o Corinthians já trocou de técnico esse ano, o São Paulo idem, os seus técnicos vivem assim momentos bons. O do Palmeiras não vive um momento tão bom assim, então o Palmeiras já pode começar a cogitar o Pepe Guardiola.
0: Pepe Guardiola,
1: já pode começar. É uma reposição à altura de Abel Ferreira, entendeu?
2: Não, mas eu queria falar mal.
0: Me ajuda aí, nessa conversa. Vai.
2: Perdeu um jogo, a torcida tá pedindo pra ele sair.
1: Não,
0: mas
1: eu também
0: a torcida
1: acho que
0: do Palmeiras
1: não pede pra sair, né?
0: Então sempre, mas
1: protesto.
0: Assim,
1: o time não joga bem há muito tempo, isso é verdade. Usaram dessa derrota.
0: Eles não
1: a primeira
0: jogam
1: em cinco
0: bem
1: anos
0: há muito tempo, porque assim, passaram anos e anos consecutivos assim, no limo, né? Aí vem o Abel, começa a ganhar, sempre todo ano tem título. Aí um ano não tem título, demite o técnico, não tá fazendo mais nada, não,
2: não
0: tá jogando
2: mas eu entendo por quê. Roger Machado está no mercado.
0: Eles querem o Roger Machado. Joga
4: foi
0: o
4: treinador
0: Roger
4: do Palmeiras.
0: Eles, já
1: foi,
0: eles
1: já foi
0: do
1: treinador do Palmeiras. Teve o gatilho de pressão no São Paulo. No Palmeiras ele tinha o triângulo equilátero, quem lembra? Que ele falava que ele buscava ataques com triângulos equiláteros formados nas laterais do campo no último terço.
0: Gente do céu.
1: Era quase uma fórmula.
2: Dava aula de geometria para o jogador, para os goleiros.
1: Exatamente.
4: O Roger tem as suas frases mesmo.
1: Tem,
4: né,
1: as suas frases. Cada time que ele passa tem uma que fica marcada, né? Eu nunca me esqueço do triângulo equilátero do Palmeiras, que era um time ruim na época também.
0: Querem,
1: né,
0: Roger Machado no lugar do Abel?
1: Não, não. É Pepe Guardiola.
0: Então,
1: agora ele tá no mercado, Paula Valdez. Ele vai adorar a pressão do futebol brasileiro. Adorar.
4: Sabe quem tá no mercado também, Lupato? Jorge Jesus, que foi campeão da Liga Saudita ontem com o Cristiano Ronaldo, primeiro título, inclusive, do Cristiano, e o Jorge Jesus saiu, se mandou, disse que vai passar férias em Portugal e mandou o recado, hein? Disse que vem ao Rio de Janeiro também, mas vem só passar férias, não vem pra treinar.
0: Ele quer muito voltar aqui pro Brasil,
4: é, pois
0: né?
4: É, vem só pra treinar, ou melhor, vem só pra tirar férias, disse que não quer treinar, não pensa em treinar de novo aqui.
0: É que
4: aqui,
0: ele foi endeusado no Flamengo também.
4: Foi um ano de trabalho quase com 4 derrotas só, é uma estatística absurda, altíssima, além, é claro, de ter conquistado os dois principais títulos do nosso futebol, Brasileirão e a Copa Libertadores, principalmente a Libertadores, do jeito que foi, com dois gols nos acréscimos.
1: Ô, Pedro Coen, bom, falando agora aqui do nosso futebol, nível cai um pouco em comparação ao Manchester City, Guardiola, mas temos rodada do Brasileirão com bons jogos, inclusive amanhã Flamengo e Palmeiras se enfrentam.
4: E... exatamente. E tem transmissão da Bandeirantes. Para essa, a gente já tinha antecipado aqui ontem, né, Lupato? Disputa virtual pela primeira colocação do Campeonato Brasileiro. A partir das 9 horas, no Maracanã, então, Flamengo e Palmeiras. Lembrando que o Palmeiras, independente do resultado, não perde a liderança do campeonato amanhã. Segue com pelo menos um ponto à frente do Flamengo, mesmo que perca o jogo. Mas é importante vencer, porque o Flamengo ainda tem um jogo atrasado. Então, se ganha do Palmeiras amanhã e vence o Mirassol nessa partida atrasada, assume a ponta da tabela, independente daquilo que aconteça nas partidas do Palmeiras daqui pra frente. Além desse Flamengo e Palmeiras, ainda tem jogo do Corinthians no domingo, mas no sábado tem São Paulo e Botafogo a partir das 5 horas da tarde, reestreia de Dorival Júnior pelo Campeonato Brasileiro, ele que já treinou Corinthians nessa competição esse ano, volta agora à casa-mata do São Paulo contra o Botafogo às 5 horas da tarde, e depois às 7 tem Grêmio e Santos, jogo em Porto Alegre, muito decisivo para as duas equipes, né? Ao contrário de Flamengo e Palmeiras, porque Grêmio e Santos brigam contra o rebaixamento agora. Então, jogo importantíssimo para os dois que precisam pontuar, viu, Paula? Não tá fácil.
0: Todo ano
4: Grêmio,
0: é a mesma coisa, todo ano eu tô ali para quase cair de novo, para quase cair de novo, e de novo, né? Pra
4: tem
0: quase
4: sido
0: cair.
4: Complicado.
0: Nossa,
4: gremistas, santistas,
0: anos,
4: corintianos também, apesar de ter vencido a Copa do Brasil no ano passado, não tão
0: até
4: tendo
0: o Inter
4: vida fácil.
0: Tá melhor que eu, vai
4: pois
0: entender.
4: Pois é, o Inter que foi lanterna do Brasileirão esse esse ano em algum momento, já tá lá na, brigando pela parte de cima da tabela. Ó, o Corinthians então joga no domingo às 6h30 contra a equipe do Atlético Mineiro, que venceu ontem pela Copa Sul-Americana. O Corinthians ficou só no empate. Antes de eu devolver para vocês então, finalizando com a Conmebol, divulgou hoje, acaba de divulgar a data do sorteio das oitavas de final. No próximo mês, dia 26 de junho, sorteio das oitavas de final da Copa Libertadores e da Copa Sul-Americana, pessoal.
0: Valeu, Pedro. E muitos jogos aqui, inclusive na Bandeirantes, com o nosso time e a nossa equipe, né?
4: Exatamente. Quase todos, inclusive, viu? Na Copa do Mundo a gente vai trazer todos os detalhes para todo mundo que nos acompanha. Assim como já trazemos de Libertadores.
3: Saiu a escala ontem, né, Pedro Cunha?
4: Saiu.
3: Você já pesquisou lá, deu aquele Ctrl F para pesquisar só o seu nome? Quantas vezes pesquisei. Aparece?
4: Olha, eu acho que eu tô em 19 jogos nessa primeira fase.
3: Só na primeira fase?
4: É, na primeira fase, depois... fase de grupos.
3: Bom, boa sorte, Pedro.
4: Muito obrigado.
3: Esperar o mês de junho,
0: mantenha
3: julho,
0: bem
3: movimentado.
2: É. Mas também a eleição nos espera. Também.
3: Exato. Ah. Isso também. É bom que a gente assiste de camarote eles na Copa do Mundo, aí depois inverte, né? Eles vêm pro camarote e a gente acaba...
0: Aí começa em agosto e só termina em outubro.
3: Pois é. 11 horas 16 minutos.
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6: Copa do Mundo chegando. E aí, vai apostar em quem? A seleção da Croácia aposta mais uma vez em um dos melhores zagueiros do planeta. Estamos falando de Gvardiol, 24 anos, desde os 14 atuando na base da seleção croata. Atleta do Manchester City, que já mostrou ser um dos jogadores mais respeitados da nova geração. É forte, rápido e muito seguro. Gvardiol, sem dúvida alguma, pode liderar a defesa croata em mais uma grande campanha da Copa do Mundo. E aí, com Gvardiol, a seleção croata está segura na defesa?
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1: Horas 17 minutos, estamos de volta aqui com o Manhã Bandeirantes. E olha, alguns ouvintes estão nos encaminhando aqui uma foto impressionante mesmo, de um acidente que aconteceu aqui na capital paulista, no bairro da Vila Olímpia. Olha
2: Nossa!
1: Isso!
2: Nossa!
1: É na Praça Raul Cortez ali, que fica bem...
2: É um Porsche?
1: Uma Porsche, bem ao lado, na verdade, em frente, do outro lado da rua, da principal entrada do shopping Vila Olímpia. Sabe?
2: Uhum. Mas vamos descrever, né? Ele entrou naquela pracinha em que há equipamentos para prática esportiva, não é isso?
3: Isso.
2: Imagina
3: isso.
2: Se tem alguém ali.
1: São
2: tinha,
1: aqueles
2: não?
1: pequenos espaços que contam com propaganda, e aí essa publicidade banca também ali uma barra de ferro, uma coisinha ou outra para exercício físico, e aí ele perde o controle, obviamente, e atropela toda essa estrutura metálica que ficou parcialmente destruída, assim como o veículo que teve a frente
3: Nossa. Destroçada,
1: né, durante a batida. Ó, numa análise inicial aqui, a gente consegue dizer que estava em alta velocidade, né? Pela força.
3: Poxa, pela força. Não, e
1: para
3: parar
1: batida.
3: Aí também, né? Porque
1: Exatamente. Você
3: sai da rua e vai parar na praça, gente.
1: Exatamente. E até me parece que o airbag abriu também, né? Ou seja, uma batida forte. E aí, vários ouvintes estão passando por ali, estão mandando pra gente o... Deixa eu tentar pegar um nome aqui desse. O Luiz Rosano até mandou aqui aí, ó. Mais uma Porsche descontrolada. É complicado.
3: Problema
1: um outro
3: é da
1: ouvinte
3: Porsche,
1: já tinha
3: né?
1: mandado várias e várias imagens
3: gente.
1: Aqui pra gente. Nós já entramos em contato com a CET, com a Secretaria da Segurança Pública, pra entender como que aconteceu tudo isso, como que chegou, né?
3: E onde
1: a
3: tá
1: esse
3: ponto. Motorista?
1: Onde
2: entrou
1: tá
2: em contato
1: esse motorista?
2: Com quem?
1: CET e SSP, Secretaria da Segurança Pública.
2: E a CET já
1: também.
2: Respondeu?
1: A CET respondeu que está apurando.
2: Boa resposta.
1: É, até nossos ouvintes mandaram várias aqui, mas aparentemente ainda não tinha chegado lá para eles, entendeu, Sabina? E aí a SSP ainda não nos respondeu, deve estar também apurando os fatos. Vamos aguardar para ver.
3: Mas alguém interditou ali, porque pelas imagens aí que o ouvinte nos mandou, o local onde a Porsche sai ali da rua e atravessa na praça, e justamente nesse aparato metálico aí de atividade física, que destrói tanto o carro quanto esse aparato, tem ali aquela fita de isolamento. Alguém já passou por lá para colocar essa fita de isolamento ali no local.
1: Sim.
3: O isolamento tá justamente bem. Porque embaixo dessa placa aí metálica tem uma estrutura de madeira. E foi exatamente
2: isso foi de madrugada.
3: Onde o carro acabou atravessando.
1: É, isso aí, pra acontecer durante o dia, é mais difícil, que aquela rua ali é muito movimentada, né?
3: É.
1: Deve ter sido ali no finalzinho da madrugada, comecinho da manhã de hoje. Bom, 11 horas e 20 minutos.
3: Vamos aguardar, né, as respostas aí das autoridades. E agora, vamos pra Curitiba, aquela história horrorosa. Sabino comentou aqui mais cedo. Eu não consigo imaginar como que um advogado diz assim, olha, ele queimou a cabeça dela, mas ele não queria matar, ele queria fazer o quê? O que ele queria fazer com isso, né? É um absurdo o que está acontecendo.
2: Ele acendeu o fósforo, o
3: exatamente,
2: isqueiro, né?
3: Queria fazer o quê? Não, olha, gente, a Lorena Pelanda vem chegando de Curitiba porque a Justiça do Paraná decidiu que esse homem, que ateou fogo na ex-mulher, não teve a intenção de matá-la. Eu não sei o que a Justiça entendeu. Teve a intenção de quê? Queria o quê? Queimar a cabeça dela, por quê? Né? Era um bom homem, estava querendo fazer uma bondade com ela, não consigo entender. A Lorena Pelanda vem chegando e conta pra gente. Oi, Lorena, bom dia.
4: Ótimo dia a você e a todos. O Ministério Público do Paraná vai recorrer da decisão que mudou a tipificação do crime cometido por um homem que ateou fogo na ex-mulher. A mudança faz parte de uma decisão da Primeira Câmara Criminal do Tribunal de Justiça, que atendeu um pedido da defesa e passou a tratar esse caso como lesão corporal grave. O crime foi em junho do ano passado, em Maringá, na região norte do Paraná. José Rodrigo Bandura usou um acendedor de churrasqueira e um isqueiro para colocar fogo fogo na companheira após uma discussão na casa onde moravam. A vítima teve queimaduras de terceiro grau. A decisão aponta que o homem não teve intenção de matar, permaneceu ao lado da companheira e auxiliou ela o tempo todo. A vítima sobreviveu, mas teve várias queimaduras pelo corpo e sofre ainda com as lesões. O Tribunal de Justiça afirma que o processo está em sigilo e que Bandura continua preso preventivamente.
1: Continua preso preventivamente, ainda bem, até porque o tal Bandura não era réu primário. Sabe por quê?
3: Adivinha.
1: 6 anos atrás, ele já tinha tentado. Colocou fogo na casa de uma ex. Na casa.
2: E aí é absolvido.
1: Não, e aí tava na rua, namorando outra, foi lá e colocou fogo agora na mulher.
3: Absurdo,
1: e não,
3: gente,
1: na casa.
2: E aí corre em sigilo de justiça.
1: Sigilo? Sigilo de justiça.
3: A gente teve, inclusive, aí nas últimas semanas, a gente lembra que lá atrás, quando o Lula assume o governo, na época tinham várias ministras mulheres, inclusive, muitas que foram substituídas por homens, ele fala e aumenta ali a questão de tentar dar apoio às mulheres, contra a violência contra as mulheres. Não deu muito certo, porque em 2025 a gente teve o aumento do número de feminicídios, inclusive recorde. Nas últimas semanas, o governo federal veio apresentando de novo novas propostas para melhorar a segurança das mulheres no país. Espero que dessa vez adiante. Mas além dessas propostas, além de prevenção que a gente tanto fala por aqui e de educação, tem que ter a justiça fazendo o papel dela, né? Porque acabei de me lembrar daquele outro juiz em que o cara era casado com uma menor de idade e ele não considerava uma violência sexual. Não considerava em nenhum momento um abuso de menor. Aí teve que vir os jornalistas falar, aí vira uma pressão, aí inverte tudo. Né? Pode ser que agora a Justiça do Paraná resolva inverter tudo por conta da pressão. Mas não é a nossa pressão que tem que fazer, é a consciência, a justiça. Como assim? Não foi uma tentativa de homicídio? E o que o Lupato falou, já tinha de novo, né, a ficha dele suja, e também por conta disso. Então, que uma das questões é justamente o uso obrigatório de tornozeleira eletrônica para esses homens permanecerem distante das mulheres que ameaçam e que violentam. Que assim seja, que funcione dessa vez.
1: 11 horas 24 minutos.
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1: Vamos mudar de assunto, falar de coisa boa?
3: Pelo amor de Deus, vamos. Gente, precisa.
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1: Estamos ouvindo Tiaguinho com a música Ponto Fraco. Ele que é uma das centenas de atrações da virada cultural da capital paulista, que acontece neste fim de semana, e é sobre isso que nós vamos conversar agora com o secretário municipal da cultura, Totó Parente. Tudo bem com o senhor, secretário? Bom dia, seja bem-vindo aqui à Rádio Bandeirantes. E já começo com uma pergunta: qual a principal novidade para esse ano, hein?
5: Bom dia, tudo bem? A principal novidade é o próprio slogan da virada, o Festival do Festival. Não será um festival de música, um festival de circo ou um festival de cinema. Será um festival que englobará todas as linguagens de cultura, cinema, literatura, cultura popular, artes visuais, em todos os cantos e na cidade inteira. Será um grande festival. Teremos aí pela primeira vez a participação das 32 escolas de samba da Liga Especial. Teremos pela primeira vez o MASP aberto às 24 horas na Avenida Paulista, gratuitamente, adesão de todos os museus da cidade de São Paulo e um grande festival que unirá São Paulo de norte a sul, de leste a oeste.
3: Agora, secretário, além dessas novidades também, a gente tem atrações espalhadas por todas as regiões da cidade. Dá dica aí para o pessoal que quer se locomover entre uma região e outra, que horas começa, que horas termina. A gente tem aí a previsão de um friozinho também para esses dias.
1: E chuva.
3: Né?
5: A virada ela começa por volta de 18 horas, né, em todos os palcos. Teremos palco na Zona Sul, na cidade de Ademar, Teópolis, no Grajaú. Teremos na Zona Norte, na Freguesia do Ó, na Parada Inglesa, na Zona Leste, no Parque do Carmo, em Guaianazes, em Sapopemba. Teremos no centro, no Anhangabaú, na Sé, no Arouche, na República, na São João. uma grande programação com artistas renomados, com Pérez, com Marina Sena, com Michel Teló, com Vitor Clay, com Luísa Sonza e também um grande número de atrações de artistas da nova geração.
2: Bom dia, Marco Antônio Sabino. Algumas edições da Virada Cultural tiveram problemas de segurança pública. Perdemos, né, o secretário? Temos o secretário?
1: Eu não entendi ainda se a gente perdeu o contato com o secretário ou se travou um pouco. Sabino entrou, ele continua com a gente. Vamos tentar, Sabino. Faça
2: Vamos
1: a sua
2: tentar.
1: Pergunta.
2: Secretário, não sei se o senhor está me ouvindo, mas eu falei que algumas edições da Virada Cultural no passado tiveram problemas de segurança. Como é que se vai preparar agora essas regiões onde vão acontecer os eventos do ponto de vista de policiamento?
3: Acho que está picotando. Não sei se temos...
5: Vocês estão me ouvindo?
3: Agora sim. Estamos, secretário. O senhor ouviu a pergunta do Sabino, secretário? Sobre segurança pública.
5: A dificuldade... Oi?
3: O Sabino perguntou para o senhor a respeito de segurança na Virada Cultural.
2: Acho que
3: a conexão está muito ruim.
1: Não vai dar mesmo.
3: Tá,
1: vamos tentar refazer aqui o contato com o secretário, ele que estava conversando com a gente direto do Vale do Anhangabaú, onde fica o principal palco dessa Virada Cultural de 2026.
3: Enquanto a gente espera ele, vamos dar dica de transporte, que eu até tinha perguntado para ele, todas as regiões da cidade,
1: isso,
3: né? Transporte sobre trilhos em São Paulo vai funcionar 24 horas, tá? Durante o fim de semana da Virada Cultural, ou seja, metrô, CPTM, trens urbanos, tudo isso circulando durante a madrugada, só que com regras diferentes para cada linha. Enquanto algumas permitem embarque normalmente, outras ficam abertas apenas para desembarque e também transferência. Então, por exemplo, metrô, linhas 1 azul, 2 verde, 3 vermelha e 15 prata, funcionamento integral, incluindo a madrugada de sábado para domingo. CPTM, linhas 10 turquesa, 11 safira, 12 coral e 13 jade, os trens circulam na madrugada, entre meia-noite e 4 horas da manhã. As estações vão estar abertas apenas para desembarque e transferência. E aí, falando da outra concessionária Motiva, também outras linhas, a gente tem a linha 4 amarela, 5 lilás, 8 diamante e também a linha 9 esmeralda. Nessa questão aqui dessas linhas da concessionária Motiva, elas vão estar abertas durante toda a madrugada de domingo, mas também somente para desembarques e transferências. TIC Trens, linha 7 Rubi, a estação Palmeiras Barra Funda vai funcionar 24 horas para embarque e desembarque. E aí a gente tem alterações no trecho Perus-Caieiras. A partir da meia-noite de domingo vai ter alteração nesse trecho por causa de serviços de manutenção da rede da área. Então embarque e desembarque acontecem pela mesma plataforma nos dois sentidos.
1: E olha, o Quinto Sinal marcou 11h30. Tem muita gente que pensa, né, como o destaque é sempre para as grandes atrações, nomes importantes da música brasileira que passam sempre pela Virada Cultural aqui de São Paulo, tem muita gente que não sabe que existem muitas outras coisas, né? A gente tem teatro, tem cinema, tem museu de graça. O MASP, pela primeira vez na história, vai ficar aberto de forma ininterrupta por 24 horas.
2: Você sabe que eu fui uma vez num evento desses muito interessante. Era a declamação de poemas byronistas dentro do Cemitério da Consolação.
1: Ixi.
3: Nossa, não ia não, sabia?
1: Interessante ou mórbido? Pra que lado
2: não,
1: que você...
3: Era de dia ou à noite?
2: Não,
3: sabia?
2: à noite.
3: Nossa,
2: propositalmente à noite.
3: Não.
1: Você sabe que no Cemitério da Consolação há, aos sábados, se eu não me engano, visita guiada ao cemitério.
2: Isso, gente? Existe. Porque é muita porque obra de arte.
1: Muita
3: mas
1: obra
3: não dá
1: de
3: pra
1: arte,
3: ser durante o dia,
1: e muitas
3: não?
1: Personalidades também, isso, que estão ali enterrados.
3: Gente, morro de medo.
1: Tem. E faz sucesso, viu? A visita guiada ao cemitério.
3: Vocês lembram da época de gincana nas escolas? Era uma delícia, né? E aí, teve uma das gincanas que tinha que ir no cemitério. Não, gente, vocês não têm noção. Paula fazendo escândalo. Nunca entrei num cemitério à noite na minha vida. Eu vou lá, visito Buenos Aires lá, né? Tem um cemitério super bonito.
2: Recoleta.
3: Recoleta, isso aí, que tem a Eva Peron. Mas de dia, de noite, não me chama que eu morro de medo. O que, que vai acontecer? Não sei. Mas eu tenho trauma.
1: Deixa eu passar aqui, então, a prestação de serviço. O MASP vai ficar aberto de forma ininterrupta por 24 horas.
2: É legal.
1: Entrada totalmente gratuita. Das 6 horas da tarde do sábado até as 6 da tarde do domingo. O Museu do Ipiranga também embarcou na Virada Cultural. Participa com a entrada gratuita nos dois dias. E oferece também espetáculos, atividades educativas, visitas mediadas, inclusive com libras, interpretação, para que todos possam participar. Tem também o Museu Catavento, com a programação voltada à família, o Museu de Arte Sacra, que também integra o Festival dos Festivais, como está sendo chamada a Virada Cultural. Então, tem muita coisa para você fazer. E sabe uma que me surpreendeu bastante? Terá no Teatro Municipal de São Paulo uma homenagem a grandes álbuns da música brasileira. Puxando toda a história da música legal. Brasileira e fazendo uma homenagem aos grandes álbuns. Sabe onde tem programação? No prédio do Tribunal de Justiça de São Paulo.
2: Olha.
1: Literalmente a cidade para.
3: Para
1: virar uma ferramenta cultural durante um fim de semana. E isso é bacana demais. Olha, aparentemente o secretário está de volta conosco. O Sabino tinha perguntado para o senhor, secretário, sobre segurança. No ano passado foram registradas algumas queixas em relação a isso. E para esse ano, está reforçada?
6: Sabino, a segurança esse ano nós teremos o maior contingente de segurança já empregado no evento na cidade de São Paulo. Serão mais de 1.009 homens e mulheres de todas as forças de segurança do estado de São Paulo. Polícia Militar, Polícia Civil, Corpo de Bombeiros, Defesa Civil, Guarda Civil Metropolitana e Segurança Privada. Mais de 9 mil homens, 50 mil câmeras de smart tampa, drones de reconhecimento facial, então, teremos esquemas de segurança muito forte para garantir a tranquilidade de todos aqueles que queiram vir à virada. O centro todo mundo policiado e em cada palco na periferia também um grande esquema de segurança. Posso garantir a você que está ouvindo a Rádio Bandeirantes nesse momento, pode vir com seu filho, com sua esposa, com seu pai, com seu namorado, com seu neto, com seu avô, que você terá um grande passeio no centro da cidade de São Paulo, bem como na periferia da nossa cidade, todo mundo limpo, organizado e seguro.
1: Secretário, enquanto a gente tentava refazer o contato aqui com o senhor, estávamos conversando sobre experiências que são únicas, que podem acontecer, ser feitas em finais de semana da Virada Cultural. Porque muito se fala sobre show, música, mas tem biblioteca, tem museu, tem teatro, de tudo um pouco, né? O que o senhor destacaria fora dessa rota que chama mais atenção?
2: Qual que é a atração mais curiosa?
6: Olha, se eu tiver tempo, uma coisa que eu quero ver chama Corredor Operístico. Esse Corredor Operístico vai acontecer na Central Técnica do Teatro Municipal, que fica no Canidé, em frente ao Campo da Portuguesa. Isso é lindo, é um passeio num túnel, onde terá canto lírico, ópera, encenação artística, cantos afro-brasileiros. Então será uma mistura de todos os ritmos, uma coisa totalmente diferente, totalmente inusitada, totalmente nova. Né? Eu, para mim, seria assim, um dos grandes momentos. Outro momento maravilhoso será no domingo, às 13 horas, no Cine Copan, que é um prédio que está em reforma, com a exibição da peça Hamlet. Né? Um espetáculo lindo, maravilhoso, com grande corpo de atores, um teatro que está em obras, sem cortinas, usando somente a luz. Fora isso, Biblioteca Mário de Andrade, com muita literatura, Casa Tomiotaki, uma visita à Casa da Tomiotaki. Teremos as salas de cinema do SPCine, 32 salas de cinema, para as crianças, o filme Super Mario. Teremos 50 sessões especiais nas nossas salas de cinema para pessoas com espectro do autismo, né? Livros, literatura, dança, música clássica, desenhos, museus, são experiências das mais diversas. Eu ouso dizer que talvez, né, eu não acompanho tanto tempo a virada, é o segundo ano que eu estou como secretário, mas talvez seja a virada mais diversa que São Paulo já teve pela quantidade de parceiros. 20 unidades do SESC. Cada unidade do SESC com uma programação

0: eu estava ouvindo aqui vocês falarem, enquanto eu estava fora do ar, vocês falaram melhor que eu, muito melhor. Vocês deram todos os serviços e todas as informações da virada, que talvez eu nem precisasse falar. Vocês foram muito bons. Muito obrigado.
1: Obrigado, viu? Olha, e o secretário, ele pontuou que o Cine Copan vai receber a peça de teatro Hamlet, Sonhos que Virão. É uma peça que o Danilo Gobato, que daqui a pouco vai voltar com a programação da Virada Cultural, o Danilo vai destacar, claro, né? Ele sempre traz dicas de cultura às sextas-feiras. Hoje teremos um fim de semana de Virada Cultural. Trará dicas da curadoria dele para você conseguir montar uma programação na virada. Só que o ponto importante é que Hamlet no Cinecopan tá em cartaz, mas no fim de semana de graça, por conta da Virada Cultural. Esse é o lance, se você quiser comparecer. Cinecopan que não vai ser teatro, vai ser cinema, como o nome já indica. Mas está em reforma, ele está em uma curta temporada aberto, depois fecha de novo, fica um tempão fechado, só será inaugurado mesmo no ano que vem. Uma parceria público-privada, uma empresa assumiu ali o espaço. 11h39.
2: Vamos chamar o nosso Luiz Felipe Nunes, que está a semana inteira acompanhando o maior evento hospitalar, o maior evento de saúde da América, que acontece aqui em São Paulo. Hoje é o último dia. Luiz Felipe Nunes vem chegando, conta pra gente o que ele viu ao longo da semana. Como é que tá essa sexta-feira por aí, hein, Luiz? Bom dia para você.
3: Muito bom dia, Paula. Bom dia para vocês que nos acompanham aqui na Bandeirantes. Último dia do Hospitalar, maior evento das Américas sobre saúde. Essa parceria intensa, novamente, mais um ano entre o Grupo Bandeirantes de Comunicação e Abmed, associação que representa 65% do setor em relação à tecnologia, às inovações. Nós mostramos várias inovações ao longo desses últimos dias, inclusive com mais informações tanto aqui no Dial quanto nas nossas redes sociais, um lançamento importantíssimo, o Observatório Permanente da Saúde 2050, pensando também na saúde para os próximos anos do nosso país. Aqui do meu lado, eu estou na Medtronic, está a Ana Carolina Tamburrino, que é especialista de produto. Ela tem diversas inovações para mostrar, inclusive sobre o setor da saúde, para benefícios para os pacientes e também para os hospitais, que é o melhor dos mundos. Ana, muito obrigado por nos atender aqui na Bandeirantes. Gostaria que a senhora, então, falasse sobre essas inovações e sobre a importância desses novos produtos lançados.
4: Eu que agradeço. Nós temos aqui o novo Biz Advance, o nosso monitor de nível de consciência. Trazemos aqui no stand o robô Hugo Haas para cirurgia minimamente invasiva e temos também o ecossistema Able para neurocirurgia, trauma e otorrino, utilizando o robô Mazor.
3: Ana, a gente está do lado de um equipamento que é específico, uma melhoria, um marco, inclusive, para o setor dos hospitais, para as anestesias. Eu gostaria que a senhora descrevesse, para quem está nos acompanhando apenas pelo áudio, o que nós estamos vendo aqui, também a importância para os pacientes, para a segurança dos pacientes e para os hospitais também.
4: Exatamente. Esse é o monitor de nível de consciência. Ele auxilia os anestesistas a administrarem os anestésicos de uma forma segura, na medida certa, personalizando essa anestesia, não administrando de uma forma excessiva, nem em um formato insuficiente, trazendo mais segurança para o paciente.
3: É um monitor, a gente está conseguindo ver. Vai, a Ana me explicou, vou ver se eu fiz a lição de casa direitinho. Monitor que vai de 0 a 100, mostrando exatamente o nível de consciência do paciente. E ele é extremamente didático para os médicos, para as pessoas que estão aplicando a anestesia. Então, um marco, parece algo, e é muito mais seguro para a nossa sociedade. Então, mais uma vez, mostrando uma inovação. Agradeço muito a sua participação conosco, Ana. Vou devolver para os estúdios, nesse que é o último dia. E fico convite para mais conteúdos da Hospitalar nas nossas mídias digitais. Tem mais entrevistas, mais conteúdos. Tudo que você escutou e viu aqui na Bandeirantes, também nas nossas mídias digitais. Volto com vocês.
2: Valeu, Luiz. Convite feito. Obrigada. Aproveite aí o último dia. E é isso. Você pode acompanhar também nas nossas redes sociais aqui da Bandeirantes. Essa e outras notícias, porque as nossas redes estão sempre atualizadas.
1: É isso aí. 11h42, tem mensagem de ouvinte chegando, hein?
5: Fala, Rádio Bandeirantes, é o Ricardo de Mauá. Estou acompanhando aqui a informação do Pepe Guardiola, né, que saiu aí, vai ficar um ano sabático. E dizer que o Cohen é fantástico, hein? Vocês acertaram aí no jornalismo aí, hein? Esse jornalista de esportes é fantástico, gosto muito do

0: Parabéns aí pelo trabalho dele. E falando um pouco mais do Pep Guardiola, eu assisti um tempo atrás uma série que chama Ted Lasso, Paulinho. Você gosta de série, né? O Lopato também, Sabino. E o Ted Lasso tem uma participação do Pep Guardiola. Muito legal, viu? Super, super legal a participação dele. Um abraço para vocês.
1: Olha, eu adoro série e sei que tá todo mundo falando dessa Ted Lasso aí.
2: Então, algumas
1: Obrigada,
2: temporadas
1: gente. Vou
2: já,
1: ouvir
2: né? Mas
1: mesmo.
2: eu não assino a plataforma lá, o streaming que ela tá. Aí fica mais difícil de assistir, né?
3: Não
1: Ah, eu
3: dá
1: não
3: pra
1: sei
3: assinar
1: qual é.
3: tudo,
1: Não
3: gente. É
2: dá,
3: muito
2: não
3: caro.
2: dá. Eu já coloquei na cabeça que tenho que fazer opções, porque senão.
1: Sabe que tem algumas alternativas. Eu fiz um pacotão, depois eu conto para vocês. Mas também aprendi isso com o pessoal fazendo entrevista de economia. Você vai lá. Assina. Assiste todas. Cancela. Aí assina outra. Assiste todas que você quer, vai cancelando, vai assinando e cancelando.
2: Ixi,
1: Não vai conseguir, né,
2: não
1: Lopato? Vai se
2: consigo.
1: perder todo, vai esquecer de
2: Não
1: cancelar, vai dar um
2: consigo.
1: rombo ali na
2: É,
1: conta no
2: então.
1: final
2: E
1: do
2: vou
1: mês.
2: culpar a Paula Valdez.
1: E vai me culpar. Vai querer que eu pague a conta ainda.
2: 11h44, ó, dá tempo da gente ir à Capital Federal. A Natália Ferreiro, da Bandeirantes Brasília, tá conosco para falar sobre esse pedido que foi negado de delação para Daniel Vorcaro. Por quê? Querem mais. Querem mais nomes, querem um valor maior de dinheiro devolvido por ele. E agora, claro que a defesa se movimenta de um lado, os investigadores do outro. Enquanto isso, a pressão no Congresso pela CPI do Master também, né, Ferreiro? Bom dia.
4: Oi, Lopato. Bom dia para você, Paula,
1: Bom
4: Sabina, todos
2: dia. Bom
4: que nos
2: dia.
4: acompanham. É isso. A defesa de Daniel Vorcaro, então, pede a transferência dele, né, da Superintendência da Polícia Federal. Os advogados esperam obter essa liberação da justiça para que o dono do Master volte para a Papudinha. A decisão foi tomada após a PF transferir Vorcaro da sala especial em que estava para uma cela comum na sede regional da PF na capital. Os defensores avaliam que o espaço onde ele está é mais precário do que o local onde permaneceu até meados de março. Há 2 meses, o banqueiro foi levado para a Superintendência da Polícia Federal para dar início às negociações sobre uma delação premiada. E ontem, a Procuradoria-Geral da República decidiu, então, manter as conversas sobre uma colaboração do dono do Master, mesmo após a PF rejeitar a proposta. Os advogados de Daniel Vorcaro fizeram, então, chegar à PGR a informação de que estão abertos a novos esclarecimentos. Lopato.
2: Tá aí a Natália Ferreiro falando um pouco mais sobre o que foi argumento da defesa de Daniel Vorcaro. Só que enquanto isso, aparentemente, ele tá numa cela comum da Polícia Federal em Brasília, defesa querendo levar pra Papudinha, mas não sei não, né? Os investigadores claramente pressionando por isso. Fora outras operações, que foram desdobramentos da Compliance Zero que prendeu o dono do Banco Master e que já levaram para a cadeia, por exemplo, o pai dele, né? Estão
1: E
2: chegando a
1: dizem que passou
2: pessoas
1: mal,
2: que a
1: né?
2: gente falou aqui no
1: Ah,
2: começo,
1: é.
2: teve um ataque nervoso.
3: Teve uma síncope quando soube que a delação tinha sido negada pela Polícia Federal. Passou mal, precisou de ajuda médica lá.
1: Mas a história é até uma apuração do Caio Messina ontem que ele passou pra gente, foram duas questões que a Polícia Federal falou. Um do valor. Eu estava até na época, na hora, no Tarde Band News, com o jurista André Marcílio. Eu falei assim, ele quer devolver 40 bilhões em 10 anos. Quantos anos ele levou para roubar 40 bilhões? Ele roubou 40 bilhões e quer devolver em 10 anos. Aí a polícia disse, não, é menos tempo que você devolve dinheiro e é mais dinheiro, não são os 40 bilhões. Então, esse é um fato que está pesando ali nessa delação que pela Polícia Federal não passa. E do outro lado, tem a questão dos nomes. A polícia quer nome. E ele não está entregando
3: Ele
1: nomes
3: está
1: às
3: dando nomes
1: autoridades.
3: seletivos, né? Ele não está entregando todo mundo, não está entregando os principais figurões que todo mundo já sabe estão envolvidos, porque as provas já apareceram. Agora, eu escrevi sobre isso, ele vale muito mais do que 40 bilhões hoje. Eu não sei como, né? Mas ele vale muito mais do que 40 bilhões. Vocês imaginem quantas carreiras, quantos patrimônios e até quantos casamentos. Lembrem-se das festinhas com as moças que vêm da Ucrânia, né? Então ele vale muito mais do que 40 bilhões, essa é a verdade.
2: Olha, aí no Congresso, eu sou do time mais pessimista que já não acredita mais em CPI. É muito mais palanque político do
1: Ah,
2: que
1: também
2: ajuda
1: acho.
2: em investigação. Termina sempre em pizza. A CPI do Master nem começou, nem tem previsão para isso. Já virou política, né? Um tenta empurrar para o outro o envolvimento com Daniel Vorkaro e o escândalo do Master. Essa pressão pela criação continua, né, Ferreiro? Mesmo com o presidente da Câmara, Hugo Mota, dizendo que só vai instalar seguindo o regimento interno da casa. Isso significa que são mais ou menos 15 pedidos antes da CPI do Master, né?
1: E no Senado, que tem o pedido para uma CPI mista, Davi Alcolumbre não quer falar no assunto.
2: Não vão.
4: É, então, o presidente do Senado disse, né, reiterou sua resistência à criação de uma CPI para investigar então o Banco Master, e durante a sessão realizada ontem, diversos parlamentares cobraram formalmente a leitura dos pedidos de abertura das comissões, sustentaram que a instalação é um processo automático, assim que atingido o número mínimo de assinaturas exigido pela legislação. Em resposta às cobranças, Davi Alcolumbre chegou a se desculpar, mas manteve a posição afirmando que a decisão final sobre a instalação dos colegiados cabe à presidência da casa. E atualmente o Congresso acumula oito iniciativas de CPIs voltadas ao Banco Master, das quais seis já possuem as assinaturas necessárias para avançar, aguardando então apenas o ato formal de leitura para serem oficializadas. Volto com vocês.
1: Olha, rapidinho aqui o que o jurista André Marcília me falou ontem, é que mesmo aí sendo cético em relação às CPIs, ele falou que a criação de uma CPI pode ser mais democrática, ou seja, a gente pode ver aí nomes de todos os lados envolvidos aparecendo e não com os vazamentos como estão acontecendo agora.
2: 11h49, obrigado a Natália Ferreiro, repórter da Bandeirantes Brasília. Ó, vamos para o último intervalo, rapidinho aqui no Manhã Bandeirantes desta sexta-feira. E como tradicionalmente acontece, nós teremos na volta o bloco com dicas culturais hoje, especialmente para você que quer curtir a virada cultural, mas ainda não sabe qual será a programação.
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0: 8h43, reta final do Manhã Bandeirantes. Danilo Gobato aqui com a gente no estúdio para falar de virada cultural. E nesse show de abertura no Vale do Anhangabaú, teremos o maestro João Carlos Martins comandando. E essa é uma das outras atrações, né, Danilo? Periclão, Pericles, bom dia.
1: Fala, Lupato. Bom dia, Sabino. Bom Paula, dia. Ouvintes bom dia. Aqui do Manhã Bandeirantes. Bom, todo mundo já sabe que a virada cultural acontece nesse final de semana, sábado e domingo, na capital paulista. Uma verdadeira maratona de arte e cultura. E aqui no Manhã Bandeirantes a gente vai destacar aqui alguns palcos, né? Algumas atrações. Que serão 24 horas de uma programação intensa, recheada aí para todos os gostos. E eu queria começar justamente com o palco principal. O palco principal será montado no Vale do Anhangabaú e por lá passarão nomes como o João Carlos Martins, o Péricles, que a gente ouviu aqui de fundo, a Luísa Sonza, isso no sábado. No domingo tem Marina Sena, tem Seu Jorge, tem Alexandre Pires, no domingo. No palco montado na São João, vamos aí do Brega ao Calypso, né? No sábado, Sidney Magal, Odair José. No domingo, Gabi Amarantos, Otto cantando Reginaldo Rossi e a Joelma. É uma programação de peso no Teatro Municipal também, no nosso municipal, com Eduardo Araújo e Evinha no sábado, show separados, tá? Eduardo Araújo é um show, a Evinha um outro show. E no domingo, a cantora Cláudia, que esteve recente agora aqui na Bandeirantes, e também fechando aí no Municipal no domingo, Baile do Simonal, com o Wilson Simoninho, o Max de Castro, os irmãos, cantando as músicas do repertório do pai do Simonal. Em Itaquera, o destaque é para o show do Tiaguinho no domingo. Na Freguesia do Ó, Titãs no sábado e no domingo, Arlindinho e Demônios da Garoa. E ainda tem na virada cultural, é claro que a gente está trazendo aqui uns destaques, né? Em algumas regiões de São Paulo, mas vale lembrar que todas as regiões da capital paulista vão receber apresentações de circo, de dança, de exposições, shows, teatro. As bibliotecas vão funcionar, tem peças de teatro também, tem museus funcionando ao longo de todo o final de semana para atender essa programação especial da virada cultural. A gente está falando aqui alguns nomes, mas ainda tem, por exemplo, Zé Geraldo, Mariana Aidá, Tulipa Ruiz, Vitor Clay, Michel Teló, Dilcinho, MV Bill, Marcelo Falcão, Raimundo, CPM 22, Biquíni Cavadão, Beto Barbosa, Pixote, Roberta Miranda, como eu falei, para todos os públicos, para todos os gostos. Você gosta do rock and roll? Dá para curtir aí um Supla, um CPM 22. Se você gosta de sertanejo, a Roberta Miranda, tem o samba e o pagode aí com o Dilcinho, com o Pixote. A lambada com o Beto Barbosa, não é, Lupato? Tem para todo mundo a programação completa no site da prefeitura, prefeitura.sp.gov.br/virada cultural. Lá você tem a programação completa para você escolher o palco perto aí da sua casa, do bairro aí da onde você mora, para curtir aí a programação do final de semana, viu?
0: Repete o site aí pro nosso ouvinte.
1: É prefeitura.sp.gov.br/virada cultural. Lá tem a programação completa. Todos os horários, certinho, horário, palco, endereço. E como eu falei, a programação ela é extensa, né? Tem bibliotecas funcionando, tem os museus, tem peças de teatro, tem exposição, tem circo, tem dança.
0: Teria que ficar aqui 3 horas só lendo a programação da Virada Cultural.
2: Porque não, mas fala baixinho aqui. Arnaldo Antunes, como é que é?
1: Não, aí é o Arnaldo Antunes com a Marisa Monte. Vai se apresentar hoje à noite, viu, Sabino?
2: Não
1: aí fora
2: nada
1: da virada.
2: A ver com
1: não,
2: a virada.
1: Não, não, não. Aí fora da virada, mas é hoje à noite. Já fica aqui o convite. Também, aí mudando completamente, né? Mas hoje à noite vai ter um show especial do Arnaldo Antunes em São Paulo, no Espaço Unimed, e que ele vai receber a sua parceira, companheira aí de muitos anos, né? Na estrada juntos aí, Marisa Monte, mas não só ela, tem também a Ana Frango Elétrico e Vandal, e o novo álbum do Arnaldo Antunes, Novo Mundo, que foi lançado pelo artista, e agora então esse espetáculo que será gravado, então uma noite especial mesmo que vai acontecer aqui em São Paulo, nesta sexta-feira, dia 22, no Espaço Unimed. O Novo Mundo marcou, na verdade, o retorno do Arnaldo Antunes, esse formato mais intenso, né? Depois que ele vinha de turnês, de shows num formato mais intimista, como por exemplo, Lágrimas do Mar. Então agora ele volta repaginado, com outro estilo, com uma outra proposta, e vai ser bacana demais, né? Acompanhar o Arnaldo Antunes com a Marisa Monte e outros convidados especiais. Aliás, a Ana Frango Elétrico, que vai tocar hoje à noite, noite com o Arnaldo Antunes, ela foi anunciada na Virada Cultural e se manifestou nas redes sociais.
3: Eu não vou,
1: dizendo,
3: né?
1: Não, eu adoraria participar, tocar, mas eu não fui chamada, não fui convidada. Então hoje à noite ela vai estar com o Arnaldo Antunes no espaço Unimed, mas aí é fora da virada, precisa comprar ingresso, precisa entrar lá no site, no espaço Unimed, comprar o ingresso.
3: Não é gratuito, não.
4: Aí devem ter confundido, né? Já que era no mesmo fim de semana, achavam que ia pra virada.
1: Mas é legal, né? Ver os espaços da cidade, né? Ganhando vida, as pessoas ocupando, que seja uma virada civilizada, com segurança, que todo mundo possa curtir em paz e conferir os shows dos seus ídolos, não é isso?
3: Vocês lembram, quando falavam tanto... Se a gente for parar pra pensar, a virada cultural é algo recente, né? Não acontece há tantos anos assim. Em determinado momento, se debatia muito se a cultura era acessível no Brasil, né? Se todo mundo podia ter cultura. Uhum. Porque custava caro, porque eram só nos grandes centros. Hoje, várias das medidas buscam pluralizar, democratizar o acesso à cultura, e a virada cultural é com certeza uma dessas ferramentas. Bom, meus amigos, Danilo Gobato, muito obrigado.
1: Valeu, gente. Até amanhã, 10 da manhã.
3: Vai marcar meio-dia. Tá na hora da gente partir pro fim de semana. Eu e Paula Valdez estaremos aqui na Bandeirantes. Sabino, bom proveito.
2: Amanhã Bandeirantes volta na segunda-feira, às 10 da manhã, logo após o Jornal Gente. Um bom fim de semana para vocês. Boa tarde. Tchau, Paula. Tchau, Vitor.
4: Tchau, Sabino. Curta pela equipe aqui do Manhã Bandeirantes o fim de semana. Amanhã a gente se encontra ainda por aqui. Hoje, mais tarde também, na Band News TV, a partir das 14h. Obrigada pela sua audiência, companhia. Mais um dia. Beijo. Bom fim de semana.
3: Obrigado a você que esteve conosco não só nesta sexta-feira, mas ao longo de toda a semana no Manhã Bandeirantes, que mandou mensagem, que participou e que agora fica na Bandeirantes, porque vem aí o Nossa Área, comandado pelo Elia Júnior. Eu volto daqui a pouquinho à 1h com o Bora Brasil. Um ótimo fim de semana a todos e até segunda. Tchau!

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1: Olá pessoal, boa tarde, estamos juntos sempre, pra você aqui é claro, na sua melhor frequência, muito bom que você esteja a bordo da nossa rádio Bandeirantes, estamos nesta sexta-feira, 22 de maio, alegria, alegria, por quê? Porque hoje é sexta-feira, sim, uma sexta-feira mais macambúzia, um pouco mais sorumbática. Ah, você não é do tempo nem do macambúzio, nem do sorumbático? Tudo bem, fica com a ideia de que hoje seja uma sexta-feira mais nublada, mais fria, um pouco mais escura. É por aí, até porque esse tipo de situação nos remete a imaginar que nenhum homem é uma máquina. Isso é fato inconteste. Oscilações, elas são naturais. Queda de rendimento também. A qualidade, imagino eu, está em entender que em algum momento cada um de nós vai tropeçar. E aí, quando tropeça, cai. E aí a ideia é levantar-se mais rapidamente do que a maioria. O melhor, o diferenciado, ele não se justifica. Ele não se apavora, ele não se lamenta, ele lambe as suas feridas e trata de voltar ao prumo. A labuta diária, ela cansa, ela desgasta, mas é a que te mantém vivo profissionalmente. Entregar os pontos significa capitular. E aí a consequência, ela já é conhecida. Derrota significa perda e ela sempre vai causar o quê? Dor. Lidar com o momento adverso é o que te qualifica para voos mais altos. Entender que neste jogo da vida não há muito espaço para lamúrias ou para lamentações. Sem lamúrias e sem lamentações, a gente toca o nosso cotidiano e tenta fazer dele algo melhor, mais produtivo, mais saudável, com melhor energia. Com lamúria e lamentação, você acaba se transformando em mais do mesmo. E infelizmente, me parece ser o que está acontecendo com o melhor técnico da história do Palmeiras em todos os tempos. E este é o caso do português Abel Ferreira, cheio de lamúrias, cheio de lamentações, com o mesmo discurso. É impressionante, o Abel, que sempre foi um cara que verbalizou muito bem, ele sempre foi muito melhor verbalizando do que treinando a equipe do Palmeiras, e eu repito, o Abel, eu já disse isso aqui algumas vezes e faço questão de repetir, o Abel nunca foi aquele treinador de encher os olhos, nunca foi aquele treinador que estrategicamente consegue mudar a partida de acordo com a situação, que enxerga adversário diferente, de maneira diferente, que sabe tirar a melhor característica do seu jogador e que naquele momento aquele jogador não está entregando aquilo que ele imaginava e ele faz a substituição perfeita. Ele muda o modelo durante o jogo, ele tem planos B e C para aquele time que tem muita qualidade, para aquele time que tem muito investimento. Nunca foi. O Abel sempre foi um gigantesco gestor. O Abel sempre foi um grande trabalhador, que claro e óbvio, só faltava não, conhece de bola, sabe enxergar a qualidade do jogador, sabe tirar dele o que tem de melhor de acordo com a sua característica, mas nunca foi um estrategista de encher os olhos, mas sempre foi um baita de um verbalizador. Ele sempre conseguiu, nas suas coletivas, já que não dá entrevistas exclusivas, até para não ser contestado, até para não ter ninguém contestando ele de maneira mais dura, mais direta e com qualidade e fundamento para contestá-lo, e ele não quer isso, então ele só participa de entrevistas coletivas, e nas suas coletivas ele sempre soube, ao longo destes 5 anos, mandar os seus melhores recados, dar as suas dicas, deixar os seus recados bastante claros para que aquilo que ele gostaria que acontecesse viesse a ficar bem claro na sua entrevista coletiva. Um grande verbalizador. Mas nada como o tempo, nada como a mudança. E elas acontecem. O tempo passa e as mudanças também. E aí o Abel foi ficando mais amargurado. O Abel foi ficando mais lamentador. O Abel se transformou no maior reclamão da história do futebol brasileiro. E aí, quando você reclama na primeira vez, talvez você tenha motivo e todo mundo entende. Quando você reclama na segunda vez, as pessoas entendem que, olha, esse é um momento adverso e tudo bem, ele vai passar. Quando você reclama a terceira vez, o que que acontece? Todo mundo passa a pensar o seguinte: esse cara tem realmente motivo para estar tanto tempo e há tantas maneiras de reclamar exatamente pelos mesmos motivos, reclamar exatamente pelas mesmas situações que se repetem não só no Palmeiras, mas no futebol brasileiro como um todo? Aí começam os questionamentos e eles cada vez vão ficando mais diretos, cada vez eles vão incomodando mais por conta da reclamação que se mantém, por conta do reclamador que se mantém persistente nessa ideia sem encontrar alternativas. E eu disse ontem e repito hoje, o treinador, ele é pago para encontrar soluções e não para encontrar reclamações. O reclamante tem que ser o torcedor, que não ganha absolutamente nada para lá estar e, ao contrário, ele paga para acompanhar o seu time. Ele tem desgaste financeiro e físico para poder exercer aquilo que não é o seu trabalho, mas é a sua paixão. O trabalho é o do Abel. Aí, quando ele se transforma no maior reclamão, e isso acaba se transformando como consequência recorrente de tudo aquilo que a gente tem ouvido ao longo das últimas partidas que o Palmeiras tenha disputado, e você já vai para a coletiva do Abel entendendo que vai ser mais do mesmo, uma repetição de reclamações que não mudam, uma repetição de reclamações, estas reclamações que se sucedem uma após a outra, mas infelizmente para o Abel, elas são exatamente com a mesma figurinha estampada. As figurinhas estampadas pelas reclamações do Abel são sempre as mesmas. É o calendário, é o departamento médico, são as viagens. Sendo que o Palmeiras é o maior privilegiado deste futebol brasileiro. Sim, tem o Flamengo quase que na mesma condição, mas a estrutura do Palmeiras ainda é maior. E o investimento do Palmeiras, mesmo com o Flamengo tendo contratado o Lucas Paquetá, o investimento do Palmeiras nos últimos 12 meses ainda foi maior do que o investimento do Flamengo. Isso significa o quê? Sem motivos para as mesmas reclamações, um cansaço, todos extenuados pelas reclamações e pelas lamúrias de sempre, pelo mesmo discurso que não muda e pela falta de entendimento daquilo que ele precisa fazer para a equipe evoluir. Uma equipe que não evolui, uma equipe que não tem planos B e C, uma equipe que se mostra menos intensa e mais cansada. Resumo da ópera. Vem a Mancha Verde e faz um comunicado, algo jamais visto por um treinador do tamanho do Abel, pedindo a saída dele. Ou seja, Abel, estamos cansados das suas lamúrias. Abel, estamos cansados de você. Isso não significa que a gente não reconheça o seu enorme serviço prestado ao time do Palmeiras, mas basta, estamos cansados. Cansados das suas lamúrias e reclamações, cansados da Leila Pereira, que é mais discurso e menos atitude, que não ganhou nestes 2 anos nada importante, ao contrário do Maurício Gagliotti e muito ao contrário do grande gestor que foi Paulo Nobre. Ou seja, Leila é mais pompa do que circunstância. Abel se transformou no grande reclamão. E o Anderson Barros só emagreceu no físico. A gordura, segundo a Mancha Verde, da incapacidade e da falta de competência para poder gerir não só o Palmeiras no seu departamento de futebol, como principalmente ter autoridade sobre o Abel Ferreira, esta gordura continua elevada, esta continua grande. Falta tudo para o Anderson Barros, infelizmente. E desta vez, não sou eu que estou apontando o erro e a incompetência. Quem está apontando o erro e a incompetência da Leila Pereira, do Anderson Barros e do Abel Ferreira é a Mancha Verde. Ótimo que você esteja por aqui, né? E é por aqui na sua Rádio Bandeirantes, às 12 horas e mais 11 minutinhos, que a partir de agora vamos girar os nossos repórteres para que você continue a ter a melhor informação esportiva.
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1: E vamos começar pelo Corinthians. É o Corinthians que joga e empata ontem e garante a sua classificação como primeiro colocado do seu grupo. Isso é ótimo, porque o Corinthians vai disputar oitavas de final, jogando a partida de volta, independentemente de qual seja o adversário, na sua arena, ou seja, na Arena do Corinthians em Itaquera. Joga a partida de volta garantida já em casa. Alô, Guilherme Agrela, seja bem-vindo, boa tarde.
2: Fala, Eliá, tudo bem? Boa tarde a você e a todos que nos acompanham. Vamos lá falar deste Corinthians que, com um empate por 1-1 com o Peñarol pela Libertadores, se garantiu na primeira posição do seu grupo no torneio. 11 pontos somados, enquanto o Platense tem 7 e não pode mais alcançar o clube do Parque São Jorge. Aliás, Platense, o próximo adversário do Corinthians e o último nesta fase de grupos, na quarta-feira em Itaquera, zona leste de São Paulo. Bom, o empate em 1-1 com o Peñarol também garantiu ao técnico Fernando Diniz um recorde histórico na competição. O treinador com a maior sequência de invencibilidade. São 19 jogos sem saber o que é derrota, entre 12 vitórias e outros 7 empates, claro, contando o desempenho de Diniz sob o comando do Fluminense do Rio de Janeiro. O próximo confronto do Corinthians é válido pelo Brasileirão. Domingo, 6:30 da noite, contra o Atlético Mineiro, também em Itaquera. E este confronto que deve marcar aí o retorno de Memphis Depay aos gramados. Ele não atua desde março, empate por 1-1 com o Flamengo por este mesmo Brasileirão. E agora o camisa 10 do Timão, recuperado totalmente de uma lesão muscular, deve fazer a sua reestreia, se não como titular, mas pelo menos no banco de reservas, entrando ao longo da segunda etapa neste confronto, que é o penúltimo do Timão pelo Campeonato Brasileiro, antes da pausa para a Copa do Mundo. Elia!
0: Corinthians!
1: Vamos nós, informações do Palmeiras para você. Cuica roncando depois do comunicado escrito e divulgado pela Mancha Verde. Alô, Bruno Migliozzi, seja bem-vindo, boa tarde.
3: Fala, Elia, tudo bem? Boa tarde. Abraço para você, pro amigo ligado aqui na Rádio Bandeirantes durante o Nossa Área. Vamos com as informações do Palmeiras, à véspera de um jogo decisivo contra o Flamengo no estádio do Maracanã. Um confronto mais do que direto pelo topo do campeonato. Palmeiras pode ver o Flamengo encostar ou abrir uma vantagem confortável para essa pausa da Copa do Mundo. Elia, a informação importante sobre esse jogo fica mesmo sobre o retorno do Felipe Anderson. Voltando de lesão na coxa, deve estar à disposição do técnico Abel Ferreira, que, se quiser montar de novo um esquema com o André Pereira de segundo volante, tirando Emiliano Martinez, deve optar pelo Felipe Anderson, que vinha de boas partidas com a camisa do Palmeiras, ainda tem o Maurício para compor essa posição. Mas ali, informação importante de mercado, viu, relativa a Danilo, meio campista de 25 anos, estará na Copa do Mundo, convocado pelo técnico Carlo Ancelotti e afastado do Botafogo para definir o seu futuro, mas a resposta é que deve decidir em que time vai jogar só depois da Copa mesmo, viu, Elia, porque vai aguardar uma proposta do futebol europeu. Palmeiras monitora a situação do jogador formado nas categorias de base do clube, mas sabe que deve sair cara essa brincadeira, viu? Nada menos do que 40 milhões de euros é o que pede o Botafogo, cerca de 230 milhões de reais. Palmeiras gostaria de abaixar essa pedida a 30 milhões de euros, para isso vai contar ali com uma não valorização do jogador nessa Copa do Mundo, o que é improvável já que tá jogando muita bola o Danilo, jogador da equipe do Botafogo. Respostas mesmo só depois da Copa do Mundo, e agora o foco no Brasileirão neste sábado às 9 horas da noite. Está do do Maracanã. Palmeiras e Flamengo, é claro, com transmissão Bandeirantes. Elia.
1: Palmeiras. Verdade, até porque o Palmeiras vai ter um grande concorrente, neste momento mais qualificado financeiramente aqui no Brasil, para contratar o Danilo do Botafogo, e este alguém é exatamente o Flamengo, que está disposto a pagar mais do que o Palmeiras oferecer. Por falar em contratação, o zagueirão Alexander Barbosa é o novo reforço do Palmeiras. Antecipamos aqui há 15 dias para você que o jogador seria do Palmeiras e agora é oficial. Argentino de 31 anos, um dos principais jogadores do Botafogo, nas grandes conquistas do Botafogo pela Conmebol Libertadores. O argentino de 31 anos passa a ser jogador do Palmeiras, ou seja, uma contratação importantíssima para a zaga, que deve ter, a partir de agora, depois da Copa do Mundo, com a chegada do Barbosa, uma ideia de uma zaga gringa, onde muito provavelmente teremos o paraguaio Gustavo Gomes de um lado e Alexander Barbosa da Argentina de outro. Me parece clara a ideia de que o Murilo vai passar a ser apenas opção da zaga do Palmeiras. Alô, Abel Ferreira, eu quero ouvi-lo.

0: É isso, uma pequena travadinha na nossa mesa. Já já a gente volta com Abel Ferreira, o técnico do Palmeiras, que falará para você. Antes disso, vamos com as informações do São Paulo Futebol Clube. O técnico Dorival Júnior está igualzinho o passarinho na muda. Não canta. Lá vem o São Paulo. Alô, PDV, seja bem-vindo, um abraço.
1: Boa tarde, Eli, um abraço para você, para o amigo ligado aqui no Nossa Área. Boa notícia do São Paulo amanhã, deve ser o retorno de Pablo Maia entre os relacionados. Vem treinando normalmente após se recuperar fisicamente depois da cirurgia na face. E tem Dorival Júnior como treinador, o principal até aqui, que potencializou o futebol de Pablo Maia, chegou até a fazer parte de pré-lista de seleção brasileira, justamente com o próprio Dorival, mas por conta de problemas físicos, lesões, acabou se afastando aí do seu ápice dentro de campo. Quem sabe agora novamente com o Dorival, que internamente trabalha justamente para recuperar o jogador. Dorival também deve ter Arthur em campo, diante de um acordo entre as equipes com relação a Ferrarese pelos lados do Botafogo. Porém, Enzo Dias e Bobadilha cumprem suspensão, desfalcam o São Paulo, que não terá, claro, Dória, que rescindiu o contrato, e deve ter novamente a dupla de zaga formada por Sabino e Alan Franco.
0: São Paulo! Pois é, uma dupla de zaga que eu diria menos qualificada. Gosto muito do futebol do Alan Franco, pode ser titular do time do São Paulo, mas o Sabino, perna dura, complica, e aí as opções do time do São Paulo, elas passam a ser mais difíceis de serem encontradas, já que o Arboleda até esse momento ele não é reintegrado e você tem jogadores no departamento médico. O São Paulo não tem dinheiro para contratar, a situação é complicada, e diante dessa complicação, o técnico Dorival Júnior, ele precisa encontrar alternativas, ele precisa encontrar caminhos. Não sei se vai ter que voltar a jogar com 3 zagueiros, mas se você não tem nem 2 qualificados, vai colocar o terceiro, talvez você tenha que usar a opção de um líbero qualificado. É uma alternativa, é por isso que o treinador existe, para encontrar soluções. O fato é, a defesa do São Paulo é fraca, tem tomado mais gols do que o normal, e você precisa encontrar a solução para isso. Vamos descer a serra com as informações do Santos para você. É um Santos que teve tudo para garantir ou se aproximar muito da sua classificação à próxima fase da Sul-Americana, mas depois do último empate, praticamente se despede da competição. Alô, Everton Ramos, seja bem-vindo, boa tarde.
2: Oi, Elia, tudo bem? Boa tarde para você, para o ouvinte ligado com a gente aqui no Nossa Área, trazendo informações do Peixe, que teve ontem o meia Álvaro Barreal apenas advertido pelo STJD, o Superior Tribunal de Justiça Desportiva, pela expulsão no jogo contra o Curitiba, que aconteceu no último domingo, pelo Campeonato Brasileiro, né? Ele foi julgado por uma falta que aconteceu no segundo tempo em Breno Lopes. Ele acabou sendo expulso, recebendo o cartão vermelho direto, mas havia ali a possibilidade de uma penalização com base no artigo que fala sobre praticar agressão física. O STJD então determinou apenas a advertência e com isso ele fica fora apenas um jogo no duelo já contra o Grêmio, quando ele cumpre suspensão automática. Próxima partida do Santos, sem contar com o Barreal, mas o Cuca também tem diversos problemas. Ele não vai contar com o Neymar, que segue tratando a panturrilha direita. O Luan Pérez, que pelo prazo também segue aquele protocolo de concussão, saiu após receber uma bolada no rosto no duelo de domingo contra o Coritiba. E há dúvidas, principalmente para a lateral esquerda. Isso porque o Escobar, que vem sendo o titular da posição, ele acabou sentindo essa semana uma lesão muscular, ainda na partida contra o Coritiba, desfalcou contra o São Lourenço e o Barreal foi improvisado na lateral esquerda. Expulso, ele nem vai poder servir de improviso. A expectativa e a tendência é que o técnico Cuca entre com o jovem da base, o Rafael Gonzaga, que, olha, entrou no segundo tempo contra os argentinos e foi muito criticado pela torcida. Eliá.
0: Santos! 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
4: Uma epidemia de ebola na República Democrática do Congo liga o sinal de alerta na FIFA. De volta após 52 anos, a seleção africana está no grupo K, ao lado de Portugal, Colômbia e Uzbequistão. O país registra mais de 130 mortes, 516 casos suspeitos e outros 33 casos confirmados. A OMS considera como uma emergência de saúde pública de interesse internacional. O ebola se espalha por contato direto com fluidos corporais de pessoas ou animais infectados e tem uma taxa de mortalidade de 50%.
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12: A Libertadores está sem dúvidas entre as competições mais competitivas do mundo, mas de vez em quando a bola entra até demais e os jogos dão uma desandada. Vamos ouvir as maiores goleadas da história da competição e o líder deste quesito é o Peñarol. A equipe uruguaia detém dois dos placares mais elásticos da Libertadores. 11-2 contra o Valencia da Venezuela em 1970 e 9-0 em cima do The Strongest da Bolívia em 71. O River Plate da Argentina também aplicou 9-0 contra o Universitário de La Paz da Bolívia no ano de 1970. A maior goleada com times brasileiros aconteceu em 1962, quando o Santos Futebol Clube enfiou um 9-1 no Cerro Porteño. Mas também, mais recentemente, o time que tinha Neymar aplicou um 8-0 sobre o Bolívar nas oitavas de final da competição de 2012.
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13: Lá vamos nós. A partir de agora estamos unindo a maior e melhor rede de rádios do Brasil. Bandeirantes. Esta é a sua Bandeirantes, unida nesta sexta-feira, 22, para que você continue a ter a melhor informação esportiva. E sim, dentro da melhor informação, uma grande preocupação, que é de fundamentar bem as nossas posições. E eu, que estou com vocês aqui todos os inícios de tarde, para você que não só transita, para você que às vezes está parado no emprego, mas está com o seu celular no aplicativo da Bandeirantes, o que nos deixa não só felizes, mas muito orgulhosos, porque é fato, todo mundo tem inúmeras opções e esta opção, quando ela é escolhida, quando ela nos agrega valor, ela nos deixa orgulhosos, felizes, aumenta a responsabilidade, mas claro e óbvio, faz com que eu a cada dia tenha uma preocupação maior de poder merecer a audiência de cada um de vocês. E assim, essa palavra merecimento, ela pauta muito aquilo que faz parte do meu cotidiano. E eu gostaria que ela também tivesse pautado um pouco mais a convocação da Seleção Brasileira de Futebol. Que sim, um espetáculo atípico, de mau gosto, na minha opinião, que passa do ponto naquilo que diz respeito a ser uma relação de 26 eleitos que vão representar a seleção brasileira na mais importante competição, não só futebolística, mas a mais importante competição esportiva do planeta, que é a Copa do Mundo. E aí quando você faz um circo, esta apresentação, quando você transforma a apresentação, ou seja, a divulgação dos eleitos em plataforma de divulgação de um trabalho que é obrigação, já que a Confederação Brasileira de Futebol, ela tem recursos quase infinitos exatamente para dar à seleção, não só a masculina como a feminina, como todas as seleções de base do Brasil, a melhor condição. Porque as arrecadações, elas são muito grandes. E você não precisa fazer de uma divulgação importante, histórica até eu diria, um espetáculo, na minha opinião, de grande mau gosto e de muito desperdício de tempo. Eu estou falando isso porque, de novo, a gente volta com a palavra merecimento. Para conquistar, você precisa merecer. E ontem, a seleção da Inglaterra, na verdade hoje, porque eles estão no horário mais avançado, o técnico Thomas Tuchel, ele acabou divulgando a seleção da Inglaterra, os 26 convocados que estarão representando a Inglaterra na próxima Copa do Mundo. E a Inglaterra, ela tem a ideia, ou seja, ela tem a marca, ela ficou marcada pela ideia de que, olha, a Inglaterra sempre chega forte, mas nunca incomoda ninguém. E o seu único título conquistado em 1966 foi numa Copa disputada no seu território, com muitas dúvidas e muitos questionamentos em relação à arbitragem daquela oportunidade. Depois disso, nunca mais a Inglaterra incomodou ninguém, mesmo tendo grandes jogadores, mesmo tendo grande estrutura, mesmo tendo grande investimento. Só que dessa vez, a Inglaterra, ela opta por colocar alguém muito mais forte no seu comando. Ela opta por colocar alguém que determina caminhos muito mais interessantes e muito mais qualificados para a seleção da Inglaterra. E este alguém chama-se Thomas Tuchel, esse alemão que sabe muito de bola, competente, campeão por onde passou, e quando deixa os cargos, normalmente deixa um rastro onde quem o substitui de maneira pior. Isso significa que ele tem muita qualidade. E aí, o Tuchel opta por não levar Cole Palmer, opta por não levar Phil Foden, opta por não levar Alexander Arnold, três dos nomes mais importantes históricos da seleção da Inglaterra nos últimos anos. E por que ele não leva? Porque nos últimos três períodos de treinamento e de jogos da Inglaterra, ele contou com jovens que, na opinião dele, tiveram muito mais entrega e que entenderam o que é vestir a camisa da seleção da Inglaterra. Com isso, ele deixa claro que ninguém vai jogar neste time pelo nome. Ninguém vai ser convocado pelo retrospecto. Isso é uma decisão fácil? Óbvio que não. Óbvio que é uma decisão muito complicada. Óbvio que ela demanda muito pensamento, que ela demanda muito risco. Mas quando você tem três ciclos completos comandando jogadores que têm brilho no olho para vestir a camisa da seleção, que entendem que o futebol é coletivo, que sabem aquilo que o treinador quer e vão executar aquilo que o treinador determinar, sem reclamar, sem questionar, sem ficar pedindo privilégios, você está no caminho certo para poder atingir o seu objetivo. Significa que vai atingir o objetivo? Claro que não, mas significa que está no rumo certo. A sua bússola está apontada para o melhor caminho. Eu gostaria que o técnico Carlo Ancelotti tivesse um pouco da qualidade e do merecimento de Thomas Tuchel. Ontem, o Corinthians jogou, empatou e garantiu a sua classificação em primeiro lugar do seu grupo para a Copa Libertadores da América. Bom trabalho até aqui na Libertadores. Alô, Fernando Diniz, eu quero ouvi-lo.
7: Eu concordo com a tua análise do jogo. O time fez um jogo muito bom, competiu muito, marcou muito bem. O Penarol não teve uma chance clara de gol, nem o gol foi uma chance clara, que foi uma bola raspada ali de primeiro pau, que eles tiveram a felicidade de bater bem. E se tinha alguma coisa para lamentar no jogo,

0: de quando eu cheguei aqui em casa, a gente está conseguindo produzir muito nas duas competições. E fora de casa a gente teve problemas de pontuar, né, por motivos diferentes. Achei que no jogo do Botafogo a gente faltou um pouco de intensidade, a gente tomou gols muito evitáveis. E agora é pensar no Atlético Mineiro. A gente tem uma decisão pela frente, os jogadores, a gente vai estar com um time com bastante energia para poder fazer o nosso melhor e procurar subir na tabela.
1: Vem Corinthians, Timão, quer o empate. A abertura foi feita para Caio César, domina pelo setor de ponta, vai para a finta, limpou, cruzou, levantou na boca do gol, vai fazer Pedro Raul, sobrou na cara do gol, bateu! Labial! O Zacarias!

0: do Corinthians! Lábia! O cruzamento veio pro Pedro Raul. O Pedro
1: Raul isso! É o Corinthians buscando o empate, jogando lá em Montevidéu, aliás, nas cercanias de Montevidéu, já que o estádio está a cerca de 40 minutos do centro da linda cidade de Montevidéu, que é a capital do Uruguai. Corinthians conquista um empate importantíssimo. Tudo bem, seleção, não, o time do Peñarol é fraco. Talvez um dos mais fracos times do Peñarol na sua história. O Aguirre tem que fazer das tripas coração para tentar escalar algo um pouco mais qualificado, mas obviamente não tem conseguido. Corinthians não tem absolutamente nada a ver com isso e garantiu um empate importantíssimo que lhe dá a primeira colocação do seu grupo. Aliás, audiência mais do que qualificada, uma saudação muito especial a você que está em Brasília, na RB Brasília, a nossa diretora de Relações Públicas do Grupo Bandeirantes, alô Rosana Saad, para você que está no cantinho do seu rádio, na melhor frequência em 107.3, muito obrigado pelo carinho, pela audiência, pela explosão de som que só a Bandeirantes apresenta para você. Olha, o técnico Abel Ferreira vive o seu momento mais delicado nessa gigantesca história que ele participa pelo Palmeiras. A gente ficou de chamar o Abel na parte local do programa, mas acho importante que a gente possa resgatar o Abel Ferreira para esse momento do nossa área, até porque momentos delicados demandam questionamentos, momentos delicados demandam mais reflexão. É por aí, Abel?
2: Eu não posso falar tudo o que penso e que sinto aqui a vocês, senão era triste demais. A outra pergunta era sobre o quê? Desculpa que eu esqueci-me. Ah, sobre o jogo. Eu entendo. É um jogo contra duas grandes equipas, com grandes jogadores, que têm tido nos últimos anos uma rivalidade muito grande na luta pelo título. Por títulos, espero acima de tudo que seja um bom jogo e que o árbitro que possa ser escolhido que seja escolhido com a maior característica, que é a coragem, que seja um árbitro. Se calhar eu já estou a adivinhar o árbitro que vai ser, é porque quase sempre os mesmos que repitam estes jogos, mas que o árbitro tenha essa capacidade de ter coragem, que é preciso coragem para apitar um jogo destes, e que seja um grande jogo e que o Palmeiras possa vencer. É isso que nós vamos procurar fazer, como sempre fazemos em todos os jogos, como queríamos ter feito hoje, mas infelizmente em relação àquilo que foi, sobretudo nesta segunda parte, a nossa vontade, o nosso desempenho, o nosso querer, o nosso adversário, apesar de não ter tido os mesmos momentos com bola, mas quis muito mais, dividiu muito mais a bola, os duelos foram sempre com muita vontade e nós não tivemos capacidade nem engenho para pelo menos conseguir fazer um golo. E muito sinceramente acho que às vezes, mesmo não perdendo já muito tempo, algumas derrotas vêm mesmo para nos abrir os olhos.

0: todos.
1: Pois é, e que essa derrota tenha aberto os olhos não só do Abel, como também de toda a direção do Palmeiras. Só para garantir e confirmar, a CBF definiu David Oliveira Lacerda, do Espírito Santo, para comandar a partida entre Flamengo e Palmeiras, que acontece amanhã no Maracanã. Davi de Oliveira Lacerda não era um dos favoritos, não está entre os mais reconhecidos árbitros do futebol brasileiro em atividade, mas a CBF optou por Davi de Oliveira Lacerda para a partida de amanhã, 9 da noite no Maracanã, com a melhor cobertura do rádio esportivo do Brasil aqui na... Alô, Leonardo Jardim, é você.
2: Como eu já disse, a resposta está inerente à primeira resposta que eu fiz ao seu colega. O futebol do passado a gente vai deixar de lado e com certeza que vamos querer vencer, respeitando sempre um adversário qualitativo, mas também impondo aquilo que são as nossas ideias e a nossa forma de jogar. Estamos na nossa casa, procuramos 3 pontos, sabemos que 3 pontos podem nos aproximar do concorrente direto, mesmo tendo um jogo a menos, e é esse o nosso objetivo. Hoje fui aqui dos seus jogadores, recuperar bem, amanhã também trabalho de recuperação, para nós estarmos disponíveis todos a 100% para esse jogo.
1: É isso, muita expectativa, gigantesca expectativa para Flamengo e Palmeiras. Nunca se esqueça, o Flamengo tem uma partida a menos do que o Palmeiras. Uma vitória e depois o complemento da jornada contra o Mirassol, em tese uma equipe no rebaixamento, onde o Flamengo deve ultrapassar e vencer, o Flamengo assumiria a liderança do Campeonato Brasileiro. Ótimo que você esteja por aqui, né? E é por aqui na sua rede Bandeirantes, cada vez mais forte, cada vez mais disposta a entregar para você o melhor serviço, a melhor informação e uma pitada de entretenimento em 107.3 no seu dial aqui em São Paulo. A partir de agora, vamos girar muito mais o futebol para você. Um final de semana que se avizinha. Um final de semana que se apresenta com a melhor força deste esporte que arrebata multidões. Alô, Pedro Coin, seja bem-vindo. Boa tarde.
3: Oi, Elia. Boa tarde. Vamos girar. Vamos falar de Campeonato Brasileiro, porque ele tá de volta e tá de volta com jogaço. São 4 transmissões da sua Bandeirantes ao longo desse fim de semana. E começamos amanhã, às 5 horas da tarde, com São Paulo e Botafogo no Morumbi. 2 horinhas depois, em Porto Alegre, tem Grêmio e Santos, duelo dos desesperados na parte de baixo da tabela. E agora, virando ao contrário a tabela, então, na parte de cima, o jogaço. Aquele que estava todo mundo esperando desde que o campeonato começou. Flamengo e Palmeiras no Maracanã.
4: Maracanã Futebol, domingo.
3: No domingão, muito mais jogo. E é claro que às 6h30 você vai acompanhar tudo de Corinthians e Atlético Mineiro aqui na sua... E é claro que você já sabe que para ficar por dentro de tudo que vai acontecer no mundo do futebol, nos próximos passos de Guardiola, no Brasileirão, na Copa do Brasil, na Libertadores Sul-Americana e é claro que na Copa do Mundo, você só tem um lugar. Até porque...
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1: A seleção canadense é uma das anfitriãs desta Copa do Mundo. E para fazer bonito, jogando em casa diante do seu torcedor, aposta em um jogador jovem, mas que já demonstrou potencial e capacidade para ser o líder dessa geração. Alphonso Davies, de apenas 25 anos, já entrou para a história em 2022 ao marcar o primeiro gol do Canadá na história das Copas do Mundo, na partida contra a Croácia pela fase de grupos. Agora, o objetivo é ir além e quem sabe avançar ao mata-mata pela primeira vez. Davies também é dono de uma história de superação impressionante. Nascido em 2000 em um campo de refugiados em Gana, teve sua família fugindo para o Canadá, onde ele cresceu. E aos 14 anos começou a sua trajetória, que hoje chega ao ápice, no Bayern de Munique, como estrela de um time que avança cada vez mais nas competições europeias. Na equipe alemã, ele joga como lateral, mas na sua seleção, um pouco mais à frente, é a estrela da companhia e promete brilhar nesta Copa do Mundo.
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2: A Alemanha reunificada conseguiu conquistar seu primeiro título em Copas do Mundo no Brasil, em 2014. Essa foi a primeira vez que uma seleção europeia vence nas Américas, além de ser a primeira vez que um continente vence três edições da Copa do Mundo consecutivamente. Itália em 2006, Espanha em 2010 e, por fim, os alemães.
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2: A seleção canadense é uma das anfitriãs desta Copa do Mundo. E para fazer bonito, jogando em casa diante do seu torcedor, aposta em um jogador jovem, mas que já demonstrou potencial e capacidade para ser o líder dessa geração. Alfonso Davies, de apenas 25 anos, já entrou para a história em 2022 ao marcar o primeiro gol do Canadá na história das Copas do Mundo, na partida contra a Croácia pela fase de grupos. Agora, o objetivo é ir além e quem sabe avançar ao mata-mata pela primeira vez. Davies também é dono de uma história de superação impressionante. Nascido em 2000 em um campo de refugiados em Gana, teve sua família fugindo para o Canadá, onde ele cresceu. E aos 14 anos começou a sua trajetória, que hoje chega ao ápice, no Bayern de Munique, como estrela de um time que avança cada vez mais nas competições europeias. Na equipe alemã, ele joga como lateral, mas na sua seleção, um pouco mais à frente, é a estrela da companhia e promete brilhar nesta Copa do Mundo.
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0: Uma hora e um minuto, muito boa tarde para você ligado aqui na Bandeirantes, hoje, 22 de maio de 2026, sexta-feira, aqui no Bora Brasil. Vamos juntos até as 3 horas da tarde, nesse friozinho aqui em São Paulo, um frio que não passa e vai permanecer nesse fim de semana, hein? Como você tá? Seja muito bem-vinda, seja muito bem-vindo aqui no Bora Brasil. Eu, Maju Arruda Leite, estarei com vocês pelas próximas 2 horas. Vitor Lupato já aqui no estúdio comigo da Bandeirantes. Tudo bom, Lupato? Uma boa tarde a você nessa sexta-feira gelada aqui na capital.
1: Tá vendo, Maju Arruda Leite? Boa tarde pra você, boa tarde pra toda a nossa audiência. Ó, sexta-feira gelada, beleza, gelada. Tempinho xoxo, xoxo, tudo bem também, aceito a sua crítica. Agora, menos gelada do que outros dias dessa semana,
0: cê
1: sexta-feira,
0: acha?
1: Vai.
0: Você acha? Não tô achando. Tô achando hoje e ontem os dias mais gelados.
1: É que você tá meio engripada, né?
0: É, então, talvez seja isso.
1: Talvez possa vir daí. Agora, quarta-feira, por exemplo, tá vindo. Impossível.
0: Nossa, tô achando, mas...
1: Se me pagassem, falassem assim, sai de casa. Não, obrigado, estou ficando em casa. Não, não dava, tava muito frio. Hoje, acho que assim, ó, ok. Tanto que é um dos primeiros dias dessa semana que eu tô só de polo e casaco. Nos outros eu tava
0: verdade,
1: também com um suéterzinho.
0: Tá muito...
1: E tá tranquilo, tá dando pra aguentar aqui.
0: Ontem, meu pai também tava sofrendo de frio. Ele falou assim, não é possível que tá 14 graus.
1: Tentava frio à noite também.
0: Nossa senhora. Bom, e você, hein, nosso ouvinte? Mande sua mensagem aqui no 11 999 04 8756. A gente vai registrar sua participação nesse Bora Brasil. Um Bora Brasil recheado de muita informação, prestação de serviço. E para você que vai ficar aqui na cidade de São Paulo, ainda não sabe o que fazer nesse fim de semana friozinho, sei que muita gente vai querer ficar em casa, debaixo da coberta, mas... Muita programação interessante, de graça, aqui na cidade de São Paulo. Virada cultural aqui na capital, mais de 1.200 shows. Daqui a pouquinho, Danilo Gobato trazendo todas as informações dessa virada cultural. E sabe que dia 24 de maio é dia... Sabe do que, Lupato?
1: Café.
0: Dia do café.
1: Acertei?
0: Acertou. Caraca. Você já não sabia, não?
1: Sabia, né? Eu li aqui no nosso roteiro.
0: Achei que você tinha...
1: 24 de maio, estamos falando aí de domingão, né?
0: Sabe o que é 24 de maio também? Dia de Nossa Senhora Auxiliadora.
1: Tem festa.
0: E porque eu cresci em uma escola de freira, né? Na Nossa Senhora Auxiliadora, lá em Lins. É, comecei a estudar aos 3 anos de idade, até os 17. E todo dia 24 de maio tinha uma celebração muito especial na minha escola. Os alunos mais antigos do colégio subiam ali uma escada para coroar Nossa Senhora, uma Nossa Senhora Auxiliadora que ficava... É uma estátua enorme que ficava ali no pátio e os alunos mais antigos subiam nessa escada para poder fazer a coroação, tanto da Nossa Senhora quanto do Menino Jesus que ela carrega no colo. Então, sempre lembro dessa data, 24 de maio, uma data muito especial.
1: Você já contou para os ouvintes aqui do Bora Brasil que você fazia parte do coral da igreja?
0: Acho que não, acho que eu nunca contei esse detalhe da minha
1: vida.
0: Será que
1: a Maria Eugênia Cotaite sabia dessa informação? Você tinha essa referência?
2: Não, não tinha.
1: Boa tarde, Magê.
0: Tudo bom, Magê? Boa tarde.
1: Ó, Maju Arruda Leite.
0: Já cantei na igreja.
1: Cantava na igreja.
0: Cantava na igreja, aprendi a tocar violão e a cantar na igreja. E,
1: aprendeu a cantar?
0: Aham.
1: Até hoje eu não sabia.
0: Essa voz linda, você acha que é só pra radialista? Não, eu também sei cantar. Mas
1: é que os ouvintes ainda
0: e
1: bem,
0: um detalhe
1: nunca
0: muito interessante, eu já cantei o Salmo em rede nacional, tá?
1: Tem essa, a gente já viu esse vídeo, não viu?
0: Não, porque nem eu vi, esse vídeo se perdeu. Eu tinha não sei quantos anos.
1: Mas tem vídeo você cantando na igreja?
0: Sim, mas eu acho que não, você nunca viu, não.
1: Cadas da Bandeirantes. Já vimos.
0: Mas enfim, já cantei Salmo também na TV. Rede Nacional, uma época muito interessante.
1: Sentiu
0: da minha
1: famosa?
0: Vida. Não, na época não tinha muito essa noção, não.
1: Sabe que um dos, você falou da Nossa Senhora Auxiliadora, um dos mais tradicionais colégios de Campinas, minha cidade, e uma das mais frequentadas igrejas, a igreja está dentro do colégio, ou o colégio está dentro da igreja, é a Nossa Senhora Auxiliadora.
0: É.
1: Também. É Colégio Liceu. Lá em Campinas. Sabe o que aconteceu no liceu onde fica a igreja de Nossa Senhora Auxiliadora em Campinas?
0: O quê?
1: A gravação a série do Sandy Júnior.
0: Não acredito.
1: Lembra dessa série?
0: Lembro, óbvio.
1: Que o Marcos Mion era um dos atores.
0: Sim.
1: Essa
0: eles
1: série...
0: eram jovens. Nossa, isso faz mais de 20 anos,
1: e eles
0: né?
1: estavam ainda na escola.
0: Ah, não sabia.
1: E eles estudavam assim. Nessa escola que é tradicional lá em
0: passava
1: Campinas.
0: Aos domingos, na hora do almoço, essa
1: isso.
0: série.
1: E aí, era gravada lá no pátio desse colégio.
0: Caramba, que interessante.
1: Campinas. Até hoje, o povo lembra bastante disso.
0: Que legal. 1h07. Já vamos para os destaques?
1: Para os ouvintes participando, hein? Falamos, trouxemos muitas curiosidades.
0: Deixa eu...
1: Trouxemos muitas boas informações aqui. E, principalmente, ô Maju, você falou de Nossa Senhora Auxiliadora. Já começou quermesse, festa junina, essas festinhas que eu adoro. Gosto muito. Então, se o ouvinte
0: quermesse
1: já tem...
0: de interior é bom demais, né?
1: Muito
0: eu tava
1: bom.
0: Relembrando, não
1: eu
0: sei com quem esses dias.
1: Eu achei uma boa quermesse em São Paulo.
0: Faz muito tempo que eu não vou em quermesse.
1: Eu vou pegar o nome e te passar depois. Ah. Eu achei uma boa quermesse aqui em São Paulo. Fui no ano passado. Uma delícia. Parece de interior, sabe?
0: Então, isso que eu ia falar. Não sei se aqui em São Paulo tem esse aspecto que a gente tem.
1: Eu nunca
0: tem
1: tinha
0: no
1: encontrado
0: interior.
1: Uma. Porque
0: nunca
1: festa
0: fui.
1: Junina, por exemplo, de igreja aqui em São Paulo é enorme.
0: É,
1: o negócio
0: sim.
1: parece. No interior é aquela coisa mais calminha, as barraquinhas, a comunidade trabalhando em cada barraca.
0: Mas você diz quermesse mesmo, que acontece em qualquer época do ano?
1: Não, quermesse.
0: Ou só.
1: Quermesse.
0: Não, porque no interior, quermesse acontece o ano inteiro.
1: Não, quermesse acontece na época em que é o dia da padroeira da igreja. É onde eu sei, é isso. E pode ser fora dessa época.
0: Ah, tá. Sim, exato. Então, mas essa que você tá falando não é de festa junina?
1: A que eu fui era na época da festa junina.
0: Ah,
1: sim,
0: tá, entendi.
1: Era uma quermesse e festa junina.
0: Ok.
1: Mas existe. Os nossos ouvintes vão poder nos ajudar nessas datas aí, com certeza absoluta.
0: Recomendações de quermesse também.
1: Isso, mas a gente tá aqui falando sobre a data da quermesse, né? O mês de junho, ele é o mês, na verdade, não só da festa junina, mas de São João. Ou
0: sim.
1: seja, são muitos os dias de santos em junho. E isso pode marcar, talvez, a frequência maior das quermesses e das festas juninas nesse mês. Vamos esperar que os nossos ouvintes, com certeza, vão nos ajudar, vão nos responder. Mas agora, a 1h09, a Maju Arruda Leite vai trazer os destaques do Bora Brasil de hoje. Não é não, Maju?
0: Vamos lá. O fim de semana na cidade de São Paulo vai continuar frio e chuvoso. A mínima deve oscilar entre 15 e 16 graus e a máxima não vai passar dos 21 graus. Além de frio e chuva, fim de semana de virada cultural em São Paulo. Serão 24 horas de muita música e cultura, de graça, em todas as regiões da capital. Ao todo, 1.200 shows em 21 palcos pela cidade. João Gomes, Marina Sena, Seu Jorge e Péricles são algumas das atrações. E pela primeira vez, o MASP, na Avenida Paulista, vai ficar aberto durante 24 horas. A entrada também será de graça, das 6 da tarde de sábado até às 6 de domingo. Museu Casa das Rosas e o SESC Avenida Paulista também vão permanecer abertos. As inscrições para o Enem 2026 começam na próxima segunda-feira. As provas serão aplicadas em 8 e 15 de novembro. O prazo para o pagamento da taxa de inscrição vai até o dia 10 de junho. USP e UNESP também já definiram as datas da primeira e segunda fases do vestibular 2027. As provas da USP serão aplicadas no dia 1º de novembro e 6 e 7 de dezembro, a segunda fase. O vestibular da UNESP será nos dias 22 de novembro, a segunda fase nos dias 13 e 14 de dezembro. A advogada Deolane Bezerra é transferida para a Penitenciária Feminina de Tupi Paulista, no interior de São Paulo. A unidade está superlotada com 873 presas. A capacidade é de 714 detentas. A Prefeitura da Capital vai abrir no próximo domingo consulta pública para receber sugestões sobre a regulamentação da circulação de patinetes e bicicletas elétricas. As contribuições poderão ser encaminhadas até 8 de junho pelo site participemais.prefeitura.sp.gov.br.

0: 1:12, eu quero música, Major Ruda Leite.
1: Qual?
0: Vou pensar aqui, Marina Sena.
1: Bora.
0: Eu sei que você gosta e você é a sósia dela.

0: Marina Sena é uma das principais atrações da Virada Cultural São Paulo 2026, um fim de semana repleto de cultura para você que ou mora na capital paulista, na região metropolitana, ou que vai estar passando por aqui durante esse fim de semana. Para quem nunca viu Maju Arruda Leite e nunca viu Marina Sena, por favor, façam essa comparação. As duas são muito parecidas. Você já tinha reparado isso, ô Danilo Gobato?
1: Não. Muito boa tarde, Lupato, Maju, ouvintes aqui do Bora Brasil.
2: Boa tarde.
1: Já estive com a Marina Sena e com o Juliano também, duas pessoas muito simpáticas.
0: Juliano, o namorado dela.
1: Isso, exatamente. É Floss, não é isso?
0: Isso, e ele parece o ex-namorado da Maju Arruda Leite.
1: Caramba, que fase, hein? Já dá pra fazer cosplay aí nas feiras, hein? Ganhar um dinheirinho, hein, Maju?
2: Eu acho que eu sou parecida, é uma honra ser parecida com a Marina Sena.
1: Bom, mas a Marina Sena, por que estamos falando de Marina Sena e tocando a música de Marina Sena? Porque sim, Marina Sena é uma das atrações da Virada Cultural 2026, que chega neste final de semana na capital paulista, em todas as regiões de São Paulo, hein? Todas as regiões de São Paulo, vai ter ali um palco montado. O principal será no Vale do Anhangabaú. Por lá passarão aí nomes como João Carlos Martins, o Péricles, a Luísa Sonza amanhã, sábado. No domingo, a Marina Sena, o Seu Jorge, o Alexandre Pires no domingo. Ali depois, naquele palco montado na São João, tem do Brega ao Calypso. O Sidney Magal vai tocar no sábado, o Odairo José, já no domingo a Gabi Amarantos, o Otto cantando o Reginaldo Rossi, a Joelma. Tava falando com a Maria Eugênia Cotati sobre o Teatro Municipal, que o Teatro Municipal vai receber grandes shows, né? O Eduardo Araújo, a Evinha, a Cláudia, o Baile do Simonal, Eduardo Araújo e Evinha no sábado, a Cláudia e o Baile do Simonal no domingo. Maju até falou que tem interesse de ver o Baile do Simonal e é imperdível, é sensacional esse show. É o Max de Castro e o Wilson Simoninha cantando as músicas do pai, do Wilson Simonal. Eles chegaram a gravar um DVD, uma turnê que fez muito sucesso. E esse DVD com atrações diversas, a Maria Rita, o Samuel Rosa, todo mundo cantando as músicas do Simonal.
2: E Danilo,
1: diga.
2: Uma dúvida. É só chegar no Teatro Municipal que você consegue ali um lugar para assistir? Tem alguma retirada de ingressos antes?
1: Eu acho que sempre assim, tem aquela fila, não é? Que é normal mesmo. Os ingressos, nesse caso, do Municipal são limitados por conta da limitação física daquele espaço do Teatro Municipal, ainda que seja grande, né? Mais de 1.000 lugares, mas você precisa chegar ali com uma antecedência e retirar o seu ingresso e curtir ali a Virada Cultural. Eu estou abrindo aqui o site para passar direitinho para o nosso ouvinte, porque aqui a gente está dando assim umas pinceladas, né? Trazendo alguns destaques, alguns palcos, algumas atrações.
2: Até porque são 1.200 atrações.
1: Tem muita coisa. Tem teatro, tem circo, tem dança, tem exposição, tem os shows. Então, prefeitura.sp.gov.br/virada cultural. prefeitura.sp.gov.br/virada cultural.
0: Joga no Google, né? Virada Isso. Cultural São Paulo 2026, e aí procure o link da prefeitura.
1: Isso, exatamente. Mas ainda só trazendo aqui para os nossos ouvintes, em Itaquera, o destaque é o show do Thiaguinho no domingo, na Freguesia do Ó, os Titãs no sábado, o Arlindinho, que é filho do Arlindo Cruz, e Demônios da Garoa no domingo. E é uma virada que ainda vai ter Zé Geraldo, Mariana Aidá, Tulipa Ruiz, Ira, Vitor Clay, Michel Teló, Latino, Dilcinho, MV Bill, Marcelo Falcão, para quem gosta aí do rock, o Raimundo, CPM22, Biquíni Cavadão, chegando aí, depois Pixote, Roberta Miranda, Beto Barbosa. E queria passar o serviço aqui, hein? Porque é importante. O transporte sobre trilhos aqui em São Paulo vai funcionar 24 horas durante o fim de semana da Virada Cultural. Isso é, metrô, CPTM, trens urbanos vão circular na madrugada, mas com regras diferentes para cada linha. Então, o metrô, linhas 1 azul, 2 verde, 3 vermelha, 15 prata, funcionamento integral, incluindo na madrugada de sábado para domingo. O quadro de funcionários, de segurança e da estação será reforçado, principalmente nas regiões centrais, nas estações centrais, né? Sé, São Bento, Anhangabaú, República, onde há uma previsão de maior movimento, até por conta dos palcos ali na região central de São Paulo. CPTM, linhas 10, Turquesa, 11, Safira, 12, Coral e 13, Jade, os trens vão circular na madrugada entre meia-noite e 4 da manhã. As estações estarão abertas apenas para desembarque e transferência. E o serviço expresso ao aeroporto não vai funcionar durante esse período. Depois, linhas 4 amarelas, 5 lilás, 8 diamante e 9 esmeralda, abertas também durante toda a madrugada de domingo, mas somente para desembarques e transferências. A estação Vila Sônia, da linha 4 amarela, ficará aberta para embarque sob demanda. Após atender todos os passageiros, a estação volta a funcionar apenas para transferências e desembarques. Então, tem algumas modificações aí no transporte, mas tudo funcionando 24 horas para atender essa multidão que vai ocupar os palcos todos da virada cultural, né? Palco em Anhangabaú montado, no centro vai ter a aparelhagem também ali no Anhangabaú, no centro histórico. O palco Arochi, o Centro Cultural Olido, ali o Jazz 24 horas na Praça Ramos de Azevedo, com vários DJs, várias atrações do Jazz tocando ali 24 horas, no Largo do Paissandu, no Centro Histórico de São Paulo, programação também ali por lá, o palco São João, que eu comentei, piano na praça, ali na Praça Dom José Gaspar, também no Centro Histórico, para quem gosta aí de um piano, de uma música erudita, destaque aqui para Jane do Bock também, pro show dela, na pista 24 de maio, pista da República, tem, olha, a gente passando aqui por várias regiões de
0: tá
1: São Paulo.
0: Tá quase ficando sem ar,
1: o Danilo. O que não vai faltar é atração, viu, Lupato? O que não vai faltar é atração aí para essa multidão que vai,
2: Danilo,
1: curtir mais uma virada.
2: Um,
1: diga lá, Maju, tem música aí?
2: Tem música. Ó, quem também vai estar aí na virada cultural.
0: Vai no cabeleireiro. Será que eu tenho esse vozeirão?

0: Tu já respirou,
1: Danilo? Sexta-feira dançante, hein? Você sabe que mais cedo, Majô, eu falei pro Danilo o seguinte: se a gente for ficar aqui trazendo todas as atrações da virada cultural, são as 3 horas de programa só pra falar. Então, Danilo, vamos fazer o teste? Você vai ali pro estúdio 2 da Bandeirantes e começa a ler todas as atrações, ver quanto tempo vai demorar.
0: Não, continua, continua.
1: Quanto tempo será, hein, Danilo?
2: Ah, muitas atrações, né, Lupato? Que bom que a cidade de São Paulo ganha esse evento. É a população que ganha poder assistir grandes apresentações. A gente tá falando dos shows porque tem um maior apelo popular, mas tem o jazz, tem o pop, o hip hop, os teatros, os centros culturais vão funcionar, os museus também.
0: Isso é muito legal, essa é a novidade desse ano, né, Danilo? Porque equipamentos culturais estarão abertos 24 horas, por exemplo, é o exemplo do MASP, na Avenida Paulista, a partir das 6 da noite até as 6 do domingo, assim também como o Sesc da Avenida Paulista,
2: Teatro Paulo Heró, Arthur Azevedo,
0: a Biblioteca Mário de Andrade. Então são vários equipamentos culturais também com exposições, enfim, isso que o Danilo está falando. É importante você pesquisar no site da Prefeitura de São Paulo para ter acesso a todos esses equipamentos culturais que estarão abertos neste fim de semana. E o melhor de tudo, de graça, né?
2: Isso, de graça, exatamente, de graça. Você escolhe ali a sua programação, a que melhor te atende, o que você gosta mais, se é perto ali do seu bairro, da sua casa, escolhe a programação e vai lá curtir numa boa, em paz. Não precisa levar, né, objetos ali, carteira, celular, vai curtir ali o evento, deixa o celular um pouco em casa, porque a gente sabe, locais que reúnem ali uma multidão, aglomeração de pessoas, infelizmente, não é que a gente não pode naturalizar as coisas, infelizmente, acontece ali furtos, não é? A gente registrou ali nos shows da Madonna, da Shakira, da Lady Gaga, então toma cuidado, então vai sem impertences, vai lá curtir a virada, vai curtir numa boa e que seja uma virada, não é? Em paz, que as pessoas tenham esse espírito mesmo, que a gente não venha aqui na segunda-feira registrar, não é nenhuma ocorrência de gravidade, porque é um evento feito para a população curtir esses espaços, se apropriar da sua própria cidade, uhum, né, desses espaços aqui e curtir essas atrações que foram pensadas aí para atender a toda a população.
0: E é importante você falar de segurança, porque a Prefeitura de São Paulo divulgou toda a estrutura, né, que essa virada cultural terá aqui em São Paulo, até porque a expectativa é reunir mais de 4 milhões de pessoas em 21 palcos em todas as regiões da cidade. E a prefeitura diz que esse ano vai ter um aumento de 47% no número de agentes nas ruas da Guarda Civil Metropolitana. Então, no total, serão 9 mil agentes entre policiais militares e também seguranças privados. Um ponto importante é que também terão policiais à paisana. Então, policiais militares que estarão ali com roupas normais, justamente para tentar inibir esse tipo de crime, que é o que a gente mais teme, né? Em situações como essa, em shows muito grandes, com grande aglomeração de pessoas, que é o furto de celular. Então, terá esse policiamento aí reforçado. Danilo Gobato, você vai em qual show?
2: Maju, vou ser sincero aqui, sempre sou sincero aqui com a nossa audiência, não seria diferente. Eu vou para Sorocaba, meu sobrinho vai estar lá, minha irmã, além de papai e de mamãe. Então,
0: que delícia.
2: Curti aí o final de semana, né? A gente que trabalha bastante aqui, meus pais moram em outra cidade, então tô indo para Sorocaba amanhã.
1: Vale muito a pena.
2: Terminando aqui o nosso plantão, não vou curtir, infelizmente, esse ano a virada. A Maju, eu sei que tava escolhendo uma programação, não é? Chamou atenção aí o baile do Simonal.
0: Exato.
2: A Maju gostou muito do show da Evinha no Teatro Municipal. E você, Lupato, só ficou faltando você.
1: Eu tô de plantão. Nem pensei em programação.
0: Mas dá pra...
2: É de madrugada, Lupato, é 24 horas.
1: Mas aí como que você madruga e aí no domingo vem de novo?
2: Você é jovem, Lupato, você tem energia.
1: Já fui,
0: 25 anos nas costas.
1: É boa a minha idade, hein?
2: Mas tá aí a programação aí da Virada
0: Danilo
2: Cultural
0: Gobato,
2: 2026.
0: Sempre bom sua presença. Sempre bom sua presença aqui no Bora Brasil. Muito obrigada.
2: Obrigado,
0: viu?
2: Maju, um beijo. Até já já.
0: Bom, agora 1 hora e 24 minutos. Ainda vamos falar sobre o que você pode fazer aqui no final de semana em São Paulo, porque, como eu disse, dia 24 é o dia do café. E aqui em São Paulo terão muitas atividades para quem gosta de tomar um cafezinho. Quem reuniu tudo aqui para você no Bora Brasil é ela, Majê Kotait. Me conta o que dá para fazer nesse friozinho no dia do café aqui em São Paulo, hein?
3: Maju,
0: boa tarde a você, Majê.
3: Boa tarde novamente para você.
1: O café na mão, a gente convocou aqui a
0: Majê. Já acabei com o meu.
1: Eu tô com o meu restinho de café aqui ainda, ó.
3: É isso. Acontece no domingo, então, alguns eventos na cidade de São Paulo, dia 24 de maio. É uma data que marca o início da época de colheita do grão de café aqui no Brasil. Historicamente, o nosso estado é o berço do ciclo do café, né, que impulsionou a economia do Brasil. Hoje está em terceiro lugar no ranking da produção nacional. Mas vocês sabiam que o maior cafezal urbano do mundo fica em São Paulo?
1: Aonde? Não, onde?
3: No Instituto Biológico, na Vila Mariana.
1: Olha só. Ah, em São Paulo capital.
3: São Paulo capital, não que sabia. É um cafezal urbano. Então, amanhã, no sábado, a população, então crianças, adultos, vão poder colher café direto dos pés desse cafezal, acompanhar o processamento e ainda degustar algumas amostras de outros produtores premiados do estado. A entrada é gratuita e não é preciso fazer inscrição prévia, basta chegar. O evento começa às 8 horas da manhã. O Instituto Biológico fica na Avenida Conselheiro Rodrigues Alves, número 1252. Já no domingo, o Shopping Light, na região central da cidade, promove uma edição temática do Walking Tour pelo centro, mostrando como o café moldou a arquitetura e a economia da cidade de São Paulo. O passeio acontece das 9h45 da manhã à 1h15 da tarde. Também é de graça e precisa esse de inscrição prévia pela plataforma Simpla. Em seguida, a partir das 2 da tarde, o Culto Café no Jardins terá música ao vivo e degustações, principalmente de café de torrefação uruguaia. O evento vai até às 7 da noite. O endereço é Alameda Itu, 1068.
1: Alameda Itu?
3: 1068.
1: Sensacional, Magia Cotaite, que legal, hein? Olha essa programação pro fim de semana. Já antecipando, então, como acontece amanhã e o Dia do Café no domingo, antecipando a celebração do Dia do Café. Você até comentou, né? Poderia levar a criançada para essa, que é uma programação diferente. Vocês gostavam de café quando criança?
4: Não, comecei a tomar com 17 anos.
1: Então, eu tenho uma afilhada que hoje tem 12 anos. Ela toma café desde os 8, adora.
4: Nossa.
1: Estranho, né? Uma criança gostar de café.
3: Eu não sei nem se pode tomar café.
4: Eu sempre ouvi que criança não pode tomar café.
1: Não, acho que pode tomar café, assim. Claro que não em doses cavalares, porque o adulto
4: mas
1: muito...
4: Mas e todo dia?
1: Acho que também não é todo dia que ela toma, né? Não moro
4: não,
1: com
4: sim,
1: ela,
4: mas... Não, sim, mas tô falando, não é recomendado.
1: Não é igual adulto, exato. Mas ela gosta do sabor do café desde sempre.
4: Olha
1: e
4: só.
1: Eu só achava azedo. E aí, só fui começar a tomar café com 18, 19 anos.
3: Eu não gostava nem do cheiro, criança.
1: Então, eu também
3: o cheiro
1: nunca
3: é
1: gostei
3: gostoso.
4: Ah,
3: né?
4: Minha família sempre foi muito viciada em café.
1: É, também.
4: Mas eu comecei a tomar quando eu comecei a morar sozinha. Aqui em São Paulo.
1: Comecei a tomar
4: anos.
1: Quando eu comecei a trabalhar na Bandeirantes.
4: Quando eu entrei no mercado de trabalho,
1: aí,
4: não teve
1: meus
4: jeito.
1: Amigos, não tem o que fazer, né? Eu comecei a tomar café até porque eu entrava às 5 da manhã. Você
4: exatamente,
1: também, né?
4: Exatamente.
1: Eu e o Major Ruda Leite entrávamos no mesmo
4: lugar. Acho que foi o jornalismo que fez a gente virar,
1: né,
4: viciado em café.
1: Que café é das melhores coisas no hábito do jornalista, né?
4: Ah, eu gosto demais. Bom, 1h28, a gente falou de quermesse agora há pouco. E o ouvinte, a melhor, a ouvinte Aldélia, disse aqui: hoje é dia de Santa Rita de Cássia. Nas escolas já começam as quermesses no dia 13 de junho. É a mensagem aqui da nossa querida Aldélia. Então, hoje é dia de Santa Rita de Cássia, também dia 22 de maio, tá? Mais mensagem chegando aqui no 11 999 04 8756. Se você ainda não mandou sua mensagem, pode mandar. A gente vai fazer um intervalo rapidinho aqui na Bandeirantes e daqui a pouquinho a gente volta.
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6: A seleção canadense é uma das anfitriãs desta Copa do Mundo e Em casa, diante do seu torcedor, aposta em um jogador jovem, mas que já demonstrou potencial e capacidade para ser o líder dessa geração. Alfonso Davies, de apenas 25 anos, já entrou para a história em 2022 ao marcar o primeiro gol do Canadá na história das Copas do Mundo, na partida contra a Croácia pela fase de grupos. Agora, o objetivo é ir além e quem sabe avançar ao mata-mata pela primeira vez. Davies também é dono de uma história de superação impressionante. Nascido em 2000 em um campo de refugiados em Gana, teve sua família fugindo para o Canadá, onde ele cresceu, e aos 14 anos começou a sua trajetória, que hoje chega ao ápice, no Bayern de Munique, como estrela de um time que avança cada vez mais nas competições europeias. Na equipe alemã, ele joga como lateral, mas na sua seleção, um pouco mais à frente, é a estrela da companhia e promete brilhar nesta Copa do Mundo.
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2: Uma boa tarde para você ligado aqui na Bandeirantes. Informações do trânsito ali do corredor da Avenida 9 de Julho para quem vai no sentido do centro, ainda com trânsito lento na passagem pela Rua Bandeira Paulista até a São Gabriel. Também tem lentidão na altura da Rua Espéria até a Avenida Brasil e da Estados Unidos até a José Maria Lisboa. Para o bairro, lentidão na altura da São Gabriel e da Rua Turquia até o túnel Max Pfeffer. 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
4: Uma hora e 34 minutos, bora Brasil de volta nessa sexta-feira gelada aqui em São Paulo, 22 de maio de 2026. Vamos abrir a participação agora do nosso ouvinte para registrar você que mandou mensagem aqui no 11 999 048 756. Tem gente por aqui falando do frio, viu? Cadê o som? A gente está sem o som dos ouvintes, mas não tem problema não. Sabe quem está aqui para trazer informações? Agora é o repórter Guilherme Oliveira, que vai falar sobre a transferência para a penitenciária da advogada influenciadora digital, Deolane Bezerra. Ela que está sendo acusada, investigada, por participar de um esquema de lavagem de dinheiro do crime organizado do PCC. Guilherme Oliveira, seja bem-vindo aqui no Bora Brasil. Quais são as últimas informações desse caso? Boa tarde.
18: Tudo bem, Maju? Boa tarde. Boa tarde para você, para quem nos acompanha no Bora Brasil. Boa tarde ao Lupato também, que está por aí. A Deolane Bezerra já chegou na penitenciária feminina de Tupi Paulista, no interior do estado, que fica a 700 quilômetros, mais ou menos, da capital paulista. O comboio com a Deolane Bezerra saiu às 5 horas da manhã da penitenciária de Santana, que fica na zona norte da capital, e chegou por volta do meio-dia, um forte comboio, inclusive, da Polícia Civil de São Paulo, para levar a influenciadora. Sobre depoimento da Deolane, até agora não aconteceu, e por decisão da própria polícia mesmo. Não aconteceu ontem, quando ela foi presa, e também não vai acontecer hoje esse depoimento. E por qual motivo disso? Bom, os investigadores apreenderam muitos materiais na operação de ontem. Então, esses investigadores, eles querem primeiro analisar todos esses materiais para depois ouvir a Deolane Bezerra. Não há um prazo para isso, a gente tem que acompanhar passo a passo. Mas é claro, né, que tanto a Deolane quanto a defesa vão alegar inocência, inclusive a defesa dela já alega inocência e já entrou com um pedido de prisão domiciliar para a influenciadora, em razão da família dela, ela que tem uma filha pequena em casa. Hoje pela manhã, o advogado, ou pelo menos um dos advogados da Deolane, esteve em frente à penitenciária feminina de Santana, o Rogério Nunes. E entre outras coisas, ele falou rapidamente com a imprensa sobre esse pedido de prisão domiciliar. A gente vai acompanhar esse trecho agora.
19: Transferida mesmo.
20: Já saiu, doutor?
21: Foi transferida.
20: Já foi transferido?
22: E
20: já,
22: o pedido de prisão domiciliar, doutor?
23: Tá em andamento, tá pra apreciação. Vamos apreciar.
24: Vocês esperam os próximos dias?
23: Foi transferida, gente.
24: Já foi, né?
23: Com Deus, valeu.
18: Bom, é isso. Então agora só cabe à justiça decidir sobre essa prisão domiciliar ou não para a Deolane Bezerra. A influenciadora, ela foi presa numa operação da Polícia Civil de São Paulo com o Ministério Público, que mirou a lavagem de dinheiro do PCC, do primeiro comando da capital. Uma investigação que começou em 2019, quando bilhetes foram encontrados no esgoto da Penitenciária 2 de Presidente Venceslau, com aqueles bilhetes. Os investigadores descobriram uma transportadora de fachada que era utilizada para lavagem de dinheiro do crime organizado, e nessa

0: pai, pegar as informações tanto do pai quanto do Marcola na prisão e depois repassava para o restante da cúpula do lado de fora, inclusive orientava sobre esse esquema da lavagem de dinheiro. Dos 6 mandados de prisão preventiva de ontem, 4 foram cumpridos, 2 ainda não. A Paloma, que está foragida na Espanha, e um outro familiar do Marcola, que está foragido na Bolívia. Ambos já tiveram os nomes incluídos na lista vermelha da Interpol. A gente lembra que bens de luxo foram apreendidos entre imóveis e veículos e quase 330 milhões de reais já bloqueados também do PCC, pessoal.
1: Guilherme Oliveira, que vai continuar acompanhando como que vem, então, ao longo do fim de semana, toda essa história. Deolane Bezerra presa mais uma vez e agora já na penitenciária, onde chegou por volta do meio-dia, fica por lá, aí presta depoimento, como o Guilherme disse, e as investigações continuam. Gui, obrigado, bom fim de semana para você.
0: Para nós, abraços.
1: 1h40. 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
1: 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Agora, 1h47.
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4: Pela Avenida do Estado, o trânsito é lento no sentido da Marginal do Tietê, ainda ali no meio do Parque Dom Pedro II, até a passagem pela Rua São Caetano. Depois a condição melhora para quem vai no sentido ali da região do Ipiranga. Tem trânsito lento desde a Cruzeiro do Sul até a Paula Souza e da Leais Paulistanos até a Rua dos Patriotas. 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
1: Falando agora de rodovias que servem à capital paulista, a Bandeirantes tem condição boa de um modo geral e o motorista só reduz a velocidade quando já está chegando aqui no acesso à marginal do Tietê, entre o quilômetro 15 e o 13, e essa lentidão se prolonga até a passagem ali pela pista central, pela ponte Comunidade Húngara. Para quem está deixando a capital agora no sentido do interior, aí a Bandeirantes é boa condição. 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

0: 1h50, voltamos ao vivo para você aqui no Bora Brasil. Momento da gente abrir o microfone para você, ouvinte da Rádio Bandeirantes, que mandou mensagem no 11 999 04 8756.
1: Boa tarde aí, a dupla Magê e Maju, e ao Lupato aí. Que bom descobrir que a Maju é de Lins. Eu sou nascido em Bauru, morei muito tempo em Araçatuba. Hoje eu moro aqui para o norte do país, em Tucuruí, no estado do Pará. Mas toda a minha infância, adolescência e até o início da fase adulta, eu morei em Araçatuba. Viajei muito aí, Bauru, Araçatuba, passando por Lins aí. Parabéns aí pelo nível que vocês estão mantendo, substituindo aí, digamos, o time titular, né? Mas é isso aí, valeu. Somos caipiras, né? Do interiorzão de São Paulo aí. Glória a Deus. Valeu aí, bom programa pra vocês.
0: Do Noroeste Paulista. Ele então já passou por várias cidades por ali também. Já estive muitas vezes em Araçatuba, Lins, Ribeirão Preto, Marília também, Bauru. Muito legal ouvir a participação de ouvintes lá da minha cidade. Tem mais um aqui de Lins, hein?
2: Boa tarde, gente. Tudo bem? Gabriel Medeiros aqui de Peruíbe. Eu também sou de Lins. Estudei no mesmo colégio com a Maju.
0: Ah, não acredito.
2: Lembro exatamente dessa data, que era o dia da coroação. Só que ela esqueceu de falar, já que vocês falaram de festa junina, que a festa junina do colégio era uma das mais tradicionais da cidade também.
0: Sim.
2: Um abraço, boa tarde para todos, boa sexta-feira.
0: É isso mesmo, a festa junina da minha escola, para mim, era um dos momentos mais especiais do ano. E a gente sempre tinha que ensaiar a coreografia, fazer a apresentação, então era um momento que eu gostava muito de viver, além de reunir toda a escola, familiares, comida boa. Festa junina é bom demais, né? Mês de junho tá chegando aí, que não vai faltar, são festas, quermesses, aqui nessa época gostoso, bom demais. Mais mensagem chegando.
3: Dançava
0: aqui.
3: Dançava quadrilha?
0: Dançava, ô. Bom demais. E no terceiro ano a gente fazia uma apresentação surpresa. Eu amava.
3: Que música que vocês
0: dançaram? Eu queria muito viver essa época, esse dia assim, do terceiro ano, fazer dança surpresa. A gente fez um mix de várias danças. Eram todo mundo no colégio, era um casal de noivos. Então cada um foi entrando uma vez com uma música diferente.
3: Qual era a sua?
0: Depois eu te conto.
3: Eu tinha certeza que ia ser um negócio assim de maluco.
0: Mais mensagem chegando.
4: Boa tarde, aqui é o Xande da Praia Grande, litoral sul de São Paulo. Rapaz, o frio aqui embaixo veio daquele jeito, ó. Isso é porque ainda nem chegou o inverno. Rapaz, fora a chuva, né?
5: Boa tarde, aqui é Raul Jordano de Americana, voltando de Alfenas. Quando eu era criança, e já faz tempo isso, né? Em casa, pouca gente tomava leite, viu? Eu acho que desde que eu entendo, eu tomava café. Acho que com 4 anos, 5 anos, sei lá, eu tomava café. Antes de ir na escola, eu tomava café, eu tenho certeza disso. Tá bom? Eu já tô com 62, então quer dizer que também, né? Eu acho que o café não fez tão mal assim, não, né?
3: Tá vendo? Ouvinte tá inteiro mesmo tomando café há muito tempo. Agora, excesso de café pode trazer um probleminha ou outro aí, principalmente pro coração, não é recomendado em nenhuma idade. Agora, é difícil, né? Às vezes, em plena vida adulta, conseguir, Maju, controlar as doses cavalares de café? Tem semanas que mais, tem semanas que menos, mas de vez em quando um cafezinho salva, hein?
0: Nesse frio ainda, sempre bem-vindo.
3: 1h55, intervalo mais um, né?
0: Mais um. Bora Brasil, volta já já.
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7: Caminho do motorista ali na zona oeste da cidade agora é ruim na passagem pela Rua Clélia. Tá muito lenta desde a Praça Cornélia até o cruzamento com a Avenida Pompeia. Também tem lentidão na Francisco Matarazzo, entre o estádio do Palmeiras e o viaduto Antártica, e na passagem pelo Parque da Água Branca. O restante do caminho pelo elevado até o centro é livre, sem problemas por ali. 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
1: Vou falar mais do corredor Norte-Sul, caminho para o motorista que vai no sentido de Santana. Agora tem problemas a partir da Indianópolis até o Parque Ibirapuera. Também tem lentidão do viaduto Santa Generosa até o viaduto Condessa de São Joaquim. E ali entre a Rota e a Avenida do Estado. Para Congonhas vai mal do Parque Ibirapuera até o aeroporto. 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

0: Copa do Mundo chegando! E aí, vai apostar em quem? A seleção da Croácia aposta mais uma vez em um dos melhores zagueiros do planeta. Estamos falando de Guardiol, 24 anos, desde os 14 atuando na base da seleção croata, atleta do Manchester City, que já mostrou ser um dos jogadores mais respeitados da nova geração. É forte, rápido e muito seguro. Guardiol, sem dúvida alguma, pode liderar a defesa croata em mais uma grande campanha da Copa do Mundo. E aí, com Guardiol, a seleção croata tá segura na defesa?
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2: O quinto sinal vai marcar 2 horas em ponto nesta sexta-feira, começando agora o Bora Brasil para todas as regiões aqui do Brasil. Muito obrigada para você que está aqui ligadinho com a gente na Bandeirantes. Vamos juntos até as 3 horas da tarde nesta sexta-feira gelada aqui em São Paulo. Os termômetros marcando agora, vamos ver aqui, 17 graus. Já estivemos pior, né, Lupato, com esse frio aqui em São Paulo?
3: Eu acho, viu, Maju? Uma ótima tarde para você, boa tarde também a quem tá com a gente agora por toda a Rede Bandeirantes, nos acompanhando em todos os cantos deste país. Olha, aqui na capital paulista o tempo tá feio, tá nublado, não choveu como ontem, né? Ontem acho que a chuva ficou mais chatinha, mais persistente, mas de qualquer forma, viu, Maju? Não é uma sexta-feira daquelas, né? Sexta-feira daquelas que merece a vontade de aproveitar, que você fala, nossa, vou sair de casa.
2: Eu já fiz isso ontem, né? Hoje eu só tô querendo descansar, eu ficar
3: tava
2: de...
3: pior que hoje.
2: Tiver. Então, ontem eu tive muita coragem, mas é só porque era o último dia da minha amiga aqui no Brasil. Então, a gente se reuniu e saiu pra comemorar, pra despedir, pra comemorar a ida dela,
3: embora?
2: Não, jamais. Pra se despedir, né? Então, só por isso que eu saí ontem, mas hoje cedo eu sofri pra... pra vir trabalhar, porque sabe, as situações do cotidiano ficam muito difíceis de fazer no frio, como por exemplo, trocar de roupa, sair do banho, lavar a mão.
3: Abrir a porta do quarto.
2: Nossa senhora.
3: Já percebeu? Quando você abre a porta do quarto, o quarto fica quentinho, fechado a noite inteira. Quando abre, meu... já tava muito mais frio na sala da minha casa do que no quarto. Absurdo, né?
2: Pois é. E o que mais você conta de bom, hein, pra mim? O Vitor Lupato e também pro nosso ouvinte. Aproveito
3: nosso
2: e te pergunto.
3: Contar, né,
2: mande sua mensagem aqui no 11 999 04 8756. O que você vai fazer nessa sexta fria aqui em São Paulo? Tá por onde? Tá pelas rodovias que cortam o estado de São Paulo, indo pro litoral? Será que alguém vai pro litoral com esse tempinho?
3: E vai, o povo vai.
2: Pro interior, mande sua mensagem aqui no 11 999 04 8756.
1: Ó, 11 999 04 8756.
3: Maju, você e a Magê vão poder aproveitar mais esse fim de semana, né?
2: Por quê?
3: Porque estarão de folga.
2: Não era, né?
3: Não era.
2: Troquei com o Guilherme.
3: Eu e Maju
2: Oliveira
3: compartilhamos plantão, mas Maju não estará comigo neste fim de semana.
2: Ah,
3: então,
2: gostei
3: eu
2: de ter feito essa
3: aqui,
2: troca.
3: Pelo menos, como não gosto de frio e nem de chuva, tem gente que gosta, né? Eu não gosto. Pelo menos é um fim de semana que eu estarei trabalhando com um clima que eu não gosto tanto. Aí, espero que no outro que eu
2: tudo
3: estou
2: tem
3: de folga,
2: um lado positivo. Opa, saúde.
3: Amém.
2: Bom, o papo tá muito bom, mas vamos aos destaques, porque tem muito destaque nesta sexta-feira para você aqui no Bora Brasil. Vamos juntos até as 3 horas da tarde. As inscrições para o Enem 2026 começam na próxima segunda-feira. As provas serão aplicadas em 8 e 15 de novembro. O prazo para o pagamento da taxa de inscrição vai até o dia 10 de junho. A Receita Federal libera a consulta ao primeiro lote de restituição do Imposto de Renda 2026. 8.750.000 contribuintes serão contemplados nessa fase, o maior lote de restituição da história. O pagamento será feito a partir do dia 29 de maio, mesmo dia em que se encerra o prazo para a declaração. O advogado José Luiz Oliveira Lima deixa a defesa de Daniel Vorcaro. A saída acontece depois da rejeição da delação premiada pela Polícia Federal. As negociações continuam sendo feitas pela Procuradoria-Geral da República. A Polícia Civil apreende um carregamento com 200 mil figurinhas falsificadas do álbum da Copa do Mundo em Nova Iguaçu, no Rio de Janeiro. As figurinhas serão submetidas à perícia e depois destruídas por violarem direitos de imagem e do consumidor. Os termômetros marcam abaixo de zero pelo quarto dia seguido no Rio Grande do Sul. Hoje, a menor temperatura registrada foi de menos 1,3 graus em Santana do Livramento, na fronteira com o Uruguai. Vamos então à previsão do tempo para todo o país. As informações chegando com ela, Jade Ramos.
4: Na tarde desta sexta-feira, as instabilidades ganham força em boa parte do centro-sul do país, por conta da atuação de um cavado meteorológico e do aumento da umidade ao longo do dia. Na região sul, tem alerta para temporais no sul, sudoeste e centro-sul paranaense, além do extremo oeste de Santa Catarina, com possibilidade de acumulados mais significativos. Já no sudeste, o tempo segue fechado em boa parte de São Paulo e do Rio de Janeiro, e com alerta para temporais no oeste paulista. No centro-oeste, volta a chover entre o sul e o sudeste no interior de Mato Grosso do Sul, e o calor ganha força em áreas de Goiás e Mato Grosso, com chuvas mais isoladas no sul goiano e no interior mato-grossense. Já no Nordeste, a umidade oceânica segue favorecendo chuvas entre a Bahia, Sergipe, Alagoas e em Pernambuco. E no norte do país, a tarde continua quente e abafada, e com alerta para temporais com acumulados significativos no norte do Amazonas, no sul de Roraima e no noroeste do Pará. Jade Ramos, da Climatempo.
3: 2:06. Bom, a gente estava falando que aqui em São Paulo o tempo não está muito daqueles, né? Sem sol, bem nublado, um friozinho e a previsão de um fim de semana é bastante chuvoso. Mas você sabe que no Rio Grande do Sul...
2: tem gente sofrendo mais.
3: Tem gente sofrendo bem mais. Até porque, mais uma vez, o amanhecer foi com temperaturas abaixo de zero em algumas regiões gaúchas. Quem está com a gente para contar é o Henrique Tanger, nosso repórter lá em Porto Alegre. Mas já deixa eu contar para o Henrique. O Felipe Macon, nosso repórter do Rio, viu, Henrique? Ele todo dia que entra aqui faz questão de trazer a temperatura de momento por lá. Porque sempre, pelo menos 5 graus acima do que estamos em São Paulo. E aí, às vezes, eu tô com jaqueta aqui, com frio no estúdio, ele fala, ó, pode tirar essa jaqueta e vem para cá, Lupato. Agora, para vocês aí, é exatamente o contrário, né? Quantos graus agora em Porto Alegre, hein? Boa tarde.
5: Muito boa tarde, Lupato, todos que nos acompanham aqui na Bandeira. Nesse momento, 18 graus aqui na capital gaúcha.
2: Ué, tá igual então, aqui em São Paulo, então.
5: Ah, então tá tranquilo.
2: Ó, aqui no meu celular tá indicando 17 graus, hein? Então, pior que Porto Alegre.
5: Olha só, então as temperaturas negativas que a gente teve aqui nos últimos dias parece que estão se elevando aos poucos, né? Mas sabe que aqui uns 18 graus de Porto Alegre durante o dia, mesmo assim eles são muito frios. Talvez a sensação térmica é um pouco mais baixa, inclusive por causa do vento. A gente tem um vento de certa forma forte aqui na capital que acaba baixando essa sensação. Dentro dos locais fechados esses 18 graus são tranquilos, mas se vai para a rua, pega aquele vento gelado, cortante, já é um pouco mais complicado. Inclusive em Vacaria, na Serra Gaúcha, ontem a gente teve a temperatura mais baixa do ano, essa sim, bem baixa, menos 3,2 graus em Vacaria. E também em Soledade, a estação do IMET apontou uma marca de menos 6 décimos. Então, está se tornando corriqueiro por aqui esse amanhecer muito gelado, principalmente na Serra e também na região da fronteira oeste. Aqui na capital, de fato, mais tranquilo. A gente amanheceu hoje com 9 graus. É um friozinho, mas é um frio suportável. Não é aquela coisa que a gente tem na Serra e também na fronteira oeste, que daí as temperaturas ficam ativas. Também para o final de semana a gente aguarda a chegada da chuva aqui na região sul, a colega já trazia essa previsão, então a gente deve ter um pouco de elevação nessas temperaturas. Nos últimos 4 dias a gente teve temperaturas negativas aqui, não é a perspectiva para o sábado e para o domingo, já que aqui no sul a gente tem muito disso durante essa transição para o inverno. Ou é muito frio ou tem chuva. Nesse momento a gente está fazendo essa transição, passando de um período de muito frio, 4 dias de temperaturas negativas, para uma temperatura agora mais agradável e com chuva. Dessa vez, as mínimas não devem ser mais baixas do que 11 graus aqui na capital, e no restante do estado não deve ter temperatura negativa, pelo menos é a expectativa para esse final de semana aqui, pessoal.
3: Ou seja, assim como aqui em São Paulo, o Henrique Tanger vai ter que se agasalhar para o fim de semana, mas Porto Alegre não registra as temperaturas mais baixas. Agora, em outros municípios gaúchos, aí sim, os próximos dias prometem aquela friaca que nós já estamos acostumados para a região. Tanger, bom fim de semana por aí. Obrigado.
5: Obrigado, pessoal. Até mais.
2: Até mais. Agora, 2:09, enquanto a gente espera para virar nossa reportagem e para outra capital aqui do país com mais informações, é hora agora de abrir o espaço aqui para você, ouvinte da Bandeirantes, que mandou mensagem no 11 999 04 8756.
6: Boa tarde, acabei de ligar o rádio.
2: Opa.
6: Ouvi vocês falarem aí de eventos do terceiro ano, do ginásio. Cada um de nós tem uma lembrança, né? Cada um de nós tem. Lembrei, eu fazia as frenéticas. Poucas pessoas, poucos ouvintes vão saber quem são as frenéticas, quem foram as frenéticas.
2: Eu,
6: né?
2: Não sei.
6: Eu também fazia a Lady Zu. Eu fazia a Lady Zu das frenéticas no meu colégio, e era um sucesso. E eu sou aqui de Ribeirão Pires, a Maria Lúcia.
2: Maria Lúcia, adorei sua lembrança, fui até pesquisar aqui. É um grupo musical que leva o nome de Frenéticas, formado no Rio de Janeiro. Adorei, que lembrança, né? Gosto muito dessas memórias que a gente tem da época da escola, da nossa infância, nossa adolescência. Graças a Deus, só guardo recordações muito positivas dessa época. Muito obrigada pela mensagem aqui no WhatsApp da Bandeirantes. Vamos agora para a capital federal. Já fomos até Porto Alegre, agora vamos ao Distrito Federal. Quem tem as informações direto por lá, ele mais uma vez, Afonso Marangoni, que já está aqui na ponta da linha, para mais uma vez atualizar a situação do dono do Banco Master, Daniel Vorcaro, que agora perdeu a defesa. O advogado responsável pela defesa de Daniel Vorcaro decidiu deixar o cliente depois que a Polícia Federal negou a delação premiada. Já se sabe o nome, qual será a nova defesa de Daniel Vorcaro, hein, Afonso? Uma boa tarde a você, seja bem-vindo.
7: Boa tarde, Maju, boa tarde, Lupato, todos muito que nos bem acompanham na Bandeirantes. É sempre uma satisfação estar aqui com vocês. Pois é, isso saiu agora há pouco, a confirmação, então, do que o advogado José Oliveira Lima, né, conhecido como Juca, ele decidiu sair da defesa do Daniel Vorcaro em comum acordo. É claro que isso está intimamente ligado à decisão da Polícia Federal de não avançar com tratativas para um acordo de delação premiada. Ainda não há, viu, Maju, o nome do novo advogado que vai estar à frente da defesa de Daniel Vorcaro, embora isso deva ser anunciado já bem logo, porque há muito o que fazer, né, no caso da defesa do Daniel Vorcaro. E a gente tem que recordar aqui que, embora a Polícia Federal descarte essa delação, a PGR ainda deixa um fio de esperança a Daniel Vorcaro, querendo que ele complemente a delação, faça um novo roteiro, revelando muito mais do que ele disse até agora, e além disso se disponha a devolver mais valores por causa desse escândalo. Antes se falava de uma devolução na casa de 40 bilhões de reais, agora já se diz que Daniel Vorcaro estaria disposto a devolver na casa de 60 bilhões de reais. São valores muito vultosos que interessam de forma especial ao Fundo Garantidor de Créditos, que foi dilapidado, né, do seu patrimônio para fazer frente a esse caso do Banco Master, o rombo, né, que deixou nas pessoas que tinham, né, direito a essa cobertura do Fundo Garantidor de Créditos. E um outro especial interessado é o Banco de Brasília, o BRB, que comprou ações podres do Banco Master e, portanto, agora está com o caixa bem comprometido justamente por causa dessas transações. a questão da Procuradoria-Geral da República ainda precisa, então, de avançar muito, mas fica uma esperança para Daniel Porcaro. Sabe uma outra novidade importante sobre este caso? Ministro André Mendonça, relator do caso, Maju, pode decidir a qualquer momento sobre a transferência do banqueiro. Isso porque, neste momento, ele está na Superintendência da Polícia Federal aqui em Brasília, numa sala chamada de comum, enquanto ele já ficou numa sala de Estado Maior, que é aquela até que estava o ex-presidente Jair Bolsonaro, com várias situações muito mais confortáveis do que a média do sistema prisional, mas a defesa dele entende que essa sala comum agora não está suficiente e quer que o cliente vá para Papudinha. Papudinha, que é o 19º Batalhão da Polícia Militar do Distrito Federal, fica no complexo penitenciário da Papuda e tem essa, a situação carcerária muito, né, superior ao restante do sistema, até porque tem uma área ao ar livre ali, etc. Só que tem um detalhe também nessa história: a Papudinha já está cheia, viu, Maju? Tem vários nomes célebres da política que já estão passando uma temporada na Papudinha. Só para recordar aqui de cabeça, Anderson Torres, que foi condenado na ação penal da tentativa de golpe, está por lá. Quem mais está por lá? Silvinei Vasquez, que foi diretor-geral da Polícia Rodoviária Federal. Enfim, se o ministro André Mendonça aceitar que também Daniel Porcaro vá para a Papudinha, precisa ver se tem condições de recebê-lo, porque por lá já está bem cheio. Agora, a PF tem um outro pedido que está na mesa do André Mendonça, que não é para a Papudinha, não. É voltar para o Presídio Federal de Brasília, onde inicialmente Daniel Porcaro estava aqui na capital federal. Claro que entre Papudinha e o Presídio Federal, a defesa quer muito que ele vá para essa primeira opção, que era ser uma situação bem mais confortável para Daniel Porcaro. Enfim, quem vai decidir mesmo é o ministro André Mendonça, ele que vai arbitrar sobre isso. A gente fica na expectativa da decisão dele, que não tem prazo. Pode sair a qualquer momento, como pode sair depois do fim de semana e etc. E só para fechar, antes de passar para vocês, ontem, né, o presidente do Senado e do Congresso Nacional, Davi Alcolumbre, do União Brasil, pôs ali uma pedra na esperança de uma instalação de CPMI do Banco Master. Ele disse que isso cabe unicamente à presidência e que ele não vai fazer isso. Única opção para ele mudar de ideia à força é se o Supremo Tribunal Federal determinar, obrigar a instalação de uma CPI, o que não seria inédito, lembrando que o Supremo determinou a instalação, vocês se lembram, da CPI da Covid.
3: Valeu, hein? Afonso Marangoni, direto da Bandeirantes em Brasília, trazendo informações pra gente importantes aí, movimentações no escândalo do Banco Master e agora também na defesa do dono do Master, o Daniel Porcaro. Valeu, Afonso. Bom Obrigada. Trabalho pra você por aí. Bom fim de semana.
7: Pra vocês também.
3: Olha, agora 2:17 de Brasília, nós vamos ao Rio de Janeiro. Quem tá com a gente é o Adson Ramos. E olha aqui essa história. O PROCON de São Paulo já avisou que as reclamações envolvendo o álbum da Copa subiram 200 e tantos% do mês passado para esse mês. A maioria das reclamações, falsificação. E não é que no Rio de Janeiro a polícia apreendeu centenas de milhares de figurinhas falsificadas? Isso aconteceu em Nova Iguaçu. É tudo figurinha do álbum da Copa, né, Adson? Boa tarde para você.
8: Fala, meu amigo. Boa tarde para vocês, boa tarde para todo mundo. Mais de 200 mil figurinhas falsificadas. Quando esse material estava no bagageiro de um ônibus que vinha de São Paulo e foi abordado na Baixada Fluminense. 10 pessoas estavam dentro desse ônibus, ninguém foi preso, e a polícia agora está investigando para saber quem estava fabricando e quem estava distribuindo esse produto. Esse material foi levado para a cidade da polícia, a gente acabou de sair de lá. No caminho, compramos um pacote de figurinhas original, um pacote verdadeiro. E a diferença é gritante, tá? Dá para perceber muita diferença, principalmente quem está habituado a comprar. O papel do original é fininho e brilhoso, o do falsificado é um papel grosso, que não tem brilho, é bem fosco. Também dá para ver a resolução das fotos é bem menor na figurinha falsa que na figurinha original. Todo esse material, como eu disse, foi apreendido e vai ser incinerado, vai ser destruído, mas antes vai passar por uma perícia. Curiosidade que apurei com a polícia ainda há pouco é que os agentes chegaram até a apreensão porque eles começaram a investigar uma denúncia de um colecionador que procurou a delegacia, viu que entre os pacotes que ele tinha comprado, um deles era discrepante, era muito diferente, e aí esse pacote, então, levou até a delegacia, que começou a investigar o caso e descobriu, então, que estavam chegando remessas de figurinhas falsas aqui no Rio de Janeiro. Um outro ponto importante, no caminho para cá também, quando a gente foi comprar a figurinha, nós fomos em 3 bancas de jornais e nenhuma tinha a figurinha. Isso, ele falou, inclusive, o delegado conversou com a gente e disse, olha, a demanda é muito grande e esses falsificadores, esses criminosos se valem disso para vender esse produto falsificado. A gente lembra que quem comercializar também esse produto pode responder pelo crime de contra a propriedade imaterial. Então agora a delegacia segue apurando esse caso para saber então quem fabricou e quem está distribuindo essas figurinhas, que aqui a gente sabe, pelo menos aqui no Rio de Janeiro, mas em São Paulo e em outros estados também isso deve estar acontecendo.
2: Direto do Rio de Janeiro, o
3: repórter Adson Ramos falando dessa história bizarra. É que aqui no nosso estúdio ninguém tá colecionando o álbum, né? Nem eu, nem a Maju, nem a Magê. Você tá colecionando aí o álbum da Copa, Adson?
8: Eu não tô colecionando, mas lá na redação, tem um monte de gente colecionando. Aí hoje que eu precisei de uma figurinha para fazer a reportagem, ninguém tinha figurinha. Eu falei assim, não vou conseguir trocar nada, assim. Conseguimos comprar com muito sacrifício.
2: Ninguém quis te ajudar, Adson.
3: Agora, aqui na redação em São Paulo, viu, Adson? Onde você vai, qualquer baia que você encostar, você já vai conseguir encontrar na bancada, ao lado do computador de alguém, aquele monte de figurinha repetida, sabe? O povo passa o dia inteiro aqui. Você vai ali no restaurante, no refeitório, o povo tá trocando figurinha.
8: Eu tinha que estar em São Paulo para fazer essa matéria hoje. Vai ser mais fácil de achar a figurinha, viu?
3: Com certeza. Adson, um abraço. Quantos graus aí agora, hein?
8: Ah, rapaz, eu acho que tá uns 20, 22 por aí agora. Não vi aqui no termômetro. Mas assim, não tá tão calor pra gente que é carioca, tá frio já, né? Tem gente que coloca um casaco mais forçado, mas dá pra bancar.
3: Eu não sou carioca, mas eu sou do time que 22 já é friozinho. Não também gosto, acho, não. Obrigado, viu, Adson? Bom
2: até
3: trabalho.
2: Mais.
8: Valeu, gente. Um abraço.
2: E ó, é importante lembrar que a Panini vai atualizar as figurinhas da seleção depois da convocação da última. Opa! Da última segunda-feira. Ao todo, 8 jogadores não estão no álbum e foram convocados pelo técnico Carlo Ancelotti. Entre eles, Neymar Júnior, Igor Thiago, Rayan, Bremer e Endrick. Portanto, essas novas figurinhas farão parte aí de um pacote de atualização, de acordo com a Panini. Agora, 2 horas e 21 minutos.
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9: Doutor Evaldo, tô preocupada. Preciso diminuir a quantidade do meu cafezinho?
10: Como você deve interpretar uma notícia do tipo: estudo mostrou que quem bebe café tem mais doença do coração? Será que café faz mal para o coração? Pois é. De novo, precisamos saber um pouco mais para não nos deixarmos influenciar por dados pela metade ou mal interpretados. Aqui entra o conceito da associação e da causalidade. Quem toma mais café, talvez também fume mais, durma menos e tenha mais estresse, seja sedentário e tenha excesso de peso. Então, não seria o café o culpado pelas doenças cardíacas, e sim os demais hábitos de risco que o acompanham. Então, beber café e doenças do coração acontecem juntos e estão associados, mas um não causa o outro. Já o diabetes mal controlado leva à doença renal, entre outras complicações, porque comprovadamente o diabetes causa doença renal, ou seja, diabetes mal controlado tem causalidade com doença renal. Um causa o outro. Parece bobagem, mas esses conceitos são básicos e muitas vezes a notícia quente de hoje de uma associação de algo desaparece quando outros estudos mais rigorosos ou evolução do conhecimento demonstram que aquilo nada mais era do que causalidade. Em resumo, a associação até tem uma base estatística que a corrobora e isso induz até profissionais a interpretarem erroneamente um dado, enquanto causalidade possui uma relação causa-efeito. Fique bem. E até a próxima.
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3: 12h23, ó, a gente acabou de acompanhar aqui a coluna do Dr. Evaldo Stanislau em parceria com a Ana Paula Rodrigues. E se você está nos escutando da Baixada Santista ou de qualquer outro canto do estado de São Paulo, mas estará pela Baixada hoje, olha só, o lançamento do livro com as dicas sobre saúde que você acompanha, como acabou de acompanhar todos os dias aqui na Bandeirantes, acontece hoje. É o Escolha Ter Saúde, do médico infectologista Evaldo Stanislau e organizado pela nossa super colega, a titular aqui da lojinha, inclusive, a Ana Paula Rodrigues. Essa publicação será lançada em Santos. O livro traz um resumo das principais colunas levadas ao ar na Bandeirantes nos últimos anos dessa parceria. Tem descoberta importante da medicina, pesquisas atualizadas, informações sobre algumas questões do cotidiano, e o lançamento está marcado para hoje, a partir das 19h, na livraria Martins Fontes do Gonzaga. E além do lançamento, o evento terá um bate-papo sobre saúde, mediado por ninguém mais, ninguém menos que a nossa editora executiva da Bandeirantes, Thaís Freitas. Em breve, também será divulgada a data de lançamento do Escolha Ter Saúde na capital paulista, aqui em São Paulo. E claro que a gente também vai avisar toda a nossa audiência. Ou seja, hoje, a partir das 19h, na Martins Fontes do Gonzaga, lançamento do livro Escolha Ter Saúde, lá em Santos. E se você, por acaso, vai, já colocou na programação, tem certeza que vai dar uma passadinha lá para encontrar com a Ana Paula Rodrigues, com o Dr. Evaldo, com a Thaís Freitas, manda uma mensagem aqui para o nosso WhatsApp. O número é 11 999 04 8756. Inclusive, tem muita participação chegando, né, Maju?
2: Tem, no 11 999 04 8756.
11: Boa tarde a todos do time aí.
2: Boa tarde.
11: José, esse caminhoneiro de Carapiba. Tô indo pra o Acre, em Rio Branco. Tô
2: Olha
11: em
2: só.
11: Ribeirão Preto ainda.
2: Vai viajar,
11: vai
2: hein?
11: Vai demorar. Fazer uma pergunta então pro Maju, que é do interior. Qual a diferença de quermesse pra festa junina? Existe alguma diferença? O que que rola nesse termo aí? Obrigado, boa tarde. Deus abençoe a todos.
2: Ó, oh, boa pergunta do nosso ouvinte, porque no começo do Bora Brasil aqui eu não soube distinguir, né? E exatamente as datas. Mas o que eu pesquisei aqui é o seguinte: a quermesse é uma festa popular, geralmente ligada a igrejas católicas, escolas, bairros, comunidades, feita para celebrar um santo, uma data religiosa, ou arrecadar dinheiro para alguma causa. E aqui no Brasil virou quase sinônimo das festas de São João, que acontecem no mês de junho, que são as festas juninas. Então, é uma mistura dessas três coisas, né? Festa religiosa, encontro social e diversão aí. É um formato de uma festa comunitária com celebração, especialmente no período de junho, mas eu tenho lembranças do interior acontecendo todos os meses, e é por isso, porque sempre está ligado ali a uma data de algum santo específico. Hoje, por exemplo, é o dia de Santa Rita de Cássia.
3: Senhora Auxiliadora.
2: Não, hoje é dia de Santa Rita de Cássia. Nossa Senhora Auxiliadora 24. É dia 24.
3: Ah, verdade, é. tá, dia 24. Essa época, né, maio, junho, são vários os dias, né?
2: Mais mensagem chegando aqui também, ó, falando sobre festa junina.
12: Pessoal da Band, boa tarde. Aqui é Luiz, da cidade de Santos. Falando em festa junina, ó, Maju, eu era de Ipitinga. A festa junina tradicional também na minha escola, e colégio industrial chamava.
2: Ah, que delícia.
12: E o forte é a tal da dança do bambu. Já ouviu falar? Já viu a dança do bambu? Era mais tradicional da nossa festa junina. Obrigado, boa tarde.
3: Nunca ouvi falar.
2: Dança do bambu?
3: Explica
2: você
3: aí pra gente o que é a dança do bambu que ele fazia na festa junina.
2: Também não conheço.
3: Pois, você sabia, Maju, que nós temos aí, né, os três santos principais com seus dias em junho. Dia 3 de junho, Santo Antônio. Dia 24 de junho, São João Batista. E dia 29 de junho, São Pedro. E o Brasil vai jogar pela primeira fase da Copa do Mundo em dois dias dos principais santos.
2: Olha.
3: Estreia no dia de Santo Antônio, que é o casamenteiro, dia 3 de junho contra Marrocos, às 7 horas da noite. E depois, a segunda partida é no dia 19 e a terceira no dia 24, que é São João Batista, o principal santo da festa, tanto que principalmente no Nordeste do país, né, chamam de São João essa época do ano. E aí, será que vai dar sorte pro Brasil?
2: Acho que é um sinal positivo.
3: Assim seja.
2: Vamos manter aí o pensamento positivo.
3: Contra a Escócia, dia 24.
2: Mais mensagem chegando aqui, ó.
13: Olá, Maju.
2: Oi.
13: É, Danilo, excelente programa. É, Rodrigo Hernandes de Nashville, Tennessee.
3: Oh.
13: É, tô indo ver a Indianápolis, 500 milhas, nesse final de semana. Tá chuvoso. Talvez cancele, mas dá para aproveitar. É, a cidade é muito bonita e tô pretendendo ir. Um grande abraço a todos.
3: Olha que chique, hein? Ouvinte direto de Nashville. É, isso mesmo. Para acompanhar as 500 milhas de Indianápolis e, inclusive, a Band, a tela da Band TV, vai transmitir as 500 milhas de Indianápolis ao vivo, com exclusividade na TV aberta, no domingo, dia 24, a partir das 13 horas, ou seja, a partir da 1 da tarde. Se você não é igual o nosso ouvinte que tem a possibilidade de sair de Nashville e chegar a Indianápolis para acompanhar em loco, acompanha aqui conosco na tela da Band.
2: 2 horas e 30 minutos, você escutou aí o quinto sinal marcando... 2h30, e quem já está aqui na linha é ele, o repórter do AgroMais, André Ruiz, e hoje ele vai falar sobre um projeto, né, uma construção, um programa que avançou no Supremo Tribunal Federal, que é a construção do projeto da Ferrogrão, que é isso, uma nova linha férrea que é considerada muito estratégica, especialmente para o agronegócio, e vai permitir fazer a ligação entre o Mato Grosso e o Pará. Quem tem mais detalhes sobre isso é ele, Andrés Ruiz. Uma boa tarde, seja bem-vindo aqui no Bora Brasil, tudo bom?
14: Tudo ótimo, boa tarde, Maju, boa tarde, Lupato.
3: Boa tarde.
14: Pois é, o projeto é considerado estratégico para o setor porque ele vai facilitar o escoamento principalmente de grãos, como soja e milho. São 933 quilômetros de extensão do município de Sinop, em Mato Grosso, ao porto de Miritituba, no Pará, que hoje dependem mais do modal rodoviário. A discussão no Supremo era sobre a validade de uma lei de 2017 que destinou uma parte da área do Parque Nacional do Jamanchim, no Pará, para viabilizar os trechos da obra. E por isso o tema é sensível, porque envolve mais um episódio de embate entre ruralistas e indígenas. Daí, em 2020, o PSOL entrou com uma ação direta de inconstitucionalidade, uma ADI, questionando que o projeto exclui mais de 800 hectares do parque e não poderia ter origem em uma medida provisória por alterar áreas de conservação. Desde então, as obras estavam paralisadas, né, quase 6-7 anos, e o julgamento no Supremo foi retomado nesta semana com a decisão final pela quase unanimidade da validade da lei. Foram 9-1. E começou em setembro do ano passado com o voto favorável do relator, o ministro Alexandre de Moraes. No entendimento dele, não houve irregularidade porque a MP que deu origem à lei não reduziu a área protegida, apenas fixou uma compensação ambiental. E que compensações são essas? Investir na criação, na implantação e na manutenção das unidades de conservação, que já estavam previstas no projeto inicial, mas posteriormente foram rejeitadas pelo Congresso. Ele ainda citou que no âmbito ambiental, estudos indicam que a ferrovia vai reduzir em 50% a emissão de CO2 em comparação ao que seria escoado por caminhões em rodovias, né? A maioria dos ministros seguiu o entendimento de Moraes de que, no agregado, a obra traz mais benefícios do que malefícios, tanto ambientais quanto de desenvolvimento. Por isso, por exemplo, só 0,05% da área do parque vai ser usada para rodovia de fato. E no entendimento dos ministros, mais de 50% já seria, né, já era, na verdade, suprimido pela BR-163, que ali já passa, né, por rodovias, que é o modal feito atualmente para escoar os grãos ali na região. O único a votar contra a lei foi o atual presidente do STF, o ministro Edson Fachin, e para ele a MP não poderia virar lei, porque não atende legalidade constitucional e também vai ser preciso monitorar, né, observar como vão ser feitas na prática essas compensações ambientais, já que o Congresso posteriormente reprovou. Volto com vocês.
2: Repórter André Ruiz, do AgroMais, direto da Capital Federal. Muito obrigada pelas informações e uma boa sexta e um bom fim de semana para você.
14: Obrigado, pessoal. Até a próxima.
2: Até mais.
3: 2:30 Lembrando as histórias que tinham na adolescência. Ixi, Maria. Voltamos agora? Agora sim. Ó, tava comentando aqui que tem muito ouvinte participando, mandando aqui mensagem para nós, conversando mesmo, contando um pouco sobre o que lembram da adolescência, dessa época em que frequentar as quermesses e festas juninas envolvia também você dançar, se apresentar, cantar no coral da igreja, um pouquinho de tudo aquilo que a gente papiou, né, ao longo do Bora Brasil. Só que você sabe, todo mundo tá falando, a Majuca era do interior, a Majuca era do interior. Eu também sou do interior, pô. O problema é, como eu sou de uma cidade que é um pouco maior no interior e que é perto de São Paulo, as pessoas às vezes não me consideram do interior, Maju. Mas, por exemplo, hoje eu sou muito mais do interior do que Maju Arruda Leite, que pouco consegue voltar a Lins, né?
2: Uma vez do interior, sempre do interior. Mas aqui, hoje em dia você volta pouco, de fato, né? Vou uma, duas vezes no ano ao máximo.
3: É, e aí, ô Maju, deixa eu te falar um negócio. A família da minha mãe e a família do meu pai são mais do interior ainda, de Itapira e Batatais. E aí, cresci mais pro interior. Mas minha cidade mesmo, Campinas, fica pertinho, né? 1h30 de São Paulo e é considerada cidade grande, né?
2: E ó, um ouvinte mandou aqui, a Neuza, de Barueri, falando o seguinte... essa é a dança do bambu. Ela mandou um link aqui e diz: é muito bonita, requer bastante concentração para não tropeçar no bambu. E um ouvinte, né, havia dito que ele dançava isso na festa junina na escola. E é uma dança tradicional em que os participantes se movimentam.

0: Isso.
1: Pronto.
0: Nessa em específico que eu tô vendo, são quatro pessoas de cada lado, cada uma delas segurando a ponta de dois bambus. Então fica uma de cada lado, e aí você fica abrindo e fechando os braços com as varas de bambu que atravessam um espaço. Nesse espaço, os dançarinos ficam e vão pulando no abre e fecha da vara de bambu, com uma tocha de fogo na mão e com uma sincronia que, meus amigos, é difícil você encontrar
1: então,
0: em outras
1: apresentações. Então, esse é o desafio. Entrar e sair no tempo certo, sem
0: essa
1: prender os pés entre os bambus.
0: Então, e essa batidinha é de quando eles fecham o bambu e um bate no outro. Caraca, muito legal. Nunca vi uma apresentação da dança do bambu.
1: Será que o nosso ouvinte conseguia dançar assim tão
0: conseguia,
1: bem essa dança do
0: falou que
1: bambu?
0: Dançava. 2h37, ô Maju, vamos para um intervalo rapidinho para dar tempo da gente falar de esporte?
1: Agora.
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4: Uma epidemia de ebola na República Democrática do Congo liga o sinal de alerta na FIFA. De volta após 52 anos, a seleção africana está no grupo K, ao lado de Portugal, Colômbia e Uzbequistão. O país registra mais de 130 mortes, 516 casos suspeitos e outros 33 casos confirmados. A OMS considera como uma emergência de saúde pública de interesse internacional. O ebola se espalha por contato direto com fluidos corporais de pessoas ou animais infectados e tem uma taxa de mortalidade de 50%.
5: Duas horas e 42 minutinhos. Olha, agora no Bora Brasil, quem participa é Guilherme Agrela, e pra falar é de futebol. Agrela, boa tarde. Você quer começar por onde? São muitas as notícias hoje, né?
6: Tudo bem, Lopato. Boa tarde a você e a Maju. Quero começar pelo seu time, o Palmeiras, que anunciou Alexander
7: também,
6: Barbosa. Ah, da Maju também. Eu perguntei antes de voltar do break aqui e você não me respondeu.
7: Tá,
6: agora tá. Maravilha, então vamos ouvir, melhor que eu falar, o próprio Alexander Barbosa, zagueiro argentino de 31 anos, anunciado até dezembro de 2028 pelo Verdão, deu as suas primeiras palavras à torcida alviverde ao vivo, ou melhor, para a TV Palmeiras, o canal oficial do clube.
8: Eu estou muito feliz por esta nova experiência do futebol brasileiro. Com certeza vai dar certo, porque sou um cara que vai trabalhar para isso. Está chegando. Está chegando os novos desafios. Eles falaram que do CT, que é muito bom, de estádio eu já conheço, eu joguei, acho que o gramado novo também ficou muito bom, e agora é comigo, é hora de fazer minha história também ali. E para o torcedor, eles têm que saber que dentro do campo vai ter um cara que vai representar vocês em cada jogada, em cada bola, porque eu vivo o futebol dessa maneira e, como eu falei, estou muito feliz e com certeza vocês também vão estar quando eu comecei a jogar.
5: Alexander Barbosa, ex-Botafogo, que agora então chega ao Palmeiras com um contrato até o fim de 28. E o Yuri Alberto, hein, Agrela, falou que estava procurando novos objetivos para esse meio do ano de janela de transferência e de pausa para a Copa. Voltou atrás?
6: Exatamente. Ontem, na saída de campo após o empate do Corinthians com o Peñarol por 1-1 pela Copa Libertadores, que aliás garantiu o Corinthians na primeira posição do grupo E da competição, ele deu uma entrevista à ESPN e foi perguntado justamente sobre essa declaração que ele deu de que queria novos ares no timão. E o que ele disse acabou revelando uma ruptura, aparentemente, com o seu empresário, o André Cury. Vamos ouvi-lo.
9: Não, eu junto do meu staff, meu pai, que é meu representante agora, a gente prefere ficar na nossa e continuar fazendo o meu trabalho para não criar mais polêmica.
6: Pois é, então, se o pai dele é o representante agora, então quer dizer que o André Cury, pelo menos aparentemente, não é mais o representante, o empresário de Yuri Alberto. O Corinthians, que entra em campo no final de semana contra o Atlético Mineiro, domingo, 6:30 PM, lá na Arena do Timão, a exemplo do Palmeiras, que tem jogo importantíssimo contra o Flamengo. Só isso, sábado, 9:00 PM, no estádio do Maracanã.

0: O Santos também joga no sábado, um pouco mais cedo, às 7 horas, contra o Grêmio fora de casa. E às 5 da tarde tem São Paulo e Botafogo lá no estádio do Morumbi. E Lupato, só pra gente finalizar, como você definiria a passagem de Pep Guardiola pelo Manchester City? Uma palavrinha.
1: Histórica.
0: Histórica, e se encerrou. 10 anos depois, o Guardiola não é mais o técnico do Manchester City. Vamos ver o que vem pela frente por aí. E por falar em Inglaterra, seleção inglesa convocada para a Copa do Mundo sem Phil Foden, além do Cole Palmer e do Alexander Arnold, 3 dos principais nomes aí da seleção inglesa nos últimos anos, mas Thomas Tuchel, treinador alemão, deixou esses nomes de fora do Mundial, que começa em junho com transmissão da sua Bandeirantes. Grupo L para a Inglaterra, junto com Croácia, Gana e Panamá.
1: Muito obrigado, viu, Guilherme Agrela, com os destaques do esporte para nós. Fim de semana que vai ser de muito futebol aqui na Bandeirantes. Daqui a pouquinho, a partir das 5 horas, a nossa equipe esportiva assume também a programação. Só que o quinto sinal marcou 15 para as 3 da tarde. Vem aí o repórter Bandeirantes.
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3: O relógio marca 2:46. Agora você acompanha o repórter Bandeirantes. Já está aberta a consulta ao maior lote de restituição da história do imposto de renda. Os detalhes com Davi Cardoso.
4: A Receita Federal libera a consulta ao primeiro lote da restituição do Imposto de Renda 2026. Cerca de 9 milhões de contribuintes devem ser contemplados nesta etapa, que pode se tornar a maior da história do país. A consulta pode ser feita no site da Receita Federal ou pelo aplicativo Meu Imposto de Renda, informando CPF, data de nascimento e o ano da declaração. O pagamento será realizado no próximo dia 29 de maio.
3: A ministra do STF, Carmen Lúcia, vota para derrubar as mudanças que flexibilizaram a lei da ficha limpa. Os detalhes com o Márcio Rocha.
5: Vai até o dia 29 de maio o julgamento da ação que questiona a flexibilização da lei da ficha limpa no Supremo Tribunal Federal. A análise é feita no plenário virtual da corte e tem como relatora a ministra Carmen Lúcia, que já votou pela inconstitucionalidade da legislação. Uma das principais mudanças da lei aprovada pelo Congresso foi a criação de um teto de 12 anos de inelegibilidade no caso de sucessivas condenações por improbidade administrativa. Por isso, a relatora votou para derrubar este trecho.
3: Agora 2:47. Obrigada por acompanhar o repórter Bandeirantes.
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12: Hoje o assunto é estacionamentos. Com o aumento da frota de veículos nas cidades brasileiras, o setor de estacionamentos continua sendo uma oportunidade interessante para quem quer empreender. Em regiões com grande circulação de pessoas, com áreas comerciais, hospitais, centros empresariais e estações de transporte, a procura por vagas costuma ser constante. O investimento inicial depende do tamanho do espaço e da estrutura, podendo incluir organização do terreno, sinalização, iluminação e sistemas de controle de entrada e saída de veículos. O faturamento varia conforme a quantidade de vagas e a localização, mas estacionamentos bem posicionados costumam ter fluxo diário de clientes. Para quem busca um negócio com demanda recorrente, a operação relativamente é simples. Esse pode ser um caminho interessante para começar a empreender. Boa sorte!
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1: Duas horas e 53 minutos, voltamos aqui para esse finalzinho, chorinho do Bora Brasil dessa sexta-feira. E tem muito ouvinte falando sobre o lançamento hoje do livro Escolha Ter Saúde, do infectologista e nosso colunista, Dr. Evaldo Stanislau, junto com a Ana Paula Rodrigues.
19: Boa tarde, pessoal do Bora. É o Anderson Silva aqui de Santos, do bairro do Boqueirão, ao lado do Gonzaga. Já coloquei aqui na minha programação e hoje às 19 horas estarei lá na livraria. Quero tirar uma foto com o doutor, com a Aninha. A gente vê vocês só pelo YouTube, Então, ter essa oportunidade de ter vocês aqui pertinho da gente é como se a gente estivesse aí com vocês aí na rádio. Beijão no coração de todos.
1: E é mesmo, né? E pra quem não conhece o Dr. Evaldo Stanislau, né? Só escuta em entrevistas, nas colunas. É uma pessoa, assim, sensacional. Sempre ajuda a gente. Um médico também, daqueles que são referências aqui no Brasil. Professor também, o Dr. Evaldo, né? É um produto de extrema qualidade. Nosso ouvinte já lembrou uma parte aí, mas ó, a prestação de serviço. Hoje, na Livraria Martins Fontes do Gonzaga, em Santos, a partir das 19h, o lançamento do livro Escolha Ter Saúde, que é um resumo de tudo que já foi trazido nesses anos de parceria da Bandeirantes com o Dr. Evaldo nas colunas que você escuta por aqui.
17: Boa tarde, meus amigos da Rádio Bandeirante. Tudo bem? Aqui é João Paulo de Santos, da Vila Belmiro. E vou dar um pulinho lá para prestigiar esse livro aí, Dr. Evaldo Stanislau e Ana Paula. Com certeza estarei lá. Um abraço a todos. Quero ver se eu consigo ganhar um livro autografado aí pelos dois. Um abraço, fica com Deus.
20: Oi, Maju, oi, Lupato, oi, Maria Eugênia Cotardi, boa tarde, Ana de Santos. Vocês dizem que está frio aí em São Paulo, se tu vê aqui em Santos como está, um vento gelado. Eu estou trabalhando na ponta da praia hoje, as janelas estão fechadas porque não tem condição de ficar com elas abertas. Um beijão para vocês.
21: Alô, Maju. Você já cantou até na igreja, mas
22: sim.
21: Não é à toa que a sua voz é bonita. O Lupato também, acho que já cantou em igreja com esse vozeirão dele. Né, Magê? Acho que todo mundo aí já canta. Beijo, eu adorei a tarantela do Ancelotti. Ivone de Guarulhos. Beijo, beijo.
22: Oi, Ivone, a gente vai colocar aqui a tarantela do Ancelotti. Minha voz hoje está um pouquinho prejudicada por conta desse frio, fiquei toda inasalada, mas muito obrigada pelo elogio, pela participação aqui no Bora Brasil.
1: Eu nunca cantei na igreja, mas sou um cantor dos corredores aqui da Bandeirantes, né? Danilo Gobato já trouxe esse bastidor, eu canto. Eu canto o dia inteiro, não que eu cante bem, mas eu tento. Bom, falando em tarantela, Maju, vamos lá.
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1: Pra vocês.
2: Essa música tá muito boa, né? O Danilo Copato tá tendo uma crise de riso aqui. Não sei o que que tá acontecendo, mas daqui a pouquinho vem aí o Claudio Zaidan, o Danilo Gobato com o Bandeirantes Acontece. Estamos chegando ao fim do Bora Brasil desta sexta-feira, dia 22 de maio. Na segunda-feira, eu e Maju Arruda Leite continuaremos por aqui com você, tá bom? E ó, um ótimo fim de semana é o que nós desejamos a quem nos acompanha. Para quem está aqui em São Paulo, entra lá na página da Virada Cultural, que acontece entre sábado e domingo. Uma programação super legal. São mais de 1.200 atrações para você ter acesso à cultura, para você curtir o que São Paulo tem a oferecer. Fora é também como São Paulo é formada, né? É por várias e várias pessoas que vêm de todos os cantos do Brasil, temos também essa diversidade aqui na Virada Cultural, com representantes de todos os cantos do país, em todos os cantos da nossa queridíssima capital paulista. Eu estarei de plantão, então encontro com você, querido ouvinte, ao longo do fim de semana. E a Maju, folga, volta na segunda, né? Não, um beijo.
1: Beijo, até mais. Na segunda-feira eu volto, espero, contando como foi a minha virada cultural aqui na cidade de São Paulo. Vamos ver se eu terei forças, né? Pra aproveitar, exatamente. Porque a situação aqui tá um pouquinho complicada com esse vento, com esse frio que eu tomei ontem, viu? Vamos então, 2h59. Muito obrigada pela sua audiência, pela sua companhia. Agora você fica com Claudio Zaidan e Danilo Gobato no Bandeirantes Acontece.
3: Valeu. 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

Três horas em ponto. A gente vai tocar a trilha aqui porque estamos sem a abertura do nosso Bandeirantes Acontece, né? Deixa eu só colocar a nossa trilha aqui. Deixa eu só colocar a nossa trilha característica aqui do Bandeirantes Acontece. Primeiro a gente precisa abrir a pasta aqui, não é? Vamos lá e colocar a nossa trilha do Bandeirantes Acontece.

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0: 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É. Tudo bem, Danilo? Boa tarde, é, como é que vai?
2: Fala, Zaidan, uma ótima tarde para você, um abraço para o Manuel, para os nossos ouvintes aqui do Bandeirantes. Acontece uma abertura aqui turbulenta, abraço, mas não tem problema, é rádio, é assim, ao vivo, né, Manuel? A gente vai fazendo aqui, correndo de um lado, correndo do outro, mas deu tudo certo, chegou a sexta-feira, hoje é sexta-feira, dia 22 de maio de 2026, final de semana está chegando, com várias atrações. Para quem é de São Paulo, vai ficar em São Paulo, estar em São Paulo, tem aí a virada cultural, uma programação recheada, e não só isso, né? Outros shows, espetáculos, coisas acontecendo na cidade. Para quem vai viajar, como eu, vou para o interior, vou para Sorocaba ver os meus pais, é um momento também de descanso, de ficar com a família. Sexta-feira chegou, hein, Zaidan?
0: Ah, sim, sexta-feira e fim de semana com muito trabalho, muito futebol na Bandeirantes. Tem o Memória também, o Manuel falava sobre o Memória. Copa do Mundo, destaque no Memória da Bandeirantes, no trabalho sempre extraordinário do Milton Parron e do Roger Palme Duarte, viu, Danilo?
2: É isso aí, depois a gente vai passar aqui a jornada esportiva do final de semana, as atrações do final de semana, né? Recheado aí no sábado e também no domingo, tem São Paulo e Botafogo, tem Grêmio e Santos, tem Flamengo e Palmeiras, isso no sábado, né? No domingo, Corinthians e Atlético Mineiro, é a jornada esportiva Bandeirantes, as emoções do futebol aqui na Bandeirantes, tem os palpites, os pitacos, daqui a pouquinho também, ali por volta das 16h, né? A gente abre aqui o nosso giro esportivo e daqui a pouco a gente comenta, a gente fala mais, mas queria também aqui cumprimentar a nossa Clara Viterbo, que está na coordenação, na produção do Bandeirantes Acontece. Fala, Clarinha, como que você está? Boa tarde, hein?
3: Boa tarde, Danilo, Zaidan, Manuel e para os ouvintes.
0: Oi, Clara.
3: Uma ótima sexta-feira para todos.
2: Você está de plantão, né, Clara?
3: Estou de plantão,
2: tá
3: aqui no sábado.
2: No sábado, amanhã.
3: Exatamente.
2: A Clara vai estar aqui conosco e depois também vai curtir, vai ficar aqui por São Paulo, né? A família da Clara, que é de Salvador.
3: Salvador.
2: Deve estar um tempo bom por lá, né, Clara?
3: Ah, tá um tempo bom, mas vira e mexe chove lá também. Essa época do ano chove bastante.
2: Não, mas esse frio, como aqui, não, né?
3: Frio em Salvador é 25 graus, né? Aqui é um tipo diferente de frio.
2: É, mas é bom você curtir também um pouquinho do frio aqui, que você não tem lá, não é? Não é
3: gostoso? Mas eu gosto do frio.
2: Você gosta do frio? Eu também, eu amo o frio. Eu amo o frio, adoro o frio. Tô vibrando, eu durmo de bermudas aí dando esse frio, né? É tão gostoso. Tô dormindo tão bem. Bom, que bom. Então, Clarinha aqui conosco até as 17h, com muita notícia, informação, prestação de serviços. Os ouvintes vão chegando aqui conosco nessa tarde. E quem tá chegando aqui também é o Afonso Marangoni, não é isso? Afonso Marangoni, já conosco de Brasília. A gente já vai abrir aqui o Bandeirantes Acontece, girando a nossa reportagem. Vamos a Brasília, Afonso Marangoni, o advogado do Vorcaro, não é? Deixa a defesa após a Polícia Federal, a PF, rejeitar a proposta de delação premiada, não é? O Sérgio Leonardo assume integralmente a defesa de Daniel Vorcaro. Quem saiu foi o advogado José Luiz Oliveira Lima, conhecido como Juca, e o advogado Sérgio Leonardo, esse que eu mencionei, que já trabalhava na defesa do dono do Banco Master, o Daniel Vorcaro, assume agora então de forma integral a condução desse caso. Quem está acompanhando essa pauta e traz mais detalhes, mais informações é justamente o Afonso Marangoni, não é isso, meu amigo? Ótima tarde para você, hein?
4: Boa tarde, Danilo. Boa tarde, Zaidan. Boa tarde a você que nos acompanha na Bandeirantes. O advogado de Daniel Vorcaro, José Luiz Oliveira Lima, conhecido como Juca, deixou a defesa do dono do Master. Isso acontece dias após a decisão da Polícia Federal de não celebrar um acordo de delação premiada com o banqueiro Daniel Vorcaro. A gente lembra aqui, né, Danilo e Zaidan, que Daniel Forcaro, ele fez aí, portanto, os movimentos para que acontecesse essa delação, mas a PF não viu ali revelações importantes, novidades do que Daniel Forcaro apresentou e, por isso, então, decidiu não avançar com essas tratativas. É verdade que a Procuradoria-Geral da República ainda conversa com a defesa e com o Daniel Forcaro e existe a possibilidade de que a PGR, então, faça um acordo de delação. Agora, para que isso aconteça, Daniel Forcaro vai precisar refazer o roteiro dessa delação, contar mais do que se dispôs a dizer neste primeiro momento e, além disso, tem a questão também dos valores, negociações para que o que Daniel Forcaro se disponha a devolver passe da casa de 40 bilhões de reais e vá para cerca de 60 bilhões de reais. Lembrando que os mais interessados, né, nesses valores seriam o Fundo Garantidor de Créditos, que teve um rombo, né, por causa do escândalo do Banco Master, e também o BRB, o Banco de Brasília. Olha, uma outra atualização importante está nas mãos do ministro do Supremo Tribunal Federal, André Mendonça, a decisão sobre a transferência de Daniel Forcaro. Neste momento, ele está numa cela comum na Superintendência da Polícia Federal aqui em Brasília. Há um pedido da defesa para que ele vá para Papudinha, que é o 19º Batalhão da Polícia Militar do Distrito Federal, que fica no Complexo Penitenciário da Papuda, e há um outro pedido da Polícia Federal para que ele volte, retorne, portanto, para o Presídio Federal de Brasília. Vamos acompanhar, né, para ver o que vai decidir o ministro André Mendonça, que é o relator do caso Master no Supremo Tribunal Federal. Um adendo antes de passar para vocês, ontem, né, o presidente do Senado e do Congresso Nacional, Davi Alcolumbre, do União Brasil, disse que não vai abrir uma CPI do Banco Master no âmbito do Congresso Nacional, que essa é uma decisão do presidente do Congresso e que ele não vai fazer este movimento. Lembrando que ele só vai fazer algo diferente, ao que tudo indica, se o Supremo Tribunal Federal determinar, obrigar que ele instale uma CPI. Lembrando que há um precedente quando o Supremo determinou a instalação da CPI da Covid. Enfim, são muitas as atualizações, a gente vai seguir acompanhando e qualquer novidade a gente aciona vocês nos estúdios da Bandeirantes. Bom fim de semana.
2: Fechou, muito obrigado. Esse é o Afonso Marangoni, direto de Brasília, trazendo então as novidades, né, sobre, bom, primeiro a mudança aí, essa troca na defesa do Daniel Forcaro e também a mudança de valor, né? O Daniel Forcaro aceitou subir de 40 bi para 60 bilhões de reais o valor a ser devolvido caso seja fechada uma colaboração premiada com a PGR, né, a Procuradoria-Geral da República. Mas não só isso, né, Zaidão? Os próprios celulares do Forcaro já estão entregando tudo, né? Ele teria que refazer esse roteiro todo dessa delação para conseguir fechar o negócio aí, para conseguir fechar essa delação, porque um celular só que foi ali periciado e que as mensagens vieram à tona. Imagina o que tem nos outros aparelhos, não, Zaidan?
0: Não adianta ele contar o que todo mundo já sabe, né? Seria ridículo. Ele quer dar mais um golpe agora na Polícia Federal e na Procuradoria-Geral da República. O fato é que, se não houver acordo, ele não terá, por óbvio, a premiação, o prêmio que corresponde ao acordo, que geralmente é redução de pena, etc. A maneira como a pena é cumprida. Os advogados querem que ele fique na Papudinha. Mas por quê? Qual a base para esse pedido? No âmbito de uma colaboração premiada, faz até sentido. Caso contrário, não. A cela na Papuda é muito ruim, então ele quer a Papudinha. Não, de jeito nenhum, não tem lógica isso. Né? Você tem condições excepcionalíssimas que levam o judiciário a permitir que alguém seja transferido para a Papudinha. Caso contrário, o cumprimento dessa prisão que é preventiva, ele não foi julgado, ele não está condenado, ele não está cumprindo pena, então é na Papuda. Esse sujeito, ele está envolvido, está sendo investigado por envolvimento, primeiro, com roubo dos aposentados por intermédio do INSS. Essa é a grande vergonha, né? Por intermédio do INSS, por dentro da estrutura do Estado. Segundo, esse sujeito é investigado porque eles formaram uma espécie de grupo de ameaças, um grupo de pressões, de extorsões, de perseguições, contando com policiais corruptos do Rio de Janeiro, contando com gente ligada a milícias, contando com gente ligada ao jogo do bicho no Rio de Janeiro. Mas não só no Rio, havia o caso lá do sicário, que morreu dentro de uma cela da Polícia Federal, teria tirado a própria vida. É algo a ser esclarecido ainda. Esse sujeito é investigado por fazer uma pirâmide financeira e usando dinheiro público. E aí entra outro elemento: a corrupção de gente em fundos de pensão, em estruturas governamentais de estados e municípios. Só o fundo dos aposentados do Estado do Rio de Janeiro, aqueles que trabalhavam para o Estado do Rio, funcionários públicos, colocou R$1 bilhão no Master. Em um dos fundos do Master, R$1 bilhão. E até o Tribunal de Contas do Estado disse: não façam isso. Técnicos consultados pelo próprio fundo, disseram: não façam isso. Mas a direção fez, lesando centenas de milhares de aposentados e pensionistas do Rio de Janeiro. Amapá. E as cidades? Quantas cidades colocaram dinheiro nesses fundos? Por que colocaram dinheiro? Escuta, ninguém vai perguntar pro Valdemar da Costa Neto, que disse para o Rodolfo Schneider, aqui na Bandeirantes, na TV, ele disse o seguinte: não, inclusive tem um sujeito muito conhecido aqui em São Paulo, que pressionava as prefeituras para colocassem dinheiro no Master. Que sujeito? Porque isso é dinheiro público. O dinheiro que foi lá para o filme do Bolsonaro, que o Flávio Bolsonaro falou, é dinheiro privado. Não, é dinheiro público, é dinheiro do povo. Inclusive, por que não, uma parte desse R$1 bilhão que um fundo de pensão do Rio de Janeiro lá colocou. Então, e repito, Vorcaro e o Master não inauguraram esse tipo de relação. Mas o avanço foi em tal medida e abarcando tanta gente do Estado, do poder público, que isso se tornou, o caso Vorcaro Master, se tornou um emblema, um símbolo, uma espécie de síntese da corrupção sistêmica no Brasil. E o lesado é invariavelmente o povo brasileiro. Ah, não tem dinheiro para escola, não tem dinheiro para hospital, não tem dinheiro para segurança pública, não tem dinheiro para pesquisa, não tem dinheiro para universidades públicas. A corrupção drena grande parte desses recursos. Não só a corrupção, né? Você tem o grande mercado de títulos públicos, que é uma apropriação da riqueza pública por alguns particulares, né? Alguns até que nem conhecem o Brasil, ganham dinheiro lá fora com títulos brasileiros. E uma pirâmide. Uma pirâmide. Então, já se sabia, era dolosa a operação. Já se sabia que em algum momento não haveria o dinheiro. E além de tudo isso, ainda há o caso BRB, outro banco público. Então, é muita coisa a ser esclarecida. E é preciso que ele diga quem abriu portas, quem levou fundos de pensão estaduais e municipais a colocarem dinheiro lá, quais foram os influenciadores, aqueles que levaram esses administradores a colocarem dinheiro lá. Como é que essas portas foram abertas? Propina, suborno, corrupção, projetos, como é que é a história? Quantos projetos o pessoal do Master escreveu? Quantos projetos foram votados no Congresso ou apresentados no Congresso cuja redação era do pessoal do Vorkado? Há muita coisa a ser esclarecida. Contar o que a polícia já sabe, é claro que isso não será aceito. Agora, tem muita gente que não quer a delação, exatamente porque há muitos poderosos envolvidos, e tem muita gente que quer, Danilo, mas quer uma delação ali, feijão com arroz, de leve, só para constar, um faz de conta. E a Polícia Federal disse não a essa proposta, que era um faz de conta. Contar o que já sabem. E por fim, o senhor Alcolumbre, ele não disse não vai ter CPI, não. Ele falou, não, aqui não é o caso, hoje é para votar orçamento e não sei o quê. Tá bom. Agora, sim, o Supremo já decidiu, lá no caso da Covid, já decidiu que, alcançado o número estabelecido pela Constituição, um terço, ou de senadores, ou de deputados, no caso do Senado, 27, pedindo a abertura de uma CPI, essa CPI deve ser aberta. Porque, com a base dessa decisão do Supremo, a Constituição, que trata de direitos de minorias parlamentares. E aí, ele pode até postergar, adiar, enrolar, mas ele não pode dizer não à CPI se há o número de assinaturas. E mais uma coisa, Danilo, tem muita gente no Congresso dizendo que quer a CPI, mas que não quer. Conta com as manobras do Alcolumbre para que não haja nem CPI, nem CPMI. E contando que não haverá, fica dizendo que quer essa investigação parlamentar. Mas não quer. Definitivamente não quer. Danilo.
2: Zaidan, 3h18 aqui no Bandeirantes Acontece, a gente vai abrir espaço também para falar sobre o STF, não é? O Supremo Tribunal Federal, que começa o julgamento sobre mudanças na lei da ficha limpa. O que que a corte vai analisar? A norma que reduz o tempo de inelegibilidade e que pode beneficiar condenados nas eleições deste ano já. Tem um voto da Carmen Lúcia, né? A Carmen Lúcia votou para derrubar a mudança na lei da ficha limpa, que reduz o prazo de inelegibilidade, mas agora a gente vai à capital federal para conversar com o Márcio Rocha, que está acompanhando esse julgamento e tem aqui mais informações direto lá do STF. Não é isso, Márcio? Ótima tarde para você.
5: Oi, pessoal, boa tarde para vocês, boa tarde a todos que nos acompanham. Pois é, vai até o dia 29 de maio o julgamento lá no plenário virtual do Supremo Tribunal Federal da ação que questiona a flexibilização da lei da ficha limpa. A análise é feita no plenário virtual, como eu disse anteriormente, e tem como relator a ministra Carmen Lúcia. Ela já votou pela inconstitucionalidade da legislação e defendeu o restabelecimento das regras anteriores. Antes, a inelegibilidade começava a contar no prazo restante do mandato perdido por mais 8 anos, né? O que foi mudado pelo Congresso Nacional. O Congresso, os parlamentares determinaram que esses 8 anos devem ser contados a partir da decisão que decretou a perda do mandato. E, além disso, também foi criado um teto de 12 anos de inelegibilidade no caso de sucessivas condenações por improbidade administrativa. Nesse voto, Carmen Lúcia afirmou, abre aspas, as condições de elegibilidade e as causas da inelegibilidade devem ser analisadas no momento da formalização do registro da candidatura, fecha aspas. Além disso, Carmen Lúcia também defendeu que o Senado alterou o mérito do texto. Então, o projeto precisava ser novamente examinado pela Câmara dos Deputados, o que não foi feito. Na prática, esse texto, né, esse projeto que foi aprovado pelo Congresso Nacional e que é analisado pelo Supremo, abre caminho para que condenados pela Justiça disputem eleições. Como exemplo, podemos citar aí os casos do ex-governador do Rio de Janeiro, Antony Garotinho, do ex-presidente da Câmara dos Deputados, Eduardo Cunha, e do ex-governador aqui do Distrito Federal, José Roberto Arruda. A ação direta de inconstitucionalidade foi apresentada em novembro do ano passado pelo Partido Rede Sustentabilidade, que pediu a suspensão da lei devido à proximidade das eleições de 2026, além da necessidade de resguardar a integridade do processo eleitoral. A gente lembra também que em janeiro deste ano, a Procuradoria-Geral da República se manifestou favorável para suspender essa lei, né, uma medida cautelar para derrubar trechos dessa norma, e esse caso foi para o plenário virtual. A gente lembra que quando o plenário virtual é aberto, o relator do processo abre, né, a sessão colocando o voto dele no sistema e logo em seguida os outros ministros podem votar. Por isso que essa sessão, né, esse julgamento pode durar até o dia 29, pode acabar antes ou pode acontecer também outras coisas. O primeiro, a possibilidade de um pedido de vista, ou seja, um ministro pedir mais tempo para analisar esse processo, ou um pedido de destaque, que aí esse caso é levado para o plenário presencial do Supremo e aí cabe o presidente da casa, da corte, o ministro Edson Fachin, marcar uma data para análise desse texto. Então, a gente segue acompanhando aqui de Brasília. Por enquanto, apenas a ministra Carmen Lúcia votou nesse julgamento. Um abraço, pessoal. Até mais. Tchau, tchau.
2: Obrigado, tchau. Esse é o Márcio Rocha. Márcio Rocha acompanhando. Bom, por enquanto, então, o voto da Carmen Lúcia, Zaidan. Por enquanto, o voto aí da ministra Carmen Lúcia.
0: Tomara seja o voto majoritário. Tomara esse voto tenha respaldo para ser vencedor. É uma indecência, é uma falta de vergonha na cara, né? Como eles vão mudando, vão estabelecendo auto-perdões, vão fazendo com que seus crimes sejam esquecidos, porque a lei da ficha limpa, ela não alcança quem nada fez de errado. Significa condenação em duas instâncias. E aí, de repente você vem numa canetada, os caras se agrupam e forçam a aprovação de um projeto que simplesmente faz com que as penas desapareçam. Quer dizer, é um deboche, é uma zombaria com o país, com as pessoas. Então tomara o voto dela seja majoritário e essa mudança não ocorra. Espero que no Supremo a maioria, pelo menos, tem o mesmo entendimento da Carmen.
2: 3:23, esse é o Bandeirantes Acontece, agradecendo sempre aqui a audiência, o carinho, os ouvintes se manifestam pelo nosso chat do YouTube, tô lendo a mensagem de todo mundo aqui, da Marisa Vieira, do Júlio César, do Wagner Carneiro, de quem mais aqui escreveu, Hélio Aldevino, da Ângela Antônia, da Cida Luzumira, do Denis, chegando aqui também, do Sandro Dantas, do Carlos Correia, do Marcelo de Carvalho, da Helena de Jesus, Eduardo Viola, brigadíssimo, obrigado a todos que se manifestam. Quem chegou também é o Laureano Arantes Neto, o Salvador dos Anjos de São Bernardo do Campo, o Cláudia Rosana também, o Ademar Francisco tá por aqui no nosso WhatsApp, mandou um alô, Marilda Matos, tem um ouvinte aqui que pediu para mostrar um áudio aqui pro Zaidan, daqui a pouco a gente roda aqui, o Guga, né, o Guga Leite aqui que mandou pra gente uma mensagem, quem que já tá ouvindo na nova frequência é o Márcio Câmara, valeu Márcio, brigadíssimo, a nova casa da Bandeirantes, no 107.3 para São Paulo e região metropolitana, a nova frequência, já salvou aí no seu rádio, já colocou aí na memória, é o 107.3, a nova frequência da Bandeirantes para São Paulo e região metropolitana. A gente vai para um rapidíssimo intervalo, porque hoje o programa está recheado, né? Hoje tem também, viu, Manuel e Zaidan?
1: 50% lá?
2: Você não esqueceu, não é, Manuel? Eu vou te contar os 50% do bom e do melhor, as atrações do programa de amanhã, mas só deixar o convite aqui para nossa audiência, que daqui a pouquinho também Cid Torquato, hoje tem dia de um bate-papo aí com o Cid Torquato, a gente vai conversar daqui a pouquinho com ele, mas te conto já, ô Manuel, te conto já, amanhã, 10 da manhã, eu volto aqui pro microfone da Bandeirantes com o do bom e do melhor, já anunciei a atriz Bianca Rinaldi, que está em cartaz em São Paulo, no Teatro Nair Belo, no Shopping Frei Caneca, com Chetoá em seu lugar. A Bianca, que tem trabalhos na televisão, por exemplo, a Escravizaura, novela de 2004 na Record, vem aí dividir as novidades da carreira. E a doutora Ana Amélia Oliveira Hoff, que é oncoendocrinologista, para falar, Manuel, sobre o Dia Internacional da Tireoide. Muita gente sofre aí com a tireoide, tem um câncer de tireoide também. Então, as explicações todas com a doutora Ana Amélia nesse dia importante de conscientização, de informação, para a gente, não é, procurar saber, procurar, né, cuidar da nossa saúde, homens e mulheres. Vai explicar a diferença de hipertireoidismo, hipotireoidismo, quem sofre mais, os sintomas, as causas, tudo que pode acontecer, o tratamento. Então, a segunda parte do programa, ou melhor, a primeira parte, que é o nosso plantão médico, revelando hoje aqui a doutora Ana Amélia, viu, Manuel?
1: Bom demais.
2: É, amanhã tamo junto aí, Manuel. Bom, vamos para um rapidíssimo intervalo aqui, Clarinha. Vamos lá pra gente tomar uma água. E na sequência vem aí o comentário, a análise do Cláudio Zaidan aqui, os três caminhos para a riqueza mineral do Brasil. Daqui a pouquinho, no comentário do Cláudio Zaidan, a gente volta já.
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8: A Alemanha reunificada conseguiu conquistar seu primeiro título em Copas do Mundo no Brasil, em 2014. Essa foi a primeira vez que uma seleção europeia vence nas Américas, além de ser a primeira vez que um continente vence três edições da Copa do Mundo consecutivamente: Itália em 2006, Espanha em 2010 e, por fim, os alemães.
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9: Voltamos com mais informações do trânsito. O destaque agora é para o caminho do motorista pelo sistema Anchieta Imigrantes, funcionando muito bem ao longo de toda essa sexta-feira e continua funcionando agora. Imigrantes na descida tem boas condições. A Anchieta está um pouco mais carregada no trecho de serra. A subida pelas duas rodovias tem boas condições agora. 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
1: Destaque do trânsito pela Rádio Leste. O caminho para quem vai no sentido do bairro agora já está mais carregado. Para quem passa ali pelo viaduto Alcântara Machado e vai assim até a Rua dos Trilhos, depois na altura do viaduto Bresser também tem lentidão, no viaduto Pires do Rio e na altura do metrô Carrão. Para o centro, trânsito intenso, mas não há formação de congestionamento agora, apesar do movimento alto pela radial. 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
3: O computador, o celular, o painel solar, o caça F-35, moderníssimo avião de combate dos Estados Unidos, os mísseis da atualidade, os mísseis destes tempos, todos com componentes eletrônicos, com direcionamento inteligente, mísseis que voam a baixa altitude, escondendo-se dos radares, as chamadas bombas inteligentes, que não explodem ao primeiro impacto, mas são programadas para uma explosão só depois de penetrarem determinada distância dentro da Terra, já no subsolo, tentando atingir túneis, abrigos antiaéreos. Também, claro, o que há de mais moderno na comunicação, na aviação, carros elétricos. Enfim, a economia destes tempos, a economia contemporânea, ela está fundamentada, está baseada em componentes eletrônicos que só são possíveis, só podem funcionar, inclusive para o mero recarregamento da carga de um celular, até, repito, a tecnologia usada no F-35. Tudo isso depende de um grupo de minerais, não é? Todo mundo já tem, ou quem se interessa pelo assunto, tem acompanhado. Eles chamam de minerais críticos, um grupo específico, designado terras raras, né? E essa raridade não tem a ver, embora houvesse essa ideia no início, mas ela não tem a ver com a dificuldade de encontrar esses minerais, mas sim com a dificuldade de processar esses minerais, de separá-los, encontrados ali em estado bruto, em estado natural, a dificuldade de separá-los e depois processá-los. Fato é que a economia contemporânea é inviável sem esses minerais. Pode ser que daqui a um bom tempo haja outra base para o funcionamento dessa tecnologia, inclusive da inteligência artificial. Hoje, não há. Pelo que se conhece atualmente, por aquilo que já foi mapeado, a China é o país com a maior quantidade desses minerais. Em segundo lugar, o Brasil. Mas no caso do Brasil, fato é que o Estado brasileiro, que é quem deve se ocupar disso, não tem a menor ideia, a não ser aquilo que chega por informações dos Estados Unidos, de pesquisas geológicas dos Estados Unidos, obtidas essas observações, tanto a partir de imagens de satélite, quanto pesquisas no campo. E claro, há no Brasil geólogos e algumas empresas que sabem o que há em determinadas regiões, mas não o que há no país inteiro. Aquilo que não foi descoberto, não foi visto. Então, considerando apenas o que se conhece, o Brasil tem a segunda maior reserva do mundo. Mas há geólogos que trabalham diuturnamente com isso e que acreditam que o Brasil tem as maiores reservas desses minerais. Não por acaso chamado crítico. O ministro da Fazenda, o Dario Durigan, que substituiu o Haddad, né? Ele disse que o governo federal quer estimular a industrialização dos minerais críticos no Brasil. Ou seja, não apenas tirá-los da terra, mas processá-los. Fazer o processo vertical, a industrialização, o processamento desses minerais. Ele disse que a ideia é fugir da lógica histórica. Olha aqui que observação interessante. E tirar o país do papel de mero exportador de mineral crítico. Porque o fato é que a divisão internacional do trabalho, com a globalização, Brasil, Argentina, Chile, Uruguai, Venezuela, Colômbia, o papel que a divisão internacional do trabalho conferiu a esses países é exportar matéria-prima, exportar comida, exportar minério e importar produtos de alto valor, valor agregado, ou seja, produtos industrializados, manufaturados, processados. O que Gans está dizendo é que no caso dos minerais, isso não pode se repetir. O Brasil não pode simplesmente tirar da terra e entregar, que é o que faz hoje, onde já há exploração. Ele disse que vai defender investimentos para o segmento. Durigan afirmou que as terras raras serão tratadas para atrair recursos. E ele disse, se a capital francesa, capital alemão, dos Estados Unidos, querendo investir nisso, que se faça no Brasil, gerando emprego no Brasil, de atenção para o ponto fundamental, dividindo tecnologia com as universidades brasileiras, e que essa é a diretriz. Aliás, não só com as universidades, mas com as próprias empresas mineradoras. O Brasil, como eu já disse, tem a segunda maior reserva do que se conhece de terras raras do mundo. Talvez tenha a primeira maior reserva. O que se sabe hoje coloca o Brasil em segundo lugar. E as declarações do Durigan são feitas com esse aumento da cobiça dos minerais considerados essenciais para a indústria tecnológica, para a transição energética, para a economia contemporânea. O Serviço Geológico do Brasil estima que o país tem cerca de 21 milhões

o tal arcabouço fiscal, que já não é arcabouço faz tempo, né? É um muro. Um muro que programou para, em breve, um choque, inclusive com a Constituição. Ele vai inviabilizar até os fundos, para educação e saúde, ou seja, o piso constitucional para educação e para saúde. Vai inviabilizar. E aí o país terá de escolher aquilo que ainda chamam teimosamente de arcabouço ou o piso constitucional para saúde e educação. Ah, essa ideia do Durigan. Vamos fazer isso, vamos fazer com que o Brasil industrialize, processe esses minerais. Mas as coisas não são tão simples. Em Goiás, Goiás é importante em toda essa história. Goiás tem a Serra Verde, que agora tornou-se sócia de uma empresa americana que recebeu $500 milhões para começar o jogo do governo dos Estados Unidos. Não é? Há uma cretinice cansativa, né? Não, é preciso deixar tudo com a iniciativa privada e tal. Essa empresa ganhou de presentinho $500 milhões para começar a brincadeira. Que é a... O nome dela, inclusive, é Terras Raras dos Estados Unidos, em tradução, livre. O governador de Goiás, o Daniel Vilela, porque o Caiado se desincompatibilizou para concorrer à presidência, o Daniel Vilela, ele se reuniu com representantes desse grupo Serra Verde. Essa reunião foi agora, esta semana, quarta-feira. A Serra Verde é a mineradora que atua lá em Minaçu, no norte de Goiás, e que recentemente anunciou a fusão com a empresa dos Unidos, que tem dinheiro do Estado, dinheiro dos contribuintes dos Estados Unidos. E ele falou da disposição para que Goiás tenha um ambiente, inclusive tecnológico, para as etapas industriais. Falou de novo o que disse o Durigan. Etapas industriais, ou seja, nada de só tirar da terra e vender. É preciso processar, industrializar, verticalizar o processo. E ampliando o desenvolvimento econômico, aquele papo todo. Agora, ele disse que a grande expectativa em relação ao futuro da mineração em Goiás, especialmente com os minerais críticos. E atualmente a mina de Serra Verde é a responsável pela única extração comercial em larga escala de terras raras em operação no Brasil. Mais do que isso, fora da China, é uma das mais importantes, produzindo até 5 mil toneladas por ano de diversos minerais. Né? Você tem esses óxidos, disprósio, neodímio, praseodímio, térbio. Só que toda matéria-prima bruta, assim que arrancada da terra, vai para a China. Lá na China ela é processada. A China, para ter, ela concentra 50% das reservas mundiais dos minerais, pelo que se sabe, né? As reservas conhecidas, a China concentra metade. Mas ela domina algo acima de 90% da produção global. Ou seja, o F-35, o míssil, a bomba inteligente, o painel solar, a fotovoltaica, o carro elétrico, a bateria do celular, o próprio celular, o notebook, o computador, a energia renovável, a tecnologia de aviação, a tecnologia de comunicação,

0: Tudo isso está na mão da China. Ela controla mais de 90% desse processo industrial. Então, essa fusão aí com essa americana, para se estabelecer um líder global, abrangendo elementos de terras raras, teria um papel central nessa ideia. O BNDES, e aí é uma maneira de você evitar o choque lá com o famigerado arcabouço fiscal, o BNDES busca algumas parcerias para que essa coisa funcione para valer, não é? E vale notar que está sendo estabelecido um acordo com a Vale para uma mobilização de até R$1 bilhão para apoiar a exploração de minerais críticos. E o BNDES Par e mais alguns grupos de investimento e tal, inclusive do Banco do Brasil, mas também Regia Capital, etc. Eles já captaram mais de R$100 milhões com grandes clientes para um fundo que compraria cotas. A BNDES Par e a Vale se comprometeram a participar com 25% do capital comprometido total do fundo. Um mínimo de R$100 milhões, um máximo de R$250 milhões cada, pode chegar, portanto, a R$500 milhões. 250 BNDES, 250 Vale. E estarão ligados em terras raras, né? Nióbio, cobre, urânio, grafite, lítio. Bolívia, Argentina e Chile, principalmente a Bolívia, tem as maiores reservas de lítio. A Bolívia é um negócio impressionante. Já há, inclusive, contrato, tem contrato com empresas chinesas, empresa americana. Agora os europeus estão de olho. A questão é o que o Brasil deve fazer. São três opções, três caminhos, como indica aí o título colocado pelo Alan Marcel. Três caminhos, como exibe o Alan Marcel. O primeiro é continuar sendo o fazendão colonial, né? Entregando a riqueza, vende a riqueza. E depois importa o que aquela riqueza desenvolveu, permitiu. O computador, o avião, o celular, o painel solar, a célula fotovoltaica, o carro elétrico. E se quiser usar aqui na indústria local, terá de comprar o produto já processado. Esse é o primeiro caminho. É o caminho do subdesenvolvimento. É o caminho direto para o subdesenvolvimento. Você entrega a sua riqueza natural. Recebe por isso, vende, recebe por isso e acabou. A riqueza imediatamente é transferida. Segundo caminho, fazer parcerias, que é o que a gente está notando aqui nessa história de BNDES, Vale, Durigan, Serra Verde. Parcerias. Parcerias que levarão ao processamento no Brasil, mas com a exportação do lucro, a transferência do lucro. O excedente será, mais uma vez, em processos já seculares, será capturado pelo capital externo. A riqueza real, o valor extraído do trabalho abstrato, o valor será apropriado pelo capital privado internacional. E o controle geopolítico e militar ficará nas mãos de alguma potência, Estados Unidos ou China, porque isso interfere diretamente em capacidade militar. E não é só por causa do F-35 ou dos mísseis ou da bomba inteligente. Guerra cibernética. Produção de drones, que são os novos atores, os novos protagonistas dos combates, são os drones. Esses drones utilizam tecnologia que requer minerais. Esses minerais. E aí você pode fazer parcerias. Ó, o Brasil agora processa. Muito bem. E a tecnologia? O que a China fez? A China, em certo momento do seu desenvolvimento, depois daquilo que foi desencadeado pelas mudanças iniciadas pelo Deng Xiaoping, reabilitado que fora, então, recentemente, pelo Hua Guofeng, a China diz: empresas de carros da Alemanha, venham produzir aqui. Imposto, molezinha, farta mão de obra muito barata, salário muito mais baixo que o pago na Alemanha e em outros países onde vocês trabalham. Mas não é só isso. A estrutura física da produção deixa com a gente. Pô, mas por que tanto favor? Porque vocês deixarão aqui a tecnologia. Uma vez apreendida essa tecnologia, tanto faz se ficam ou se vão embora. Você já é capaz de produzir aquilo. E isso se deu com caminhões, com tratores, com carros, com aviões, com tanques, com computadores, com um processo ultramoderno de eletrificação, com domínio da mais moderna tecnologia, inteligência artificial. E hoje a China está, no caso de produção de energia, ninguém nem chega perto. Os Estados Unidos, que estão em segundo, têm hoje, nesse setor especificamente, é claro, os Estados Unidos ainda são o mais rico do mundo e ainda têm um controle formidável sobre tecnologia da informação, tem as big techs e tem o maior capital financeiro do mundo. Mas, em produção de energia e energia vital, os Estados Unidos estão num estágio de subdesenvolvimento e eles estão em segundo lugar. É impressionante o que fez a China. Então esse é um caminho também. Ou seja, e aí a decisão tem de ser tomada. Vem aqui, processa, mas não deixa a tecnologia. Além de levar o lucro embora, além de extrair a riqueza, além de se apropriar do valor produzido pelo trabalho abstrato, além de se apropriar do lucro do negócio, além de se apropriar da valorização do capital, da acumulação do capital, utilizando inclusive a energia produzida aqui, a água que corre aqui. Ou pode dizer: não, vocês vão processar aqui, mas nós absorveremos isso limpamente, não é às escondidas, com espionagem. Nós absorveremos a tecnologia. E depois nós vamos comandar esse processo aqui internamente. Ah, mas então não queremos. Não querem? Onde é que vocês vão encontrar essa quantidade de minerais? Vocês continuarão dependendo da China, Só que a China vai entregar prontinho para vocês. Valor agregado no limite. Ou vocês querem ser parceiros de um desenvolvimento tecnológico? Não querem? Procurem Marte. Porque vocês não vão encontrar em outro ponto da Terra a quantidade necessária. Mas há um terceiro caminho, e aí a chave de tudo. Tomemos o exemplo, já citamos aqui, da República Democrática do Congo. O Congo produz 70% do cobalto do mundo. Não há bateria, não há carregador disso e daquilo sem a produção congolesa. Não há. Nem Canadá, nem Austrália conseguirão suprir a demanda no mercado. Só o Congo garante esse suprimento. Quem controla a produção do cobalto congolês? Empresas chinesas. Pagando basicamente a mulheres e crianças um trabalho duro, difícil, insalubre. $1 por dia. Ou seja, se trabalhar em 20 dias, $20. Se trabalhar em 30 dias, $30 por mês. Um salário miserável. E o povo congolês, que é o dono daquela riqueza, não desfruta daquela riqueza, não se apropria daquela riqueza. Ela vai embora. E é isso que a China faz, e é isso que os Estados Unidos querem fazer. Os Estados Unidos querem o mineral. Suas empresas querem o mineral. Suas mineradoras querem o mineral. Tá bom, podem fazer uma parceria, mas a riqueza será apropriada por eles. Mas ainda que não seja, ela será apropriada por quem? Pelo capital nacional? Mas o que diz a Constituição? Se o sujeito encontra petróleo em sua terra, o petróleo não é dele, é da União, ou seja, de todos. O petróleo que há no Rio de Janeiro, você tem pagamento de royalties, não sei o quê. Mas a ideia é que o petróleo, também o do pré-sal, é claro, a riqueza pertence a todos. Não só a quem está no estado onde aquela exploração ocorre, mas ela pertence aos baianos, pernambucanos, amazonenses, gaúchos, catarinenses, paranaenses, matogrossenses, goianos, a todos. Mas não adianta declarar que pertence a todos. Não adianta dizer o petróleo é nosso e não adianta dizer os minerais são nossos. São mesmo. O petróleo é mesmo nosso. Ou quem se apropria dessa riqueza, principalmente depois de 1997, com aquela privatização às escondidas, né? Quem se apropria disso? Grandes acionistas, muitos dos quais nem conhecem o Brasil. E os minerais? Eles produzirão prosperidade. O país se apropriará dessa riqueza? Não! Quando se diz o país, não é a bobagem do ah, então o capital nacional vai se apropriar. Não, o povo, o dono, o povo congolês está alienado da sua própria riqueza. O capitalismo faz isso com uma facilidade tremenda. Ele aliena o trabalhador da riqueza produzida pelo trabalhador. Mais grave, ele aliena o trabalhador de si mesmo. Ele coisifica o trabalhador. Então não basta dizer temos a segunda maior reserva, pensamos em processar. A questão chave é quem se apropriará da riqueza. O seu verdadeiro dono, o povo brasileiro, isso se converterá em escolas, hospitais, transporte público, segurança pública, investimento em pesquisa, em ciência, em tecnologia, empregos, salários melhores, ou, como sempre, a riqueza será apropriada por alguns.
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0: Meu caro Danilo Gobato.
2: Lembrando que o comentário, o tema de abertura do Cláudio Zaidan vira podcast, daqui a pouquinho, dentro de instantes, a nossa equipe do digital já vai subir aqui o recorte do comentário, da abertura aqui do Zaidan, para as nossas plataformas de áudio, todas, hein? No Spotify, no Deezer, no TuneIn, no Apple Podcast, no Spreaker, é só você digitar, pesquisar ali por Entendendo a Notícia e você vai encontrar o comentário de hoje, também todo o histórico ali no seu podcast, no seu tocador de áudio, Entendendo a Notícia. Quem sinal marcou 4 horas, agora já 4:01, a gente vai fazer mais um intervalo e daqui a pouco a gente volta com os palpites aí para o final de semana. A gente vai falar, né, do futebol, que tem muito jogo aqui na Bandeirantes no sábado e também no domingo. Tem ainda Cid Torquato nessa edição do Bandeirantes Acontece. A gente volta já.
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4: Ali na Avenida dos Bandeirantes, o trânsito é lento já para quem vai no sentido Marginal Pinheiros, entre a Avenida Miruna e a Alameda dos Inhambiquaras, e entre o Viaduto dos Bandeirantes e o Viaduto Santo Amaro. Também tem lentidão entre a Rua Alvorada e a chegada Marginal. Para imigrantes, lentidão do Viaduto Santo Amaro até a altura da Conde de Porto Alegre, depois dali melhora bem. 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
7: Pela rodovia Presidente Dutra, quem sai da capital agora já encontra o trânsito um pouco mais carregado na passagem pela Fernão Dias, na altura do quilômetro 227, na divisa com Guarulhos. Depois dali, o trânsito melhora e só volta a ficar ruim na altura do Trevo de Guarulhos, no 223, para São Paulo. Agora, nesse trecho, a condição é boa. 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

0: Copa do Mundo chegando! E aí, vai apostar em quem? A seleção da Croácia aposta mais uma vez em um dos melhores zagueiros do planeta. Estamos falando de Guardiol, 24 anos, desde os 14 atuando na base da seleção croata, atleta do Manchester City, que já mostrou ser um dos jogadores mais respeitados da nova geração. É forte, rápido e muito seguro. Guardiol, sem dúvida alguma, pode liderar a defesa croata em mais uma grande campanha da Copa do Mundo. E aí, com Guardiol, a seleção croata tá segura na defesa?
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1: Na zona sul da cidade tem problemas, o motorista que está agora ali pela Avenida Guarapiranga, partindo da Ponte do Socorro, lentidão que vai até o entroncamento com a estrada da Mboi Mirim, melhora depois na continuação da Guarapiranga, mas fica ruim pela Mboi até a altura do terminal Guarapiranga. Quem vai no sentido do centro enfrenta a lentidão na altura do cruzamento com a Guarapiranga, depois melhora. 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
1: Quem passa agora pela Marginal Pinheiros enfrenta a condição de trânsito carregado ali na altura da ponte da cidade universitária, indo para Interlagos até a região do Jockey Clube. Para Castelo Branco, tem lentidão entre a Bandeirantes e a ponte Cidade Jardim, depois tem lentidão pelo Expresso até a Hebraica e do Terminal Pinheiros até a altura do Parque Vila Lobos, depois melhora. 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

0: 4:10, nesse clima já de Copa do Mundo, é a música aqui, né? A tarantela da convocação aí do técnico Carlo Ancelotti, anunciando jogador a jogador, nome a nome, dos que vão defender a seleção brasileira aí a partir do dia 11 de junho, mês que vem, tá chegando, claro, com cobertura, com transmissão total aqui da Bandeirantes, todos os jogos, a gente acompanhar com a nossa equipe em loco ali. Final do mês, o pessoal já tá embarcando, hein? Que delícia. É, delícia mais ou menos, porque é muito trabalho, né? A gente sabe mesmo que é um trabalho aí, uma cobertura de fôlego, mas a delícia, né? De poder cobrir um Mundial em loco, né? Acompanhar ali as delegações, grandes partidas. E agora a gente já abre aqui também, às 4:11, o nosso giro esportivo, né? A gente vai falar agora de futebol nacional, claro, porque o Corinthians empatou com o Peñarol por 1-1 na Libertadores. Tivemos também aqui o Atlético Mineiro que passou por cima aí do Cienciano, 2-0 na Sul-Americana. Ontem falamos aqui, tocamos até o hino do time do Arsenal na Premier League, a vitória, não é? Do Arsenal na Premier League. Agora, destaques também vindo aí do Manchester City, hein, Zaidan, Emanuel?
1: Guardiola tá caindo fora.
0: Pepe Guardiola
1: não vai ficar. Hein? Tudo indica o Maresca, que foi campeão do mundo com o Chelsea. Depois o Chelsea tomou umas decisões absurdas, né? O Chelsea demitiu o Maresca por causa de um começo ruim no inglês e tal. E provavelmente ele será o sucessor do Guardiola no City, Danilo.
0: Foi uma trajetória bem sucedida, não é, Zaidan? Com títulos, títulos importantes e um trabalho...
1: Ganhou 6 campeonatos ingleses, ganhou Liga dos Campeões da Europa, ganhou 4 Copa da Liga, ganhou 2 ou 3 Copa da Inglaterra. Não, o Guardiola é extraordinário, não há dúvida.
0: Bom, e aí final de semana, eu já até passei aqui... mas passei de uma forma rápida aqui, claro que agora a gente vai ter mais tempo de detalhar o nosso cardápio do fim de semana, hein? Já convidar todo mundo aqui a ficar na sintonia da Bandeirantes, porque no sábado, amanhã, sabadão, a gente abre a nossa jornada esportiva às 16h30, porque às 17h a bola rola para São Paulo e Botafogo, na reação do Rogério Assis, os comentários do nosso Cláudio Zaidan, reportagens do Everton Guimarães, no intervalo a Ana Martins, plantão, produção do Lucas Bueno. Na sequência, não dá nem para respirar, vem aí o Grêmio e Santos, Pedro Martelli narrando com comentários do Léo Gians, reportagens do Leonardo Sondo, intervalo também com a Ana Martins e o plantão e produção do Lucas Bueno. E mais tarde, 21h, é Flamengo e Palmeiras, com o Ulisses Costa, o Leandro Quesada, Luiz Fabiani, a Ana Martins e o Lucas Bueno. Isso no sábado, né, Zaidan? Isso no sábado, porque aí no domingo...
1: Isso.
0: No domingo temos jogo cedo. 18h, 18h30, na verdade. 18h a gente abre a jornada, né? Mas 18h30 é Corinthians e Atlético Mineiro, com o Ulisses Costa, o Pretzel, o Ronaldo Giovanelli, o Paulo do Vale, o Ricardo Capriotti e o Guilherme Agrela. E sei aí que tem um monte de jogos pra gente palpitar, né, Zaidan?
1: Muitos, Danilo, muitos. Você trouxe a escala aí, os jogos que serão destaque na Bandeirantes nesse fim de semana. Mas vamos conferir aqui os jogos que a gente vai palpitar, os 10 jogos da rodada. E já tem clássico, inclusive clássico nacional, neste sábado. Deixa eu começar com o Manuel aqui. Manuel, porque é o seu time jogando contra um dos meus times. São Paulo, seu São Paulo contra o Botafogo. Qual o seu palpite?
2: 3-0, tricolor.
1: E você, Danilo, e você, Clara?
0: Bom, será que eu dou essa alegria aí pro Manuel, pro Cristiano Panvec? Vamos colocar, né? Vamos colocar, mas... 2-0. Acho que eu vou com o mesmo placar, viu? O Manuel falou 2-0, não foi isso aí, Dan?
1: 2-0? É isso?
2: 3-0.
1: Ah, 3-0. Vixe. Animado.
0: Aí
1: animado.
0: Não dá. Acho que eu vou com você, mas não no placar. Vou colocar 2-0. E aí, Clarinha, diga lá.
3: Eu vou de São Paulo também, mas vou por 2-1.
1: Muito bem. Bom, vamos abrir agora com a Clara Viterbo, hein, Manuel? Vamos lá.
2: Vitória e Inter do Alexandre Prato.
1: E aí, claro, o seu Vitória jogando contra o Inter amanhã em Salvador, às 5 da tarde.
3: O Vitória jogando em casa sempre parece outro time, né? Vitória 2-1 em cima do Internacional. Inclusive, curiosidade, eu já vi um Vitória Internacional na Fonte Nova alguns anos atrás.
0: Oh. E qual foi o placar?
1: Ah, você falou
3: foi
1: outro dia.
0: 1-1?
3: Acho que foi 1-1, eu lembro que foi empate só.
0: Bom, vamos lá, Vitória Internacional. Internacional tá um pouco melhor na tabela, né? Se bem que isso não diz nada. Mas jogando em casa, eu vou colocar aqui Vitória 1-0. 1-0 pro Vitória.
2: Colorado de Azeleiro.
1: Quanto?
2: 2-0. Mirassol e Fluminense.
1: E aí, Clara?
2: Danilo e Clara.
1: Danilo e Clara, Mirassol e Fluminense em Mirassol.
0: Vamos lá. Bom, eu acho, Zaidan, apesar aí de jogar em casa, apesar de jogar em casa, eu vou colocar essa vitória pro Fluminense. 2-1 pro Fluminense.
3: Eu vou acompanhar o Danilo e também vou de Fluminense, mas por 1-0.
1: E você, moleque? Mirassol, Fluminense.
2: Fluminense.
1: Quanto?
2: Gerson de Oliveira no...
1: Jogou no Flamengo, no Botafogo, no São Paulo e no Fluminense. No Rio, ele só não jogou. Dos grandes do Rio, só não jogou no Vasco. Manuel, sábado, 7 da noite, Grêmio e Santos. O Danilo já trouxe aí pra gente toda a escala. Grêmio e Peixe, o que você manda?
2: Leonardo Sola, hein?
1: Leonardo Sola vai ser o repórter. Quanto?
2: 2-0.
1: Pra quem?
2: Pro Peixe.
1: Lá em Porto Alegre? Rapaz! Grêmio e Santos, Danilo e Claro. O Manuel tá indo de 2-0 Santos.
0: Bom, eu não gosto de colocar empate aqui, não é? Mas acho que nesse caso, um pra cada lado tá bom. 1-1.
3: Eu vou concordar com o Danilo 1-1 nesse jogo.
0: Que mais dessa rodada aí? Já passamos. Aí tem mais aí, Dan.
3: Claro, tem o domingo ainda.
1: Tem muito mais. Opa, então Flamengo e Palmeiras. O clássico entre o líder Palmeiras e o vice-líder Flamengo. Amanhã, 9 da noite, no...
2: Alexandre Kretzel.
1: Isso.
2: Bruno Migliosi.
1: No Maracanã, Flamengo e Palmeiras.
0: Quer abrir, Clara?
3: Olha, difícil esse, hein? Mas vou de 2-2. Palmeiras e Flamengo.
0: Eu vou de 2-1 pro Palmeiras.
1: Manuel, a Clara foi de 2-2. O Danilo disse que o Palmeiras ganha lá no Rio 2-1. E você?
2: Eu vou homenagear o Rony de Mendes.
1: Quanto?
2: 3-0.
1: Não. Isso aí... mais do que uma homenagem, é um presente utópico. Vamos lá. Ô moleque, domingo, 4 da tarde, Cruzeiro e Chapecoense, no Mineirão. O que você palpita?
2: Cruzeiro.
1: Quanto?
2: 2-0.
1: E vocês?
0: Cruzeiro 1-0.
3: Eu vou de Cruzeiro 2-0.
1: Todo mundo foi de Cruzeiro, de fato é o favorito. O Chapecoense que tá mal, é lanterna do campeonato. Remo e Atlético Paranaense, moleque.
2: Danilo Clara.
1: Remo e Paranaense.
0: Quer abrir com a gente aqui, Manuel? Tudo bem, bom, vamos lá. Bom, o Remo precisa remar muito aí, não é? Eu acho que vai dar o Atlético Paranaense, vou colocar 2-1 pro Atlético Paranaense.
3: Eu vou de 1-0 Remo.
1: E você, Manuel?
3: Remo
1: e Paranaense? O povo tá melhorando muito.
2: 2-0, Aleph Manga.
1: Aleph Manga, então dá Remo. Remo do Léo Condé. Próximo. Esse é pro Danilo abrir, hein?
2: Corinthians e Atlético.
1: O seu Corinthians, Danilo, enfrentando o Galo em São Paulo.
0: Corinthians e
1: Atlético. No domingo às 6h30.
0: Vou colocar 2x0 pro Corinthians.
3: Também acho que dá Corinthians, mas vou de 1x0.
1: E você, Manuel?
2: 2x0 pro Timão.
1: Manuel, Vasco e Bragantino.
2: 2x2.
1: 2x2? Manuel vai de 2x2, Vasco e Bragantino. Bom palpite, hein? E vocês?
0: 2x1 pro Bragantino.
3: Vou de Bragantino também, 1x0 em cima do Vasco.
1: É isso, até porque o jogo da segunda-feira palpitaremos na segunda, né? O jogo que vai fechar essa rodada, Danilo.
0: O Marco tá bravo aqui comigo no WhatsApp, que eu tô palpitando. A torcida do Galo aguarda uma retratação de sua parte, hein? 2x0 para nós. Ontem ele tá brincando aqui e até ele até coloca aqui, viu, Zaidan? Segundo a gente conversa, não é que... Não é nada pessoal, viu, Marco? Não é nada pessoal. Um ouvinte aqui no nosso YouTube falou: Danilo, avisa pro Manuel que eu estou torcendo pro palpite dele do jogo do Verdão, hein? Avante Palestra, diz ele. O Wagner coloca 1x0 pro Atlético, 1x0 pro Verdão, 1x0, o Laureano 3x0 pro Grêmio. Tem vários palpites aqui que a gente tenta também registrar aqui nesse nosso giro esportivo, não é? A Cida Luz, Verdão aqui, diz ela. E, bom, a todos que estão pedindo, eu falo sempre que eu vejo todas as mensagens no WhatsApp, no YouTube, sempre que posso respondo. Eu tô vendo aqui muita gente interessada nessa tarantela aqui, né? Nessa promo aqui, nessa divulgação que a Bandeirantes fez com a convocação aí do Ancelotti, e muita gente pedindo áudio. Eu confesso que eu não tenho o áudio aqui em MP3, né? A gente solta de um sistema aqui, de um programa, mas prometo correr atrás aqui para saber se a gente consegue esse áudio aqui em MP3 e aí compartilho com prazer aqui com vocês. Vou ver se a gente encontra esse material e mando, viu? O Otair que tá pedindo aqui no nosso WhatsApp, gente também aqui no nosso YouTube, que eu dei uma olhadinha aqui no nosso bate-papo, acho que foi o Laureano, se eu não me engano, pediu para recortar aqui e compartilhar. Então assim que eu tiver, o Francisco Alves também tá pedindo, então eu sei que tem muita gente. E assim que possível eu vou correr atrás disso e a gente se fala em breve, tá bom? 4 horas e 23 minutos, a gente vai para mais um intervalo. Ah não, Clarinha, tem o Eduardo Barão, né? O Eduardo Barão, desculpa, eu tava esquecendo do Barão, porque na verdade o assunto hoje do Barão é esporte, não é? É esporte. Então já vamos aqui abrir a nossa linha internacional, claro, com ele, Eduardo Barão.
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0: Ô Barão, diga aí, meu amigo, uma ótima tarde para você. Tem Fórmula Indy, né? Neste domingo, principal etapa da Fórmula Indy, os detalhes aí. Como que você tá? Uma ótima tarde, hein?
5: Olá, boa tarde para você, para todo mundo também no Brasil. Falamos diretamente de Indianápolis para acompanhar neste final de semana o maior evento do automobilismo americano, as 500 milhas de Indianápolis da Fórmula Indy, com a expectativa inclusive para um recorde envolvendo o piloto brasileiro Hélio Castro Neves. Tenta um feito histórico. Helinho quer ser o primeiro piloto a conquistar 5 vitórias aqui nas 500 milhas. Hoje, ele divide o recorde de 4 triunfos com outros pilotos. Mas aos 50 anos de idade, ele pode quebrar esse recorde. A gente vai acompanhar nesse final de semana com transmissão na tela da Band. Helinho venceu a prova em 2001, 2002, 2009 e 2021 e virou um dos grandes símbolos da corrida, justamente por causa das conquistas e da comemoração também, ao subir no alambrado, imitando o Spider-Man, o Homem-Aranha e tudo mais. O Brasil terá mais um piloto também disputando a prova, o Caio Collet, que faz a sua estreia aqui nas 500 milhas, é o chamado Hulk, o novato da competição. Mas o grande favorito é, sem dúvida nenhuma, o espanhol Alex Palou, que larga na pole position e vem liderando o campeonato.
0: Valeu as informações aí do Eduardo Barão, brigadíssimo. Agora 4 horas e 25 minutos.
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12: A rodovia Castelo Branco tem trânsito bem carregado agora na passagem na região de Alphaville para o interior, entre o quilômetro 23 e o 25 na chegada ao Trevo de Barueri. Depois dali, o caminho melhora e quem vem para São Paulo agora só reduz a velocidade na pista expressa no finalzinho entre o quilômetro 14 e o 13 para entrar no Cebolão. 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
13: Alô, amigas e amigos do Esporte Motor. Começam nesta sexta-feira as atividades de pista para o Grande Prêmio do Canadá, quinta etapa do Campeonato Mundial de Fórmula 1. Assim como no GP de Miami, será realizada uma corrida sprint mais curta. É a primeira vez que isso acontece no Canadá. E quando tem sprint, sobra apenas um treino livre para os pilotos entenderem o comportamento do carro após as alterações de regras que estrearam na corrida passada. Esse treino livre acontece na sexta, antes da classificação para a corrida sprint. No sábado tem a sprint e a classificação que define o grid do GP de domingo. No campeonato de pilotos, George Russell tenta reduzir os 20 pontos de desvantagem para o companheiro de equipe Andrea Kimi Antonelli, líder do Mundial e vencedor das últimas três corridas. No ano passado, foi Russell quem venceu no Canadá, com Antonelli em terceiro lugar.

0: 4:29, 4:30 agora, aqui a gente está marcando 4:30. Tô mandando aqui uns áudios para os nossos ouvintes, com a chamada, né, com essa promo. Os ouvintes estão falando que não carrega, que dá erro. Clarinha, você conseguir me ajudar aqui? A gente vai abrir a entrevista com o Citor 4, mas você conseguir me ajudar aqui, pegar essa música, essa tarantela do Ancelotti, e me passar aqui no WhatsApp, eu mando aqui para os nossos ouvintes. Passei aqui pro Guga, passei pro Francisco, passei pro, acho que Nelson, é isso? Para todos que pediram Paulo de Mauá, mas eles estão dizendo que está dando erro. Então, se você conseguir aqui me ajudar, te agradeço demais, a gente encaminha direitinho aqui a música. Bom, quem sinal marcou 4:30, a gente abre aqui espaço sempre para ele, para o Cid Torquato, que é coordenador do Núcleo de Inovação e Acessibilidade do Inova USP. E hoje, para falar de um assunto super importante, não é? Porque repercutiu no começo do mês o caso, né, de um secretário de esportes que, numa audiência pública na Câmara Municipal, normalmente essas pessoas eram para representar o povo, não é? Chamou a inclusão de pessoas com deficiência no esporte de problema. Foi o que ele falou, problema. E que não consegue trabalhar com esse público. Evidentemente, o secretário pediu exoneração do cargo após a enorme repercussão. Em nota, publicou ali uma nota que reconhece o erro da abordagem do tema inclusão no esporte. Pede sinceras desculpas pelo ocorrido. Mas aí o estrago já está feito, né? Então a gente precisa realmente de ter pessoas ali representando de fato o interesse do povo, não é? O interesse genuíno da população em todas as áreas. E se é inclusão, é inclusão, se é o esporte, é esporte, é educação e saúde. E é por isso que a gente abre agora espaço para esse debate com o Cid Torquato, ao vivo no Bandeirantes Acontece, coordenador do Núcleo de Inovação e Acessibilidade do Inova USP. Tudo bem, Cid? Uma ótima tarde para você.
1: Oi, boa tarde, Danilo. Boa tarde a todos.
0: Cid, vamos repercutir, não é, esse caso, não é? É assustador, como eu disse, não é, de uma pessoa que deveria estar ali representando os interesses, não é, legítimos do povo, acaba falando uma barbaridade como essa, não é? Isso é assustador, porque o exemplo, sempre aprendi que deveria vir de cima, não é, Cid? E o que a gente está vendo é justamente o contrário, não?
1: Sem dúvida, Danilo, mas olha, francamente, não me espanta, porque eu bato sempre nessa tecla aqui com vocês, o nível de preconceito, de capacitismo, né, que é o preconceito específico com relação a pessoas com deficiência, dessa desinteligência, dessa estranhamento que existe com relação a pessoa com deficiência, é algo ainda, infelizmente, generalizado. Eu acho que esse episódio com o secretário municipal aí de São Caetano do Sul, né, é emblemático e ele, na verdade, ele teve uma repercussão extraordinária, mas casos como esse acontecem diariamente Brasil afora, por algumas razões, né? A principal é o preconceito estrutural, né, que a maioria das pessoas nem sabe que tem, mas elas são preconceituosas, né, a gente aprendeu a vida inteira a não gostar do diverso, a achar estranho o diverso, né, a ter medo, muitas vezes, do que não vamos dizer, padrão, né, e as pessoas com deficiência, com certeza, não são padrão. Então, isso a gente carrega com a gente. Então, e outra, junto com essa falta de sensibilização, de sensibilidade, existe uma falta tremenda de conhecimento sobre o tema, sobre o assunto. Né? E muita gente associa deficiência com incapacidade, que eu acho que é bem na linha da manifestação desse senhor. E uma outra questão, né, muito importante, que a gente já falou várias vezes aqui também, é a questão do letramento, né? O mal dele foi principalmente nessa linha de falta de conhecimento e falta de letramento específico para saber que esse tipo de barbaridade não se fala. Ele pode até pensar para ele, mas como gestor público, ele não pode falar um negócio desse. Eu entendo, eu inclusive entendo a posição dele. Ele não conhece, muito provavelmente, sobre paradesporto, não conhece sobre educação física inclusiva, então ele não tem as ferramentas, não tem o repertório inclusivo né, para pensar a pessoa com deficiência no contexto do esporte, ou no contexto da escola, ou, né, ou em contextos em geral, onde a pessoa quiser, com deficiência quiser estar, né? Então, letramento é muito importante, né? A gente sempre falou, as palavras constroem, mas elas conseguem destruir também. E por outro lado, né, agora fugindo dessa minha análise mais aqui militante, eu de novo entendo inclusive a posição dele, por quê? Porque por culpa disso tudo que eu falei até agora, faltam recursos para esse tipo de inclusão. Então, eu não sei se é o caso específico dessa cidade rica do nosso ABC, mas faltam pessoas, pessoal qualificado, professores que entendam do assunto, equipamentos para de fato incluir as pessoas com deficiência na educação física inclusiva, na iniciação ao paradesporto e depois, mais tarde, ao paradesporto de competição. Então, é um conjunto de coisas leva, né, um senhor desse a cometer essa gafe tremenda, né, esse insulto, na verdade, com relação às pessoas com deficiência do município e de um modo geral. Então, eu vejo ainda como um grande alerta. Né, ele foi exonerado ou pediu para sair, né, ele não se viu mais politicamente capaz de ficar, de manter o cargo. Mas eu acho que isso é um alerta para a gente, para todo mundo. Essa nossa conversa hoje aqui é muito pertinente e emblemática, porque né, faz parte do nosso do processo de quase que do processo civilizatório, hein, Zaidan? Né, de ensinar as pessoas a se comportarem como elas têm que se comportar, a entenderem, a respeitarem, principalmente. A palavra é respeito. Quem elas não conhecem, assuntos sobre os quais elas não versam. Então, né, por mais negativa que tenha sido toda essa história, né, tirando aqui um ponto positivo que é esse, a oportunidade da gente estar aqui, né, com um caso concreto, né, que chamou a atenção aí do Brasil, né, para repercutir isso, falar para as pessoas que estão nos ouvindo. Por favor, não façam isso.
2: Ô Cid, boa tarde. Bom, até pelo pouco tempo que temos, eu vou apenas ler uma notícia aqui, que era a sua análise. Ontem, o Fachin, presidente do Supremo, exatamente no Dia Mundial da Conscientização sobre a Acessibilidade, o Fachin adiou. Isso aqui não é. Ele não entrou no mérito, né? Mas ele adiou. A pauta, tirou da pauta, adiou o julgamento das ações diretas de inconstitucionalidade que foram apresentadas ao Supremo por associações que entendem que a regulamentação da reforma tributária restringiu benefícios fiscais historicamente garantidos às pessoas com deficiência, especialmente em aquisição de veículo adaptado e em políticas de acessibilidade tributária. Então, eles veem problemas nas restrições no acesso à compra de veículos com benefícios fiscais. Já houve esse problema em São Paulo também, né? Mudanças nos critérios para reconhecimento de beneficiários, e aí você fica à mercê da burocracia. Risco de exclusão de parte das pessoas autistas e PCD dos incentivos atuais, e insegurança jurídica sobre direitos já consolidados. E aí, esses camaradas todos lá no Congresso que fizeram essa regulamentação, eles, claro, na eleição vão falar da sua preocupação com a inclusão, com o direito dos que têm algum tipo de deficiência, etc. Mas a regulamentação da reforma tributária, cujo texto original já é muito ruim, mas a regulamentação traz esse problema que foi levado ao Supremo. O Supremo adiou, não colocou em pauta, não colocou na pauta esse julgamento. Mas eu quero saber como é que você vê essa questão e que tipo de mobilização é possível. Cid.
1: Bom, agora esse domingo, Zaidan, ainda bem que você me lembrou, na Paulista, a partir de 9h30 da manhã, com concentração no MASP, vai ter uma marcha das pessoas com deficiência, contra a violência, contra a mulher, né? O feminicídio, né? Essa coisa toda que parece uma chaga, né, um câncer que se espalha, né, de uma forma absurda. Então, quem aqui que está nos ouvindo, que, né, gosta da causa, quer apoiar, né, a causa da deficiência de um modo geral, domingo é uma boa oportunidade, porque, de novo, não é uma agenda que

0: ter, né, os problemas, a problemática é sempre muito parecida, né? Nós temos associações, infelizmente, na área da deficiência, fracas, que não são politicamente fortes. Então, elas têm uma atuação política, né, e uma atuação, vamos dizer assim, de lobby político, no bom sentido da palavra lobby, né, do advocacy, é muito limitada. Então, isso é um grande problema. Várias agendas não andam ou agendas negativas são apresentadas e crescem e tal, e se desenvolvem por falta desse tipo de pressão, né, da sociedade civil organizada no Congresso e frente, né, não só no Congresso Nacional, mas no país inteiro. Então, esse é um ponto. Esse é um ponto muito importante. Especificamente com relação às reclamações, o que que acontece? Cresceu muito, isso não é justificativa, estou explicando, né, e me deixa triste disso estar acontecendo, né, numa gestão do PT, né, que deveria estar fazendo exatamente o contrário. Certo, não depende tudo do governo, né? Muita coisa depende desse nosso Congresso, né, não vou nem fazer comentários a respeito, frente, né, aos absurdos de legislação eleitoral que foram encaminhados ontem, esses dias, né? Uma vergonha
1: Sim.
0: nacional, mas né, puta vergonha, mas o número de pessoas com deficiência aumentou, o número de idosos está aumentando, e o número de pessoas carentes também, porque a pessoa com deficiência não consegue economizar ao longo da vida, muitas vezes. Então chega no final da vida com muitas dificuldades, como a gente vê hoje com muitos idosos. Então aumentou muito a demanda pelo BPC, que é o benefício de provimento, não, de prestação continuada, que é dado para idosos e pessoas com deficiência de baixíssima renda, baixíssima, mesmo assim a demanda cresceu muito. E a outra questão, Zaida, também recorrente aqui, deixa eu encontrar a palavra correta. As palavras estão me vindo muito negativas, mas é a questão da compra de carros. Se só pessoas com deficiência, de fato, comprassem carros adaptados e pedissem os benefícios, isso não haveria problema. A questão é que se criou uma indústria da falsa, do falso atestado médico, né, da falsa deficiência para fins de compra de carro, né? Então,
1: E aí
0: isso
1: prejudica
0: desequilibra
1: quem
0: as
1: precisa,
0: pessoas.
1: né, Cid?
0: Desequilibra o sistema. Então, eleições estão aí, viu, Zaidan? Vamos torcer, infelizmente, sem muito otimismo, para que a gente consiga alguma mudança. Porque, né, de fato, hoje, a situação política, isso reflete diretamente em tudo isso que a gente está falando, está muito grave. Então, mais uma vez, obrigado pela oportunidade. Temas muito importantes foram falados. Espero que, né, a gente aqui, nessa nossa batalha quinzenal, consiga aí sensibilizar corações e mentes, né, para um mundo um pouco mais justo, um pouco mais inclusivo.
1: Esse é o Cid Torquato, coordenador do Núcleo de Inovação e Acessibilidade no Inova USP, sempre conosco, ao vivo, aqui no Bandeirantes Acontece. Cid, um abraço para você, bom final de semana, viu?
0: Obrigado, um abração para todos.
1: Agora,
0: Abraço.
1: 4 horas e 45 minutos, olha lá, nosso quintinal marcando 4h45. Vem aí, o repórter Bandeirantes com a Clara Viterbo.
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3: O relógio marca 4 horas e 45 minutos e você acompanha o repórter Bandeirantes. O litoral do Rio de Janeiro registra dois abalos sísmicos em menos de 24 horas. As informações com a repórter Van Alves.
4: Um novo tremor de terra é registrado na costa do Rio de Janeiro, nas proximidades do município de Maricá, na região metropolitana. Dessa vez, o abalo sísmico foi de 3,1 às 6h30 da manhã desta sexta-feira. De acordo com a Rede Sismográfica Brasileira, o fenômeno foi detectado por estações de monitoramento.

0: espalhadas pelo país e analisado pelo Centro de Sismologia da Universidade de São Paulo. Um dia antes, na manhã de quinta-feira, um tremor de terra de magnitude 3,3 foi registrado na mesma região. Em nota, a Secretaria de Proteção e Defesa Civil de Maricá informou que não registrou nenhum acionamento relacionado a tremores de terra.
1: A Receita Federal libera a consulta do maior lote de restituição do imposto de renda da história para mais de 8 milhões de contribuintes. As informações com o repórter David Cardoso.
2: A Receita Federal libera a consulta ao primeiro lote da restituição do Imposto de Renda 2026. Cerca de 9 milhões de contribuintes devem ser contemplados nesta etapa, que pode se tornar a maior da história do país. A consulta pode ser feita no site da Receita Federal ou pelo aplicativo Meu Imposto de Renda, informando CPF, data de nascimento e o ano da declaração. O pagamento será realizado no próximo dia 29 de maio.
1: O relógio marca 4 horas e 47 minutos e obrigada por acompanhar o repórter Bandeirantes.
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1: Hoje vamos falar de controlador de acesso. Outra profissão bastante presente em condomínios, empresas e eventos é a de controlador de acesso. Esse profissional é responsável por monitorar a entrada e saída de pessoas, veículos e prestadores de serviço, garantindo mais organização e segurança nos locais. O trabalho pode ser realizado em portarias de prédios residenciais, empresas, hospitais, escolas e centros comerciais. O salário médio costuma variar entre R$ 1.600 e R$ 2.400, dependendo da empresa e do turno de trabalho. Boa comunicação, atenção e responsabilidade são características importantes para quem deseja atuar nessa área. Com a expansão de condomínios residenciais e comerciais nas cidades, a demanda por profissionais dessa função continua constante. Boa sorte.
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9: A Alemanha reunificada conseguiu conquistar seu primeiro título em Copas do Mundo no Brasil em 2014. Essa foi a primeira vez que uma seleção europeia vence nas Américas, além de ser a primeira vez que um continente vence 3 edições da Copa do Mundo consecutivamente. Itália em 2006, Espanha em 2010 e, por fim, os alemães.
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10: Países ricos e pobres estão convivendo com o desafio do envelhecimento da população. No Brasil, são 35 milhões de pessoas com mais de 60 anos. O presidente do Fórum Longevidade, Walter Feldman, ressalta a importância do debate promovido pela Bandeirantes sobre o assunto.
11: Nós estamos envelhecendo rapidamente, mas ainda num país pobre. Outros países desenvolvidos envelheceram de maneira mais rápida do que a nossa, mas com riqueza. Portanto, carece do setor público, do setor privado, compreender rapidamente se planejar e apresentar aquilo que a Prefeitura de São Paulo vem fazendo como bom exemplo, que é elaborar as políticas públicas para a longevidade. Setor privado ainda responde pouco.
10: A cobertura completa do Fórum Bandeirantes da Longevidade está disponível nas nossas redes sociais.
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12: Na marginal do Tietê, o trânsito é bem ruim, já desde o início da tarde de hoje só piora. Tem muita lentidão agora entre o Cebolão e a rodovia dos Bandeirantes. Também entre a ponte do Piqueri e a chegada à região do estádio do Canindé. Já teve ocorrência por ali que deixou esse reflexo e as três pistas vão mal agora. 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
12: Voltando a falar da marginal do Tietê, no sentido rodovia Castelo Branco, tem trânsito lento na altura da Ponte das Bandeiras, pela pista expressa vai mal a partir do sambódromo do Anhembi até a região pela Ponte do Piqueri. A pista central também vai mal, a local é a que tem menos trânsito lento, mas ainda assim tem dificuldades e tem lentidão na chegada ao Cebolão também. É agora. 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
12: A rodovia Raposo Tavares apresenta trânsito lento agora já na saída da capital, entre o quilômetro 10 e o 11, e depois a partir do 13, congestionamento vai até o 18. E tem lentidão do 19 ao 25 também na região da Granja Viana. Para São Paulo, lentidão do 29 ao 25. 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
12: Condição do trânsito pela Avenida Salim Fará Maluf, no sentido da Marginal do Tietê, é de lentidão da passagem pela Avenida Sapopemba até a altura da Radial Leste. Depois dali melhora e tem lentidão no acesso à ponte do Tatuapé. Para Vila Prudente, lentidão na ponte do Tatuapé até a Ulisses Cruz e depois da Radial até a altura da Rua do Acre. Depois dali a condição melhora bem. É agora. 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
19: Uma epidemia de ebola na República Democrática do Congo liga o sinal de alerta na FIFA. De volta após 52 anos, a seleção africana está no grupo K, ao lado de Portugal, Colômbia e Uzbequistão. O país registra mais de 130 mortes, 516 casos suspeitos e outros 33 casos confirmados. A OMS considera como uma emergência de saúde pública de interesse internacional. O ebola se espalha por contato direto com fluidos corporais de pessoas ou animais infectados e tem uma taxa de mortalidade de 50%.
20: Zaidan, não dá tempo para mais nada, até estouramos aqui, peço desculpas ao pessoal do Resenha, estouramos um minuto aqui, mas a gente agradece a todo mundo pela audiência, pelo carinho, vem aí a turma do Resenha, eu volto amanhã 10 da manhã e claro com a repercussão da pesquisa Datafolha, presidente Lula abrindo uma vantagem aí sobre Flávio Bolsonaro após a repercussão aí do filme, do caso Dark Horse, a gente vai comentar essa questão aí da pesquisa amanhã na programação aqui da Bandeirantes. Tchau, Zaidan.
21: Tchau, tchau, até a próxima.
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0: Graças a Deus que é sexta-feira, hein? Abri diferente. Como essa semana demorou, hein?
1: E temos pastéis ainda pela frente.
2: DJ!
1: Né? Quantos pastéis você tem pra fritar no final de semana?
2: 7.
1: 7 mesmo?
2: 7.
1: Gabi vai estar de folga, quer ver?
3: Eu vou trabalhar. Isso significa que semana que vem vai ter um dia que eu não vou estar aqui.
1: Meu Deus. Nossa.
0: Essa semana, olha o gato
1: esse final de semana me vem bem. Eu só tenho um pastel pra fritar no sábado. Eu não peguei, tinha nenhum. Eu peguei uma tocada de sábado e domingo, fritar pastel sábado e domingo aí, mas nessa aqui eu me dei bem, é só no sábado eu frito um pastelzinho.
4: O nosso amigo PDV, né, que hoje não tá presente, ele fritou um pastel até demais aí, então talvez eu tenha que fazer a dele.
1: Foi mesmo?
4: No final de semana, né, vamos ver.
1: Nossa senhora.
2: Eu não entendi a do pastel, é o quê? É pra comer? O que que é?
1: Então, é que nós tínhamos uma... Pra quem trabalha...
2: Eu sou novo, né?
1: Então... Não, você é novo, mas você vai entender. Isso não deve ser uma gíria só de jornalismo, não. Deve ser de produtora e tal.
2: Sim.
1: Geralmente você escutava assim, ô, grava um negócio aí pra mim. Ô, narra um negócio aí pra mim. Ô, sobe um VT aí pra mim como se fosse pastel.
2: Ah, isso.
1: E não desmerecendo quem faz pastel, porque fritar pastel realmente é rápido, né? Só que pra quando o óleo já tá quente, pra quando você já montou o pastel, pra quando você já fez o recheio do pastel, o ato de... E aí virou uma expressão, não, tipo assim, frita o pastel rapidinho.
2: Entendi.
1: E o que também é um desrespeito com quem?
2: Com quem?
1: Compra o óleo. Leva o óleo, esquenta o óleo,
4: monta o pastel.
1: Seu pastel
4: favorito pra abrir o programa aqui.
1: Meu pastel favorito, carne com queijo. Tranquilo.
4: Sem erro.
5: Gabi. Bom, hein?
3: É, o meu é frango com catupiry.
1: Bom também.
5: Bom.
1: Pastel de pizza não deveria existir.
5: Mas é bom também.
4: Só de nem pizza de pastel. E aí, Gabriel?
2: Quatro queijos.
1: Quatro queijos.
5: Me pega também.
2: É esse daí, meu amigo.
1: É me pega também.
4: Ó, segue o gabarito. Carne seca com queijo.
1: Também é bom.
4: Tem que achar o lugar certo pra fazer. Mas
1: também
4: é bom.
3: E o do Everton?
5: Não, é, o Bruno Milhozzi tá me excluindo. Eu tava aqui olhando pra ele, esperando ele me chamar, mas...
4: Então fala, seu pastel.
3: Não, era carne então com... fala, seu
5: era
3: pastel
5: carne
3: aí.
5: Com queijo também.
4: Ah, pra repetir, pô.
1: Se tiver com dinheiro no bolso, eu nunca comi.
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1: aí,
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1: Se tiver com dinheiro no bolso, nunca comi. Mas vocês têm cara que já experimentaram.
3: É.
1: Camarão faz sentido?
4: Pô, espetacular.
1: Já comeu?
4: Pastel de camarão.
1: Ah, não, eu sou burro pra caramba, comi no Rio. É espetacular, bom pra caramba, pequenininho.
4: Pô, sensacional. E no bairro da Liberdade tem um baita pastel de camarão, hein? Fica
2: muito
4: a dica,
2: gostoso,
4: na feirinha.
2: Né?
5: Ah, eu bom, sempre né, fico com receio, porque vai que vem 5 camarão dentro de um pastel no tamanho tradicional.
1: Ah, você tá com medo de pagar caro pra pouco camarão.
4: É, mas aí vem o caldinho, né?
1: Você já comeu algum camarão? Puro assim, sem pastel?
4: Bom.
1: Bom também? Qual é o seu preferido?
4: Ah, Provençal, né?
1: Provençal. O que é o Provençal?
4: Também não sei, cara.
3: Não, mas tem o camarão eu li em algum rosa, cardápio, tem né? Vários camarões.
1: O camarão rosa,
4: tem,
1: hein?
4: Tem futebol camarão. Também, hein, na Bandeirantes.
1: Não, futebol...
2: Pastel de camarão é melhor que laxante.
1: E é melhor do que o quê?
2: Que laxante.
1: Diniz, cara.
2: É muito gostoso, mas... É, na mesma velocidade que entra...
1: O de camarão, momento, né?
2: O camarão, pra mim, nossa...
1: O pastel de camarão laxante seria o Pedro Raul, né?
4: É
1: na mesma velocidade que entra, você quer que ele saia, é isso?
2: O Pedro Raul faz um esforço pra poder subir, né? Pra pular, porque parece que ele encolhe quando ele pula, você percebeu?
1: Meu, é impressionante, gente.
2: A capacidade dele de ser ruim.
1: E eu vi um corte do Hugo Souza esses dias, dizendo que os artilheiros do treino são Yuri Alberto, até faz sentido, mas que no jogo ele não faz, então ele gasta tudo no treino. E ele falou que o Pedro Raul também, hein?
2: Leões de treino, seria?
1: Leões de treino. E assim nós abrimos o Boa Tarde aos Senhores aqui com Resenha Bandeirantes desta sexta-feira, último dia antes de um final de semana que nós aguardamos demais. Milhozzi, que viu o jogo do Corinthians, o que você achou do Timão ontem, hein, Milhozzi?
4: Pô, fiquei muito feliz que o Zaka foi pra rede, viu? Era legal.
1: É verdade.
4: Porque ele tava jogando bem, não jogou tão bem ontem como ninguém, né? O Corinthians não teve uma grande noite, mas... É um cara que eu acho que pode acrescentar, e ainda mais que o Corinthians vai ter uma barca no meio do ano, pelo que estão dizendo, muita gente saindo, então que esses caras comecem a pegar gosto aí, porque vão ser necessários em 2026.
1: Bom, ele colocou só a dupla de zaga de reserva, de titular. O resto, todo mundo titular. Reserva, desculpa. Angileri, Milans. Matheus Pereira, que meu Deus do céu, hein?
2: É uma preguiça, né?
1: Matheus Pereira.
2: O Alan foi bem ontem, gostei bastante.
1: Sim.
2: Alan, meu jogador.
1: Mas quando o Corinthians empata o jogo
2: é o Diniz que eu tô fazendo nesse momento. Que eu,
1: tá o Everton, mim, o Everton, como é que ele olha pra o Everton? Fica assim o dia inteiro.
2: O Everton fica assim pra mim. Cara, quem que ele tá fazendo?
1: Você já entendeu
3: o que você veio de peruca, já, né?
2: Deu que eu vim de peruca, assim, ele falou, cara, será que ele vai começar a usar peruca agora?
1: Meu Deus do céu, Everton, o cara já tá aqui há um tempo, viu? Aí você já devia... Já quase devia ter entendido algumas coisas, viu? Assim. Mas o jogo do Corinthians ontem, o fim de jogo, inclusive, assim, cara, parecia um final de pelada. Uhum. Parecia um final de futebol de churrasco. O Corinthians teve um monte de chance. O Yuri Alberto saiu uma vez na cara do gol.
3: Três chances do Yuri, né?
1: A outra, ele leva pro lado, bate, cruzado. Aquele gol ali, ele tava meio sem ângulo, até vão entender dos três. Agora, e o primeiro que ele limpa na entrada da área, mas ele põe a bola no estádio do Nacional. Ele isola. É impressionante como o ataque do Corinthians não tem funcionado e o Corinthians poderia tranquilamente estar disputando a melhor campanha com o Flamengo. Fiz umas contas ontem.
4: Mas ainda assim, cara...
1: Bom resultado.
4: O empate fora de casa não tem muito o que reclamar, né? Com reserva, tá de ótimo tamanho.
2: Garantiu o primeiro lugar.
3: É. Garante o primeiro lugar e contra um Peñarol fraquíssimo também, sim, né? Mesmo sendo time reserva do Corinthians, conseguiu se sair bem contra um time muito fraco, então... Acho que é um resultado extremamente positivo para um time que, falando especificamente do Corinthians, que não almeja mais nada além do primeiro lugar e da ser o melhor na classificação geral da Libertadores. Então é extremamente positivo. O que ficou, até o Diniz pode falar um pouco sobre essa questão, né, Diniz? Que é a questão do Yuri Alberto, porque parece que dá uma certa recuada sobre o assunto sair do Corinthians quando ele fala, olha... Agora o meu pai é meu representante, a gente não vai mais falar sobre esse assunto. O que você conversou com ele aí no vestiário, como é que foi?
2: Ô Gabi, eu acho que, assim, como um cara completamente sincero com a imprensa, como eu sempre sou e fui, né? Eu não gosto de trazer exatamente o bastidor, porque existe um código de ética entre psicólogo e...
1: Né? O que aconteceu aí?
2: Deu um delay, né? Entre psicólogo, né, e... E me faltou o nome agora. Mas o que eu posso abrir pra vocês de uma forma tranquila é que eu sou o treinador com uma maior invencibilidade na Libertadores. Isso ninguém valoriza na hora de falar que o meu trabalho só dura 6 meses. O Everton Ramos teve uma oportunidade quando ele cobriu o Santos em outro lugar, falando do meu trabalho quando eu estava no Santos, que assim, me jogou aos leões. Mas o Martelli, na hora de valorizar isso...
1: Eu valorizei você, Fernando Diniz.
2: Quanto você valorizou? Valorizei.
1: Olha na minha... 19, né? Eu valorizei, pô.
2: Exatamente.
1: Claro que te valorizei. Inclusive, você tem recorde, não é invicto na Libertadores?
5: 19 jogos. 14 pelo Fluminense e 5 pelo Corinthians.
1: Entendeu? Ó, e o Corinthians, eu tava fazendo uma conta nessa história de melhor campanha, é capaz de não fazer por causa de Rosário Central e Flamengo. Uma coisa é assim, o que é importante pro Corinthians, na minha visão? Você fazer segundo jogo... Em casa. Só que o Flamengo já tinha um saldo de gols muito elevado por causa do W.O., que a Conmebol confirmou. Então o saldo de gols do Flamengo era 3.
4: O W.O. conta saldo de gols, né?
1: É 3-0.
4: Eu tinha me atentado nisso.
1: É de 3-0. Então é assim, mesmo que o Corinthians vencesse ontem, acho que vencesse, estaria com 2 gols a menos de saldo de gols em relação ao Flamengo. O Flamengo pega o Cusco eliminado na última rodada no Maraca, o Corinthians pega o Platense. Então, de qualquer jeito, eu acho que o Corinthians não ia fazer a melhor campanha em relação ao Flamengo.
4: E também, o Corinthians, nas últimas oportunidades que teve de Libertadores, não teve melhor campanha, mas decidiu, vai, as oitavas de final e as quartas de final, quando chegou, em casa.
3: Sim.
4: Ajudou, sinceramente. O Corinthians teve uma pressão danada, às vezes sofria gols.
1: Mas não tava tão copeiro.
4: Ou tinha um jogo ruim lá e perdia por 1-0 pro Guarani, como perdeu, não conseguia reverter na volta.
7: E comigo? Comigo, ao Boca Juniors.
1: Ah, não, é você.
7: Com o Gil, Flamengo. O Gil da Goiaba. E ao Flamengo, ambos fora, meu amigo. Fora.
1: Mas não era tão copeiro. Ah,
7: estão a brincar comigo, né? Estão a brincar comigo.
3: Aceitarias voltar pro Corinthians?
7: Meu amigo, eu estou mais próximo ao Liverpool agora.
3: Ah, muito.
1: Tá mesmo? Tá.
5: Onde ele tá?
1: Não.
4: Na época de Corinthians, ele falou que...
1: Ele tá caindo com o Wolverhampton, né?
5: Ele foi demitido do Wolverhampton.
1: Então.
7: Estou caiu, no Nottingham, né? Forest.
1: Ele tá no Nottingham Forest?
7: Fiz uma temporada absolutamente fundamental.
1: O Vitor Pereira está no Nottingham Forest com essa campanha.
7: Ô, meu amigo, olha aí.
5: Não, vou até procurar aqui.
7: Como escaste o carilho todo dia, meu amigo. Agora estás a brincar comigo. Estou bem, livrei rebaixamento. Porque aqui tem lá o S. Ranho e o Tottenham.
5: Nossa.
7: E estou mais próximo ao Liverpool, porque estou na Inglaterra. Tenho que desenhar,
5: tá,
7: né,
4: meio lícita.
3: É a risada do Liscar.
7: Meu amigo, estás a brincar comigo.
1: A sua campanha é próxima do Crystal Palace e a do Leeds.
4: Mas bom.
1: Mas não caiu.
7: Não, tá, caiu.
4: Mas é isso, nessa ocasião, o Corinthians teve, acho que a melhor campanha nos últimos... anos de Libertadores, né?
7: Foi.
4: Chegou nas quartas de final e parou contra o Flamengo. Mas, para além disso, mesmo antes, o Corinthians estava freando jogando em casa. A casa do Corinthians foi um problema ali. A pressão, os jogadores pilhados, foram expulsos. Então, cara, não é todo aquele problema, até porque o Corinthians foi campeão agora também no ano passado, com bons jogos fora de casa, né? Um time que mostrou que é capaz de fazer resultados longe de Itaquera. Então, dos males, o menor dos menores, cara.
1: Pra mim,
4: não vai ser a melhor campanha.
3: Não, contou muito com o Hugo também, né, Bruno? O Corinthians teve bastante decisões por pênaltis também. Também. Eu acho que isso é um ponto a ser levado em consideração. Inclusive, acho que isso que foi o que valorizou o ponto, o passe do Hugo pra ele jogar com a seleção brasileira, né? Acabou não indo pra Copa, mas acho que isso foi fundamental. O Corinthians teve bastante decisão por pênaltis.
5: Até pra ele estar nessa pré-lista, né?
2: Mas sim, com o possível desmanche no meio do ano, olha, o time reserva do Corinthians
1: não,
2: tem
1: não dá,
2: alguns
1: não dá.
2: Atletas
1: pelo
2: ali.
1: Amor de Deus, gente.
2: O Pedro Milans, cara, é
1: pelo
2: fraquíssimo.
1: Amor de Deus, cara. Desse time reserva, o que serve? Alan.
3: Sim.
1: O Alan
2: que
1: serve.
2: Que oscila, mas eu acho que serve também.
1: O Caio César, deixa eu passar uma informação aqui pra vocês, que isso não é achismo. O Caio César não sabe jogar bola. O Caio César não sabe jogar bola.
3: Os dois primeiros jogos dele pelo Corinthians
1: não contaram
3: bons,
1: isso,
3: né,
1: pra ele. Eu vi o jogo do Caio César na Copa do Mundo de Clubes. Ele fez dois jogos, cara. Não lembro. Gente do céu, mas gente do céu. É duro. É duro. Quando ele veio pra cá, ele fez dois jogos, falei, acho que foi um recorte, né? Eu vi um jogo, não vou também massacrar o cara, né? Não vou massacrar
2: sério,
1: o cara,
2: você não
1: porque o cara
2: dele
1: tá
2: ontem?
1: Chegando. Não, não dá.
2: Eu achei
1: não,
2: que ele e o Labiá foram os dois shopping, melhores. Cara. Tava o Martelli sozinho, cara.
1: Não, não dá.
2: Ele dribla um, dribla dois,
1: Vitinho,
2: não tem ninguém pra poder tabelar com ele.
1: Vitinho não dá.
2: Ah, eu discordo. Ontem pra mim foi um dos
1: Vitinho
2: melhores.
1: Vitinho não dá. Não, pode ser que ontem ele tenha...
2: É que o Penharol é muito fraco também.
1: Não, não é jogador pro Corinthians. Vitinho não é, Caio César não é. Do time reserva...
2: Pedro Raul.
1: Pedro Raul, gente.
2: E o gol do Labiá, ele perde o gol, Pedro Raul. Vocês percebem?
1: Ele perde o gol, ele chuta perde o goleiro.
2: Ele tira um gol do André, cara.
1: Não, ele tirou um gol do André, cara. Ele tirou um gol do André.
2: Pedro Raul, cara.
1: Eu não tenho o plano de assinatura, mas ontem eu solicitei aos meus colegas, não me responderam até agora.
2: Olô!
1: Num grupo.
3: Mas você viu...
4: É verdade.
1: Mas
4: pelo
1: é o que aconteceu. Ali, não, não, é. Aí tem um outro grupo de amigos que o cara me passou. Aí eu consegui pegar uma parte do jogo. Na hora que o cara... vai fazer o gol. E o Pedro Raul tira, eu falei...
3: Não é possível.
1: Pra que eu fui fazer esse trâmite todo de conectar a TV, botar CEP, não sei o que. Eu falei, não, não precisa. Não precisa disso. Aí eu vi o finzinho do jogo também, vi o segundo tempo, consegui ver, de certa forma, a partida. Mas é um bom resultado pro Timão, gente. Corinthians em 2012, eu fui ver isso. Porque eu tava olhando o pós-jogo ontem com as tabelas e tal. O Corinthians em 2012 fez 14 pontos. Não fez a melhor campanha. O Fluminense tinha feito junto com outro time. Tanto é que o Corinthians, ele faz as oitavas contra o Emelec. Aí eu fui ver a chave. Faz as quartas contra o Santos. Desculpa, quartas contra o Vasco. Semi contra o Santos e a final contra o Boca. O único time que poderia fazer o seu segundo jogo em casa seria o Fluminense, mas o Fluminense caiu, se eu não me engano, também para o Boca naquele ano. Então é assim, desde que não encontre um Flamengo, que acho que é o único time que você jogar fora de casa, o segundo jogo é complicado, a campanha do Corinthians da Libertadores é ótima.
3: É ótimo.
1: Não perdeu, joga fora de casa, empata, joga em casa, vence, deve vencer o Platense na próxima semana, e acho que o principal rival que o torcedor ia ficar pé da vida se perder seria o Palmeiras, certo? Uhum. E pelo menos se os dois se cruzarem, o Corinthians faz o segundo jogo fora de casa. Corinthians que pega o Botafogo 6:30 domingo agora. Isso. Correto? Na Neoquímica esse jogo? É na Neoquímica.
2: Não, acho que é... Não, Botafogo pegou agora. Pega o Atlético
1: Perdão,
2: Mineiro fora.
1: Atlético Mineiro na Neoquímica.
5: O Botafogo é o São Paulo.
3: São Paulo, né?
1: São Paulo e Botafogo amanhã no Morumbi às 5 da tarde. O senhor estará lá. Fez uma cara meio... Que saco, foi
5: não,
1: isso mesmo?
5: Não, não, não, é porque eu lembrei dos pastéis. Esse vai ser o meu pastel.
1: Te tiraram... Pera aí, que o jogo do Santos, quem faz comigo?
5: O Santos vai jogar no Rio Grande do Sul. E o que, que a gente, nós temos em Porto Alegre?
1: RB de Porto Alegre. Tá explicado. É. Pô, bom demais. Os repórteres são muito melhores que os nossos aqui. Com exceção do Everton, do Miliose.
2: Sabem fazer
1: do PDV,
5: do Fabianes.
1: Não, um abraço ao pessoal da RB de Porto Alegre e ao 107.3, que é a nova frequência aqui para São Paulo e região metropolitana. Diga.
3: Estão te gongando aqui no chat.
1: O que é gongar?
2: Eu não sou. Cornetar.
3: Cornetar. Olha só esse comentário aqui, ó.
4: Estou gag.
1: Cadê? Deixa eu ver.
3: Estou gag.
1: Não dá pra
2: trabalha
1: ver.
2: Com isso e não assina um plano. Que não, pobreza.
1: Irmão, vamos lá. A partir... Ô, Johnny Saad. Deixa eu te explicar um negócio. Quem mandou isso aí? A partir dos próximos contratados das emissoras, eles vão ter...
2: Psicologizando.
1: Bolsa assinatura.
7: Eu não aguento mais, cara.
1: Não, não dá.
7: Eu já assinei 70, não, e mas tem mais 10 pra assinar.
1: Eu ia falar, quem que mandou isso aí? Lá em casa eu tenho.
7: Psicologizando os
1: 8. Eu vou falar a verdade, não vou ser hipócrita. Eu tinha o Gatunet, tirei.
7: Não pode tirei. Falar isso. Não,
3: pirataria é crime.
1: Falei, tirei, tirei. Então, não vou ser hipócrita, tirei. Aí eu tenho.
4: Vai prender o cara agora?
1: É, já era.
7: Prenderam o cara esses dias aí.
1: Pô, eu, na verdade...
3: Vocês não viram, cara, que ficou 200 mil pacotinhos de figurinha?
4: Figurinha, mas quer comparar com o cara que tem Gatunete?
1: Não, pera aí, vamos lá.
4: É o caso do martelo?
1: Tinha.
7: Era. Segue o baile.
1: Globoplay. Check.
4: Novelinha, né?
1: Netflix. Check.
4: Boas séries.
3: Você tem o Disney Plus?
1: Prime Video. Aí, calma. Prime Video. Check.
4: Ah, futebol.
1: Disney. HBO, check. Eu só não tinha o Disney, foi o que eu pedi ontem.
7: Falta o Paramount.
1: Paramount eu não... Paramount eu não tenho.
7: Não, cara,
1: tenho
7: não dá, velho.
4: Tem o Apple TV.
5: Tem o Apple TV também.
1: Lembra da época... Ah, não, não dá. Você entendeu? A conta lá em casa já não dá, cara. Aí o cachorro tem problema autoimune, a ração dele é da Itália. Não tem como, irmão.
7: Nossa,
1: é
7: um desabafo, que sofisticado não, cachorro.
1: A ração dele...
7: Sério?
1: Um abraço ao pessoal da Vet Life. Se quiser mandar pra mim, porque é 700 conto o saco.
7: Que isso? É de ouro?
1: Não, sabe do que é? É a única que ele come. Adivinha de onde vem a proteína? Puta, assunto bom pra vocês.
7: De onde?
1: Cordeiro. O meu cachorro
7: não
1: come.
7: É possível. Não é possível.
1: E é vira-lata. E a outra vira-lata que eu tenho, Milhoz, você dá arroz. Vira-lata, arroz, carne, o que você dá.
7: Cachorro do Martelo come aquele... Sabe aquele carinha que cortava carne de ouro?
1: É isso, é ele.
7: O cachorro do Martelo só come aquilo.
1: Arebaba.
7: Então
1: dois um vira-lata com espírito de...
7: Que louco.
1: Da rica lá da novela. O negócio tá feio. Pô,
4: traz um pouquinho dessa ração aí, cara.
3: Que isso?
1: Não, eu provei. Você acha que eu não provei? Primeira vez eu provei. Falei, pô, cordeiro? Tô comendo todo dia no almoço. Mas dito tudo isso, gente, tudo isso pra dizer, cara, é muita coisa pra assinar, gente.
3: É bem pegando de sexta hoje, hein?
1: Não, hoje é sexta-feira. Um abraço. Ó, estão falando aqui, ó. Um abraço ao JV Scaquete. Concordo com você com a sua análise, hein? 5:20. Depois que o Bruno soube que ia pra Copa, tenho notado uma certa agressividade e desrespeito com os demais integrantes. Isso, você tem razão. É que você não vê o que ele faz fora
7: aqui. Meteu
1: o
7: carteiraço, Bruno.
3: O Bruno vai ter que trazer presente pra todo mundo. Só porque ele tá tratando a gente
4: sempre
3: assim.
4: Eu fui meio mala, mas eu era meio contido, né? Agora, aí você vai soltando as asinhas.
1: Começou com Japão e Costa Rica. Costa Rica.
7: O Abel te usou na coletiva, hein? Pra você ir passando os dados pra ir só...
4: Me usou de escadinha,
7: né, cara? Te usou de escada, cara.
4: Impressionante.
1: O Palmeiras que anunciou...
4: Porque pergunta eu citei, Barbosa. Pô, Abel, caiu invencibilidade aí, o torcedor tem razão de estar vaiando. Aí ele, não, já que você falou, então quantos jogos estava invicto? Fala, 17, né? Ficou gostando de falar que estava invicto a 17 jogos.
7: Pisou, tio, cara, o Abel, quando ele quer também.
4: Tava atropelando os caras e respondendo em 3 segundos, na média, as perguntas dos jornalistas.
1: O senhor viu o Barbosa fechado com o Palmeiras?
4: Foi anunciado oficialmente, né? A gente já vinha falando. Ele se despediu nessa semana do Botafogo, depois do último jogo lá da Copa Sul-Americana. Teve um desacordo nessa história com o Palmeiras, porque o Palmeiras queria, tipo, gente, já paguei. Primeira parcela já caiu, o cara tá jogando aí contra o Corinthians, né? Foi o que disse o Palmeiras pro Botafogo, mas o Botafogo insistiu ali, pediu nessa boa relação agora costurada entre Botafogo e Palmeiras pra que ele tivesse à disposição.
1: Olha o Danilo chegando aí nessa
5: boa relação.
4: Então, essa boa relação pode servir pra isso. O Palmeiras deve ter um pouquinho de fé, porque o Botafogo já avisou que só vai definir a situação do Danilo pós-Copa. Porque pode ser valorizado, pode ter uma proposta do futebol europeu, e o interesse dele, do staff, é de ir pra Europa, mas ele, cara, sempre teve nos planos da Leila, né? Um sonho antigo da Leila Pereira. E só pra falar um pouquinho de valores, tá? O Botafogo espera vender o Danilo nessa próxima negociação por algo em torno de 40 milhões de euros. Muita grana, né? O que? 230, 240 milhões de reais. O Palmeiras gostaria de pagar até 30 milhões de euros. Caso não tenha nenhum time europeu pra chegar e pagar o que o Botafogo quer, eu acho que depois sobra pro Palmeiras, cara, que é um time que tá disposto. O Danilo gosta do Palmeiras também, né? Formado no Palmeiras, pode dar negócio. Mas
1: olha
4: caso...
1: esse meio, Danilo...
7: O Flamengo não tá de olho também?
4: Não, o Flamengo também sinalizou, pode entrar na concorrência. Tem alguma questão do staff gostar da ideia dele pro Flamengo, já tá no Rio de Janeiro e tal. Mas o Palmeiras ainda é favorito no Brasil. Caso surja algum europeu, aí deve ficar difícil pro Abel Ferreira contar com o Danilo, que, pô, seria um baita acréscimo, né, no meio de campo do Palmeiras. Nossa. Seria ali Marlon Freitas, Danilo e o Andrés pra ser um armador, né, um pouquinho mais solto.
3: E você ainda tem no banco o Lucas Evangelista, né, que antes da lesão tava jogando super bem pelo Palmeiras. E assim, convenhamos, né, gente, o Danilo fica muito melhor de verde e branco, né? Vermelho e preto não combina muito com ele.
7: Se o Danilo fechar
3: com
7: o Palmeiras, a Gabi vai vir com faixa aqui.
3: Não.
5: Que argumentinho, hein? Ela tá deixando nítida a vontade dela.
1: Que blá blá blá, hein, Gabi?
3: Não, mas falando sobre os valores, o Palmeiras vendeu o Danilo por 20 milhões de euros, não foi, Bruno?
4: Foi.
3: Pro Nottingham Forest. O Palmeiras vai fazer praticamente a mesma negociação que aconteceu com o Arthur. Que o Palmeiras vendeu por um valor bem abaixo e quando foi contratar, contratou por praticamente o dobro. Mas nesse caso, eu acho que é um jogador que vale muito mais a pena, né? É um jogador bem interessante.
4: A ideia inicial do Palmeiras seria pagar algo próximo do que vendeu.
3: Né?
4: Até porque o cara, de certa forma, não vingou na Europa. Não sei se dá pra gente dizer isso, porque ele bate e volta.
3: E tem a lesão, né? Que prejudica
4: demais.
3: A
4: lesão
3: ele
4: atrapalha. Mas ainda assim, é um cara que já provou algumas vezes que tem muito potencial. E vai estar na Copa do Mundo, né?
7: Convenceu até a mim, né?
4: Então, sim.
7: Eu como fala brasileiro, aumentei o valor, né?
1: Isso.
7: De
1: o passe.
7: Mercado.
1: O passe dele.
7: O passe. Então eu estou muito preocupado com o Danilo.
4: O Ancelotti vai ganhar 10% da negociação.
7: Não, só
3: o Bruno, o Palmeiras consegue algum tipo de desconto nessa negociação por ser clube formador do Danilo?
1: Sim, no Pix... 3%.
3: Oh, você
1: no crédito tem 3%
3: você
1: da maquininha.
3: Você não é o Bruno Milhoz.
1: No crédito,
3: o Palmeiras é o clube formador. Geralmente tem alguns descontos nessa situação.
4: Pode ser
3: que aí o Botafogo aumente o valor, né? Pra ficar equiparado.
4: Ou o Palmeiras faz o Pix pra ele mesmo, né? Já tentou fazer Pix
2: pra
4: você?
2: O Botafogo tá devendo tanto que se chegar lá e não tiver mais Flamengo, não tiver um time europeu... Botafogo, ó, não chegou ninguém, cara. É 25 se quiser. Botafogo.
1: Não, e ainda manda o comprovante fake. Botafogo vende, aí só vai ver depois. Ah, ó, não chegou, hein?
4: Como assim comprovante fake? Botafogo,
1: você não tá viu devendo... as histórias da... Eu vejo direto.
7: Martelli fomentando fraude.
3: Martelli, vem cá. No intervalo a gente vai conversar e a gente
1: sobre
3: vai
1: o que
3: sondar
1: é certo
3: direitinho.
1: E o que é errado. Não, vocês não viram? Eu vi a várias. Cartilha. O dono de pizzaria que recebe no WhatsApp o...
7: Muito bom.
1: Você já viu, né? O cara recebe no WhatsApp o comprovante. Tipo assim, ó... Uma pizza meia mussarela, meia calabresa. Uhum. Aí o cliente manda o comprovante. Aí o cara vai lá na conta, não caiu. Então, comprovante fake. O cara faz um, sei lá, um Photoshop da vida.
7: Um gato, né?
1: Aí o cara mandou, mano. Cara. Então, aí o cara mandou só a caixa da pizza. Mandou a caixa de papelão. Ainda mobilizou o motoboy.
4: Foi bem.
1: E ainda, se abrir a caixa, tava do tipo... comprovante falso, pizza falsa, não sei, um negócio assim. Realmente, a população se surpreende. Acharam que o cara não ia conferir. Manda uma foto lá, um comprovante,
7: vai que,
1: isso,
7: né?
1: Vai que. Já fizeste isso alguma vez, Everton Ramos?
5: Jamais. Mas a gente tava falando do Botafogo. O Botafogo tá devendo bastante, né? Inclusive, dos próximos valores que o Santos ainda tem pra receber aí, conta, envolvem ainda as negociações do John e do Jair Cunha.
7: Do Jair ainda?
3: Olha.
7: Nossa.
1: Você lembra dele, Carinho?
7: Jair, zagueiro, potencial enorme. O Santos vai ficar numa fila pra receber, porque vai entrar na tal da RJ, que o Botafogo tá tentando aprovar.
1: Recuperação judicial, né?
7: Agora da SAF, já fez do Clube Social. Cara, é uma vergonha o que esses clubes fazem. Meu amigo Mano Menezes tá até hoje pra receber do Cruzeiro.
1: O Botafogo foi gênio, né? Os caras falando, agora é SAF, acabou, não tem mais dívida. Aí a empresa tá devendo, eles, não, recuperação judicial.
7: Só no fiado,
1: genial,
7: só no fiado,
1: cara.
7: Né?
1: Só no fiado. Só no fiado, só pra depois. Nossa, se a gente vai falar do Santos...
7: Que vergonha.
1: Teve um cara que me cornetou aqui, ó. É o Wendel. Boa tarde, galera. Pedro Martelli. Quando o Corinthians tá tudo bem, empatar. Agora, quando é o Santos, meu Deus. Para de ser clubista.
7: Aí, Martelli.
1: Se você quer comparar o Santos jogar em casa...
4: Pô, o Santos só empatou.
1: Com o time titular.
5: E perdeu.
1: Pera aí.
4: Perdeu
1: com o time titular. Contra o San Lorenzo, abrir dois, empatar. E lá contra o Cuenca, perder. E lá contra o Recoleta, perder. E lá empatar, não venceu. O Corinthians ontem, com reservas, fora de casa, contra... São dois clubes tradicionais. Peñarol e Nacional.
3: Corinthians em forma.
1: Empata 1-1. Porra, desculpa.
5: Embarque.
1: Isso porque eu tava aqui falando mal do Corinthians e o Milhoz falou, não, é bom resultado. Eu achei que o Corinthians poderia ter vencido ontem. Bom, Santos, gente... Desculpa.
5: Mas são cenários totalmente diferentes,
1: exato,
5: né?
1: O
5: Corinthians classificado.
1: Você sabe mais do que eu. Você cobre o Santos. Olha os times que o Santos pegou com titulares e em casa. Quantas vitórias na Sula?
5: Nenhuma.
1: 4 pontos, 4 empates.
5: E uma derrota pro Cuenca.
1: Gente, aí, pô, é diferente.
4: Agora a gente pode dizer que o Martelli gongou o ouvinte quando mandou mensagem?
3: Não, gongou o ouvinte.
5: Ele tá
3: gag? É gag.
4: A utilização do termo aí.
3: Mas o Togag é assim, tô impressionado.
1: Entendeu? E além disso, o Santos...
7: Sério isso?
1: O Santos perdeu de 3-0 pro Coxa.
5: Então...
1: Aí classificou contra o Coritiba jogando fora.
7: Tecnicamente não perdeu, porque
2: tem um negócio do Neymar.
1: Não, mas já no já,
2: já não deu certo.
1: Falou que não.
5: E vocês viram, eu queria inclusive destacar algo. Que o advogado que tava defendendo o Santos hoje, durante ali, não sei se vocês repararam, ele em 6 oportunidades...
1: A gente não acompanhou.
5: Não, eu a não. Gente separou qualquer coisa, se quiser colocar no
1: não,
5: ar,
1: não, inclusive. Não,
5: não precisa. Porque nossa, ele em 6...
3: Profissional.
5: Em 6 oportunidades, quando ele tá defendendo...
1: O Marcelo não te ajudou na produção? Sei que separou?
5: Não, essa eu separei em cima da hora. Chegou pra mim, tipo, 5-5.
1: Tá bom.
3: Prossiga.
5: O advogado que estava defendendo o Santos, que é lá do Rio de Janeiro, ele cita em 6 oportunidades que quem estava para sair, a gente sabe quem era para sair, segundo, né, aquele papelzinho que o Neymar
2: mostra.
5: Ele cita em 6 vezes que era o Barreal.
1: Então, tava isso sabendo
5: já
1: legal.
5: Isso já ele era o advogado defendendo, cara, o Santos.
2: O advogado erra quem
1: mas
2: iria
1: sabe
2: sair.
1: Que pode ser? Pera aí, vamos
2: o
1: lá.
2: O cara do...
1: O Santos contrata, tem esse escritório de advocacia.
5: Isso.
1: É isso. Escritório de advocacia é assim, ó. Falar o que o cara fez lá, o cara que cuida da conta do Santos.
2: Como que foi?
1: STJD, deixa eu... Ô, Manuel, deixa eu te falar, você chegou, tá aqui há 2 meses, né? Ó, vou te dar uma oportunidade aqui. Você vai lá na audiência, ó, tá aqui o caso. STJD, pá... Não, mas não sei... Vai lá, dá uma olhada ali. O cara manda um cara.
2: É o caso do Santos, cuida lá.
1: É um cara do...
2: Mas não, o cara da logística não era do Santos,
1: não, mas
2: errou também.
1: Se é escritório de advocacia, numa dessas foi essa, não é advogado só. O cara pega lá, igual, pô... Vou te dar um exemplo. Falta um repórter aqui. Às vezes você manda o cara que tá cobrindo o Palmeiras.
2: Milhões.
1: Bota ele numa saia justa. Ó, vai lá fazer o... Pô, a Chapecoense. Não é que vai passar vergonha, mas Milhões não quer fazer isso.
2: Fora,
1: né?
2: Da zona de
1: mas você fica meio, você não sabe.
4: Tá duvidando da minha capacidade
1: não,
4: de
1: eu
4: falar da Chape?
1: Milhões é um nome comum. É um nome tá. Tipo,
5: é verdade.
1: Fulano.
2: Não, tipo Mamonte.
5: Aquela pesquisa do IBGE mesmo revelou isso, que era um nome comum.
1: Milhões,
5: é,
1: né?
5: É, a gente tem separado esse trecho da sonora... Em que o
2: Everton.
5: Não, por quê? Não entendi.
1: Não tem nada pra falar do Santos e ele quer falar do Santos, cara. Todo dia é isso.
5: Sobe o hino, tô brincando.
1: Pode colocar, coloca aí, Milhoz. Fique à vontade.
2: Oi, Milhoz, por favor.
1: Não, o hino.
5: Eu achei que era a sonora.
4: Brega funk, né?
1: A sonora.
4: Tá bom.
2: Aí, Brasil.
3: Tá aparecendo até tá que nem o advogado do Santos.
8: Qual é o atleta, quando o quarto árbitro vai levantar a placa, que está vindo em direção à substituição? O próprio árbitro falou, o Neymar já estava fora de campo. O atleta que está vindo em direção à substituição é justamente o Barreal. O atleta que em todo momento seria o atleta que iria sair. Então, o que aconteceu? A substituição sempre foi o Barreal, foi informada como o Barreal. O César Sampaio aborda o quarto árbitro para pedir para esperar... para saber a condição do Neymar, que só estava fora do campo. Isso é um fato relevante, tá, excelência? O Neymar só estava fora de campo porque o próprio quarto árbitro pediu para ele ser atendido fora de campo.
1: É, acho que ele... O cara se confundiu ali, né? No mínimo foi isso. Ele se confundiu e não estava atento.
2: Acontece,
1: vamos torcer, né, para... Não, vamos torcer para que seja isso. Ele se confundiu e não estava atento. Porque... Agora, o Santos pediu anulação por causa de uma...
4: Oh, gente...
2: Aí é... Né? Jogar pra torcida, né?
4: Nem o torcedor compra esse barulho, cara. O torcedor não compra esse barulho. Eu vi o time tomando 3-0 do Curitiba.
1: Que loucura.
4: Não ia buscar.
5: É, e uma das justificativas pra impugnar esse pedido do
1: que
5: Santos...
1: Que isso, cara.
5: É...
1: Meu
5: nossa,
1: Deus do céu, Everton aí. Ramos.
2: Deixa, cara, o microfone só com ele.
1: Vamos lá.
5: Que isso.
2: Impugne aí, vai, cara.
5: Foi por causa do impugnar. Resultado. Já era 3-0.
4: I-M-P.
3: Soletrando.
5: U-G.
1: U-U?
4: Utilização numa frase?
3: Aplicação numa frase.
1: O Bandeira, o ataque está impugnado.
5: Boa.
2: Nossa, que português bem falado, né, cara? Fazia tempo que eu não escutava.
1: Dê 3 sinônimos de impugnado.
4: Saudade do
2: gente,
4: soletrando.
2: Mas assim, é muito vergonhoso o que vem acontecendo com o Santos, né? É o cara da logística que é hotel. E aí a polícia não chega pra poder fazer todo o esquema. E eu que já treinei esse clube, ver isso acontecendo me tira até o ar. De verdade.
1: Você caiu com o Damac, velho.
2: Mas acontece, quem nunca caiu na vida, que atire a primeira crítica, né?
1: Mais algo do
4: mas
1: Santos,
4: mas lá eram
1: meu
4: quantos caminhões, ô Carilho?
2: Nossa, é que agora diminuiu, né? Depois do 8 no Vitória lá contra o Flamengo, os caminhões viraram caminhonetes. Complicou, Martelli. Mas eu faria um trabalho muito melhor que o Cuca tá fazendo, o Everton sabe muito bem.
1: O jogo do Santos é contra o Grêmio, sábado.
2: Luiz Castro.
1: Em 7 da noite, hein?
5: Nossa. Meu Deus. Os dois com 18 pontos. O Santos só não tá na zona do rebaixamento porque fez mais gols que o Corinthians. Porque o saldo é o mesmo. Que situação dos três, hein? Grêmio, não Corinthians.
1: Teve protesto hoje de torcedor?
4: Ô, Everton, traz uma solução pro Santos.
5: Nossa, essa é difícil, hein? Tá. Me bota pra fazer o Enem, mas nossa, essa daí...
1: Pô, são quantos pontos Enem? 1.000?
4: É,
1: redação,
4: você tirou 1.000, você acertou tudo.
1: Não, então, redação 300 e prova 700 ou não?
5: Na 500, 500?
4: Não, acho que tem as variáveis, né?
1: Cara, depende quantos curso, pontos, né, vocês fariam no Enem hoje, sem estudar, não pega o livro?
5: Ah, o Milhoz é outro nível, né?
1: O Milhoz eu boto fé que ele passa.
4: Fala que eu não 600. Fui muito bem no Enem, não. Eu fui bem na FUVEST.
1: Natal de USP. Bem, né? Natal de USP.
3: Você tá em qual posição, Bruno?
4: Quarto.
1: Que bem. Mas dependendo da competição, não pega a porta.
4: Mas o Enem é difícil, cara.
1: Eu cara pessimista.
3: Aquele primo que nunca ganhou nada, né?
1: Não, isso aí. Cara, eu prestei educação física na USP. A nota de corte era tipo 39. Não passei.
4: Primeira fase?
1: Nem se tivesse meia, primeira, quinta lista, oitava. Nesse dia eu falei, não vai dar. Não é a minha praia.
7: Jornalismo.
1: Não é, aí eu falei, rádio.
4: Vou sair falando aqui.
1: Vou sair falando, porque não dava. Mas hoje teve protesto no Santos, é isso?
5: Foi ontem. Segunda-feira, porque o Santos está começando a votar ali os novos artigos para um novo estatuto. Então a torcida tá do lado de fora.
1: Estatuto Neymar.
5: Já teve conselheiro falando que vai armado para
7: sério, cara?
5: Pra reunião do Conselho Deliberativo.
7: Armado?
1: Precisa de um louco lá, hein?
7: Cara, tá faltando um segurança mais maluco lá, mas certo que mais.
1: O Everton não consegue, cara.
7: Ele trava quando começa a falar contra a voz.
1: Não entendeu ainda.
5: Eu tava aqui interpretando, né? Tentando entender. Certo. E aí você já me fez uma pergunta. Mas é uma reunião que segue nos próximos dias. Ela parou ontem, a pedido do presidente da comissão de estatuto, logo no momento da votação do artigo que mais interessa a todos, que é a quantidade de mandatos que um conselheiro vai ter que ter.
1: Nossa.
5: Para se candidatar à presidência.
1: Os caras devem... A divergência foi assim. Queriam o quê?
5: O primeiro texto era 3... Mandatos.
1: Cada mandato, quantos anos?
5: São 3 anos.
1: Quase uma década que o conselheiro teria. Muito bom. E aí, e aí parou.
5: Parou a votação. Ela deve ser retomada na semana que vem.
1: Meu Deus.
7: Cara, clube só muda CEP, né?
1: Mas
7: cara,
1: posso falar? Vamos lá. No nosso país, as eleições 4 mais 4. 4 anos, 4 anos, certo?
7: Certo.
1: Tem a possibilidade de ficar 8 anos no poder.
7: Sim.
1: Enfim, óbvio que a empresa não é uma SAF ainda, o Santos, mas é para ser uma empresa, né? Era para ser gerida dessa forma. O problema maior não é o tempo que esses caras ficam. Vou dar um exemplo. Se a Leila ficar 10 anos no Palmeiras, 15 anos no Palmeiras, isso não é um problema.
4: Claro que é. Tá ferindo o estatuto do clube.
1: Não, tô falando assim. Se o estatuto permitir, meu ponto é o seguinte: o cara competente, ninguém achar ruim de ter uma Leila, por exemplo, 15 anos se o estatuto permitisse.
4: Tal qual o presidente do Real Madrid, né?
1: Presidente do Real Madrid, ou por exemplo, a própria época da Leila Pereira agora. Agora, o problema é o seguinte: você tem conselheiro vitalício no São Paulo. Isso faz com que o quê? A régua, cara, tá lá embaixo.
5: Uhum.
1: Tá lá embaixo, tem gente nova entrando, tem gente que quer entrar, tem gente que não quer sair, o cara tá lá, entendeu? O problema é esse. O problema é quando você tem gente que não é capacitada para estar nos seus cargos. Aí você começa a discutir isso. Ah, não, cara, só pode ficar 2 anos, só pode ficar 3. Numa dessas aparece uma Leila Pereira da vida para o Santos, ela tem que sair em 2 anos.
4: A Leila, ela tem um poder de relacionamento muito forte internamente no clube.
1: Você,
4: né,
1: viu o que ela falou hoje?
3: Foi ontem.
1: Inconcebível, né, o Palmeiras não classificar.
4: Sim.
1: Mas eu cobro internamente, não fico dando chilique, não. Isso é coisa de homem. Você gosta ou não gosta, mas ela é muito incoerente às vezes.
4: Ela tem uma capacidade de atrair a atenção.
1: Ela é incoerente às vezes, mas ela tem pulso firme, cara. Sim. Ela tem pulso firme.
5: Foi ontem que ela também começou 90 também. Minutos no ar. É muito tempo? Ela quase errando o nome do estádio novo agora?
3: É porque eu vi... O Bruno difícil. Pode falar até um pouco melhor sobre isso, mas até o dia 11 o Palmeiras ainda...
1: Tá falando que
3: ainda...
1: o Everton não fala bem, é isso?
3: Não, é porque o Bruno é setorista do Palmeiras, eu não sei se
1: Obrigado,
3: você
1: Everton.
3: Sabe.
1: Bom descanso, Everton.
3: Aqui na Rádio Bandeirantes a gente tem setoristas, ser, né? Aí tem do São Paulo, entendi, do Corinthians, do Palmeiras e do Santos, e o Bruno é o do Palmeiras.
4: Tá. Obrigado,
3: tá
4: Gabi.
3: Tá bom? Mas até o dia 11 usa o nome que tem e depois vai trocar, né? Depois da Copa do Mundo.
4: Até porque precisa de tempo pra trocar os letreiros, né? Quem passa ali na Rua Palestra Itália ainda vai ver o mesmo estádio, não mudou nada. Uhum. Nenhuma alteração ali estrutural.
1: Agora você é palmeirense roxa, Gabi?
3: Sou palmeirense verde ainda.
1: Tá bom. Nossa. Break, por gentileza.
7: Que carinho, né, que ela tem com o companheiro.
1: Sim, é.
7: Vamos pro break, sim?
1: É a única
3: que... Mas, break. Zinho, saiba que eu te amo, Zinho. Sim. Eu te amo muito.
1: O Everton
3: muito.
1: Só gosta do Zinho.
5: Não, o sim é muito bom.
7: Sim, ele ri com gosto, né? Ô, break. Vem cá, vem.
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10: Tem mais informações do trânsito para você ligado aqui na Bandeirantes. Atenção para a condição da Avenida Aricanduva no sentido São Mateus, lenta ali na altura da Rua Astarte e também na passagem pelo shopping até a entrada do Parque do Carmo. Para quem vai no sentido da Marginal do Tietê, lentidão da João Geraldo até a passagem pelo viaduto Engenheiro Alberto Badra, depois melhora bem. 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
1: A Alemanha reunificada conseguiu conquistar seu primeiro título em Copas do Mundo no Brasil em 2014. Essa foi a primeira vez que uma seleção europeia vence nas Américas, além de ser a primeira vez que um continente vence 3 edições da Copa do Mundo consecutivamente. Itália em 2006, Espanha em 2010 e, por fim, os alemães.
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2: Estamos de volta aqui com Resenha, são 5 horas e 43 minutos de uma sexta-feira. Já já nós vamos embora, hein? Graças a Deus.
3: Sem pressa.
4: Você não está feliz com o seu trabalho?
2: É, boa.
4: Não. Mas sexta-feira você está aqui.
2: Vou aproveitar, desse, inclusive, para fazer a sessão
3: esqueci,
2: de...
3: Ah, eu esqueci, cara.
2: O que foi?
3: Do Eletro Hit.
4: Não, aquela musiquinha pra gente dançar, que eu tô animado hoje.
2: Fica aí, ô Fernandinho.
4: Vitória!
2: Fica calmo, Fernandinho. Você precisa ganhar, ó.
4: Deixa eu ver, ela vai vir aqui pra acordar.
2: Campeonato Brasileiro, ela é operadora de áudio, mas tudo bem.
4: Ah, câmera.
2: Tá sabendo legal. Vitória Vermelho?
4: Vermelho, não é?
2: Mas deve saber cortar também.
4: Ela não é de câmera?
2: Ela é operadora de áudio. Inclusive, chegou melhor que muita gente aí. Nossa, essa é boa, hein? Seguinte, amanhã tem Palmeiras e
5: Flamengo.
2: Flamengo e Palmeiras. O Fabiano estará lá no estádio do Morumbi, inclusive. Esse jogo é importantíssimo para a disputa para o Campeonato Brasileiro, mas você tá de gracinha hoje? Você,
4: eu,
2: Fernando Diniz.
4: É.
2: Zona do rebaixamento, você poupou... Eu não entendi porque que ele não deixou o Ramalho, então, ontem, né? Podia ter poupado.
4: Porque eu tenho amor na minha vida, né?
2: Deixava o Ramalho. Você poupa todo mundo para domingo jogar contra o Atlético Mineiro, mas você deixou a dupla?
4: Ô, Martelli, você sabe que no seu bairro, exemplo, no seu bairro, toda hora estão assaltando as casas. Você vai tirar o cachorro da frente da sua casa? Eu vou deixar o cachorro lá, porque se eu colocar um pincher, o que vai acontecer? O bandido vai entrar na minha casa e vai roubar todas as minhas joias.
2: Mas pincher late, hein?
4: Late, mas não morde.
2: Late, morde, mas não machuca, é diferente.
4: Exatamente.
2: Qual cachorro você tem em casa, Fernando Diniz?
4: Eu tenho pincher. Mas o meu bairro, não, ninguém assalta. Tô dando um exemplo.
2: Entendi.
4: Eu não confio no André Ramalho.
2: Tá bom.
4: O André Ramalho é o
2: ótimo. Tá bom, Fernando.
4: Parece o um mosqueteiro do Corinthians lá, sabe?
2: Olha, amanhã nós teremos... Que horas é o jogo do... É às 9, certo?
5: Isso.
2: Putz, amanhã nós temos uma caminhada, hein?
3: 3.
2: 5 da tarde, o São Paulo recebe o Botafogo. 7
5: Morumbi,
2: da noite.
5: Tá?
2: Isso, vai dando essas... 7 da noite.
5: É que você falou que o Palmeiras ia jogar no Morumbi.
2: Falei?
5: Alô.
2: Já era, chapei.
4: Tá vendo? Sexta-feira.
2: 5 da tarde, o São Paulo no Morumbi recebe o Botafogo. 7 da noite, aonde, Gabi? O Grêmio recebe o Santos.
5: Arena do Grêmio.
2: E aí, às 9, no Maraca, nós temos Flamengo e Palmeiras, o jogo da rodada.
5: Jogo
2: domingo, às 6h30. É às 6h30, né? Não é 8h30, não, pelo amor de Deus, cara. 6h30 na Arena do Corinthians. Tem Corinthians e Atlético Mineiro. É o jogo da rodada. O jogo do Flamengo. O Flamengo vence o jogo. Já estou adiantando aqui aos senhores.
3: Uhum. Também acho.
2: 2-1. Uhum. Não vai assumir a liderança porque tem um jogo a menos, mas vai ser o virtual líder por conta
5: e porque
2: do jogo contra o Mirassol.
5: Fica com um ponto ainda de diferença, né? Porque são 4. Só tem como o Flamengo passar o Palmeiras
2: não, virtual.
3: No jogo a menos.
2: Pra mim,
5: jogo a menos. Só tem como o Flamengo passar o Palmeiras no jogo da outra

0: semana.
1: Que nem tem data marcada também, né?
2: Esse do Flamengo e Mirassol.
3: Mirassol acho que não. Até a Copa do Mundo dá pro Flamengo passar o Palmeiras, dá. Pela estimativa.
0: Dá, são duas rodadas. Dá, porque ainda tem mais uma rodada. Ainda tem mais
3: aí
0: uma rodada.
3: Aí vai ser gostosinho, né? O Abel Ferreira chegando na Copa, ótima oportunidade pra ir pro Tottenham, né? Porque ninguém aguenta mais ele no futebol brasileiro.
2: Não, mas o Abel vai ter
0: quem
2: a Copa pra trabalhar.
0: Mais?
2: Ah, tô, ninguém só aguenta a mais. Própria torcida.
3: A torcida do Palmeiras.
2: Pô, pediu a é, saída verdade. Do Abel ontem.
3: Tira a cabeça do Abel, né? Um abraço, Felipe Augusto, ouvinte nosso. Amigo do meu irmão, tá ouvindo aqui falar, ó, espetacular esse programa. Ao contrário do Pedro, que critica no YouTube.
2: Não, mas ele tá sempre tá meio... Tá meio... Ele tem...
3: Eu adoro o Pedro, porque assim, ele se mutila, porque assim... Ele,
2: é, não, ele, é tipo o cara que...
3: Odeia e segue escutando.
2: Você sabe quando você faz uma semana assim que você fala, pô, eu não vou beber. Já fez isso, Gabriel?
3: Já sempre. Gabriel não bebe.
2: Você fala assim, eu não vou beber. Mas o cara fica indo no bar. Isso é se automutilar, é isso que você tá falando.
3: Isso é alcoolismo.
2: Aí, não é sobre...
4: Você pede um petisquinho e não, não
2: exatamente. Bebendo. Aí você fica pé da vida. Aí você, o cara lá bebe todo dia, cara. Esses caras... Os caras ficam... Se muito... Não faz isso, cara. Entendeu? Então,
4: vai pra casa.
2: É, vai pra casa. Entendeu? Não faça isso. Nós temos quantos breaks ainda, hein? Nessa ladainha.
5: Quantos breaks?
4: Um, dois,
5: mais
4: dois.
5: 9 minutos. Ixi, mas não dá tempo não, Martelo.
2: Então mais bora um break, que na volta eu vou dar a informação que eu tenho aqui, por gentileza.
4: É bomba?
3: Opa!
2: É bomba? É bomba, é bomba, é bomba. É bomba.
3: Até já.
2: É bomba.
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10: Rua Heitor Penteado, ali na zona oeste, com trânsito já bem complicado a partir da Imberê até a altura do acesso a Cerro Corá. Tudo isso travado. Para quem vai no sentido do centro, lentidão na passagem ali pela região da estação Vila Madalena do metrô. Depois dali a condição melhora e o motorista vai bem até a chegada do Dr. Arnaldo. 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
2: Cinco horas e 51 minutos, é o seguinte, hein? Vou passar um recado aos senhores e às senhoras aqui na Rádio Bandeirantes. 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
2: 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Vamos palpitar no final de semana?
0: Vamos
5: palpitar?
2: Então vocês palpitem aí. Eu tô indo embora, um abraço a vocês.
5: Que isso, Martelli.
2: Não pode ir embora?
0: O Tony Ramos podia chamar os jogos e a gente palpita. E o Gabriel também.
5: Jogos, com certeza. Palmeiras e Flamengo, Flamengo.
2: Eu tenho raiva do Tony, cara.
0: Então pode ser o Lisca, faz o Lisca.
5: Palmeiras e Flamengo.
2: Bem melhor.
5: Palmeiras, bem Flamengo, melhor. Flamengo, Palmeiras. É eu, Martelli.
2: 2-0 pro Flamengo.
5: Gabi.
0: 2-1 Palmeiras.
5: Everton.
1: 2-1 Flamengo.
5: Miliose.
4: 0-0.
0: Agora eu vou trocar o personagem.
2: Isso, vai
0: o Carilli.
2: É... Do São Paulo com...
5: São Paulo joga com quem?
1: Botafogo.
5: Esqueci. São Paulo e Botafogo. Gente, tô na Arábia. É São Paulo e Botafogo, Everton Ramos.
1: 2-0 São Paulo.
5: Bruno Miliose.
4: 3-2 Botafogo.
5: Gabi.
0: Vai ser 1-1.
5: E aí, Martelli?
2: 2-1 Fogão.
0: Agora o Zupac.
5: Corinthians e Atlético
2: Mineiro. Não, não, pera aí. Você só pulou um.
1: O Santos.
0: Santos.
2: Grêmio não. Santos.
5: Perdão, pô, perdão. Fala, né? Grêmio e Santos, fora de casa, na Arena, Pedro Martelli.
2: Grêmio 3-0.
5: Everton,
2: coração.
5: Everton Ramos.
1: Era o meu palpite, 3-1 Grêmio.
5: Copião. Gabi.
0: Vai ser 2-1 Grêmio.
5: Bruno Miliose.
4: Santos faz 1-0 e toma 2-1.
2: Agora o que você quer? Qual que você quer, o ex-técnico do Timão?
0: Não. Pode ser o Carlo Ancelotti.
5: Ah, bueno. Jogo de domingo. Corinthians e Atlético Mineiro. Gabi Santos.
0: Vai ser 1-0 pro Corinthians.
5: Bruno Miliose.
4: 2-0 Timão.
5: Pedro Martelli.
2: Tô com ele. 2-0 Corinthians.
5: E Everton Ramos.
1: 1-0 Corinthians.
5: Então, os nossos palpites.
2: Encerra.
5: Ligado na Bandeirantes.
0: Não, encerra. Fala que segunda-feira tem programa com a voz do Tony Ramos.
5: Segunda-feira, o torcedor ligado aqui na Rádio Bandeirantes sabe que às 17 horas tem o programa mais resenha da programação. O Resenha Bandeirantes. Você tá mais do que convidado. Martelli.
2: Você não, você vai perder seu emprego, Tony Ramos.
5: Ah, que isso, Arebaba!
4: A Gabi é a diretora do programa.
5: Né? Deixa eu não.
0: É que faltou o Hernanes, né? Que eu adoro o Hernanes também.
2: Tá louco, faltou o Hernanes.
5: A poesia, ela só é importante.
2: Por falar no seu time, os caras... a gente não falou do São Paulo.
5: É verdade.
2: Mas congelaram as negociações com o...
5: Com quem?
2: Caleri.
5: Com galera, renovação, né?
2: Importante. E você viu o vídeo do Lucas, né?
5: Eu tava vendo o vídeo do Lucas e a poesia tá até na lesão, né? Ele disse que já vai retirar os pontos, ou seja, se puder transferir pro São Paulo no Brasileiro, vai ajudar bastante pra ir pra Libertadores,
2: né? Você gosta de brownie, Hernanes?
5: Eu gosto.
2: Você come bastante brownie, né?
5: Gosto
2: nesse seu personagem.
5: Muito de brownie. A vida, ela é poética demais. Você não...
2: Toques de menta.
5: Não é menta exatamente, mas é algo verde, né?
2: Vem aí os donos da bola na Rádio Bandeirantes. O que é que você não tá provando, melhor?
5: É coentrão, coentrão,
2: é. Calma,
4: Ah, tá bom.
5: Calma. A poesia analítica.
2: Olha os casacos.
0: Poesia analítica.
5: Tchau.
4: Deu? Deu de gracinha?
5: Denis,
2: acabou, né?
5: Vem aí
2: acabou?
5: Os donos da bola.
2: Você tem musiquinha, Milhoce?
4: Ah, eu separei algumas aqui,
2: pra
4: cara.
2: Pra fechar o programa.
4: Pra gente estrear... A sexta-feira nos estúdios novos da
2: Boa.
4: Bandeirantes. Né?
2: Então vamos.
0: O estúdio é novo, mas a música, meu Deus do céu, né?
4: Mas é, Summer Electro Hits, Gabi. O que você quer?
0: O Maciel veio me cornetar aqui.
2: Música, meu Deus do céu. Ele falou. Quem mandava pro Psyzinho? Ensaiavam pro Psyzinho?
4: Ah, eu mandava aqui bem.
2: Eu ensaiava.
0: Aqui não pode dançar.
4: Foi nessa eu época, em 2012, que eu deixei o cabelo crescer assim, né? Lembra que a molecada gostava de deixar o cabelo lambinho assim? Os caras, né? Os caras usavam calça colorida, né?
2: Esses caras, né? Calça branca. Blusa de manga comprida com bermuda de surf.
4: Óculos sem lente, né? Os caras eram criativos. Acabou o resenha.
0: Um restart.
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10: Mais da Zona Oeste de São Paulo, Avenida Queiroz Filho tem trânsito lento a partir da Praça Picatu no sentido do bairro até a Ponte do Jaguaré. Segue lento pela ponte e pela Avenida Jaguaré até o cruzamento com a Avenida Kenkichi Momoto. Para quem vai no sentido do Alto da Lapa por ali, a condição de trânsito é boa, dá para seguir. 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
2: A rodovia Castelo Branco tem trânsito bem carregado no sentido do interior, na passagem por Alphaville, já a partir do quilômetro 19, vai assim até o 26, no trevo de Barueri. Não chega a parar totalmente, mas está bem devagar. Depois dali a condição melhora, quem vem no sentido da capital paulista só reduz a velocidade no acesso ao Cebolão. 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

do Corinthians! Lábia! O cruzamento veio pro Pedro Raul. O Pedro Raul tentou tocar na bola. A bola morre no fundo da rede depois do toque do Lábia. O Corinthians empata o jogo. Gol, emoção maior do futebol. E essa emoção, essa emoção, essa emoção, essa emoção, Zacaria, que você proporciona, fiel torcida corintiana. André toca na bola, mas estava atrás da linha da bola. Ele toca na bola. A bola volta. Pedro Raul tentou bater. Bateu na bola em cima do... Deiverson apertou, ganhou, entrou na cara do gol, vai fazer pro time do Palmeiras. Deiverson pode...

em cima do Leandro Guerreiro. Rolou pro meio, pro Hernanes, perdeu o ângulo, cortou, puxou, vai bater.

lindo, lindo, lindo gol do Hernanes! Numa jogada em contra-golpe na falha da marcação do time do Botafogo.

0: Santo.
1: Agora quem dá bola é o Santo.
0: Copete! No escanteio cobrado pelo Lucas Lima com Gustavo Henrique de cabeça colocando dentro da pequena área. O Copete ajeita na coxa e enche o pé. Manda um canhão no meio do
2: barra, carteira direita, fez a fita, cortou o primeiro, foi desarmado por Leandro Castan. Ele arma, contra-ataque, soltou para Emerson. Emerson se manda, vai embora. Adriano pediu, Emerson tocou. Adriano entrou, bateu, é gol!
1: José
3: do Corinthians!
1: Salve o Corinthians!
3: Festa no Pacaembu!

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0: muito boa noite para você ligado no 107.3 da Rádio Bandeirantes. Agora 6 horas, 6 minutos, claro, os donos da bola de hoje, você já percebe pela voz, com a ausência do nosso principal protagonista, Craque Neto, de sexta-feira, tirando aquela folga, tá fazendo aquele controle de carga, como
1: é verdade,
0: né, Silo?
1: É verdade, tá descansando, porque a semana é muito corrida, fala a verdade pra você.
0: E fim de semana vai trabalhar demais também.
1: Ah, ele, né, tem trabalhado, né? Essa semana foi puxada, tem convocação da seleção brasileira. Tudo bem, Everton? Boa noite para você, boa noite a todos. Acompanhando aqui em 107.3 a nossa Rádio Bandeirantes, com um estúdio novo, maravilhoso.
0: Bonito
1: hoje,
0: demais, né?
1: É, hoje a gente tá meio desfalcado, né? A gente tá meio... Tá faltando o Memphis de um lado, tá faltando o Neymar do outro.
0: É,
1: a gente... Mas daqui a pouco a galera vai tá chegando aí. Bastante notícia de futebol, muita tem rodada, né? Tem uma rodada
0: decisiva,
1: e daqui a pouco vai ter a parada para a Copa do Mundo. A Bandeirantes também vai estar lá nos Estados Unidos, México e Canadá. A gente vai estar acompanhando, e tem muita coisa hoje, acontecendo muita coisa hoje. O Lucas Moura, do São Paulo, está começando lá o trabalho de fisioterapia. Estava conversando com o nosso querido Leandro Guerreiro. Nesse frio, fazer a fisioterapia, acabou de passar por cirurgia, não é fácil não, né, Guerreiro?
2: Boa noite, Silo, Everton, parabéns à Grela, abertura, como sempre, sensacional. No frio, um pouco mais complicado, né, a fisioterapia, até porque tem momentos da fisioterapia que você usa o gelo, né, e nesse frio o gelo é uma coisa ideal, mas faz parte, tomara que ele se recupere o mais rápido possível.
0: É isso aí, a gente vai repercutir o fim de semana, que também vai ter esses jogos importantes. Tem duelo na parte de baixo com o Grêmio e Santos, tem duelo na parte de cima com Flamengo e Palmeiras. Só esse
1: duro,
0: jogo,
1: hein?
0: Que tem
1: duro.
0: Protagonizado os últimos campeonatos brasileiros, tem sido chamado, inclusive, sempre daquela final antecipada. Claro que ainda tem muito o que correr. Daqui a pouco o Bruno Milhosa, inclusive, vem chegando. Ele tá gravando mais um daqueles especiais Giros da Copa, que vão ao ar no domingo durante o Concentração. Então, daqui a pouco a gente tem o Bruno Milhosa trazendo os detalhes e as informações do Palmeiras, em dia que o Alviverde também anunciou, finalmente, de forma oficial, a chegada de mais um novo zagueiro, Alexander Barbosa. Mas antes de entrar no Palmeiras, queria repercutir com vocês, meus amigos, o duelo de ontem, o Corinthians encerrando ali a quinta rodada da fase de grupos da Libertadores com um empate. Um time considerado reserva, escalado pelo Fernando Diniz, que vai ao Uruguai e empata com o Peñarol em 1-1. O primeiro gol, inclusive, de Zacaria Labiá. Não precisava de muito. A estratégia usada pelo Fernando Diniz, que hoje vê mais preocupação no Campeonato Brasileiro, foi certa, de reservas no Uruguai, ô Silo?
1: A gente discutia isso ontem, né, antes do jogo, né? A gente discutia, ele tinha levado lá a maioria dos titulares, e a gente até imaginava que ele pudesse, brigando pela melhor campanha, né, geral. A gente sabe que tem times agora com 13 pontos. O Flamengo, inclusive, ganhou mais 3 pontos sem entrar em campo, né?
0: W.O., né?
1: É, aquele W.O. que aconteceu lá na Colômbia, aquela confusão, merecidamente, né? Porque o Flamengo não teve culpa nenhuma do que aconteceu, ou do jogo que não aconteceu. Bom, falando do Corinthians, eu acho que a estratégia é importante, porque a gente até discutia isso. Você ainda tem muito de Campeonato Brasileiro, mas a gente sabe que um time desse porte, a pressão é sempre muito grande, né? Ah, falta. Eu me lembro do Palmeiras no primeiro rebaixamento, aquela contagem, faltam 20 jogos, faltam 19, 18, 17, 16, e daqui a pouco a água começou a subir, o barco não conseguia mais sair do lugar, o buraco foi aumentando, porque a pressão é grande. Então, eu acho que fez bem o Fernando Diniz. Foi bom pro Labiade, que tira esse peso, né? Tira o peso, o cara faz o primeiro gol, já quebra essa sequência. É uma etapa vencida. Foi importante. Yuri Alberto perdendo os seus gols, né? Teve chance de fazer gols.
0: Umas 3 oportunidades.
1: Pois é. E sempre, é por isso que a torcida, de vez em quando, pega no pé. Mas ele ainda tem crédito, né? É um baita de um atacante. A gente discutia até a seleção brasileira. Mas não foi ruim, não. O empate não foi ruim. Fora de casa, a gente sabe da pressão e a necessidade que o Peñarol tinha de pontuar, né? Claro que sonhava com os 3, o Corinthians foi lá beliscar e o Fernando Diniz atinge uma marca histórica, né? Daqui a pouco a gente vai dar os números aí, mas é o treinador em toda a história da Libertadores com mais tempo de invencibilidade. Então foi importante também por esse aspecto particular, a Conmebol, acho que são 19 jogos.
0: Isso, 19 jogos.
1: São 19 jogos sem perder, claro, contabilizando o Fluminense, e ele já pegou o Corinthians num dia e no outro já tinha jogo, daí a importância, né? Contra é o ou a?
0: O Platense.
1: Então ele já pegou o barco, foi trocando o pneu com o carro andando. Parabéns ao Fernando Diniz, que chega aí a 19 jogos sem perder, é uma marca importante, é difícil de ser batida, né? E de se atingir isso, ele conseguiu com o Fluminense e também com o Corinthians. Parabéns a ele, parabéns ao Corinthians, que está matematicamente, acho que na liderança já.
0: E classificado para as oitavas de final da Libertadores.
1: Primeiro time classificado, né?
0: É verdade, verdade. Ainda na rodada anterior, né?
1: É.
0: O Corinthians já está lá.
1: Já está.
0: Entre os 16 sobreviventes da Libertadores, inclusive a Conmebol anunciou hoje que vai ser no dia 29 de maio o sorteio das oitavas de final da Libertadores e também do mata-mata da Copa Sul-Americana, que tem uma primeira fase. Mas, Guerreiro, quando o impacto desse empate fora de casa, ainda com um time reserva, para a equipe tentar somar pontos no Campeonato Brasileiro, que hoje, na conta do Silo, inclusive, a água está batendo um pouco mais no alto, no Campeonato Brasileiro.
2: Everton, quando você vai iniciar uma Libertadores, você sempre faz aquela matemática, aquela conta, que é vencer em casa e pontuar fora, tentar fora, buscar pontos que te ajudam na fase de classificação. E o Corinthians tem feito bem isso. Ontem deu oportunidade para vários jogadores que não vinha jogando, né? Labiá aproveitou a oportunidade e os demais, um ou outro se salvou, os demais não têm aproveitado as oportunidades que têm tido, como o Pedro Raul. A gente vem insistindo em dizer que sempre tem oportunidade e não tem aproveitado. Então o Diniz não pode amanhã ou depois, né, questionar ele por não dar oportunidade. Está tendo oportunidade, um jogo bom, um jogo de Libertadores, jogo onde todo mundo quer jogar um jogo desse tamanho. Então você tem que entrar ali e mostrar pro treinador, colocar uma pulga atrás da orelha dele, porque você quer estar no elenco, você quer estar entrando em mais jogos, né? Vai ter jogos decisivos agora também no Campeonato Brasileiro, mas a maioria da galera não tem aproveitado bem as oportunidades, não.
0: Falando em oportunidades, Guilherme Agrela aqui com a gente, para trazer informações do Corinthians, inclusive. Eu tô aqui com o roteiro, o Agrela, ele é um produtor, além de um repórter também de extrema qualidade.
3: O que você quer, Everton?
0: Não, é que eu vi aqui, ó, na manchete que você preparou.
3: É.
0: Enquanto Memphis deve voltar aos gramados contra o Atlético Mineiro?
3: Isso.
0: Dá mais detalhes pra gente.
3: Vamos lá, Everton. Boa noite a você, ao Guerreiro, ao Decílio e a todos que nos acompanham aqui nos Donos da Bola da Bandeirantes. Pois é, o Memphis, depois de alguns meses aí, não joga desde março desse ano, empate em 1-1 com o Flamengo pelo Brasileirão, está recuperado. Então, ele sofreu uma lesão muscular na coxa, até sentiu a panturrilha na semana passada, ficou de fora dos confrontos do Corinthians mais recentes, porém, ele estará muito provavelmente em Itaquera nesse jogo importante contra o Galo pelo Brasileirão. Aliás, o técnico Fernando Diniz ontem falou sobre isso, sobre a expectativa de tê-lo no domingo e também para a sequência da temporada. Vamos ouvir.

0: Não, ele tem chance de jogar. Ele tá num processo de transição. E eu conto com ele. Eu tenho um desejo muito grande da permanência do Memphis. É um jogador extremamente diferenciado, já falei mais de uma vez. E eu espero, de fato, que ele fique para nos ajudar.
1: É uma situação delicada, né, pro Memphis, porque ele tem contrato até o meio do ano. E o Corinthians busca patrocinadores para que possa mantê-lo no elenco, né? O Memphis já se reuniu também com a Gaviões da Fiel, que é a principal torcida organizada do Corinthians, a pedido dele, né? Para discutir, falar um pouco de como tem sido esse início, barra meio, metade de ano para ele e o que ele espera para o futuro dele no Corinthians. Então, dá para dizer que não depende nem mais mesmo do clube, e sim de forças externas, de agentes externos para que ele continue, ou melhor, que ele perdure no futuro do Corinthians, porque, repito, o contrato dele acaba no meio do ano. E outro destaque que eu traria sobre o Corinthians e sobre ontem é referente ao Yuri Alberto, porque o Yuri, a gente lembra, aquela declaração que ele deu depois da vitória contra o Barra, em que ele fez um gol, inclusive, de cavadinha, classificou o Corinthians para as oitavas de final, e ele falou que estava em busca de novos ares. Pois bem, ontem, depois da partida, ele foi entrevistado pela ESPN na saída de campo e deu a entender que o agente dele, que o empresário que cuida da carreira dele, mudou. Então vamos ouvir aí o Yuri Alberto praticamente admitindo uma ruptura com o seu empresário, o André Cury.
2: Não, eu junto do meu staff, meu pai, que é meu representante agora, a gente prefere ficar na nossa e continuar fazendo o meu trabalho para não criar mais polêmica.
1: Pois é, é bom, importante não criar mais polêmica. O que chama atenção é justamente essa declaração. O meu agente, meu staff, o meu pai que está comigo agora. Então, ao que tudo indica, o André Cury não é mais o empresário do Yuri Alberto, o que abre precedente para a gente discutir, debater por aqui. Por quê? De quem partiu aquela declaração? Veio dele, uma coisa espontânea? Veio do empresário? Há uma certa pressão por parte do, agora, pelo menos aparentemente, ex-empresário do Yuri, para que ele falasse aquilo publicamente e demonstrasse a vontade de sair, de deixar o timão? Fato é que ele tem contrato com o Corinthians por mais alguns anos, é um dos principais jogadores e não quer mais polêmica depois do que ele mesmo causou, mesmo com gol e classificação para as oitavas da Copa do Brasil.
3: Tá aí, já quero começar com essa, inclusive, meus amigos. Yuri Alberto, ele, aparentemente, espontaneamente, inclusive numa pergunta feita pelo Luiz Fabiani, sim, na Zona Mista, sim. Ele fala sobre esse desejo de, no meio do ano, de se houver uma proposta ali com os valores acordados com a diretoria, de sair, de buscar ali um novo rumo. E agora não quer mais citar, não quer mais falar sobre essa polêmica, Silvio.
4: A gente até elogiou, né, na ocasião.
3: A sinceridade, né?
4: A sinceridade, a franqueza com que ele estava tratando um assunto que não é um assunto fácil, né? Você tem um contrato em andamento, mas você tem um desejo. E até o presidente do Corinthians já tinha colocado isso. Olha, se é desejo de um jogador sair, é difícil que a gente segure. Claro que tem os valores envolvidos, quanto o Corinthians espera receber por 50% dos direitos econômicos dele, tem tudo isso. Agora, a clareza que ele mostrou depois do jogo contra o Barra se contradiz com essa declaração que ele acabou de dar depois do empate com o Peñarol, não é? Então a gente fica sem saber, a gente fica imaginando que ele rompeu com o empresário, que agora é o pai dele, não mais o André Cury. E das duas, uma: ou ele falou lá contra o Barra que o desejo de sair era o desejo dele e não era do empresário, ou é o desejo dele e não era do empresário que ele saísse agora. Isso é uma interrogação gigante, a gente não sabe. Se vier a proposta, a questão financeira vai pesar muito, mas aí fica atrelada ao aceite do time do Corinthians. Agora, tudo que eu falei do Yuri Alberto, daquela sinceridade, eu tenho que recuar agora. Agora fica, para não causar mais polêmica. Não é polêmica nenhuma, vou ser sincero, na minha opinião. Se você tem esse desejo, você conversou com o presidente do clube e, até onde a gente sabe, estava alinhado com o staff, o desejo de sair não é pecado nenhum. Você cumpre. E ele ainda colocou: eu vou jogar com toda a disposição. Porque perdeu o gol. Eu vou jogar com toda a disposição, com todo o meu esforço, enquanto eu estiver defendendo o Corinthians. Ali estava legal. Agora eu já não sei mais Para que lado a gente vai? Não sei. Agora é um campo de dúvida.
3: É, de fato, ele foi sincero. É uma sinceridade que falta e que a gente não vê em muitos jogadores hoje em dia. Naquela ocasião, eu vendo de fora, eu imaginei, nossa, será que pode acontecer dele ter uma retaliação por parte dos torcedores mesmo? Não, a gente quer você em campo 100%, mesmo que no meio do ano não esteja com a gente.
4: Que é claro.
3: Só que isso aparentemente também não aconteceu.
4: Não teve nada, nenhuma cobrança da torcida. Ah, você tá falando em sair, você não quer mais ficar com a gente? E não sei o quê. Então, Diniz não escala mais ele. Não teve nada disso.
3: E agora ele cita, Guerreiro, uma polêmica que também não foi uma polêmica.
5: É verdade. Primeiramente, se não tem a proposta, se não tem algo em definitivo para sair, eu gosto da sinceridade, tem que ser, a gente pede sempre isso, né? Que venha com a verdade no futebol. Mas tem coisas que não precisa ser necessário ser dita. Tem os momentos. Ele poderia usar esse momento na parada da Copa, que é onde vai se abrir a janela novamente, né? Onde ele tem a oportunidade, né, de uma transferência, já que ele tinha conversado com o presidente, deixou isso aí em aberto, foi palavras dele, deixou em aberto que ele queria, né, ter novos ares, né, viver um outro momento em outro lugar. Então, assim, se tinha tudo isso aí e estava sendo um negócio, né, sendo feito, que eu acredito que até agora não deve ter aparecido essa proposta, quando o presidente também vem a fala também, diz que quer 20 milhões de euros, então a proposta tivesse também, acho que deve ter dado uma recuada. Assim, Cílio, eu acredito, Everton, Agrela, que tudo isso, né, até agora não se tornou em cobrança, porque ainda não teve um resultado negativo lá em Itaquera. Acredito que a partir do momento que está na zona de rebaixamento, se não acontecer de não ganhar do Atlético, perder gol, então eu acredito que aí as coisas começam a ficar um pouco complicadas e a cobrança vai cair sobre ele, porque ele chamou isso pra ele, né? E agora ele dá uma recuada. Então eu acredito que tinha algo, mas que não andou, né? E que agora ele pôs pano quente, né, na situação. Mas acho que o momento ele é pensar no clube, pensar no time, né? Até por causa que a situação do Corinthians não é boa. Então, eu acredito que ele deu uma recuada por conta disso.
3: Não tinha pensado nesse ponto. Ele pode ter dado a declaração e a declaração ter afetado diretamente uma possível negociação que já estava em andamento. Isso a gente também não tem como saber, né?
4: Agora vai ficar mais obscuro ainda, né? Porque se ele foi sincero até demais, como está dizendo o Guerreiro, que deveria ter segurado, é que ele está pensando, eu imagino, Guerreiro, você está pensando com a cabeça de um jogador.
5: Sim.
4: Uhum. A gente pensa com a cabeça do jornalista.
3: Que tem,
4: e aí o jornalista, a gente quer que o cara fale, sempre.
5: Sim.
4: Né?
5: Tem que falar, Silas, assim, eu acho que só tem um momento para essa fala.
4: Não, claro.
5: Até porque entendo. Se ele falou que tinha um alinhamento com o presidente, que deixou claro quando ele renovou o contrato, que no meio do ano ele tinha essa possibilidade de sair, que ele queria sair, o presidente que vinha com essa notícia, ó, nós estamos com a proposta com o Yuri, né, apareceu algo que é importante para ele, para o clube, né, para todos nós. Nós vamos liberar ele por X valor, por Y. Pronto, o Yuri sai com as portas abertas, sai conforme ele chegou, né? E cresceu muito, né? Hoje ele é ídolo do clube. Às vezes uma fala complica todo o trabalho que você fez maravilhoso por conta de uma declaração.
4: Ou não havia proposta e o Corinthians e o Yuri se colocaram no mercado.
5: Ou também o
4: empresário, talvez.
5: Sim, essa proposta. Isso. Não entregou.
4: E acabou
5: se rompendo
4: também
5: aí
4: pode
5: com
4: ser,
5: o empresário.
4: Você vê, muitas possibilidades. Nós discutimos aqui três hipóteses aqui, porque agora nada vai ser claro.
3: Exato. Né?
4: Ou o empresário chegou para ele e falou, tem a proposta, e ele já, naquele calor depois do jogo, falou, olha, eu tenho interesse em sair, pintando uma proposta, já tendo ouvido do empresário, se é que foi isso.
3: Uhum.
4: E aí, de repente, o empresário falou, olha, não tem nada não. Aí ele falou, não, então...
5: Agora, fora, negociação é muito complicada. Eu tava no Corinthians, eu tava no hotel concentrado pra jogar contra o Atlético Mineiro, no Pacaembu.
3: O mesmo Atlético.
5: É, e 4, 5 horas da tarde, recebi uma ligação e eu fui até o Geninho, o treinador, e falei, ó, recebi a ligação, tô certo pra ir pro Locomotivo Moscou, vim aqui falar pro senhor, infelizmente eu tenho que dar essa notícia, eu ia sair jogando, não vou sair jogando. Porque já mandaram nem ir pro Pacaembu. Então, assim, tem negociação que às vezes ela é muito rápida e às vezes tem negociação que ela é travada porque tem vazamento, tem aquela cobrança toda, às vezes o torcedor vai lá, não quer que o atleta saia, tem aquela pressão, aí o fator emocional faz com que o jogador também dê uma recuada. Então tem uma série de coisas.
4: E o Geninho falou o que pra você? Você treinou a semana inteira no time titular? Que não ia pro jogo. O Geninho falou, não pode publicar.
5: Ah, não, infelizmente não tem muito o que fazer. Porque realmente ele também não tinha muito o que fazer. Ah,
1: tá. É, fica de mãos atadas, bem rápido.
5: Eu me safei, viu? Porque nós tomamos três no Pacaembu.
1: Agora, ô Guerreiro, posso até aproveitar esse seu comentário para te fazer uma pergunta? Porque é o seguinte, eu tenho muitas dúvidas. A gente vê assim no meio do futebol, e você acabou de falar que cada negociação é de um jeito, né? Mas assim, o Corinthians renova o contrato com o Yuri Alberto até 2030, isso em julho do ano passado. E aí, ele é um funcionário, ele tem vínculo com o clube. Essa história de, mas se o jogador quiser sair, não tem o que fazer, é assim mesmo? Porque ele serve ao clube, ele tem contrato com o clube, ele pertence ao clube de certa forma. Claro que o Corinthians precisa de dinheiro, então não pode se dar o luxo de recusar muitas propostas. Mas assim já o fez no início do ano, por exemplo, quando recusou uma proposta da Roma, né? Ou seja, o Corinthians é refém do Yuri Alberto, não só do Yuri, mas de todos os jogadores, porque isso realmente é... A gente não vê o Palmeiras fazendo isso. Quantas propostas o Palmeiras recusa? Não, o jogador é meu, tá sob contrato e ele vai até o final. É assim, porque no Corinthians isso acontece, em outros clubes também, e nos que parecem ser mais organizados, os clubes recusam mais propostas, só porque não precisa tanto do dinheiro?
5: Agrela, é uma pergunta difícil, né? Eu sou do seguinte pensamento, claro, você tem que sempre colocar o clube em primeiro lugar, né? Sempre, né? É o mais importante, mas eu sou daquela seguinte opinião, jogador insatisfeito, né, ter que ir embora, né? Claro, você não vai perder um grande ídolo. Eu já vi vários jogadores, tá, no elenco que eu participei, insatisfeito, mas do dia pra noite as coisas mudaram, né? Às vezes ele tava insatisfeito porque não renovava o contrato dele, não subia os valores. Às vezes tá insatisfeito porque ele tava no banco. Ele tá insatisfeito porque às vezes ele, antigamente era 18 convocado, ele não tava entre os 18. Então tem uma série de coisas que faz com a insatisfação do atleta seja grande. Mas hoje, vendo hoje em dia, nos tempos de hoje, né, o salário que todo mundo recebe aí são altos, né? Às vezes você não precisa necessariamente estar jogando na Europa para ganhar o que você ganha lá, que você ganha aqui tranquilamente, ou às vezes até mais. Então, eu não vejo o motivo do atleta querer forçar essa saída, né? Não vejo o porquê ele querer jogar essa pressão no colo da presidência, da diretoria, do treinador, que vai perder um grande jogador. Então não vejo esse motivo. Antigamente tinha, porque o cara numa transferência ele resolvia a vida dele. E hoje dentro do futebol brasileiro o cara já se resolve.
4: A tal independência não está lá fora.
5: Não
4: está, né?
5: Mais. Necessariamente. Antigamente o Cílio sabe. Sim. Você fazia contrato de um ano, e você tinha que ficar remando esse ano, jogando pra caramba. Uhum. Pra ir em novembro, outubro, a diretoria já te procurar pra fazer um novo contrato. Hoje o cara faz um contrato de valores altíssimo de 5 anos. Então, muitos dos caras também, às vezes, também, galera, tem aquela situação que o cara também não sai pra qualquer clube. No caso do Yuri, já é uma outra situação, né? Ele conversou na renovação de contrato, se abrisse a possibilidade na próxima janela ele ir embora, o presidente disse que sim, aí ele foi a público e falou que ele era o momento que ele quer sair. Só que eu achei que ele falou isso com alguma coisa, alguma carta na manga.
4: Não ia soltar isso de graça.
5: Só que aos 45 e meio, a carta, acho que
4: alguém talvez recua.
1: Foi pro espaço. O Everton, sabe por que eu faço esse questionamento? Porque eu acho que o torcedor corintiano, quando ouve esse tipo de frase vinda do Osmar Stab, de que se o jogador não quer ficar, a gente não pode segurar, ele só lembra de um nome e um sobrenome, André Sanches. Quantas vezes o André não falou a mesma coisa? Se o jogador não quer ficar, eu não posso segurar. E o Corinthians perdeu muitos jogadores assim, vendendo a preço de banana, né? Como se fala comumente no futebol. Então, acho que é só uma preocupação e que muitos clubes acabam passando, porque é isso que o Guerreiro falou. Antigamente era um ano de contrato e rema. Vai, porque não é certeza que você fica pro ano que vem, tem que jogar bola. Hoje são 5, 6 anos de contrato com salários bem maiores e eles merecem, né? A gente não tá aqui pra ficar julgando o salário de ninguém.
4: Mudou tudo.
1: Mudou, né? Tudo.
4: A relação é outra.
1: E aí eu sinto que o clube é meio refém do jogador hoje em dia. Antes era meio o contrário. Os jogadores, você, né, Guerreiro, tinha que provar pra si mesmo e pro clube que você tinha valor.
4: Mas,
1: hoje
4: em dia, né? Você citou o exemplo do Palmeiras aí. Isso não acontece no Palmeiras porque não há necessidade de venda.
1: Sim.
4: Ali não é um interesse só do jogador, no caso do Corinthians. É interesse muito do clube, porque o clube não está conseguindo pagar salário, está no transfer ban.
1: Financeiro.
4: Está com uma dívida astronômica impagável. Essa dívida aí, olha, um milagre para pagar para acertar esse 2 bilhões, quase 3 bilhões de reais, o que deve. Então, o que você conseguir estancar disso, você tirar, imagina, você renova o contrato de um jogador como o Yuri Alberto, o salário não é baixo.
1: Sim.
4: Né? Se pinta uma proposta, e o Corinthians não tem 100% do Yuri Alberto, tem 50%. 50%,
1: isso.
4: Tem 50%. Então, se pintar, ah, eu quero 20 milhões de euros pelos 50%, você resolve um problema. Ah, cria outro? Cria, mas aí o Fernando Diniz é pago para resolver esse outro problema. Porque você não tem no elenco hoje um Yuri Alberto. Não. E talvez nem na base. Você teve o Gui Negão que começou mais ou menos, já não conseguiu, o Pedro Raul não virou. Então você tem dificuldade. E aí é um problema da comissão técnica, passa a ser um problema da comissão técnica. E o jogador quer respirar novos ares, quer novos desafios, porque também tem esse lado, né? O cara fica muito tempo, ele conquistou no Corinthians, ele conquistou.
6: Paulista, Copa do Brasil,
4: Supercopa.
5: Artilheiro da Arena.
4: Artilheiro da Arena. Então chega uma hora que o cara fazia o mesmo caminho todo dia. Se é com a gente, com esse contrato até 2030, que não é o caso,
1: não.
4: Pô, eu vou. Eu vou tranquilo.
1: Até 2040.
4: Mas,
1: né?
4: Se quiser renovar por mais 10, eu vou ficando. Mas é uma realidade diferente. O Leandro Guerreiro colocou, também tem a questão do salário. O salário lá fora, ele vai precisar de um baita clube para, de repente, ele receber o salário que ele já recebe aqui. Uhum. Com carinho da torcida, com status de ídolo. Então, alguma coisa muito boa buzinou no ouvido dele. Talvez o empresário tenha falado, chegou uma proposta aqui, cara, olha esse clube, olha o valor. Ele falou, cara, é a minha hora.
5: Só tem um ponto, assim, pra deixar bem claro, Gré, quando fala assim que o jogador tá insatisfeito, não tem que ficar, tem que sair. Se realmente chegar nesse ponto, ele tem que sair. Mas por 20 milhões de euros, o que foi estipulado. Não por 5, por 8, por 7. Ele não quer ficar, ele não vai ficar. Eu não quero o cara que não esteja feliz aqui. Mas ele vai sair pelo valor que foi estipulado. Ele não vai sair por pichincha.
6: Até porque o...
5: Né?
6: Até pode porque falar. A situação do Corinthians não pode vender jogador a... Você disse, a preço de banana.
1: O Corinthians que... Né, deseja, segundo o Luiz Fabiano, inclusive, lucrar pelo menos 100 milhões de reais com o Yuri, mas tendo só 50% dos direitos difícil, né? Porque teria que ser uma proposta aí quase perto de compras como, por exemplo, a do Paquetá por parte do Flamengo, né? Valores que chegam próximo ali dos 50, 60 milhões de euros. Né?
4: Eu sempre pego o exemplo do Vitor Reis. Menino de 18 anos foi por 43 milhões de euros. Porque o Palmeiras estava esperando o melhor momento. Falou, cara, eu não vou vender se não chegar, né, no que eu quero. Mas o Corinthians não tem esse fôlego. Talvez ele tenha que negociar por um valor abaixo daquele que ele está pedindo, acho eu.
5: Então, Silas, assim, você fala, hoje ele tem o passaporte italiano. Tirando a Inter de Milão, quem pode pagar 20 milhões de euros por 50%? É complicado. Você é Calazio, você paga.
4: Mas a Roma. Mas o passaporte italiano dá direito a jogar na Europa.
5: Sim.
4: Ele não precisa necessariamente.
5: Porque também na pergunta lá pra ele, falou, então pode ser que pinta aí uma Lazio, alguma coisa. Ele falou, pode ser. Ele falou, quem sabe.
4: Mas o leque é maior.
5: Sim.
4: Ele pode defender a seleção italiana, se ele não for convocado pra seleção brasileira, e ao que parece não vai ser, né? Pelo menos... Nos próximos meses aí, não sei como é que vai ser o desempenho da seleção na Copa, ele não entrou nem na pré-lista, mas ele fica habilitado por ter o passaporte italiano a defender a seleção italiana, mas não necessariamente jogar no futebol italiano.
5: Seleção italiana vai ter que precisar esperar um pouquinho, que nem classificaram.
4: Não, ele pode defender a seleção. Você tem Eurocopa, você tem outras competições, não Copa do Mundo. A Copa do Mundo é para a próxima. Mas para a próxima, quem diria, quem garante que ele seria convocado pelo Ancelotti na próxima? Então, lá abre uma possibilidade. Agora, esse passaporte italiano dá a ele direito de jogar praticamente em todos os países, com exceção, eu acho que da Inglaterra, não sei. Não sei como é que é. Acho que o passaporte não dá direito a...
5: Acho que a Inglaterra tem que ter participação em seleção brasileira.
4: Acho
5: que o futebol inglês, acho que tem que ter participação em seleção para poder na Inglaterra. Uma coisa assim.
4: Eu acho que com exceção da Inglaterra, os outros países estariam liberados. E a Inglaterra hoje é um dos principais mercados, né? Então precisa ver.
6: Com certeza.
4: Precisa ver como é que vai ser esse futuro do Yuri Alberto aí. Agora, a coisa ficou nebulosa. O que estava quase clareando ficou nebuloso.
5: Então, aí a gente também tem a possibilidade, o Agrelo também pode nos informar melhor, a questão do Hugo, a questão do Depay. Então, assim, é um prejuízo muito grande pós-janela, hein?
6: É, então, deve ser uma janela nesse meio de ano aí pro Corinthians.
4: Vai ser devastadora.
6: Claro, um retorno financeiro, mas que também pro futebol.
4: O Corinthians não tem alguém para substituir o Yuri Alberto. Aliás, muitos clubes, se você procurar, não tem.
6: Não.
4: Um Yuri Alberto. Né? Com característica, com estilo, com entrega que o Yuri Alberto consegue entregar, mesmo com os gols que perde. Perde porque cria.
6: Sim.
4: Né? E a presença dele, eu repito, a presença dele nem sempre é favorável, convertida em gols. Mas a presença dele distrai a marcação e abre possibilidade de outros jogadores aparecerem para a conclusão. Então, isso aí é um trabalho que o Diniz faz. Mas aí você... Quem pode ser o reserva do Hugo Souza?
1: Não, o Cauê da base tem agradado. Mas sim, é verdade.
4: Cara, mas...
6: Ainda é muito discrepante, né?
4: Você entendeu? Eu acho que tem mais de um. Tem o Longo lá também.
6: Sim.
4: O Felipe Longo. Mas é muita estrada, muita grama, muito salto para chegar no que é o Hugo Souza. Então você não tem substituto. O Memphis, você tem que colocar um outro peso nessa balança, que é a questão financeira. Se não aparecer um parceiro, você disse isso na abertura, e não deve aparecer porque ele não tem entregue aquilo que se espera, é difícil que você mantenha o Memphis. Aí não é o aspecto técnico e tático. Ele joga, quando ele está em campo, ele é decisivo. Mas ele pouco está em campo. Sim. E você trouxe a informação aí que ele pode jogar domingo contra o Atlético Mineiro. Mas quanto tempo que ele está sem jogar?
6: 2 meses.
1: É, já são, cara, desde março, abril, maio. É, 2 meses.
4: Quem vai pagar quem vai patrocinar um salário desse do cara ficar 60 dias sem jogar? É difícil que apareça. Eu acho que aí o Corinthians teria que abrir mão do Memphis, porque não vai ter substituto tecnicamente. Quando ele está em campo, é difícil que você tenha alguém que faça o que ele faz. Mas aí, repito, o Rodrigo Garro consegue render mais pro Corinthians quando o Memphis não está em campo.
1: Aliás, 2 meses exatos. Dia 22 de março, Corinthians 1, Flamengo também 1. Foi quando ele deu começou a jogada ali pro gol do Yuri Alberto, se machucou naquele lançamento pro Matheus Bidu, desde então fora dos gramados.
5: Eu penso assim, Cílio, com o dinheiro que é investido no Memphis, eu acredito que dá para trazer 2, 3 jogadores que tal, pode dar certo. E no futuro ainda você pode ter retorno. É muito difícil o Corinthians hoje ficar com o Memphis e vender o Memphis. É difícil. Falar assim, vou renovar com o Memphis, daqui 6 meses eu vou vender ele. Pra quem?
4: Não consegue. Então, não consegue.
5: Eu acho que eu preferia investir em jogadores que possa crescer, que também possa dar retorno, do que ficar com o Memphis com esses valores aí. E esse ano de 2026 eu volto a falar, ele não veio.
4: Não veio. E outra, tem outra perda aí que é difícil de você repor, que é o Breno Bidon.
6: Breno Bidon.
4: É. Há uma possibilidade gigantesca dessa janela aí, não escapa. Era pra ter ido na última, não foi, bateu na trave.
6: Eu diria que ele é a primeira opção aí do mercado europeu em relação ao Corinthians, é o Breno Bidon.
4: Aí você pega o que tá falando o Guerreiro, é plausível. Por quê? Porque o que você paga de salário, de metas e de não sei o quê... Nem produtividade eu acho que vale mais o Memphis.
6: Uhum.
4: Você reverte na contratação de outros jogadores que possam suprir a ausência de 3 que podem ir embora junto com o Memphis. Que a gente está falando aqui, Breno Bidon, Yuri Alberto, se pintar realmente a proposta, e o Hugo Souza.
5: Então, eu vou além, até o Mateuzinho, pelo fato de ser muito carente na lateral direita.
6: O futebol brasileiro
5: Ele está jogando muita bola. Então, assim... Moleque é muito grande de perda se acontecer isso.
1: O André também, né? Volante que caiu bastante depois daquela proposta do Milan, ele acabou não indo, mas ainda que o desempenho tenha decaído, é uma moeda de troca pro Corinthians também muito grande.
4: É outra possibilidade. Vai aliviar o caixa, mas vai criar um baita problema. Então eu acho que de todos os problemas, o maior é o Memphis pela questão financeira. Uhum. Então tem que abrir mão, e o recurso que você investe num jogador que não está jogando há 60 dias, você, como disse muito bem o Leandro Guerreiro, você transfere para trazer outros jogadores. E aí você dilui em outros jogadores com possibilidade de crescimento. O Memphis não tem mais para onde crescer.
6: E aí não tem um retorno, né?
4: E não tem um retorno.
6: Num futuro de investimento. Exatamente. De fato, pegou num ponto aí mesmo, hein, Guerreiro? Que mandou bem demais nessa análise, porque, de fato, de todos esses jogadores dessa barca que o Corinthians pode ter no meio do ano, a negociação com o Memphis, ela se torna crucial porque ela pode ser a solução de outras saídas.
4: O que num primeiro momento parece uma perda, num curto espaço vai se reverter em nessa ganho. Linha de raciocínio em ganho. Em ganho presente e, mais que isso, um ganho futuro.
6: Que legal. Fazendo uma análise desse Corinthians, trazendo, começamos com a retrospectiva do jogo de ontem, mas pensando também já no jogo de domingo contra o Atlético Mineiro. Para vocês, inclusive, duelo contra o Galo no estádio do Corinthians em Itaquera, com o Corinthians favorito?
5: Com o Corinthians favorito, mas pressionado. Quando você está na zona do rebaixamento, Everton, você, além de ganhar, você tem que torcer para os adversários perder. Além de você fazer a sua parte, você tem que torcer para os outros não fazer a deles. Então, a pressão aumenta, mas o Corinthians jogando em casa, independente do adversário, ele sempre tem a força da torcida, os jogadores crescem, então eu acredito que ele é favorito contra o Atlético.
4: É favorito, sim. É favorito por todas essas razões que disse o Guerreiro, e a cobrança vai ser muito grande. Você imagina, os caras internamente, e a gente sabe que os líderes do time numa hora dessa, os caras chamam a responsabilidade, chamam a garotada, falam, ó, nós precisamos fazer o resultado, não tem outro que não seja a vitória. E o Diniz sabe muito bem disso. Ele sabe porque o trabalho dele vai começar a ficar mais pesado, em que pese todo esse bom desempenho na Libertadores, vai pesar se o time passar mais uma rodada na zona do rebaixamento. Você imagina se o Corinthians, nessa pausa, e daqui a pouco vem a pausa, se ele passar toda a Copa do Mundo na zona do rebaixamento, como é que não vai ser? Como é que não vai ser? Com saída de jogadores, iminente saída aí dos principais jogadores do time.

0: de seleção brasileira, não. Vai cobrar e muito, mesmo não tendo bola rolando no treinamento, naquela conversa, naquele cafezinho amargo que eles costumam tomar lá, que o pessoal abre a porta para a torcida cobrar. Vai ser uma cobrança muito grande, inclusive em cima do presidente, porque as negociações vão ser acompanhadas de perto, essas possíveis saídas de principais nomes do time do Corinthians. Então, é torcer, o corintiano deve estar torcendo para isso, para que não passe 30 e poucos dias, quase 40 dias aí de uma Copa do Mundo com o Corinthians entre os quatro últimos na tabela de classificação.
1: Meus amigos, eu sei que é uma parada aí de, né, quase 50 dias. Sim. Nessa Copa do Mundo maior de todos os tempos, inclusive, mas consegui ver, e ouvindo de vocês aqui também, que mesmo faltando 20 rodadas depois da parada para a Copa, há uma grande preocupação de todos os times em estar no Z4 durante essa parada. Eu tive esse sentimento ao ouvir o Cuca na entrevista coletiva do empate contra o São Lourenço. Ele falou, ele cita essa importância de não estar nas quatro últimas posições, mesmo tendo todo um campeonato, 20 jogos pela frente.
0: Então, por isso, é um ano atípico. E para times com peso de camisa, como São Santos, Corinthians, e outras equipes grandes que estão rondando ali a
1: Grêmio,
0: zona do rebaixamento.
1: Grêmio.
0: O Grêmio é outro que está muito pressionado, acho que joga em casa.
1: Com o Santos, isso. Olha a importância dessa rodada.
0: Você imagina uma tropicada em casa, como é que não vai ser lá para o Grêmio? E o trabalho já está sendo questionado lá.
1: Sim.
0: Do treinador português, né?
1: Luiz Castro.
0: Está sendo questionado o trabalho do Luiz Castro lá. Você imagina você passar. Por que que é importante você não estar? Porque você tem esse tempo de trabalho, e não vai ser folga, não vai ser férias. Você tem esse tempo de trabalho respirando se você estiver fora da zona do rebaixamento. Se você estiver dentro da zona do rebaixamento, você vai ter tempo de trabalho, mas sufocado pela...
2: Não, vai estar respirando, mas de aparelho.
0: De aparelho, pois é. E você vai estar... A cobrança externa, de imprensa, principalmente torcida. Da torcida, o próprio elenco, aí começam a haver até desavenças, o Leandro pode falar, aí começa a ter entrevero no treino até, né?
2: Na zona do rebaixamento, tudo é ruim, você tem o peso, você faz mais força nos jogos para você sair daquela situação, parece que é um pouco mais pesado, não fica aquela, eu vou ganhar de uma forma natural, fica uma coisa mais pesada, mais pressionada, então ninguém quer passar por isso, ainda mais nesse período grande que vai ter de parada.
0: Hoje nós temos na zona do rebaixamento, com todo respeito às outras equipes, Chapecoense em 20º, Mirassol
1: e Remo.
0: O Remo e o Corinthians. Então você imagina o torcedor do Corinthians olhar essa tabela de classificação e falar, cara, por que só eu, dos considerados grandes do futebol brasileiro? Por que só eu? Sim. O cara não aceita.
1: E a briga aí embaixo tá tão acirrada que eu acho que já há uns 3 jogos Santos e Corinthians têm se alternado na zona do rebaixamento por causa de saldo de gols. Hoje o saldo de gols dos dois é o mesmo. Se eu não tiver enganado, menos 4. O Santos marcou 21 gols e o Corinthians 14. Este é o critério que coloca o Timão na zona de rebaixamento. Então olha, a gente tá passando de número de vitórias, saldo de gols, para gols marcados, para ter o Corinthians na zona de rebaixamento.
0: Nós temos o Grêmio em 15º lugar, que tem a mesma pontuação do Corinthians. Então, dá uma olhada como é que está equilibrado. Então, você tem Santos, Corinthians, Grêmio, todos com 18 pontos. E você tem o Vitória com 19. Porque o Vitória conseguiu aí um ganho surpreendente numa partida fora de casa. Então, você vê que é muito difícil. E você tem lá, no meio da tabela, Cruzeiro e Vasco com 2 pontos a mais só.
1: Tá tudo embolado.
0: Com 20 pontos.
1: Muito embolado.
0: Então é um campeonato maluco e qualquer tropeço dentro de casa pode azedar a maionese. Que é o caso do Grêmio, que vai jogar contra o Santos, do Corinthians, que vai receber o Atlético Mineiro, que tem 21 pontos.
1: Não tá longe, né?
0: Não tá longe. Aí. Se o Corinthians ganhar, ele se iguala e aí vai para critério de desempate contra o Atlético Mineiro, que tá no meio da tabela, exatamente no meio, em 10º lugar.
2: Esse miolo tá tão doido, porque a zona de rebaixamento hoje tá 6 pontos dos 4 primeiros.
0: Então
2: tá assim um negócio muito doido. Nesse momento, a corrida ali tá assim, maluca, né?
0: Só que o torcedor, ele não olha pro equilíbrio. Ele olha a posição.

0: campeão da tabela,
1: que o time dele tá.
2: Com certeza.
0: Aí ele fala, ah, eu tô só um ponto do time que tá no meio
2: da tabela. Mas acaba hoje...
0: Você tá morto. E você imagina? Porque vai acabar, a primeira parte do campeonato vai acabar agora com a Copa do Mundo. E aí você vai ter que conviver com esse trauma de estar entre os últimos colocados. É esse o peso.
1: Então imagino que não serão essas duas rodadas antes da parada para a Copa do Mundo, já na próxima semana. Então pois a gente tem mais duas rodadas apenas, inclusive passando as transmissões da Bandeirantes neste fim de semana, começa já amanhã, sabadão, a partir das 4h30 às 5h a bola rola para São Paulo e Botafogo no Morumbi, com a narração de Rogério Assis, comentários de Cláudio Zaidan. Estarei nas reportagens com a Ana Martins no intervalo e o Lucas Bueno no plantão e produção. Às 7h, é hora de Grêmio e Santos. Jogo decisivo direto com Pedro Martelli, Léo James nos comentários, Leonardo Sonda nas reportagens lá da RB de Porto Alegre. Intervalo com a Ana Martins e com o Lucas Bueno. E ainda... não acabou não, sabadão com 3 jogos e às 9h, só o principal deles, a cereja do bolo.
0: Que horário, hein?
1: Flamengo e Palmeiras com Ulisses Costa.
2: Às 9?
1: 9h. Com Ulisses Costa, Leandro Quesada, Luiz Fabiani. É o nosso desfalque hoje porque está a caminho do Rio de Janeiro.
0: Sim, vai acompanhar inclusive a seleção brasileira.
1: E aí, logo depois, na sequência, o apito final. No domingo é só um jogo. No domingo, às 6h, a transmissão aberta para 6h30, a bola rolando na Arena Corinthians. Corinthians e Atlético Mineiro, também Ulisses Costa na narração, com comentários de Alexandre Pretzel, Ronaldo Giovanelli, PDV, o Paulo do Vale nas reportagens, e o Ricardo Capriotti no intervalo com plantão e produção de Guilherme Agrela. Agora, 6h48, pausa rápida, foi um primeiro tempo basicamente de Corinthians. Daqui a pouco a gente atualiza o seu time do coração. Tem São Paulo, tem Palmeiras, tem Santos, aqui nos Donos da Bola. Rápida pausa, voltamos já!
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4: A Libertadores está sem dúvidas entre as competições mais competitivas do mundo, mas de vez em quando a bola entra até demais e os jogos dão uma desandada. Vamos ouvir as maiores goleadas da história da competição e o líder deste quesito é o Peñarol. A equipe uruguaia detém 2 os placares mais elásticos da Libertadores. 11-2 contra o Valencia da Venezuela em 1970 e 9-0 em cima do The Strongest da Bolívia em 71. O River Plate da Argentina também aplicou 9-0 contra o Universitário de La Paz da Bolívia no ano de 1970. A maior goleada com times brasileiros aconteceu em 1962, quando o Santos Futebol Clube enfiou um 9-1 no Cerro Porteño. Mas também, mais recentemente, o time que tinha Neymar aplicou um 8-0 sobre o Bolívar nas oitavas de final da competição de 2012.
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5: Mais no trânsito, no corredor norte-sul para Santana, tem lentidão desde o Parque Ibirapuera até a Rua Cubatão, depois do viaduto Santa Generosa até o viaduto Condessa de São Joaquim e ali no Batalhão da Rota até o acesso à Ponte das Bandeiras. Para Congonhas, tem lentidão na altura da Pinacoteca e do Parque Ibirapuera até a chegada ao aeroporto. 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
5: A marginal do Tietê é um caminho ruim na capital agora, especialmente no sentido da rodovia Ayrton Senna, com problemas saindo do Cebolão, entre a Anhanguera e a rodovia dos Bandeirantes e da ponte da Freguesia do Ota, estádio do Canindé. Ainda tem lentidão entre a ponte do Tatuapé e o Corinthians. Para Castelo Branco, vai mal apenas ali da ponte Júlio de Mesquita Neto até a rodovia dos Bandeirantes. 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

0: 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E aí, vai apostar em quem? A seleção da Croácia aposta mais uma vez em um dos melhores zagueiros do planeta. Estamos falando de Guardiol, 24 anos, desde os 14 atuando na base da seleção croata. 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
2: Tá com os Donos da Bola nesta sexta-feira, 6h54. Agora a gente já indo daqui a pouco para a parte final, mas ainda com muito o que discutir. Tava a gente vendo aqui durante o break, né, Silo? O Grêmio agora tem pela frente um Santos e o Corinthians.
3: E os dois jogos lá.
2: Em Porto Alegre.
3: Cara, é dureza, hein?
2: Os dois da parada... É, os, a gente foi ver, inclusive, a agenda antes da parada pra Copa.
3: É, a gente tá de olho aqui. A gente quer ver se o, se o seu time, Guerreiro, não vai estar na zona do rebaixamento. Não, acho que não, né?
4: Não. É, eu acredito que não, né? Mas...
2: Olha, com dúvida.
4: Futebol, hoje em dia, tá pregando cada peça.
3: E antes esse campeonato tá meio maluco mesmo.
2: E antes de falar, inclusive, do São Paulo, vamos abrir espaço, porque ele está com a gente aqui, ó. Chegou, gravou o giro da Copa... Tá recebendo, inclusive, agora, neste momento, algumas recomendações do nosso Guilherme Agrela. Né? Show total, né? Bruno Miliozzi com informações do Palmeiras. Por quê? Beleza, é uma rodada cheia, muitos jogos, mas todos os olhares estarão no Maracanã, 9 da noite. Flamengo e Palmeiras, um Palmeiras... Iria pressionado? Vem de derrota, vem de um fim de invencibilidade numa Libertadores, 1-0 pro Cerro Portenho. E aí? E o Palmeiras, Bruno Miliozzi? Boa noite.
5: Tudo bem, Everton. Boa noite pra você, pro Silo, pro Guerreiro, pro amigo ligado aqui nos Donos da Bola da Bandeirantes. Olha, é, mais do que essa derrota contra o Cerro Porteño, né? A pressão vem por conta de 3 empates consecutivos no Campeonato Brasileiro. O Flamengo se aproximou. E esse jogo, que já vinha sendo antecipado há muito tempo, né? Com uma espécie de final antecipada do primeiro turno, dá pra dizer, pra ver quem que vai virar a Copa do Mundo no topo do Campeonato Brasileiro, já tava no calendário do Palmeiras há um tempinho, com essa importância toda, mas cresceu depois dos resultados ruins que o Palmeiras teve e com a aproximação do Flamengo, que já poderia inclusive ter passado o Palmeiras, é porque também tropeçou no meio do caminho e a diferença hoje é de 4 pontos, em caso de vitória do Flamengo pode ser de apenas 1 ponto, com um jogo a menos pra equipe carioca. Então, claro que cresceu essa partida, mas tem algumas notícias importantes aí que podem ajudar o Abel a montar essa equipe para o final de semana. O Felipe Anderson está de volta à disposição normalmente para essa partida no meio de campo. Não sei se deve ser titular, mas o Abel deve ter alguma mudança na estrutura do Palmeiras em relação ao último jogo, porque o teste que ele fez contra o Cerro Porteño com Emiliano Martinez, Marlon Freitas e Andreas definitivamente não funcionou. O Palmeiras perdeu o meio de campo e a entrada do Emiliano deixou o time um pouquinho mais pesado. Quem sabe o Maurício ou o próprio Felipe Anderson tendo oportunidade na equipe do Palmeiras. De resto, um time muito parecido com o que já vem jogando. A expectativa é de que tenha Carlos Miguel no gol, Giai na direita, Gomes, Murilo e pelo lado esquerdo ainda o Arthur. Piquerez não está à disposição para esse jogo do final de semana, deve voltar apenas para o último jogo da Libertadores contra o Junior Barranquilla neste meio de semana. Meio de campo de Marlon Freitas, Andreas, imagino que o Maurício deve ser a opção do Abel, e aí na frente, Alan de um lado, do outro, John Arias, e o centroavante segue sendo Flaco Lopes para este jogo importante. O Palmeiras que hoje teve também um anúncio, né, de contratação, a gente já vinha trazendo aqui na Bandeirantes informações acerca do Barbosa, zagueirão que se despediu do Botafogo e por R$20 milhões integra o elenco do Palmeiras pós-Copa do Mundo. Por enquanto segue fora, já fez exames médicos, assinou contrato até o final de 2028, com possibilidade de extensão até o final de 2029, então noticiário do Palmeiras completo com contratações, possibilidades, a gente pode falar de Danilo também daqui a pouco, mas o foco agora é 100% no duelo deste sábado, Everton.
2: É, tem um relacionamento aí estreito entre o Palmeiras e o Botafogo que pode favorecer o Palmeiras para, por que não, repatriar o Danilo num futuro. Mas, meus amigos, queria ouvir de vocês. Contratação que a gente já vinha cantando a bola com o mesmo Bruno Miliozzi há algumas semanas, do Palmeiras em relação ao Alexander Barbosa, mas ainda assim também com alguns desfalques. É um time forte esse time alviverde. Só que a gente poderia dizer que, pelo momento, Flamengo favorito para o jogo de amanhã, Decilo?
3: Ah, eu acho que, pelo momento, sim, mas não só por isso, né? Pelo fato de jogar em casa, no Maracanã, que vai estar lotado, eu acho que há um ligeiro favoritismo do time do Flamengo, que poderia, como disse muito bem o Miliozzi, poderia já ter ultrapassado o time do Palmeiras, que andou emperrado aí em algumas partidas. Claro que perdeu jogadores importantes, mas acabou tropeçando também o time do Flamengo. Agora, se consegue vencer com um jogo a menos, fica com possibilidade de passar o time do Palmeiras. Você imagina a pressão que joga para o lado do Abel, né? Abel que já foi questionado, a torcida já andou aí pedindo a saída. Ah, já deu o Abel. Eu acho que há um certo exagero aí nisso, né? Claro que Se você dividir o tempo do Abel pelo número de títulos, você vai ver que na média ele ainda é top, né? Ele ainda é o principal treinador no futebol brasileiro. O Léo Jardim está começando um trabalho que o Felipe Luiz conseguiu fazer muito bem, mas acabou não ficando. O Flamengo tem isso, né? Demitiu o Dorival, campeão, não renovou com o Rogério, campeão. O Felipe Luiz, que a gente esperava, também foi embora.
2: 2 meses depois de ganhar a Libertadores.
3: Pois é, aí porque ele tentou negociar com outro clube, não sei onde. Cara, senta, conversa com o cara e fica. O Flamengo tem algumas coisas que ultrapassam o limite do próprio clube, né? O cara que assume um cargo ali e quer ser maior do que o clube. E isso no Palmeiras, a Leila não deixa acontecer. Então eu acho que essa é a principal vantagem do time do Palmeiras. Eu fiquei feliz com uma informação que o Milhose deu com relação ao Piquerez, essa possibilidade da volta dele, não agora, mas antes dessa parada para a Copa, o que abre uma possibilidade dele disputar a Copa do Mundo. Quando ele se machucou naquele amistoso contra a Inglaterra, a gente até falou aqui, tá fora. O Neto, inclusive, apostava na possibilidade dele não jogar a Copa do Mundo. Por quê? Porque é um tipo de lesão gravíssima.
5: Ruptura de ligamento no tornozelo.
3: Pois é, e o tornozelo, cara, eu tenho uma torção no tornozelo que eu machuquei em 2020 e não tá bom meu tornozelo até hoje. Você imagina, esses caras são umas máquinas. Parabéns ao Piquerez, ganha o Palmeiras porque ele é titular indiscutível da lateral esquerda do time do Palmeiras e ganha a seleção dele, né? Não é isso?
5: Certamente. E teve até uma questão, Ciro, não sei se você e o Guerreiro concordam, mas colocaram um pouco da culpa da derrota em cima do Arthur, porque o lance é pela esquerda, né? E ele estava um pouco adiantado. Parece que na marcação o Arthur não está conseguindo cumprir muito bem o papel.
4: Cara, na verdade, o lance foi a perda de bola do Arias. Depois de arriscar um drible no meio campo, aí você pega o time saindo, você perde a bola e não tem o que fazer. É mérito, ali não é culpar o menino. Se o menino erra, a gente vai falar, errou, vamos corrigir, né? Tem idade e tempo pra ser feito isso. Ali é uma perda de bola quando o time tá saindo de trás, aí pega desprevenido. Tem que dar mérito pro adversário, que rapidamente, né, fez uma tabela e um cruzamento sensacional pro Verrete fazer o gol.
3: E o Verrete, desculpa, o Verrete a gente já conhece do futebol brasileiro,
2: uma,
3: né?
2: Bola, né?
3: Pô, ele precisa de uma bola pra resolver e resolveu.
2: Foi assim. E assim o Cerro Porteño derrubou essa invencibilidade.
5: Eram 17 jogos na temporada e 27 jogos como mandante na Libertadores desde 2021. O Palmeiras não perdia na Libertadores em casa. 5 anos. Acabou.
3: Você imagina isso? 27 jogos de invencibilidade numa competição duríssima como a Libertadores.
2: Eu acho que eu tava ouvindo a transmissão, inclusive, com você, Ulisses Costa, Milhose, que o Cerro Porteño é uma das equipes que mais enfrentou o Palmeiras na história da Libertadores.
5: Não, esse é o confronto internacional, ou seja, de equipes que não são do mesmo país, que mais vezes aconteceu na história da Libertadores. Foi a partida de número 18, essa que aconteceu.
2: E você tem fácil retrospecto?
5: Olha, de cabeça, se eu não me engano, eram 10 vitórias pro Palmeiras, 5 empates e 2 derrotas. Então, a terceira derrota aconteceu nesse
2: em
5: meio de
2: 18
5: semana.
2: Jogos. Em 18 jogos. Era algo assim, o Cerro Porteño é o time que mais perdeu pro Palmeiras. Uma hora ia ter que ganhar e acabou ganhando, como foi na última quarta-feira.
3: E num momento complicado, né? Porque o Palmeiras vinha perdendo muitos pontos no Campeonato Brasileiro, perdeu alguns jogadores importantes. Eu repito, a própria saída do Piquerez, o Vitor Roque, que ficou muito tempo e segue ainda nesse trabalho de recuperação. Você tem o Paulinho, que não consegue ser o Paulinho e já foi um dia. Então isso tudo pesa. O Felipe Anderson, quando entra, não entra com aquele futebol que a gente imaginava que ele pudesse apresentar e já apresentou em outros clubes. Enfim, é um combo todo, né, para o Abel tentar digerir. Mas um bom treinador tem que trabalhar também com a dificuldade, né? Não é só com um elenco recheado, né, Guerreiro?
4: Com certeza. E eu acho que parte dessa pressão que o Abel tá sofrendo, a diretoria, eu acredito que é pela arrogância deles mesmos. Ah, porque se você for ver o Abel profissional, o que o Abel fez no Palmeiras, não tem o que se discutir, né? Jamais, se fosse um outro clube, talvez, ganhando, vencendo como ele foi, estaria pressionado. Eu acredito que ele tá pressionando o Palmeiras por conta dele mesmo, pela arrogância, pelo jeito que trata, né, imprensa, todos no geral.
3: O torcedor
4: vai cansando disso aí. Então acaba que ele jogou contra ele mesmo, numa situação que poderia estar para ele tranquilo, mas no Palmeiras tem algo diferente que nos outros clubes acaba não tendo. Essa pressão, essas coisas que que é feita sobre o Abel, na cabeça da Leila não muda nada.
2: Não entra, é.
4: Né? Não é ser um ou dois torcedor, um monte, ou pichar, ou colocar faixa, que vai mudar o pensamento que ela tem sobre o Abel.
3: Ela tem convicção, né, no trabalho. Isso. Então eu acho que acho que parte do mérito do Palmeiras é essa direção, né? É a convicção. Falar, olha, nada vai tirar da rota. Claro que se em algum momento a coisa realmente travar, ela vai sentir, ela vai perceber isso, ela vai conversar, e ela conversa muito com o Abel, conversa com todo mundo ali. Ela vai perceber a necessidade. Eu acho até um exagero, mas é aquilo que o Guerreiro falou. O Abel comprou essa briga para ele. O Abel é um cara de muito difícil relacionamento, já tivemos problemas com a imprensa, com a nossa própria Aline aqui na
2: Aline Fanelli.
3: Ele foi completamente deselegante, a gente já sabe até o roteiro, ele faz aquilo e vai repetidas vezes, ele cria um fato para desviar de outro. Ele sempre faz isso.
5: Na última coletiva ele foi falar da convocação, me parecendo uma tentativa de desviar o foco também. Mas ele mencionou as convocações, que não era para ter sido convocado antes do jogo.
3: Cara, ele quer interferir na FIFA, na Comebol, em tudo, cara. Então, eu acho que o grande problema, ninguém é perfeito. Não estou aqui dizendo que o Abel é um cara que está completamente errado. Ele está nesse aspecto. Ele é um baita treinador, é um cara que sabe comandar grupo, ele sabe conversar com os jogadores, extrair o melhor dos jogadores, mas ele tem esse problema. Ele não aceita a derrota,
2: uhum.
3: Né? Sempre alguém causou alguma coisa para o time dele ser prejudicado. Ele tem grandes e graves problemas com a arbitragem, com o relacionamento com a imprensa, com o relacionamento com a torcida, que ele já criou fatos com a torcida. Né? Então isso tudo acaba revertendo contra ele, porque, repito, se a gente tirar pela média o que ele conseguiu no Palmeiras, dificilmente um outro treinador vai conseguir em qualquer outra equipe. No Flamengo, porque não deixa, né? E em outras equipes, porque não tem estrutura para isso.
4: E tem que dar os méritos à Leila, que sustenta, segura, tem a convicção, né? Não cai em pressão, porque a gente está cansado de ver aí, um dia não tem dinheiro para contratar, nem para fazer nada, mas no outro dia tem dinheiro para mandar o treinador embora. No caso do Palmeiras, essas coisas não acontecem. Né? Então faz com que também o treinador tenha confiança nos seus comandados. Então faz com que o Palmeiras continue sempre brigando lá em cima.
2: Meus amigos, e eu confesso para vocês que eu tenho pensado aqui, imagina se o Palmeiras perde amanhã do Flamengo. O quão mais cobrado...
5: Mas eu imagino que, pelo que os colegas falam, e até de ambiente interno do Palmeiras, cobrança não é algo que interfere muito, porque é um relacionamento muito forte, não só entre Leila e Abel, mas o próprio Anderson Barros, diretor de futebol, eles são muito fechados, digamos assim,
2: alinhados,
5: blindados, né, nesse sentido, e vão seguir o trabalho. Não acho que nenhuma derrota contra o Flamengo tenha alguma pressão.
3: Eu acho que não vai ter queda. Né?
2: Se perder, não vai ter queda,
3: ninguém vai cair, não vão demitir o Abel. Eu acho
5: nem
3: que isso
5: o Barros, nada disso.
3: Nem o Barros, o barco vai continuar na mesma direção. Agora, que vai tumultuar um pouquinho, vai.
5: Águas vão dar uma agitada, né?
3: Vão. Vai ficar igual aquela passagem do Drake que eu fui. Eu fui fazer um especial na Antártica e tem a pior passagem de navegação do mundo, que chama-se Passagem do Drake. Ali eu vi o café da manhã.
4: Tá zedado.
3: Caiu tudo, era garçom tentando servir, que a gente foi fazer uma matéria aqui pela Band com um cinegrafista aqui, o nosso querido Anderson. A gente passou 15 dias de Ushuaia até a Antártica. Então foi um negócio maravilhoso. E a gente foi alertado que seria muito difícil essa passagem do Drake. E a gente estava tomando café da manhã e de repente eu olho pela janela e o Anderson estava com o Anderson, não, que não é o Barros, o Anderson Gomes, que é o nosso cinegrafista, ele estava com uma micro câmera e eu falei para ele, segura que vai cair. E o câmera, ele é instintivo isso, ele virou gravando. Porque eu vi quando o mar desapareceu, o barco ficou em cima, uma hora vai cair. E quando cai, vem a onda. Meu amigo, ele pegou. E aí o café da manhã, era um buffet. Era garçom tentando segurar o leite, outro tentando segurar o café. Caiu tudo no chão, cara. Foi a passagem do Drake. Isso pode acontecer com o Palmeiras. É assim. Isso pode acontecer com o Abel.
5: Não sei se pra tanto.
3: Mas ali...
4: Mais levinho, mais levinho.
3: Mas não machucou ninguém.
5: Uma marolinha.
3: Foi só o balanço. Isso pode acontecer numa eventual derrota, mas nada que desvie o rumo. Nós chegamos e voltamos da Antártica e eu acho que o Abel segue no Palmeiras, mesmo com uma derrota.
4: O Palmeiras é muito blindado, Silo. Quando os jogadores precisam, tem o Abel. Quando o Abel precisa, tem a diretoria. Os caras são fechados.
3: É isso.
4: Os caras são muito fechados. Por isso que tá nessa fase há muitos anos.
3: Não à toa ganhou tantos títulos aí. Não é um acaso. Nada é por acaso.
2: Intervalo rápido nos Donos da Bola. Daqui a pouco a gente volta para falar de São Paulo e Santos, que também entra em campo neste fim de semana. Voltamos já.

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1: O Rodonel Mário Covas vai mal agora pela pista externa, que é a pista do sentido Fernão Dias, desde a passagem pelo quilômetro 23, um pouco antes da Raposo Tavares, até a altura da Regis Bittencourt, no 28. Depois dali a condição melhora no sentido Perus, pista interna do Rodonel, tem lentidão do 32 ao 29, depois dali melhora. 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
1: Na Marginal Pinheiros, no sentido da rodovia Castelo Branco, o trânsito está travado agora desde a ponte Estaiado Otávio Frias de Oliveira até a região do Parque Vila Lobos pela pista expressa. Na local também tem trânsito lento num trecho longo. Para quem vai para Interlagos, lentidão da Raia da USP até a altura do Jockey Club. Depois dali ainda tem trânsito lento na passagem entre o Jockey e a ponte Morumbi. 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
1: Ainda muito ruim o corredor norte-sul no sentido de Santana. Desde a passagem ali pelo Parque Ibirapuera até o viaduto Santa Generosa, também tem lentidão entre a ligação leste-oeste e o túnel Anhangabaú. E ali da passagem pelo Batalhão da Rota até a chegada à Ponte das Bandeiras. Para quem vai no sentido do aeroporto nesse trecho, condição boa. 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
1: Na Rádio Leste, o trânsito continua lento no sentido do bairro, já desde a saída do Parque Dom Pedro II até a passagem ali pela Rua dos Trilhos e depois tem lentidão do viaduto Guadalajara até o viaduto Pires do Rio. Também tem trânsito lento entre o metrô Carrão e a região da Avenida Aricanduva. Para quem vai no sentido do centro, trânsito intenso sem paradas agora. 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
1: Avenida dos Bandeirantes segue com trânsito lento para quem vai no sentido da Rodovia dos Imigrantes, já na Ponte de Torres, e vai direto até a passagem pelo aeroporto. É melhor um pouco e volta a ficar ruim no trecho final, já perto do acesso a Imigrantes. Para quem vai para Marginal Pinheiros, lentidão só no trecho final, entre a Rua Alvorada e o acesso a Marginal. 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
1: Tem trânsito complicado agora pela Marginal Pinheiros no sentido rodovia Castelo Branco, desde a passagem pela ponte Estaiado Tavi Frias de Oliveira até a altura do Parque Vila Lobos pela pista expressa. Pela local, o trânsito ainda é lento em alguns pontos, mas é melhor por ali. Para Interlagos, tem lentidão da ponte da cidade universitária até o Jockey Club. 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
14: De volta com os donos da bola nessa reta final, com informações do São Paulo, Guilherme Agrela.
15: Isso aí, Everton Ramos. O São Paulo que pode ter uma novidade aí em campo, e se trata de Pablo Maia, recuperado de cirurgia para corrigir fraturas no nariz e na face. Passou por cirurgia no último dia 10 de abril, então, pouco mais de 2 meses depois, ele volta a ser relacionado para o confronto do Tricolor Paulista, amanhã, sabadão, 5 da tarde, no estádio do Morumbi, Everton.
14: Pelos lados do Santos, que amanhã tem um duelo direto contra o Grêmio em Porto Alegre, Santos teve mais uma baixa. Além de não contar com o Barreal, suspenso pelo terceiro cartão amarelo, não, foi expulso contra o Curitiba em falta em Breno Lopes. Sem o Barreal e sem o Neymar, o Santos também não vai contar. Informação de Ana Canhedo e Zé Edgar de Matos, do GE, de que Rolaser não viajou com a delegação por causa de problemas musculares. Então o Santos deve ter mais uma baixa. O Cuca com problemas para montar esse time na luta contra o rebaixamento. Peixe que hoje também teve ali, julgado improcedente pelo STJD, o pedido de anulação, né? O Santos alegava ter um erro de direito no duelo contra o Curitiba. Inclusive, o que chamou a atenção, meus amigos, durante, né, esse pleito no STJD, é que o advogado que defendia o Santos diversas vezes disse que o jogador que deveria ter sido substituído era o Barreal, quando na verdade era o Escobar que estava na jogada.
16: Virou moda, hein? Virou moda no Santos, hein? Que beleza.
14: Que situação. Que bom, reta final pra gente palpitar os jogos deste fim de semana, com transmissão da Rádio Bandeirantes. Começa com você, Agrela, pra São Paulo e Botafogo.
15: Ah, eu vou de 2-1 para o Tricolor Paulista, se mantém no G4 nessa rodada.
14: Guerreiro?
17: 2-1 São Paulo.
16: 2-0 São Paulo.
14: Miliose?
18: São Paulo vence 1-0.
14: Também vou com vocês, São Paulo 2-0. Grêmio e Santos, com narração de Pedro Martelli em Porto Alegre. Agrela?
15: 1-0 Grêmio.
17: 1-1.
14: Pra mim. Manda, Silo.
16: Vai.
14: Não, eu ia falar 3-0 o Grêmio.
16: Eu falo 3-1 Grêmio.
14: Olha.
18: 2-1 e o Santos é quem abre o placar, mas vai perder de virada.
14: também virou moda, ó. Se juntar essa previsível, também.
18: Né?
14: Flamengo e Palmeiras.
15: Olha, esse é o jogo, talvez, do campeonato até aqui. Eu vou de 1-1 no Maracanã.
14: Guerreiro?
17: 1-1.
16: Flamengo 2-1.
14: Milhose.
18: 0-0.
14: Flamengo 2-0. E pra encerrar o jogo do domingo, 6:30 na Arena Corinthians, Corinthians e Atlético Mineiro. Agrela?
15: 1-0 Timão.
17: 1-1.
14: 1-1.
16: 2-1 Corinthians.
18: Corinthians 2-0.
14: Eu ia no 2x0, eu ia no 2x1. Vamos de 3x1 Corinthians, então, pra encerrar. A gente vai pra última pausa dos Donos da Bola, voltamos já.
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17: Avenida Hageb Shoff com estreitamento nas madrugadas. São obras da linha 15 Prata do metrô Monotrilho, que duram até esta noite, começando às 11 da noite, terminando às 4 horas da manhã, o bloqueio de faixas à esquerda entre a rua Abner Ribeiro Borges e a alça de acesso à Avenida Jacupêssego. O trânsito flui pelas faixas da direita. 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
1: Na Avenida Professor Luiz Inácio Anhaia Melo, no sentido do bairro, o trânsito é lento ali na altura da estação Vila Prudente do metrô, depois melhora e volta a ficar ruim entre a Salim Farah Maluf e o acesso ali à região do crematório. Depois dali a condição melhora, para quem vem no sentido do centro, trânsito bom, sem problemas por ali. 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
22: A Libertadores está sem dúvidas entre as competições mais competitivas do mundo, mas de vez em quando a bola entra até demais e os jogos dão uma desandada. Vamos ouvir as maiores goleadas da história da competição e o líder deste quesito é o Peñarol. A equipe uruguaia detém dois dos placares mais elásticos da Libertadores. 11-2 contra o Valencia da Venezuela em 1970 e 9-0 em cima do The Strongest da Bolívia em 71. O River Plate da Argentina também aplicou 9-0 contra o Universitário de La Paz da Bolívia no ano de 1970. A maior goleada com times brasileiros aconteceu em 1962, quando o Santos Futebol Clube enfiou um 9-1 no Cerro Porteño. Mas também, mais recentemente, o time que tinha Neymar aplicou um 8-0 sobre o Bolívar nas oitavas de final da competição de 2012.
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14: De volta e já para encerrar essa reta final de Donos da Bola, lembrando que tem muito cardápio esportivo neste fim de semana para você, com São Paulo e Botafogo, com Grêmio e Santos, tem ainda Flamengo e Palmeiras e no domingo Corinthians e Atlético Mineiro. Um abraço para você. O pessoal do Esporte em Debate está chegando por aqui na sua Bandeirantes.
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0: 7 horas 31 minutos. Boa noite a você que está na Bandeirantes nesta sexta-feira. Como é que é? Pronto, já se divertiu aí?
1: Já. Tá.
0: Sexta-feira, coisa linda! Vamos juntos até as 9 da noite com muita análise, muita opinião e sempre com a sua participação aqui

0: Não tô entendendo. O que tá acontecendo hoje?
1: Eu tô aprendendo a mexer na mesa ainda.
0: Ah, você tá se divertindo, é por isso, né?
1: Tô aprendendo a nova botoneira.
0: É por isso, ele tá aprendendo a mexer, isso. Tá se divertindo aqui com a mesa. Toma. Mas esse pergunta. Aqui é um programa de debate esportivo. Isso aqui não é um programa.
2: Quero...
0: O senhor aprender no ar, ao vivo, a mexer nos botões.
1: Ué, vou
0: aí,
1: aprender,
0: entendeu?
1: Como?
0: Venha antes.
1: Tá.
0: Nós temos um tempo
1: tá.
0: em que está dedicado para que todas as pessoas se sentem aonde o senhor está nesse momento e aprendam a mexer na nova mesa.
1: Não dá para apertar botão liberado aqui.
0: No tempo necessitar, agora não.
1: Tá bom,
2: pois
1: então.
2: Não, Preto. Eu quero elogiar o uniforme do Capelanes, igual ao nosso.
1: Não tô com frio, bonito. Irmão.
2: Não.
1: Eu tô com a bola aqui.
0: Eu também
1: embaixo.
0: Tô, mas eu tô uniformizado.
1: Eu tô com a minha polo por baixo.
0: Então o senhor tire, por favor, a sua camisa.
2: Frio. Frio da 30 graus aqui.
0: Frio, isso aí é blusa pra Polo Norte, não é? Nós estamos com 15 graus de temperatura.
1: Eu tomo ovelhinha. Tem gostado de mim, de ovelhinha? Não.
0: Não?
1: É? Não?
3: Não. Tá mais pra um urso polar, né?
1: Eu engoli a ovelha, né?
2: Ricardo, vai usar o que no inverno, quando realmente fizer frio?
0: É, quando tiver frio, você vai fazer o quê?
1: Ah, vou usar um sobretudo.
3: Tá parecendo o pinguim. Nossa. Albino, né? Gigante.
1: Vocês na praia vestem o quê?
0: Nada.
1: Como é que vai em praia de nudismo?
0: É,
1: cara,
0: eu
1: imaginei,
0: né?
1: A cena do Capriotti numa praia de nudismo.
0: Até uma coisa legal. Eu sou bicolor. É verdade. Porque como eu corro usando aquele shorts mais curto, né? Então o sol, ele bate, né? Então,
1: você tem dois palmitão, então. Isso, é isso, né?
0: E aí quando eu vou à praia, eu boto aquele shorts de praia,
1: tá.
0: Aí fica... branco em cima e bronzeado embaixo.
1: Você que já frequentou bastante praia no sul, usaste sunga branca alguma vez, mestre?
2: Nunca,
1: não?
2: Nunca.
1: Você que morou no Rio, Quesada, sunguinha branca é bom papo, hein?
3: Não, calção de surfista, cara.
1: Calção de surfista. É surfista, Quesadinha?
3: Calção é de surfista.
1: É, tá bom.
0: Mas que conversa, isso é um debate esportivo.
1: É.
0: Estão falando aqui de frio, de blusa, de ornitorrinco. Vocês estão de brincadeira.
1: Ornitorrinco, onde ele foi?
0: Que isso. Bom, vamos lá então. Até às 9 da noite tem muita análise, muita opinião e a participação de todos vocês conosco aqui. Aliás, quero saudar os nossos internautas e também os ouvintes que estão conosco em 107.3. Que som, hein? Minha gente, olha o som da Bandeirantes em 107.3. Eu vou falar um negócio para vocês. É um negócio muito sério. 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Temos João Paulo Capelanes hoje aqui e Rafael Palmeira no suporte técnico. A produção é do Lucas Bueno, Beto Rebeque e Kayame Martins estão na central técnica. O Alan Marcel está cuidando do nosso switcher e o Alessandro Awad nas redes sociais, nos nossos canais digitais. Todos bem aí, senhores? Tudo bem?
2: Tudo certo.
0: Ó, eu quero dizer o seguinte, anunciar aí que Pepe Guardiola está na pista. Então, se alguém se interessar aí, por favor... propostas para Manchester, onde ele ainda está residindo. Mas se você se interessar em ter Pepe Guardiola comandando a sua equipe, por favor, mensagens
2: ele
0: para
2: falou,
0: Manchester
2: Capri.
0: E para o e-mail disponível. Ele... Juventus aí pode se interessar de repente, não é? Vai estar na Série A1 do Paulista
2: ano
0: que vem.
2: Você para ver para crer. Ele falou que vai ficar tirar um ano sabático, como ele tirou da outra vez. Ele vai ser embaixador do Grupo City Global durante esse ano.
1: Uma sugestão: se o Ancelotti fizer uma Copa do Mundo ruim, tira ele e traga o Guardiola para a seleção.
0: Não, imagina.
1: Como imagina?
0: Imagina.
1: Não, seria maravilhoso, eu acho.
0: Acabou de renovar o contrato do Ancelotti.
1: Uai, e daí?
0: Nós estamos falando de dois
2: uma
0: treinadores.
2: Nota pro trabalho do Ancelotti.
0: Isso. Não, mas ele faz um ano. Que... Não,
1: 10 jogos do Ancelotti no comando da seleção.
0: Um
1: se
0: ano
1: fosse o Diniz fazendo o mesmo
0: motores.
1: Trabalho, era madeira. Mas
0: um
1: como
0: ano,
1: é o Ancelotti, aí tudo bem.
0: Um ano aquecendo os motores.
1: O Dorival teve um ano e você pediu a cabeça dele.
0: Calma, um ano aquecendo os motores. Tem Copa do Mundo agora. Vocês querem mandar o cara embora na
1: véspera
0: da Copa do Mundo?
1: Eu falei que pós-Copa do Mundo, se o Brasil cair cedo com o Guardiola no mercado, opa, troco ontem o Ancelotti para trazer o Guardiola.
0: Não,
1: mas ontem.
0: São dois técnicos da mesma prateleira. Você tá brincando.
1: O Guardiola é o maior da história, Capri.
2: Capri, o Guardiola, Guardiola mudou, o Guardiola mudou a forma de jogar futebol.
0: É assim, ó. Se
2: é
0: você
2: um
0: me
2: dos
0: perguntar,
2: três que mudou a forma de jogar
0: futebol. Se você me perguntar, os dois estão disponíveis para o seu time, quem você contrata? Eu contrato o Guardiola.
1: Pronto.
0: Me atrai mais o estilo de jogo do Guardiola. Eu gosto mais do modelo de jogo do Guardiola. Mas como é que eu vou desdenhar do modelo de jogo do Ancelotti, de um cara vencedor com o currículo do Ancelotti?
2: Qual é o modelo de jogo do Ancelotti?
0: E a seleção brasileira...
2: Qual é?
0: É um modelo mais um pouco mais pragmático do
1: suicida,
0: que o...
1: Do
0: Guardiola, não é? O Guardiola é um cara mais inventivo, mais criativo, taticamente falando.
2: Eu acho que o Ancelotti é mais de bastidor.
0: O Ancelotti é um cara mais...
2: Ele ganhou tantos títulos, viu, por saber levar... O Ancelotti os grupos é um cara, de estrelas é, que, um cara, ele conduziu.
0: Um cara mais de elenco, né? Um cara não é tão dedicado ao plano tático como é o Guardiola. Né? Mas são dois técnicos, pô, brincadeira. Né?
1: Mas o Brasil cai na 16avos para o Japão ou para a Holanda.
0: Não, segue o Ancelotti.
1: Segue o Ancelotti, com o Guardiola dando letra que poderia assumir o Brasil.
0: Sim, sem dúvida.
1: Mas é uma contradição do seu pensamento, você prefere o Guardiola ao Ancelotti, que é o Ancelotti a continuidade?
0: Temos que dar um ciclo de 4 anos para o Ancelotti.
1: Por que temos?
0: Porque sim, porque ele é bom treinador.
1: Por que não demos? O Dorival também é, e pedimos a cabeça dele aqui,
0: porque ele é muito bom treinador. Não, mas você quer comparar o Dorival com o Ancelotti?
1: Não, não estou comparando, estou falando só que é uma contradição. Ah, temos que dar um ciclo de 4 anos. O Tite teve 6 anos, o Dorival não teve nenhum ano.
0: Eu fui favorável ao Tite ter mais um período de 4 anos.
1: Entregou um trabalho ridículo em Copa.
0: Tudo bem. Se daqui 4 anos o Ancelotti entregar um trabalho patético, será criticado. Será criticado também. Como foi o Tite ao final do período.
2: Como é que tu vai abrir o apito final se o Brasil cair pro Japão no 1-16 anos?
0: Vexame.
2: Vexame?
0: Vexame.
2: E o treinador segue.
0: Depende também da maneira como essa derrota, né? Como
2: cair nos pênaltis. Né?
1: Não, peraí.
0: O Brasil cair na fase de 16avos é um vexame.
1: Atenção, Brasil 1, Japão 2, abertura do apito final pós-eliminação do Brasil, Ricardo Capriotti.
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0: O Brasil está fora da Copa. Que vexame, minha gente. Tem que ser com tom. Tem que ser um tom assim.
2: Mas aí eu já entro,
1: fúnebre.
0: Tom fúnebre.
1: Então vou colocar 15 aqui. Então.
2: Aí a gente entra na tua respiração.
1: Isso, exato.
2: É, mas e fica o técnico.
0: Mais 4 anos pro Ancelotti.
2: Mais 4 anos.
0: Pra consertar a bobagem que ele fez. Entendi. Acabou de fazer uma grande bobagem. Senhora. Parou com a seleção na fase de 16avos, mas vai seguir. Porque o Ancelotti tem muito crédito, gente. Não, olha o tamanho do Ancelotti como treinador. Quando o Ancelotti foi... Todo mundo queria o Ancelotti na seleção brasileira. Vocês fizeram campanha pelo Ancelotti, aplaudiram quando ele foi contratado pelo Edinaldo.
1: Mas é uma decepção
0: agora
1: até aqui, não é?
0: Agora vocês estão cornetando o Edinaldo depois de um ano.
1: Capri, sejamos justos. Calma. Eu pedi o Ancelotti e sou feliz com o Ancelotti comandando o Brasil. Ponto.
0: Então,
1: mas
0: outra coisa mandar o cara embora.
1: Ninguém quer mandar o cara embora. Outra coisa é analisar o trabalho. Um ano de um trabalho fraquíssimo e de um treinador que tem escopo, que tem panca,
0: quem
1: que tem peito.
0: Quem faria um trabalho melhor que o Ancelotti?
1: Quem faria um trabalho melhor nessa seleção que o Ancelotti?
0: O trabalho do Ancelotti
1: é tão ruim quanto do Diniz e do
0: Dorival.
1: Quem
0: faria um trabalho melhor que ele?
1: Mas como ele para?
0: Quem faria?
1: Vamos italiano.
0: Fala
1: aí,
0: que faria melhor que o Ancelotti.
1: O Guardiola. O Guardiola
0: foi desempregado hoje.
1: Ué, muda-se depois de uma Copa do Mundo ruim, troca, ué.
0: Vocês estão falando que o Brasil vai ser desclassificado na fase 16 anos.
1: Calma, gente.
0: Capri, você tá se contradizendo, você tá nervoso que a gente pegou sua contradição.
1: Você prefere o Guardiola ou o Ancelotti? Mas se o Ancelotti fizer um ciclo ruim de Copa do Mundo agora, você não quer trocar,
0: o cara nem começou. O trabalho seria ruim. O Ancelotti, quem faria um trabalho melhor que o Ancelotti? Fala aí, Pretzel. Quem seria melhor do que o Ancelotti?
2: Não,
0: se o Ancelotti sair amanhã da seleção, o que é que vocês vão pôr lá?
2: Capri, o debate não é esse. No momento, se tu me permite, numa respirada tua... É o seguinte, né? Só que isso é um debate, né? Na tua respirada, eu te pedi a nota do trabalho do Ancelotti à frente da seleção. Tu não deste a nota. Qual a nota?
0: Como não?
2: Ué, cara, é um conceito que eu gostaria de te ouvir.
0: Tanto faz.
1: Quem dá nota aqui é o senhor. O senhor que é o que dá nota pro Quesada. Vocês se dão gabarito aqui do jogo.
2: Olha,
1: dão nota
2: no giro
1: toda
2: da Copa.
1: Aí.
2: No giro 9. da Copa.
5: 9.9.
2: Essa é a tua nota.
0: Não, esse não.

0: Agora, por que que o Ancelotti teve o contrato renovado com antecedência? Por que que não esperaram passar a Copa do Mundo? A nota do trabalho dele que tu me pediu até agora, eu olho para a seleção brasileira com ele, eu não vejo nenhuma jogada, não vejo nada.
1: Nada.
0: Eu vejo ele ali, ó, porque ele é um treinador maior que o time, né? Faz isso e faz aquilo, e os jogadores olham para ele e o respeitam demais. Ponto. Dá para ganhar a Copa assim? Dá. Porque nem sempre,
1: difícil,
0: né?
1: Difícil, hein?
0: Não, mas dá para ganhar a Copa só com um cara, né, que fecha com o grupo. E não precisa fazer muita...
1: Tipo o Scaloni. Exatamente. Messi, joga por ele e vambora.
0: Não precisa ter muita novidade tática numa, sim, Copa do Mundo. Daqui a pouco tu fecha, começa a dar certo, dois ou três jogadores começam a decidir jogos e tu é campeão. Mas a nota do Ancelotti, Quezada, boa noite para vocês. Para mim, uma nota 4 até agora do trabalho dele à frente da seleção.
2: Para mim, uma nota 5, acho que uma nota 5... 4, 5 também são bem iguais, não passa de ano, né? Mas conseguiu levar a seleção, passa. Conseguiu levar a seleção para a Copa do Mundo, que eu acho...
0: Pô, mas aí vão 7.
2: O que eu acho positivo, né? Tudo bem, mas poderia correr o risco, de repente não levar a seleção para a Copa. Eu acho que colocaram o Ancelotti numa zona de conforto bacana, do tipo, olha, vai lá, faça o que der, e mesmo que não dê, você tem mais 4 anos de contrato. Eu não teria renovado o contrato agora.
3: Lê, esses caras não têm zona de conforto. O Ancelotti é mente vencedora. Não, esse cara não entra com zona de conforto. Ele entra para ganhar tudo.
2: Não vai mudar nada na vida dele. Vai nada.
3: Não,
2: Lê, ele tá morando no Rio de Janeiro.
3: Zona de conforto
2: um
3: pra ele.
2: Super salário. Ele tem tudo.
3: Mas ele fez
2: tem
3: por
2: comercial.
3: Merecer isso.
2: Não, não tô dizendo ele que ele não tá. Só tô dizendo assim, para ele.
3: Ninguém botou a faca no pescoço.
2: Para ele não vai mudar nada se ganhar.
3: Ele aceitou.
2: Para ele não vai mudar nada se ganhar a Copa do Mundo ou não. Inclusive, a Itália dele já não vai a 3 Copas do Mundo. O problema é a gente olhar para dentro da nossa instituição, seleção brasileira, e entender que a gente está dando a oportunidade de um técnico ficar até 2030 sem solucionar aquilo que é imediato, que é a Copa de 2026. Então tá aqui o contrato. Não, pera um pouquinho, Ancelotti. Vamos resolver a questão de 2026. Terminou a Copa, a gente senta e conversa. Ah, mas aí o Brasil ganha a Copa, o Ancelotti vai querer ganhar 10 vezes mais do que ele ganha. Aí a CBF, que tem um monte de dinheiro, vai resolver se dá esses 10 a mais que ele tá pedindo ou não. Se ele não quiser, vai atrás do Guardiola, vai atrás do Klopp, vai atrás do Tuchel, vai atrás do Scaloni, vai atrás
0: de quem você quiser. Se ele ganhasse a Copa, acho que ele ia embora, viu?
2: Então, ok.
0: Sem ter renovado o contrato.
2: Então, mas não ia mudar nada pra gente. A gente coloca outro técnico lá.
0: O quê? Eu por exemplo, que... assim, ó, ele...
3: Pô, mas aí ele fez o papel dele,
0: claro,
3: pode ir embora.
0: Não, foi campeão.
3: Aí pode ir embora.
0: Claro, exatamente,
3: bem.
0: Não precisava
3: aí...
0: renovar o contrato.
3: Obrigado, Ancelotti.
0: Ok, aí, o senhor que foi defensor da renovação do Tite, seu Ricardo Capriotti, o Tite,
2: sim,
0: só renovou o contrato...
2: Depois da Copa de...
0: Depois da Copa de 18, numa Copa fraca do Brasil.
1: Eu fui contra.
0: Certo, eu também fui.
1: Eu fui contra.
0: Também fui. Renovou por mais 4 anos.
3: Eu fui a favor. Eu acho que o Tite merecia, até porque naquele momento tá um quadro parecido com esse. Não tinha ninguém melhor que o Tite naquele momento ali. Na seleção.
0: Como o não trabalho tem hoje, 18 brasileiro, foi, né? Bom? O trabalho 18 foi bom?
3: Ah, ô Pretzel, nós chegamos lá na Copa da Rússia com uma esperança, porque o Tite pegou o time sucumbindo lá e fez uma boa sequência de eliminatória. E o time em 18 na Rússia, nós chegamos com uma
0: te lembra dos
3: expectativa
0: jogos?
3: Boa.
0: Empatou com a Suíça Copa. Jogando mal.
3: Ah, sim. Aí depois que começou a Copa. Eu tô dizendo antes, a gente tinha uma expectativa
0: antes,
3: boa pra
0: mas
3: Copa.
0: Mas a eliminatória é fraca, né, Capri?
3: Até
0: mas
3: com o Neymar lá, que ainda tava no auge
1: que é uma
3: dele.
1: Enganação.
3: Né?
1: É
3: mas aí só caiu na Copa.
1: Essa
3: né?
1: expectativa criada toda vez por uma seleção numa Copa do Mundo, pra mim é uma expectativa furada. Nós temos 18 datas de eliminatória sul-americanas.
3: Essa menos, né? Essa Copa agora menos, né?
1: Como assim?
3: Ah, essa Copa agora a gente tem uma expectativa de
1: não, mas
3: legal,
1: é,
3: mas...
1: Sabe por que nós temos uma expectativa abaixo? Porque nós ficamos atrás. Atenção, o Brasil foi o quinto colocado nas eliminatórias sul-americanas. Ficamos atrás do Equador, que começou com menos 6 pontos.
0: Mas, João, tu conta
1: ficamos
0: a eliminatória
1: contra...
0: sul-americana, João.
1: Cara, o Pretzel, eu minimamente considero. Eu vou te falar o seguinte.
0: O primeiro e o sexto, eles, não, têm não, a mes... eles têm a mesma condição.
1: Mais ou menos,
3: Pretzel.
1: Mais
3: vergonha,
1: ou menos.
3: Na
1: se o Brasil
3: Sul,
1: fica...
3: é
1: se o Brasil termina em primeiro e em segundo, dividindo com a Argentina, não fez mais do que obrigação. Se o Brasil fica em quinto, quase na repescagem para sexto lugar de 8 seleções, 9 seleções que poderiam estar na Copa do Mundo, aí eu coloco um asterisco na eliminatória. Aí eu levo em consideração.
0: Mas não eu acho que tu tem que chegar à Copa, viu, Quezada? Não interessa
1: claro
0: se tu for
1: que sim.
0: primeiro.
1: Olha o Chile fora aí de novo, entendeu?
2: A Argentina não fez a melhor campanha na última e foi campeã. E outra, o Tite fez uma eliminatória que é a maior eliminatória de todos os tempos para um treinador. Ele não perdeu nenhum jogo para a Copa de 2018. E os 17 jogos de 22, porque aquele outro jogo lá,

0: de Brasil, esse jogo não existiu, né? Sim. Ele também não perdeu, ou seja, ele não perdeu nenhum dos jogos de eliminatórias que ele comandou a seleção.
1: Então, trabalho... Você não conta.
0: Não, o trabalho foi. Não, o trabalho foi extraordinário, maravilhoso. Mas eu trocaria o Brasil ter sido derrotado 7 vezes com o Tite para ter conquistado uma das Copas do Mundo, 18 ou 22. Ou seja, não resolve nada você fazer a melhor campanha nas eliminatórias. Porque quando começa a Copa do Mundo, zero absolutamente.
2: Eu concordo.
0: Tudo.
2: Isso é verdade.
0: Melhor campanha não.
2: Mas em quinto também não é legal.
0: Mas veja só.
2: Em quinto também não é
0: bacana. Vamos observar o contexto. Aí não é culpa
2: Num
0: do Ancelotti.
2: Como esse.
0: Não é culpa do Ancelotti.
2: Claro que não.
0: Que você começa com o Ramon, aí o Ramon cai. Aí vem o Diniz, a eliminatórias para valer com o Diniz. Aí cai o Diniz, que já sabia que ia cair. Aí vem o Dorival, derruba o Dorival. Aí vem o Ancelotti para apagar o fogo, porque era o bombeiro. Então você também não pode exigir que o Brasil faça a campanha de primeiro, segundo, terceiro colocado.
3: Não, isso não,
0: até
3: mas
0: bom
3: podia
0: ter
3: jogar melhor,
0: quinto.
3: Né, Kessab?
0: Não, é
3: melhor.
0: Isso que a gente concorda.
3: O futebol da seleção do Ancelotti é o futebol modorrento.
0: Exatamente.
3: Pode ganhar a Copa? Exato. Pode. Por todas as razões nós colocamos aqui.
0: E a minha tese
3: é diferente.
0: E a minha tese que o senhor concorda.
3: Sim.
0: Ou concorda com parte dela. Falou-se muito do Neymar e falou-se pouco do futebol apresentado pela seleção.
3: Verdade.
0: A gente nas nossas tribunas, a gente fala pouco do péssimo futebol apresentado com o senhor Ancelotti, o que é fato, tá? É fato. Eu não estou dizendo se a gente tem que ser um pouco mais ameno na crítica ou não. Estou dizendo que bola rolando... glamour de jogo, futebol arte, papapá, não vimos nada, eu não vi, eu pelo menos do jeito que eu gosto de ver futebol, eu não vi nada disso. Isso a gente não viu. E a gente ficou a maior parte do tempo, desde que esse santo italiano veio aqui pro Brasil falando de Neymar.
3: O Paulo
0: a primeira
3: Roberto
0: convocação Falcão, dele sim. A gente falou de Neymar. A segunda convocação a gente falou de Neymar. A terceira convocação a gente falou de Neymar. A quarta convocação a gente falou de Neymar. Os amistosos contra a Croácia e França a gente falou de Neymar. Convocação da seleção a gente só falou de Neymar. Agora a preparação no Rio de Janeiro a gente só vai falar de Neymar.
2: Culpa
0: estreia.
2: De quem? Nossa.
0: Culpa nossa, mas de uma inteligência,
2: de uma inteligência
0: que está lá dentro, que prefere que a gente fale mais e desvie o foco para o Neymar do que fale as verdades da seleção
3: brasileira.
0: O Paulo
3: Roberto Falcão deu entrevista para ti, João, e depois a entrevista para mim. E aí eu perguntei para ele se ele achava o trabalho do Ancelotti fraco. Ele disse assim, não, calma, a gente só vai ver o trabalho dele quando ele receber o grupo... Dia 27 agora, né?
0: Isso.
3: Dia 27, aí sim que ele vai ter o grupo todo.
2: Nem todo, né?
3: Nem todo, porque tem a final da Champions.
1: Dia 30.
3: Então, supondo, ele vai receber dia 2, certo? Dia 2 ele
0: começa
3: vai estar
0: pra ver ele dia 3, né?
3: Dia 3, que aí tem o descanso dos caras e tal. Então, ele vai ter de 3 a 13.
0: 10.
3: São 9 dias, porque 13 não conta.
0: No décimo
3: dia
0: o jogo.
3: Então, 9 dias ele vai ter...
0: Com um amistoso antes,
3: exatamente.
0: Né?
3: O amistoso do dia 6, que provavelmente ele vai começar com o provável time que vai começar a Copa. E ele vai fazer 8 substituições, provavelmente, contra o Egito. E aí é o seguinte, aí que os defensores do Ancelotti acham que ele vai poder apresentar alguma novidade, quando tiver todo o elenco. Eu quero ver para crer. Se ele vai conseguir trazer algo novo em apenas 8 dias.
1: Eu acho o seguinte, qual que é o grande trunfo do Ancelotti? Qual que é o grande trunfo do Ancelotti na carreira inteira? O dia a dia, o vestiário, ter os caras na mão. A gente está falando de um treinador que está se conhecendo por mais bagagem que ele tenha no futebol. Dentro e fora de campo, como treinador e como ex-jogador, o Ancelotti nunca comandou uma seleção. Ele vai passar pela primeira experiência na vida. Então, talvez ele, como profissional, esteja se conhecendo nesse novo ritmo da carreira dele.
3: Pode ser.
1: Então, assim, eu acho que... O Capri, Quesada e ouvintes, internautas, telespectadores, ninguém está pedindo a cabeça... do Ancelotti aqui, ninguém. Mas nós estamos pontuando que realmente, se fosse qualquer técnico brasileiro, estaria sendo crucificado em praça pública, linchado. Mas como Ancelotti, um ano, as portas de um Mundial, a gente vai ter um pouco mais de cautela. Agora, se fizer uma Copa do Mundo ridícula, ruim, como vem sendo o trabalho dele nesse um ano, aí pra mim, velho, tem que repensar de fato 2030 com ele.
0: 30 segundos, Capri, me permite só pra defender um negócio. Eu sou um defensor do Ancelotti na seleção.
1: Somos dois.
0: Tá? Desde o início, eu fiquei em cima dessa notícia, defendi. Achei que foi um golaço que a CBF
3: foi
0: fez.
3: Foi uma grande ideia.
0: A gente critica muito a CBF.
3: De Edinaldo.
0: De Edinaldo,
1: meu amigo.
0: Que a gente destaque. E aí o Chaldi, né, o Samir Chaldi, que assumiu, ele poderia ter tido outra decisão. Falar, não quero Ancelotti, vou trazer outro cara. Ok, ele trouxe o Ancelotti. Então também um golaço aí do Samir, que a decisão final foi dele.
1: Fez o óbvio, né?
0: Mas ele poderia pensar de outro jeito. E o cara que tá lá pensa do jeito que ele quer. Agora... A mesma crítica que eu faço a todos os treinadores brasileiros que passaram pela seleção é a mesma que eu vou fazer em relação ao Ancelotti. Eu não quero saber onde ele nasceu. Isso daí, para mim, não importa. Ele é o técnico da seleção. Se a gente criticou os treinadores que passaram lá, o Ancelotti não tem, a gente não tem que eximir o Ancelotti dessa cobrança. E parar com essa desculpa, viu, Capriotti? Ah, mas ele tem pouco tempo para treinar. Nenhum técnico de seleção tem muito tempo para treinar, a gente acabou de falar isso. E os treinadores da seleção têm menos ainda. Então, não, porque já tem gente arranjando desculpinha. Ah, mas ele vai ter pouco tempo para formar a seleção que vai estrear na Copa. Gente, nenhum treinador teve tempo. O Zagallo teve em 70, que era diferente, era outro futebol. 50 dias para preparar a seleção. Hoje não tem isso. Ninguém tem 30, 40 dias para treinar a seleção. Então que também não arranjem isso como muleta para um eventual insucesso da nossa seleção na Copa do Mundo, porque já tem gente defendendo isso.
4: Agora, só para a gente colocar números aqui, né? O Guardiola é um cara tão fora da curva, tão fora da caixa, que hoje já se colocam números, aí especulam números para uma contratação dele. O Al Nassr, que está perdendo o Jorge Jesus, né? Saiu o Jorge Jesus depois de conquistar o título.
3: Campeão saudita ontem.
4: Já saiu. Dizem que o Al Nassr já está na cola do Guardiola com um contrato de 150 milhões de dólares por temporada. 750 milhões de reais.
3: Dividido por
4: ano.
3: Dividido por dois, velho.
4: Dá 60 milhões, por 65 mês? Milhões de reais por mês.
1: Nossa, isso, uma loteria, cara. Por mês.
3: 60, nenhum 65 nenhum milhões ser humano vale isso numa comissão técnica, na minha opinião.
4: Como lá na Arábia o dinheiro não é o problema, sim, né? Solução de muita coisa. Então, pra eles, você falar isso daí lá pra eles, eles vão dar risada. Falar, mas eu quero pagar pro cara isso, eu posso.
3: O Simone Inzaghi hoje é o segundo treinador mais bem pago do mundo, só atrás do Simeone. Ele não ganhou título.
1: E por quê, hein?
3: Ele não ganhou título.
1: De onde veio essa adoração pelo Simone Inzaghi, hein?
3: Loucura, porque ele fez um bom trabalho na Inter. Isso é fato.
1: É, um fato.
3: Foi um bom trabalho. Sim. Só que ele terminou invicto. Invicto a Liga Saudita. Ele não perdeu e ficou atrás do Al Nassr. Mas não foi campeão. Então quer dizer que nem sempre o dinheiro, né? E o Al Hilal é o gigante, né? O Al Nassr cresceu muito nos últimos anos, mas os dois gigantes são Hilal e Ittihad, que foi muito mal no torneio. E o Al Ahly,
1: né?
3: Exatamente, o Al Ahly cresceu muito também. Aliás, o Ivan Toney, o centroavante do Al Ahly, foi convocado pelo Tuchel para a Copa do Mundo. Foi uma grande surpresa.
1: O Tuchel meteu o Biruta,
3: centroavante,
1: né?
3: Centroavante do futebol saudita foi convocado para a Copa do Mundo.
4: Aliás, o Guardiola deixou muita gente boa de fora da seleção. Né?
0: No Brasil. Se o Guardiola for para o Al Nassr, esse é um projeto maior para dirigir a seleção da Arábia.
3: Sim.
0: Porque lá os caras mandam em tudo, na seleção, nos times, inclusive os quatro maiores times fazem parte
3: do Fundo Soberano.
0: Os caras juntaram tudo lá. E aí vocês podem aumentar esses 150 milhões por ano, porque aí ele vai ficar até 2034. Então, 2026 até 2034 são 8 anos.
1: Isso.
0: Você imagine 8 anos, ele vai enfiar mais de quase 2 bilhões de dólares, de euros no bolso.
3: Ele nasceu em 71.
0: Tá bom, não?
3: Viu? Ele só é mais velho.
0: Eu também nasci em 71.
3: Ele só é mais velho do que o Capelanes.
1: Nossa senhora.
3: Ele é mais novo,
1: cara,
3: que a
1: não
3: gente.
1: Não há nada que eu não faria para ter esse dinheiro. Nada.
0: O Jesus voltaria para o Fenerbahçe, né? Porque o Jesus passou pelo Fenerbahçe. Ele sai do Fenerbahçe para ir para a Arábia. Agora ele está voltando para
3: o
0: Fenerbahçe.
3: O Toney é parceiro do Ibanez, viu, Capriotti? Interessante. Tem dois jogadores sauditas na lista do Ancelotti. Fabinho e Ibanez.
1: Os zagueiros convocados pelo Ancelotti foram, para mim, assim, as melhores opções. Tirando o Léo Pereira, que eu acho que mal e mal vai jogar. Também acho que nem teria levado. Mas acho que Banhas, Bremer, Marquinhos e Gabriel Magalhães, indiscutíveis.
4: Sim, sim. Eu acho que são os melhores também.
0: Mas e a camisa da rádio?
1: Tá aqui embaixo, irmão.
0: Oh, bota aí.
4: Ô, João, nós falamos aqui, né, que o bom do Ancelotti é o dia a dia, não é? É o diálogo ali com a boleirada, não é? Então bota aí a tarantela do Ancelotti aí pra gente. A família Ancelotti.
0: Mas já sabe, ele tá aí?
4: A família Ancelotti. Tá aí já, ele já
0: vai,
4: achou
0: vai
4: aí.
0: Vai falando um pouco, porque às vezes ele se enrola ali.
4: Olha lá.

0: Brasileiro! Brasil, Brasil,
1: Brasil! Ó, tomara que ninguém seja cortado pra não estragar a nossa tarantela aí. O Antelote não corta ninguém, pelo
2: manda
1: amor
2: pra
1: de
2: ele,
1: Deus.
2: É. Tem que mandar pra
1: eu
2: ele.
1: Mandei.
2: Ah, tu mandou?
1: Eu mandei. Olha, mandei. Só.
3: Você mandou pro Antelote?
1: Mandei.
3: Tá time grande,
1: claro,
3: hein,
1: que eu mandei, mas ele não respondeu. Ele não gostou.
3: Visualizado apenas, né?
1: Mas é o seguinte, gente. Ô, Antelote, pelo amor de Deus, não vai cortar ninguém. Nós vamos ter que fazer outra música aqui. A outra tarantela, mas tá bom, vai,
3: por falar
1: vamos
3: em
1: lá.
3: Cortar e por falar em treinador, posso dar uma sublinhada rápida aqui sobre um outro assunto importante? O jogo do final de semana, o jogo da rodada, o jogo de amanhã. Porque pra quem é apaixonado por pontos corridos, é uma das finais. Eu prefiro mata-mata, então pra mim é uma espécie de mata-mata que vai acontecer amanhã no Maracanã, entre Flamengo e Palmeiras. E vou falar o seguinte, se o Palmeiras perder com esse futebol ridículo, eu não acharia absurda a interrupção do trabalho do Abel Ferreira no comando
1: já?
3: Do Palmeiras, no meu ponto de vista.
1: Já,
3: tá? Pra deixar
1: já?
3: Bem claro. Não, como
2: o
3: já?
2: Palmeiras perdeu o jogo?
3: Sim.
1: Ô, João,
3: não, Palmeiras perde 2-0 com futebol pragmático, fraco, ruim, como vem sendo.
1: Não
3: vai acontecer nada porque a Leila não vai mexer, o
1: Barros não vai mandar embora. Não vai mandar embora o Abel.
3: Mas não, eu sei disso, Capri, eu sei disso. Esquece. Até porque eu vou falar pra você o seguinte, como a Leila não entende bolhufas de futebol, entende administração. E olhe lá também. Tem um monte de coisa pra poder, né, apurar. Como todo mundo pode ser investigado, ela tá sendo investigada aí com as coisas e tá tudo certo também. Isso aí não tem problema. Agora, em relação ao Anderson Barros, eu queria realmente colocar em xeque se ele entende tanto de futebol quanto ele pensa que entende. Porque eu fiz uma lista rápida aqui de jogadores inqualificáveis que não poderiam passar na porta da academia de futebol do Palmeiras, e só aí o Palmeiras gastou mais de 350 milhões de reais. Assim é fácil fazer futebol. Você tem aí o dinheiro quase que infinito, contrata um monte de jogador, vários não dão certo e ninguém é cobrado. E o trabalho do Abel Ferreira, eu realmente acho, eu não gosto de dar ouvidos para organizada. Mas não é só organizada, tem a turma do Amendoim, tem o torcedor do Palmeiras, e esse discurso de quem tá pedindo a cabeça do Abel Ferreira não é torcedor de verdade, é uma bravata. O torcedor entende futebol tanto quanto a gente. A diferença é que a gente tem o microfone e eles não, porque a gente trabalha com isso e vive disso. Mas o meu ponto de vista é, o trabalho do Abel Ferreira, mesmo com o Campeonato Paulista, que ficou menor que o Palmeiras, por mais importante que seja você ganhar o estadual, se você perder o jogo com futebol pragmático e praticamente dá adeus à disputa do brasileiro, o trabalho deveria ser repensado pela direção do Palmeiras, no meu ponto
2: hoje,
3: de vista.
2: Hoje teve uma homenagem pro Gustavo Gomes, lá na Academia de Futebol, e a presidente Leila negou a contratação do Nino, zagueiro do Zenit, certo? E disse que o Danilo é um negócio muito difícil de acontecer com o Botafogo.
3: Proposta do Zenit de 35 milhões de euros na mesa do Botafogo.
2: O Danilo não quer ir.
3: Não quer ir.
2: Não quer ir.
3: Mas e aí, 35 de euros?
2: Nossa, tem razão. Mas
3: e o Botafogo precisando, faz
2: mas,
3: o quê?
2: Mas tu não é obrigado a...
1: Mas tá certo o Danilo, hein?
2: Eu também acho nesse momento. Ó, o Gerson foi pra lá
1: um
2: e perdeu
1: vai,
2: a Copa.
1: É, espera um pouquinho que ele vai pra Espanha, vai pra Inglaterra, já.
3: Vai de novo, também, né?
4: Foi pro Nottingham, mas eu pensava nisso, mas agora eu já mudei minha opinião. Uma vez lá com o Parreira na seleção, o Wagner Love, foi 2001, né? Wagner Love foi jogar...
3: CSKA.
4: CSK, foi 2003. Que em 2004 teve a Copa América no Peru.
2: Exatamente.
4: O Parreira falava, olha, jogador que vai para esses lugares fora do centro da Europa mesmo, ou seja, Turquia, Rússia, esses caras estão fora do meu radar, naquela época. Tá? Hoje a gente não pode falar que o Gerson está fora porque ele foi pro Zenit.
3: Não,
4: ele tá fora porque ele saiu do Flamengo, é diferente. Porque o Ibanez e o Luiz Henrique jogam onde?
1: É sim.
2: Douglas Santos, quer dizer.
4: Perdão, o Douglas.
2: Joga no
4: Douglas
2: Zenit.
4: Santos e.
2: Joga
4: tá,
2: no
4: entendeu?
2: Zenit.
4: Eles estão no Zenit.
1: É.
4: Estão no Zenit.
1: Mudou,
4: então.
1: Até porque a oferta
3: mal, né,
1: de jogador hoje é menor também, né?
4: Sim.
3: Mas o Gerson tá jogando mal
1: mesmo
3: no Cruzeiro.
1: De jogadores,
4: sim,
1: talvez os jogadores do Zenit também
4: volta.
1: Não iriam.
4: Ele errou o time na volta, porque o Cruzeiro é um time ainda em construção. Um monte de gente errou. E ele deu azar. Se ele tivesse vindo pro Palmeiras, por exemplo, tá? Putz, certamente ele estaria na seleção brasileira.
2: Ele voltou
4: ou voltasse pro
2: voltou
4: Flamengo.
2: Voltou sem ritmo de jogo.
4: Também.
2: E se machucou.
4: Isso ele perdeu.
3: E o pior de tudo. Vocês lembram
4: e
3: que
4: um
3: o Antelote...
4: time que não ajuda o Cruzeiro.
3: O Antelote esteve num jogo no Mineirão entre Cruzeiro e Corinthians, que o Gerson não jogou bem. Foi 1-1 o jogo. E o Antelote talvez tenha olhado e falado, cara, não é o mesmo Gerson que eu esperava aqui.
4: Mas
3: e talvez
4: convocou,
3: tenha preferido,
4: né,
3: o jogador.
4: No
3: convocou.
4: Início do trabalho, o Antelote convocou o Gerson. Lembra?
3: Exatamente.
4: Sim.
2: Mas foi uma convocação, lembra? Que ele ganhou o auxílio, foi uma das primeiras, vocês estão lembrados?
3: Isso.
2: Ele estava pegando
3: Juan,
2: pé, tomando pé na situação.
4: Sim. Muito bom. Gerson ou o Paquetá?
3: Bola! No auge, bola! No auge, Gerson.
4: Gerson ou Fabinho?
3: No auge, Gerson.
4: Gerson ou Fabinho?
3: No auge, Fabinho disparado.
2: No auge, jogou muito.
3: O Fabinho no auge dele no Liverpool. O que esse cara jogou do lado do Keita, que inclusive ele tomou
4: a bola do lado do meio
3: campo. Gerson dele no auge?
5: Gerson.
4: Gerson ou Casimiro?
3: Ah, não, Casimiro. Tá louco. Disparado.
5: Casimiro.
2: Disparado. Mas o Gerson é muito bom jogador.
5: Muito bom.
2: Mas no Zenit ele não jogou, né, Capri? No Zenit ele não conseguiu jogar.
5: O Gerson é estilo boleirão. Sabe, boleiro. O estilo dele de jogo é boleiro, que eu adoro.
4: Estilo anos 70.
5: É, estilo boleiro. É, que hoje tá cada vez mais raro.
2: Contra o Boca e tá jogando bem. Ele voltou a jogar bem.
3: Mas posso falar também? Mascarado que só o pó, hein? Mascarado na perna. O pai também, o Marcão, né? A profissão pai do Gerson, né? Outra máscara também. E tentou sair aí de bonito, porque o que foi feito no Flamengo. O que foi feito com o Flamengo, no caso, na época do pai do Gerson e do Flamengo, para mim foi uma sacanagem, tá? Sobretudo ouvindo as declarações dos dirigentes do Flamengo, claro que a gente tem que ouvir as duas partes e nós ouvimos, mas o jogador, ele estende o contrato até 2030, isso, até 2030, reduz o valor da multa rescisória e, coincidentemente ou não, 2 dias depois, chega uma proposta do futebol russo com os mesmos valores da multa rescisória. Que legal. O Flamengo ficou surpreso, mas ao pai do Gerson não sabia. Não foi
2: declaração
3: legal, não foi
2: até
3: correto.
2: Do presidente, né? O jogador Marcão.
3: Isso, jogador Marcão.
2: Ironizando o pai do Gerson, que é o empresário, entre aspas.
4: Exato. Mas o Flamengo aceitou fazer um contrato desse. Será que ninguém lá... Será que o advogado lá...
2: Não, mas eles acharam que o Gerson ia manter a palavra.
4: Mas não pode achar, tem que estar no papel,
3: você,
4: né?
3: Você tem toda a razão, Quessadinha, mas vamos lá. Você é um que é um baita de um caráter, uma pessoa que eu tenho como...
4: Comparar
3: Pera
4: a gente
3: aí.
4: Com o mundo do futebol, né?
3: Por que não? A gente está inserido no meio do futebol, por que a gente não pode comparar?
4: Não somos
3: o Capriotti, coordenador
4: técnicos,
3: de, Capriotti é coordenador de esportes. Você tem contrato com a Rádio Bandeirantes até 2030. Você ganha um salário X. O Capri fala, pô, você está trabalhando demais, vamos renovar o seu contrato, mas eu vou ter que dar uma diminuída aqui numa multa para poder ajustar. Você, pô, beleza, 2 dias depois você vem com a proposta de uma outra emissora. Coincidentemente ou não, tá muito claro que você já estava conversando com alguém antes de fazer e dar a sua palavra pro Capriotti. Isso tá incorreto, é antiético, é sacanagem. Ou não é sacanagem?
2: Claro
3: é ou não?
2: É
3: claro que é sacanagem.
2: Claro que é sacanagem.
3: E aí a gente está criticando aqui
2: o
3: modelo
2: que
3: foi
2: feito. Eu acho que ele se arrependeu. Se ele pudesse voltar atrás...
3: Você viu a apresentação dele no
2: Zenit? Eu acho que ele voltaria atrás.
3: Você viu a apresentação dele? Que fiasco. Cara de triste, energia baixa. Por quê? Sabe que fez bobagem. Gente, nem tudo é dinheiro. Sobretudo para esses caras que já são totalmente independentes financeiramente. O Gerson perdeu o maior trunfo, maior possibilidade e privilégio de qualquer atleta profissional de alto rendimento, que é jogar uma Copa do Mundo. Tava na mão dele não só jogar, como ser titular.
2: O seu Marcão, largou. O seu Marcão recebeu. Ida pro Zenit e vinda pro Cruzeiro.
4: Tá louco, não, e mais, né? Ele sai do Flu, vai pra Itália, né?
2: Isso. Foi pra Roma,
3: volta,
2: né?
3: O pai do Neymar, na época que o Neymar tava no Santos ainda, ele já deu várias declarações que falaram que o Neymar, ele recebia X... E na conta dele tinha mais que o dobro do que o filho recebia. Então os agentes, eles flopam demais.
2: O mercado na ida do Neymar do Barcelona pro Paris Saint-Germain.
3: Está louco.
2: Foram 4 empresários que ganharam comissão, certo? Cada um dos 4 empresários levou 8 milhões de euros de comissão.
4: Mais do que o Santos.
2: 32 milhões.
4: Hoje é 50 milhões de reais.
2: 32 milhões de euros, Capri.
4: A única
2: de
4: parte
2: comissão, dividida entre 4 empresários, 8 para cada um.
4: A única parte que não ganhou nada, ou ganhou uma mixaria, foi o Santos.
3: É verdade.
4: De todo
5: ele
4: mundo.
5: Só perdeu, né?
4: E a Diz, né? Santos e Diz, porque a Diz também investiu lá no início na carreira do jogador. Porque assim, às vezes a gente afugenta o grande patrocinador que investe na carreira do profissional. Porque se der errado... Deu errado, né? Você investe lá 3, 4 milhões, o garoto não vira, sumiu o dinheiro. Mas você investe 4 milhões, 5 milhões e vira, pô, agora é que eu vou ganhar o dinheiro.
2: Mas eu te repasso escanteado. Depois.
4: Vai esperar, né?
5: Vou mandar um abraço aqui ao Rodrigo Hernandes, nosso telespectador ouvinte, tá com a gente no YouTube. O Rodrigo tá lá em Nashville, no Tennessee, tá dizendo que vai às 500 milhas em Indianápolis no próximo domingo. Prova que vai passar na tela da Band. Domingo, 500 milhas em Indianápolis, a mais tradicional e emblemática prova do automobilismo mundial. Não tem, talvez Mônaco vai, rivalize ali com as 500 milhas, o grande prêmio de Mônaco de Fórmula 1, pelo charme, aquela coisa, mas as 500 milhas em Indianápolis, a prova mais tradicional do automobilismo mundial, domingo na tela da Band.
2: Brasileiros que já ganharam, Capri. Emerson Fittipaldi, Hélio Castro Neves, Tony Canaan, dos que eu me lembro.
5: Isso.
2: Certo?
5: Nelson Piquet não ganhou.
2: Não ganhou. Aliás, o Nelson Piquet bateu no muro, bateu, lembra?
5: E arrebentou. Arrebentou
2: o pé.
5: Arrebentou o pé. Terrível o acidente do Nelson Piquet.
2: Aliás, viu,
5: tem sequelas até hoje. Até hoje. Ali,
2: a NASCAR, acidente. A NASCAR tá de luto, né? Porque ontem faleceu o Kyle Busch.
5: Sim,
2: que é um grande nome da NASCAR e do automobilismo norte-americano. Ele ia correr a 600 milhas numa cidade lá que eu. Me faltou o nome. E de uma hora para outra, ele foi hospitalizado.
5: Foi.
2: E veio a falecer.
5: Cara, e não divulgaram, anos, né? Não qual divulgaram. Foi a
2: 41
5: causa
2: anos, cara.
5: Da meu morte Deus dele.
3: Que tragédia.
5: Semana passada ele tava correndo?
2: Tava e assim, ganhou.
5: De um dia pro outro, né?
2: Tava correndo.
5: De um dia pro outro, infelizmente. Ô, Capri,
4: na hora que você terminar esse assunto, só queria dar uma resposta de 30 segundos para aquilo que o João falou da saída do Abel.
5: Pois
4: diga
5: não.
4: Lá. Sim. Jesus está livre no mercado, né?
3: Tá. Sim. Ah, tá indo Venerbahçe, né?
4: Deu uma declaração que vai agora tirar férias. E vem pro Rio de Janeiro. Aí ele falou, não, mas pera, eu só vou pro Rio de Janeiro porque eu vou curtir a cidade. Imagina esse cara livre não acerta com o Fenerbahçe e fica livre no mercado. Eu duvido que no segundo semestre ele não esteja em algum clube aqui do futebol brasileiro.
3: Mas quem pode pagar o que o Jesus ganha?
4: Flamengo,
3: Palmeiras e Flamengo.
4: Pode. E outros podem fazer
2: o Cruzeiro paga também. Aliás, o contrato do Arthur Jorge é milionário até 2030.
3: Mas a gente
4: vem. O Corinthians pode também, porque o Corinthians ele não paga, mas ele
3: acerta. Ele acerta, ele contrata. Ele não paga. É isso
4: porque a gente também tem que saber dividir.
5: Oferece uma suíte naquele hotel lá bonito, você vai ver se o cara não vem rapidinho. Jesus, você vai ser vizinho do Memphis na suíte principal lá daquele hotel bonito. Vai ver se
4: eu colocaria o Jesus pra morar. Em frente à Casa de Portugal ali na Vergueira. O que vocês acham?
2: Agora, o da engraçado.
4: Liberdade. O que vocês acham? Liberdade.
5: Né? Lembra quando ele fez o aniversário do esporte de debate lá na Casa de Portugal?
4: Liberdade ali, né?
5: Liberdade,
4: né? Liberdade e Vila.
5: Casa de
4: Vila
5: Portugal.
2: O engraçado é que o Corinthians não sofre transfer ban por falta de pagamento de treinador, né? Mas de jogador não, sofre.
3: Impressionante. Tomou do Martínez agora, né?
2: Exatamente. Que loucura.
4: E vem mais por aí, hein?
2: Que loucura isso.
5: Ah, não, vem.
3: Até por isso.
2: Aliás, viu a informação do Luiz Fabiani de ontem? É que o Memphis não fica por determinação do presidente.
5: Porque
2: o presidente não quer alguém associado a Augusto Melo. Porque quem contratou o Memphis foi o Augusto Melo.
3: Então, quer dizer, posso sugerir?
2: Se o Augusto Melo tivesse trazido o Messi, então, certo? Eu provavelmente
4: posso
2: Osmar Stabilis também não gostaria de
4: passar
2: o Mbappé
4: embora.
2: Não dá.
4: Não ficaria. Vamos traduzir isso, porque precisa uma tradução isso daí. O atual presidente Stabile não quer nenhum jogador ligado ao ex-presidente. Então ele tem que mandar 70% do atual elenco.
3: É verdade.
4: O Hugo Souza, o Mateuzinho, o Bidu, o Gustavo Henrique, o Ranieri. Todo mundo é do ex-presidente.
2: Pedro Raul.
4: Não vai ficar com o Memphis, porque o Quesadinha falou aqui. Não tem dinheiro, não tem dinheiro para pagar.
3: Você tem razão.
4: Essa é a verdade. E parabéns, Stabile, por você tomar essa decisão, porque o Corinthians não tem condição de pagar nada. 3 milhões e meio pro Memphis é muito dinheiro. Tchau, parabéns.
2: O Memphis se pagou
4: e tchau.
2: Os títulos?
3: Não, porque o Corinthians o deve. Não, porque o Corinthians o deve.
5: Financeiramente,
3: não.
5: A pergunta é a seguinte. Até aqui, a relação Memphis-Corinthians é positiva ou não?
3: Positiva e negativa ao mesmo tempo,
5: não,
3: Capri.
5: Não. É assim, você tem que determinar.
3: Capri.
5: Foi bom... O Memphis é bom porque ele ajudou o Corinthians não ser rebaixado, ganhou o título. Não, não é bom porque ele ficou mais tempo sem jogar do que jogando.
3: Não, Capri, isso aí é uma bravata. Ô, Capri,
5: eu coloquei aqui uma pergunta.
3: Quem pensa isso pra mim é uma bravata, vou explicar o porquê. O Memphis tá aqui no Brasil, o quê? Vai, vamos arredondar 3 anos aí? Vai, vamos colocar 2 anos e pouco? Pode ser? Pode
5: Acho
3: ser?
5: É
3: mais
5: isso,
3: ou menos por aí? Não,
4: ele chega na metade de 24.
3: Dois anos agora, beleza. O Memphis, ele evita o rebaixamento do Corinthians porque ele faz o time jogar demais aquelas 10 rodadas finais e depois coloca o
4: Corinthians na Libertadores. Posso usar partezinho? Não fez sozinho, né? Porque o Hugo Souza jogou muito, o Garro jogou muito e o Yuri desandou
3: Não joga sozinho porque futebol é um esporte coletivo.
4: Tá.
3: Mas o Memphis, ele foi o líder, ele foi o cara. Líder em gols e assistências. Gols não, porque o Yorberto fez mais que ele. Mas em assistências, em participações em gols, ele foi o líder e foi o cara da liderança técnica para carregar o Corinthians e evitar rebaixamento e pôr o Corinthians na Libertadores. Ponto. Foi ele. Depois, campeão paulista, campeão da Supercopa do Brasil, campeão da Copa do Brasil.
2: Fazendo
3: gol do título. Então, esse cara, desportivamente falando, ele se pagou tranquilamente. O que não paga o Memphis é realmente a questão financeira. Porque o Corinthians tem um débito muito grande e
5: então,
3: muito
5: mas
3: violento.
5: Aí, mas aí a
3: muito
5: conta
3: violento.
5: Tem que entrar aí.
4: 42 milhões.
5: Vale a pena. É igual a história do estádio. O Corinthians tem um estádio, a que preço? Tá pagando a dívida, a conta até agora. É essa conta que a gente precisa fazer, ô João. Mas tudo bem, ele ajudou ajudou a conquistar os títulos. Sem ele, o Corinthians teria vencido esses títulos?
3: Difícil.
5: Não se sabe. Não se sabe.
3: Capri, o Corinthians ganhava título desde 2019,
5: e a dívida que o Corinthians tem com ele agora para pagar?
3: Não, aí é uma outra coisa.
5: Essa conta vale? É a mesma conta do estádio. O Corinthians está sangrando até agora porque tem uma dívida que não paga do estádio. Essa é a conta que sempre o torcedor precisa fazer. Né? Tem gente que acha que está tudo bem, que vale. Eu acho que é demais.
3: Será que o salário dele é muito caro, Capri?
5: Para o padrão brasileiro, sim.
3: Vamos ser razoável. O Memphis Depay, padrão eu Brasil, sim.
5: Ele não é craque. Ele é um jogador muito bom. Ele é um bom jogador.
3: Tudo bem.
5: Não é craque. E acho que para o padrão brasileiro é muita coisa.
3: Eu acho pro nível ganha brasileiro. Demais. Eu acho que pro nível brasileiro ele é craque. Nível do futebol brasileiro. Eu acho que ele tá na prateleira, por exemplo, Hulk. Você entendeu?
5: O salário dele não daria para trazer três jogadores de boa qualidade?
3: Mais ou menos.
5: Três jogadores de boa qualidade, qualquer bagre hoje.
3: O cara ganha 500 pau por mês.
5: Então,
3: desculpa,
5: mas
3: não
5: ganha,
3: dá.
5: Ele ganha
3: quanto ganha o GP no Palmeiras?
5: Ele ganha 4,5. Você
3: quanto
5: traz
3: ganhava o
5: três de 1,5?
3: Capriotti.
5: Muito bom jogador. Muito
3: quem pagava
5: bom. E que joga todas
3: era
5: as partidas.
3: Patrocinador master. Sim. O patrocinador pagava metade do salário do cara. O patrocinador master não vai pagar metade do salário do Jefté, do Facundo,
5: do
3: Bidu. Ele não vai pagar. Ele vai pagar do craque.
5: Ô, João, eu tô colocando aqui. Eu acho que o Memphis tem uma importância. Tem uma importância como liderança técnica, como figura importante para o marketing, atrai patrocinadores. Eu não tô desdenhando disso. Eu só tô tentando colocar aqui uma questão que para o padrão brasileiro e principalmente para o padrão do Corinthians, que tem uma dívida bilionária, esse é um valor maluco. E talvez três jogadores de 1,5 milhão fossem mais, nesse momento, mais úteis para o Corinthians, porque ele não está jogando. Na disputa da Copa do Brasil, do título paulista, da luta contra o rebaixamento, talvez esses três jogadores
3: tivessem
5: mais possibilidade.
3: Mas ele não está jogando agora, cara.
2: Boa pergunta. Nesses dois anos, valeu a pena?
4: A entrega em campo com os três títulos.
2: Custo-benefício. Não, meu custo-benefício. Valeu a pena? Não.
3: Valeu, vou falar por quê.
2: Olha, o João acha que valeu.
3: Não, só uma sublinha da porquê.
2: Eu pra mim, explicar? É discutível.
3: Eu vou falar o porquê que valeu.
2: Discutível.
3: Eu não vou ficar em cima do muro. Pra mim, eu vou falar que valeu, vou explicar o porquê em 10 segundos. Você, ouvinte, internauta, telespectador, sabia que um clube de futebol, quando cai de divisão, ele perde quase 90% de receita para o próximo ano? Imagine você, um clube que tem mais de 3 bilhões de dívidas, perder 90% da sua potencial capacidade de ter receita na próxima temporada. Você não faz futebol.
5: Mas então,
3: você não
5: João,
3: volta para a Série
5: mas
3: A.
5: Então,
3: o Corinthians
5: João, mas aí é o seguinte, você falou 10 segundos, mas aí é o seguinte.
3: Mas,
5: é
3: um debate.
5: Mas aí eu preciso responder. É. Aí eu coloco
4: nós
5: essa
4: também,
5: questão.
4: Nós também, eu e o Prestes precisamos isso. Falar também
5: aí que
4: a gente não
5: fala. Eu coloco
4: essa
5: questão. Três bons jogadores custando 1,5 milhão por mês, não fariam esse papel também? Talvez fariam. Talvez fizessem.
4: Capriotti.
5: Talvez fizessem esse papel.
3: Capriotti. Jonathan Cafu ganhava 600 pau por mês.
5: Capriotti. Isso é outra coisa. Aí você vai entrar nos dirigentes.
3: Nós vamos falar dos dirigentes
5: estúpidos que fizeram esse negócio.
3: O Bozelli ganhava quase 1 milhão.
5: Aí são os dirigentes estúpidos.
4: Tem uma frase que ela é dita pelos antigos do futebol, que é o seguinte. O futebolista ocupa uma profissão de jogador profissional de futebol que ele ganha para perder. O que é ganhar para perder? No final do mês, ele tem o salário dele. Se tiver 8 jogos, ele perdeu os 8 jogos, o salário dele está garantido. Se ele ganhar os 8 jogos, o salário também está garantido. Aí você vai brincar e vai falar, mas tem clube que não paga. Aí é uma outra história. Tá? O Memphis foi contratado com um contrato faraônico. Absurdo.
3: Eu concordo.
4: De chegar a 15 gols e ainda receber um prêmio. 15 assistências, receber outro prêmio. Ganhar um título, 5 milhões. Ganhar o outro título, 5 milhões. Ganhar o outro título, 5 milhões. Fizeram uma conta que se o Corinthians tivesse sido vice-campeão da Copa do Brasil, o Corinthians teria ganho mais dinheiro do que aquilo que ele ofereceu pro Memphis. Porque ele foi obrigado a pagar 5 milhões pro Memphis. Se ele tivesse sido vice, o Memphis não teria recebido o prêmio por ser campeão e o Corinthians teria ficado com o prêmio do vice-campeonato. Cara, isso é um absurdo. Quem que assinou esse contrato?
2: Augusto
4: quem que assinou
2: Mello.
4: Esse contrato?
2: Augusto
4: quem que
2: Mello.
4: Aceitou esse contrato? E do lado do Memphis, quem que foi o responsável por fazer um contrato
2: gênio,
4: desse?
2: Empresário dele.
4: Gênio, e deve ter recebido alguma coisa.
2: Claro.
4: Rosewood, aí o pra cuidar do cachorro, que é o pet. Aí é travesseiro com penas de ganso. Sim. Cara!
5: Ganha o título, o cara, bicho vem pra mim,
4: cara,
5: não.
4: Cara, que coisa absurda. O prêmio vem pra mim.
5: Mas isso
4: quem,
5: aí, não,
4: quem que pode achar isso normal? Eu vou concordar com vocês.
5: O contrato é ridículo.
2: Uma parte mais sublinhada.
5: O contrato é ridículo.
2: Em que lugar está o Corinthians, o brasileiro?
3: Ele tá em... na zona quase na zona de rebaixamento.
2: E quem joga no Corinthians ainda?
3: O Memphis tá lá, okay. Mas não tá jogando.
2: Não, mas...
3: Não, mas daí?
2: Eu, mas só mas pra que deixar
3: que
2: claro.
3: Mas o que, que tem a ver?
2: O Memphis pode...
3: Mas o que, que tem a ver?
2: O Memphis pode se despedir do Corinthians. Sim. Com o Corinthians na zona de rebaixamento.
3: Mas eu não entendi, sim, a relação, Xandão.
4: Ele não joga, não ajuda, não, o Corinthians.
3: Pois é, mas aí vocês estão me dando isso, razão. Porque o Memphis, quando joga, o Corinthians não corre risco. Quando o cara não joga, o Corinthians tá perto da zona de rebaixamento.
4: Sim, mas quando o Yuri não joga também atrapalha, embora não seja o supra-sumo. Ah, não, claro, mas é. Claro, eu não sou fã do Yuri, claro, mas o Yuri foi fundamental naquela reta final. O cara... Eu era um dos maiores críticos dele,
3: potencializado pelo Memphis depois.
4: Ele virou capa de revista, gente, e tal. Desculpa, aí, capa da placar,
3: eu sei que
4: capa
3: vocês
4: de jornal.
3: Vão desdenhar. Mas a seleção da Holanda, por mais que nunca tenha ganhado porcaria nenhuma, ah, mas tem a laranja mecânica, ah, mas teve grandes jogadores, o Memphis Depay não é pouca porcaria, não. O cara é o maior artilheiro da história da sua seleção.
4: Mas
3: pô,
4: ninguém falou isso que ele é uma
3: porcaria. Eu estou falando. O Capriotti falou que ele não é craque. Eu discordo.
5: Não, ele não é craque.
3: E pra mim é craque. No futebol brasileiro é craque.
2: Tu tá vulgarizando a palavra.
3: No futebol brasileiro. Vamos lá, prateleira de craques do futebol brasileiro. Vamos lá.
4: Bom jogador.
5: O Viveiros é craque?
3: Não. Vamos listar os craques do futebol brasileiro.
2: Não tem craque no futebol brasileiro.
3: Gustavo Gomes é craque pra mim.
2: Não.
3: Não.
2: Não, tudo bem. Então, eu respeito. Pode ir. Bom, um abraço.
3: Você então tá se contradizendo, Pretz.
2: Aí vai.
3: Você é o primeiro cara a falar que o Gustavo Gomes tá na seleção,
2: mas
3: de
2: todos os Palmeiras. Não, eu
3: aí
2: não.
3: Aí agora quer falar que não, ele não, senhora, é craque. Ah, por favor,
2: mas eu não. Peraí.
3: Você defende a sua tese e depois muda a opinião. Não,
2: eu
3: dá.
2: Estou te ouvindo. Não. Eu nunca falei que o Gustavo Gomes
3: como
2: é craque.
3: Não.
2: Nunca
3: não
2: falei.
3: Não.
2: E eu não coloco o Gustavo Gomes na minha seleção de todos os tempos do Palmeiras. Eu nunca coloco. Falei. O que eu citei aqui, que o Antônio Carlos Zago nos deu entrevista, e me surpreendeu que o Zago, que está no meu Palmeiras, ao lado do Luiz Felipe, do Luiz Pereira, eu achei o Zago espetacular.
3: Você no Palmeiras. Também achei.
2: Certo? O Zago me surpreendeu quando eu perguntei: aonde entra o Gustavo Gomes na galeria do Palmeiras? Ele falou: no time de todos os tempos. É o meu zagueiro.
5: O
2: isso
5: meu
2: me surpreendeu.
5: Pra mim é Gustavo
2: mas
5: Gomes e Luiz
3: Pereira. Mas na história do Palmeiras, você acha que o Zago jogou mais que o Gomes?
2: De bola?
3: É.
2: Acho que sim.
3: Você acha, irmão?
2: Eu acho. De bola, acho que sim.
3: Tecnicamente falando, o Zago era bem melhor.
5: Tá, o Carlos era um títulos. Baita zagueiro, mas acho que o Gustavo Gomes jogou mais.
4: Se comparar títulos, o Gomes é o jogador com mais títulos.
3: Porque essa dia, mas os dois. Eu analiso os títulos e analiso a bola.
4: Sim, mas é uma opinião.
2: Eu respeito que tu chame ele de craque. O Luiz Pereira era craque.
3: Não, gênio.
2: O Gustavo Gomes não é craque.
3: Agora, vocês quando analisam, vocês preferem analisar mais os troféus ou analisar a bola de cada jogador? O que vocês preferem?
2: Ô, João, 8:20.
5: As coisas mudaram, viu?
2: 8. Esse tipo de coisa aí, né? É, Gabriel.
3: Eu tô questionando.
5: 8:20, atenção.
4: A sua geração
5: vamos
4: prefere
5: aqui
4: a bola.
5: Um debate.
4: Ô, João,
3: oi.
4: Cadê a música desse programa,
3: cara,
4: aqui, João?
3: Eu posso explicar uma coisa pra vocês?
4: O senhor, isso aqui é um programa de debate esportivo às sextas-feiras musical.
3: Capri, eu não tenho mais.
4: Não
3: tem
4: mais.
3: Como colocar música.
4: Vamos protestar.
3: Mas eu tenho uma coisa a dizer. Beto Rebeck na Central Técnica. Eu quero voltar do break com o Homem Macaco.
4: Quem?
3: Nunca ouviu a música do Homem Macaco? O Homem Macaco!
4: Graças a Deus, eu
3: vamos
4: nunca
3: voltar
4: ouvi
3: com
4: isso.
3: O Homem Macaco daqui a pouquinho, não, pra você, exclusivo,
4: não,
3: no Esporte.
4: Vamos voltar
3: debate
4: com Elton John aqui do intervalo. John,
5: em sua homenagem, a gente vai tocar Elton John aqui depois do intervalo.
2: Um protesto, viu? Porque foi definido que nós estaremos uniformizados no programa. E não estamos. É o meu protesto.
3: Cara, irmão, eu tô com frio. Protesto. Eu posso ficar de casaco, então?
4: Não.
3: Por quê?
4: Tem que ficar uniformizado como
2: óbvio
4: todos
2: que ele
4: nós
2: não tá com a camisa por
3: claro
2: baixo.
3: Que né? Quer que eu tire?
2: Então tira.
3: Eu vou tirar meu casaco, só que você tira a sua camisa ao vivo.
2: Não precisa. Não.
3: Mas fica, eu quero ver.
2: Eu para. Estou correto. Não, o incorreto para. É tu aqui.
3: Vamos fazer o programa num dia?
2: Olha.
3: Da cintura pra cima, pode ser?
2: As coisas mudaram.
4: Ô, João, é o seguinte.
3: Problema, avança, sem camisa.
2: Avança.
3: Não tem problema
2: avança
3: nenhum.
4: Vamos construir, vamos reformar com quem, João Paulo Capelanes?
3: Com o Wander Ricardo Capriotti. 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

0: A furadeira parou tudo aí.
1: A furadeira parou.
0: Vamos pro intervalo, a gente já volta.
2: Pegou concreto.
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4: A Libertadores está sem dúvidas entre as competições mais competitivas do mundo, mas de vez em quando a bola entra até demais e os jogos dão uma desandada. Vamos ouvir as maiores goleadas da história da competição e o líder deste quesito é o Peñarol. A equipe uruguaia detém dois dos placares mais elásticos da Libertadores. 11-2 contra o Valencia da Venezuela em 1970 e 9-0 em cima do The Strongest da Bolívia em 71. O River Plate da Argentina também aplicou 9-0 contra o Universitário de La Paz da Bolívia no ano de 1970. A maior goleada com times brasileiros aconteceu em 1962, quando o Santos Futebol Clube enfiou um 9-1 no Cerro Porteño. Mas também, mais recentemente, o time que tinha Neymar aplicou um 8-0 sobre o Bolívar nas oitavas de final da competição de 2012.
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3: Corinthians, Guilherme Maciel.
4: A Corte Arbitral do Esporte rejeitou o recurso do Corinthians no caso da dívida pela contratação do volante José Martínez e manteve a condenação ao clube paulista. Na tentativa de evitar o pagamento de um bônus de $100 mil ao Philadelphia Union, o Timão alegou que não disputou a Libertadores de 2025, mas apenas a pré-Libertadores. O argumento foi recusado pelo tribunal, que considerou as fases preliminatórias parte oficial da competição da Conmebol. Com a decisão, o Corinthians terá de pagar mais de $1 milhão ao clube norte-americano, além de juros de 15% ao ano e uma multa de $75 mil à FIFA. O clube também segue punido com um transfer ban por até 3 janelas de transferências devido à dívida envolvendo a contratação do jogador venezuelano.
5: O destaque agora chega na voz de Bruno Milioszi, o Palmeiras.
6: O Palmeiras anunciou hoje oficialmente a contratação do zagueiro Barbosa, argentino, que vem do Botafogo, e o Palmeiras pagou R$20 milhões por essa contratação. Contrato até o final de 2028, com possibilidade de extensão até 2029. Vale destacar que o Barbosa fica à disposição para a estreia logo após a disputa da Copa do Mundo. Para o final de semana contra o Flamengo, sabadão, o Palmeiras tem o retorno de Felipe Anderson, que pode começar entre os titulares na vaga de Emiliano Martinez na equipe do técnico Abel Ferreira.
3: Agora o São Paulo, Guilherme Agrela.
7: Pablo Maia se recupera de cirurgia na face e volta a ficar à disposição do São Paulo Futebol Clube. O volante realizou uma cirurgia no dia 10 de abril e tem sido ausência desde então. Agora ele retorna para o confronto diante do Botafogo neste sábado às 5 da tarde no estádio do Morumbi pelo Campeonato Brasileiro, em jogo que pode manter o São Paulo no G4 da competição.
5: E para encerrar, Everton Ramos com destaque do Santos.
8: Sem Neymar, que segue tratando o edema na panturrilha direita. E Barreal, suspenso após ser expulso contra o Curitiba, Cuca tem mais um desfalque para o duelo contra o Grêmio. Amanhã, às 7 da noite, em Porto Alegre. Rolaser, com problemas musculares, não participou do último treinamento da equipe no CT Rei Pelé e não viajou com a delegação ao Sul. Com isso, mais problemas para Cuca escalar o time no duelo decisivo, que pode fazer o Santos entrar na zona de rebaixamento.
5: Cancelamos o encerramento do giro, me perdoe. Não,
9: você quer pautar o programa sendo que o apresentador
5: não,
9: principal
5: não,
9: é o Capriotti.
5: Não, não.
9: Ele manda aqui.
5: Aqui todos são apresentadores aqui.
9: Não.
5: Vem com essa conversinha, não.
9: Não, quando você não tá, a gente fica até perdido quem fala.
5: Você, João, falou, perguntou pro Capriotti, vamos com o giro? O Capri falou sim. Fechamos 4? Aí eu encerrei no Santos.
9: Mas quem denominou isso?
5: Você falou.
9: Mas eu não apito nada, eu sou um peão.
5: Mas, hoje
9: de damas e reis.
5: Então é o seguinte, ó. Então vamos seguir com o giro aí, por favor.
3: Senão marcou 8 e meia.
5: Porque senão eu vou ter que cortar o giro aí.
3: Eu tô esperando acabar essa papagaiada.
5: Gira aí, Pretzel, vai, vamos lá.
3: Senão marcou 8 e meia. Rio de Janeiro, Felipe Macon.
10: O Flamengo joga contra o Cusco no Maracanã na próxima terça-feira pela última rodada da fase de grupos da Libertadores e o time chega fortalecido em primeiro com 13 pontos no grupo A. após a Conmebol decretar o W.O. do Independiente Medellín por confusão na partida. A equipe colombiana foi considerada responsável pelo cancelamento do jogo do último dia 7, porque não garantiu segurança no estádio Atanasio Girardot, em Medellín, na Colômbia. O código disciplinar determina que o resultado considerado seja 3-0 para a equipe adversária, o que deu a vitória ao Flamengo.
5: Agora, Minas Gerais, Matheus Hermógenes.
11: Em grande fase no Cruzeiro, não é só Jonathan Jesus quem chamou a atenção do Betis da Espanha. O lateral esquerdo da Raposa, Kaique Bruno, presente na pré-lista da convocação da seleção brasileira para a Copa do Mundo, também está no radar dos espanhóis. Outro clube que demonstrou interesse por Jesus, de 21 anos, é o Strasbourg da França. A pedida do time mineiro para liberar o zagueiro é de 15 milhões de euros, ou 87,5 milhões de reais. Para reforçar a zaga em caso de saída do jogador, o Cruzeiro monitora Igor Júlio, do Brighton, da Inglaterra. O brasileiro de 28 anos também desperta o interesse do Zenit, da Rússia. O entrave para o negócio, porém, é o bloqueio sofrido pelos times russos em relação aos europeus, em função da guerra na Ucrânia. O Cruzeiro enfrenta a Chapecoense no domingo à tarde, no Mineirão, pela 17ª rodada do Brasileirão. O time celeste está na 13ª posição do Campeonato Nacional, com 20 pontos, e busca se distanciar da zona da degola, na qual a Chapecoense é a lanterna.
3: Porto Alegre, Leonardo Boff.
12: O Inter enfrenta o Vitória neste sábado no Barradão por mais uma rodada do Campeonato Brasileiro. E o técnico Paulo Pezzolano tem uma dúvida para montar o setor de meio campo. Isso porque Carbonero está fora da partida, mas tem um jogador que se credencia para ser o titular. E é o jovem Alex, vencendo aí a disputa contra Borré e também Alan Patrick no lugar do Carbonero para essa partida contra o Vitória. Já do lado do Grêmio, o técnico Luiz Castro tem uma série de problemas para montar o time. Gabriel Meck e Pedro Gabriel estão suspensos e não atuam. No lugar do lateral esquerdo, joga Caio Paulista. E aí, uma dúvida no setor do meio de campo. Riquelme e Martin Braithwaite brigam por uma vaga no time titular do Grêmio.
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5: Cadê a música desse programa aqui, João Paulo Capelani? Hoje é sexta-feira, coisa linda.

0: João, eu tô aqui.
1: As florestas do Canadá.
2: Não curtiu?
0: As coisas mais ridículas que eu vi na rádio Baga TV. Brasileira.
1: Eu pedi pro senhor tocar música isso nesse programa.
0: Não é música isso.
1: Renê Simões tinha razão.
0: Criou-se o monstro.
1: E a culpa, desculpa,
0: é minha.
1: É sua.
0: Eu vou fazer igual. Eu vou fazer igual o Neto aqui. Vou fazer igual o Neto. Eu vou soltar a música aqui, ó. Eu vou soltar a música aqui, ó.
2: Ah, uma Nutella, velho.

0: Música, isso é música.
1: Você vai tocar no intervalo de Brasil e Marrocos. Isso aqui é uma versão do Jason Mraz para o sucesso de Lionel Richie, né? Grande sucesso de Lionel Richie, mas é uma versão do Jason Mraz aqui.
2: Qual é o melhor cantor da história?
0: Melhor cantor?
2: Cantor.
1: Da... Ah, essa é uma pergunta então, fortíssima.
2: Vai, melhor cantor e melhor banda.
0: Certo, é duro isso, né?
3: Melhor banda, gente, Beatles.
0: Boa que tem
2: Beatles
0: aí.
2: Pra você, Quesadinha. Pra você, Xandão.
3: Melhor...
2: Roupa Nova.
3: Abba.
2: Abba.
3: Melhor cantor, você, Elvis Capri. Presley.
0: Pra mim, Beatles também.
2: Beatles.
3: Cantor, Elvis.
1: Cantor?
2: Cara, banda pra mim, Chiclete com Banana e vocal...
3: Dilcinho
2: é uma boa.
0: Aliás, o
2: Thiago André.
0: O menino, o como é que é o vocalista lá do Chiclete com Banana?
2: O Bel Marques.
0: Bel Marques, ele e os filhos estão correndo barbaridade.
2: O Bel tá com 75 mil anos.
0: Corre um monte.
2: É mesmo?
0: E os filhos dele mais ainda. Eles têm um circuito de corridas aí pelo Brasil. É, eles fazem provas em alguns lugares do Brasil. É muito legal.
1: Maior cantor da história.
2: Tim Maia.
1: Melhor cantora da história, Whitney Houston.
2: É, não é absurdo, não. É.
0: Até que não era ruim, não, mas a Aracide Almeida cantava bem também.
1: Vai levar dessa.
0: Lembra da Aracide Almeida?
2: Posso fazer uma pergunta bem íntima agora? É. O que você ouve tomando banho? Tô curioso.
0: A Rádio Bandeirantes.
2: Não, música, vai, vamos lá.
0: Não, de música eu não ouço nada. Lá no meu banheiro tem o rádio que fica ouvindo, fica ouvindo a Bandeirantes.
2: Você, Leandro, tomando aquele banhão pós-barba, vamos lá.
3: Só o som da água do chuveiro saindo, só.
2: E você, Xandão?
1: Ouço rádio.
2: Rádio.
1: Vocês
2: ouvem música, pessoal?
1: Não, eu ouço rádio.
0: Tomando
1: ouço
0: banho, não.
1: Programas do YouTube que eu não consegui escutar durante o dia.
2: Entendi.
0: Eu ouço música quando eu tô na academia lá, eu boto o Spotify e eu ouço música.
2: O que você
0: lá
2: ouve?
0: Ah, tem uma playlist aí que eu gosto.
2: Tipo?
0: Ah, tá aqui, tem um monte de música aqui, eu não sei.
3: No carro eu só ouço a Bandeirantes, não ouço nada além da
0: eu tenho 19 horas e 44 minutos na minha playlist aqui de música. Tem aqui, por exemplo...
3: O que você tem dos Beatles, hein?
0: Carla Cook. Tem Zig Marley, tem David Bowie.
2: Zig Marley, velho.
0: Tem Eric Clapton, tem Rolling Stones.
2: Tem Queen.
0: Michael Bublé, tem Macy Gray. Tem, quem mais aqui, ó? Jason Mraz, que eu tava tocando, Nick Waterhouse, Justin Timberlake.
3: Tem nada dos Beatles aí?
0: Macy Gray tem. Tem Beatles aqui também.
2: Tem Queen.
0: Tem Come Together aí.
3: Come Together.
0: Muito, né? Tocou por causa da convocação. Do Tuchel, tocou Come Together.
2: Tem
0: lá
2: Queen aí, não?
0: É, para, João. Isso aqui é um programa de debate esportivo sério.
1: Perdemos 6 minutos.
2: É. Então, por exemplo.

0: Quem é o autor dessa proeza aí?
1: Sei lá. Mas tá com bastante visualização, viu?
0: Como eu sei lá? É, você,
1: bastante clique.
0: Você toca um negócio que você não sabe de onde vem?
1: Ah, eu ouço aí, né? Eu ouvo esse tipo de música. Eu ouvo.

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1: O gritinho.
2: Ai, vamos lá. Ah, eu acho que eu vou ter que tomar uma decisão drástica nesse programa aqui. Eu vou ter que excluir um elemento desse programa aqui, porque não é possível que a gente tenha que suportar isso todas as sextas-feiras. Aí, ó. Pior que deram um brinquedo novo pra ele se divertir. E dá nisso, ó. Dá nisso. Aliás, um abraço ao Joel da Atena, grande Joelzinho. Tá nos ouvindo.
1: Susto.
2: Recuperação rápida. Logo, logo, Joel grande da Atena, grande Joel, vai estar com a gente de volta aí. É... E uma saudação, porque ele é o maior fã do Boca de Farofa, né?

0: Um a um. Vai Lucas Bueno.
1: São Paulo 2, Botafogo 1.
0: João.
2: 1 a 1.
0: Manuel.
3: São Paulo, Botafogo, 3-0 tricolor, hein?
0: Boa, Manu. Vamos lá agora, sábado, 7 da noite, lá no Campus Maia, o Maião, Mirassol e Fluminense. Fala aí, Denis.
4: Mesmo no Maião, vindo bem na Libertadores, mas mal no Brasileirão, o Fluminense está bem, então 2 a 1 para o tricolor das Laranjeiras.
2: Ah, peraí, o Agrelo opina e o palpite é do Denis? Eu não tô entendendo isso aí.
5: Agrelístico, vai
0: Ei,
5: direto ao assunto.
0: Agrela, é só para dar o placar, só o
5: só placar,
0: resultado.
5: Agrela. Ou o Denis manda o comentário também.
2: Eu vi o palpite aqui, tá com 11 segundos o arquivo. Eu falei, mas não é possível, um palpite
0: não,
2: 11
0: eu acho que o
2: segundos?
0: Denis manda o comentário.
6: Você imagina,
0: comentário.
6: Não, você imagina do Corinthians ou do Palmeiras.
2: Aqui, ó, tem um de 8 segundos. O cara fez uma tese e o palpite é do Denis.
5: Nós estamos perdidos, cara. Nós estamos perdidos.
2: Não, porque o Mirassol, mesmo bem da Libertadores, mas veja bem, mas não sei o quê.
5: Eu duvido que o Denis tenha falado isso.
2: Eu duvido. O Denis deve ter sido curto e grosso. 2 a 1, né? Em férias ainda.
6: Não é possível. Ai,
2: isso.
5: Ah, a gente se diverte, a gente se diverte.
2: O cara fez uma palpite do cara.
6: Eu tô preocupado com o que vem aí pela frente. Se Mirassol e Fluminense já teve
5: essa tese do Flamengo e Palmeiras, imagina.
6: Flamengo e Palmeiras vão acabar o programa e não vai ter encerrado o palpite.
5: Que fase, hein, pessoal?
6: Ai, meu Deus. Não é possível isso.
2: Chorei de rir.
6: Ai, meu Deus. Ai. Mirassol e Fluminense. Ai, que assada, vamos ver.
0: Mirassol e Fluminense, meu palpite 1 a 1.
5: Pretzel. 2 a 2.
0: Pegou meu palpite por quê?
5: Peguei?
0: O Quesada pegou meu palpite.
5: Não, mas pode repetir, pô.
0: É 1 a 1. Vai, Lucas.
1: Mirassol 1, Fluminense também 1.
0: João.
2: Mirassol 2 a 1.
0: Manuel.
3: Mirassol Fluminense 1 a 1.
0: Agora, Arena do Grêmio, sábado, 7 da noite. Tô preocupado com o palpite do Denis aí. Grêmio e Santos, vai, Denis.
4: As duas equipes mal no campeonato, 1 a 1 em Porto Alegre.
7: Como é que é? Não, eu não ouvi. Repete aí.
4: As duas equipes mal no campeonato, 1 a 1 em Porto Alegre.
2: Ganhamos um novo elemento na bancada.
6: Ai, que sada, Grêmio Santos.
7: Não, e um detalhe, os dois estão hoje fora, né? Estão onde mesmo? Na quermesse lá? Não, no batizado, né? Grêmio Santos, 2 a 1 pro Grêmio. 2 a 1 Grêmio.
0: Vai, Pretzel.
5: 1 a 1.
0: Os dois estão mal, mas os dois estão mal realmente, a Grela. Mas o Grêmio vai ganhar. 1 a 0.
2: Ai, era o meu.
0: Fala aí, o Lucas Bueno.
1: Grêmio 2, Santos 1.
0: Vai, João. Vai, João.
2: 1 a 0, Grêmio.
0: Manuel.
3: Grêmio Santos 2 a 2.
0: Agora dá medo. Flamengo
2: tá com
0: e Palmeiras.
2: 6 segundos. 6 segundos deve ter uma resenha aqui.
0: Opa. Flamengo e Palmeiras, sábado, 9 da noite, no Maracanã. Vai, Denis.
4: Não vai dar pro Palmeiras não, viu? Tá jogando mal, feia coisa lá na Barra Funda, então 2 a 0 pro Mengão.
5: Histórico, palpitou, meu. Histórico.
7: O Denis está sabendo disso? Tem que mandar esses arquivos para ele. Não é possível.
2: Ai, cara.
6: Arrumamos um ghost.
7: Ghost palpiteiro. Não, ghost palpiteiro.
2: Comentator. Não é possível. Cada coisa.
6: Vamos lá. Flamengo e Palmeiras. Vai, Quesada.

0: Flamengo e Palmeiras, o Palmeiras tá mal, né? O Palmeiras tá mal, o Flamengo tá um pouquinho melhor. Esse é comentário meu mesmo, tá? 1-1. 1-1. Acho que vai dar empate esse jogo.
1: Para, que sala, para.
0: 1-1.
1: Vai, Pretzel.
2: 2-1, Flamengo.
1: Pra mim vai ser 2-0, Flamengo. Vai, Lucas Bueno.
3: Palmeiras 2, Flamengo 1.
1: Vai, João.
4: Flamengo 1, Palmeiras 0.
1: Manuel.
5: Flamengo 1, Palmeiras 2.
1: Ó, oh, muito bom.
2: O Lucas e o Manuel botaram a vitória do Palmeiras.
1: Isso aí.
0: Agora... O Lucas sempre coloca a vitória do Palmeiras, né?
1: Domingo, 6:30, Arena Corinthians, Corinthians e Atlético... Corinthians e Atlético Mineiro. Vai, Denis.
6: O Corinthians na Libertadores é uma coisa, né? No Brasileiro é outra. Zona de rebaixamento e não sai. 1-1 com o Galo em Itaquera.
0: Coloca outra vez.
6: O Corinthians na Libertadores é uma coisa, né? No Brasileiro é outra. Zona de rebaixamento e não sai. 1-1 com o Galo em Itaquera.
1: Manda tudo isso aí pro Denis. Manda pro Denis isso aí. Não é possível.
0: Ai, cara, não pode ser,
1: né? Vai, queçada, Corinthians
0: não,
1: e Galo.
0: Eu até concordo com o Denis, realmente o Corinthians é um na Libertadores e outro no Campeonato Brasileiro, mas dessa vez eu acho que o Corinthians vai vencer o Atlético Mineiro. As três vezes eu falei que o Corinthians ia perder, então acho que agora vai ganhar. 2-1, 2-1 Corinthians.
1: Vai, Pretzel.
2: 1-1.
1: Pra mim vai ser 2-1 Corinthians.
0: Aí.
1: Vamos lá, ô Lucas Bueno.
3: Corinthians 1, Atlético Mineiro 0.
1: Fala, João.
4: 1-1.
1: Manuel.
5: Corinthians e Atlético, domingo 6:30, 2-0 pro Timão.
1: Boa, e finalmente...
0: Manuel. 7 segundos de arquivo, hein?
1: Ai, meu Deus. Ah, não. Ai,
2: sobre
1: não.
2: Vasco e Bragantino.
0: Isso, vamos ver. Ah, anuncia, anuncia.
1: Eu tô com P, vou deixar não, anuncia, o Agrela anuncia. Editar esse palpitômetro segunda-feira.
0: Anuncia,
1: Agrela,
0: anuncia.
1: Você vai editar esse palpitômetro aqui na segunda.
0: Denis Agrela,
1: velho. É, vamos lá. Domingo. Domingo, 8:30, São Januário. Vasco e Bragantino. Vai, Denis.
6: É, o Bragantino é um time esquisito, né? Jogou bem contra o River na Sula, mas vai tomar 2-0 do Vasco.
0: Não, repete.
6: É, o Bragantino é um time esquisito, né? Jogou bem contra o River na Sula, mas vai tomar 2-0 do Vasco.
1: Vai, queçada.
0: Olha, eu vou falar pra vocês que não é sacanagem, tá? Eu também acho o Bragantino um time muito esquisito, sério. E eu acho que o Vasco vence pelo placar de 2-0. 2-0 o Vasco.
1: Cara. Vai, Pretzel.
2: 2-1, Vasco.
1: Bom, pra mim vai ser... Nem sei mais, pô. Ah, o Vasco vai ganhar esse jogo. 2-1. Fala aí, João. Fala não, Lucas Bueno.
3: Vasco 2, Bragantino 0.
1: Fala, João.
4: 1-1.
1: E pra você, Manuel?
5: Vasco 2, Bragantino 0.
1: É, tá bom. Então, segunda-feira a gente confere isso tudo. Aí,
0: eu gostei desse aqui, velho.
6: Mesmo no Maião, vindo bem na Libertadores, mas... mal no Brasileirão, o Fluminense tá bem. É, as duas equipes mal no campeonato. Uma. São Paulo jogando em casa. 2.
1: Mas ele
6: não vai dar pro Palmeiras, não, viu? Tá isso... jogando mal, feia coisa lá na Barra Funda, então.
1: E ele conseguiu aquilo que ele queria.
0: Um fenômeno.
1: Dar os palpites todos pelo Denis.
0: Um fenômeno.
1: Aí, conseguiu o feito. E a gente tá falando dele aqui. Você viu só como ele conseguiu?
0: É o marketing pro bem.
1: É o marketing do bem. Tá bom. Segunda-feira a gente confere isso tudo. Vamos pro intervalo. Já voltamos aqui com o Esporte em Debate.
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1: Chorei de rir. Eu também, chorei muito aqui.
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0: todo mundo! Uhul! Eu sabia que isso não vinha de você.
1: Que horas toca essa música, Xandão?
2: Essa música toca volta de 10h40.
0: Abre a pista.
2: É, sim. Vai abrir. Tu abre a pista lentamente. Vai abrir lentamente a pista. Depois, aí sim. Tem músicas maiores e mais fortes. Né?
0: É pra gente encerrar já? Celebration?
1: Ah, 8h58,
0: é isso?
1: Né?
0: É, bom, é. Muito bom aí. Ainda bem que o senhor não foi escolha de João Paulo Capelanes. Ele jamais escolheria Cool and the Gang
1: não.
0: Com Celebration
1: não,
0: pra fechar
1: eu,
0: o programa.
1: Não, eu escolheria assim, depende do horário.
0: Você é macaco, você escolheu o Homem Macaco.
1: Qual é o nome
0: lá,
1: da banda?
0: Aquela porcaria lá que você
1: Qual o nome da banda?
0: Hoje.